0: uma Anelisa do PT, mais de 500 mil votos. Outro é um dos irmãos do Cleitinho, que foi eleito, o Gleidson Azevedo. O Gleidson também já foi prefeito aqui de Divinópolis. Ele teve mais de 124 mil votos. E um dos deputados estaduais mais votados aqui também em Minas Gerais é um outro irmão do Cleitinho, o Eduardo Azevedo. Então a gente teve aqui grande representação nessa cidade mineira, né? Deputados mais votados aqui, tanto estaduais como federais, senador e o governador. E é, o Cleitinho acabou de falar com a imprensa, foi bastante difícil, inclusive a gente vai ver um trechinho dessa coletiva bem do alto de onde eu consegui pegar o Cleitinho. Vamos ver.
1: É, independente de quem for o presidente da República, sentar com ele, poder negociar a dívida, poder mostrar que o governo, o Estado de Minas vai estar à disposição do governo federal, porque não tem jeito de fazer política sem o governo federal. Então é diálogo, é respeito, para a gente poder fazer uma Minas melhor. É poder o que eu falei que eu vou cumprir, reduzir o IPVA, reduzir o custo de vida da população mineira, melhorar as estradas e melhorar a saúde e mostrar que dá para pacificar esse país. E Minas Gerais vai ser exemplo.
0: Cleitinho segue agora a caminhada aqui pela cidade de Divinópolis e, claro, eu vou estar aqui acompanhando e trazendo as atualizações durante a nossa programação. 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
2: Obrigado, Júnior de Castro. E só lembrando que Matheus Simões ficou na quarta posição, atual governador, uma das piores performances de governador tentando aí a reeleição, Maiara.
3: E só corrigindo também, acrescentando aqui que Jair Renan foi eleito deputado federal por Santa Catarina e, inclusive, Carlos Bolsonaro ontem publicou a colinha dele e Jair Renan não estava na colinha.
2: É mesmo,
3: Carlos Bolsonaro publicou a colinha de votos dele, não colocou o irmão mais novo.
4: Vamos atualizar essa lista, então? Jair Bolsonaro conseguiu eleger. Bom, primeiro conseguiu fazer o filho Flávio Bolsonaro, aparentemente, tudo indica, segundo, terminar em primeiro lugar na eleição presidencial. Carlos Bolsonaro eleito senador pelo Paraná. Paraná ou Santa Catarina?
2: Santa Catarina.
4: Michele Bolsonaro, eleita senadora em Brasília. Jair Renan Bolsonaro, eleito deputado federal. Então, fora o Eduardo Bolsonaro, que está no exterior, todos eles se elegeram. Todos os parentes próximos de Jair Bolsonaro. E Eduardo Bolsonaro espera ter um cargo no próximo governo, como ele já sinalizou. Quem sabe, na visão dele, está se vendo aí como ministro de Relações Exteriores, como já se posicionou, dizendo como será a diplomacia no próximo governo, etc. Então, há uma possibilidade de termos, no ano que vem, toda a família Bolsonaro em cargos de altíssimo escalão federal.
2: Falava-se que o petismo havia morrido em 2018, ressurgiu em 2022. Falava-se que o bolsonarismo tinha morrido em 2022, ressurge forte em 2026. TMC nas eleições 2026, agora 9 horas e 7 minutos.
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2: Muitas definições, vários estados. A gente começa pelo Rio de Janeiro, onde teremos sim segundo turno até que o garotinho seja eliminado dessa eleição. Mas por enquanto está sob júdice. Por enquanto, os 3,17% dos votos do garotinho são contabilizados e com isso Douglas Ruas não tem 50%. 99,56% das urnas apuradas no Rio de Janeiro. Douglas Ruas do PL, 49,30%. Eduardo Paes do PSD, 42,73%. Vamos para o segundo turno entre PL e PSD no Rio de Janeiro. Maiara.
3: E é de lá que fala a repórter Rebeca Renzi com mais detalhes. Ah, daqui a pouquinho? Então vamos lá. Então vamos para Pernambuco agora, trazer aqui o resultado também do estado. Raquel Lira, com 53,26% já eleita em primeiro turno, com 99,01% dos votos apurados. Aí João Campos ficou para trás, fechou com 44,81% dos votos. Os outros candidatos somaram menos de 1%, a não ser Ivan Moraes, do PSOL, que fez 1,49%. Para você ter uma ideia, fechou com 77.500 votos, está fechando, na verdade, um pouco mais que isso, talvez. E Raquel Lira, com mais de 2.770.000 votos.
2: Vamos para a Bahia agora, vamos para a definição na Bahia, na terra de Jorge Amado. A Bahia que tem aí a força ainda do PT, Jerônimo Rodrigues, com 94,71% das urnas apuradas, eleito no primeiro turno, 55,24%. com a ACM Neto na segunda posição, 44,27. Não tem mais como chegar ao segundo turno o ACM Neto. Até matematicamente, né? Não, nem matematicamente, né? 94,71% das urnas apuradas.
3: Não tem mais como.
2: Nem se tiver todos os votos a partir de agora, o ACM Neto conseguiria. Então, Jerônimo Rodrigues, do PT, reeleito. Jerônimo Rodrigues?
3: Reeleito,
2: tá certo. Mais um governador reeleito. Vamos lá, Maiara.
3: Vamos para Maranhão. Também já tem decisão ali pelo Maranhão. Você vê aqui, quem nos acompanha pelo YouTube consegue ver ali pelo mapinha. A gente tá ainda a apuração com 97,86% dos votos apurados. Não vai ter jeito. Eduardo Braide, do PSD, reeleito com 54,15% dos votos. Orleans Brandão não chegou nem perto, do MDB, com 34,63% dos votos. Agora vamos com quem? Ceará?
2: Ceará, vamos pro Ceará agora. Vamos ver o que acontece no Ceará, na terra de Chico Anísio. Eumano de Freitas, reeleito. Mais um governador do PT reeleito, assim como na Bahia, com 52,88% dos votos, 96,83% das urnas apuradas. Então, Ciro Gomes, do PSDB, não consegue nem ir para o segundo turno, hein? Ciro Gomes, que perdeu várias eleições para presidente, agora perde também a eleição para o governo, não consegue sequer chegar ao segundo turno, Maiara.
3: Ciro Gomes, que foi um motivo de briga inicial ali entre Michele Bolsonaro e o Flávio, uma briga que eles acabaram resolvendo por ali. Mas lembrando, gente, 20 de 27 governadores já matematicamente eleitos.
2: Deixa eu pedir o senador também no Ceará. Pode complementar,
3: Mayara? Vamos lá. Só para terminar aqui, então, 20 de 27 governadores já matematicamente eleitos, 6 com segundo turno certo. Situação de momento. Vai para senador agora.
2: Desculpa te cortar abruptamente, Mayara. Vamos lá. Cid Gomes. Se o Ciro não conseguiu ir para o segundo turno, o Cid Gomes, do PSB, garante aí uma das duas vagas no Senado, com 31,06%. A Luiziane, da Rede, com 28,89%. Chegou perto ali do Cid, fica na segunda posição, mas é eleita também senadora, portanto, lá pelo Ceará.
6: Ex-prefeita de Fortaleza.
3: Agora vamos abrir Pará. Uma olhadinha, daqui a pouco a gente vai, claro, para as nossas análises aqui também. Vamos querer ouvir mais Gustavo Pessoa, economista, que está por aqui. Mas vamos lá, a gente agora com 98,22% das sessões apuradas, a gente tem ali a vitória do Dr. Daniel, do Podemos, com 51,66%. Em seguida, fica até que, né, não vamos dizer que tão apertado assim, mas Hannah Gassan, com 46,21%, ela candidata pelo MDB, Tomás.
2: E tentando a reeleição, não foi dessa vez. Repete para mim, Isa, para onde a gente vai agora? Vamos agora para o Amazonas, seguindo com esse giro, com as confirmações ou de eleições ou de segundo turno. No Amazonas teremos aí o segundo turno. Omar Aziz, PSD, 40,35%, um pouquinho mais de 800 mil votos, portanto, lá no Amazonas. E a professora Maria do Carmo, mais uma candidata do PL, que consegue chegar ao segundo turno, 24,77%. Uma diferença muito grande em favor do candidato do PSD, mas iremos para o segundo turno, menos aí de 2%, faltando aí de urnas para serem apuradas.
3: Já a gente vai continuar aqui ouvindo o Wilsinho Pedroso, nosso analista político, Rodrigo Alvarez, que é apresentador aqui com a gente, mas também faz suas análises. Mas eu queria trazer um pouquinho para a conversa Gustavo Pessoa, economista. Alvarez falava da potência do bolsonarismo, né, para eleger candidatos aqui nessa eleição. Acho que Bolsonaro só não elegeu, podemos dizer assim, né, que Bolsonaro só não elegeu a ex-mulher nessa eleição. Mas até que ponto a economia pesa nisso tudo? Porque a gente que acompanha a rede social sempre tem aquela história: Lula prometeu picanha, mas não teve. Inclusive, na entrevista que ele deu pro Flow, Lula, sendo Lula, né, deu aquela declaração que, se o brasileiro não tiver picanha, come ovo; se não tiver ovo, come salada. E isso causou uma certa revolta também. Então, até que ponto pesou o fator econômico nos resultados que a gente está vendo agora no primeiro turno, Gustavo?
7: Nós sabemos que a economia é o principal drive para o voto do eleitor. E a economia é uma ciência social baseada em perspectiva. Então, o candidato da oposição, o Flávio Bolsonaro, ele promete um Brasil melhor, ele promete maiores oportunidades. E isso acaba instigando o eleitor a tentar novas possibilidades, dado que ele já sabe qual que é o resultado e qual que é a entrega do presidente Lula até então. Então, nós temos que entender que não é um problema dos números que são entregues até agora, mas que o eleitor quer mais, o eleitor quer melhores condições do que temos até agora.
4: Acho que o professor está colocando aqui fala muito do Brasil. A gente teve na última eleição Jair Bolsonaro, que não consegue se reeleger. Tudo bem, teve pandemia no meio, mas o brasileiro também queria mudar naquela eleição. Agora o brasileiro quer mudar novamente. Nós não estamos satisfeitos com o nosso país. Nosso país não está nos trazendo, como diz o professor, na economia, uma promessa de um futuro como a gente gostaria que fosse. Então há sempre a expectativa de que mudar pode ser melhor do que manter o que está, porque como está, não está indo bem.
7: Com certeza. E nas outras eleições, se nós pegarmos 94, tinha uma perspectiva de melhora, a gente tinha acabado com a inflação. 98 estava na inércia, melhorando. Depois tivemos em 2002 uma diminuição muito grande da pobreza. 2008 também a continuação. Hoje em dia nós não temos uma melhora substancial em alguma coisa. Esse governo do Lula, ele vendeu que estava melhorando, resolvendo alguns problemas do passado, mas que não entregou alguma coisa totalmente nova para o eleitor. Então ele acabou preferindo dar oportunidade para outro candidato que está promovendo, que está prometendo alguma coisa de diferente do que ele tem até agora.
3: Mas você vê, né? De última hora, né, nessa corrida, Lula lançou Desenrola 3.0, o fim da escala 6x1.
2: Aumentou, acho que teve, inclusive, o Bolsa Família.
3: Exatamente, um reajuste no Bolsa Família. Mas a gente está vendo que nada disso surtiu efeito.
2: E a medida provisória contra as BETs
3: também, exatamente.
7: Claro, você vê que o governo está tentando utilizar tudo que ele tem dentro do seu alcance. E agora, provavelmente, com o segundo turno, nós vamos ter ainda mais guerra entre esse discurso e mais medidas econômicas. Nós temos que pensar que agora o candidato Flávio vai prometer alianças, vai prometer muitos cargos, porém o presidente em exercício é Lula, que pode entregar agora já. Nós temos muito espaço na economia ainda para, entre aspas, ser loteado, fazer alianças e coalizões, e o presidente Lula pode entregar agora, não precisa esperar num próximo mandato. Então eu acredito que vai ser mais disputado esse segundo turno do que este primeiro, e isso vai trazer muita instabilidade econômica no Brasil.
2: Agora, Gustavo, em relação ao que está acontecendo hoje nas urnas, é muita coisa para o mercado financeiro digerir. Tem a chegada do segundo turno, com essa vantagem do Flávio Bolsonaro em relação ao Lula, mas temos também vários governadores conseguindo a eleição já no primeiro turno. Até que ponto, por exemplo, definições em estados importantes, como São Paulo, como Rio de Janeiro, afetam a economia a partir de amanhã? Ou é muito cedo ainda para isso acontecer?
7: O que acaba afetando mais do que os governadores acabam sendo os senadores, porque grande parte dos cargos políticos na área econômica são definidos por sabatinas no Senado. Então, é claro, os governadores fazem parte de uma aliança, principalmente por votos, porém, o Senado também é muito importante. Então, nós temos que entender que todos os senadores ainda estão em exercício e vão estar em exercício até 31 de dezembro. Porém, os novos só vão tomar posse em fevereiro. Então, existe uma possibilidade que existam novas coalizões para que seja distribuído novos cargos a fim de ter apoio econômico de outros setores que até agora não foram. Nós sabemos que tem diversos ministérios, diversas autarquias que estão com cargos em aberto esperando a definição eleitoral. Então é possível que nas próximas 3 semanas comecem a entrar novos jogadores que estavam fora até agora.
3: Muito bem, vamos voltar então para Curitiba com o repórter Brian Valêncio, que traz mais informações. Ele que fala diretamente do TRE ali do Paraná. Fala, Brian.
6: Boa noite, Maiara. Boa noite, meus queridos amigos do Link TMC. Eleição aqui no Paraná decidida já no primeiro turno, com os três cargos majoritários na disputa, indo para a direita mais bolsonarista, até porque tínhamos uma outra direita concorrendo, que era a direita do governador Ratinho Júnior. Primeiro, Sérgio Moro, com 50% dos votos, foi eleito governador e assume o Palácio Iguaçu a partir de 1º de janeiro. Ele disse que espera fazer uma transição tranquila com o Ratinho Júnior, apesar das críticas todas que rolaram durante a campanha, das brigas, inclusive, e jogo baixo ali, canelada de um lado e do outro, mas não deu nem para Sandro Alex, do governador Ratinho Júnior, nem para Requião Filho. Os dois ficaram na média de 25% e Sérgio Moro teve 50,1%. No Senado, deu tanto Dallagnol, do Partido Novo, que até hoje, às 8 da manhã, estava inapto e a partir das 9 voltou a ser elegível por uma decisão liminar do ministro Cássio Nunes Marques, ficou com a segunda vaga. Ele que é ex-procurador-chefe da Força-Tarefa da Lava Jato e conversou com exclusividade aqui com a TMC. Vamos acompanhar.
3: Obrigada.
8: Ninguém, o sistema é muito forte, mas nós juntos, com o apoio da sociedade paranaense brasileira, nós conseguimos levar inúmeros corruptos para trás das grades, recuperar 25 bilhões, investir 1,5 bilhão nas estradas paranaenses. Nós fizemos a diferença juntos. E hoje nós juntos também vamos frear os abusos que acontecem no Supremo Tribunal Federal e levar o ministro Alexandre Moraes, suspeito de graves indícios de corrupção e abuso de poder, ao seu impeachment constitucional. Nós precisamos frear o abuso de poder no Brasil.
6: O Deltan Dallagnol está eleito, mas ainda com uma candidatura subjúdice, até porque o TSE tem que decidir pelo pleno se ele está apto ou não a concorrer à eleição. Caso considere que não, uma eleição suplementar vai ser chamada depois de 30 dias do acordo no Paraná. O outro senador é Felipe Barros, muito próximo de Flávio Bolsonaro e da família Bolsonaro desde 2018. Ele vai ser o senador mais jovem da história do Paraná, tem 35 anos, é filiado ao PL e nasceu em Londrina, foi lá a sua base eleitoral. Inclusive, uma curiosidade rapidamente, ele era líder nas pesquisas para ser prefeito em 2024, mas abriu mão para disputar o Senado porque realmente queria ir para Casa Alta. E ele também disse que o grande objetivo dele é fazer uma reforma do judiciário e que o foco é entrar lá para, logo no primeiro momento, fazer um impeachment de Alexandre de Moraes.
2: Obrigado, Brian. Lembrando que o Deltan consegue aí entrar, né, com a segunda maior votação para o Senado no Paraná, graças à decisão do ministro Cássio Nunes Marques na manhã deste domingo. Deltan que conseguiu aí a segunda colocação com 25% dos votos, né? Um pouquinho mais do que 25,14. Lembrando que se acontecer alguma coisa com o Deltan, se de repente a candidatura dele voltar a ser indeferida, como havia sido ontem à noite, quem entra é o Alexandre Cury do Republicanos. A Gleisi Hoffmann ficou na quarta posição, foi a grande derrotada entre os principais candidatos ao Senado no Paraná nessa eleição.
4: Chama atenção aí que mais uma derrota grande do Lula, do PT, que é a Gleisi. Sim. Um nome diretamente associado ao presidente da República. Fica em quarto lugar, foi presidente do partido e agora Sim. Fica em quarto lugar.
9: E o Deltan, né? Que passou ao longo de toda a campanha se degladiando com o Tribunal Superior Eleitoral e com aquele juiz,
3: O Floriano,
9: isso. Tirava todo momento a capacidade eleitoral dele ser candidato. E aí está a resposta eleitoral dele, mas ainda está sobre júdice.
3: Não, o Floriano, inclusive, né, o Floriano de Azevedo Marques Neto, lembrando, como a gente lembrou aqui no Link TMC, que foi o mesmo que liberou a campanha do Antony Garotinho. A gente vai fazer o seguinte agora, vamos abrir espaço para o noticiário local, cada cidade da Rede TMC traz a informação da sua região.
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2: Pessoal, deu o Cleitinho Azevedo, hein? Muito boa noite para você, ouvinte sintonizado aqui na TMC Belo Horizonte. Bruno Marum por aqui novamente. Já temos 98, deixa eu dar uma atualizada aqui, ó, para ver se. 98,57% das sessões, né? Das urnas já apuradas. Cleitinho Azevedo, eleito governador de Minas Gerais, com 55,39% dos votos válidos até o momento, contra 26,27%. Dos votos para o Patrus Ananias do PT, né? Muita gente classificava isso, né, como provável e acabou acontecendo. Cleitinho Azevedo, portanto, vai governar Minas Gerais pelos próximos 4 anos e daqui a pouco começa, né, a montar aí a equipe. Vamos acompanhar. Ele já deu uma coletiva lá em Divinópolis, onde está o repórter Júnior de Castro, que tem mais informações para a gente. Tá chegando aqui com informações quentinhas. Chega mais, Júnior. Boa noite.
3: Boa noite, Bruno. Todo mundo que acompanha a nossa programação, olha...
2: Opa, essa é a Marina Matos, né, gente? Desculpa, eu me equivoquei. A Marina Matos está no TRE aqui de Minas Gerais, né? Onde há pouco foi... Aconteceu, né, uma coletiva de imprensa, né? Com todos os órgãos envolvidos lá, dando um balanço geral. E a Marina chega para contar isso pra gente. Agora sim, fala, Marina. Boa noite.
3: Boa noite, Bruno, todo mundo que acompanha a nossa programação. Olha, um dos principais problemas enfrentados pelos eleitores foi a demora para votar. Em algumas sessões de Belo Horizonte, o tempo de espera chegou a 3 horas. O TRE informou que teve um aumento no número de sessões em relação ao ano passado. Ao todo, 145 urnas eletrônicas precisaram ser substituídas em Minas, um número que representa 0,28% do total. A Justiça Eleitoral também registrou 500 ocorrências. A maioria tem relação com propaganda irregular, como boca de urna. 200 pessoas foram levadas para a delegacia. E foi feita uma prisão em flagrante no estado, na cidade de Mariana, região central. Um eleitor foi preso. E o eleitorado mineiro também recorreu aos canais de atendimento da Justiça Eleitoral. O Disque Eleitor recebeu cerca de 100 mil atendimentos. Já o Corpo de Bombeiros registrou 192 atendimentos relacionados ao dia de votação. Desse total, 26 foram pré-hospitalares. A avaliação geral do TRE é de que a eleição em Minas foi tranquila.
2: Obrigado, Marina. Agora sim, vamos acionar o repórter Júnior de Castro. Ele está lá em Divinópolis e acompanhou, né, a coletiva do Cleitinho, eleito governador de Minas Gerais. Diga lá, JR.
4: É isso, boa noite para você, boa noite para todo mundo ligado com a gente aqui na TMC. Minas Gerais já tem um novo governador. Cleitinho Azevedo, do Republicanos, foi eleito hoje no primeiro turno e vai comandar o estado pelos próximos 4 anos. Isso, claro, a partir de janeiro do ano que vem, janeiro de 2027. O senador ultrapassou a marca de 50% dos votos válidos, percentual necessário para vencer a eleição sem segundo turno. Na apuração, Cleitinho ficou com cerca de 55% dos votos, enquanto o Patrus Ananias, do PT, terminou no segundo com aproximadamente 26% dos votos válidos. A eleição encerra uma trajetória política que começou aqui em Divinópolis, cidade do centro-oeste mineiro, passou pela Câmara de Vereadores, pela Assembleia Legislativa e chegou ao Senado em 2022 com mais de 4 milhões de votos. Agora, Cleitinho deixa o Senado justamente para assumir o governo aqui de Minas. A cadeira dele no Congresso vai ser ocupada pelo primeiro suplente da chapa eleita em 2022 e a posse como governador está marcada para o dia 1º de janeiro de 2027. Mas claro que aqui a gente traz dados interessantes também sobre a cidade de Divinópolis. O senador eleito, mais votado também, foi daqui de Divinópolis, Domingos Sávio, com 24,32% dos votos válidos, quase 5 milhões de votos. Ele que também esteve, está por aqui hoje participando dessa comemoração. Dois deputados federais entre os mais votados são aqui de Divinópolis também. A deputada Ana Elisa, do PT, que teve mais de 500 mil votos e foi a segunda mais votada aqui do estado. E claro, um dos irmãos do Cleitinho também, o Gleidson Azevedo, mais de 125 mil votos como deputado federal. E não para por aí também, não. Outro irmão de Cleitinho foi eleito como deputado estadual, Eduardo Azevedo, teve mais de 164 mil votos. Eu continuo aqui acompanhando todas essas comemorações e trago atualizações durante a nossa programação TMC nas eleições 2026. A informação que toda escolha merece.
2: Valeu, valeu, JR. A gente vai então voltar agora a reunir toda a rede TMC. Obrigado, viu, pela sua companhia aqui durante todo este domingo de eleições. Você segue com a nossa programação em rede. Vamos com eleições até a meia-noite. Valeu, pessoal. Boa semana. Fiquem com Deus.
5: Com o Brasil. Que Deus tenha misericórdia no nosso país, irmão, como teve da Colômbia. A verdadeira mudança significa derrotar a esquerda. Aliás, Deus é uma palavra muito comum, né, na boca da direita, né? O jornal também falou sobre as cadeiras do Senado em disputa, destacando que o PL, partido de Flávio Bolsonaro, já conquistou 16 das 54 cadeiras. O texto citou a mensagem que Javier Milei, presidente da Argentina, enviou a Flávio Bolsonaro nas redes sociais. E aí o Milei escreveu o seguinte, abre aspas: "Parabéns, querido amigo, por esta eleição histórica contra o comunista Lula. O continente americano pertence aos cidadãos que querem viver em liberdades. Espero que possamos começar a trabalhar juntos em breve para que a Argentina e Brasil continuem sendo grandes parceiros comerciais, culturais e políticos. As oportunidades para as nossas nações trabalhando juntas são infinitas." Fecha aspas, Rodrigo Alvarez.
6: Será que o Milei sabe que é o primeiro turno?
5: Então.
6: Porque ele está falando como se tivesse acabado a eleição.
5: Fato.
6: Ele sabe?
7: Não, ele não falou que tá na torcida, Mayara, ou será que eu não ouvi?
5: Não, nada não. Disso. Ele fala, não, na verdade ele diz, né, que espero que possamos começar a trabalhar em breve.
6: Foi colombiano. Como se tivesse ganho.
7: Não, por essa eleição histórica contra o comunista Lula, vocês têm razão.
5: Outro também, o Espreja também, né, o meu coração está com o Brasil, que Deus tenha misericórdia do nosso país, irmão.
6: Olha, por respeito ao Brasil, nenhum líder deveria se pronunciar antes do segundo turno.
7: Claro.
6: De alguma maneira uma interferência na eleição.
7: Sem dúvida. Bom, o New York Times foi mais econômico. O portal do importante jornal americano definiu Lula como um candidato de esquerda que desafiou repetidamente o presidente americano Donald Trump e Flávio como um aliado de direita alinhado com o líder americano em questões como crime organizado e ideologia woke. O jornal já noticiou o segundo turno das eleições entre os dois candidatos e a gente viu muita gente também, muita coisa nas redes sociais, muitos influencers, principalmente de direita, falando sobre essa questão da briga da direita contra a esquerda no Brasil, que é uma briga que pode, de repente, praticamente varrer a esquerda do continente, já que acho que quase todos, Uruguai, nesse momento, tem alguém de esquerda, Alvarez, agora me fugiu, mas com a saída do Maduro, com a prisão do Maduro, praticamente todos os países, tirando o Brasil, estão alinhados com a direita nesse momento no nosso continente.
6: É o que os americanos chamam de onda laranja.
7: Onda laranja, né?
6: O Trump conseguindo fazer aliados naquilo que ele considera como quintal dele. Vale notar que a manchete do New York Times, ela não valoriza a vitória do Flávio. Sim. E ela já fala que vão para o segundo turno, né? A gente lembra aqui ao nosso ouvinte que o New York Times tem uma briga com o Trump, né? Toda a imprensa americana praticamente está em briga com o Trump. Então, dá para sentir um pouquinho ali a intenção da manchete de mostrar, bom, vai haver segundo turno.
5: E só a título da gente esclarecer aqui, o Uruguai é comandado pelo Yamandu Orsi, que é do partido de esquerda, centro-esquerda, Frente Ampla. Tinha razão aí o Tomás, que assumiu o cargo em 1º de março de 2025. Vamos continuar aqui com a repercussão? Já falamos da Argentina, então vamos trazer aqui o La Nación, que está realizando uma cobertura em tempo real das eleições. Além de divulgar os resultados, o veículo também fez perfis da Janja e da Fernanda Bolsonaro, que disputam o papel de primeira-dama do Brasil. Interessante, né, trazer esse viés das primeiras-damas. O jornal também noticiou a vitória de Sérgio Moro do PL no governo do Paraná, veja só, né, como o Sérgio Moro chama atenção até ali, e falou sobre a polêmica recente envolvendo Nossa Senhora Aparecida, aqui não fez nem cócega.
6: O assunto já sumiu, né? Acabou, né?
5: Sim, acabou. Vamos ver quais são os seus próximos.
6: Eu acho que, aliás, esse primeiro turno tem a vantagem para todo mundo de dar uma zerada.
7: Sim.
6: Uhum. Os escândalos Sim. serão novos escândalos.
5: Ah, teremos, né?
7: Pode ter certeza que teremos. É. Né?
6: Todo mundo deve ter alguma coisinha na gaveta.
7: Ó, uma correção importante aqui, me passada pelo Brian Valencio, direto de Curitiba. É, se o Deltan Dallagnol tiver um registro cassado, como o Brian Valencio falou, teremos uma eleição suplementar em 30 dias, tá? Então não assume o Curi. Eu fui falar que a Gleisi Hoffmann foi a grande perdedora da campanha entre os principais candidatos ao Senado e acabei acho que falando que o Curi entraria no lugar do Deltan. Isso não acontece, a gente teria então uma eleição suplementar em 30 dias depois dessa decisão, de uma nova eventual decisão. Isso se a candidatura do Deltan voltar a ser indeferida. Obrigado, Brian. Está sempre atento o nosso Brian Valencio, nosso super-herói da reportagem em Curitiba.
5: Você pegou, eu não peguei a mensagem dele, não deu tempo de ver, ainda bem que você está atento. Vamos para o Rio de Janeiro, então? Vamos voltar para lá com o repórter Rafael Alves para falar dos resultados. Bora lá, Rafael.
8: Oi, pessoal. Boa noite para vocês, para todos os nossos ouvintes que acompanham a nossa programação. A gente fala aqui de Duque de Caxias, na Baixada Fluminense, comitê do PSD, destacando que teremos segundo turno aqui no Rio de Janeiro entre o candidato do PSD, Eduardo Paes, e também o candidato do PL, Douglas Ruas. Então isso foi confirmado agora há pouco pelo Tribunal Superior Eleitoral, uma eleição ajustada, isso porque durante toda a apuração, o Douglas Ruas do PL passava ali de 50% e poderia levar ainda no primeiro turno, mas depois que as urnas começaram a ser abertas aqui na capital fluminense, essa distância entre Douglas Luiz e Eduardo Paes se encurtou e foi confirmado o segundo turno. Mas temos uma questão judicial envolvendo a eleição ainda. Isso porque Antônio Garotinho, do Republicanos, conquistou 274 mil votos, 3% do eleitorado. E a eleição dele está sob júdice, já que a candidatura de Antônio Garotinho, ex-governador do Rio, foi indeferida pelo Tribunal Regional Eleitoral. E ele está recorrendo ao Tribunal Superior Eleitoral. Caso o TSE acabe indeferindo a candidatura dele, aí Douglas Ruas, do PL, poderia vencer o pleito ainda no primeiro turno. Isso porque Douglas Ruas conquistou 49,27% dos votos, pouco mais de 4 milhões e 200 mil votos. Então, nesse momento, temos um segundo turno entre o candidato do PL, Douglas Ruas, e Eduardo Paes, do PSD, mas ainda com uma questão a ser definida na justiça. Inclusive, falamos do comitê do PSD aqui na Baixada Fluminense do Rio de Janeiro, e é por aqui que tem a expectativa de o candidato Eduardo Paes chegar daqui a pouquinho para conversar com a imprensa e dar um posicionamento sobre a questão envolvendo a eleição. Ele acompanhou a eleição junto de familiares na zona sul do Rio e já está vindo para cá. Só para a gente complementar sobre o Senado aqui no Rio de Janeiro, as duas cadeiras ficaram também com o PL. Carlos Portinho foi eleito com 26% dos votos e Carlos Jordi com 24%. A cadeira que seria ocupada por Benedito da Silva do PT, ela acabou ficando com 20% e não foi eleita. Duas cadeiras com o PL. Carlos Portinho e Carlos Jordi. Volto com vocês, pessoal.
7: Obrigado, Xará. Rafael Alves, Benedita da Silva, chegou a liderar as pesquisas e também acaba não entrando Carlos Portinho e Carlos Jordi, como disse o meu xará Rafael Alves.
6: PL fez dobradinha em estados importantíssimos. Dobradinha no Rio, dobradinha em São Paulo e no Distrito Federal. Deve ter outras que eu não tô me lembrando. Mas essas três são importantíssimas, dobradinhas do PL.
5: Minas Gerais também?
6: Temos que ver.
5: Vamos dar uma olhadinha, mas
7: em São Paulo, o Guilherme de Ritchie é do PP.
6: Ah, sim, mas é verdade, apoiado pelo apoiador do Bolsonaro.
5: Vamos ao estado de Alagoas, onde temos definição já, vamos abrir aqui o nosso mapa do Brasil, agora concentrando em Alagoas, a gente tem ali, então, a vitória de, abriu aqui, de JHC do PSDB. Você vê que o PSDB ainda, acho que o único estado ali que elegeu um governador, a gente sabe que o PSDB vem desidratando eleição após eleição, mas ainda elegeu um governador em Alagoas, é JHC.
6: Que o canto ficou do cisne.
5: Sim, exato, com 52,09%. Renan Filho não conseguiu, né, pelo MDB, ficou com 47,48%. Wilsinho Pedroso. Vamos para Alagoas.
7: Durante muito tempo o PSDB teve força no Ceará, também em Sergipe, agora enfraquecido nesses estados, consegue se garantir, né, em Alagoas.
6: Só vale ver que o PSDB também fez senador.
5: Boa.
9: Isso. Não, dois destaques. Primeiro, que as pesquisas erraram ao longo dos meses.
5: A gente vai mostrar
9: isso. As pesquisas deram sempre Renan. E o JHC, que era o prefeito de Maceió, fez a esposa também senadora. Se a gente puder colocar o senador.
5: Vamos lá, senador. Bora lá.
9: Arthur Lira, a Marina JHC é a esposa do novo governador de Alagoas.
7: Muito bem, mais um do PP, né? Assim como em São Paulo, que teve o Derrite liderando, tudo bem que e também aqui
9: E as pesquisas também erraram, Alagoas, viu?
7: É.
9: Porque ao longo dos meses, a Marina em primeiro lugar, o Renan em segundo lugar e o Arthur Lira em terceiro. Aí essa semana o Arthur Lira passou o Renan, mas as pesquisas davam ela em primeiro lugar e o Arthur Lira acabou em primeiro lugar.
7: Muito bem. Curiosamente, aqui muito equilíbrio também entre os dois primeiros candidatos, como na eleição para o Senado em São Paulo. A gente segue acompanhando também a repercussão internacional da eleição no Brasil. O britânico The Guardian, portal do jornal britânico, noticiou já o segundo turno das eleições para a presidência entre Lula e Flávio Bolsonaro. A reportagem classifica o candidato do PL como favorito no segundo turno e também cita as vitórias do Senado de Michele e Carlos Bolsonaro. Faz referência, evidentemente, à força ainda da família Bolsonaro, a força de Jair Bolsonaro, que ficou escondido da campanha, mas, segundo Alvarez, acaba sendo aí o grande vencedor, por enquanto, dessa eleição 2026.
9: E só para também de alguma forma aproveitar o Pará, porque se a gente for ver a família Renan, o Renan Filho, ele volta ao Senado porque ele tem mais 4 anos de mandato. Mas é uma derrota para uma família tradicional em um estado. E no Pará, a governadora que perdeu a reeleição pro candidato Cláudio, se eu não me engano, acho que o nome do novo governador é Cláudio, era candidata da família Barbalho, que comanda o estado ao longo de muitos anos. Ou seja, duas famílias tradicionais, de alguma forma, perdendo seus estados.
5: E só para trazer aqui um panorama de momento aqui, falando do Senado, são 54 vagas em disputa, né? Vamos ver quem lidera agora. Olha, a gente tem ali, ó, vejam bem, a direita disparado com 33 das 54 vagas, o centro com 5 vagas e a esquerda com 16 vagas, praticamente a metade. Essa situação de momento com 99,5% das sessões apuradas no estado.
7: Muito bem, eleição para o Senado, evidentemente, sempre muito, muito importante, não, né?
9: Importante só frisar, também porque o Arthur Lira é visto como sucessor, a direita olha o Arthur Lira como um possível sucessor ou principal sucessor do mandato do Alcolumbre na presidência do Senado. Ele é o candidato à presidência do Senado no lugar do Alcolumbre.
5: Vamos trazer então as dobradinhas do PL. A gente tem no Distrito Federal Michele Bolsonaro e Bia Kicis, Mato Grosso do Sul, Reinaldo Azambuja e Capitão Contar, Rio de Janeiro, Carlos Portinho e Carlos Jordi, Rondônia, Fernando Máximo e Bruno Scheid, na verdade, Santa Catarina, Carol de Tone e Carlos Bolsonaro. Então a gente tem 1, 2, 3, 4, 5.
6: 10 senadores.
5: Exato, 10 senadores. 5 dobradinhas.
6: E a de São Paulo não é do PL, mas é dos Bolsonaro, né?
5: Exatamente. Quero que Rodrigo Alvarez lembrava a gente agora há pouco. Bom, vamos continuar por aqui, trazendo mais atualizações das eleições. A gente consegue ir onde já foi com o Rafael Alves, né?
7: Deixa eu só trazer a repercussão também claro, da Reuters. Na verdade, o que diz a Reuters, agência internacional super importante, né? Ela traz que a campanha do Flávio Bolsonaro foi marcada por escândalos de corrupção, ansiedade econômica e acusações de interferência dos Estados Unidos. O site da Reuters também falou sobre a ausência do senador e de Lula nos principais debates televisivos. O texto citou a visita de Flávio Bolsonaro à Casa Branca. Isso lá atrás, lembra? Que a gente falou tanto no link do TMC.
5: Que a gente falava que era mentira. Será o pessoal dizia que era mentira? Será que foi? Será que não foi?
7: Acabou. A gente esquece de tanta coisa que aconteceu nessa campanha. Lembrando que, na ocasião, o presidente dos Estados Unidos, o Donald Trump, elogiou o candidato publicamente, o candidato Flávio Bolsonaro. Apesar disso, não declarou apoio formal a nenhum candidato até então, como se fosse necessário. Falando sobre o escândalo do Banco Master, a Reuters citou o contato entre Flávio e Daniel Vorcaro, além da relação entre o ministro do STF, Alexandre de Moraes, mencionado no texto como aliado de Lula. A agência também chamou atenção para a situação fiscal do país. A dívida pública brasileira está acima de 82% do PIB, enquanto as projeções de crescimento econômico foram reduzidas para 2% em 2026 e 2,3% em 2027.
5: 9:44. Flávio Bolsonaro não tá falando agora? Então tá bom. Daqui a pouquinho a gente traz então o Flávio Bolsonaro. Mas antes eu queria perguntar aqui para Rodrigo Alvarez, que já foi correspondente internacional, mora lá fora também. Difícil explicar para, né, para o jornalista explicar para quem é de fora o roteiro desse nosso país, lembrar de tudo, né?
6: Lembrar de tudo dessa eleição.
5: Agora, só dessa.
6: É impossível explicar, é muito difícil. A gente não entende direito, o brasileiro não entende direito, né? É muito escândalo, é muito difícil explicar para o estrangeiro que o Congresso tem tanto poder. A gente não vê em outros países, a não ser quando tem um parlamentarismo, mas num regime presidencialista, um Congresso com o poder que tem o nosso sobre o orçamento, principalmente, que é o grande poder. Nós temos aqui um economista para nos lembrar disso. Então, é muito difícil explicar. É difícil explicar a interferência do Supremo e eu acho que a gente tem agora a imagem lá do Flávio Bolsonaro.
5: Vamos agora para Brasília com Rodrigo Vicente, agora sim, a gente está tentando ouvir ali Flávio Bolsonaro que fala neste momento.
10: Porra, velho, que triste. Oi, pessoal, na verdade, acho que vocês me ouvem aí, mas nesse momento há uma grande confusão aqui, porque o portão do QG aqui da campanha de Flávio Bolsonaro foi aberto, não foi organizado um púlpito, os cinegrafistas não estavam conseguindo fazer uma imagem e o candidato não tem conseguido falar ainda por essa falta de organização aqui do lado de fora. A gente está tentando captar a imagem, está tentando mostrar para vocês o que está acontecendo ali, a essa movimentação da imprensa, os cinegrafistas chegaram a tirar as câmeras dos lugares, mas até agora a gente não consegue ouvir o senador, o candidato à presidência pelo PL, porque está essa... essa confusão generalizada entre cinegrafistas, a imprensa internacional aqui, há fotógrafos de diversos jornais, a imprensa nacional toda aqui tentando imagens. Vocês estão vendo que nós estamos tentando buscar
5: Bolsonaro
10: alguma
5: falando neste
10: aqui.
5: Momento. Vamos ouvir.
11: Porque queriam essa mudança e é o fim da era do PT. Está decretado o fim da era do PT, a mudança no nosso país. A era do PT que só está deixando como legado um recorde de mulheres assassinadas, um recorde de brasileiros endividados, um recorde de altos impostos, um recorde de desesperança, recorde de empresas fechadas. E eu estou muito feliz com a possibilidade real de daqui a 3 semanas o Brasil dar uma resposta definitiva. E que é um governo moderno, um governo com menos ministérios, um governo que vai resgatar a democracia, um governo que vai indicar pelo menos 4 ministros para o Supremo Tribunal Federal, que não vão tentar interferir em eleições. Depois de tudo que o Lula fez, gastando mais de 350 bilhões de reais para tentar vencer as eleições, o que eu tenho para falar é que o Lula está disputando o poder. Ele já disputou 7 eleições presidenciais. 7 eleições presidenciais. Ele está preocupado com o poder. Eu estou preocupado com o futuro do Brasil. Eu estou disputando o Brasil. E é assim que eu vou continuar me comportando nessas próximas 3 semanas. Com uma campanha limpa. Com alguém que não está preocupado com perpetuação no poder. Eu sou o único candidato que assumiu o compromisso pelo fim da reeleição, porque eu só preciso de um mandato para colocar o brasileiro e a brasileira no centro do meu governo, para que eu possa atacar e resolver os problemas reais do Brasil. Eu quero a oportunidade de cuidar do Brasil, eu quero a oportunidade de cuidar do povo brasileiro, eu quero a oportunidade de cuidar de você que está me assistindo. E é assim que eu vou fazer, com muita energia, com muita alegria e com muita esperança, porque o Brasil vai vencer! Bora, Brasil!
5: tá falando, pode...
12: 10 do 10, Shopee.
6: Olha, eu acho que vale destacar, né? É, ele coloca ali como o fim da era do PT.
5: Uhum.
6: E enumera uma série de problemas econômicos como sendo a razão...
5: Brasileiros endividados.
6: Do PT, como o professor Gustavo falava agora há pouco aqui.
13: É, nós temos um problema central hoje no Brasil, que é a taxa de juros, que é um valor absurdo. Claro que podemos...
5: Professor, a gente, desculpa te interromper, que a gente tem agora a fala do presidente Lula, que neste momento está reunido num hotel aqui no centro de São Paulo e dá agora uma coletiva. Vamos ouvir.
14: Eu tenho a minha vida e tenho o pessoal da fazenda com muita responsabilidade e tenho como parceiro com o companheiro. Eu gostaria de ter as eleições no primeiro turno. Mas não é a primeira vez que eu penso nisso. Eu pensei em 89, não deu certo. Pensei em 94, 98, em 2002, em 2006. Depois a gente pensou em 2010, sabia, em 2014. Depois eu pensei com a data em 2018. Depois eu pensei comigo em 2022. Não deu certo. Sabe por que não deu certo? Porque o povo gosta que eu disputo o segundo turno. Eu sou muito bom no mata-mata, no tete-a-tete. Ainda vamos ver quais são os projetos que nós temos. Uma coisa que eu vamos fazer um apelo é que nós tivemos mais de 20 milhões de pessoas que não compareceram para votar. E nós vamos fazer um apelo. Quanto? 29, 28 milhões de pessoas que não votaram. Nós vamos fazer um apelo para que as pessoas saibam que nesse momento histórico do Brasil, o voto é necessário para a gente definir o futuro desse país. Por isso, nós temos 20 e poucos dias pela frente. Ó, segunda-feira, você vai ter um dia de folga para conversar com a dona Lu. Eu vou ter um dia de folga para conversar com a dona Janja. E na terça-feira, os bolsonaristas se preparem, porque ela...
7: aí o candidato Luiz Inácio Lula da Silva, o presidente que tenta a reeleição, que está nesse momento com 45,08% dos votos, com 99,66% das urnas apuradas. Ele está 2,02% atrás do Flávio Bolsonaro. Ele falou que é bom de mata-mata, mas na estatística do mata-mata está 50% para ele. Ganhou 3 no mata-mata no segundo turno, perdeu 3 as 3 primeiras que ele disputou, 89, 94 e 98.
5: A gente já vai continuar a nossa análise aqui, porque foi um discurso importante, curto, mas importante, mas vamos agora ao vivo para Brasília. Quem fala agora é Cássio Nunes Marques, presidente do TSE.
15: Foi derivado de um outro problema, mas o que a nossa TI constatou foi um fluxo superior ao normal, e esse congestionamento gera um atraso. E para que permitamos que esse fluxo se desfaça, há necessidade de se isolar os outros sistemas, permitir o fluxo de dados e depois religar todo o sistema. Foi o que ocorreu. Em relação à interferência estrangeira na votação, há uma expressão popular que diz que contra fatos não existem argumentos. Todos os senhores e senhoras que estão aqui são testemunhas de como transcorreu o dia de votação em todo o território nacional. Não tivemos uma intercorrência grave, os riscos climáticos afastados, e não tivemos um alerta dos diversos setores do TSE acerca de interferência estrangeira. Então, a votação se encerrou às 17 horas e não constatamos nenhum tipo de intervenção. Espero que tenha respondido.
16: Clébio Cavagnoli, TV Record.
15: Antes da pergunta, queria cumprimentar o Corregedor Nacional. Eu cumprimentei os ministros da Casa, mas cumprimento Vossa Excelência.
17: Boa noite, presidente. Boa noite, ministros, autoridades. Presidente, nós tivemos...
5: Muito bem, a gente ouviu aqui um trecho, na verdade, Cássio Nunes Marques falando basicamente que não há um temor sobre interferência americana, outras interferências aqui na eleição brasileira, Alvarez.
6: Eu queria destacar aqui, a gente acabou de ouvir os discursos dos dois candidatos à presidência, eu acho que a gente pode colocar na mesa aqui os debates, mas Lula deixou claro, ele tem já a visão dele do que será o segundo turno. Primeiro, ele espera ir para o debate, ele disse que consegue enfrentar e mostrar que ele é melhor que o outro candidato. Será que o Flávio vai para o debate? É uma questão a perguntar. Se o Flávio vai querer comparecer a algum debate ou se vamos continuar no segundo turno sem debate. Mas o que o Lula já deixou claro que é o seguinte, a gente vem analisando aqui. Os votos de Renan Santos, Ronaldo Caiado e etc., porque o Zema nem dá para dizer que teve voto, vão para o Flávio Bolsonaro. Pelas pesquisas, metade, um pouco mais da metade, Augusto Sucuri vai para o Lula, o resto para o Flávio Bolsonaro. Então o Lula já declarou, deixou claro que a esperança dele é fazer aqueles brasileiros que não foram, que é um número realmente muito alto, 33 milhões de pessoas que não votaram, saírem de casa. A esperança dele é que, como a gente colocou aqui, sendo a abstenção favorável a ele, porque é pessoas menos alfabetizadas, com dificuldade de chegar até a urna, pessoas mais velhas, que são, em geral, eleitores do Lula, se votarem, o Lula espera reverter essa vantagem. Essa é a esperança dele, porque, de fato, dos votos válidos, ele não tem muita esperança de ganhar.
5: Eu só queria rapidinho voltar ao Gustavo Pessoa, porque eu acabei interrompendo, né? A notícia nos interrompe muitas vezes. A gente estava falando sobre isso, né? Que Flávio Bolsonaro apontou um recorde de brasileiros endividados, não está errado. A gente falou também da dívida pública, que passa de 80% do PIB. Inclusive, vai ser um problema para o próximo eleito, seja ele qualquer um dos dois que for, né? Flávio Bolsonaro vai ter uma bomba na mão se for eleito no segundo turno, porque realmente não se pensa que quem fez tudo isso foi o governo anterior, mas queria que você continuasse seu comentário sobre essa fala exata do Flávio Bolsonaro.
13: Independente de quem vence essa eleição, realmente vai ter um cenário econômico muito adverso. Nós estamos com a maior taxa de juros real do mundo. Se nós formos ver, estamos comparados a países em guerra. Então, essa situação da taxa de juros acaba endividando toda a sociedade e transferindo renda das pessoas mais simples para as pessoas mais ricas. E isso é um grande problema que o brasileiro sente a todo momento no financiamento e também na rolagem de suas dívidas. A questão de déficit fiscal, na questão de endividamento do país, é uma coisa muito séria, mas independente do governo que assumir, vai ter que administrar isso de alguma maneira. Então, nós estamos aí numa questão de perspectiva. Se o Flávio Bolsonaro se eleger, se renova as esperanças de que seja feita alguma coisa, porém, se o Lula for reeleito, existe uma esperança que sejam feitas cortes e uma administração diferente do que ocorreu até agora. Então, temos que ver aí todos os problemas que vêm se acumulando aí nos últimos anos no Brasil.
7: Ô Gustavo, e a expectativa em relação a tudo que aconteceu hoje? Eu já te perguntei se a eleição para o governo interfere, você falou do Senado, mas qual que é, fazendo aí um resumo de tudo que aconteceu hoje, ou entendendo tudo que aconteceu hoje, qual que é a expectativa para amanhã na Bolsa de Valores e também na Faria Lima em São Paulo?
13: Provavelmente amanhã vai haver uma euforia na Bolsa de Valores aqui do Brasil, com a esperança de que o candidato da oposição, Flávio, ganhe essa próxima eleição. Então, provavelmente, muitos nomes da Faria Lima vão tentar se aproximar do Flávio e da sua equipe a fim de dar algum apoio e receber alguma coisa em troca. Então, existe essa perspectiva aí de que amanhã a Bolsa amanheça no positivo e que o dólar acabe caindo também, dado que o candidato fala em cortar gastos, em diminuir os custos do Brasil, e isso, teoricamente, diminuiria a taxa de juros aqui no Brasil.
6: Muito bem. Vai surgir, a partir de amanhã, um nome que, a meu ver, a gente vai começar a falar um pouco dele até que ele se defina, que se chama escritor Augusto Cury. Ele agora tem perto de 3% dos votos. Isso é mais do que a diferença que a gente está vendo entre os dois candidatos, que é de 2 pontos percentuais. Então, Augusto Cury, até agora as pesquisas mostravam que o eleitor dele iria mais para o Lula do que para o Flávio Bolsonaro. A pergunta é, Augusto Cury vai se posicionar? vai dizer votem em Flávio Bolsonaro? Vai dizer votem em Lula? Ele passa a ter um grande cacife na mão. Ele passa a ter a possibilidade de pleitear, inclusive, um ministério no próximo governo. E se sai uma negociação, por exemplo, com o Lula, pode haver uma grande transferência de votos de Augusto Cury. Ele passa a ser o grande coringa, a meu ver, desse segundo turno. É o terceiro mais bem posicionado e é o único que pode transferir voto para o Lula.
7: Posso fazer uma pergunta para o Wilson, ou fazer um intervalinho rapidinho? Então vamos lá, Wilson, você acredita que o Caiado e o Renan Santos, em cima do que o Alvarez acabou de falar do Cury, possam, de repente, anunciar, a gente

0: partidos ficarem meio que em cima do muro. O Renan, a meu ver, acho que ele vai se manter fora dessa confusão. Fora dessa confusão. Até porque ele tem um eleitorado, que é um eleitorado mais jovem, que não quer saber se é Flávio, se é Lula. Ele tem um capital a ser protegido. Agora, qualquer movimento que ele faça para um lado ou para o outro, ele se posiciona não como alguém, como ele tentou se posicionar ao longo da campanha, que não era direita, não era esquerda, era uma coisa mais para frente. Acho que o Renan deve se manter, não ausente, mas uma posição de alguma forma, fora dessa confusão política do segundo turno.
1: Muito que bem. Bom, a gente vai fazer um breve intervalo aqui e a gente volta daqui a pouco, claro, com mais comentários, mais análises, análise econômica do economista Gustavo Pessoa, além, é claro, de Lucinho Pedroso, nosso comentarista político, Rodrigo Alvarez, comigo também, Mayra Bastianello e Tomás Rafael. A gente volta já já.
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1: Já de volta por aqui, trazendo, claro, os resultados dessa eleição. Eu queria trazer uma dúvida aqui pro Alvarez, pro Wilson Pedroso, que é a seguinte: volta lá, gente, no telão que a gente está passando pelo YouTube. Você que não está nos acompanhando, está nos acompanhando pelo Dial. Agora a gente mostra mais uma vez a tela dos resultados da eleição presidencial, né? Basicamente tem. Claro, vou só trazer aqui muito rapidamente aqui, ó, 99,77% das urnas apuradas. Eu ia fazer uma pergunta, mas vai você antes, Alvarez.
8: É só um comentário sobre esses números que a gente está vendo agora. A diferença já é menor do que 2 pontos percentuais, é 1,98 e aparentemente vai continuar diminuindo mais um pouquinho, vai acabar perto de 1,70, algo assim, 1,80. O Tomás estava fazendo contas aqui, é o resultado mais apertado de um segundo turno desde a redemocratização na eleição do Collor em 89. E o mais apertado tinha sido a última eleição. Então, a minha avaliação nesse momento, Wilson, é de que não dá para dizer quem vai vencer.
1: Eu só posso fazer os números absolutos aqui, né, de votos? A gente tem uma diferença entre os dois de 2.353.359 votos até agora. Isso é menos do que teve Augusto Cury, que foi 3.400.000.
8: É muito menos.
1: Né? E muito menos do que a abstenção, que foi de 33 milhões até agora, 372 mil.
8: Aproximadamente,
1: menos
8: de 10% da abstenção.
1: Exato.
0: Menos do que o Pavanato teve para deputado federal.
1: Exato.
0: O Pavanato teve 3 milhões e alguma coisa. Bom, é lógico, acabar na frente, mesmo que seja 1%, 0,5%, é sempre uma vitória inicial. Mas a gente tem que lembrar que os dois candidatos têm uma rejeição muito grande. Se eu fosse o Flávio, eu pegava a equipe que deve estar agora toda alvoroçada, achando que ganhou a eleição, porque 1,5% ou menos que 2% não é uma vitória. Principalmente porque está concorrendo com um presidente que sabe fazer campanha, tem a máquina pública, né? Os próprios ministros que a gente fica falando do Supremo hoje estão todos.

0: os doídos, vão querer se movimentar ao longo da semana. Então, para o Flávio, é lógico, é uma vitória, conseguiu ir para o segundo turno, os números ao longo das pesquisas nos últimos meses, muitas vezes colocavam ele com 4, 5 pontos atrás. Não estou querendo tirar, diminuir a vitória dele, mas não é uma vitória eleitoral final. Tem 20 dias, é muito tempo, né? A gente viu que todo dia apareceu um escândalo de um lado, um escândalo de outro, pode aparecer uma bala de prata de um ou de outro, ou seja, nós vamos ter, ao longo dessas 3 semanas, uma carnificina.
1: É, e sem contar...
0: A eleição vai ser isso. A eleição não vai ser flores, a eleição não, vai ser bala.
2: Bala já foi.
1: É.
2: Agora tem que ter bala de prata.
0: É isso, é isso.
1: Que é, aquela
0: que é o que eu acredito. Eu acredito. Aqui não tem nenhum bonzinho entre eles dois. Os dois lados vão tentar, de alguma forma, achar uma bala de prata para resolver a eleição. Porque senão, por mais que a parte do Caiado vá, a parte do Renan vá, a eleição não vai estar definida, vai estar os dois pontos que vai aparecer, aí um vai subir um ponto para cima porque vai falar alguma coisa ao longo da semana e vai subir um ponto e o outro vai cair um ponto, igual nós vimos a campanha ao longo dos últimos meses. Vai ser isso, tem que ter uma bala de prata, porque senão a gente só vai saber o grande vencedor no dia 25 de outubro.
2: Agora, tem uma coisa que a gente tem que levar em conta que é a favor da candidatura do Lula. O que que é? Se o primeiro turno foi tão favorável ao PL e aos Bolsonaro, ele não terá mais esses palanques no segundo turno. Uhum. Isso iguala um pouco a disputa, porque agora fica homem a homem. Tem pouco palanque pro importante sobrando para o Flávio Bolsonaro no segundo turno. São Paulo foi decisivo nesse resultado que a gente está vendo aqui. A distância é imensa do Tarcísio para o Haddad. Está claro aí que Haddad foi um dos fatores que fizeram Lula ficar atrás.
0: Não, e uma coisa que é importante, a gente tem visto muitos governadores de direita eleitos, né, no primeiro turno. Isso é ruim para o Flávio também, porque por mais que o governador fale, eu vou fazer campanha, ele não tem a campanha dele na rua,
2: não,
0: né?
2: Não tá montada.
0: Não é a mesma disposição. Por mais que fale assim, eu vou fazer campanha, Flavião, fica tranquilo que eu seguro. Não é a mesma coisa. Porque a imprensa não vai estar cobrindo o governador na rua a todo momento. O governador vai fazer reuniões com os prefeitos uma vez e não vai voltar mais para a região, porque vai ter outras atividades. Não é a mesma coisa do que você ter um candidato a governador no segundo turno, querendo, no primeiro turno, colado com você, mobilizado, né? A própria campanha de rua mobilizada. Agora, ganhou o primeiro turno, naturalmente desmobiliza.
2: E aí tem que chamar a atenção para uma coisa. Bom, primeiro vamos ver rapidamente, lembrar o que foi o discurso do Tarcísio em São Paulo. Tarcísio renovou as promessas da direita. Os valores de Deus, pátria e família foram renovados no discurso dele. Ele mostra um agradecimento imenso à sua equipe e depois faz um agradecimento no final do discurso, numa única frase, a Jair Bolsonaro. O Tarcísio não mencionou uma única vez o nome do Flávio Bolsonaro no discurso dele. Já sinaliza que não deve fazer campanha, ou pelo menos não será uma campanha intensa, animada para Flávio Bolsonaro. E o PT tem a vantagem agora de não ter Haddad contra o PT. Porque Haddad jogou contra o PT. Ele foi para o sacrifício.
1: Tachade.
2: Como?
1: Era Tachade, lembra?
2: Ele foi para o sacrifício a pedido do Lula e foi sacrificado, foi esquartejado nas urnas. Agora não vai pesar o Haddad contra o Lula. Então não teremos provavelmente um Tarcísio eufórico a favor de Flávio, porque ele não quer se comprometer, e não teremos o Haddad jogando contra a candidatura do Lula. E Tarcísio deixou muito claro, eu sou candidato daqui a 4 anos. Não disse, mas está dito. Porque ele diz, eu quero ser o consenso nesse país dividido. Então eu não vou me posicionar por um lado.
0: Não, só mais uma do Haddad, porque eu já fiz campanhas contra ele, inclusive teve uma que eu venci. Ele não gosta de fazer campanha. O Lula escolheu, o Lula gosta do Haddad, mas para uma campanha que a gente sabia que ia ser polarizada, tinha que ter um cara que ia acordar às 7 horas da manhã, ia dormir à meia-noite na rua fazendo campanha, disposto, com vontade, aquele negócio de apertar a mão, mesmo que saísse na rua e alguém xingasse. O Haddad não gosta de fazer campanha, e isso é muito ruim, porque a TV, né, numa campanha eleitoral, principalmente do estado de São Paulo, não é o suficiente. A rua é muito importante, porque você mostra equipe, mostra energia, mostra cara de campanha que vai ganhar. A gente não via a campanha do Haddad na rua.
2: O Haddad entrou derrotado e saiu derrotado com cara de peixe morto. Isso é o fato. Agora, é importante aqui, tá? São Paulo teve uma abstenção maior do que a média nacional. A média nacional de abstenção é 21%. São Paulo teve 22,5%. A militância desanimada do PT contribui para isso.
0: Não, mas e vai aumentar, sabia? Porque tem um fator que eu esqueci de comentar. Quando o governador ganha no primeiro turno no estado, a abstenção aumenta.
2: Aumenta.
0: Porque sabe por quê? As pessoas estão mobilizadas nesse momento porque a campanha presidencial, Senado, deputado estadual, deputado federal. Quando é só o governador, pro cara falar assim, não, vou pra praia, pro cara falar assim, não, não tenho mais obrigação, não vou entrar nessa confusão, não gosto do Lula, não gosto do Flávio, não vou votar.
2: Mas aí você
0: aumenta,
2: concorda?
0: Muito.
2: Você concorda que isso demonstra que é favorável pro Lula?
0: Isso, por isso eu tô falando,
2: tem uma vantagem pra ele.
0: Porque foi nos estados primeiro turno, volto a dizer, quem ganhou principalmente foi a direita.
1: Pessoal, eu preciso agora chamar, a gente tem mais um convidado ao vivo aqui com a gente, que é o Matheus Netzel, que é diretor de pesquisas do Poder Data. Já quero dar boa noite aqui pro Matheus. E antes de passar aqui a palavra para ele, eu queria trazer aquele telão que a gente estava antes aqui, Matheus. A gente estava com um telão mostrando a preferência, né? A preferência não, na verdade, os resultados por região. Vamos lá. A gente tem ali a região norte, Flávio Bolsonaro liderou, né? Ali a gente vê a barrinha azul bem maior. Nordeste, como já era esperado, Lula liderou com 63%. Norte, o Flávio Bolsonaro teve 49,21%. No Centro-Oeste, Flávio Bolsonaro liderou com 56,51%. No Sudeste, Flávio Bolsonaro também liderou com 51,37%. E no Sul, a gente teve uma vitória maior do Flávio Bolsonaro com 60,08%. Matheus, já era esperado para você esse resultado desse jeitinho aí que se configurou? Boa noite novamente, obrigada por estar com a gente.
3: Boa noite a todos. É um prazer estar falando com vocês. Os resultados de quem venceu em cada região, acho que a gente já esperava, né? A grande dúvida que a gente veio analisando nas últimas semanas e que se refletiu hoje era quais seriam os tamanhos das margens nessas regiões, né? De quanto que o Lula possivelmente ganharia no Nordeste, de quanto... como se concretizou, né, a vitória especialmente no Sudeste, quanto seria a margem de vitória do Flávio Bolsonaro em São Paulo, quem iria ganhar Minas, né, na eleição passada Lula foi vitorioso em Minas, nesse primeiro turno a gente viu uma vitória com uma vantagem até significativa do Flávio Bolsonaro em Minas, quanto que seria o percentual de vitória no Rio de Janeiro, que foi um percentual, e todos esses... todas essas comparações nesse ano foram favoráveis ao Flávio Bolsonaro e na comparação com o que foi de Lula com o Jair Bolsonaro em 2022. Então, acho que a gente não teve nenhuma grande surpresa no resultado de cada região, mas a grande questão era quais seriam o tamanho das diferenças em cada uma dessas regiões, né? A gente sabia que o Lula ia ganhar no Nordeste, a gente sabia que o Lula ia perder no Sul, no Centro-Oeste. Sudeste, a gente sabia que ia ser uma vitória, né, a gente previa, né, uma vitória apertada do Flávio, e essas as diferenças das margens que acabaram definindo esse resultado de primeiro turno com uma vantagem aí pequena para o Flávio Bolsonaro.
2: Matheus, Rodrigo Alvarez aqui, uma pergunta. Você disse não há grande surpresa, mas as pesquisas todas mostravam o inverso, né? O Lula terminando em primeiro. Dá para chamar de surpresa?
4: Boa.
3: Sim, de certa forma. A gente sabe, né? A gente sempre fala, quem trabalha com pesquisa, né? As pesquisas, elas são o melhor retrato que a gente consegue trazer até, né, um pouco antes da eleição. Se pesquisa fosse o retrato da realidade, a gente não precisaria nem ter, né, as eleições, mas elas são a melhor ferramenta disponível para a gente analisar as corridas, né? E a maioria das pesquisas, de fato, trazia o Lula numericamente à frente, mas muitas, inclusive as do Poder Data AIA, traziam um cenário de empate técnico no primeiro turno, né? A gente tinha uma vantagem numérica de um ponto percentual no cenário de primeiro turno para o Lula. Acabou sendo uma diferença de 2 pontos a favor do Flávio, mas dentro desse cenário em que as margens de erro atuam. Então, acho que dá para dizer que foi uma surpresa pequena o Flávio ter ficado na frente, mas não escapou dos cenários que a gente trazia como possíveis nas pesquisas, né? É óbvio, tem divergência entre pesquisas diferentes, mas acho que se a gente tratar com uma média, e principalmente da evolução do que vem vindo as curvas do Flávio e do Lula nos últimos meses, não chega a ser uma surpresa também, assim, tão grande, né?
2: Surpresa, eu concordo com você, tá? Eu não tô aqui dizendo que as pesquisas erraram, né? Eu tô dizendo que elas mostravam um cenário que não aconteceu exatamente como parecia que ia acontecer, mas eu entendo perfeitamente que a urna é outra história. Agora, no Rio de Janeiro, as expectativas eram completamente diferentes. E aí, como é que a gente pode analisar o Rio?
3: A gente teve um fenômeno parecido, né, análogo ao que aconteceu em 2018, né, inclusive com o mesmo candidato sofrendo uma derrota inesperada, né, pelo menos agora do que a gente está vendo. Tem que ver essa situação, se vai se concretizar a vitória do Douglas Ruas em primeiro ou em segundo turno, mas o Eduardo Paes novamente, né, assim como em 2018 foi com o Wilson Witzel, ele aparecia com uma vantagem considerável nas pesquisas à frente, e o resultado das urnas foi bastante contrário a essa expectativa que tinha sido criada, né? As últimas pesquisas no Rio, da maior parte das empresas que fizeram lá, traziam uma vantagem que veio caindo muito rapidamente do Eduardo Paes, mas ainda traziam ele com a frente, né, liderando para passar para o segundo turno, e até com a possibilidade de vencer no primeiro turno. O que a gente está vendo é exatamente o contrário. Então, não é um fenômeno inédito dessa vez, porque a gente viu exatamente isso acontecer em 2018, mas novamente a gente vê essa decisão da população no Rio de Janeiro, em particular, muito diferente dessa expectativa que tinha sido criado com os números nas pesquisas.
4: Para o Tomás aqui, até peço perdão se essa pergunta, se algo do gênero já foi feito, já foi perguntado para você, porque eu tive que fazer algo que só eu poderia fazer por mim nesse momento. Mas em relação a esses erros das pesquisas para o Senado, lembrando que lá atrás a gente teve uma eleição em São Paulo com o astronauta nem aparecendo entre os dois primeiros candidatos, com 10% só dos votos, e depois conseguindo aí uma eleição avassaladora, até eu diria. É mais difícil para os institutos de pesquisa conseguirem calcular o que vai acontecer na eleição para o Senado, até porque nem sempre é uma eleição que movimenta tanto a vida do eleitor. E se você me permite uma segunda, alguém é cobrado pelos institutos de pesquisa quando acontecem esses erros, eu diria que contundentes, numa avaliação um dia antes da eleição?
3: Pesquisa para Senado, em particular no Brasil, ainda mais numa eleição dessa que são 2 votos para Senado, a gente tem, né, na literatura técnica, das pessoas que estudam a realização de pesquisas, e no Brasil em particular, a gente tem alguns fatores que ajudam a criar esse cenário de divergência tão grande dos números das pesquisas com o número que se mostra nas urnas, né? Especialmente para votos do Congresso, né, Senado, deputados, até por isso que a gente vê poucas pesquisas para deputado, tem um contingente muito grande da população que acaba decidindo seu voto em cima da hora. Geralmente as pesquisas que saem, mesmo quando são divulgadas na véspera, elas têm o campo geralmente até sexta-feira, e então isso já é um fator. Tem um volume muito grande de pessoas que decide esses votos de congressistas em cima da hora. E tem um fator muito grande que é para pesquisas do Senado, especialmente tendo 2 votos, de pessoas que dizem que não sabem ou que se dizem ainda indecisos. que acabam sendo um percentual muito grande em eleições que são, nesse caso, por exemplo, a diferença de quem é eleito e de quem não é eleito, geralmente fica em poucos pontos percentuais. Tudo isso cabe dentro das margens de erro, e especialmente quando você tem um número muito grande de pessoas dizendo ainda indecisos ou dizendo que não sabe, em cima da hora, né, nessas pesquisas da última semana, essa variação de margem de erro é tudo para você ter esses, né, colocar entre aspas, esses erros das pesquisas.
2: O presidente Lula fez o discurso dele já, né, depois do resultado, dizendo que a grande esperança dele é fazer com que as pessoas que não foram às urnas, 33 milhões de brasileiros, claro que não todos eles, mas uma parte desses brasileiros possa votar no segundo turno, isso dando diferença a favor dele. O histórico das eleições que a gente tem desde 1989 mostra alguma vez tendo mais comparecimento no segundo turno que no primeiro? Você acha possível reverter esse cenário?
3: A gente teve em 2022 a primeira vez que isso aconteceu, né? A gente teve em âmbito nacional, é óbvio que os estados variam, a gente teve uma abstenção menor no segundo turno em 2022 do que em relação ao primeiro turno. É uma diferença pequena, mas foi a primeira vez que isso aconteceu, porque tradicionalmente a abstenção no segundo turno é maior. Ainda que esse ano isso possa se repetir e eventualmente a abstenção no segundo turno caia em relação ao primeiro, É um espaço de manobra de votos a serem conquistados pequeno. Vai ter que ser um esforço muito grande da campanha do presidente Lula para captar esses votos das pessoas que não foram, especialmente porque as maiores abstenções, né, a gente estava falando dos estados, do tamanho da abstenção em São Paulo, que foi maior do que na média nacional. Se você olhar os estados do Sudeste, todos eles, pelo menos os maiores, né, Minas Gerais, Rio de Janeiro, todos eles tiveram abstenções maiores do que a média nacional. E esses foram estados que tiveram votação maior para o Flávio Bolsonaro no primeiro turno. Se você olhar os principais estados, os maiores estados com maior votação do presidente Lula, foram os estados que já tiveram abstenção menor do que a média nacional. Então, ainda que, né, a campanha consiga incentivar essas pessoas a irem mais para as urnas, tem um espaço de manobra pequeno e muito focado em estados em que o Lula perdeu, mas que tem uma população grande, né? Eu acho que nesse caso, especialmente, a estratégia deveria ser focada especialmente nos estados do Sudeste, em que o Lula perdeu, mas que tem um contingente maior de pessoas que poderiam comparecer no segundo turno e que não compareceram no primeiro.
4: Muito bem, conversamos com o Matheus Netzel, diretor do Poder Data, falando sobre o trabalho das pesquisas, dos institutos de pesquisa e alguns erros que aconteceram, não só de ontem para hoje, mas também durante essa reta final da campanha. Matheus, muito obrigado pela sua atenção, um bom finalzinho de domingo, uma ótima semana para você.
3: Eu que agradeço.
4: Wilson Pedroso, o que você recebeu aí no seu celular? Não para, Wilson, manda pra gente.
5: Não, o que nós estávamos comentando, tentando analisar para onde iriam os partidos nesse segundo turno, né? E eu disse que o Caiado possivelmente deve apoiar o Flávio Bolsonaro, por ser até uma direita mais próxima ao bolsonarismo, mas que o Gilberto Kassab, o partido, provavelmente não iria no mesmo caminho. O PSD acabou de soltar uma nota informando que vai liberar os estados, as instâncias estaduais do PSD têm a liberdade para construir suas alianças, ou seja, nacionalmente não vai apoiar e vai deixar cada estado e cada liderança livre para seguir o seu próprio caminho, ou seja, Gilberto Kassab em cima do muro novamente.
2: Agora a pergunta é, Wilson, isso para você vai representar uma distribuição dos votos do Caiado? Em Goiás não vai, não, né? Não. Mas e no resto do Brasil?
5: Mas o que é o resto não do Brasil?
2: Não tem, né?
5: Era importante a gente ver o que de repente esses 3%, quantos por cento representa Goiás?
2: Sim.
5: Porque, diferente do Zema, pelo menos nas pesquisas anteriores, que pesquisa a gente está vendo que está aí errando, mas nas pesquisas anteriores, quando você olhava os candidatos a presidente no estado de Goiás,
0: o Caiado ficava na frente, do Flávio e do Lula. Tem que ver se isso não é reflexo.
2: Não, ele não ficou na frente.
0: Não ficou na frente?
2: Ele estava com 12% um tempo atrás, a gente pode ver quanto é que ele terminou.
0: Então não ficou, mas tem que ver quantos desses 2% não é o... Quantos, é fácil ver, quantos votos ele teve, você consegue ver?
2: Ó, Goiás, aí, o...
0: Ele teve quantos votos?
2: O Caiado teve 470 mil votos.
4: Ó, tá ali, 470
0: mil. Então abre pra nós quantos votos ele teve dos 2%
2: e
0: quantos votos?
2: Do Brasil.
4: No total,
2: Brasil.
4: Vamos lá.
2: Vamos ver aqui.
4: Não abrir nem eu consigo abrir.
2: É uma ótima conta.
0: Ó, ele teve 2 milhões.
2: Não, é muita coisa, tem muita coisa. Tem 2 milhões e 200 mil votos do partido do Kassab, né? Que é o partido do Caiado.
0: Tem isso, tem.
2: Fora.
0: Tem uns quase 2% ainda solto que pode ir pro Flávio Bolsonaro. Não é tudo
2: não,
0: que
2: mas
0: vai.
2: Com o Kassab ficando em cima do muro, pode se dividir um pouco.
0: É lógico, porque os estados vão se compor, né? Não tem uma diretriz, né, de cima para baixo. É cada um por si. E no cada um por si, os estados, de alguma forma, as suas realidades estaduais vão prevalecer a eleição nacional.
2: E olha como é que está sensível o ponteiro, né, nessa eleição. Os votos do Caiado, que não são de Goiás, que são mais de 2 milhões, são mais do que a diferença entre Flávio e Lula nesse momento. Então, isso, só esses votos já poderiam definir uma eleição. Isso. Os do Augusto Cury, mais ainda, 3 milhões e 446 mil. Tem um potencial imenso de mudar o ponteiro no segundo turno. E o Renan, que a gente não sabe o que vai acontecer, aparentemente também vai ficar
0: também
2: isento, né?
0: Eu vou dar uma olhada, eu vou ver se eu acho aqui. Porque tem uma porcentagem também de quanto interfere a decisão do candidato que ficou de fora, claro. Eleitoralmente, né? Tem uma porcentagem, eu acho que é 30%, dependendo do perfil do candidato. Ou seja, muitas vezes também a aproximação de um candidato para o outro, não é que o eleitor vai automaticamente apoiar A ou apoiar B. Tem outras decisões a serem tomadas pelo eleitor que votou no candidato.
4: Muito bem, vamos liberar, meninos, o nosso Gustavo Pessoa, economista, que participou brilhantemente com a gente dessa apuração, né? Quase final, no caso para presidente, com 99,9%, 90% das urnas apuradas. Gustavo, muito obrigado, viu?
6: Eu que agradeço, uma boa noite a todos.
4: Boa semana.
2: Eu ia só fazer uma pergunta de despedida para o professor Gustavo. Professor, Lula já sacou muitos coelhos da cartola às vésperas da eleição. Aumentou Bolsa Família, desenrola 3.0, etc, etc. Tem coelho ainda para o Lula tirar da cartola nessas próximas 3 semanas?
6: Eu acredito que tenha um espaço razoável ainda. Tem nomeações de várias autarquias que estão em aberto. Podemos citar o Banco do Brasil, que já estava para mudar a presidência do Banco do Brasil. Pode ser que se altere isso a fim de ter uma coalizão com outro partido. Existem outras autarquias que também pode fazerem nomeações a fim de atrair outros partidos. Então existe uma certa gordura que o presidente Lula ainda pode utilizar nas próximas semanas a fim de angariar novos partidos.
2: Perfeito. Obrigado, professor.
6: Obrigado.
4: Vamos para Brasília agora. Obrigado mais uma vez, professor Gustavo Pessoa. A gente vai para Brasília agora com o nosso Igor Damasceno, nosso comentarista. Igor Damasceno, boa noite, Igor.
7: Olá, pessoal, boa noite a vocês, boa noite também a todos que nos acompanham nessa cobertura histórica. Vamos então falar a respeito do segundo turno das eleições. Os candidatos Flávio Bolsonaro do Partido Liberal e Lula do Partido dos Trabalhadores vão disputar então o segundo turno. Flávio disse agora há pouco que o povo quer mudança e por isso ele termina esse primeiro turno em primeiro lugar, ainda que levando para o segundo turno, mas à frente do presidente Lula. E em São Paulo, Lula falou que é um resultado inesperável e que deve então recalcular a rota. Bom, eu conversei com algumas fontes ali no Partido dos Trabalhadores, conversei também com alguns especialistas em ciência política, e o que eles me disseram é que o grande responsável por essa derrota de Lula no primeiro turno foi justamente o ministro Alexandre de Moraes, do Supremo Tribunal Federal. Aí vocês me perguntam, Igor, o que que o Poder Judiciário tem a ver com as eleições no Poder Executivo. Desta vez, tem tudo a ver. O caso Master, o envolvimento de Alexandre de Moraes com Daniel Vorcaro, o fato de Lula ter recebido Daniel Vorcaro fora da agenda oficial no Palácio do Planalto, o fato do presidente Lula ter tido encontros com Alexandre de Moraes para fazer as pazes com Davi Alcolumbre, acabou aproximando demais o presidente Lula do STF. A imagem do STF já estava extremamente desgastada, respingou na campanha do presidente Lula e o resultado foi esse. A gente termina o primeiro turno com Flávio à frente do presidente Lula e com uma grande vantagem de mais de 2 milhões de votos na disputa pelo segundo turno. Então, integrantes do Partido dos Trabalhadores e especialistas atribuem a responsabilidade da derrota de Lula, ficado em segundo lugar, ao ministro Alexandre de Moraes, por ser o ministro com a imagem mais desgastada no Supremo e, consequentemente, mais próximo do presidente Lula. Amanhã, a campanha do presidente deve, então, colocar as cartas na mesa, discutir direitinho tudo o que aconteceu, porque a derrota de Lula foi de norte a sul e os principais colégios eleitorais estão ali dando alguma vantagem para Flávio Bolsonaro. Então, é hora de discutir, é hora de reavaliar, é hora de recalcular a rota e é isso que a campanha do presidente Lula vai fazer e tentar se afastar de Alexandre de Moraes o quanto antes, porque virou uma corrida contra o tempo. Voltamos ao estúdio.
1: Obrigada, viu, Igor Damasceno, pelas suas informações. E agora é hora da gente fazer aquela comparação, né, Tomás?
0: Vamos
1: das
0: lá.
1: Pesquisas eleitorais com o que, de fato, ocorreu hoje. Lembrando a você que a TMC tem um agregador de pesquisas, a gente divulgou durante toda a eleição e vamos a ele, então. Agora, vamos trazer aqui para você. O que você vê agora é a média, tá? A média das pesquisas, que trouxe, a média trouxe Lula na frente com 39,7%. Flávio Bolsonaro com 36,3%. Agora, pessoal, a gente consegue fazer um recorte por pesquisa? Vamos lá? Trazendo aqui por cada uma, vamos lá. A GERP, apenas de todas as nove, né, o Sim Pedroso, Tomás, que a gente trouxe aqui, apenas a GERP trouxe o Flávio Bolsonaro na frente. Deixa eu até achar aqui, peraí, vamos lá. A GERP foi a única que apontou o Flávio Bolsonaro na frente, inclusive com um resultado até que parecido, 44% contra 42% de Lula. Do restante, MDA, Poder Data AIA, Real Time Big Data, Ideia, Indexa, Quest, BTG Nexus e Datafolha, todas colocaram o Lula na frente, o que não aconteceu, Wilson Pedroso.
0: Bom, não aconteceu, mas as pesquisas identificaram um número de volume de voto útil já acontecendo ao longo da semana, que de alguma forma se concretizou hoje no dia da eleição. Todos demonstravam que o Flávio já vinha, de alguma forma, captando os eleitores de Ronaldo Caiado, do Zema, do Augusto Cury. Augusto Cury chegou a ter 10%, acabou com 2,89%. O Renan chegou a ter, numa pesquisa, 11%, acabou com 2,24%. O próprio Caiado tinha pesquisas com 7%. Ou seja, esses números já vinham sendo, de alguma forma, identificando com o Flávio Bolsonaro uma movimentação em favor do Flávio Bolsonaro. Tanto que duas ou três pesquisas no dia anterior que davam Flávio em segundo começaram a dar em primeiro. Ou seja, a movimentação já estava acontecendo. No dia da eleição, ela de alguma forma acelerou e o resultado que nós estamos vendo é isso. É algo menos de 2%, mas é Flávio na frente.
4: É interessante como a Mayara falou que, no final das contas, só uma pesquisa, entre tantas, de nove, né? Uma de nove, praticamente 10%, pouquinho mais que 10%, portanto, conseguiu trazer a vitória do Flávio Bolsonaro no primeiro turno. A gente já destacou aqui ao longo de toda a nossa cobertura os erros mais contundentes, né? Para o Senado de São Paulo, para o Senado do Rio de Janeiro, especialmente para o governo do Rio de Janeiro, né? A gente vai ter, por enquanto, a gente vai ter o segundo turno no Rio, a não ser que a candidatura do Garotinho, que está sob júdice, seja definitivamente indeferida, cancelada, e aí provavelmente não, e aí matematicamente o Douglas Ruas teria mais do que 50%, mas isso durante toda a campanha a gente nem imaginou. Primeiro que ele ficasse à frente do Eduardo Paes, Existia até a possibilidade do Eduardo Paes já ganhar no primeiro turno pelas pesquisas. E de repente, na última semana, vai mudando só um pouquinho.
0: Não, mas era uma ascendente. Estava embicado para cima. Mas, que nem o Cleitinho.
4: Mas terminar em primeiro e quase matar já no primeiro turno?
0: O Cleitinho, há duas semanas atrás, ele não ia ganhar no primeiro turno. Mas você pega. Aí eu pego a minha própria pesquisa, eu estava olhando aqui. Ele deu uma embicada nas últimas duas semanas, assim, de cinco pontos de um para o outro, de cinco pontos de um para o outro. E isso é uma massa de pessoas se mobilizando e que acabam mobilizando outras pessoas, porque o volume do nome do candidato, quando ele está subindo de 5, 6 pontos, aumenta muito, e isso de alguma forma mobiliza outros eleitores e acaba acontecendo o que aconteceu, 55,40. Nenhuma pesquisa dava ele com esse número, mas você pega o extrato das duas últimas semanas, você vê ele subindo 5 pontos, vê ele subindo 6 pontos, e o Patrus Ananias estava parado nos 23, acabou com 26.
4: E acabou pegando também muito voto do Flávio e do Matheus, né? Candidatos do PL e do PSD.
0: O Matheus é o governador. Acabou com 4,64%.
4: Seria bom a gente checar, mas provavelmente a pior performance de um governador tentando a reeleição nesse pleito.
0: E era o vice do Zema. O reflexo da eleição do Zema está aqui também, né?
1: O Zema desidratou outros candidatos também.
0: Você enxerga aí, ó. Você enxerga os números da eleição do Matheus, você enxerga na eleição do Zema.
1: Vamos trazer então mais um papo de economia por aqui. A gente convida agora o economista e colunista da TMC, Leandro Siqueira. Vamos entender esse cenário. Leandro, a gente falava mais cedo sobre o EWZ, né, que é aquele fundo em Nova York que reúne as principais ações brasileiras e que também é um termômetro um pouco sobre como que o pessoal de fora, os investidores de fora, enxergam o Brasil. E esse EWZ que fechou na sexta-feira a $39, na verdade é $38.19, né, o futuro perpétuo que a gente chama, fechou na sexta-feira a $38.19. A gente tem esse futuro perpétuo agora disponível em $39.11, um ganho aí de 2,4%. A gente já falou um pouquinho disso por aqui, mas já faz um tempinho, então eu queria que você comentasse com a gente se isso realmente mostra que o investidor estrangeiro está mais voltado, preferindo mais Flávio Bolsonaro do que Lula. Acho que é isso, né, Leandro? Boa noite, obrigada por estar com a gente aqui.
8: Boa noite, Mayara, boa noite, Thomas, boa noite, Wilson, boa noite a todos. Estava me forçando aqui para não dar bom dia, porque eu normalmente eu entro com vocês pela manhã, mas olha só, né, quem diria que realmente você se meter numa crise do STF, não se posicionar, não fazer um posicionamento público igual o Lula fez, teria um resultado que não seria favorável ao próprio governo dele, né? Como você comentou, o EWZ, que de fato ele seria um termômetro da Bolsa Brasileira, de como que ela pode abrir amanhã, ele está sendo negociado e de fato tem uma alta de 2 e poucos%. Só que se a gente for olhar o EWZ futuro, que já é negociado ali com base no que pode acontecer amanhã, quando o mercado de fato abrir, ele está subindo mais de 10%. Sim, para o pessoal que não está acostumado com Bolsa de Valores, isso é uma alta gigantesca, uma alta que, para ter uma ideia, né, esse ano a Bolsa saiu muito bem, ela subiu 19%. Então, em um único dia, você teria uma alta de 10%. É o equivalente a você ter a rentabilidade praticamente todo o ano que você teve na renda fixa num único dia, algo próximo disso. Então, é uma alta muito grande. E sobre a sua pergunta, que eu achei uma pergunta muito interessante, né, será que o investidor estrangeiro ele prefere o Flávio Bolsonaro? Eu acho que o investidor estrangeiro, ele prefere, assim como talvez o brasileiro também, mudanças. Talvez uma esperança de que haja um caminho diferente quando o assunto é política econômica. Por que disso? Porque o que a gente viu nos últimos 4 anos de governo foi a dívida pública do Brasil aumentando sem absolutamente nenhum controle. O próprio teto de gastos, que ele foi colocado como um arcabouço fiscal para tentar limitar esse crescimento do déficit do governo, dos gastos do governo, ele mesmo não foi tão bem respeitado assim. O governo sempre tentava fazer transações no orçamento público de maneira que ele pudesse tirar da conta ali certas despesas. É como se a gente fosse fazer uma conta de padeiro em casa e falasse: ah, não, isso aqui que eu estou gastando para consertar a bica do meu banheiro, eu não vou levar em consideração porque eu preciso da bica do meu banheiro. Mas é evidente que a gente precisa de certo consenso, é evidente que a gente precisa de certos gastos. Mas essa conta tem que fechar, o dinheiro tem que sair de algum lugar. E como o governo estava gastando mais do que ele arrecadava, mesmo tendo feito vários aumentos de impostos e criando novos impostos, a consequência disso foi o dinheiro teve que sair do bolso dos poupadores, teve que sair de dívida. E essa dívida, com o custo atual da taxa de juros no Brasil, ela é completamente impagável.
9: E alguma hora tem que entrar um adulto na sala para tentar resolver esse problema. A gente não pode ficar empurrando isso com a barriga para o resto da vida, fingindo que não tem problema. Já vi alguns economistas argumentarem que não tem problema porque essa dívida toda em moeda nacional. Bom, sendo assim, se esse for o argumento, não tem mais controle algum. Vamos só gastar tudo que for necessário, porque se não tem problema você está endividado porque você está endividado na sua própria moeda, que gaste tudo que possa gastar, vamos dar um Bolsa Família de 5 mil reais para todo mundo, uma renda única, uma renda básica universal. É claro que a coisa na prática não é assim, você tem um limite da quantidade de dinheiro que existe na economia que está à disposição para ser emprestada, tanto para o governo quanto para as empresas. E quando o governo começa a captar muito dinheiro por conta dessa dívida, que é fruto de um orçamento que ele não consegue fechar, a consequência disso é que ele começa a competir com as empresas para captar esse dinheiro também, começa a competir com as pessoas que querem pegar um financiamento para casa, que querem pegar uma dívida para fazer algum projeto, alguma coisa assim, e isso faz com que a taxa de juros se torne extremamente elevada. Então, na minha interpretação, o que a gente está vendo, essa alta, é por conta disso. São os investidores estrangeiros olhando para cá e falando, bom, talvez haja uma mudança, que eu acho que a gente tem que olhar com bastante cautela quando de fato tiver decidida a eleição, talvez haja essa mudança que faça com que a dívida passe a fazer o que os economistas chamariam de convergir, ou seja, de você ter um caminho ali em que ela se torne estável, ela pare de crescer indefinitivamente.
4: Leandro, em cima de tudo que você falou, pensando na dívida pública do Brasil, como a Mayara já disse, passa dos 80%, pensando na farra do dinheiro público, que foi essa reta final da campanha por parte do presidente Lula, é possível a gente dizer que qualquer que seja o ganhador dessa eleição, se ele tiver um mínimo de responsabilidade, ou o candidato Flávio Bolsonaro ou o atual presidente Lula, ele terá que tomar medidas absolutamente impopulares do ponto de vista econômico no ano que vem? Ou você acredita que, independentemente dessa situação caótica, ninguém vai querer no primeiro ano de mandato tomar medidas, assumir aí compromissos impopulares, medidas impopulares do ponto de vista econômico?
9: Olha, o primeiro ano de mandato normalmente é um ano em que quem assume a cadeira de presidente da República vem para conseguir resolver qualquer problema e passar qualquer medida, seja ela popular ou impopular, porque é quando você ainda tem o apoio da sua base eleitoral para pressionar o Congresso, para pressionar o Legislativo como um todo, para que essa medida possa avançar. Senão você tem que ficar governando na base da medida provisória, é o que a gente viu, por exemplo, com o Lula voltando atrás nas bets, né? A própria medida provisória que ele proibiu as bets aqui no Brasil, ela tem uma duração de 120 dias. Então alguma coisa tem que ser feita ali no Senado, senão ela vai caducar e a gente vai voltar a ter liberação aqui. Então sim, independentemente de quem ganhar essa eleição, vai enfrentar um gravíssimo problema aqui no Brasil que a gente vai ter no ano que vem, que é como que a gente endereça essa questão fiscal aqui, né? Como que a gente fecha esse orçamento. E isso não é uma questão trivial, não é como se fosse só também uma vontade do presidente, uma questão de boa vontade dele de resolver esse problema. A gente tem um problema muito grande de rombo previdenciário aqui no Brasil, que houve já uma reforma, mas ela não foi completa a ponto de sanar esse problema, ela foi uma reforma pela metade, a gente fez o que a gente conseguia fazer naquela época, mas ainda é necessário que haja uma segunda reforma da Previdência, o que é um tabu aqui no Brasil, um assunto extremamente impopular. Mas o fato é, hoje a conta da Previdência não fecha, e hoje a Previdência consome 30% do orçamento público, esse rombo, esse buraco causado por ela, porque tem a quantidade de dinheiro dos contribuintes do INSS hoje, ela não é suficiente para bancar a renda que vai para os aposentados, o benefício que vai para os aposentados, as aposentadorias, as pensões e assim por diante. Então quem fecha essa conta é o orçamento público, com impostos que ele arrecada de outros lugares. Esse é o primeiro ponto que tem que ser endereçado. A gente tem outros que são, por exemplo, o enrijecimento ali do orçamento público, né? Tem pouco espaço ali para o presidente decidir o que ele vai fazer com o orçamento. Eu sempre tive a percepção que aqui no Brasil, a gente acha que quando a gente está elegendo um presidente, a gente está elegendo alguém que tem um orçamento nas mãos e decide como vai usar aquilo ao bel prazer. Não é assim que funciona. Uma grande parte do dinheiro que a gente arrecada aqui no Brasil através dos impostos, ele já tem um caminho certo, já tem um caminho direcionado. E o presidente, portanto, não pode mudar esse caminho. Ele tem que simplesmente seguir ele. E aí sobra um espacinho ali para ele decidir, esse aqui eu vou gastar dessa forma, esse aqui eu vou gastar daquela forma. E isso tem tornado o presidente do Executivo tem feito com que ele esteja cada vez mais de mãos atadas. Não tem muito como ele possa direcionar a própria política pública dele, porque não sobra dinheiro. Esse dinheiro ele já vai direto para emendas parlamentares, ele vai diretamente para gastos que são atrelados à arrecadação. Então sobra pouco espaço para ele. A gente vai ter que fazer, sim, algumas reformas muito duras aqui para conseguir lidar com isso, ou talvez mais uma vez empurrar o problema com a barriga e torcer para o próximo governo fazer tentar resolver essa situação.
1: Muito bem, quero agradecer demais a participação do Leandro Siqueira, nosso colunista e economista também, fazendo essa análise do que nos espera, né, nos próximos meses, de repente até nos próximos anos. Leandro, obrigada, viu? Sempre um prazer conversar com você.
9: Eu que agradeço. Boa noite, pessoal.
1: Boa noite. Vamos agora trazer, Tomás, o nosso mapa de quem venceu por estado?
10: Vamos lá, isso é importante, né? Vamos checar agora, está aí a eleição, claro, do presidente. Em cada estado a gente está vendo aí vermelho onde o Lula venceu e azul, evidentemente, onde ganhou o Flávio Bolsonaro. 15
1: contra 12, né? 15 Flávio, 12 Lula, é isso, né, Alvarez?
2: Flávio ganhou em 15 estados, Lula em 12.
10: Basicamente todos os estados do Nordeste, todos mesmo, e mais 3 estados do norte do país, Pará, Amazonas e Amapá. O que significa dizer que em todos os estados do Centro-Oeste, do Sul e do Sudeste, mais Rondônia, Acre e Roraima, o Bolsonaro ganhou.
2: Agora, vejam só que interessante é quando a gente compara com a última eleição. No primeiro turno da última eleição, o mapa era praticamente igual a esse, com duas diferenças, mas uma muito importante.
10: Minas Gerais.
2: Tocantins também foi Lula na outra eleição, mas a gente sabe que o peso do Tocantins eleitoral é pequeno. Agora vejam só, Minas Gerais. A gente tem agora Flávio Bolsonaro com 48%, Lula com 43%. O Wilsinho estava levantando aqui como é que foi na outra eleição.
11: Ao contrário.
2: Exatamente.
11: Exatamente o contrário. Não, e é importante destacar aqui, até a Isa está com o mapa aí também, não sei se ela consegue colocar. O Lula perdeu voto em todos os estados. Todos os estados, inclusive do Nordeste, ele saiu menor do que 2022. Menor do que 2022. Inclusive, ele ganhou em 14 estados na eleição passada e dessa vez ele ganhou em 12.
2: Agora, só para voltar a Minas Gerais, porque eu acho que a gente tem uma chave aqui. Se diz, né, historicamente, que quem vence Minas vence a eleição presidencial.
11: Na eleição passada, Lula 48, Jair Bolsonaro 43, ou seja, os números se inverteram.
2: Agora vejam só um detalhe interessante. A diferença não é muito grande, a diferença de votos. E a gente viu que o Zema perdeu, de acordo com as pesquisas, pelo menos 2 pontos percentuais do que se previa para ele. Houve uma transferência de votos. A transferência do Zema daria exatamente essa diferença. Ou seja, parece que Minas, quem decidiu no fim das contas, foi o próprio Zema. Exato. Não a favor dele, mas ao acabar cedendo seus votos.
10: O que ele perdeu foi para o Flávio Bolsonaro. E é importante que você falou, todo mundo diz isso, né? Historicamente, desde 1989, na Nova República, a gente sempre tem o ganhador em Minas da eleição presidencial, ganhando também a eleição. Quem recebe mais votos em Minas acaba ganhando a eleição. Em São Paulo isso não acontece. Em São Paulo já tivemos 5 vezes o candidato que ganhou a eleição perdendo em São Paulo. Todas as vezes que o PT ganhou e perdeu em São Paulo. Só em 2002 o Lula consegue ganhar em São Paulo e ser eleito presidente. Fala, Alvarez.
2: Não, é que tem um mapa eleitoral que a gente está vendo. Fala aí, Wilson.
1: Comparação.
11: Mapa eleitoral, comparação.
1: De 2022 para agora.
11: 2022 para agora.
10: Ah, com a queda, né? Em cada estado, quanto ele perde.
11: O Lula perdeu em todos os estados. O resultado de hoje é reflexo...
2: Peraí, menos no DF, Wilson.
10: DF ele ganha 1,3.
2: E Amapá empata.
10: Considerando que o Distrito Federal não é exatamente um estado...
11: É isso que eu ia falar.
10: Podemos dizer que ele perdeu em todos os estados.
11: Eu ia dar uma aula aqui, mas não quis dar aula, não. Mas vamos lá, ele perdeu em todos os estados, certo? E menos do DF e empatou... Aonde que você está enxergando aí que eu não estou enxergando?
1: Amapá. Lá em cima, zero.
11: Isso é reflexo esse momento que o presidente Lula vive eleitoralmente, ou seja, ele não consegue convencer nem mais os eleitores que ele tinha no Nordeste. Bom, vamos colocar Sudeste, parte ele já não tinha, Minas Gerais perdeu, né? Ou seja, no Nordeste, que era a principal base dele, ele perdeu.
2: Não, ele perdeu votos, mas não perdeu a eleição, lembrar.
11: Perdeu votos, mas saiu menor.
10: E o maior colégio eleitoral do Nordeste... Ah, não, eu agora não lembro se o Ceará tem mais votos que a Bahia, mas de qualquer maneira a Bahia...
11: Amanhã dá para trazer esses números de quanto que essa perda de votos do Lula
0: representa em números reais, em porcentagem eleitoral. Porque esse número é o reflexo da derrota dele.
4: E ele perde 5 pontos em
0: Minas Gerais. E outra.
4: E 2,7 em São Paulo.
0: Ganhou 14 estados, ganhou em 12 agora só. Ou seja, e esses estados que ele perdeu, esses dois, foram para o Flávio, e o Flávio ganhou mais estados do que ele.
4: Tocantins e Minas, você falou, né?
2: Tocantins e Minas foram estados que viraram nessa eleição. Isso. Eram Lula que foram para o Bolsonaro. E, curiosamente ou não, a escrita, como se diz no futebol, né?
4: Exato.
2: De que Minas Gerais define a eleição, tá valendo.
4: É estatística. Muito bem, vamos lá, Mayara, seguindo com uma imagem interessante, é isso? Você quer que
1: a gente é isso, vamos preparar aquela imagem que a gente tem ali, que a Samara nos alertou, que o pessoal de Brasília mandou pra gente, que a gente teve, claro, a coletiva de imprensa do TSE, o Cássio Nunes Marques como presidente do TSE, falou ali, uma mesa foi composta. Então nessa mesa participaram, além de outras autoridades, também André Mendonça, ministro do STF, e ao lado direito do André Mendonça, Paulo Gonet, Procurador-Geral da República. Bom, quem está no nosso YouTube está vendo, mas eu vou descrever para vocês. A gente tem ali o Cássio Nunes Marques no centro, ali na direita. Do lado dele, do lado direito dele, o Mendonça. E do lado direito do Mendonça, o Paulo Gonet. E ali os nossos repórteres que acompanharam essa coletiva de perto contaram que André Mendonça ficou de costas o tempo inteiro para o Procurador-Geral da República. Estou lembrando do quê? Estou lembrando de um dos escândalos, né, que tivemos aí, enfim, né, a gente pode dizer, né, um dos escândalos que permearam esse primeiro turno, que foi realmente esse embate entre ministros envolvendo também o Paulo Gonet. Algum de vocês quer comentar essa fofoca aqui?
2: Não, fofoca é com isso.
0: Não, é que a gente acabou falando que nós vamos viver uma carnificina, inclusive o judiciário se mobilizando. Essa foto é reflexo do que o judiciário virou hoje em dia, né? Parece uma foto de tô brigado com meu amiguinho da escola, né? Ele pegou a bola e não deixou eu brincar, não vou olhar para a cara dele. Eles deveriam de uma forma institucional se tratarem de forma correta, independente do que aconteceu juridicamente e achar certo ou errado. Isso é o reflexo da nossa justiça.
2: É hoje. O judiciário partidário, né? A gente vai ter agora 2-4 atores importantes no judiciário essa próxima leva de eleição aí, segundo turno. Vamos ter o Mendonça e o Cássio Nunes Marques pesando pro lado do Bolsonaro, e vamos ter o Flávio Dino e o Gilmar Mendes pesando pro lado do Lula. Não, tá óbvio isso. Infelizmente, a gente tem um judiciário que se mete nas eleições.
1: E no seu discurso da vitória no primeiro turno, Flávio Bolsonaro lembrou que vai ser incumbência do próximo presidente, que segundo ele vai ser ele mesmo, de trazer 4 novos ministros, e segundo eles, ministros do STF, segundo Flávio Bolsonaro, não vão ter nenhum viés político.
2: Ah, não?
1: Não.
2: Bom, então, vai resolver o problema do Brasil.
1: Exatamente. A gente tem um telão aí para mostrar, não é isso, Tomás, que você ia chamar?
4: Temos telão, mas só confirmar aqui, passar a informação trazida pelo nosso Augusto Bolenga. O EZZ, principal ETF de ações brasileiras, negociado em Nova York, confesso a minha ignorância, não sei se é EZZ ou se é EWZ, mas ele subiu 8,85% no pregão noturno a 41.
1: Nossa, ele estava
4: 9%? 8,85%.
1: Tinha subido 2, alguma coisa. Na verdade, a gente pode resumir, né, a união de ações brasileiras em Nova York e como um termômetro de como o investidor lá fora vê a gente aqui. Mas a gente começou com 2, alguma coisa. Perguntei pro Leandro agora tá 8.
4: Que coisa, hein?
1: Veja bem, né? Ô, gente, a gente tem mais um telão aqui para quem tá nos acompanhando pelo YouTube, quem tá acompanhando pelo Dial, a gente vai trazer para vocês o que quer dizer o telão, que é esse aí, ó, da diferença entre a direita, o centro e a esquerda por estado. E aí a gente tá falando de deputados, né? Federais, né? Exatamente. Aliás, só antes disso, vamos lembrar os deputados federais que não se elegeram. Os candidatos que não se elegeram, peraí, eu tenho que achar
4: essa
1: aqui.
4: Essa lista é de deputado federal ou estadual? Tiririca, Vicentinho...
1: Isso, você tem? Vai lá, federal.
2: Os demitidos?
1: Os demitidos, vai lá.
0: Sem emprego.
4: Delegado Olim, Coronel Tadeu, Arnaldo Jardim, Cezinha de Madureira, Alex Manente, mas chama atenção aqui, Tiririca, né? Pior que tá...
1: pra ele ficou.
4: Agora
2: que perda pra nação.
1: Mas é como diz o Wilsinho, né? Que na política, sempre o fundo do poço tem o quê? Ah, mas no caso dele não, no caso dele no fundo do poço tinha um alçapão.
11: Não, mas para ele foi uma derrota, porque ele saiu de São Paulo, porque ele percebeu que ele ia ter uma derrota no estado e achou que o Ceará ia abraçá-lo, que é o estado natal dele, que é onde ele era eleito aqui e morava lá. Aí ele falou, resolveu mudar lá, ou seja, foi rejeitado no seu estado natal.
2: Tudo bem, se... vocês quiseram começar pelos demitidos, mas tem a lista já dos mais votados.
1: Inclusive, tinha uma disputa ali entre Nicolas Ferreira, por Minas Gerais, e Lucas Pavanato pelo maior número de votos. E no fim, venceu Nicolas Ferreira com incríveis 3 milhões e 100 mil votos. Pavanato chegou um pouquinho atrás, com 100 mil votos a menos. 3 milhões. Lucas Pavanato, deputado federal mais votado da história do estado de São Paulo.
10: E eu diria que são os dois candidatos que melhor usam as redes sociais em toda eleição brasileira, fatalmente, certamente, Nicolas Ferreira e Lucas Pavanato são os mais populares nas redes sociais. Agora, chama atenção, a gente está vendo também na tela, o número de deputados federais da direita eleitos, né, de 513 vagas, 513 cadeiras, são 294 para a direita, 124 vagas para a esquerda e 95 vagas para o centro. Então a direita tem bem mais do que o dobro das cadeiras da esquerda, né? O dobro seriam 248, são 294 vagas da direita.
2: E é uma vitória da direita em todos os estados, menos dois, certo?
1: Menos Piauí, três. E Alagoas, né? Pará, exatamente, tô cega aqui. Mas ó, só para título de curiosidade, vou ler aqui para vocês os mais votados, né? Os 12 mais votados, então Nicolas Ferreira, Lucas Pavanato. Depois vem a Erika Hilton, que também pontuou bem, podemos dizer assim, com 1 milhão.
2: Repara a distância do segundo pro terceiro.
1: É metade, basicamente, né, Alvarez? A
2: 3 Erika milhões Hilton... para 1.600.
10: E olha que a eleição da Erika Hilton também chama atenção. 1.600.000 votos. A diferença pro quarto lugar também é muito grande.
1: E a Erika Hilton, gente, teve uma votação expressiva de mulheres. A maioria das pessoas que votam na Erika Hilton são mulheres. Depois vem o André Fernandes, pelo PL do Ceará, com 684 mil. Vou dar agora a ordem, né? Sâmia Bonfim, pelo PSOL de São Paulo. A Júlia Zanatta, que é a deputada do PL de Santa Catarina, que usa aquela tiara, né? Alemã, tudo mais. Ana Elias, do PT. Depois vem, de Minas Gerais. Depois vem o Kim Kataguiri, do Missão, de São Paulo, que disse de novo, né, que ia renunciar caso Renan Santos não fizesse 3%. Renan Santos não fez, agora fica aí a promessa no ar. Fez 520 mil votos. Tabata Amaral em seguida, com 476. Agora eu tô cega aqui nesses próximos três. Não tô
10: Jeffrey pensando. Chiquini, do PR, 425 mil votos. Do Paraná, perdão. O Lucas Polesi do Espírito Santo, né? O Jeffrey do Novo, Lucas Polesi do PL, do Espírito Santo, 420 mil votos. E o delegado Caveira, do PL do Pará, com 415 mil votos. E só um detalhezinho. O Nicolas tem 27,2% dos votos do estado em Minas, hein? E outra porcentagem muito interessante é a do próprio Lucas Polesi, que teve 19,7% dos votos no Espírito Santo. O PL na Câmara Federal coloca 121 deputados, União e PP 87, Republicanos 41, o Podemos 27, depois o PSB, aí o primeiro de esquerda que aparece, 15 cadeiras, o Novo 10 e o PDT com 6 cadeiras. Na verdade eu não segui a ordem, né? Então vamos lá, PT, PV e PC do B na verdade com 88, e aí a força da esquerda nessa segunda posição, atrás apenas do PL, depois União e PP na terceira posição, PSD mais de centro 43, o MDB teve 36, ficando logo abaixo do Republicanos, o PSOL e a Rede 15, né, cada um deles com 15, o PSDB e Cidadania, cada um deles com 11, um pouquinho abaixo do PSB que teve 15, e o PRD e o Solidariedade, cada um deles com 7 cadeiras.
1: Ô, gente, deixa eu só trazer uma curiosidade aqui, o ex-presidente da Câmara dos Deputados, Eduardo Cunha, do Republicanos, concorria por Minas Gerais, conquistou 31.634 votos.
2: Você elegeu?
1: Não. Neste domingo, na segunda tentativa frustrada de voltar à Casa Legislativa desde que teve o mandato cassado em 2016.
2: José Dirceu também não se elegeu.
1: Também não foi. Agora, vamos trazer só a pedidos aqui, a mesma coisa que a gente fez com deputados federais, vamos para senadores agora. Isso, vamos para o Senado. Mas a gente tem os números. Ah, vamos primeiro então para a tela, né? Quem que lidera as vagas do Senado em cada estado? Tomás está mais pertinho da tela, pode me falar melhor. Vamos lá.
10: 33 vagas, portanto, dá 54 para a direita, 5 vagas para o centro e 16 vagas para a esquerda. Assim como aconteceu na Câmara Federal, você tem aí mais do que o dobro de vagas para a esquerda, para a direita em relação à esquerda. E nos estados, Mayara, você vê aí a grande maioria de estados que tiveram mais deputados de direita, três estados do norte do país, três estados do centro-oeste, o Tocantins com uma vaga para cada lado, né? E também no sul do país, todos de direita, São Paulo, Rio de Janeiro da mesma forma, o Alvarez já tinha falado sobre isso, em Minas e Espírito Santo, uma vaga para cada lado, uma vaga para direita, uma vaga para esquerda. E aí no Nordeste a coisa

0: Exato.
1: E ele, no Senado, ele também se divide, ele vai pelo meio, um para cada lado. A eleição é próxima para presidente, a diferença não é tão grande. E na última eleição foi o estado que virou de lado.
2: E vamos trazer aqui...
3: É que ainda
2: aqui...
3: não dá para ver, mas eu estava tentando achar aqui se já tem a taxa de reeleição, né? 2022, a taxa de reeleição da Câmara de Deputados foi de 57%. 2026 ainda não... não
2: mas não tende a ser mais verificar. Alta, tende a ser mais alta.
1: E vejam mais um nome da velha guarda da política brasileira que desaparece, né? Uhum. Aécio Neves fica em sétimo lugar na disputa para o Senado. Coisa,
2: mas já faz tempo que o Aécio também vem desidratando também, aos poucos não, aos muitos.
1: Esse aí, esse fundo de poço não teve mola.
2: Exato,
1: não teve
2: mola. Nem
3: mas quase teve. É que se ele saísse deputado federal, ele estava eleito. E engraçado,
0: coisa da Gleisi Hoffmann,
3: engraçado que ele perdeu para aquele Marco Superman, que nem de Minas é, que era de São Paulo, e se mudou para lá para ficar próximo do Nicolas e não deu certo também.
2: A gente vai fazer o seguinte, daqui a pouquinho a gente vai fazer como a gente fez com os deputados, a gente vai trazer aqui os mais votados do país também, e também fazer uma análise que hoje, né, se Flávio Bolsonaro se elege no segundo turno, tá feito para ele, ele tá ali com o Congresso na mão. Pro Lula já ia ser, vai ser, se for, iria ser, bem mais complicado. A gente vai para um breve intervalo e volta daqui a pouquinho trazendo quais foram os senadores mais votados do país.
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7: Já de volta por aqui para trazer mais análise, mais sobre resultados. Tem muita coisa ainda por vir. E agora a gente traz um pouco a fala do governador reeleito de São Paulo, né, Tomás?
8: Exatamente, o Tarcísio de Freitas do Republicanos, reeleito, agradecendo a Jair Bolsonaro durante o seu discurso. Nessa vitória já no primeiro turno, Tarcísio disse que o ex-presidente, condenado no Supremo Tribunal Federal a 27 anos de prisão por tentativa de golpe de Estado, passa sofrimento e que o tempo da justiça vai chegar.
9: Agradecer Jair Bolsonaro, que me abriu as portas há muito tempo atrás. Que passa por sofrimento hoje, mas o tempo da justiça vai chegar. O tempo da justiça está chegando. O tempo da virada está chegando. E eu tenho certeza que essa virada vai chegar e vai chegar bem próximo.
8: Álvares.
10: Esse foi o único momento, ele até deixa a gente na dúvida, não sei o quanto esse discurso do Tarcísio ele é milimetrado, né? O Wilson pode nos dizer que há ensaios, às vezes, para discurso, certo? Há uma preparação para discurso importante. O Tarcísio fez discurso muito bem milimetrado, cronometrado. Ele falou cada coisa no seu tempo, sem passar do ponto. Primeiro, ele começou.

0: dos valores da direita brasileira. Deus, pátria e família. Ele não diz dessa forma, mas ele fala de Deus, ele fala de pátria, de maneira geral, e mais precisamente da própria família ele fala. E depois ele não fala de Flávio Bolsonaro, que pode nos dar uma indicação de que não pretende fazer campanha, ou que pretende fazer uma campanha moderada, mas faz algo que é importante, reconhecer aquele que o colocou na política, aquele que abriu as portas, para também não ser chamado de ingrato. Então é um discurso muito bem calculado, que diz, ah, falta um detalhe, quando ele diz, a gente não viu agora, mas a gente viu mais cedo, quando ele diz que ele é o candidato do consenso, é o candidato que vai unificar o Brasil, que vai acabar com esse Brasil dividido que a gente tem hoje. Ou seja, ele não quer se associar a algum lado que possa ser divisivo e que possa prejudicá-lo na campanha daqui a 4 anos, quando ele pretende ser presidente do Brasil.
1: E vale destacar, né? Alguns governadores tiveram os seus senadores eleitos ou reeleitos. Mas o Tarcísio, em especial, ele sai maior na eleição. Porque o André do Prado não era um candidato a senador com força, né? O André do Prado, o Tarcísio teve que pegar pela mão e puxar. O Derrite já tinha um pouco mais de força, mas foi secretário de Segurança Pública. Ou seja, o Tarcísio, além de ganhar no primeiro turno, faz os dois senadores. Politicamente, ele sai muito fortalecido dessa eleição.
2: Muito bem, estava tentando fazer a conta aqui de quantos governadores foram reeleitos. A gente tem muitos aqui. Normalmente, a maioria acaba conseguindo a reeleição. Mas,
1: Tomás, pois não. Só 6 estados vão ter segundo turno. Essa conta que você está fazendo.
2: Espírito Santo, Amazonas, Acre, Tocantins, Rio Grande do Norte e Rio de Janeiro. Distrito Federal, né, também, né? Seis estados e o Distrito Federal.
1: Federação.
2: Tá certo. Temos,
1: o Brasil tem 27 federações.
2: Muito bem.
1: Tá não faltei nada. Deixa eu falar.
0: Unidades federativas.
1: Isso.
0: Você faltou sim.
1: Em 2022, 12 estados tiveram segundo turno. Ou seja, essa eleição caiu pela metade. Apenas 6 estados vão ter segundo turno. É ruim pro Flávio Bolsonaro, se a gente for olhar o mapa todo azul aí.
3: São 11 governadores reeleitos em primeiro turno. A gente tem aqui, governador Jerônimo Rodrigues, do PT, na Bahia. O Eumano de Freitas, do PT, no Ceará. Eduardo Riedel, do PP, em Mato Grosso do Sul. Raquel Lira, do PSD, em Pernambuco. Rafael Fonteles, do PT, do Piauí. Jorginho Melo, do PL, em Santa Catarina. E Tarcísio de Freitas, em São Paulo.
0: A gente tem quais são os estados em que vai haver segundo turno?
3: São 6. Vou trazer aqui.
2: Não, 7, né? Perdão. Espírito Santo, Amazonas, Acre, Tocantins, Rio Grande do Norte, Rio de Janeiro e o Distrito Federal, né?
3: Boa.
2: 6 estados e o Distrito Federal.
3: Exatamente.
2: Então teremos 7 eleições para governador no segundo turno.
0: Temos o terceiro maior colégio eleitoral com segundo turno, é o mais relevante, é o Rio de Janeiro.
2: Rio de Janeiro, exatamente. Eduardo Paes, do PSD, e o Douglas Ruas, do PL, que ganhou, né, a eleição no... Não ganhou a eleição no primeiro turno, mas foi o mais votado, evidentemente, no primeiro turno.
1: Mas no Rio de Janeiro é pior pro Lula.
0: Porque ele não tem palanque.
1: E porque o Eduardo não vai querer dar o palanque. O Eduardo vai ficar calculando. O Ruas não. O Ruas vai abraçar a família Bolsonaro, como já abraçou no primeiro turno. O Eduardo, que já estava distante, né, fazia uma campanha protocolar com o presidente Lula. Agora que então não vai querer o presidente Lula do lado dele, não vai querer entrar nessa confusão.
2: Muito bem. Agora, você entende que faz tanta diferença assim o estado onde o governador já está eleito em relação à campanha que segue para presidente do segundo turno? Não,
1: então, sabe por quê? O que acontece? A eleição nacional mobiliza mais no primeiro turno do que no segundo. Porque no primeiro, como tem presidente, governador, senador, deputado estadual, sim, deputado federal, as pessoas estão muito mobilizadas. As campanhas eleitorais estão muito mobilizadas. Ou seja, tem o cabo eleitoral querendo levar a gente para votar. Tem uma mobilização nacional na eleição. Quando é só governador, o cara vai olhar e falar assim, não preciso votar, né? Eu nem gosto desse aí, não gosto do outro também. Não vai votar. É que não tem feriado próximo.
2: Mas quer dizer, não tem a ver com a campanha, tem a ver com o fato de muita gente não querer votar no segundo turno.
4: Motivação. Aqui mesmo, a gente pega os amigos que no dia da eleição vai tudo pra praia e prefere, de alguma forma, justificar. Aqui em São Paulo, tem muita gente que faz isso, que vai pra praia. No resto do país, é a mesma coisa. E pro Flávio agora é pior, porque ele tem os estados onde o governador, de alguma forma, puxou ele pela mão também para ele ter o resultado que ele teve hoje. O governador não vai estar mobilizado, a sociedade não vai estar mobilizada. Ou seja, é pior para ele, aparentemente, nesse cenário e o que nós vivemos nas eleições passadas. Pode mudar? Pode não acontecer? Pode. Mas, historicamente, é assim que funciona.
3: Gente, enquanto não sai, né, oficialmente o número aqui dos senadores mais votados do país, queria trazer aqui que o Guilherme de Ritchie foi o mais votado da história do Brasil, que ele é candidato por São Paulo, deputado federal pelo PP. De Ritchie também foi secretário de Segurança Pública do governo Tarcísio, né? Teve mais de 13 milhões e 200 mil votos nesse domingo. Ele superou o recorde do Aloísio Nunes em 2010, do Aloísio Nunes do PSB de São Paulo, que na ocasião angariou 11 milhões, 189 mil votos. Na época ele concorreu pelo PSDB.
0: Você tem o percentual do Aloísio nessa época?
3: Nessa época.
4: Mas essa eleição do Aloísio teve algo importante a ser destacado. Foi a eleição que morreu o Romeu Tuma, morreu o Quercia. Ele foi quase candidato único, porque quando tinha o Quercia e o Romeu, ele estava em terceiro, quarto lugar. Não estava na lista de eleitos. Aí o Tuma ficou doente, morreu, o Quercia ficou doente e morreu. E ele foi quase um W.O.
0: Maiara, falta acrescentar a sua lista então que André do Prado é o segundo mais votado da história do Brasil.
2: Muito provavelmente. Não é, né?
0: Tem que ser, porque o outro era com 11 milhões.
3: Exato, sim.
2: Tá certo.
3: E o De Ritchie, gente, teve impressionantes 30,6% do total. Eu tô tentando descobrir aqui qual é a porcentagem de votos do Aloísio Nunes, já trago aqui para vocês. Mas aí eu queria perguntar aqui para você, pro Sinho, Tomás.
4: E o Datafolha dava Marina Silva na frente.
3: Pois é.
2: Ontem o Datafolha deu Marina Silva.
4: Sei lá.
2: Não, ela já tinha ficado.
4: Não, mas na semana passada
2: não, sim, Marina estava na frente. Durante toda a campanha, ela...
0: Mas a distância era muito menor.
2: Sim, sem dúvida.
4: Eles estavam em empate técnico.
3: Gente, Aloísio Nunes em 2010 foi 30,42%. E aí foi o que eu falei antes do intervalo, né? O Sinho, Tomás, Alvarez. Caso Lula se reeleja no segundo turno, ele não vai ter um caminho fácil, porque a gente tem um congresso majoritariamente de direita.
0: Vai ser um congresso hostil.
3: Exato.
0: Que já é, né?
3: Acho que vai ser pior, creio eu.
4: Com mais força, porque aumentou o número de deputados e aumentou o número de senadores. De senadores de 15 foi para 24. Ou seja, aquele processo de querer derrubar a todo momento ministros do Supremo só vai aumentar a pressão. Se não colocar um presidente com habilidade ali, esse país vai virar uma bagunça.
0: E aí ganha força pedido de impeachment contra Alexandre de Moraes.
4: Exato. Não, contra o Alexandre, contra qualquer ministro que se colocar contra movimentos que a direita acha importante. Vai querer derrubar o ministro, vai virar uma festa isso.
2: Bom, falando ainda do Senado, Maiara, então a eleição desse ano troca 2/3 das cadeiras, né? Foram 54 vagas, 2 por estado, evidentemente. Agora mandatos de 8 anos, sempre, evidentemente, mas 2 senadores nessa eleição eleitos em cada estado. São 49 nomes definidos. O PL, por enquanto, o PL é o partido que mais elegeu até aqui, com 19 senadores. A família Bolsonaro, como a gente já falou durante toda essa cobertura, ganhou muita força e no Senado ganha também reforço, com a Michelle Bolsonaro sendo eleita pelo Distrito Federal, ao lado de Bia Kicis, e o Carlos Bolsonaro sendo eleito por Santa Catarina. O PL fez as 2 cadeiras em Mato Grosso do Sul, Rondônia e no Rio de Janeiro, onde Carlos Portinho foi reeleito ao lado de Carlos Jordi. Lembrando que a Benedita da Silva, que chegou a liderar algumas pesquisas, ficou de fora, ficou na terceira posição. No Paraná, o ex-procurador da Lava Jato, Deltan Dallagnol, do Novo, ficou com a vaga, mas ainda depende da Justiça Eleitoral validar a sua candidatura. E em São Paulo, os eleitos foram Guilherme de Ritchie, do PP, com a maior votação da história, como a Maiara acabou de falar, e secretário de Segurança do Tarcísio, e o André do Prado, do PL, como o Alvarez falou, com a segunda maior votação da história da campanha para o Senado.
3: É, e só lembrando que em 2022, quem teve mais votos foi o Marcos Pontes, do PL, né? Ele teve 10.714.913. Será que hoje ele teria tem a mesma força? Mas vamos trazer aqui uma grande força da política brasileira, que é Gilberto Kassab, né? Que lançou uma nota aqui pelo PSD, elogiando ali o Caiado, que, enfim, que ele mostrou sua capacidade com as inúmeras realizações que o qualificam como mais bem avaliado governador do Brasil e tudo, né? Fizeram um resumo e também fizeram um resumo de como termina o PSD nesse primeiro turno, com 44 deputados federais, 2 novos senadores, 103 deputados estaduais, 4 governadores eleitos em primeiro turno e 2 disputando o segundo turno. E são aí já 1.350 prefeitos, 7 mil vereadores. Agora, a parte importante dessa nota para análise política aqui, ele diz o seguinte: diante da diversidade de cenários eleitorais que tivemos nos estados em que as instâncias estaduais do PSD tiveram liberdade para construir suas alianças, a direção nacional entende como natural manter essa diretriz nesse segundo turno, ou seja, liberando todo mundo para apoiar quem quiser.
0: Então a gente tem quantos votos? Quantos que o Caiado tem, hein? Vamos ver.
3: É 3%, né? 3 alguma 2, coisa?
2: Um pouquinho menos de 3.
3: Vamos abrir lá. Gente, é 2,18.
0: Que são 2 milhões e 600 mil votos que o Kassab está liberando. A gente sabe que Goiás...
3: Nem pensar.
0: Vai para Bolsonaro.
2: Sim.
0: É. Então são 400 e tantos mil votos aí, mas tem 2 milhões de votos que o Kassab joga. Não é que ele joga para a população decidir, não. Ele joga para leilão. A gente conhece o comportamento de Gilberto Kassab. Uhum. Ele já está dizendo o seguinte: olha, seja qual for o governo, contem comigo. Eu quero estar dentro.
2: Existe a chance, as pesquisas forem revelando, de repente, uma superioridade maior do Flávio do que a gente viu no primeiro turno? Será que o Kassab pode mudar a estratégia dele nessas próximas 3 semanas?
4: Eu acho que quem definir que não vai com o Flávio vai assim até o final, porque não tem, a não ser que o presidente Lula faça algo que atinja pessoalmente o líder da legenda ou algum candidato da legenda, porque senão, quando toma a decisão é tomada, ela vai até o final e acabou. Mas eu quero destacar um negócio que até estou perguntando quantos estaduais teve. O Caiado, outro dia me perguntaram se o Caiado era bom, se era bom o Caiado ter saído candidato pelo PSD. E eu respondi para um jornalista que uma coisa que a eleição passada do PSD não teve foi voto de legenda. É sempre, o Kassab sempre fica plugado em alguma campanha. E dessa vez, ele lançou o Caiado. Aqui em São Paulo, o PSD tinha 3 federais, eles passaram para 6 federais. Ou seja, aqui em São Paulo, o PSD, né, em seus federais, cresceu 100%. Os estaduais, estou pedindo aqui para o rapaz que trabalha comigo, mas estou esperando a resposta. Mas federais, tinha 3, em São Paulo, passou para 6. Isso é um reflexo um pouco de voto de legenda. Não tem nenhum outro motivo para ter subido tanto eleitoralmente.
0: A gente já está vendo aqui, né, o mapa da eleição. Para quem está ouvindo a gente pela rádio, a gente tem o Flávio Bolsonaro com 47%, o Lula com 45%, aproximadamente 2 pontos percentuais. Em terceiro, Augusto Cury com 2,89%, Renan em quarto com 2,24%, Caiado em quinto com 2,18%, e o resto lá embaixo. Esses votos, que são aproximadamente aí 8%, vão ser disputados no próximo turno. Mas tem uma questão, que é: o Lula está apostando todas as fichas dele não nesses votos, que são muito difíceis, mas ainda que possíveis para ele, mas são difíceis. Ele está apostando em trazer o eleitor que ficou em casa para a rua. De abstenção, nós temos 33 milhões e meio aproximadamente.
3: É a segunda maior da história, desde 89.
0: Segunda maior abstenção da história, maior do que na última eleição.
3: Isso.
0: Em número absoluto deve ser a maior, né, Mayara?
3: Não, ela...
0: Nem absoluto também, não é?
3: Eu tenho aqui aberto, já passo para vocês.
0: Mas olha
3: aqui,
0: só, 33 milhões de pessoas, menos de 10% disso, na verdade aproximadamente 6% disso, é a diferença entre Flávio e Lula.
2: E mais 5
4: mas
2: milhões
4: entre é isso brancos que eu falar, e nulos, colocando, né, brancos e nulos, você tem quase 40 milhões de eleitores.
0: É muita gente.
4: A ser caçado.
0: É muito voto para ser buscado.
4: Na própria fala no quebra-queixo do presidente Lula, quando ele foi votar, ele já tinha, de alguma forma, a Senado para as pessoas mais idosas. Olha, é importante virem votar, porque é um perfil de eleitor que costuma votar no presidente Lula. Mas o presidente vai precisar nessa reta final muito mais que isso, porque ele não teve estratégia eleitoral. Volto a dizer, a campanha, e nós analistas mesmo, subestimamos a força do Flávio Bolsonaro. Era o Flávio, era mais fraco, não foi o Tarcísio. O Tarcísio sim ia ganhar a eleição, Flávio ia perder. E nós esquecemos que no fim os eleitores, ou não percebemos, que no fim o eleitor não votou no Flávio. Porque você faz as quales, você pergunta um minuto para as pessoas quem é o Flávio, as pessoas não sabem responder, não sabem definir. Mas as pessoas votaram no Jair Bolsonaro. Foi um tirateima da eleição de 2022. Só que o presidente usou muito tempo nessa eleição falando do passado, né? Do passado. O passado funcionou para a eleição passada, que as pessoas que de alguma forma elegeram ele lembrando do passado, né? Quando comprou carro, quando comprou apartamento, quando comprou casa. Agora, nesse mandato dele, as pessoas não compraram carro, não compraram apartamento. Ou seja, não dá para lembrar o passado de algo que não aconteceu no presente. Ele tem que falar mais de futuro.
2: Sem dúvida.
4: Se ele não vender, de alguma forma, futuro, esperança, ele não vai ser eleito.
3: Mas vai vender como, gente? Já vendeu de todo jeito que
4: podia?
3: Não, mas
4: eu sei, mas discurso ele não mesmo, tem, né? Proposta. É, então. Não teve proposta. Maiara, me fala a proposta que ele teve. Ou seja, ele se conectou com o passado. E ele não pode se conectar com o passado. Ele vai ter que se conectar com o futuro. Ou as pessoas entendem que a vida vai melhorar com o futuro, não lembrando do passado, com outras oportunidades, ou ele não vai conseguir sair desses 45%.
3: E aqui, só para dar um detalhe da abstenção, então, foi 21,8% em 2026, né? Que se reflete...
0: 21,08, né?
2: 21,08,
3: é. 21,08, perdão. Se refletiu em 33, quase 33,5 milhões, né? Em 98, a abstenção atingiu 21,49%. Essa foi a maior. Mas, em 98, a gente tinha menos eleitor.
2: Claro, a população era menor.
3: Então, o número era bem menor. Então, realmente, algo que as campanhas agora vão ter que ficar de olho, como disse o Alvarez, o Wilsinho, especialmente a campanha do presidente Lula. Imagina, são 33 milhões de pessoas. Aí você tem que pensar que você tem que tentar levar uns 10%, pelo menos, disso aí, para votar. Convencer.
0: Pra você desequilibrar o jogo.
3: Exato.
0: Tem que ser por aí, né?
3: Tentar.
2: Lembrando,
3: né?
2: Que estacionou em 99,99% das urnas apuradas.
0: Mas aí você pode 0,01. Esperar de madrugada, né?
2: Sempre já... esse 0,01.
0: A urna da aldeia lá do Chico, dos Lavião, da Amazônia.
2: Muitas chegam de barco, né? Antigamente era assim. Mas enfim, a vantagem nesse momento de 87, é isso? É. Não. 87? 43 para 16? Ih, rapaz, 40.
0: 87,
2: tá
0: 87.
2: Certo, tá certo. 87. 84 mais 3, 87. É uma vantagem bem menor, evidentemente, do que os 10, 11 pontos percentuais que a gente chegou a ver no início da eleição, que era natural, sempre as urnas do Nordeste sendo apuradas depois. Gente, são 23 horas e 23 minutos, horário de Brasília, TMC já a 16 horas e 23 minutos, ininterruptos no ar com a cobertura das eleições 2026. Às 7 da manhã, tudo começou com a Fernanda Câmara, com o Rafael Tebas, e seguimos por aqui, firmes e fortes, Maiara.
3: Até meia-noite. Agora eu queria trazer algumas curiosidades, uma das curiosidades, né? Quem são essas pessoas que entram, né? Porque são pessoas que são outsiders da política tradicional, como, por exemplo, a deputada estadual mais votada em São Paulo em 2026, já falei, da Eduarda Campopiano, do PL. Ela é uma vereadora de Praia Grande, teve quase 2 milhões de votos, e vou trazer algumas coisas sobre ela, né? Ela é uma influenciadora da extrema direita, e entre algumas falas que ela teve, em maio deste ano, ela afirmou em um podcast de direita, de extrema direita, que sem a catequização os indígenas estariam cometendo canibalismo no Brasil. Disse ela, abre aspas.
0: Deputada estadual.
3: A mais votada. Virou agora. Disse ela, abre aspas, glória a Deus que colonizaram, glória a Deus que catequizaram as índias. SIC. Glória a Deus que a extrema-direita chegou e falou pros índios. SIC, né? Galera, fazer sacrifício e comer o braço do irmãozinho não é legal, nem enterrar a criança viva, fecha aspas. Foi o que disse a vereadora. E aí, claro, o caso ganhou repercussão, isso é uma matéria da Folha de São Paulo.
0: Qual é a profissão dela?
3: Influenciadora. É isso.
0: A mais votada pra... Assembleia Legislativa de São Paulo.
3: Isso, exatamente. E ganhou repercussão. A artista e liderança indígena Catu Mirim registrou um boletim de ocorrência em São Paulo pelo crime de racismo.
0: E ela tem 3 vezes mais votos do que o segundo colocado, que é o Eduardo Suplicy.
3: Exatamente.
2: Bom, antes da gente voltar para Brasília, só uma última informação que faltou aqui do Senado, porque eu falei que tinham 49 de 54 vagas já ocupadas, estão faltando as vagas do Maranhão, do Sergipe e uma vaguinha do Rio Grande do Norte. Daqui a pouco, vamos ver se até a meia-noite a gente atualiza isso, Mayara.
3: E só mais um detalhe, a gente costuma dizer, o Sim já falou isso, acho, uma vez, que seguidor não é necessariamente...
4: Não é voto.
3: Não é voto, mas o dela foi. Porque ela tem a Campo Piano, tem 2 milhões e 300 mil seguidores, gente. Quase todos, basicamente quase todos os seguidores votaram nela.
4: O que ela tem, né? O que ela tem? Ela tem muito engajamento.
3: Mas mais ainda, então.
4: Muitas vezes você vê os caras com 1 milhão, 2 milhões de seguidores, aí você vai ver engajamento.
3: É, pouco.
4: Não tem curtida, não tem... Ela não. Ela tem um número de seguidores muito engajado.
3: Mas é bizarro, como disse aqui...
4: Que é que nem o Nicolas. A galera é muito engajada. Os vídeos dele viralizam. Aí você vê que é um voluntariado, igual antigamente, tinha muitos voluntários, né? Campanha tinha os voluntários. Os caras que são engajados, que compartilham as informações, compartilham as postagens, esses caras são engajados e provavelmente eleitores.
2: É isso aí, a gente volta agora para Brasília com o Rodrigo Vicente, que traz mais detalhes dos discursos dos candidatos à presidência, Luiz Inácio da Silva e Flávio Bolsonaro.
5: Pois é, foi exatamente isso, né? Flávio Bolsonaro comemorou a liderança no primeiro turno e disse que os quase 56 milhões de votos mostram que o país quer mudança. Ele afirmou que o resultado representa o fim da era do PT e destacou que ele ficou perto de vencer já no primeiro turno. Ele prometeu uma campanha limpa nas próximas 3 semanas de segundo turno, voltou a defender o fim da reeleição e disse que, se eleito, pretende governar apenas por um mandato. Ele também atacou a gestão petista e contrapôs a sua candidatura de Lula, dizendo estar preocupado com o futuro do Brasil, enquanto o adversário estaria preocupado com o poder. Nós vamos ouvir agora um trecho do que disse o candidato Flávio Bolsonaro.
6: Eu estou muito satisfeito porque muitos institutos de pesquisa davam a gente atrás, os nossos tracks davam a gente na frente, como aconteceu, com uma chance real de nós tivéssemos uma vitória no primeiro turno. Foi por muito pouco, mas eu fiquei muito feliz com a quantidade de brasileiros que foram às ruas, foram às urnas, melhor dizendo, para se manifestarem, não se omitiram, porque queriam essa mudança, e é o fim da era do PT.
5: Pois é, já o candidato Lula reconheceu que o resultado ficou abaixo da expectativa e admitiu que estava convencido de que venceria no primeiro turno. Ele diz, porém, que agora começa uma nova campanha na qual vai poder confrontar aí diretamente as propostas dos dois candidatos. Ele chamou o segundo turno de prova dos 9 e partiu para ataques mais duros contra Flávio, citando suspeitas envolvendo milícias, crime organizado e também o Banco Master. Lula também afirmou que pretende buscar os cerca de 28 milhões de eleitores que não votaram e, em tom de mobilização, disse ser muito bom no mata-mata. Nós vamos ouvir agora o que disse o presidente Lula.
7: O resultado muitas vezes é inesperado, a gente nunca consegue tudo aquilo que a gente queria. Eu confesso para vocês que eu estava convencido que eu ia ganhar as eleições no primeiro turno. Mas eu também já pensei isso outras vezes. Eu lembro que eu pensei que eu ia ganhar no primeiro turno quando eu disputei com o Alckmin, mas não ganhei. Eu lembro que eu pensei em ganhar o primeiro turno quando eu disputei com o Zé Serra. Eu também não ganhei. Mas a gente tem o segundo turno, e o segundo turno é a hora da prova dos 9. É a hora da gente mostrar a verdadeira fotografia do Brasil de hoje e o Brasil que a gente quer.
0: A gente tá vendo ali o Fernando Haddad atrás do Lula no discurso dele. Eu insisto aqui que acho que foi um dos grandes erros da campanha do Lula, foi apostar as fichas de São Paulo no Fernando Haddad. Não tinha outro nome, provavelmente.
3: Mas é que ele gosta muito do Haddad, né? Ele tem uma
0: gostar
3: coisa.
0: Gostar é uma coisa, mas tem estratégia é outra.
2: O Haddad perdeu no primeiro turno como prefeito.
3: Exato.
2: Na capital, ok? Mas é uma derrota retumbante. Você, se é o atual prefeito, não ir nem pro segundo turno.
3: Mas no bastidor, o que as pessoas dizem que é isso. Lula é um homem de 80 e tantos anos, de certa forma teimoso, e que tem uma fixação no Haddad e quer que seja o Haddad. Agora eu pergunto pra vocês, quem seria no lugar?
4: Então, tinha um que tava, que gostaria de ser, não sei se iria melhor

0: com certeza iria fazer mais campanha, que é o Padilha. Padilha em algum momento tentou ensaiar, sabe? Se colocar, porque o Haddad, quando o Haddad falava, porque o Haddad sempre falou que não ia ser candidato, né? Só no final que ele aceitou, ficou naquele charme, mas é o charme eleitoral mesmo, também ficou naquele charme, e o Padilha tentou colocar um pouco a cabeça para fora. Mas é isso, o Lula tem uma fixação pelo Haddad, que não adianta aparecer outro candidato, que ele vai continuar com o Haddad.
1: E as pessoas, elas, claro, estou falando aqui, é uma avaliação muito subjetiva, muito achismo, mas a gente, conversando com muitas pessoas mais velhas, dos mais diferentes segmentos, a pessoa que acerta durante muito tempo, em tempos distantes, ela tem aquela teimosia de achar que a receita vai continuar dando certo. Quando muita gente imaginava que o Haddad não teria nenhuma chance de ganhar em São Paulo, e foi lançado pelo Lula, ele ganhou. Pouco conhecido, tinha o trabalho dele no ministério, enfim, mas ganhou. A Dilma, a mesma coisa, falavam que era o elefante no poste. Fixação do Lula por ela, ela conseguiu ser eleita presidente, depois até foi reeleita. Talvez na cabeça dele seria mais uma aposta dele que daria certo sem nenhum problema.
2: Só que tem que botar 10 anos no meio dessa conversa ou mais.
1: É. Né? Exatamente, exatamente. Você sabe essa que é a questão.
0: Que a questão da não ida no debate, o Sidônio e a comunicação queriam que ele fosse.
3: É
0: ele
3: isso.
0: Colocou na cabeça que não ia, foi teimoso.
3: Bateu
0: aí o Edinho
3: pé.
0: Silva, que é a parte política, também achou que ele não deveria ir, mas a comunicação bateu o pé que ele deveria ir, ele foi teimoso e não foi, deu toda essa confusão depois.
2: E tem um grande risco de não ter debate no segundo turno.
3: Não, mas eu já não estou contando com isso.
2: É improvável que o Flávio Bolsonaro aceite um debate no segundo turno.
3: De jeito
2: o Lula
3: nenhum.
2: Vai querer, mas o Flávio não vai querer agora.
1: Exato.
3: Agora e aí, será inverter. Que as emissoras vão querer? Acho que as emissoras também, se Lula quiser, a emissora vai querer.
2: Não, pra audiência da emissora é muito bom, né?
3: Claro. Mas não sei também
1: aí,
3: se o Lula
1: vai... E aí, será que vai acontecer o contrário? Aí quem vai pro Flow é o Flávio? Enquanto o Lula vai estar no, entre aspas, debate da Globo? Eu acho que a gente pode ter essa situação também. Vamos lembrar disso lá na frente. Bom, em declaração dada com exclusividade à TMC, Deltan Dallagnol falou sobre a Operação Lava Jato e prometeu frear o abuso de poder no Brasil. Deltan, que, por enquanto, está eleito senador pelo Paraná.
4: Quando nós começamos a Lava Jato, disseram a Lava Jato não vai conseguir prender ninguém, o sistema é muito forte, mas nós juntos, com o apoio da sociedade paranaense brasileira, nós conseguimos levar inúmeros corruptos para trás das grades, recuperar 25 bilhões, investir 1,5 bilhão nas estradas paranaenses, nós fizemos a diferença juntos. E hoje nós juntos também vamos frear os abusos que acontecem no Supremo Tribunal Federal e levar o ministro Alexandre Moraes, suspeito de graves indícios de corrupção e abuso de poder, ao seu impeachment constitucional. Nós precisamos frear o abuso de poder no Brasil.
1: Independentemente do que acontecer com o Deltan, nas urnas a gente teve uma revanche da Lava Jato no Paraná. Uma vitória no primeiro turno do Sérgio Moro e a vitória para o Senado do Deltan.
2: É a volta dos lavajatistas.
1: Exatamente.
3: Né? E é engraçado, eu fico lembrando da confusão entre Sérgio Moro e Flávio Bolsonaro. Que à época a gente pensava que o Sérgio Moro perdeu um pouco também. Até queria que o Wilsinho me ajudasse a gente a entender isso, vocês aqui. Mas foi ministro da Justiça, né, do governo Bolsonaro e saiu péssimo. Assim, Moro saiu ali do governo de uma forma, da pior forma possível. Meio que no ostracismo, foi criticadíssimo. Não,
1: criticado pelos bolsonaristas.
3: Exatamente.
1: Né? Caiu
3: e agora ele volta, mas é que é porque é Paraná.
0: Os bolsonaristas, né, criticaram ele ter entrado no PL. Eles não queriam que o Valdemar Costa Neto colocasse o Sérgio Moro no PL. Eles não eram, eles eram contra essa situação. Bom, é o que eu digo, na política até briga se combina.
3: É verdade.
0: Qual que era o caminho que eles tinham lá no Paraná? A não ser o Sérgio Moro, que já inclusive já estava em primeiro lugar em todas as pesquisas. O Sérgio Moro nunca foi terceiro, segundo. Ele sempre começou nas pesquisas em primeiro lugar. Uma porque o Sandro Alex, não era nem o Sandro Alex, o candidato era o... não lembro... vou lembrar o nome dele. Era um outro secretário muito próximo do Ratinho. No fim, o Ratinho acabou escolhendo o Sandro Alex, porque o Sandro Alex era o secretário das grandes obras, das obras mais vistosas do Paraná, e tinha o Requião Filho, que era o filho do Requião, né? Nesse momento, porque tinha lá o ex-prefeito lá de Curitiba, que queria também, tinha o Cury, que foi candidato a senador, que queria ser governador também. O Ratinho ajustou as coisas e colocou o Sandro Alex. Mas o Moro sempre esteve na frente na eleição. Sim. E era o candidato que tinha para ter o Paraná concorrendo contra a Gleisi Hoffmann, contra a esquerda.
1: Era o Guto Silva que você queria lembrar? Guto Silva que você queria lembrar?
0: É o Guto, isso, o Guto. O Guto era o candidato. Se colocou como candidato, aparecia nas pesquisas, mas no fim, numa composição ali, ele continuou como secretário e o Ratinho escolheu o Sandro Alex.
3: Vamos fazer agora, relembrar um pouco a sabatina do senador com o maior número de votos da história de São Paulo, Guilherme de Rich, que teve aqui na TMC recentemente, falou sobre o seu posicionamento em relação ao projeto que prevê mudanças na escala de trabalho 6x1, que está em discussão no Senado. Vamos ouvir.
5: Toda legislação que venha para favorecer o trabalhador, ela tem que ser pensada, ela tem que ser analisada e sopesada na hora de decidir o voto. Ninguém quer que o trabalhador trabalhe incansavelmente e não tenha um tempo para lazer, para cuidar da sua família. Então, acho que a intenção é muito boa da escala 6x1. Mas também a gente não pode desprezar o outro lado, de quem gera empregos, que é o lado daquele que gera desenvolvimento econômico. Senão, o remédio ele pode se tornar... A dose do remédio, todo remédio é uma droga. A dose do remédio pode ser até letal, pode fazer mal para a saúde. Então, acho que a gente tem que buscar o equilíbrio.
1: Muito bem, De Rich também comentou sobre a percepção de insegurança entre a população paulista, mesmo com a queda registrada na maioria dos índices de criminalidade no último semestre.
5: Você sabe em que país do mundo um estuprador, que talvez seja um dos crimes mais aterrorizantes, tão aterrorizante quanto tirar a vida de alguém, um estuprador no Brasil, ele vai preso e tem direito a receber visita íntima na cadeia. É o único país do mundo. Então, enquanto a gente não mudar essa legislação, essa percepção de segurança, a gente não vai conseguir combater nunca, nunca. Porque é inadmissível um cara ser preso 15 vezes por roubo de celular, por roubo de relógio, por roubo de aliança, ou pior, 24 vezes por roubo a banco. Ah, e como que a gente conseguiu diminuir os indicadores? Usando tecnologia, programa Muralha Paulista, parceria com o Smart Sampa, uma série de fatores e de políticas públicas foram incorporados. Mas essa percepção só vai realmente mudar e melhorar quando a gente conseguir manter o criminoso preso nos presídios.
1: Essa, para mim, é a grande questão. E aí a gente sempre esbarra no que eu falo, semana sim, semana não, no link TMC, o problema da impunidade. Você tem, às vezes, até uma polícia mais competente, não estou nem falando aqui do caso de São Paulo, isso vale para qualquer estado. Mas aí você, o bandido não para na cadeia. Ontem fui até São Caetano do Sul, uma cidade, para quem não está em São Paulo com a gente, cidade da grande ABC, evidentemente, quase todo mundo conhece, próxima a São Paulo. E aí estava com o meu sogro no carro e ele comentou que foi aqui que eu fui assaltado, 3 garotos com arma, levaram meu celular. E aí ele foi até a delegacia mais próxima, fez ali deu características dos meninos e os policiais falaram, pô, pegamos esses 3 meninos a semana passada. Se eles permanecessem na cadeia, eles deixariam de fazer quantos assaltos na semana seguinte e na outra e na outra. Então, essa sensação de que a segurança continua muito ruim em São Paulo e nos outros estados, vai seguir, mesmo que os números caiam um pouco, enquanto a gente não resolver o problema da impunidade, na minha avaliação.
2: Já que nós estamos falando de Rich, chama atenção, estava conversando com o Wilson aqui antes, como a votação do Guilherme de Rich e André do Prado, que são dois nomes ligados ao Tarcísio, se a gente soma os votos deles e os percentuais, a gente tem a votação do Tarcísio.
1: Olha que interessante.
2: Então isso mostra uma força imensa do Tarcísio em São Paulo. Ele conseguiu fazer os dois senadores distribuindo os votos dele praticamente por igual.
3: E lembrando da existência do Ricardo Salles.
2: Para colaborar com isso.
3: Exatamente.
1: Para colaborar com isso.
0: E a gente fala da comunicação, mas teve também... O ambiente dessas duas campanhas eu conheço porque eu tenho amigos nesses dois ambientes, e vira e mexe eles me ligavam. A turma da comunicação que fez o Tarcísio é a mesma turma que fez De Rich e André do Prado. E isso ajudou a convencer o Tarcísio da importância dele fazer os dois senadores e que a eleição dele já estava de uma forma confortável, que ele não precisava mais ficar gastando tempo na TV só com ele. Ele conseguiria, de alguma forma, aparecer na TV, mas trazendo os dois para próximo. Se você pegar os últimos 15 dias, as propagandas dos dois e do Tarcísio eram os três juntos, e um falando do outro, o Derrite falando, ó, meu candidato senador é o André do Prado.

0: André do Prado, falando do meu candidato a senador é o Derrite. E aí o Tarcísio falava assim, o meu são os dois. E ficou isso bombando durante 15 dias e deu resultado, principalmente para o André. Porque o Derrite tem um eleitor cativo em São Paulo, porque se a gente for lembrar, quem era o senador e foi eleito há 8 anos atrás, foi o Major Olímpio, que morreu de Covid. Ou seja, o eleitor paulista gosta dessa pauta de segurança. E ele sendo secretário, no momento onde a segurança é a principal preocupação das pessoas, ele tinha a eleição quase que de forma tranquila.
1: Só a título de curiosidade, em cima do que o Alvarez falou, somadas as votações dos dois senadores eleitos, a gente tem quase 26 milhões de votos. Tá? 25 milhões, 977.
2: Dá 60, quase 60%.
1: Exatamente, mas em números absolutos, quase 26 milhões. Claro, são dois votos para Senado, então divide por dois, 13 milhões. O Tarcísio teve um pouco a mais do que isso, 14 milhões 491 mil votos. 30%, quase 60% somados os dois, 62,65% de votos para o Tarcísio. É o que o Alvarez falou, praticamente os votos dos dois senadores são os votos também do governador
3: e aí,
1: eleito de São Paulo.
3: Tomás, chama atenção o quê? Em São Paulo, Tarcísio conseguiu mostrar mais força do que o próprio Flávio Bolsonaro.
1: Sem dúvida.
3: O número de votos recebidos pelo Tarcísio de São Paulo, 14.491.000, é maior do que o de Flávio Bolsonaro, que teve 12.922.000. Então é um estado consolidado mais em torno do Tarcísio do que em torno do Bolsonaro. Diferente do Paraná, onde o governador, que era tão bem ou mais bem avaliado que o Tarcísio, não conseguiu fazer, e lá no Paraná a força foi da Lava Jato.
1: Sem dúvida.
3: E do Bolsonaro, que fez o governador.
0: Mas isso é uma explicação. O Tarcísio, você fazia o corte na eleitoral, nas pesquisas Lula-Tarcísio, parte do eleitor do Lula não votava no Haddad, votava no Tarcísio. Tanto é que falam que o Tarcísio, inclusive, não saiu abraçando Flávio Bolsonaro, como muitos gostariam, justamente porque ele tinha essa percepção e ele não queria de alguma forma contaminar e perder esse eleitor que votava no Lula e votava nele. Esse é o reflexo da eleição do Flávio Bolsonaro.
1: E ainda em São Paulo, a gente não lembrou aqui, se eu não estiver enganado, mas o tabu mantido. A esquerda segue sem fazer um governador no estado de São Paulo. Já teve a prefeitura da cidade mais importante do estado e do país, São Paulo, seja com a Luiz Erundina, seja com o Fernando Haddad, mas o governo de São Paulo nunca esteve nas mãos do PT e da a Marta também prefeita, mas governo, o PT e a esquerda nunca conseguiram no estado de São Paulo.
2: Deixa eu te fazer aqui, já que estamos falando de São Paulo, também um outro fato curioso: a Eric Hilton superou 1,5 milhão de votos, ela se tornou a mulher mais votada da história para a Câmara. Ela que deputada já é deputada pelo PSOL, ultrapassou a marca da Joyce Hasselmann em 2018. A Joyce, se não me engano, deixa eu ver aqui. A Joyce teve 1,078,000 votos. E a Erika Hilton passou esse 1,5 milhão. Outra curiosidade aqui de São Paulo, a gente lembra que ela ficou atrás do Lucas Pavanato, mas bem atrás, né? O Pavanato chegou nos 3,100,000 votos, né? E a Erika Hilton chegou a 1,600,000, na verdade. E uma outra coisa, gente, que amanhã já, aliás, né, terminou a votação de hoje, amanhã, vamos dizer, meia-noite já é, né, largada
1: para
2: a campanha. E o Lula convocou uma reunião para amanhã à tarde com aliados em Brasília, inclusive com senadores e deputados federais aliados, para traçar uma estratégia do segundo turno. Como fazer essas pessoas, as que não foram votar, gente? Como que faz isso? Alugar ônibus? Não pode.
3: Tem que motivar. Eu tô com... Quem foi que disse? Foi o Wilson que disse isso. Tem que prometer. É a hora de fazer promessa, de gerar esperança, de dizer,
0: esperança.
3: Olha, o futuro pode ser melhor se você sair de casa para votar.
0: Eu volto a dizer, eu sempre digo, a eleição tem marqueteiro porque você vende sonhos, você vende sentimentos. Se você vender razão, não precisava de marqueteiro. O próprio candidato falava sozinho. Você tem a turma de comunicação... Porque nós, não é só na eleição, é na vida. A gente vive de sentimento, né? O sentimento de esperança, de sentimento que vai melhorar. E o candidato tem que ser essa pessoa que conecta a sua esperança, a candidatura, a sua esperança. Se você não se conecta através desse sentimento, não é a razão que decide. Eu até acho que as mulheres decidem mais na razão, mas principalmente os homens, é só é sentimento, não é na razão, vai na valsa.
3: Fala por você.
0: E esse momento, eu falo você é homem também, você também. Você vai pro restaurante votando no candidato e sai votando no candidato B.
2: Mas isso é pesquisa mesmo?
0: É verdade.
2: A mulher fica ali.
0: Não, com o candidato. E é científico. A mulher, ela é mais racional que o homem. A decisão das mulheres, elas são sempre mais racionais. O homem é sempre mais volúvel. Pode jogar, é científico isso. É científico. Tanto é que a gente usa isso nas estratégias de campanha. Nas estratégias de campanha. Então, não estou falando sem conhecimento. E o presidente, volto a dizer, se o presidente Lula não vender esperança, porque o Flávio é uma esperança. Porque nós temos uma tendência, nós temos um sentimento de mudança. Né? Porque se você pegar a avaliação ruim, péssima do governo, quase 50%, é um sentimento de mudança. Se fosse uma outra campanha qualquer, se fosse o candidato que não fosse o Lula, já tinha perdido a eleição. Essa eleição só não acabou hoje porque o presidente é o Lula e o candidato é o Bolsonaro. Vai, vamos colocar para os dois lados. Porque senão já era para ter terminado no primeiro turno. Agora, quem mais tem que vender esperança nesse momento é o presidente Lula, porque ele é o responsável pela economia. O Flávio é o não é o franco atirador, mas ele é o adversário. E na mudança só tem uma pessoa para votar, que é o Flávio agora.
1: Perfeitamente.
2: E a gente trouxe, né, Tomás, agora há pouco a fala do Tarcísio de Freitas. Agora, a gente tem o que disse, votado ao governo de São Paulo, Fernando Haddad, do PT. Ele fez um discurso depois do resultado das eleições no domingo à noite, que terminou com a vitória do Tarcísio no primeiro turno. Haddad disse que parabenizou o adversário pela reeleição e desejou sorte no segundo mandato. Ainda destacou que a campanha foi marcada por um embate de alto nível. Lembrando que no embate que eles tiveram, na Globo, se não me engano, no último debate, o clima até nos bastidores era leve, os dois conversaram, riram e tudo mais, né? Claro, eu acho que também é muito diferente.
1: Tarcísio fez questão de dizer que não tem inimigo na política, que ele tem rivais.
2: Isso também é uma boa estratégia. Exato, exatamente. Vamos ouvir então um pedaço dessa fala.
4: De oposição, eu penso que nós fizemos um embate de alto nível, um embate digno do povo paulista, que é um povo muito trabalhador, que é um povo muito decente, correto, empreendedor, acorda cedo, dorme tarde, é um povo muito admirável.
2: Tá cansado, né? O Haddad tá bem com semblante bem cansado. E ele também disse que apesar da derrota vai continuar lutando pelo que acredita.
3: Tá cansado. Ah, vou ouvir.
4: Sigo na luta, como sempre. Nós somos seres políticos, independentemente de atuarmos ou não. Nós estamos aqui para tentar melhorar o Brasil, tentar melhorar a nossa cidade, o nosso estado. Sigo na luta pelas coisas que eu acredito, pelas coisas que eu acho que vão trazer mais bem-estar, mais igualdade de oportunidades, mais dignidade para as pessoas do nosso convívio.
3: Como a Mayara observou aqui, o Haddad está evidentemente cansado, mas nesse caso é cansado de apanhar. Ele entrou para essa disputa sabendo que ia perder. Se fosse uma luta de boxe, ele entrou com as mãos, com as luvas no rosto, se protegendo, e foi lá para as cordas no começo já e lutou a luta inteira nas cordas.
0: Mas você sabe, eu olhei para ele, meu sentimento não é só isso. Meu sentimento, primeiro que ninguém gosta de perder, mas ele sabe que a conta da derrota do presidente Lula nesse momento também é dele. Claro. E não só por conta de perder o estado de São Paulo. Ele foi ministro da economia, né? E ao longo da campanha, a gente sempre, principalmente a gente fala aqui, que a economia, por mais que tenha o emprego, né, uns números ok e tal, o custo de vida está muito alto. O salário das pessoas não chega no final do mês. Se a gente for lembrar, o Milei ganhou do ex-presidente, do ex-ministro da Economia da Argentina. Economia é uma coisa muito pesada. Aí coloca alguém para disputar o governo do estado, com a percepção das pessoas que a economia não vai bem, ou seja, ele deve estar olhando para o espelho e imaginando que ele é um dos culpados pela derrota do presidente Lula.
1: Lembrando que a terceira eleição seguida que ele perde pro, a reeleição pra, em São Paulo para o Dória, prefeitura, perde para o Jair Bolsonaro em 2018 e agora perde também para o governo de São Paulo.
0: E só para, eu já vou passar a palavra, só para emendar o que ele está falando, as eleições também não são diferentes do que a gente viveu com o Serra e com o Geraldo aqui. A única eleição diferente foi a que o Tarcísio ganhou do Rodrigo Garcia aqui em São Paulo, que o bolsonarismo e a polarização atropelou o governador Rodrigo Garcia. Nas outras eleições, os números, principalmente do PT, os números do Geraldo eram 55, chegou a ser 52, 53, o Serra a mesma coisa. Mas o PT teve com Mercadante e com Genuíno 35%, 35, 36, ou seja, é um número quase que cristalizado.
1: Sim.
0: Comparando com as eleições passadas. Esse 35 é o número que o PT sempre tem e eles não conseguem romper.
1: Eu não lembro do Rodrigo Garcia concorreu?
0: Ele era o governador. O Dória saiu porque ia ser candidato a prefeito.
1: Sim, mas...
0: é presidente.
1: Sim.
0: E o Rodrigo Garcia concorreu, ficou em terceiro lugar.
1: Ah, tá.
0: Teve 18%. 18%. O Haddad, eu acho que teve 20 e pouco, foi pro segundo turno e ganhou o Tarcísio.
1: Muito bem.
2: Deixa eu trazer mais uma curiosidade aqui que eu tava vendo hoje, né? O Daniel Vorcaro votou, né? Ele conseguiu o direito a voto na Papuda, inclusive tava comentando que eu queria ser.
3: Declarou o voto?
2: Então, isso que eu queria saber.
0: Você escuta que ele votou em quem?
3: Ah, não vou me arriscar.
2: Eu também não vou. Não, eu sei, eu acho que sei, mas não vou me arriscar. Porque eu fico pensando, né? Era tanta gente para ele votar, especialmente para deputado, senador. Foi uma dificuldade gigante, acho, para ele escolher em quem ele ia votar, né? Mas ele pôde votar, o Jair Bolsonaro não.
0: Ele ajudou tanta gente, né?
2: Pois é. E aí acho que não sei como é que ele escolheu isso, mas é porque realmente o Vorcário não foi condenado. Ele tá preso e ali tá, acho que preventivamente, se não me engano. Ele é preso provisório.
3: É um voto muito importante para nossa República.
2: Não, muito importante. Eu queria ser uma mosquinha para saber. Na urna ali.
3: A gente votou. Acha que sabe, né? Mas não vou botar essa.
0: Não vou colocar, né?
2: Exatamente. E o Jair Bolsonaro, condenado, então não pode votar, né? A lei não deixa. Os presos, claro, condenados perdem os direitos políticos.
1: E só uma correção: agora você lembrou que o Tarcísio tinha ganho do Haddad na última eleição. Então são quatro eleições seguidas
2: isso.
1: Que o Haddad
2: perdeu:
1: duas para governador, uma para presidente e uma para prefeito.
3: A gente tá quase acabando, certo?
1: Sim, reta sim. Final.
3: Eu ia propor da gente fazer um balanço do que aconteceu hoje aqui.
2: Vamos nessa, eu começo por uma coisa. Creio eu que essa foi uma eleição, esse foi um primeiro turno, apesar de denúncia aqui, denúncia ali, nos círculos de pessoas mais tranquilo. Pelo menos isso eu percebi. Menos briga em grupo de família, a gente não teve tanta ocorrência em locais de votação como a gente teve no ano passado, de violência.
3: Ano passado você está dizendo na outra eleição.
2: Na outra eleição, perdão, exatamente. Senti um pouco isso, não sei o que vocês sentiram nos grupos e nas...
3: Eu não entro em grupo.
2: Ah, você tá em dois nossos.
3: Só de trabalho.
1: Dois? Não. Dois só?
2: Mentira, ele tem a gente tem nós três.
3: Só de amigos. Trabalho.
2: Tá bom. Pode combinar
0: panelinha,
2: as coisas.
0: Panelinha. Bom, eu não sei. Eu participo de uns grupos meio bolsonarista por conta da história do clube que eu faço parte. Eu vejo ainda um ódio, sabe? Um ódio muito ferrenho. Na questão da esquerda, na questão do Lula, ainda acho que foi pesado. O grande diferencial que a gente teve nessa eleição foi o protagonismo do Supremo Tribunal Federal, que a gente não teve em 2022. Essa eleição...
1: Que a gente nunca teve.
0: Mas nessa eleição, eu sempre falava, né? A gente abriu os portais de notícia. As notícias políticas, quem estava lá era o Supremo e não a campanha eleitoral.
3: Eu não me lembro de televisão acompanhar a votação de ministro Supremo.
2: Também.
3: Tinha isso?
1: Começa.
2: A gente nem sabia os nomes, as pessoas nem sabiam.
1: O possível impeachment da Dilma, acho que teve votação sendo acompanhada.
0: Não, mas essa torcida que nós vimos nas decisões.
1: Mas em meio à eleição.
0: E aí, essa briga, né, que tirou a atenção das pessoas para a campanha eleitoral, que aí as pessoas começaram a enxergar que as decisões eram para um lado e era para o outro. Esse foi o grande diferencial nessa eleição. E acredito que parte do resultado que o presidente Lula teve foi por conta desse mau humor com o Supremo. Porque, querendo ou não, o Alexandre Moraes não foi eleito, não foi indicado por ele, foi indicado pelo Temer. Mas boa parte das posições que o Michel, que o Alexandre teve, beneficiou de alguma forma a campanha do PT, ou beneficiou a esquerda. Não vou colocar o presidente nem o PT. Beneficiou a esquerda. Aí teve o Dino, que foi indicado. Teve o Toffoli. Teve o Gilmar Mendes, que também com uma relação muito próxima com a esquerda. Aí virou esse mau humor. Tudo que se fazia no Supremo era culpa também do presidente Lula, até que ele, em algum momento, quando teve a questão do Alexandre Moraes, ele tentou se distanciar, mas não conseguiu, porque aí ele já estava contaminado.
3: Só corrigindo, quer dizer, não é corrigindo, fazendo entender melhor, televisão acompanhando quando o ministro foi votar hoje para presidente.
2: Sim, Alexandre de Moraes.
3: Todos foram acompanhados hoje, todos foram.
2: Isso nunca,
3: isso não tinha antigamente.
1: Não, você não lembra.
3: Como é que vai ser o Alexandre de Moraes votando? Aí tinha imagem.
2: Ele até brincou que foi ele que proibiu o celular na urna.
1: Então. Achei que você estava falando sobre as votações no Supremo.
3: Agora, queria fazer minha última participação dizendo que eu saio desse dia de hoje com a certeza de que houve dois grandes ganhadores nesse primeiro turno. O maior ganhador é o que está preso, é Jair Bolsonaro, que elegeu a família, que conseguiu, vamos lembrar, Michele Bolsonaro para o Senado, Carlos Bolsonaro para o Senado,
2: Jair Renan,
3: deputado federal, Flávio Bolsonaro, filho dele, é o mais votado para presidente. É avassaladora a vitória de Jair Bolsonaro.
0: A mulher e a ex-mulher.
2: Não, a ex-mulher não foi.
3: A ex-mulher não foi.
2: Mas a ex-mulher não é parente. Então
0: Mas ela foi candidata a deputado federal, não entrou?
2: Não.
0: Que é a mãe do Flávio e do
3: não foi candidata, Carlos. Mas não entrou. E o outro grande ganhador é o Tarcísio, que está se mostrando um estrategista preciso. Ele está cumprindo à risca o plano que ele tem, que é ser presidente, ganhar em 2030. Ele está fazendo isso de maneira brilhante. Não tô elogiando como governador, porque não é essa que está a questão agora. Como estrategista político, Tarcísio está sendo brilhante e aparentemente está conseguindo tudo o que ele queria. Basta ver que fez dois senadores em São Paulo com a votação quase idêntica que ele teve.
0: E vai passar 4 anos sendo uma sombra em cima do Flávio. Toda vez que o Flávio escorregava, vão lembrar do Tarcísio e vão comentar: se fosse Tarcísio, não é isso. E sempre o Tarcísio vai estar sendo lembrado para substituir o Flávio Bolsonaro, se ele estiver indo mais ou menos. Para mim, está indo mal. Se estiver indo mais ou menos, o Tarcísio vai ser sempre lembrado. E vai ser
1: se
0: sempre...
1: o Flávio ganhar. E se o Lula ganhar,
0: isso,
1: o Tarcísio
0: isso.
1: passa a ser disparadamente.
0: Se o Tarcísio, se o Flávio perder, o Tarcísio no outro dia não precisa nem sair governador. Pode já sair fazendo campanha para presidente, que ele é o candidato da direita.
3: Agora, se o Flávio ganhar, aí não tem bola de cristal, ninguém tem, mas eu vou imaginar um cenário que é uma próxima eleição, os dois principais candidatos sendo da direita.
2: Não duvido.
3: O Tarcísio contra o Flávio Bolsonaro.
2: Não tem, esquerda não tem. Só para completar, quem também foi eleito foi o Renato Bolsonaro, irmão dele, deputado estadual também, né? A Rogéria, a ex-mulher dele, não.
1: É isso,
2: fim de Maiara. Papo.
1: Fim de papo, né? Fim de papo. São 17 horas de transmissão, desde as 7 da manhã estamos, não nós aqui, mas enfim, toda a equipe da TMC fazendo um trabalho muito legal, uma cobertura ampla, passando por todos os estados do Brasil, todas as eleições, foram muitas, né? Deputados, senadores, governadores e o presidente da República. Minha alegria de estar ao lado de todos vocês nessa noite importante para a democracia do Brasil.
3: A alegria toda sua, porque eu tive que passar 4 horas do lado do Wilson. Você não estava aqui do lado dele.
2: Você não passa por isso, que todo dia sou eu que tenho que sentar
3: aí. Eu
2: estou
3: feliz de estar do lado de vocês, do nosso
0: ouvinte. Eu já pedi dispensa da semana sabendo que você está aqui.
2: Mas estão aí, nem se bicaram, que bonitinho, sentados um do lado do outro.
1: Vocês nunca se deram bem, vão brigar agora?
2: Agora? Eu, hein? Mas amanhã, minha gente. Olha, muito bem.
3: Meu país, cara.
2: Olha, obrigada a todos vocês que nos acompanharam por aqui, que acompanharam esse pocket, essa edição especial, podemos dizer, do Link TMC. A gente volta, claro, amanhã a partir das 3 da tarde com o time completo, viu, Wilsinho? Não tem desculpa.
0: Até amanhã.
3: Valeu, gente. Até amanhã. Beijo.
2: Tchau, Tomás.
1: Ótima semana a todos. Tchau, pessoal.
2: Valeu. Tchau,

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4: Muito bom dia, uma ótima segunda-feira para você que sintoniza a TMC. Hoje é dia 5 de outubro. Seja muito bem-vindo e muito bem-vindo ao Amanhã TMC. Sou Diego Andrade, te faço companhia ao vivo até às 5 da manhã. Aqui no Amanhã TMC você fica por dentro de tudo que aconteceu de mais importante no noticiário do Brasil e do mundo, além de saber das primeiras notícias que vão impactar aí a sua semana, a sua segunda-feira. Se você está em Belo Horizonte, acompanha a nossa programação em 88.7. Em Recife, 92.7, São Paulo e Brasília, 100.1, em Curitiba, 100.3 e no Rio de Janeiro estamos no 101.3. Meu muito obrigado a você que sintoniza a TMC de qualquer canto deste país. O WhatsApp está aberto para você participar, manda sua mensagem, comenta sobre as principais notícias do programa no 119-7221-1001. 119-7221-1001. Vamos às principais manchetes do programa de hoje. Flávio Bolsonaro do PL e Lula do PT vão disputar o segundo turno das eleições presidenciais. Com 100% das urnas apuradas, o filho de Jair Bolsonaro teve 47,03% dos votos contra 45,16% de Lula. O segundo turno acontece no dia 25 de outubro. E agora a gente fala sobre os governadores, porque começando pelo Sul, Zuco do PL foi eleito governador do Rio Grande do Sul. No Paraná, Sérgio Moro, do PL, foi eleito. Jorginho Melo, do PL, foi eleito governador de Santa Catarina. Já no Sudeste, Tarcísio de Freitas, do Republicanos, foi reeleito governador de São Paulo. No Rio de Janeiro, terá um segundo turno entre Eduardo Paes, do PSD, e Douglas Ruas, do PL. O Espírito Santo terá um segundo turno entre Lorenzo Pasolini, do Republicanos, e Ricardo Ferraço, do MDB. Cleitinho Azevedo, do Republicanos, foi eleito governador de Minas Gerais. Já no Centro-Oeste, Daniel Vilela, do MDB, foi eleito governador de Goiás. Otaviano Piveta, do Republicanos, foi eleito governador do Mato Grosso. Já no Mato Grosso do Sul, Eduardo Riedel, do PP, foi eleito. O Distrito Federal terá um segundo turno entre Celina Leão, do PP, e Leandro Graz, do PT. Agora no Nordeste, JHC do PSDB foi eleito governador do Alagoas. Jerônimo Rodrigues do PT foi eleito governador da Bahia. No Ceará, Eumano de Freitas do PT foi eleito. Eduardo Braide do PSD foi eleito governador do Maranhão. Lucas Ribeiro do PP foi eleito governador da Paraíba. Raquel Lira do PSD foi a eleita governadora de Pernambuco. No Piauí, o governador eleito foi Rafael Fonteles do PT. Rio Grande do Norte terá um segundo turno disputado por Alisson do União e Cadu de Lula, do PT. Fábio do PSD foi eleito governador do Sergipe. Indo para a região norte do país, o Acre terá um segundo turno disputado entre Maius Assis do PP e Alan Rick do Republicanos. Dr. Furlan do PSD foi eleito governador do Amapá. O Amazonas terá uma disputa de segundo turno entre Omar Aziz, do PSD, e a professora Maria do Carmo, do PL. Dr. Daniel do Pod foi eleito governador do Pará. Em Rondônia, Marcos Rogério, do PL, foi eleito. Arthur Henrique, do PL, foi eleito governador de Roraima. Tocantins terá um segundo turno disputado entre professora Dorinha, do União, e Vicentinho Júnior, do PSD. Do PSDB. E olha, veículos internacionais repercutiram as eleições brasileiras. O El País já noticiou a vitória de Michele Bolsonaro, a ex-primeira-dama, no Senado pelo Distrito Federal. Bia Kicis, colega de partido de Michele, também

0: foi eleita senadora pelo Distrito Federal e aparece no texto. O texto também cita o presidente colombiano Abelardo de la Espriella, que enviou uma mensagem de apoio a Flávio Bolsonaro. Já o The New York Times definiu Lula como um dos candidatos de esquerda que desafiou repetidamente o presidente americano Donald Trump e Flávio como um aliado de direita alinhado com o líder americano em questões como crime organizado e ideologia woke. Já o jornal também noticia o segundo turno das eleições entre os dois candidatos. O jornal argentino La Nación divulgou o resultado das eleições e fez perfis de Janja e Fernanda Bolsonaro, que disputam o papel de primeira-dama do Brasil. O veículo também noticiou a vitória de Sérgio Moro, do PL, no governo do Paraná e falou sobre a polêmica recente envolvendo Nossa Senhora Aparecida. O jornal britânico The Guardian noticiou o segundo turno das eleições para a presidência entre Lula e Flávio Bolsonaro e classificou o candidato do PL como favorito no segundo turno. Também cita as vitórias do Senado de Michele e Carlos Bolsonaro. A Reuters disse que a campanha de Flávio Bolsonaro foi marcada por escândalos de corrupção, ansiedade econômica e acusações de interferência dos Estados Unidos. O site também falou sobre a ausência do senador e de Lula nos principais debates televisivos. O texto citou a visita de Flávio Bolsonaro à Casa Branca. Na ocasião, o presidente dos Estados Unidos, Donald Trump, elogiou o candidato publicamente. Apesar disso, o presidente americano não declarou apoio formal a nenhum candidato. Falando sobre o escândalo do Banco Master, a Reuters citou o contato entre Flávio e Daniel Vorcaro, além da relação entre o ministro do Supremo Tribunal Federal, Alexandre de Moraes, mencionado no texto como aliado de Lula. A agência também chamou atenção para a situação fiscal do país. A dívida pública brasileira está acima de 82% do PIB, enquanto as projeções de crescimento econômico foram reduzidas para 2% em 2026 e 2,3% no ano que vem. Um ótimo dia para você que sintoniza a TMC. Vamos à previsão do tempo para todo o país nesta segunda-feira. Em Curitiba, o sol aparece entre nuvens, chove rápido durante o dia e à noite, com máximas de 17 e mínimas de 12 graus. Em São Paulo, o sol divide espaço com as nuvens, pancadas de chuva à tarde e à noite, máximas de 23 e mínimas de 17 graus. No Rio de Janeiro, o sol aparece entre nuvens, pancadas de chuva à tarde e à noite, máximas de 28 e mínimas de 23 graus. Em Belo Horizonte, o sol divide espaço com as nuvens, pancadas de chuva à tarde e à noite, máximas de 27 e mínimas de 18 graus. Brasília, segunda-feira de sol com nuvens, chove rápido durante o dia e à noite, máximas de 27 e mínimas de 18 graus. Para fechar em Recife, o cenário é igual, sol com nuvens com máximas de 28 e mínimas de 25 graus. Nestes domingos, brasileiros tiveram compromisso com a democracia. Foi a hora de escolher os representantes que terão a responsabilidade de cuidar dos interesses do povo nos próximos anos. Para mais de 1,5 milhão desses eleitores, esta foi a primeira vez. Mas apesar da inexperiência das urnas, esses jovens já demonstram estar mais atentos aos governantes. A gente ouve os detalhes na reportagem do Marcos de Pato.
1: Mesmo sem ainda ter obrigatoriedade, a estudante Clara Barcelos decidiu votar antes dos 18 anos. Ela acredita que seu voto pode fazer a diferença, ainda mais em tempos de eleições com disputas tão acirradas.
2: Decidi votar esse ano porque eu entendi o impacto que o meu voto e o seu voto pode causar no futuro do Brasil. Se todos os jovens de 16 anos para cima tivessem a consciência de tirar o título e votar, mesmo que não seja obrigatório, a história do nosso Brasil já seria outra.
1: Esses novos eleitores representam cerca de 2% do eleitorado no Brasil e vão ajudar no processo de renovação de 2/3 das cadeiras do Senado. Para o cientista político Rafael Ramires, além de mais comprometida, a juventude também demonstra estar mais atenta ao trabalho daqueles que estão no poder.
3: Nunca houve tanto engajamento em relação ao legislativo. Estamos acostumados com sucessivas pesquisas que demonstram que a maioria dos eleitores não lembram em quem tinham votado, principalmente para a Câmara dos Deputados, pouco menos para os senadores. Mas, diante da polarização, das polêmicas, das pautas bomba, assim como também da reorganização das esquerdas no Congresso, hoje a maioria dos brasileiros, pelo menos, conhece 5, 10 nomes de deputados.
1: Se de um lado existe a incerteza sobre o cenário político, de outro tem a esperança de um futuro melhor para o país.
2: Eu volto pensando num país que seja um futuro amoroso com as pessoas, sejam mais humanas, né? Um país mais humano, porque eu sinto muita falta disso, humanidade.
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0: O homem que ganhou projeção como juiz federal agora virou protagonista na política. Sérgio Moro venceu a disputa contra os adversários apoiados por Lula e pelo governador Ratinho Júnior. E a gente confere agora um perfil dos mais novo governador do Paraná.
4: Antes de entrar para a política, Sérgio Moro construiu uma carreira no direito. Nascido em Maringá, no norte do Paraná, Moro é formado em direito pela Universidade Estadual de Maringá e fez mestrado e doutorado na Universidade Federal do Paraná. Foi advogado, professor e juiz federal. Durante 22 anos na magistratura, ganhou projeção nacional ao atuar em processos da Operação Lava Jato, que investigou casos de corrupção envolvendo políticos e grandes empresas e levou à prisão políticos importantes do Brasil, entre eles o presidente Lula. A visibilidade levou Moro para Brasília. Em 2019, deixou a carreira de juiz para assumir o Ministério da Justiça e Segurança Pública no governo de Jair Bolsonaro. A passagem pelo governo federal terminou em 2020, quando Moro deixou o cargo, acusando o grupo do presidente de interferência em investigações, entre elas, uma operação da Polícia Federal que investigava Flávio Bolsonaro. Sua atuação como magistrado foi contestada após a divulgação de conversas entre ele e procuradores do Ministério Público Federal. A série de reportagens chamada Vaza Jato foi a responsável por anular a maior parte das decisões tomadas durante a Operação Lava Jato. Em 2022, Moro apareceu nas urnas pela primeira vez. Depois de lançar uma pré-candidatura à presidência frustrada, acabou disputando o Senado pelo Paraná e foi eleito. No Congresso, passou a atuar principalmente em temas ligados à segurança pública, combate à corrupção e legislação penal. Se envolveu em polêmicas ao ter encontros vazados com o ministro Gilmar Mendes e por supostamente ter votado a favor da indicação de Flávio Dino ao STF. Agora, aos 54 anos, Moro tenta pela primeira vez chegar ao Palácio Iguaçu. Na campanha pelo PL, apresenta experiência no Judiciário e no Ministério da Justiça como parte de sua trajetória para o Executivo Estadual. Entre as principais propostas estão o combate ao crime organizado, o fortalecimento das forças de segurança, medidas contra a corrupção e mudanças nas áreas de educação e saúde. Moro também promete levar para o Paraná políticas de segurança, que, segundo ele, foram desenvolvidas durante sua passagem pelo governo federal. Agora, como governador eleito em primeiro turno, Sérgio Moro enfrenta o maior desafio de sua vida: assumir a quarta maior economia do Brasil, com oposição forte dos dois grupos políticos que ficaram para trás.
0: Cleitinho Azevedo, do Republicanos, foi eleito governador de Minas Gerais com 55,40% dos votos. Vamos conhecer mais da carreira política dele na reportagem da Mariana Reis.
5: Cleitinho Azevedo, do Republicanos, ingressou na vida política há 10 anos, em 2016, quando foi eleito vereador de Divinópolis. Em 2018, foi eleito deputado estadual e, em 2022, senador. Frequentemente, ele se descreve como um verdureiro que chegou ao Senado, reforçando a origem humilde iniciada em um hortifruti da família. Cleitinho conciliava o caixa do sacolão com a carreira de cantor. A nova dança que eu vou lhe ensinar. E foi na música que encontrou o primeiro espaço para falar de política.
6: Comecei a fazer clipes musicais mesmo. Clipe normal de um cantor, você coloca mulher bonita, coloca uma mansão, coloca carro importado. E eu comecei a reivindicar falar da política.
5: Foi assim que Cleitinho começou a construir Presença Digital, um ativo valioso para todas as vezes que teve sucesso nas urnas. De vereador de Divinópolis ao Senado, Cleitinho aumentou o eleitorado em 141%. No Congresso, durante a CPI das Betes, parou a audiência em que a influenciadora Virgínia prestava depoimento para tietar. A candidatura ao governo de Minas foi cheia de reviravoltas. Cleitinho não foi à convenção do Partido Republicanos com a justificativa de que ainda iria se decidir, pois estava abalado pela morte do irmão mais novo. O partido publicou uma nota dizendo que Cleitinho estava fora da disputa. No mesmo dia, o parlamentar passou por cima do partido e disse que seria, sim, candidato. O partido desmentiu em um vídeo com direito a lágrimas.
7: Eu peço perdão, mas eu...
5: Dias depois, a legenda desistiu de desistir e decidiu lançar o nome do candidato, que era favorito nas pesquisas.
8: Você vai deixar o Cleitinho ser candidato? Sim ou não?
5: Em entrevista ao jornal O Globo, no mês de junho, Cleitinho admitiu, abre aspas, "Não sou hipócrita, entrei na política para aparecer", fecha aspas. O parlamentar reconheceu também que tirou o título de eleitor aos 30 anos para votar nele mesmo quando se candidatou pela primeira vez.
0: Já o candidato Romeu Zema, do Novo, derrotado no primeiro turno da corrida pela presidência, comentou o resultado dessa primeira etapa das eleições. Zema avaliou o resultado como positivo e comemorou o desempenho da direita e de seu partido.
9: Muito satisfeito com os resultados da eleição. Deu para perceber claramente um avanço da direita muito maior do que as pesquisas apontavam. E no caso do Partido Novo, está praticamente certo, apesar que ainda faltam aí alguns porcentos das urnas para serem apuradas, que o partido cumprirá a cláusula de barreira. Está bem acima do exigido.
0: Governador reeleito de São Paulo, Tarcísio de Freitas, do Republicanos, agradeceu a Jair Bolsonaro durante seu discurso após a vitória em primeiro turno. Tarcísio disse que o ex-presidente, condenado no Supremo Tribunal Federal a 27 anos de prisão por tentativa de golpe de Estado, passa sofrimento e que o tempo da justiça vai chegar.
10: Agradecer Jair Bolsonaro, que me abriu as portas há muito tempo atrás. Que passa por sofrimento hoje, mas o tempo da justiça vai chegar. O tempo da justiça está chegando. O tempo da virada está chegando. E eu tenho certeza que essa virada vai chegar e vai chegar bem próximo.
0: O candidato derrotado ao governo de São Paulo, Fernando Haddad, do PT, fez um discurso depois do resultado das eleições no domingo à noite, que terminou com a vitória de Tarcísio de Freitas no primeiro turno. Haddad disse que parabenizou o Tarcísio pela reeleição e desejou sorte no segundo mandato e destacou que a campanha foi marcada por um embate de alto nível.
11: Na condição de oposição, eu penso que nós fizemos um embate de alto nível, um embate digno do povo paulista, que é um povo muito trabalhador, que é um povo muito decente, correto, empreendedor, acorda cedo, dorme tarde, é um povo muito admirável.
0: O petista também disse que, apesar da derrota, vai continuar lutando pelo que acredita.
11: Sigo a luta, como sempre. Nós somos seres políticos, independentemente de atuarmos ou não. Nós estamos aqui para tentar melhorar o Brasil, tentar melhorar a nossa cidade, o nosso estado. Sigo na luta pelas coisas que eu acredito, pelas coisas que eu acho que vão trazer mais bem-estar, mais igualdade de oportunidades, mais dignidade para as pessoas do nosso convívio.
0: O senador eleito por São Paulo, André do Prado, do PL, fez um discurso na capital depois da vitória nas eleições deste domingo. Junto com aliados, do Prado agradeceu a liderança do governador reeleito Tarcísio de Freitas, do Republicanos.
12: Essa união que o nosso governador fez e a vitória, tenho certeza, não é só dele, é nossa. Mas ele soube liderar tudo isso e unir a todos da direita por um propósito maior, pensando no nosso estado de São Paulo e pensando no nosso Brasil.
0: O senador eleito ressaltou que vai trabalhar no Congresso para atender os interesses do estado e também do governador.
12: Eu quero estar no Senado, governador. Como o senhor sempre diz, Eu quero pegar o telefone e falar: eu tenho um senador que são meus, que eu vou poder falar: obstrui esse projeto que ele é ruim para São Paulo, ou apresente esse projeto que ele é importante para São Paulo, e manda essas emendinhas para o estado de São Paulo, que é muito importante para a gente fazer muitas obras.
0: Tarcísio de Freitas, do Republicanos, foi reeleito governador de São Paulo neste domingo em primeiro turno. Tarcísio se tornou o terceiro candidato a conquistar o cargo ainda na primeira etapa na história do estado. Antes dele, só José Serra em 2006 e Geraldo Alckmin em 2010 e 2014. Quem traz as informações é o nosso repórter Ricardo Spárvoli.
13: Tarcísio de Freitas, do Republicanos, foi reeleito governador de São Paulo neste domingo. Ele venceu pela segunda vez consecutiva o ex-ministro Fernando Haddad, do PT, e vai governar o estado até 2030. O vice-governador Felício Ramute, do MDB, também foi reeleito.
14: Tarcísio venceu as eleições de 2026 depois de uma gestão bem avaliada pela população, mas com algumas polêmicas e desafios para o próximo mandato. Na segurança pública, apesar da queda no número de homicídios, os feminicídios e a sensação de insegurança aumentaram. Na saúde, a gestão Tarcísio desmontou a Cracolândia, mas versões menores do fluxo pipocaram pelo estado. Na educação, um dos principais projetos para o futuro é a ampliação das escolas cívico-militares, que foram alvo de polêmica nos últimos 4 anos. O novo mandato também deve ser marcado pela mudança do centro administrativo para os Campos Elíseos, no centro da capital, prevista para 2030, o último ano da gestão Tarcísio de Freitas. 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
0: A presença feminina nos cargos de poder ainda é pequena no Brasil. No judiciário, no executivo e no legislativo, as mulheres continuam sendo minoria. Mas quando chegam aos cargos mais altos, estudos apontam diferenças no comportamento de homens e mulheres diante da corrupção e na definição de prioridades do governo. A reportagem é da Luísa Mutoni, da Clara Castilho e do Pedro Vitor.
15: O Brasil vive a maior crise institucional desde a redemocratização de 1985. O escândalo do Banco Master afetou os três poderes. Novas polêmicas aparecem nos noticiários a cada dia. No dia 15 de setembro, o Supremo Tribunal Federal começou a julgar a validade de um relatório da Polícia Federal relacionado às mensagens entre o ministro Alexandre de Moraes e o ex-banqueiro Daniel Vorcaro. Um dos principais momentos da sessão foi a breve fala da única ministra da corte.
16: E eu estou nesta sessão, como talvez muitos de meus colegas, em estado de profunda consternação e tristeza.
15: Da redemocratização para cá, apenas 4 mulheres integraram a chamada Cúpula da República, expressão usada na política para se referir ao grupo de autoridades que ocupa os cargos mais altos do poder de um país. A primeira brasileira a ocupar um desses cargos foi a ex-ministra do STF, Ellen Grace, que abriu o caminho feminino na corte no ano de 2001. Depois de Ellen, apenas a ex-ministra Rosa Weber e a atual magistrada Carmen Lúcia chegaram à corte. No executivo, o número é ainda menor. Dilma Rousseff foi a primeira e única presidente da história do país, eleita em 2010, 121 anos depois do início da República no Brasil. A advogada e professora da PUC de São Paulo, Gabriela Zancaner, explicou que a igualdade entre homens e mulheres está prevista na lei, mas isso nem sempre é observado na prática.
17: Então, cada mulher que ascende a um espaço de poder, ela sabe que aquele espaço para ela é um espaço que não existia antes. Então, eu acho que ela se vê na obrigação de se colocar como um paradigma para as outras mulheres.
15: Um levantamento realizado pelo Núcleo de Estudos Raciais do INSPER apontou que as lideranças femininas têm até 35% menos chances de se envolver em casos de corrupção na comparação com as lideranças masculinas. Uma pesquisa divulgada neste ano pelo Escritório Nacional de Pesquisa Econômica dos Estados Unidos aponta que o gênero não determina corrupção e sim que a prática de irregularidades depende de uma série de fatores e não necessariamente se em um país existem governantes mulheres. É o que analisa a pesquisadora da Universidade de São Paulo e vice-presidente do Instituto Não Aceito Corrupção, Maria Tereza Sadek.
18: O que diminui a corrupção são instituições consolidadas, instituições de controle, são, sobretudo, a ideia da transparência.
15: A violência política mostra que chegar ao poder ainda é apenas o primeiro desafio para muitas mulheres. Enquanto poucas conseguem chegar ao topo, milhares de outras ainda enfrentam um sistema que não parece preparado para vê-las ocupando esses lugares, enfrentando até retaliação ou falta de apoio para denunciar a corrupção.
0: A ministra do Supremo Tribunal Federal, Carmen Lúcia, também participou da votação neste domingo em Belo Horizonte. Ela foi recebida com aplausos pelos eleitores e chegou acompanhada do presidente do Tribunal Regional Eleitoral de Minas Gerais. A ministra, que integra o STF há 20 anos, não conversou com jornalistas, mas agradeceu o trabalho da imprensa na cobertura das eleições. A reportagem é da Letícia Benazzi.
19: Estamos aqui no Colégio Santo Agostinho, aqui em Belo Horizonte, onde a ministra Carmen Lúcia, do Supremo Tribunal Federal, chegou por volta de 8 da manhã para votar neste primeiro turno das eleições. Carmen Lúcia chegou acompanhada do presidente do Tribunal Regional Eleitoral, aqui de Minas Gerais, o Carlos Henrique Perpétuo Braga. A ministra foi recebida com aplausos pelos eleitores que estavam aqui no local. Carmen Lúcia aguardou na fila para votar e permaneceu cerca de 15 minutos aqui no local. Carmen Lúcia é ministra do Supremo Tribunal Federal desde o ano de 2006 e também já presidiu o Tribunal Superior Eleitoral. Depois da votação, a ministra agradeceu aos profissionais de imprensa pelo trabalho de cobertura das eleições, mas não concedeu entrevista. 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
0: Celina Leão chegou ao governo do Distrito Federal após uma trajetória que começou ainda nos anos do governo Joaquim Roriz, passando pela Câmara Legislativa e pelo Congresso Nacional. A TMC preparou um perfil dos principais nomes na disputa pelo Palácio do Buriti. O repórter Rodrigo Vicente traz todos os detalhes.
20: A Celina Leão tem 49 anos, é formada em administração de empresas e direito e construiu a carreira política aqui em Brasília. A trajetória na vida pública começou ainda nos anos do governo Joaquim Roriz. Em 2006, ela assumiu a Secretaria de Juventude do Distrito Federal. 4 anos depois, ela foi eleita pela primeira vez deputada distrital. Foi reeleita em 2014 e chegou à presidência da Câmara Legislativa em 2015. No ano seguinte, ela foi afastada da presidência da Casa por decisão da Justiça durante uma investigação que apurou aí supostas irregularidades na destinação de emendas na Câmara Legislativa. Depois ela atuou como Procuradora Especial da Mulher na Câmara e, em 2018, deu um passo para a política nacional quando foi eleita deputada federal pelo Distrito Federal. No Congresso, ela também chegou à coordenação da bancada feminina. Em 2021, ela deixou temporariamente a Câmara para assumir a Secretaria de Esporte do governo Ibanês Rocha. A aliança com Ibanês levou Celina ao Palácio do Buriti. Em 2022, ela foi eleita vice-governadora na chapa dele ainda no primeiro turno. Celina assumiu o comando aqui do Distrito Federal pela primeira vez em janeiro de 2023, quando Ibanês foi afastado do cargo depois dos ataques de 8 de janeiro. 3 anos depois, com a saída de Ibanês do cargo, ela assumiu definitivamente o governo e se tornou a segunda mulher na história a comandar o Distrito Federal.
0: Celina Leão e Leandro Graz vão disputar o segundo turno pelo governo do Distrito Federal. A nova votação vai ser realizada no dia 25 de outubro. Os detalhes chegam com o Murilo Hernandes.
21: Com 100% das urnas apuradas, Celina Leão do PP terminou o primeiro turno com 49,93% dos votos válidos. Foram 825.530 votos para a candidata. Leandro Graz, do PT, ficou em segundo lugar, com 34,47% dos votos válidos e 579.930 votos. Em terceiro lugar, ficou Paula Belmonte, do PSDB, com 8,51% dos votos válidos. Após a confirmação do resultado, Celina Leão falou sobre a disputa pelo governo do Distrito Federal.
2: Estou passando aqui para agradecer cada um de vocês que caminhou conosco esse tempo. Nós tivemos 49,93% dos votos. É muito voto. É cada pessoa que nos abraçou, que realmente caminhou conosco. Quero parabenizar aqui as nossas duas senadoras que foram eleitas, Bia e Michelle Bolsonaro. Quero também cumprimentar a todos os deputados distritais, os deputados federais também, e aqueles que caminharam, aqueles que estiveram do nosso lado. Eu sempre disse que as nossas vidas estão na mão do Senhor. Deus sabe todas as coisas, então vamos juntos. Beijo, gente. Muito obrigada. Gratidão.
21: Celina concorre à reeleição e chegou ao segundo turno sem alcançar a maioria absoluta dos votos válidos. Leandro Graz também avança para a segunda etapa da disputa pelo Palácio do Buriti. Depois do resultado das urnas, Graz também se manifestou sobre a continuidade na disputa.
3: Eu perdi a última eleição por menos de 5 mil votos. Foram exatos 4.996. Pouquinho. Dessa vez, a gente está no segundo turno também por muito pouco. Isso mostra que a eleição em Brasília é uma eleição muito difícil. Uma eleição que exige muito trabalho, de um eleitorado que está bastante desacreditado, de um eleitorado que está bastante desiludido com a política. E nós apostamos nisso, nós apostamos na proposta, no programa. A gente apostou numa mensagem. Foi a campanha do abuso do poder econômico contra o trabalho.
21: O segundo turno será realizado no dia 25 de outubro, quando os eleitores do Distrito Federal voltarão às urnas para escolher entre os dois candidatos. De acordo com o TSE, os votos brancos somaram 74.974, enquanto os nulos chegaram a 89.910.
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3: Vamos ao giro de notícias, porque o PL elegeu 19 senadoras e passou a ter a maior bancada do Senado com 28 parlamentares. O partido conseguiu eleger 2 senadores em 5 estados e no Distrito Federal. O PT ficou com a segunda maior bancada com 9 senadores. E um mesário foi detido por suspeitas de agredir a ex-companheira em Juiz de Fora, no interior de Minas Gerais. De acordo com o Tribunal Regional Eleitoral, a vítima estava acompanhada do atual companheiro no momento da agressão. A mulher tinha uma medida protetiva contra o suspeito. Em uma coletiva de imprensa, Paulo Tamburini, que é coordenador do Gabinete Integrado de Segurança do Tribunal Regional Eleitoral, disse que o homem estava substituindo o mesário oficial no momento da agressão. A mãe da candidata à deputada federal Tabata Amaral, do PSB, está internada na UTI em estado grave em um hospital em São Paulo. Maria Renilda Amaral Pires acompanhava a filha em uma agenda de campanha no sábado, quando caiu e bateu a cabeça. Ela foi submetida a uma cirurgia de emergência e segue internada. Nas redes sociais, a parlamentar afirmou que a mãe está submetida a novos exames para avaliar sua evolução após o procedimento.
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3: O Senado deve analisar na terça-feira a PEC que reduz a jornada de trabalho e prevê o fim da chamada escala 6x1. O repórter Rodrigo Vicente traz todos os detalhes.
4: Pois é, a primeira sessão de discussão está marcada agora para terça-feira, portanto, 2 dias depois do primeiro turno das eleições. Bem, pelo rito normal, a PEC ela precisa passar por 5 sessões antes de ser votada em primeiro turno. Para ser aprovada, ela precisa do apoio aí de 3/5 dos senadores, portanto, 49 votos dos 81 parlamentares. Depois, a proposta ainda precisa passar por mais 3 sessões de discussão e por uma segunda votação, novamente com um mínimo de 49 votos. Bem, esses prazos, eles podem, claro, ser encurtados se houver acordo entre os parlamentares para um calendário especial. Com isso, a tramitação ela pode ser concluída, se isso ocorrer, antes do segundo turno das eleições. Como o texto já foi aprovado pela Câmara, se o Senado mantiver a redação sem alterações, a PEC poderá seguir direto para a promulgação.
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3: O presidente Lula editou na última sexta-feira a medida provisória que acaba com a exploração, oferta, intermediação e publicidade de apostas no Brasil. Os apostadores têm até o dia 5 de outubro para retirada voluntária dos valores. Murilo Passarinho, diretor de Relações Governamentais da Associação Nacional de Jogos e Loterias, conversou com a TMC sobre a medida provisória.
5: Isso começa lá em 2018, depois a regulamentação, o projeto em 2023. Só que o projeto é aprovado em final de 2023, ele estabelece 1 ano para entrar em vigor, né? Então foi o prazo onde foi criada a Secretaria de Prêmios e Apostas no Ministério da Fazenda. Estabelecidas as regras para que as empresas que quisessem operar no Brasil, brasileiras ou estrangeiras, viessem, elas se submeteram a um processo extremamente rigoroso do Ministério da Fazenda para autorização, né? Ao final, foram autorizadas 85 empresas, cada uma poderia utilizar até 3 marcas, né? Algumas usam mais de uma marca, outras usam apenas uma marca, então a gente teria ali por volta de 180 sites legais no ar, né, de 85 empresas diferentes, com pagamento da outorga, né, como você disse bem, e a doutora Hanna também disse há pouco. E mais ainda, Joana, desde a regulamentação, desde a entrada em vigor em janeiro de 25, portanto, há pouco mais de 1 ano e meio, foram tomadas diversas medidas, ainda em termos de portaria, né, infralegais pelo governo e com participação da associação, para aprimorar essa lei. Nós entendemos que toda lei, exatamente, ela não é rígida, né? Ela merece ser aprimorada, especialmente no mercado novo, né? Então, eu posso citar a você melhoramentos que foram feitos nessa legislação, né? Especialmente, eu diria, a proibição, né, de que pudessem apostar, né, aqueles beneficiários de programas sociais, então, do Bolsa Família, registrados no Cade Único, né? Mais recentemente, na medida provisória do Desenrola, então, aquelas pessoas que buscaram renegociar suas dívidas, elas já estavam proibidas de jogar no mercado legal, né? Outras regras de publicidade que foram mudando, né? A mensagem do jogo responsável, que a gente até entende que não se mostrou suficiente, mas o setor estava disposto a conversar e aprimorar essas regras, né? Tem uma disposição na nossa legislação, Joana, que eu acho que a grande maioria da população não sabe, de que 85% do valor depositado nos jogos online, ele obrigatoriamente é retornado aos jogadores como pagamento de prêmios. Isso é auditado pelo governo federal através da Secretaria de Prêmios e Apostas. Então, veja, quando se diz, o brasileiro gastou 200 bilhões no ano passado, esse foi o valor depositado, mas o valor que ficou de lucro bruto para as empresas foi de cerca de 36,9 bilhões, né? Desse valor, você ainda vai pagar os impostos, né? O GGR, que é o imposto, o Game Gross Revenue, que estava em 12%, foi para 15%, iria para 18% no próximo ano, né? Esse valor ele é destinado para o turismo, para o esporte, para a saúde, para atletas olímpicos, paralímpicos, enfim. E também o pagamento de outros impostos, imposto de renda, ISS e tal. Do que isso sobra? Boa parte das empresas reinvestiram, né, em propaganda e marketing. Então, veja, um mercado novo, né, com 85 empresas disputando o mercado, é natural que as empresas se mostrem para o mercado, mostrem as suas diferenças, né? Então, os patrocínios a eventos culturais, os patrocínios aos clubes, né, e também as propagandas. Depois isso também teve uma nova norma, né, alterando a possibilidade também na questão do jogo, né, a plataforma de auto-exclusão, né, todos nós, acho que todo brasileiro recebeu um SMS do governo dizendo, se você não quiser jogar, é só clicar aqui que você vai deixar de jogar. Então, com isso, o que eu quero dizer, Joana, além da lei que entrou em vigor em 2005, foram mais de 15 portarias ao longo desse período até hoje, né, que também foram aperfeiçoando isso. Claro que tem margem para aperfeiçoar, né? Claro que a gente sabe os problemas, como você trouxe, mas nós entendemos firmemente, primeiro, né, que a proibição, ela de forma alguma, ela resolve o problema. Ao contrário, eu posso te trazer dados hoje do site betlegal.org, né, um site independente, de que hoje, nesse momento, nós temos 1.014 sites de apostas ilegais, dos quais 903 estão no ar. 81 foram derrubados pelo governo, mas tem 903 fora do ar. Eu posso até te passar um link depois fora do ar, para que você mesmo veja que esses links estão acessáveis, as bets ilegais. E detalhe, aqui que a gente acessa do Brasil, sem a necessidade de uso de VPN e outras ferramentas que burlam a geolocalização.
6: Agora, Murilo, a gente tem só um minutinho. Eu queria colocar aqui na mesa uma declaração recente do presidente Lula sobre esse assunto. E, de novo, eu reforço o que você já disse, reforçando o que eu disse, que está aqui na nossa conversa. Nós precisamos discutir o vício, precisamos discutir medidas para proteger as pessoas. Mas o presidente Lula ontem disse que ele não proibiu antes porque não sabia do funcionamento do mercado. Há outros países que têm um mercado regulamentado que funcione melhor do que o Brasil funcionava para servir de norte? Ou o caminho é a proibição, de fato, e não deveria ter sido regulamentado, como o presidente Lula defendeu na resposta dele? Eu não proibi antes porque não sabia.
5: Bom, Joana, vamos começar pela experiência internacional, se você me permite, né? Primeiro, dos países do G20, todos têm o jogo regulamentado, claro que com regras diferentes, à exceção da Arábia Saudita, por uma questão religiosa que a gente compreende, né, da cultura islâmica. Aqui na nossa região, todos os países praticamente da América Latina têm o jogo permitido. Claro que tem critérios diferentes, mas o grande exemplo, e foi onde a legislação brasileira se inspirou, Joana, é no modelo inglês. Né? Então, o modelo inglês é um modelo que ele hoje tem pouquíssimas bets ilegais, né? Ele traz um monte de regras. Então, a nossa legislação ela é bem moderna, ela foi inspirada nas melhores legislações do mundo. Né? Os grandes países do mundo têm o jogo legalizado, né? À exceção da China, que não por acaso, quer dizer, o jogo legalizado online, mas ele tem as loterias lá do próprio governo chinês. Mas é o grande mercado mundial ilegal, né, é da China, maior parte desses sites chineses que inclusive atuam aqui diretamente no Brasil. Então, primeiro ponto, né, o mundo nos mostra que a proibição não é a solução, né, senão os países do mundo não adotariam regras bem semelhantes às nossas, se não todos, mas a grande maioria, e não só países desenvolvidos, como eu disse, os países vizinhos nossos têm regras semelhantes às nossas e com limitação, mas em que o jogo é permitido, né? E segundo, essa questão da proibição, exatamente numa sexta-feira à noite, numa canetada, a gente entende, com relação a essa declaração do presidente ontem, Joana, que ela não nos parece factível, né? Pelo ponto de que tudo isso foi discutido, durante a votação do projeto em si, houve um destaque, né, para que se impedisse que beneficiários do Bolsa Família fossem jogador, e o governo orientou contra essa emenda, né, o governo orientou contra essa emenda, depois ao longo do ano foram feitas várias mudanças. Agora, Joana, mais recente, o governo, há cerca de um mês, ele sancionou uma lei que passava 30% do valor arrecadado para o Funapol, né, o Fundo da Polícia. Está em discussão no Congresso, com apoio do governo, a PEC da Segurança Pública, que destinava mais 30% para a Segurança Pública. Então, não nos parece crível que o presidente não sabia o que estava acontecendo, né? E nos parece, por tudo, com as pesquisas que foram divulgadas às vésperas da eleição, e com a eleição bastante disputada, que se tratou realmente de uma medida com cunho eleitoral, sem pensar nas consequências, né? Como trouxe a doutora Hanna há pouco, série de contratos em vigor, né, que são simplesmente rasgados da noite por dia, né, e que jogam as pessoas e os mais vulneráveis na mão do mercado ilegal.
3: A inadimplência das famílias brasileiras atingiu novo recorde histórico em agosto, segundo dados divulgados pelo Banco Central. Índice para pessoas físicas subiu para 6% no mês de agosto, puxando a taxa média geral do sistema financeiro para 5%, maior patamar registrado desde o início da série histórica em 2011. O endividamento das famílias também voltou ao nível máximo, alcançando 49,9% da renda anual. O cenário de aperto no orçamento dos consumidores coincide com a alta nos juros de modalidades emergenciais. Taxas médias do crédito rotativo do cartão subiu para 444,9% ao ano, enquanto o juros médio geral do crédito livre para pessoas físicas avançou para 61,7%. Com inadimplência em alta e taxas elevadas, concessão de novos empréstimos para as famílias recuou em 2,1% no mês. A professora Juliana Inhans, que é economista do INSPER, em entrevista ao TMC 360, detalhou esses números.
7: Quando a gente olha, né, inadimplência e desemprego, ainda que pareçam coisas que estão ali dentro da mesma esfera, são variáveis que podem sim ter realidades diferentes como essas que a gente está vendo hoje. Primeiro, porque o desemprego, o que ele está mostrando, na verdade, é o tamanho da ocupação dessa população. Só que a inadimplência, ela é muito mais um reflexo da renda e do comprometimento da renda do que, de fato, da ocupação. É óbvio que uma sociedade, né, que tenha um desemprego muito alto, é uma sociedade que vai ter menos renda. Então, a gente espera, sim, que nessa sociedade o endividamento aumente, então as pessoas, para conseguir, né, bancar ali o básico, o dia a dia, talvez elas precisem realmente se endividar, elas utilizem, né, cada vez mais o crédito como uma expansão de renda, e aí é óbvio que o endividamento numa sociedade de desemprego alto deve ser elevado, a inadimplência também. Só que no caso da população brasileira, que é uma população de baixa renda, que tem sofrido bastante com o aumento do nível de preços, especialmente, né, para as faixas de renda mais baixa, porque a gente tem visto um aumento expressivo em grupos como alimentação, habitação, saúde, gastos residenciais, né, que são os gastos principais, assim como o grupo de transportes, né, são os principais gastos da população de renda mais baixa. Essa renda da população mais baixa tem crescido, então, apesar dela estar, sim, empregada, e os índices de ocupação, como esse que o IBGE soltou ontem para a gente, mostram isso, apesar dela estar ocupada, ela ter renda, essa renda hoje cresce menos do que o custo de vida. Então, isso já impõe, né, muitas vezes, uma necessidade adicional desse endividamento. Quando a gente soma isso, o fato de que as pessoas estão nessa esteira, né, nessa história, já há um certo tempo, isso deve impor o fato de que elas devem já ter se endividado. Então, indico que já deve estar se escrevendo há um certo tempo, então elas já têm um estoque de dívida, e a taxa de juros alta contribui para que essa dívida fique cada vez mais alta. Então, isso aumenta também, favorece essa probabilidade de inadimplência. Então, o endividamento cresce, né, ao passo em que a gente tem renda baixa, custo de vida que sobe, taxa de juros alta, e um cenário de incerteza, naturalmente, quando a gente tem aí essa, ainda que a gente tenha essa empregabilidade alta, é muito comum que em qualquer tipo de imprevisibilidade, essas pessoas tenham que se endividar cada vez mais, e aí a probabilidade de inadimplência aumenta, e é isso que a gente tem visto hoje. Então, não é tão, infelizmente, para a sociedade brasileira, isso hoje não é tão incompatível.
8: Professora, então, matematicamente, se eu entendi bem, traduzindo aqui para uma conversa de balcão, de padaria, independentemente do comportamento, comportamento é outra coisa, e também é muito importante a gente analisar o comportamento de quem está endividado, mas a velocidade do crescimento da renda, então, não permite que a carteira fique cheia, porque você tem que se preocupar em pagar aquilo que está atrasado. E isso bate também num eventual consumo, né? Ou seja, numa eventual falta de consumo, né? Porque não há dinheiro.
7: É isso mesmo, Felipe. No final das contas, a nossa renda está subindo de escada, bem devagar, e os preços estão subindo no elevador, né? A gente tem realmente a renda subindo, onde já soltou, né, junto aí dos dados da PNAD, renda está subindo em 12 meses, mais ou menos, alguma coisa perto de 3% a 4%. A gente tem que lembrar que isso é uma média. Então, pessoas de salários mais altos e pessoas de salários mais baixos têm reajustes diferentes, né? Isso leva muito em consideração produtividade, qualificação. Então, a gente sabe que pessoas de qualificação mais baixas, que geralmente são as pessoas que estão mais endividadas, elas têm reajustes de salários menores. Então, é aquele salário que sobe muito devagar. Só que os preços têm subido bastante. Se a gente for olhar o aumento do custo dos alimentos e o IPCA 15 aí, que saiu também nessa semana, mostra bem isso pra gente, estão subindo muito, né? Então, a gente está falando de preços que sobem numa velocidade realmente muito alta. Então, no final das contas, a comida que está indo para cima da mesa está cada vez menor, né? A sacolinha está ficando cada vez menor para a mesma renda. Então, isso realmente tem impactado bastante o poder de compra dessas famílias, e tem uma hora que, no final das contas, o salário já não dá mais para bancar o dia a dia, né? E esse é o cenário mais perigoso, porque aí essas famílias começam a utilizar o crédito não mais como o endividamento, né? Não mais como uma forma de planejamento daquele consumo de bens duráveis, né? Então, é a geladeira que eu quero comprar, então eu parcelo, né? Eu utilizo o cartão de crédito, eu faço o crediário para comprar a geladeira, o fogão, ou para algum tipo de consumo maior de longo prazo. As pessoas, infelizmente, hoje estão parcelando o supermercado, né? Isso significa que vem para comer de novo, eu vou ter que parcelar de novo. Isso é terrível, né?
3: Tribunal de Justiça de São Paulo negou recentemente o recurso da Prefeitura da capital e manteve suspenso o projeto Boulevard São João, a chamada Times Square paulistana. A liminar foi concedida após ação popular que questiona os impactos do projeto. Os autores apontam possíveis danos à paisagem urbana e ao patrimônio histórico e cultural de São Paulo. Para comentar a decisão e os prós e contras do projeto, a TMC conversou com o arquiteto e urbanista e professor do Instituto das Cidades da Unifesp, Kazuo Nakano, e você confere agora.
9: Eu acho que é importante a gente fazer essa discussão, né, sobre a paisagem urbana, porque esse tipo de iniciativa, né, ali na Boulevard São João, esse tipo de iniciativa da prefeitura em aplicar esses painéis de LED sobre os edifícios, prejudica essa paisagem histórica que a gente tem ali no cruzamento, né, da Avenida São João com a Avenida Ipiranga, porque é um tipo de concepção, um tipo de projeto que não trabalha com as edificações, simplesmente se sobrepõe às edificações. É muito diferente da Times Square, né, em Nova York, em que você tem uma articulação, uma composição dos painéis com a escala das edificações, né? Os painéis, eles se encaixam nas edificações e não se sobrepõem a elas, mesmo porque as edificações, os prédios, né, os arranha-céus lá da Times Square são muito mais altos que esse daqui de São Paulo. Então, a gente tem que considerar essa arquitetura que existe ali, que é de diferentes períodos históricos da cidade, né, e que expressam diferentes estilos arquitetônicos, e que tem que ser trabalhado, né, com o desenho dos painéis, com o tamanho dos painéis, né, e também com a relação, né, dos elementos, né, dos ornamentos desses prédios com as luzes desses painéis. Porque a gente tem no campo da arquitetura e do urbanismo uma disciplina, né, uma área que se chama projetos de iluminação, inclusive de iluminações externas, iluminações das edificações, em que você tem todo um cuidado em fazer o projeto de iluminação, a localização dos pontos de luz, a cor das luzes, né, a direção dos raios de luz, de modo a não agredir, né, os elementos da arquitetura, né, e sim valorizar esses elementos, né. Então, o que a gente está tendo aqui nesses projetos dos painéis não é essa harmonização, né, da fachada dos prédios com essas luzes, com essas imagens em movimento. A gente está tendo um conflito, uma contradição ali. Então, não está se pensando de fato a paisagem urbana como uma verdadeira composição equilibrada, bonita, esteticamente agradável, sabe? E a gente tem que pensar também que lá na Times Square não é só painel, a gente tem um espaço público de pedestres, né, que é um espaço horizontal e que permite que a gente veja esses painéis de longe e monumentaliza eles, né? Então isso aqui no nosso cruzamento a gente só está considerando os painéis, não está considerando a relação deles com os espaços públicos.
6: Cazu, a prefeitura defende a criação da Times Square paulistana, então quais podem ser os pontos positivos desse modelo para a região central na sua visão, se é que na sua visão tem algum ponto positivo, então?
9: Tem uma característica das nossas cidades, das nossas metrópoles, que é a comunicação, né? Que depois da década de 60, né, a arquitetura e o urbanismo passou a considerar muito a simbologia das paisagens, dos elementos arquitetônicos, dos monumentos, dos prédios, passou a considerar o significado, inclusive o significado popular, né, o significado de consumo, né, a gente vê isso sendo explorado bastante nessa arquitetura pós década de 60, né, e que é uma arquitetura que dialoga muito com a pop art, né, da década de 60, que está muito ligada à sociedade do consumo que emergiu, né, após esse período. Então, a gente vê isso muito claramente nos cassinos de Las Vegas, né, que você tem todos aqueles painéis, aquelas figuras, aqueles ícones, aqueles símbolos, né, e significando ali, trazendo uma comunicação de massa para a arquitetura e para o urbanismo. Então, isso não é algo secundário, não é algo que pode ser colocado em segundo plano, desvalorizado, porque isso criou uma verdadeira escola de arquitetura e urbanismo no mundo, né? Principalmente no mundo ocidental, mas também a gente vê isso, né, sendo utilizado nas grandes capitais chinesas, japonesas e tal. Então, eu acho que isso não é de princípio, né, ruim, desde que isso seja muito bem projetado, né? Tá faltando ali arquiteto, urbanista, designer, paisagista contemporâneo ali nesse projeto, sabe? Isso está sendo pensado muito como uma obra de painéis eletrônicos de LED, né, em que você não tem esse cuidado. Por exemplo, se você olhar o prédio da Fiesp na Avenida Paulista, lá você tem um painel de LED que é completamente absorvido pelo prédio, né, e aqueles painéis que são embutidos na fachada do prédio e que não tem sobreposição. Você tem como se fosse uma pele do prédio que se acende à noite, né, e que não oculta o prédio, muito pelo contrário, faz dele uma nova imagem, né, uma nova composição na paisagem urbana, né. Eu acho que isso funciona muito melhor ali, sabe?
10: Professor, para a gente fechar aqui, o nosso tempo já estourou, mas ainda dá tempo aqui, rapidinho, de uma pergunta. A gente observa o esforço do poder público em revitalizar a região do centro da cidade, né, onde A gente observa vários prédios históricos, ruas históricas também. Além desse ponto que o senhor acabou de trazer para a gente, pensando em planejamento urbano, o que deveria também ser considerado na hora de fazer um projeto, colocar em prática um projeto desse tamanho? Além dos próprios painéis dos prédios, mas também pensando ali naquela região, naquelas ruas que são tão importantes.
9: Olha, tem que considerar não só o local, mas considerar o impacto disso em todo o entorno, porque ali você tem uma das maiores concentrações de monumentos arquitetônicos, né, obras artísticas, e você tem que considerar se isso não vai agredir esses monumentos históricos, essas visuais, né, que a gente tem ali nesse centro histórico de São Paulo, que é muito importante, né? A Avenida São João é o nosso primeiro grande eixo urbano que ele aponta para o Pico do Jaraguá, sabe? Então, a gente não pode fazer com que esses painéis de luzes, né, obstaculizem, né, essas visuais. E também tem uma questão da segurança, sabe? Porque ali é uma área de muita circulação de veículos, de pedestres, né? E a gente tem ali muitos conflitos de veículos com pedestres, entre pedestres, e tem outros tipos de, né, transporte que é utilizado ali na mobilidade ativa, bicicleta, patinete, né, mais. E esses painéis com essas luzes intensas, essas imagens gigantes se movimentando ali, pode fazer com que as pessoas fiquem desatentas ali e pode provocar acidentes, sabe? Principalmente se tiver ofuscamentos, né? Isso pode ser um fator de insegurança. Isso tem que ser considerado também.
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3: 1 da manhã, bom dia. 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
13: Chegou a hora de decidir os rumos do nosso país e do nosso estado. Nesse final de semana, a gente vai estar frente a frente com a urna eletrônica. Mas você sabe, na prática, qual que é a responsabilidade de cada cargo em que você vai votar? Sabe por que dessa vez você escolhe 6 opções?

0: no Congresso em Brasília. No programa de hoje, a gente vai à sede do Tribunal Regional Eleitoral, o TRE, para te mostrar os bastidores e a segurança da urna.
1: Aqui no estado de São Paulo, a urna eletrônica ela fica armazenada em cada um dos cartórios eleitorais, ou seja, em cada uma das zonas eleitorais que nós temos. Depois que ela é preparada, no sábado anterior à eleição, ela é encaminhada para cada um dos locais de votação. Ela sai do cartório eleitoral com o servidor da Justiça Eleitoral, escoltada pela Polícia Militar.
0: Além disso, conversamos com cientistas políticos para tirar todas as suas dúvidas, desmistificando aí o que significa cada voto nosso.
2: O número de abstenção é bastante significativo no Brasil e estudos mostram que um dos principais motivadores da abstenção ser alta, mais do que o desgaste com a política, é a questão de mudança de domicílio, né? Do ponto de vista eleitoral, ratifica quem está na frente. Do ponto de vista pessoal, pode prejudicar significativamente quem pretende prestar concurso público.
0: E também entender como cada cargo atua para São Paulo.
3: O primeiro ponto é que existe uma hierarquia, seja na questão judicial ou mesmo legislativa, né? Então, por exemplo, nenhum deputado estadual pode propor uma lei que ultrapasse o campo da Constituição, que é federal, feita pelos deputados federais, exatamente, senadores, e depois aprovado pelo presidente. Isso significa dizer, então, que o campo de atuação de um deputado estadual se limita ao próprio estado e não pode ultrapassar, digamos assim, uma linha vermelha que é a Constituição Federal ou as leis superiores, né? Mesmo a questão que envolve o Código Penal.
0: Fique com a gente, porque a informação é o primeiro passo para o voto consciente. O Cidade é Sua está no ar. E para entender melhor todo esse processo eleitoral, a gente veio aqui no Tribunal Regional Eleitoral para conversar com o André Pavin, que é diretor-geral do TRE São Paulo. Muito obrigada por você nos receber aqui, André. Bom, o nosso objetivo aqui é passar para o eleitor como tudo funciona direitinho.
1: A gente agradece a oportunidade e estamos aqui para esclarecer o que for necessário.
0: Maravilha. Vamos começar com o pré. Queria entender como é que funciona a questão da sessão e também das divisões ali das zonas eleitorais. Explica para a gente.
1: Bom, no estado de São Paulo, nós temos 393 zonas eleitorais espalhadas por todo o estado. Só aqui na capital são 57 zonas eleitorais. As demais estão espalhadas pelo interior e litoral.
0: E tem a questão da sessão e da zona. Como que a gente diferencia a zona eleitoral para a sessão eleitoral?
1: Exatamente. A sessão eleitoral ela é basicamente o lugar onde o eleitor exerce o direito de voto dele. É a sala dentro do local de votação. No estado de São Paulo, nós temos em torno de 104 mil sessões eleitorais. Ou seja, é onde o eleitor exerce o direito de voto dele.
0: E quem são as pessoas que trabalham, então, nessas zonas eleitorais, nessas sessões eleitorais, para que funcione realmente o dia da votação?
1: É um quantitativo muito grande de mesários que são convocados pela Justiça Eleitoral. A gente conta com aproximadamente 500 mil colaboradores no dia da eleição.
0: Inclusive, eu era uma dessas, viu? Dessa vez não vou estar porque vou estar de plantão, mas está tudo certo. Quando a gente fala sobre o lugar que o eleitor vai votar, como que funciona essa escolha em relação às escolas ali? Tem a ver com o local onde ele mora, o local também do título de eleitor que tirou?
1: Tem a ver com o vínculo do eleitor com o local onde ele está no momento, né? No momento em que ele faz a sua inscrição eleitoral ou ele pede a sua transferência. Geralmente é o endereço onde ele reside.
0: Vamos falar um pouquinho então de urna, mas antes da gente mostrar ali a urna, que a gente tem aqui uma urna preparada para vocês entenderem como que funciona, eu queria entender o processo da urna até ela chegar na escola ali na zona eleitoral, na sessão eleitoral. Como que funciona esse processo?
1: Aqui no estado de São Paulo, a urna eletrônica ela fica armazenada em cada um dos cartórios eleitorais, ou seja, em cada uma das zonas eleitorais que nós temos. Depois que ela é preparada, no sábado anterior à eleição, ela é encaminhada para cada um dos locais de votação. Ela sai do cartório eleitoral com o servidor da Justiça Eleitoral, escoltada pela Polícia Militar. Quando ela chega no local de votação, ela permanece sob segurança, né, sob vigilância de um policial militar.
0: E quando ela chega lá, como é que é o processo para que ela comece a funcionar e esteja preparada para receber os eleitores?
1: Ela fica guardadinha numa sala e aí no domingo, no dia 7, às 7 horas da manhã, o mesário ele pega essa urna e liga a urna. É o único momento em que ela

0: é possível ligar essa urna.
1: Vamos ligar então a urna para você me explicar como é que funciona?
0: Vamos lá.
1: A gente está num local onde está simulando uma sessão eleitoral, né? Aqui é onde ficam os mesários, é o presidente de mesa ali também. E aí agora a gente vai entender um pouquinho como que funciona a urna, porque a gente tem uma urna aqui agora, certo? Vamos entender então como é que funciona essa urna. Vou trazer vocês aqui. A urna, inclusive, já está ligada, porque tem um processo, né, para ligar. Demora um pouquinho para ligar a urna?
0: Demora um pouquinho. Demora alguns minutinhos até que a urna seja ligada e ela efetivamente comece a funcionar.
1: Me explica como é que, então, funciona toda a engrenagem dessa urna eletrônica.
0: Vamos lá. Primeiro, a urna eletrônica não tem nenhum acesso à internet e nem Bluetooth. Todo o mecanismo dela é material. Ela não tem acesso nenhum com algo de fora da urna eletrônica.
1: Então, inclusive essa é a pergunta, tem Wi-Fi? Não tem Wi-Fi.
0: Não tem Wi-Fi.
1: Como é que funciona o processo, então, de votação? Apertei e votei, para onde que vai o voto? Como é que funciona?
0: Após o eleitor concluir a votação, o voto dele é gravado numa mídia de resultado, que a gente chama, que fica armazenado na urna. Ele é como se fosse um pendrive, para aqueles mais antigos, sabe do que eu tô falando? É um pendrive um pouquinho maior, é onde são salvos os dados do voto do eleitor.
1: O que que acontece se falta energia no meio da votação? A urna para, acaba a votação, como é que funciona?
0: A votação continua. A urna eletrônica, ela é dotada de uma bateria que suporta que ela fique ligada por várias horas sem que esteja ligada a tomada.
1: Então, acabou a luz, vai ficar, continuar acesa, as pessoas vão continuar votando. Não tem por que o eleitor falar, ai, tava votando, acabou a luz na hora, meu voto não foi computado. Isso não existe.
0: Não existe, a urna vai continuar funcionando.
1: Ah, para chegar aqui, você já explicou como que funciona. Você pode falar um pouquinho sobre a questão da lacração, da confiabilidade?
0: A urna eletrônica, até chegar aqui, ela passa por um procedimento, uma inspeção, né? Ela é verificada não só pela Justiça Eleitoral, como também por outras entidades. Ela é colocada à disposição da população em geral para poder fiscalizar. E antes de chegar aqui, exatamente nesse local, a zona eleitoral, ela faz a inseminação dos dados dos candidatos e do eleitor na urna. Depois ela é lacrada para que ela não seja violada.
1: Então tem toda uma transparência envolvida antes da urna chegar no local, né, para o eleitor votar.
0: Sim, como eu disse, além da Justiça Eleitoral, nós temos outras entidades fiscalizadoras que acompanham todo este processo. Ela é dotada de uma assinatura digital. A gente, que é um pouquinho mais leigo, não entende muito bem sobre isso, mas é uma assinatura digital que impede que o sistema dela sofra alteração. Compara a urna eletrônica a uma calculadora. A gente pode fazer uma conta gigantesca lá e chega no final do resultado que ela oferece, a gente acredita. Mas aí pode ficar a pergunta, mas um matemático poderia facilmente chegar àquele resultado. A urna eletrônica, da mesma forma, ela entrega um resultado no final que, para o leigo, é muito difícil de chegar àquele resultado, para compreender a segurança que tem em cima da urna eletrônica. Mas alguém especialista na área, ele vendo os hashes que a urna emite, todo o sistema de segurança, ele confia na urna. É por isso que eu falo para o eleitor, pode confiar que a urna vai registrar o seu voto.
1: A gente tem a votação acontecendo até 5 horas da tarde. Acabou a votação, deu 5 horas, qual que é o procedimento?
0: Olha, primeiro, se houver algum eleitor na fila, ele terá direito ao voto. Encerrado a votação, o mesário, ele desliga essa urna, ele retira essa mídia de resultado que eu comentei há pouco. Nós temos um computador dedicado para isso, né? O que impede que haja ataque de hacker, essas coisas. E é transmitido para uma central aqui no TRE e em Brasília. E essa mídia, ela é escoltada até o cartório eleitoral também com a Polícia Militar.
1: Existe o boletim de urna. Queria que você falasse um pouquinho sobre isso. O que que é o boletim de urna? As pessoas têm direito a ver esse boletim de urna?
0: Nós temos dois boletins, na verdade. O que a gente chama de zerésima, que é impresso no início da votação, que mostra que nenhum dos candidatos tem voto. E ao final da eleição, o mesário, ele imprime o que a gente chama de fato de boletim de urna, que ali está constando os votos atribuídos a cada um dos candidatos. Este boletim, ele é impresso pela urna eletrônica e é fixado na sessão eleitoral para qualquer um ter acesso.
1: Vamos fazer um servição então para o pessoal que vai votar? Quais são os procedimentos para o eleitor chegar numa sessão eleitoral e votar? Tem que trazer identidade? É a biometria? Como é que funciona?
0: Vamos lá, 3 dicas de ouro. É importante. Primeiro, verifique seu local de votação para ver se não houve alguma alteração. Segundo, não esquecer o documento com foto. Se você tiver o e-título já com a foto, ele também é válido. E terceiro, não esquecer a colinha. Para esta eleição, nós temos 6 candidatos, né, para ser escolhido pelo eleitor. Então, é muito importante que o eleitor leve uma colinha física, anotada num papel, né, para evitar fila e evitar demora ou esquecimento mesmo na hora de chegar na frente da urna eletrônica.
1: Celular não pode de jeito nenhum?
0: Até aqui não. Até o terminal do mesário, até ali no mesário, sim. Até porque ele pode apresentar o e-título por meio do celular. A ideia é a gente vai pedir para que ele deixe o celular numa mesinha separada.
1: Então, gente, exerça o seu direito, né, de voto, é muito importante. A gente está tendo o primeiro turno, não sabe se vai acontecer o segundo turno ou não, mas é muito importante você comparecer à sua sessão e votar com todas as dicas aqui. Queria te agradecer a disponibilidade e bom trabalho para a gente nesse outubro, porque a gente vai trabalhar bastante.
0: Obrigado, obrigado. Vamos votar com consciência.
1: A gente está num lugar onde está simulando uma sessão eleitoral. Então, a gente aqui vai fazer uma simulação também de votação, tá? Eu estou aqui com a minha colinha com números fictícios, de candidatos fictícios também. Então, a gente vai simular aqui para vocês entenderem como é que funciona, para ser mais fácil para você que vai votar. André, explica para mim como que funciona. O eleitor entrando, ele vai se encontrar com quem? Mesário, secretário, como é que funciona?
0: Bom, o secretário fica na porta da sessão acompanhando a entrada do eleitor. Aqui é onde ficam os mesários. Segundo mesário, primeiro mesário e o presidente da sessão, que é quem de fato vai digitar o número do eleitor no terminal do mesário para liberar, habilitá-lo para exercer o direito de voto.
1: Vou então até a urna para fazer a votação, tá? Aí a gente chega aqui e já começa pelo deputado federal. E por último, presidente. E depois de ver como toda essa estrutura é organizada nos bastidores do TRE, a pergunta que fica é como que essa engrenagem se reflete no nosso poder de escolha. Pois é, para nos ajudar a entender o peso do nosso voto e como funciona a divisão das cadeiras no Congresso, a gente recebe o cientista político e professor da ESPM, Fábio de Andrade. Professor, seja muito bem-vindo.
2: Primeiro, começar do básico, né? Tem estados com populações maiores e estados com populações menores. Para deputados, o que foi pensado por quem criou as regras foi: é importante os estados com maior população ter mais deputados, mas não pode ser uma desproporção tão grande, né? Então, a Constituição de 88 estabeleceu como mínimo 8 deputados e máximo 70. São Paulo tem uma grande população, o estado com números absolutos com maior população, logo 70 deputados. Então, esse é o critério. A igualdade na distribuição, para que todos os estados tenham o poder igual, é no Senado. Tá? Então, essa é a primeira coisa importante a ser dita. Como são ocupadas essas 70 vagas? A regra eleitoral fala de 3 medidas: coeficiente eleitoral, coeficiente partidário e média, né? Eleitor, essa opção de usar essas 3 regras ou a regra proporcional foi para dar maior peso político para a representação partidária e não individual. Por que isso? Porque historicamente o Brasil já viveu regimes de exceção em que, mais do que o indivíduo está proibido de participar, você tinha uma limitação partidária. Então, em vários momentos históricos no Brasil, era controlado e muito limitado o número de partidos. Então, em 88, a opção de quem fez, dos representantes do povo que construíram a Constituição, foi efetivamente tentar manter alguma equidade na distribuição via partidos, fortalecendo partidos, e por isso essa opção por passar por uma representação proporcional. Agora vamos lá, eu sei que números podem ser complicados, mas vamos tentar ser didático aqui. Coeficiente eleitoral, que é a primeira coisa a ser calculada.
1: Não sabe se vai acontecer o segundo turno ou não, mas é muito importante você comparecer à sua sessão e votar com todas as dicas aqui. Queria te agradecer a disponibilidade e bom trabalho pra gente nesse outubro, porque a gente vai trabalhar bastante.
0: Obrigado, obrigado. Vamos votar com consciência.
1: A gente está num lugar onde está simulando uma sessão eleitoral. Então, a gente aqui vai fazer uma simulação também de votação, tá? Eu estou aqui com a minha colinha com números fictícios, de candidatos fictícios também. Então, a gente vai simular aqui para vocês entenderem como é que funciona, para ser mais fácil para você que vai votar. André, explica para mim como que funciona. O eleitor entrando, ele vai se encontrar com quem? Mesário, secretário, como é que funciona?
0: Bom, o secretário fica na porta da sessão acompanhando a entrada do eleitor. Aqui é onde ficam os mesários. Segundo mesário, o primeiro mesário e o presidente da sessão, que é quem de fato vai digitar o número do eleitor no terminal do mesário para liberar, habilitá-lo para exercer o direito de voto.
1: Vou então até a urna para fazer a votação, tá? Aí a gente chega aqui e já começa pelo deputado federal. E por último, presidente. E depois de ver como toda essa estrutura é organizada nos bastidores do TRE, a pergunta que fica é como que essa engrenagem se reflete no nosso poder de escolha. Pois é, para nos ajudar a entender o peso do nosso voto e como funciona a divisão das cadeiras no Congresso, a gente recebe o cientista político e professor da ESPM, Fábio de Andrade. Professor, seja muito bem-vindo.
2: Primeiro, começar do básico, né? Tem estados com populações maiores e estados com populações menores. Para deputados, o que foi pensado por quem criou as regras foi: é importante os estados com maior população ter mais deputados, mas não pode ser uma desproporção tão grande, né? Então, a Constituição de 88 estabeleceu como mínimo 8 deputados e máximo 70. São Paulo tem uma grande população, o estado com números absolutos com maior população, logo 70 deputados. Então, esse é o critério. A igualdade na distribuição para que todos os estados tenham um poder igual é no Senado. Tá? Então, essa é a primeira coisa importante a ser dita. Como é composto, como são ocupadas essas 70 vagas? A regra eleitoral fala de três medidas: coeficiente eleitoral, coeficiente partidário e média, né? Eleitor, essa opção de usar essas três regras ou a regra proporcional foi para dar maior peso político para a representação partidária e não individual. Por que isso? Porque historicamente o Brasil já viveu regimes de exceção em que, mais do que o indivíduo está proibido de participar, você tinha uma limitação partidária. Então, em vários momentos históricos no Brasil, era controlado e muito limitado o número de partidos. Então, em 88, a opção de quem fez, dos representantes do povo que construíram a Constituição, foi efetivamente tentar manter alguma equidade na distribuição via partidos, fortalecendo partidos, e por isso essa opção por passar por uma representação proporcional. Agora vamos lá, eu sei que números podem ser complicados, mas vamos tentar ser didático aqui. Coeficiente eleitoral, que é a primeira coisa a ser calculada. Você pega o número de votos válidos, e aí é importante, o que é voto válido? São os votos que efetivamente foram destinados. Então, se pega o número de eleitores menos votos nulos e votos em branco, você tem os votos válidos. Pega o número de votos válidos. Então, por exemplo, em São Paulo são 34 milhões de eleitores devidamente cadastrados. Sempre por baixa, enfim, você tem em torno de 20% de baixa. Mas para facilitar os cálculos, vamos pensar que 30 milhões de pessoas votam. Coeficiente eleitoral, então, será 30 milhões dividido por o número de representantes, 70. Então, número de votos válidos dividido pelo número de representantes, coeficiente eleitoral. Essa é a primeira medida. Tá? E aí, como é que vai ser a distribuição tendo em vista esse peso eleitoral? Cada partido vai ser designado um número inteiro de deputados para ele, pegando o seguinte cálculo: número de votos que esse partido teve. Então, por exemplo, ele teve 10 milhões. E vamos supor que o coeficiente eleitoral seja de 100 mil. Então, esse partido, ou para ficar mais fácil, 10 milhões é muito, 1 milhão e o coeficiente eleitoral é 100 mil. Esse partido terá de partida 10 deputados, que vão ser deputados ou deputadas, que serão elencados aí sim pela ordem de votação. Esse é o critério básico. O que confunde muito as pessoas, esse décimo deputado que entra pelo partido que fez, por exemplo, 1 milhão de votos, ele pode ter uma votação absoluta menor do que um outro deputado de um partido muito pequeno, que por ser um influencer ou por ser alguém de meios de mídia tem uma grande votação, mas está no partido pequeno. E aí, justamente, a ideia volta na ideia de 88 dos constituintes, foi menos poder individual e mais poder para os partidos. Por quê? Porque é todo mundo, digamos assim, comunitarista? Não, é porque o Brasil tem um histórico no seu regime político de ser bastante duro ou autoritário com os partidos, limitando, inclusive, em alguns momentos históricos, a existência de partidos. E esses números quebrados, como se resolvem? Aí tem um nome feio, mas é o nome que a Justiça Eleitoral usa, que são as sobras. Então, primeiro é feito todo o cálculo de divisão, e desses 70 sobram, para facilitar de novo o cálculo, 10 deputados que, pelos números absolutos, não bateram. Como é feito a distribuição? É feita da seguinte forma: os partidos grandes, ou maior, aqueles partidos mais fortes, já foram beneficiados por terem um número total de votos maior. Então a ideia é tentar fortalecer partidos menores. Então, como é feito o cálculo? Número da votação daquele partido, então, aquele partido, por exemplo, que teve 1 milhão de votos e já fez 10 representantes, ele, para cálculo de sobra eleitoral, vai ser 1 milhão dividido pelos 10 votos, pelas 10 cadeiras que ele fez, mais um. E aí vai sair um número chamado média. Aí, para facilitar a vida, é aquele partido pequeno que colocou só um influencer muito significativo que fez 500 mil votos. E que não entrou, só ele fez 500 mil votos. O partido só tem 500 mil. Mas ele não conseguiu bater o coeficiente. O que acontece? Ele vai entrar nas sobras e aí vai ser 500 mil. Esse partido não fez nenhum deputado. Zero. Mais um. 500. Então, ele fica na frente daquele partido maior. Então, ele vai ocupar a primeira vaga de sobra. E a segunda sobra, repete-se o processo. Aí aquele partido que, por exemplo, fez um candidato só fez 500 mil. Vai ser 500 mil dividido por 2. 250. Se um outro partido pequeno teve 300 mil votos, mas não fez ninguém, 300 mil dividido por 0. Mais um, 300. Maior do que 250, aquele outro partido compõe. Então, eu sei que pode parecer complicado, mas é uma lógica para tentar distribuir entre os partidos e fortalecer os partidos e não as pessoas. Eu sei que muito eleitor fica muito chateado, porque, pô, meu candidato teve mais voto, o outro teve menos, isso é um absurdo. Calma, eleitor. Na verdade, é todo um sistema que foi pensado para fortalecer os partidos e, pelo método da sobra, até dá chance a partidos pequenos fazerem algumas representações.
1: Agora, professor, nessa eleição a gente vai escolher aqui 2 senadores, né? Queria entrar um pouquinho nesse assunto e entender com o senhor por que tem essa renovação de 2/3 do Senado e por que é importante. Aí pode ser até uma pergunta um pouco assim, parece leiga, mas tem muita gente que quer repetir o número, né? Ah, vou votar em 2 senadores, então eu vou repetir o número ali, vou votar 2 vezes. Por que é importante não repetir esse número?
2: Porque vamos ter uma razão de ordem muito prática. Eu quero votar 2 vezes no mesmo senador ou na mesma senadora porque eu gosto muito. Bom, o primeiro voto vai ser considerado, o segundo voto é voto nulo, né? É importante dizer isso. Você não tem, é vedada a possibilidade de votar 2 vezes no mesmo candidato. Se renova 1/3 e 2/3, eu sei que também gera confusão, não é uma coisa simples, né? Como eu disse lá no começo, no Senado não vale o cálculo de maior população. Qual que é a ideia do Senado? É equilibrar as forças do ponto de vista da representação dos estados. Então, tanto é que a gente até tem um nome, as eleições para o Senado são consideradas eleições para executivo e não para o legislativo, a despeito do senador ter uma atuação de produção de leis. Por quê? Porque a regra não é proporcional, a regra é direta. Para caso de Senado, o mais votado é eleito. Por que a renovação acontece 1/3 e 2/3? Para você não ter uma renovação absoluta, né? Para você ter um certo equilíbrio na distribuição. Então, os legisladores estabelecendo, primeiro renova 1/3, depois renova outros 2/3. Importante ter em mente, um senador é um projeto de mais longo prazo. Enquanto o deputado ou deputada você escolhe para 4 anos, senador ou senadora são para 8 anos. Então, é uma eleição de muita responsabilidade que requer, de fato, uma pesquisa muito significativa sobre a biografia dos candidatos e também sobre o partido em que esses deputados, esses candidatos a senadores estão. Então, eu diria isso, dois votos no mesmo deputado, a questão é simples, o voto será anulado. Agora temos 2/3, porque renovação de 2/3 é para propiciar uma renovação maior do Senado. Na próxima eleição será votado 1 senador só. Uhum. E não é uma renovação absoluta também, porque ficará lá 1/3 dos senadores já eleitos. Em termos do que os senadores fazem, eles também podem propor leis e eles também têm um poder de investigação sobre os três poderes, tanto sobre o legislativo, quanto para o executivo e também para o judiciário. No caso do senador, é o único poder que pode requerer investigação para a Suprema Corte, que é algo que tem sido também alvo de bastante polêmica e bastante exploração eleitoral.
1: Ainda mais no atual momento que estamos vivendo, né? Bom, professor, também tem a questão dos votos nulos, né, e brancos ali. Você chegou a citar isso aqui no começo da nossa entrevista. E tem muita gente ainda que não sabe a diferença de um voto nulo e de um voto branco. Você pode explicar pra gente?
2: Posso, claro. Do ponto de vista, ambos têm uma similaridade, por isso a confusão. Eles são desconsiderados para fins de contagem dos votos. São considerados votos válidos, logo, votos brancos e nulos são excluídos. Bom, qual que é a diferença factual do voto branco para o voto nulo? Voto branco, tem uma teclinha lá, voto em branco. Você aperta aquela tecla, aperta verde, é como se você não tivesse votado em ninguém, certo?
1: Uhum.
2: Certo. Votos nulos. Tem uma possibilidade muito... Vamos para a possibilidade mais direta e depois a gente complica. Queria votar no 88, mas por engano eu apertei 89 e coloquei confirma. Seu voto foi anulado. Ah, eu não quero votar em ninguém, 89 eu sei que é um número que não tem nenhum candidato, vou apertar 89. Ok, você registrou seu voto nulo com uma forma de protesto. Certo? Certo. Existe uma lenda popular de que se os votos nulos fossem maiores do que os votos válidos, seria obrigado a convocar a nova eleição. Não existe, isso é uma lenda popular. O que existe é, se por irregularidade em uma eleição já ocorrida, 50% dos votos, 50% mais um dos votos forem passíveis de nulidade. Então, por exemplo, um candidato à prefeitura que ganhou com 52%. Descobre-se que ele ganhou essa eleição com recursos oriundos do tráfico de drogas. Isso é descoberto a posteriori por investigação da polícia, que aciona o TSE. O TSE vai lá, vai anular aquele 50% mais um de votos. O cargo daquele prefeito, se estiver ainda no período de um ano e meio, aquela eleição é anulada e convoca-se uma nova eleição. Se vai passar de um ano e meio, fica o vice mesmo. Uhum. Né? Então são questões diferentes. Então o voto nulo basicamente consiste em marcar um número que não existe, voto em branco, apertar a tecla em branco. Não confundir voto nulo com voto que é anulado pelo TSE. É esse voto que é anulado pelo TSE a partir de investigação que suscita novas eleições. Não caiam no conto, na cara da carochinha, de que 50% mais um de votos nulos anulam a eleição. Não, não anulam a eleição. Se apenas, tão somente, é duro como falar, quem anula a eleição, quem anula o voto, pensando que está jogando contra os candidatos, na verdade está contribuindo para o candidato que está à frente ficar melhor e mais numa situação mais favorável até, de repente, ganhar uma eleição de 2 turnos e 1 turno só.
1: Como que funciona o segundo turno e quais são os cargos que podem ir para o segundo turno?
2: Cargos para segundo turno são todos em nível executivo, ou seja, quem executa medidas, exceto o senador. Então, prefeitos... prefeitos tem uma regra, municípios com população eleitoral inferior a 200 mil votantes não tem eleição para segundo turno. Então, até a eleição é definida em primeiro turno. Cidades com mais de 200 mil votantes já temos eleição em 2 turnos. Então, prefeitos, governadores e presidente da República são eleições de poder executivo que estão sujeitas a segundo turno. A ideia do segundo turno é propiciar um novo momento de decisão para o eleitor, evitar que o sistema seja desgastado por exemplo, uma eleição em primeiro turno, que o primeiro candidato tem 40% dos votos, o segundo 39,6%. E aí, com isso, aquele eleitor que votou no candidato teve 39,6%, fora o que votaram em mais candidatos, não se sentem devidamente representados por aquele candidato que teve 40% dos votos. Então, o segundo turno é um outro momento em que o eleitor é chamado a fazer uma nova avaliação. Tá, da multiplicidade de candidatos, agora emergiram esses dois. Desses dois, qual você acredita que é o mais adequado ao cargo? Foi essa decisão, e é uma decisão que eu avalio que foi correta. Ela, de fato, tende a diminuir os desgastes, as insatisfações e o não reconhecimento de resultados. Países que têm, que executam segundo turno, tendem a ter menos problemas com a forma de governabilidade durante os mandatos do que aqueles em que um candidato no regime presidencialista você tem uma eleição de único turno, justamente porque uma maior parte da população não vai se ver representada no vencedor.
1: A gente falou sobre a questão dos votos nulos, né, e também do voto branco, então queria voltar só um pouquinho, só para entender a questão da abstenção, porque tem gente que está pensando em não ir votar, né? Eu queria que você falasse um pouco sobre a importância da pessoa exercer ali o seu voto e o que acontece quando essa pessoa não vai votar, o que isso impacta nas eleições.
2: Vamos lá, de novo, para efeitos práticos, a abstenção provoca o mesmo efeito dos votos nulos e brancos, qual seja, ela favorece os candidatos que estão em melhor posição. Muita gente acredita que está protestando, e na verdade você não está fazendo um protesto, você está apenas tomando uma decisão que ratifica a decisão de outros, e em especial favorece muito quem está em estará em primeiro lugar na candidatura, ponto, na disputa, ponto. Né? Agora, tem um efeito prático, aliás, tem essa questão de ordem prática que iguala, mas a gente sabe que no Brasil muitas pessoas às vezes não transferem os títulos de eleitor, e aí, em virtude de mudanças na vida, muitas vezes moram em outras cidades, outros estados, e aí não estão em determinada situação que não conseguem viajar para o retorno, e o voto acaba não ocorrendo o voto. O número de abstenção é bastante significativo no Brasil, e estudos mostram que um dos principais motivadores da abstenção ser alta, mais do que o desgaste com a política, é a questão de mudança de domicílio. Né? Do ponto de vista eleitoral, ratifica quem está na frente. Do ponto de vista pessoal, pode prejudicar significativamente quem pretende prestar concurso público, porque é exigido o comprovante de votação. É, agora, do ponto de vista do custo, ainda assim eu quero, não concordo com o sistema político, não vou votar. O custo é relativamente baixo, porque só você paga uma multa que atualmente está em R$3,50. Antes você tinha que ir no cartório eleitoral, agora você consegue fazer até pelo aplicativo do TSE. Uhum. Então, a despeito do voto ser obrigatório formalmente no Brasil, do ponto de vista prático, o custo de não votar é quase irrelevante. Isso explica o fato da abstenção ser tão alta. Eu acho que quem está em condições de votar é bastante salutar que compareça. Aproveite desse momento para as suas ideias, sua concepção de Brasil seja manifestada no voto. Então examine e todos os votos, deputado estadual, escolha um deputado ou uma deputada estadual, veja, faça um exame de consciência, quais são os principais valores, quais são os problemas práticos que no seu estado você gostaria que fossem, se não resolvidos, aprimorados, e escolha uma deputada estadual. Faça a mesma coisa em nível federal. Quais as leis que você ou não concorda, acredita que poderiam ser mudadas ou aprimoradas? A partir desse exame de consciência, escolha um deputado ou uma deputada. Escolha dois senadores, vote para governador e vote para presidente, é importante votar. E aí eu em especial queria fazer nesse momento, pedir licença, fazer um especial para os jovens, né? entre 16 e 18 anos já é permitido tirar o título de eleitor. Tire o título, agora não mais, agora quem não tirou, não tira mais, mas quem tirou o título de eleitor e é jovem, está nessa idade entre 16 e 18, compareça, não se permita desiludir pela política. Exerça o seu direito. Outras parcelas da população brasileira morreram sem ter esse direito. Morreram muitas vezes lutando por ter esse direito. Então não desperdice, então participe desse momento eleitoral, desse momento político e eleitoral brasileiro.
1: E você de casa, não sai daí, porque no próximo bloco, A Cidade é Sua vai direto ao ponto. O que de fato faz um governador, um presidente e os nossos deputados por São Paulo? Quais são os limites de cada cargo e o que você pode e deve cobrar dos eleitos? A gente faz uma pausa rápida e volta em instantes. É jogo rápido. Até já.
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5: 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Estamos de volta com A Cidade é Sua. No primeiro bloco, você acompanhou aí a logística das eleições no TRE e entendeu como é feita a divisão das cadeiras no Congresso e também no Senado. Agora, a gente vai direto ao que interessa na sua rotina. Na hora de pedir mais segurança no bairro, melhorar o transporte público ou cobrar vagas em hospitais, você sabe exatamente a quem recorrer? Qual que é o papel de um deputado estadual na Lespe, de um deputado federal em Brasília, do governador e do presidente da República, hein? Você sabe para que serve o cargo do presidente?
6: Sim.
7: Sim. Sim. Sim. Sim, saber. Eu sei.
8: Sei.
5: Deputado federal.
7: Sim. Não. Sim.
8: Sim, eu sei.
9: Sim.
6: Sim, em partes.
5: Deputado estadual.
8: Sei.
9: Sei.
6: Sim.
7: Não.
8: Não.
7: Sim.
5: Senador.
8: Também sei.
7: Sim.
8: Sim.
7: Sim.
6: Sim.
5: Governador.
8: Sei também.
9: Sim, com certeza.
6: Sim.
7: Sim.
8: Sim.
7: Sim.
5: Para desenhar as responsabilidades de cada cargo e mostrar como eles impactam a vida em São Paulo, a gente recebe aqui o cientista político Paulo Nicoli, professor da ESPM. Seja muito bem-vindo, professor.
10: Bom, o primeiro ponto é que existe uma hierarquia, seja na questão judicial ou mesmo legislativa, né? Então, por exemplo, nenhum deputado estadual pode propor uma lei que ultrapasse o campo da Constituição, que é federal, feita pelos deputados federais, exatamente, senadores, e depois aprovado pelo presidente. Isso significa dizer, então, que o campo de atuação de um deputado estadual se limita ao próprio estado e não pode ultrapassar, digamos assim, uma linha vermelha que é a Constituição Federal ou as leis superiores, né? Mesmo a questão que envolve o Código Penal. Então, por exemplo, se um deputado estadual propusesse a pena de morte, ele não pode fazer isso. Isso tem que ser alterado primeiro constitucionalmente, ou seja, dentro do Congresso Nacional, que está em Brasília, como todos nós sabemos, né? Então, isso significa que a função do deputado estadual se limita, como o próprio nome diz, ao próprio estado. Entre as suas tarefas, cuidar do transporte intermunicipal, hospitais públicos, programas educacionais, assim como também a rede de água e esgoto, ele pode propor levar para certos municípios ou um conjunto de municípios uma determinada região de seu estado, né? Além disso, ele também tem a função de fiscalizar as ações do governador e propor leis, né, que beneficiem o seu estado mais especificamente, né? Então essa é a barreira do deputado estadual. Já o deputado federal, por exemplo, ele sim propõe leis que têm um impacto sobre todos os estados, municípios, sobre a nação como um todo, né? Mas claro que o deputado federal, ele tem um limite, que é o limite constitucional, né? Então ele não poderia propor, por exemplo, uma lei para que houvesse um controle da Câmara dos Deputados, ela mesma, sobre a Justiça Eleitoral, por exemplo, né? Já que a Justiça Eleitoral é independente, os deputados podem até fazer leis que rejam as regras eleitorais. Havendo uma maioria, essa mudança pode ser feita, mas um deputado sozinho não atua, ele precisa conseguir uma maioria. Agora tem um ponto que também é interessante, dependendo da mudança constitucional, principalmente das cláusulas pétreas, por exemplo, o Estado, ele é obrigado, a federação é obrigada a destinar 30% das verbas em saúde e educação, mas para fazer uma alteração, para reduzir ou aumentar esse montante, é preciso ter 2/3, né? Ou, por exemplo, uma regra de impeachment, que hoje se discute muito para juízes do STF. Não basta uma maioria simples, 50% dos deputados e senadores mais um. São necessários 2/3. Quando houve impeachment da Dilma, também eram necessários 2/3. Então, existem algumas diretrizes para algumas questões mais delicadas, principalmente cláusulas pétreas constitucionais, em que essas mudanças, elas eventualmente só poderiam ocorrer a partir é de 2/3, né, uma maioria de fato absoluta. Por exemplo, muito hoje se discute no Congresso a redução da maioridade penal. Só que a Constituição brasileira, logo nos seus primeiros artigos, mostra que goza de plena cidadania maiores de idade, 18 anos. Né? Então, para mudar a questão da maioridade penal, você precisa mudar a Constituição para definir o que é o maior de idade, ou quem tem responsabilidades jurídicas, né, a partir de qual idade. Então não basta ter 50% mais um, seriam necessários os 2/3, por exemplo, né? Então isso mostra que não basta apenas a maioria, há elementos que caracterizam o que a gente chama de cláusulas de barreira, né? Mas acho que deu para identificar a diferença entre o deputado estadual e federal. Assim também o federal, ele faz o controle das ações do presidente, propõe leis que beneficiam o país como um todo, o seu estado também, nada o impede, né? O Congresso como um todo, seja o Senado ou a Câmara dos Deputados, as duas casas atuam para beneficiar o Brasil e os próprios estados igualmente.
5: Você falou do Senado, então queria entrar um pouquinho sobre essa questão, porque o Senado ele representa ali os estados, né, de uma forma igualitária, com 3 senadores por estado. Inclusive, a gente vai votar.
10: Havendo uma maioria, essa mudança pode ser feita, mas um deputado sozinho não atua. Ele precisa conseguir uma maioria. Agora tem um ponto que também é interessante, dependendo da mudança constitucional, principalmente das cláusulas pétreas, por exemplo, o Estado ele é obrigado, a Federação é obrigada a destinar 30% das verbas em saúde e educação, mas para fazer uma alteração, para reduzir ou aumentar esse montante, é preciso ter 2/3, né? Ou, por exemplo, uma regra de impeachment, que hoje se discute muito para juízes do STF. Não basta uma maioria simples, 50% dos deputados e senadores mais um. São necessários 2/3. Quando houve impeachment da Dilma, também eram necessários 2/3. Então, existem algumas diretrizes para algumas questões mais delicadas, principalmente cláusulas pétreas constitucionais, em que essas mudanças, elas eventualmente só poderiam ocorrer a partir de 2/3, né? Uma maioria de fato absoluta. Por exemplo, muito hoje se discute no Congresso a redução da maioridade penal. Só que a Constituição brasileira, logo nos seus primeiros artigos, mostra que goza de plena cidadania maiores de idade, 18 anos. Né? Então, para mudar a questão da maioridade penal, você precisa mudar a Constituição para definir o que é o maior de idade, ou quem tem responsabilidades jurídicas, né, a partir de qual idade. Então não basta ter 50% mais um, seriam necessários os 2/3, por exemplo, né? Então, isso mostra que não basta apenas a maioria, há elementos que caracterizam o que a gente chama de cláusulas de barreira, né? Mas acho que deu para identificar a diferença entre o deputado estadual e federal. Assim, também o federal, ele faz o controle das ações do presidente, propõe leis que beneficiam o país como um todo, o seu estado também, nada o impede, né? O Congresso como um todo, seja o Senado ou a Câmara dos Deputados, as duas casas atuam para beneficiar o Brasil e os próprios estados igualmente.
5: Você falou do Senado, então queria entrar um pouquinho sobre essa questão, porque o Senado ele representa ali os estados, né, de uma forma igualitária, com 3 senadores por estado. Inclusive, a gente vai votar para 2 senadores nessa eleição. O que um senador de São Paulo pode fazer em termos assim, de leis e verbas que um deputado federal ele não pode? Qual que é a função do senador mesmo?
10: Bom, formalmente o Senado tem uma responsabilidade maior do país como um todo, por isso que a divisão de cargos é igualitária, diferente do que acontece na Câmara, já que a variação de números de deputados por estado ocorre conforme a quantidade da população. O que faz com que a Câmara seja mais obrigada a criar negociações mais amplas, né, entre diferentes partidos e deputados de determinados estados, já que não há o mesmo número de deputados para cada estado. No Senado, a situação é igualitária de fato, né? Claro que o senador não atua unicamente para o seu estado, pode também atuar pensando nas leis federais, né? Mas o Senado ele pode, assim como a Câmara, propor leis, revogar leis, revisar as leis que venham do Congresso ou do próprio presidente. As duas casas legislativas têm esse papel, assim como o presidente também pode propor leis, né, que podem ser sancionadas ou vetadas pelas duas casas legislativas. Mas o fato do Senado ter a mesma quantidade de senadores, isso faz com que as questões sejam mais equilibradas, né, mesmo para distribuição de verbas, para diferentes estados. As negociações são muito mais horizontais, né? Ou seja, mais igualitárias entre os senadores, né? Outro ponto que também é importante destacar é que o Senado, pelo menos até antes da eleição de 2018, ele, antes da ascensão da extrema-direita, né, diga-se de passagem, ele representava um momento de amadurecimento do político, né? Então, geralmente eram senadores com mais bagagem, experiência política, com mais representatividade, já que para você eleger um senador, você não precisa de um nicho eleitoral. Por isso que a gente tem muitos, por exemplo, pastores deputados. Temos menos senadores deputados, mas isso acontece porque é uma eleição majoritária. Claro que a gente vai eleger 2 senadores este ano, mas ainda assim você tem que dialogar com vários setores da sociedade, né? Então você tem que agradar gregos e a troianos, diferente dos deputados. Havendo uma cota mínima a depender de cada estado para que você seja eleito, de repente você consegue ser eleito com votos, inclusive de times de futebol. A gente já teve Eurico Miranda, falecido já e ex-presidente do Vasco da Gama, que foi eleito com a pauta de que só protegeria os interesses do Vasco da Gama, né? Isso ainda no século passado, início desse século, né? Então, vejam que o deputado, além de precisar de menos votos, ele tem um discurso, embora não seja uma regra, né, mas ele tem um discurso mais voltado para um nicho eleitoral. Por isso a bancada da bala, a bancada evangélica, a bancada dos sindicatos, de professores e assim por diante, né? Então isso cria na Câmara uma relação mais direta com um tipo de eleitor mais específico, né? Agora, o senador, ele, assim como governadores e presidentes, eles precisam dialogar com um público muito mais amplo, né? Isso faz com que suas atitudes sejam mais moderadas, inclusive, né? Nós não vemos, por exemplo, tantas brigas no Senado como aquelas que a gente vê na Câmara, né? Não estou dizendo que elas não existam. Na época da pandemia, nós vimos várias polêmicas, afinal de contas, era um assunto gravíssimo dentro da CPI mista, né? Mas os senadores disputavam bastante nessa questão, se compra ou não compra a vacina, se investiga ou não eventuais desvios, né? Mas o senador, ao pé da letra, cuida de questões nacionais, mas com foco maior também nos seus próprios estados, né? Conseguindo direcionar verbas, mas sem perder de vista também interesses nacionais, como a gente acabou de comentar.
5: Você falou da questão do governador também. Queria também falar sobre esse cargo, porque também é um cargo que está para eleição, né? Quais são os limites de um governador, principalmente o governador de São Paulo? E até que ponto ele precisa ali do governo federal para tomar algumas decisões? Até que ponto ele precisa trabalhar em conjunto também com Brasília?
10: Pois é, existem parcerias que podem vir a ocorrer entre governadores e presidente. A gente tem aqui, no caso do estado de São Paulo, uma parceria do Tarcísio com Lula para a construção de um túnel que vai ligar a cidade de Santos com o Guarujá. Então, nesse caso, a gente está passando por uma região portuária que é de domínio federal, né? E os mares também pertencem à federação, né? À União, ao Brasil. Mas, ao mesmo tempo, liga 2 municípios. E essa interligação de municípios exige uma participação do Estado, né? Então, o Estado, ele se coloca acima dos municípios. Por isso que a gente tem o sistema de transportes intermunicipal, por exemplo, né, que liga um município com outro. Então é aí que o Estado entra com força. Sistemas de trens, metrô também, diga-se passagem. Agora, numa hipótese, por exemplo, de se achar petróleo no interior de São Paulo. Maluf tentou isso no passado. Nesse caso, a exploração e o desenvolvimento econômico em torno dessa atividade pertence à federação, já que a Constituição afirma que todas as riquezas presentes no subsolo não são dos estados, mas sim do Estado Nacional, né, no caso do Brasil. Então, o governador, ele tem um limite, né, que é exatamente não atravessar a fronteira de terrenos, de leis, inclusive, que pertençam ou façam parte do escopo da federação, né? Por isso que o ideal é que a gente tenha nessa divisão de poderes, não só legislativo, executivo e judiciário, mas os níveis hierárquicos, né, federação, estados e municípios, diálogo entre os políticos, mesmo que eles sejam de partidos opostos. Afinal de contas, eles são eleitos não para proteger os seus partidos, mas para proteger os interesses da população, independentemente da ideologia política.
5: Maravilha. Bom, a gente está encaminhando para o final da nossa entrevista, mas eu queria falar sobre a pós-eleição, né? A gente está aí num momento que tem que eleger todos esses cargos, muito importante, como você mesmo falou, sobre cada área ali, né? sobre cada cargo, a responsabilidade de cada cargo. E aí eu queria saber como é que o eleitor pode cobrar essas pessoas que vão ser eleitas agora. O que é importante fiscalizar em cada um desses 6 votos, né? Que a gente tem aí para 2 senadores. O que é importante fiscalizar e como que a gente pode acompanhar esse trabalho?
10: Bom, primeiro que a gente tem um grande problema estrutural nas eleições, né? Que é o fato da gente ter na mesma época a eleição do executivo para o legislativo. Nos Estados Unidos, por exemplo, o sistema funciona de uma maneira diferente. Você vota para o presidente numa eleição específica, 2 anos depois se renova o Congresso. Isso é interessante porque engaja mais o leitor, né? E a gente tem o hábito de apenas culpabilizar o eleitorado por exemplo, não lembrar em quem votou na última eleição para o legislativo. E no Brasil nós temos índices terríveis, né? Que ultrapassam, a depender da eleição, 50, 60% do eleitorado não lembra em quem votou para deputado federal, estadual, e às vezes esse número inclui inclusive senadores. Isso é um péssimo sintoma para o desenvolvimento de uma cultura política. Então, a depender da eleição, 50, 60% do eleitorado não lembra em quem votou para deputado federal, estadual. No Brasil, nós temos índices terríveis, né? Que ultrapassam, a depender da eleição, 50, 60% do eleitorado não lembra em quem votou para deputado federal, estadual. E, às vezes, esse número inclui, inclusive, senadores. Isso é um péssimo sintoma para o desenvolvimento. O sistema funciona de uma maneira diferente. Você vota para o presidente numa eleição específica, 2 anos depois se renova o Congresso. Isso é interessante porque engaja mais o leitor, né? E a gente tem o hábito de apenas culpabilizar o eleitorado por exemplo, não lembrar em quem votou na última eleição para o legislativo. E no Brasil nós temos índices terríveis, né? Que ultrapassam, a depender da eleição, 50, 60% do eleitorado não lembra em quem votou para deputado federal, estadual, e às vezes esse número inclui inclusive senadores. Isso é um péssimo sintoma para o desenvolvimento de uma cultura política. Então, a culpa também é do próprio sistema político, feito pelos próprios políticos, que não tem interesse de mudar a coincidência dessas duas eleições no mesmo dia, porque a própria campanha eleitoral acaba ofuscando a disputa para o legislativo e dando maior foco a presidentes e governadores. O resultado é que isso gera uma certa despolitização. Isso é notório. Então, por isso que a gente não pode só culpabilizar o eleitorado. E fora que o tempo de TV é muito curto, né? De rádio e TV. Então, às vezes dá tempo para um candidato, no máximo, falar o seu número, sem apresentar propostas. Hoje, claro, nós temos a internet, que ajuda o eleitorado a saber melhor quais são as propostas do seu político. No entanto, nessa era da pós-verdade das fake news, cria-se outro problema, porque o político, o candidato ao legislativo que chama mais atenção, é o mais espalhafatoso, o mais escandaloso, e que acaba muitas vezes usando fake news e mesmo discursos de ódio contra os seus opositores e também candidatos. Então isso desqualifica, digamos assim, sem querer ser redundante, a qualidade do debate político, né? Fazendo com que sejam eleitos políticos mais extremistas, né? Principalmente da extrema-direita hoje. Então o eleitor precisa estar atento a esses aspectos, né? Precisa saber que você não vota apenas um deputado que seja capaz de mudar a ordem do país inteiro. É preciso ver os jogos de alianças, a qual partido ele pertence. Será que o partido que esse deputado estadual, federal pertence tem alguma aliança com o candidato à presidência, a governador, exatamente para gerar governabilidade? Então, o eleitor também precisa ter um voto coerente. De nada adianta votar num presidente ou governador do partido X e votar num deputado que seja de um partido oposto, né? Então isso seria como uma neutralização do próprio voto, já que gera uma incoerência. Então é importante o eleitor, além de ver, né, quais são as pautas, as bandeiras levantadas por esse político que ele pretenda votar para deputado federal, estadual, ele também observar se há coerência com outro voto, né, que é o voto para o executivo. Ou seja, é um sistema muito complexo, são muitos votos, e nem sempre isso fica claro para o eleitorado, mesmo porque não há uma vontade política dos próprios políticos de mostrar exatamente quais são essas funções de cada um desses poderes, né? Fica mais a cargo da imprensa, como vocês estão fazendo aqui, de passar, né, uma mensagem mais pedagógica sobre a relevância dessa distribuição desses votos para essa eleição.
5: E pra você de casa, nesse domingo, exercer o direito de voto não é só escolher nome, gente. É decidir as prioridades pro nosso estado e também pro nosso país pelos próximos 4 anos. Leve o seu documento oficial com foto, prepara ali a sua colinha em papel e faça a sua parte. O A Cidade é Sua de hoje fica por aqui. Muito obrigada pela sua companhia, pela sua audiência. Uma ótima eleição para todos nós e até o próximo programa.
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13: 2 da manhã, bom dia. Para falar sobre o assunto, o Thiago Matheus conversa hoje no Dinheiro TMC com André Perfeito, que é economista-chefe da Garantia Capital. Na sequência, o Thiago e a Estela conversam com Carla Bene, economista e professora da FGV. Eles analisam os equilíbrios, os principais desafios econômicos que estarão pela frente para o próximo governo, como o equilíbrio das contas públicas, controle da inflação e o estímulo ao crescimento e a criação de um ambiente mais favorável para investimentos e empregos. Você confere esse bate-papo agora.
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13: Olá, um abraço para você que vai acompanhando aqui a programação da TMC. Eu sou o Thiago Matheus e estamos chegando com mais um Dinheiro TMC. Mas eu não ando sozinho, não. Sempre ao lado da minha parceira, a Estela Ribeiro. Ótimo dia para você, Estela.
14: Oi, Thiago. Oi, ouvinte da TMC, espectador da TMC. Eu gosto de falar que esse aqui é o cantinho da nossa programação dedicado a você conhecer melhor e cuidar melhor do seu din-din. E já que a gente está no final de semana de eleições.
13: Importantíssimo, né?
14: Pois é, não dá pra gente dissociar os assuntos. Afinal, os próximos governantes que serão eleitos, alguns neste domingo e depois no segundo turno também, vão ter uma tarefa complicada de receber um pacote econômico, né? O país com o seu pacote econômico e saber o que vai ser feito disso, quais vão ser as metas.

0: lá o crescimento, melhorar o que já está ok, e ainda, é claro, melhorar aquilo que o brasileiro sente falta, aperta no bolso, a gente acaba presenciando aí nas redes sociais e também nos veículos de comunicação. Você já pode participar desde já, ó, dando a sua opinião, mandando seu alô, aquele seu recado no nosso WhatsApp, é o 11972211001. Siga a gente nas redes sociais também, @TMCNewsBR, bora de bate-papo, né, Estela?
1: Pois é, e a gente já começa falando com um especialista, né? Você conversou com o economista André Perfeito, que traz um pouco desse panorama, né, Thiago? Do que a gente encontra no país agora e do que os próximos governantes vão ter que fazer nos próximos 4 anos. Vamos ouvir.
0: É isso, Estela Ribeiro. A gente já começa a nossa primeira entrevista aqui desse Dinheiro TMC especial, visitando o economista André Perfeito, ele que é economista e sócio também da Garantia Capital, onde nós estamos agora para fazer esse bate-papo importante demais para os brasileiros, para o público aqui do nosso Dinheiro TMC. André, antes de mais nada, obrigado, viu? Obrigado pela participação, por nos receber tão gentilmente aqui na Garantia Capital. Muito obrigado.
2: Eu que agradeço, obrigado pelo convite, num momento bastante delicado da vida pública, né? A gente vai ter a eleição, né? Tá logo, tá aí na porta já. Isso daí abre espaço para a gente pensar várias questões importantes hoje. Espero poder ajudar.
0: É isso aí. A gente não vai falar muito de pesquisa, até porque o pessoal já vem acompanhando demais aí no nosso noticiário, também no nosso site tmc.com.br. E independentemente de quem for eleito, não vai ser amanhã, porque já adiantando, obviamente, as pesquisas indicam aí um segundo turno para o cargo de presidente da República. Mas, André, independentemente de quem seja eleito no segundo turno, o que o próximo presidente da República ele vai herdar? Qual que é esse cenário para a gente já começar o pontapé inicial? É um cenário de preocupação, é um cenário de tensão, é um cenário que está se avizinhando com uma boa perspectiva, um olhar um pouco mais positivo, negativo? O que você pode adiantar para a gente?
2: Bem, vamos lá, né? Eu vou colocar da seguinte forma a questão. Está preocupante, tem uma situação bem difícil que a gente vai enfrentar, o Brasil vai enfrentar um problema macroeconômico bastante difícil nos próximos anos. Só que esse problema ruim é uma boa notícia, isso que eu quero colocar. E aí isso daí começa a transformar o debate um pouco diferente do que geralmente os economistas têm feito. Tem se batido muito na questão fiscal, não acho que é bem ali a questão. Qual que é o problema que a gente está vivendo hoje em dia? Acho que você vai entender que está nos vendo aqui agora. A taxa de desemprego caiu, certo? Caiu. Na hora que a taxa de desemprego cai, isso faz que o salário suba. Ótimo, isso daí é uma boa notícia. A gente não pode achar que salário subir é uma má notícia. Só que quando o salário sobe, aumenta a massa salarial. Quando aumenta a massa salarial, aumenta a demanda. Isso é ótimo, está tudo certo enquanto é isso. O problema é que quando o salário sobe, sobe o custo de produção do empresário. Ou seja, economista ficou mais caro, jornalista ficou mais caro, câmera ficou mais caro, todo mundo ficou mais caro.
0: O famoso efeito dominó?
2: Então, quando o salário sobe e o custo fica mais caro do empresário, o que acontece com a margem de lucro do empresário? Cai. Numa situação que nem essa, esse que é o nó que a gente está vivendo, se a demanda está no lugar certo e a demanda de fato está elevada, né, isso implica dizer que o empresário deve investir por dois motivos. Ou para aumentar a produção, já que tem demanda e meu custo subiu, deixa eu pegar mais, vender mais. Né? Ou ele investe para aumentar a produção, ou ele investe para cortar custo. Né? Coloca mais tecnologia, coloca outra. Está preocupante. Tem uma situação bem difícil que a gente vai enfrentar. O Brasil vai enfrentar um problema macroeconômico bastante difícil nos próximos anos. Só que esse problema ruim é uma boa notícia, isso que eu quero colocar. E aí isso daí começa a transformar o debate um pouco diferente do que geralmente os economistas têm feito. Tem se batido muito na questão fiscal, não acho que é bem ali a questão. Qual que é o problema que a gente está vivendo hoje em dia? Acho que você vai entender que está nos vendo aqui agora. A taxa de desemprego caiu, certo? Caiu. Na hora que a taxa de desemprego cai, isso faz que o salário suba. Ótimo, isso daí é uma boa notícia. A gente não pode achar que salário subir é uma má notícia. Só que quando o salário sobe, aumenta a massa salarial. Quando aumenta a massa salarial, aumenta a demanda. Isso é ótimo, está tudo certo enquanto é isso. O problema é que quando o salário sobe, sobe o custo de produção do empresário. Ou seja, economista ficou mais caro, jornalista ficou mais caro, câmera ficou mais caro, todo mundo ficou mais caro.
0: O famoso efeito dominó?
2: Então, quando o salário sobe e o custo fica mais caro do empresário, o que acontece com a margem de lucro do empresário? Cai. Numa situação que nem essa, esse que é o nó que a gente está vivendo, se a demanda está no lugar certo e a demanda de fato está elevada, né, isso implica dizer que o empresário deve investir por dois motivos. Ou para aumentar a produção, já que tem demanda e meu custo subiu, deixa eu pegar mais, vender mais. Né?

0: ou ele investe para aumentar a produção, ou ele investe para cortar custo, né? Coloca mais tecnologia, coloca outras formas de tornar mais eficiente. Só que ele só consegue fazer isso se os juros é suficientemente baixo para ele tomar dinheiro emprestado para fazer isso. Só que os juros estão travados lá em cima. Então, percebe o nó que a gente está vivendo, né? O desemprego cai, o salário sobe. O salário sobe, a demanda subiu, ótima notícia, mas subiu o custo de produção. Na hora que sobe o custo de produção, a margem do empresário cai. Ele teria que investir, não consegue por conta da taxa de juros. Então, isso daí gerou um nó dentro do sistema que é difícil de resolver. E aí entra uma discussão sobre eleição, que eu acho interessante, já que a gente estamos aí na véspera, né, do primeiro turno, né? Que tem que se fazer um ajuste fiscal. Daqui a pouco a gente fala sobre isso. Mas esse ajuste fiscal tem uma pegadinha. Se você faz um ajuste fiscal muito forte, vamos supor que o governo vai lá e corte tudo. Sai cortando, tudo tem que cortar. O que acontece com a demanda se o governo corta tudo? Cai. Só que a margem do lucro do empresário não está baixa, porque o salário não vai cair, né? Mas se a demanda cai e a margem do lucro do empresário está baixa, o que acontece com as empresas? Quebram. Se também, por outro lado, o governo fizer um ajuste muito tímido e isso não fizer os juros caírem, também gera um nó nesse negócio. Então, gera um nó porque o empresário, além de não conseguir pegar dinheiro para investir, ele está pagando muitos juros. Então, a margem dele, que era pequenininha, caiu, está comprimida pelos dois lados. Então, assim, é um jogo que vai... um ajuste que tem que ser feito, com muita consciência, muito cuidado, porque... Se o risco existe dos dois lados. Se você faz um corte muito forte e cai a demanda, quebra o empresário. Se você faz um corte muito pequeno e não cai os juros, também pode quebrar o empresário. Mas o problema é bom porque o desemprego está baixo, né? Isso daí é uma boa notícia para o Brasil.
1: Apesar dessa boa notícia que você trouxe, você começou falando da sua preocupação, né, com o próximo ano e acabou citando os juros, André. Vamos falar um pouquinho também dessa taxa de juros, que mesmo depois de 5 cortes seguidos, ela ainda está ali na casa dos 13,75%. E ainda falando dessa taxa de juros para o próximo governo, como que o próximo governo vai encontrar espaço suficiente para alguns cortes para melhorar essa taxa, porque é o que muita gente acaba batendo na tecla, é a alta taxa de juros que está prejudicando o brasileiro.
0: Exatamente, né? Aí tem que pensar os motivos por que a taxa de juros é elevada. Tem basicamente três grandes motivos. Um motivo que se coloca, e não está errado falar disso, que é a questão fiscal. Se a gente faz déficit, mas o governo está fazendo déficit pequeno, comparado com outros países do mundo, mas como o nosso juro é muito elevado, qualquer coisinha já vira... Para ter uma ideia, nos últimos 12 meses, o governo pagou 1,2 trilhão só de juros. Isso daí é uma enormidade de dinheiro, um negócio gigantesco. Mas qual o problema do fiscal? Se o governo gera déficit, ele tem que colocar dívida, certo? Ele tem que emitir mais papel. Pensa a dívida como se fosse um produto, uma mercadoria. Se um padeiro, de repente, ele produzia 100 pãezinhos todo dia, e de repente ele começa a produzir 150, você percebe que ele vai ofertar mais. Sim. Se ele oferta mais, o que acontece com o preço desse pão? Cai. Se cai o preço dessa mercadoria chamada títulos, o que isso está dizendo é que os juros implícitos desse papelzinho que ele está imprimindo vai aumentar, porque você só está ofertando mais isso daí. Então, assim, você tem um problema fiscal. Esse problema fiscal eu não acho nem que é o principal agora, por conta desses outros dois motivos que eu vou falar agora. O segundo motivo que é preocupante que é o seguinte: os economistas e o Banco Central, ele olha com muita atenção o que eu falei antes, ou seja, o desemprego caiu, não caiu? Se o desemprego caiu, isso quer dizer que o salário subiu. Se o salário subiu, isso bate duas vezes na inflação. Uma, porque a demanda está alta, ou seja, isso daí pressiona os preços para cima, né? Demanda alta. E dois, os custos de produção subiram, porque o salário subiu. Aí a gente se pergunta, poxa, né, a taxa de juros está elevada há tanto tempo, por que a taxa de desemprego não sobe? O que está acontecendo? E aí essa é uma mudança importante que eu acho que os economistas não estão prestando atenção tanto nisso. Teve uma alteração na microeconomia do mercado de trabalho. O que eu quero dizer com isso é o seguinte: se você perdeu o emprego, Deus nos livre, né? Não porque tem...
1: Enfim, Deus nos livre. Vamos bater na madeira aqui?
0: Você vai ter problema durante uma semana, na segunda semana você virou entregador de comida, motorista de...
2: Vai se virar.
0: Você tem o que a gente chama hoje de gig economy, né? Que são empregos digitais. Hoje em dia é muito simples você conseguir emprego. Então isso quer dizer o seguinte: o Banco Central pode colocar a taxa Selic em 40%. Não vai fazer a taxa de desemprego subir porque mudou o mercado de trabalho. Hoje em dia quem quiser trabalho, tem trabalho. do jeito que for. Talvez seja um salário muito baixo, talvez não tenha segurança de médio e longo prazo, talvez não seja CLT, não sei. A questão é, tem emprego. Então, adianta deixar a taxa de juros elevada? Não adianta, mas ao mesmo tempo a sinalização, quando a gente faz as projeções, poxa, se o desemprego está baixo, salário subindo, o modelo, vamos dizer assim, ele joga para fora mais inflação, aí não consegue cortar a taxa de juros. Então esse é o segundo problema que a gente tem. E o terceiro motivo, na minha opinião, é muito mais difícil daí te lidar com ele, que não é só no Brasil que os juros estão altos. O mundo inteiro, você pega juros nos Estados Unidos e no Japão principalmente, ele está num patamar muito elevado. Isso quer dizer que, se o juro lá fora sobe, aqui fica mais difícil de cair. Como isso funciona? Para explicar rapidamente. Existe uma operação que se faz desde sempre, que chama carry trade. Ou seja, vamos pegar o Japão. A taxa do juro do Japão, até, sei lá, 4 anos atrás, 5 anos atrás, era zero. Zero. Você pegava dinheiro emprestado durante 10 anos e você tinha que pagar zero. Esse era o jogo lá. Então, o que um banco faz, uma gestora, um investidor? Ele pegava dinheiro emprestado no Japão a zero e emprestava aqui a 15. Se eu fico comprando esses títulos, caiu, não caiu? Se o desemprego caiu, isso quer dizer que o salário subiu. Se o salário subiu, isso bate duas vezes na inflação. Uma, porque a demanda está alta, ou seja, isso daí pressiona os preços para cima, né? Demanda alta. E dois, os custos de produção subiram, porque o salário subiu. Aí a gente se pergunta, poxa, né, a taxa de juros está elevada há tanto tempo, por que a taxa de desemprego não sobe? O que está acontecendo? E aí essa é uma mudança importante que eu acho que os economistas não estão prestando atenção tanto nisso. Teve uma alteração na microeconomia do mercado de trabalho. O que eu quero dizer com isso é o seguinte. Se você perdeu o emprego, Deus nos livre, né? Não porque tem...
1: Enfim, Deus nos livre. Vamos bater na madeira aqui?
0: Você vai ter problema durante uma semana, na segunda semana você virou entregador de comida, motorista de...
2: Vai se virar.
0: Você tem o que a gente chama hoje de gig economy, né? Que são empregos digitais. Hoje em dia é muito simples você conseguir emprego. Então isso quer dizer o seguinte, o Banco Central pode colocar a taxa Selic em 40%. Não vai fazer a taxa de desemprego subir porque mudou o mercado de trabalho. Hoje em dia quem quiser trabalho, tem trabalho. Do jeito que for, talvez seja um salário muito baixo, talvez não tenha segurança de médio e longo prazo, talvez não seja CLT, não sei. A questão é, tem emprego. Então, adianta deixar a taxa de juros elevada? Não adianta, mas ao mesmo tempo a sinalização, quando a gente faz as projeções, poxa, se o desemprego está baixo, salário subindo, o modelo, vamos dizer assim, ele joga para fora mais inflação, aí não consegue cortar a taxa de juros. Então, esse é o segundo problema que a gente tem. E o terceiro motivo, na minha opinião, é muito mais difícil daí te lidar com ele, que não é só no Brasil que os juros estão altos. O mundo inteiro, você pega juros nos Estados Unidos e no Japão principalmente, ele está num patamar muito elevado. Isso quer dizer que, se o juro lá fora sobe, aqui fica mais difícil de cair. Como isso funciona? Para explicar rapidamente. Existe uma operação que se faz desde sempre, que chama carry trade, ou seja, vamos pegar o Japão. A taxa do juro do Japão, até, sei lá, 4 anos atrás, 5 anos atrás, era zero. Zero. Você pegava dinheiro emprestado durante 10 anos e você tinha que pagar zero. Esse era o jogo lá. Então, o que um banco faz, uma gestora, um investidor? Ele pegava dinheiro emprestado no Japão a zero e emprestava aqui a 15. Se eu fico comprando esses títulos, o que acontece com o preço do título? Sobe. Se o preço do título sobe, o que acontece com a taxa de juros? Cai. Esse mercado de dinheiro parou de funcionar. Por quê? Porque a taxa do Japão saiu de 0 para 3%. Então, o investidor agora tem que, pelo menos, saber que vai ganhar 3% sem contar a variação cambial. Então, esse mercado de dinheiro está meio travado. Isso daí pede também que corte os juros. Então, perceba os problemas que está vivendo. São problemas que, alguma medida, a gente pode e vai enfrentar. Eu acho que o Banco Central vai continuar cortando a taxa de juros de pouquinho em pouquinho, mas vai. Mas tem um problema que é o mercado de trabalho, que não adianta mexer no juro, que não vai aumentar o desemprego. Não quer dizer que o mercado vai melhorar no sentido da qualidade do emprego. Talvez não, talvez não. Por sinal, até pior. Quanto mais gente estiver desempregada, mais gente vai estar procurando emprego de baixa qualidade, enfim, né? Mas, por outro lado, você também tem uma discussão que é da parte da ordem da taxa de juros no mundo. Isso daí é um problema sério.
1: Falando ainda em taxa de juros, mas eu quero trazer agora o assunto e acabar guiando ele para a dívida pública, para as contas públicas do governo. Você até mesmo citou agora há pouco, André, que o próprio governo ele paga só de juros um valor altíssimo, absurdo, exorbitante. E fazendo essa projeção aí para o próximo governo, depois do segundo turno, não sabemos quem é que vai herdar essa dívida pública, se é o atual governo, se seria a oposição. Mas eu queria saber qual que é o nível, o risco, aliás, de nível de endividamento da população brasileira com o governo brasileiro também para o próximo governo. Isso também cai naquela primeira conversa que a gente falou que te preocupa bastante?
0: Vamos dividir a questão assim, na dívida pública e a dívida privada, né? Primeiro, a dívida pública. Ela está subindo, está no patamar preocupante, especialmente porque, como a taxa de juros é elevada, isso daí vai remunerando muito esses títulos, né? A gente reclama muito que é difícil se aposentar no Brasil, difícil é no Japão, que a taxa é zero. Aqui você ganha IPCA mais 8, enfim. Qual que é o problema das contas públicas? De fato, você vai ter que fazer algum tipo... primeiro é parar de sangrar, né? O que é parar de sangrar? É você parar de ter déficit e ter algum superávit. Se ficar no 0 a 0, já parou de emitir mais título. Já é uma boa notícia, tá? Mas a taxa de juros em si tem que cair. Essa taxa de juros está numa dificuldade de cair, para além dos motivos que eu coloquei antes, né? Mas tem questões do tipo o El Niño. Como vai ser esse El Niño? Vai bater no preço de alimento? Não vai? E se bater no preço de alimento, subir a taxa de juros vai mudar as condições climáticas? Então, tudo isso daí são questões que a gente está enfrentando agora, que é novidade. E desculpa você que vai votar amanhã, você vai ter que tentar pensar alguma coisa a respeito disso, porque não é simples a questão. Então, essa dinâmica pública, o governo, na minha opinião, teria e tem que, e o próximo governo, não importa qual, vai construir alguma situação onde pelo menos o déficit primário seja zero. Pelo menos zero. Isso daí resolve parte da questão. Mas tem uma outra parte da questão, que é a dívida de famílias e de empresas. Eu comentei aqui no início que a margem de lucro dos empresários caiu. Os empresários estão devendo muito dinheiro. Quer ver um exemplo bastante que ilustra bem isso do que eu estou falando? Se você é um empresário, você deve ter visto falar do Pronamp esse ano. O Pronamp é o dinheiro mais barato que tem. Mais barato que tem. E você vai pagar Selic mais 0,50% ao mês. É mais ou menos essa taxa. A taxa de juros ao mês, a Selic ao mês, o CDI está em torno de... Vai, o CDI está em torno de 1% ao mês, só para arredondar. Então você pagaria 1% mais 0,50%. Ou seja, você pagaria 1,5% ao mês. Isso equivale a 150% do CDI, que é exatamente quanto o Banco Master pagava para os correntistas. Então percebe que está se exigindo do empresário pequeno e médio um nível de rentabilidade que o Banco Master dava. Isso daí mostra que tem uma coisa errada. Já está claro que tem alguma coisa errada. Esse nível de endividamento de empresa e de família, e aí das famílias entra várias questões, né? Muitas famílias pegaram dinheiro emprestado fortemente durante a pandemia, se criou uma indústria de empréstimo consignado no Brasil, que virou uma praga também, na minha opinião, porque ficou muito simples dar crédito, e aí isso daí está estrangulando muita gente, né? Então tem coisas para falar do endividamento que você tem que agir de forma legal, de forma, né, de forma legal no sentido da legislação, do que é permitido, do que não é permitido, em relação aos consignados, idem, né? E outra parte é tentando resolver os juros através do fiscal, que vai ter que resolver uma parte sobre isso. E tem uma outra parte ali, que acho que vai resolver, que lá fora, tá bom, vai subir os juros, mas também não vai explodir muito mais os juros. Já subiu bastante. Então, eu acho que tem alguma margem de manobra. Mas apesar desse quadro todo, eu estou otimista com o Brasil. Eu não sou pessimista com o Brasil. Eu acho que ele está num momento bastante importante na nossa economia. Eu acho que tem coisas boas que a gente tem que olhar e vão ajudar o próximo governo.
1: André, quero entrar agora no assunto de Banco Central. Banco Central e a sua autonomia ou falta de autonomia. Como eu acabei observando em algumas postagens suas nas redes sociais, participação sua com outros colegas. Houve uma falha do governo de não dar tanta autonomia para o Banco Central, e isso é algo que precisa mudar para o próximo governo, para a próxima gestão? Ou você acha que estava tudo dentro do limite? O que, que você pensa sobre a autonomia do Banco Central aí para um próximo período a partir de 2027 com um novo governo atuando?
0: Olha, a autonomia do Banco Central, bem, vamos tentar dividir aqui algumas questões. O Banco Central tem que ter autonomia? Sim, tem que ter autonomia, que nem o Ministério da Saúde tem que ter autonomia para decidir se ele quer cuidar de que tipo de doença e como. Então tem que ter autonomia, não existe como não ter autonomia. Eu acho que a autonomia sobre o mandato do Gabriel Galípolo tem sido muito boa. Ele tem mantido juros elevados a despeito do que o governo adoraria que estivesse cortando fortemente a taxa de juros. Não dá para cortar a taxa de juros na forma ou na velocidade que se desejou. Entre outros motivos, se a gente pegar o início do ano, estava tudo armado para cortar os juros forte. A inflação estava caindo, as expectativas de inflação estavam caindo. Só que aí veio a guerra do Irã. Alterou completamente o cenário. Então, eu acho que o Banco Central tem atuado com autonomia, sim. E isso daí não pode se perder de vista, na minha opinião. Por que não pode se perder de vista? Porque o próximo presidente vai colocar outro presidente do Banco Central, ou presidenta, enfim, não sei como quer falar isso. E é importante esse distanciamento para... Não é nem uma questão técnica só. É uma questão de evitar uma pressão política. Porque, francamente, nós economistas, né, eu sempre fiz projeção, fui top 5 do Banco Central várias vezes, né? E eu sei bem que fazer projeção do câmbio para final de 2027 é um exercício muito frágil. Isso para dizer que o próprio Banco Central pode errar, e ele vai errar. Ele vai achar que a economia cresceu e não cresceu, ele pode achar que a economia ia desacelerar e não desacelerou, faz parte, né? Só que você precisa ter um tipo de liberdade ali que permita você fazer a escolha no melhor da sua possibilidade. Isso para dizer assim, não existe modelo matemático, não existe inteligência artificial que consiga articular tudo e dizer, a taxa de 13,75 é a que vai entregar a inflação, mas não existe isso.
1: Além da taxa Selic, de autonomia, que a gente já falou, vamos falar do PIB agora? Nosso produto interno bruto, até por conta da projeção do Banco Central para 2026, 1,8% de crescimento, se não me engano, para 27, um pouquinho mais baixo, 1,4, é isso mesmo, André? E assim, a projeção, ela é baixa mesmo, mas é dentro do esperado. Você está otimista, você está pessimista? É a mesma pergunta que eu te fiz, né? Sim. Com diversos assuntos anteriores, mas queria saber a sua opinião.
0: Vamos lá, PIB. A gente não deixa a Selic alta? Se a gente deixa a Selic alta, o PIB tem que desacelerar, de algum jeito ou de outro, né? Mas vamos pensar PIB. PIB não é difícil. PIB é igual ao consumo das famílias, mais o consumo do governo, mais investimentos, mais saldo comercial, exportação menos importação. PIB é isso, não tem mais nada. Consumo das famílias. A taxa de emprego já não está muito lá embaixo? Já está em 5, alguma coisa? Está super baixo. É razoável supor que vai cair ainda mais o desemprego, sendo que já está tão baixo? Resposta, não. Então, o consumo da família deve ficar meio no 0 a 0. Certo? Então, o C dessa equação está nesse patamar. O G, que é o gasto do governo. Eu falei que o próximo governo vai ter que fazer algum tipo de ajuste, nem que seja 0 a 0. Então, eu assumi que o G da equação fica também no 0 a 0. Então, consumo das famílias 0 a 0, o G no 0 a 0. Aí você entra na questão do investimento. Com esse patamar de taxa de juros, de fato, o investimento teria que ser para baixo. Ele iria cair, ou vai cair. Só que está vivendo uma coisa que aí vem meu otimismo, que é uma coisa interessante. O Brasil, por N motivos, a gente, além de ter reservas internacionais num patamar muito elevado, que ajuda bastante o Brasil, a gente está conseguindo absorver poupança externa de um jeito muito forte. O que eu estou querendo falar é o seguinte, você abriu o relatório Focus hoje, o investimento estrangeiro direto para 2026, 2027, 28, 29, está sendo projetado em 80 bilhões de dólares todo ano. Então, assim, o Brasil está muito ruim, só que aos olhos do estrangeiro, a atividade econômica aqui está funcionando. Então, ele olha para o Brasil e fala, quero colocar dinheiro no Brasil. E está colocando dinheiro no Brasil. A gente vê quantas empresas, né, principalmente chinesas, mas não só chinesas, né? A gente abriu o acordo com a União Europeia, está avançando, um monte de coisa. Então, isso tudo para colocar assim, que o I talvez seja um pouquinho para cima até, né? Despeito do consumo da família e do governo ficar parado, o investimento até pode subir. E aí tem o setor externo, que é exportação menos importação. O Brasil também está com um superávit comercial esperado para de 26 até 29 de 75 bi todo ano. Então, perceba o seguinte, o próximo presidente pode e deve fazer um ajuste no G, porque ele não vai desacelerar muito a economia, porque o setor externo está indo bem. Então, por que isso está acontecendo? O Brasil virou exportador de petróleo. E a gente importa gasolina e derivados, é verdade. Só que a gente exporta tão mais óleo bruto, a gente só não está na OPEP porque não quer. E, na minha opinião, não tem que querer estar na OPEP. A gente tem que decidir por nós mesmos. Então, isso tudo para colocar que o meu otimismo reside que finalmente, depois de décadas que foi criada a Petrobras, a gente conseguiu estancar um problema sério nosso, que é a energia. Pega alguma economia menor, outra economia, sei lá, o Chile. Uma economia que todo mundo respeita, fala muito bem. Só que eles precisam importar derivado de gasolina, uma taxa de petróleo, uma taxa de tudo. A gente não. E assim, se o Brasil continuar avançando e fizer as refinarias aqui dentro, aí pronto, resolveu esse problema. E o Brasil está colocando fábrica de carro elétrico aqui, vamos ver terras raras. E o Brasil tem uma vantagem, que isso daí, isso, eu fico fascinado com isso. A impressão que eu tenho é que o Brasil vai ganhar para o WO. Por que WO? É porque outras empresas, né, principalmente chineses, mas não só chineses, né? A gente abriu o acordo com a União Europeia, está avançando, um monte de coisa. Então, isso tudo para colocar assim, que o I talvez seja um pouquinho para cima até, né? A despeito do consumo da família, do governo ficar parado, o investimento até pode subir. E aí tem o setor externo, que é exportação menos importação. O Brasil também está com um superávit comercial esperado para de 26 até 29 de 75 bi todo ano. Então, perceba o seguinte, o próximo presidente pode e deve fazer um ajuste no G, porque ele não vai desacelerar muito a economia, porque o setor externo está indo bem. Então, por que isso está acontecendo? O Brasil virou exportador de petróleo. E a gente importa gasolina e derivados, é verdade. Só que a gente exporta tão mais óleo bruto, a gente só não está na OPEP porque não quer. E na minha opinião, não tem que querer estar na OPEP. A gente tem que decidir por nós mesmos. Então, isso tudo para colocar que o meu otimismo reside que finalmente, depois de décadas que foi criada a Petrobras, a gente conseguiu estancar um problema sério nosso, que é a energia. Pega alguma economia menor, outra economia, sei lá, o Chile. Uma economia que todo mundo respeita, fala muito bem. Só que eles precisam importar derivado de gasolina, uma taxa de petróleo, uma taxa de tudo. A gente não. E assim, se o Brasil continuar avançando e fizer as refinarias aqui dentro, aí pronto, resolveu esse problema. E o Brasil está colocando fábrica de carro elétrico aqui, vamos ver terras raras. E o Brasil tem uma vantagem, que isso daí, isso, eu fico fascinado com isso. A impressão que eu tenho é que o Brasil vai ganhar para o WO. Por que WO? É porque tem o mundo está tão confuso. Imagina você está na Europa, está estranho lá. Imagina você está nos Estados Unidos, está estranho lá. Mesmo na Ásia, não está... O Brasil, nesse sentido, ele relativo aos outros, não está tão ruim. E mais do que isso, que país do mundo pode se dar o luxo de ser BRICS e ocidental ao mesmo tempo? A gente pode negociar com todo mundo ao mesmo tempo. Por isso que me preocupa muito algumas posturas, muito pró um lado dentro da briga global. A tradição brasileira, para nós brasileiros ganharmos dinheiro, o que a gente sempre fez é negociar com os dois lados ao mesmo tempo. Sempre. Nunca um lado só, não fechei com você e vai. Essa, eu acho que isso que a gente tem que ficar esperto. Eu acho que os dois candidatos, em alguma medida, o Flávio talvez mais alinhado aos Estados Unidos, mas o agronegócio também não permitiria esse tipo de coisa. Então, aí tem que saber jogar com os dois lados. A gente está acumulando reserva, a gente está com saldo comercial positivo, a gente está com investimento estrangeiro direto positivo. Se a gente souber jogar parado, esse que é o meu otimismo, né? A gente consegue ganhar.
1: Tá certo. André, para a gente já ir encerrando, se encaminhando aqui para a reta final da nossa entrevista, apesar desses dados positivos, até a sua avaliação, de uma certa forma, por diversos fatores, por que que ainda assim a dívida pública do Brasil está um pouco alta? Acho que, se eu não me engano, 83% do nosso PIB. Isso é alguma coisa que pode prejudicar a população, por exemplo? A população fica com o pé atrás, meio receosa? Ou isso acaba não tendo muito a ver diretamente com a população? A minha pergunta é, por que que o governo não consegue estancar essa dívida, mesmo indo bem em alguns fatores?
0: É um pouco, você foi gentil, 83% é bastante coisa. Mas eu vou colocar a questão diferente. Por que eu vou colocar? Aí tem que lembrar o seguinte, o passivo do governo, ou seja, a dívida, é ativo de alguém. Ativo de quem? Das famílias. Ou seja, ele está dando dinheiro, ele tira de um lado e dá dinheiro com o outro. A gente não fala que o imposto é muito alto no Brasil? De fato, os impostos são muito altos. Só que país do mundo devolve em 12 meses na forma de juros 1,1 tri? Então, assim, essa é a conta que fica um pouco oculta, que eu, justamente, nas minhas redes sociais, né, tento mostrar isso para as pessoas, assim, tem que pegar essa renda que está dando sopa para você ali disso. O governo tem que diminuir o tamanho da dívida dele, não porque diminuir a dívida é um valor em si só. Porque a dívida, ela permite vários mecanismos importantes, até de financiamento. Não vou entrar muito no detalhe aqui agora, Mas o problema é quando essa dívida se transforma em disfuncional. E o risco que a gente está tendo é, com o nível de Selic nesse patamar, você fica gerando dinheiro por dinheiro. Então, só para colocar, fechar aqui o raciocínio e que é importante. O governo deu 1,2 trilhões de reais só de juros nos últimos 12 meses. Esse dinheiro cai na mão de empresa, de família, etc. Você pega esse dinheiro, aí você olha e fala, vou investir. Não vou investir não, porque está estranho. Então, o problema é que esse dinheiro volta para a dívida pública. Teria que ter um jeito o tempo todo, né, de fazer esse dinheiro ir para a economia. E eu acho que a gente consegue fazer isso. Com calma. O brasileiro é muito animado. Tem que ir com calma, indo devagar. Se a gente encaixa esse fluxo de volta para a economia, em termos de proporção ao PIB, vai diminuir. É isso que a gente precisa. Então, esse é o meu otimismo.
1: Para a gente colocar o ponto final agora no nosso bate-papo, André, um ponto, um assunto que te causa um pouco de preocupação para os próximos 4 anos e aquele outro ponto que te causa um vislumbre, assim, de um alento que já estamos indo bem, isso pode melhorar ainda mais nos próximos 4 anos. Quais são esses dois pontos?
0: Tá, o que me preocupa é a discussão fiscal no Brasil por um motivo que é o seguinte: o governo perdeu muito da capacidade dele mesmo organizar o debate. Tem uma questão do orçamento público que agora está muito na mão do Congresso e o Congresso... não sei se é o melhor, às vezes faz uma discussão boa disso. Então, essa que é uma questão de um pacto federativo, isso daí me preocupa bastante. Agora, o ponto positivo tem a ver com o setor externo, que eu estava falando, que é muito bom. E o Brasil, de novo, né? Que país do mundo? Que país do mundo? Pode ser BRICS ou ocidental? Que país do mundo tem carro que já, a frota já é bicombustível? E já tem muito carro tricombustível aqui. Ou seja, se der um problema com a gasolina, a gente corre para o álcool. Se der um problema no álcool, a gente corre para a eletricidade. As pessoas acham que qualquer lugar do mundo é assim. Não é. Que país do mundo tem um banco central independente? São poucos os países do mundo que tem isso. Então, isso para dizer que, com muita luta dentro da democracia, a gente foi construindo instituições. Isso demora para acontecer e demora para consolidar. E o Brasil tem coisas que outros países do mundo simples... Vê a Argentina. Não quero falar mal do Milei, a ideia não é essa. Mas olha o sofrimento que eles estão passando, porque eles não conseguem construir as instituições direito. A gente construiu. Então, esse meu otimismo tem a ver com o amadurecimento. É até engraçado falar isso com essa crise de Soró que está vivendo, né? Mas o amadurecimento de várias instituições que a gente tem e uma relação com o mundo externo, né? Com o exterior, que está sendo mais benigna. Então, eu não tenho por que não ficar otimista com o Brasil.
1: Valeu, obrigado demais. André Perfeito, economista e sócio da Garantia Capital aqui conosco no Nosso Dinheiro TMC. Eu volto aos estúdios com você, minha parceira Estela Ribeiro.
2: Poxa, que bacana esse bate-papo que você teve com o André.
1: Praticamente uma aula, né, para todos nós brasileiros, para aqueles que entendem um pouquinho de economia, para aqueles que estão um pouco alheios ao que está acontecendo no nosso Brasil, quando fala-se de números, de porcentagem, de taxas e tudo mais. Mas é bom para esclarecer muita coisa a partir de agora. E depois desse papo interessante, né, Estela, a gente vai saber qual que é a expectativa de cada região do nosso Brasilzão em relação à economia para o ano que vem, 2027, né?
2: É isso mesmo. Pois é isso. Juros altos. Altos, inflação apertam o Brasil inteiro, claro, a região sul também do país. E por lá, os fatores climáticos pesam na produção da safra, que também depende de investimentos para o escoamento da produção. Enfim, o repórter Luiz Fernando Ranich conversou com um economista e mostra os desafios para a economia e para o bolso das famílias no sul nos próximos 4 anos. Vamos ouvir?
3: O próximo governo deve começar com a taxa Selic em um patamar bastante elevado, perto dos 14%. Reduzir os juros de forma sustentável é um dos principais desafios da futura gestão. E o impacto do crédito caro também é sentido com força aqui na região sul, onde o agronegócio, a indústria e milhares de pequenas empresas dependem de financiamento para se manter competitivos. O economista João Adolfo Stadler Jr. avalia o que o novo governo precisa fazer para que os juros cedam de forma consistente.
4: Não adianta tentar uma interferência direta com o Banco Central, não vai funcionar dessa forma. O governo ele tem que transmitir certa confiabilidade na condução das contas públicas, vem fechando em déficit, elevando a dívida. Os juros altos eles vão impedir questão de financiamento de máquinas, equipamentos, reinvestimento nos negócios e aqui na economia regional sul, a gente sabe que impacta muito o crédito para o agronegócio, as indústrias e as pequenas empresas.
3: E caminhando lado a lado com a inflação, o principal risco para os próximos anos também é o climático. O El Niño tende a pressionar o custo dos alimentos e da geração de energia. Enquanto o combustível caro no mercado internacional por conta dos conflitos no Oriente Médio também interfere na logística para escoar a produção do que é feito aqui no Sul. O economista explica os riscos e o que pode ser feito para proteger o poder de compra da população.
4: Vai impactar na produtividade de nossas safras, então eleva o custo de alimentos e até de energia. As políticas de infraestrutura, armazenamento, logística é o que traz mais produtividade. Então isso aí tem que ser um trabalho, um foco do nosso governo, bem como aquilo que a gente já sabe da responsabilidade fiscal é o que vai trazer uma inflação mais baixa e previsível.
3: Já no equilíbrio das contas públicas, o desafio é conciliar metas fiscais apertadas com investimento em rodovias e infraestrutura de portos, áreas em que a região sul pode sair prejudicada caso os recursos fiquem mais escassos. De acordo com João Stadler, a forma como o próximo presidente deve resolver essa equação fiscal terá efeito direto sobre a inflação, os juros e o crescimento da região sul.
4: Tem que ter esse controle, mas sendo assertivo, melhora as expectativas em relação à inflação. Depois também vai ter um impacto positivo com os juros, por consequência no investimento e no final no crescimento econômico.
3: No fim das contas, a situação é complexa e o rumo da economia brasileira nos próximos 4 anos vai depender diretamente de como o futuro governo vai equilibrar essas 3 frentes. E o resultado chega ao bolso de cada brasileiro.
1: Valeu, valeu, Luiz. Obrigado pelas informações direto de Curitiba. E esse cenário político e econômico que vai aí se desenhar depois das eleições de 2026 promete grandes desafios para quem assumir os governos federais e também de Minas Gerais a partir de 2027. E o Júnior de Castro, direto de BH, traz o contexto mineiro dentro dessa perspectiva.
5: No âmbito federal, um dos principais desafios será buscar equilíbrio entre responsabilidade fiscal, controle da inflação e crescimento da economia. E isso tem impacto direto na vida dos brasileiros. Com juros elevados, ficam mais caros os financiamentos, os empréstimos e o crédito para as empresas. Já a inflação reduz o poder de compra das famílias. E no caso de Minas Gerais, quem explica quais vão ser os principais desafios é Luciano Gomes dos Santos, professor de Ciências Sociais e Teologia do Centro Universitário Arnaldo Jensen.
6: O grande desafio é conciliar o pagamento da dívida e continuar com o investimento que é permanente na saúde, na educação, na infraestrutura e no desenvolvimento econômico. Em síntese, de modo geral, os grandes desafios para quem assumir aí o governo federal em primeiro lugar e seus impactos aí dentro de Minas Gerais é a inflação controlada, contas públicas sustentáveis, juros gradualmente menores e condições para que empresas invistam e famílias possam consumir e planejar o seu futuro.
5: O próximo governo terá, portanto, o desafio de equilibrar as contas públicas sem deixar de investir e criar condições para o crescimento. Em Minas e no resto do país, as decisões tomadas a partir de 2027 vão ter impacto direto na economia e na vida da população.
2: Obrigada, Júnior, pelas suas informações. E olha só, o primeiro turno das eleições revela problemas econômicos. Candidatos eleitos deverão combater o crescimento de gastos públicos. E no Rio de Janeiro, está previsto o PIB para crescer menos no ano de 2027. Quem traz as informações é a Júlia Novaes.
7: O primeiro turno das eleições de 2026 acontece neste domingo para eleger o presidente da República, governadores, senadores, deputados federais, estaduais e distritais. O período eleitoral traz à tona os desafios econômicos que serão enfrentados nos anos seguintes pelos candidatos eleitos. Segundo especialistas do BTG Pactual, o principal desafio econômico do próximo governo será controlar o crescimento dos gastos públicos de forma a reduzir estruturalmente os juros. O essencial é evitar que os gastos continuem crescendo acima da capacidade da economia. No Rio de Janeiro, a expectativa é que o PIB cresça 2,9% em 2027, um valor inferior ao ano de 2026, segundo estimativa da Firjan. Essa queda vem da perda de intensidade nos principais vetores de expansão, que incluem petróleo e gás, infraestrutura, energia e construção. A instabilidade do preço do petróleo e questões geopolíticas podem limitar as exportações e aumentar os custos de combustíveis e transportes, como afirmam economistas da Firjan.
1: Valeu, Júlia. Obrigado. Um abraço para você e para toda a nossa equipe no Rio de Janeiro. E os novos gestores, eles também terão enormes desafios quando a gente fala da economia. É preciso implementar políticas públicas eficazes aí na administração dos recursos públicos. E o nosso repórter Júlio Andrade, direto de Recife, comenta esse cenário para você agora.
8: Adotar uma postura focada na responsabilidade fiscal para controlar a inflação de forma mais direta e sustentável. Discutir possíveis ajustes na forma como a inflação é calculada, implementar políticas de transferência de renda. Podem ser ações eficazes em relação às contas públicas no Nordeste. Essas estratégias devem ser discutidas e implementadas com a colaboração entre os governantes, as instituições financeiras e a sociedade para garantir o enfrentamento eficaz da inflação na região. Heterogêneos e com oportunidades distintas, os estados do Nordeste deverão receber investimentos nos mais variados segmentos, entre eles mineração, data centers, refino de petróleo, indústria automotiva, agronegócio e turismo.
2: Obrigada, Júlio. E olha, vamos para as ruas de São Paulo, né, para saber do paulista, do paulistano, quais os desafios econômicos para o ano de 2027?
9: Eu investi na educação e na saúde, porque você vai no Hospital do Câncer e dá dó das crianças, dá dó. O pessoal só lembra das crianças na eleição e no dia das crianças. Gente, no dia 12 está todo mundo fazendo festa, todo mundo cortando cabelo, todo mundo fazendo unha. As crianças não precisam só disso no dia 12, que é o dia das crianças, que é o dia Nossa Senhora da Aparecida. Precisa disso todo dia, comida na mesa. As crianças precisam de educação. A primeira coisa que eu investia é na educação e na saúde.
10: A prioridade da economia do próximo governo que entrar, eu diria para a gente estar, no caso, eu sou morador da cidade de São Paulo, eu atualmente moro no Jardim Ângela. Eu diria que a prioridade nossa seria, eu teria duas, seria principalmente na educação e segunda no trânsito. Tá tendo muitos problemas, o povo brasileiro demorando para chegar em casa, você vê vira e mexe várias linhas com super extrema lotação. Eu acho que a prioridade de você chegar pelo menos bem, descansado em casa, de você conseguir pegar um transporte rápido, de você pegar um transporte mais... que suporte mais as pessoas, por causa que a cidade está cada dia mais lotando, eu acho isso que é uma coisa que pelo menos eles deviam focar para o próximo ano.
11: A educação acho que é um pilar bem importante, né? E também o social, algo que me preocupa muito. Acho que essas duas vertentes é importante o governo priorizar.
12: E antes de mais nada, tem que lidar com a educação. Muitas escolas públicas estão muito... sucateadas, eu acho que eu vou usar esse termo, porque eu estudei tanto em particular quanto em pública. Se tiver uma forma de enriquecer a educação, consequentemente vai ter pessoas que vão saber lidar também com a parte econômica, que, assim, vai melhorar não só nosso país, mas, assim, melhorar nosso visual como país para outros países.
13: Me ouvindo, eu penso que o próximo governo precisa pensar mais nas classes mais baixas. Eu venho de uma classe baixa, então eu acho que as classes mais baixas, de renda baixa mesmo, sem depender de Bolsa Família, porque é um risco também. Precisam pensar mais, não só em investimentos, mas também no que as pessoas precisam trazer para a sociedade de verdade. Aí, algo que seja benéfico para toda a sociedade. Para o próximo candidato, eu pretendo que ele seja mais honesto na função e ajude ele a trabalhar o próprio dinheiro também, porque a gente vive disso. Então, com dinheiro você consegue fazer as coisas, mas também precisa pensar no governo que está trabalhando por você.
2: E claro, para a gente aprofundar esse tema de como está a nossa economia atualmente e como ela deve ficar nos próximos 4 anos, a gente recebe a professora da Fundação Getúlio Vargas, Carla Bene, economista, que está sempre aqui com a gente esclarecendo os principais assuntos que fazem total diferença no nosso bolso. Olá, professora, muitíssimo obrigada pela sua participação. Seja bem-vinda novamente ao Dinheiro TMC.
1: Bem-vinda, professora.
14: Muito obrigada, é sempre uma alegria estar aqui com vocês e com todos os ouvintes aqui da TMC.
2: Professora, é isso. Como é que os próximos governantes vão encontrar o estado de São Paulo, o país, no próximo dia 1º de janeiro, que é quando tomam posses os novos governantes? Qual é o cenário que eles vão encontrar e o que, que a gente tem que esperar deles para os próximos 4 anos de governo?
14: Olha, essa sua pergunta aqui é maravilhosa, viu? Porque ela é que dá aqui uma dissertação, dá aqui uma tese de doutorado, basicamente. É, mas a gente vai fracionar isso aí um pouco para a nossa conversa, né? Então, quando a gente pensa sobre a questão da presidência, né, quais são os maiores desafios para o próximo presidente, seja ele quem for, né? Eu colocaria aqui alguns aqui na mesa para nós. O primeiro, que eu acho que é o maior desafio para o próximo presidente, é ele conseguir equacionar o orçamento público dentro dos projetos aos quais ele pretende, né? E para isso que foi eleito. O que, que eu estou querendo dizer? Nos últimos anos, nós temos visto um sequestro, vou usar essa palavra para deixar isso bem claro, uhum. Um sequestro do orçamento do executivo que foi para o legislativo com as emendas parlamentares. Então, vida bem prática para a gente entender aqui. Se os parlamentares têm 60 bilhões de reais hoje em emendas parlamentares, isso drena os projetos do executivo. Porque quando você elege um presidente, você precisa eleger também os projetos dele juntos. Então, a execução desses projetos, ela está muito atrelada ao orçamento. Então, eu acho que hoje esse é o grande desafio para o próximo presidente. E quando a gente pensa no Estado de São Paulo, que é competência do Estado, eu acho que o maior desafio está na qualidade da vida diária do paulistano com a segurança pública, principalmente aqui no caso, né, da capital. Então, se você está a pé, se você está no ponto de ônibus, se você está andando de bicicleta ou você está de carro, né, tanto faz a violência, eu acho que esse daí é um dos grandes pontos e pelo menos as pesquisas mostram que é o mais relevante hoje.
1: Professora Carla, a gente bateu um papo agora há pouco, né, com o André Perfeito, que também é economista, mas falamos de uma maneira mais macro, podemos dizer assim, né, mais geral, um tanto quanto genérica. Vamos falar diretamente para o brasileiro, está acompanhando a gente nesse momento, e está na expectativa, o que vai acontecer a partir do dia 1º? E muito se fala, professor, aliás, se falou, né, nos últimos anos, do poder de compra do brasileiro. O brasileiro perdeu o poder de compra, né? O que aconteceu com a nossa moeda, que você vai ao supermercado, que você não consegue viver como você vivia tempos atrás. O que precisa acontecer, principalmente para quem é um pouquinho leigo no assunto, está ouvindo a gente, mas o que precisa acontecer na nossa política, na nossa economia, para o poder de compra do brasileiro voltar a um pouco parecido do que era antigamente?
14: Nós estamos num período, na verdade, nesses últimos anos, nos recuperando. Então, eu vou dar um pouquinho voltar um pouco alguns anos. A gente não pode esquecer que em 2020 nós tivemos uma pandemia, e esta pandemia, que foi 20, 21 e basicamente até 22. Se a gente parar para pensar, vacinação e economia voltando ao normal, aqui já estou quase começando 2023. Então, nesse movimento, o mundo inteiro mudou. Então, é importante que a gente entenda, não que isso deixe a gente desanimado, mas a gente precisa entender o contexto. Então, o mundo inteiro saiu da pandemia, os países saíram da pandemia com mais dívida, com mais inflação e com um patamar de preços mais elevado. Então, é aqui que mora a diferença entre aquilo que eu te apresento como um índice. Eu falo, olha, o IPCA acumulado do ano está em 3,15. Você vai me ouvir e vai falar, gente, essa mulher está maluca. Como que está 3,15 a inflação, né? Então, eu acho que isso que é importante para quem estiver nos ouvindo, nos vendo, é um descolamento entre o que o índice mostra e a nossa realidade ali do dia a dia. Então, o que nós temos no dia a dia, né, que mudou muito a nossa vida, principalmente depois da pandemia? A inflação está controlada, sim, isto é uma verdade, mas nós temos um patamar de preços que subiu. Então, esse patamar de preços, quando ele sobe, ele vai comendo um pedaço do nosso orçamento. Então, nós temos o patamar de preços que subiu, os alimentos estão cada vez mais malucos, os preços da inflação de alimentos por causa das questões ambientais. Aliás, olha que tema excelente, né? O que, que o seu candidato está prometendo ou pensando em fazer a respeito das questões ambientais? Porque isso reflete no nosso prato e no nosso supermercado, diariamente. Então, nós temos o preço dos alimentos, que subiu muito. Nós temos uma outra questão muito importante, que é o preço dos aluguéis. Os aluguéis subiram muito. Isso é algo que consome muito as famílias que precisam pagar aluguéis, que é a maioria da população. Então, a especulação imobiliária é um grande problema, e o custo da energia, que também está atrelado às questões ambientais. Então, sobe o aluguel, se a bandeira vira vermelha da conta de luz, a conta vai para o espaço, literalmente isso daí fica mais difícil de fechar o mês. E outro ponto que a gente precisa falar, que foi a precarização do mercado de trabalho. A gente foi muito para a via da informalidade, e isso dá uma instabilidade na renda mensal da família.
1: A gente está batendo um papo aqui no nosso Dinheiro TMC com a Carla Bene. Ela é professora da FGV, ela é economista, e ela é ótima, né, Estela? Porque a gente separou aqui alguns tópicos que a professora já falou, falando aí do supermercado, já deu a dica para você, para quem ainda está no aluguel, aluguel cada vez mais caro, elevado, e também a informalidade, o emprego e tudo mais. Mas eu queria abordar um tema, professora, que é o endividamento. A gente ainda observa, né, o número alto de famílias endividadas, e mais do que isso, cada vez mais essas famílias, elas dependendo do crédito. Foi assim, tem sido essa atuada nos últimos tempos. O que, que a gente pode observar e talvez aí especular, talvez assim, para os próximos anos? O crédito vai continuar aí sendo uma base da dependência das famílias brasileiras? Vai continuar elevado? O que, que o brasileiro precisa fazer para fugir desse crédito com juros tão elevados? Ou então é um caminho natural, tem que seguir essa atuada? O que, que você pode explicar para a gente?
14: Quando a gente pensa no crédito no país, aqui temos o primeiro ponto importante. As pessoas precisam entender que o custo do dinheiro no Brasil é o maior do mundo. A nossa taxa de juros é muito elevada e nós não temos uma limitação que tínhamos no passado. Na nossa Constituição havia uma limitação de cobrança de juros reais acima da inflação, que era 12%, ou seja, nenhum juro no país poderia ser 12% acima de inflação, não podia ser mais que isso. Resultado, lobby para tudo quanto é lugar, o sistema financeiro conseguiu tirar isso da Constituição. O que, que a gente tem hoje? Qual é o nosso patamar real? Se você recebe a fatura do seu cartão de crédito e tem lá valor mínimo para pagar e você entra no parcelamento, qual é essa taxa? Vamos lá no relatório do Banco Central. 426% ao ano é o que você paga para dividir a sua conta do cartão de crédito. E se você for ao banco e falar, eu quero um empréstimo, eu preciso de um empréstimo pessoa física, a média cobrada é 60% ao ano. Pense como que é possível pagar isso. Então, o financiamento, ele é algo que precisa ser muito estudado, muito específico e exatamente para um item de maior valor. Então, onde que agora a gente entra com a nossa problemática? Se vocês entrarem no mapa da inadimplência do Serasa, nós estamos hoje com 51% da população adulta negativada. Eu estou falando de nome sujo, o famoso nome sujo no Serasa. Primeiro item, cartão de crédito. Segundo item, conta de consumo, luz, água e gás. A gente precisa pensar o que está acontecendo nesse país. Já tivemos o desenrola 1, agora tivemos o desenrola 2, agora tivemos o desenrola 3. Quer dizer, é um processo que a gente tem, que também tem a parte da nossa responsabilidade, em grande medida, onde você tem um celular na mão, que te dá um algoritmo dizendo que você precisa consumir 24 horas do dia, que você precisa comprar.
1: Acontece, não é? Com todo mundo, né? Quem está ouvindo a gente também, viu, professora?
14: Acontece com todo mundo, acontece com todo mundo. E eu vou, vocês vão me permitir hoje, eu vou dar uma dica para todo mundo, que ela é muito simples. todo mundo tem em casa um pedaço de papel e uma caneta. Você sabe o que vocês vão fazer? Anotar todas as parcelas que vocês já se comprometeram para os próximos meses. E sabe onde que vai colar esse papel? Na geladeira.
2: Para olhar todo dia.
14: Porque na geladeira todo mundo olha. Isso. E quem tem que olhar? Todo mundo que habita a mesma casa. Uma estatística para vocês. No Brasil, fala-se pouco ou quase nada sobre dinheiro com os filhos. E também, entre os cônjuges, há muita mentira financeira. Então, é importante que todo mundo que habita a mesma casa, esse tabu precisa ser matado. As pessoas precisam falar sobre dinheiro. E todo mundo que mora embaixo do mesmo teto precisa ter o mesmo objetivo comum. Porque não adianta um querer economizar e o outro estourar o cartão lá no site de compras.
1: E da minha parte, a última, porque a gente está se encaminhando aqui, professora, para a reta final da entrevista e do programa também, uma outra dica, se possível, para passar para a nossa audiência, se você tivesse que escolher dois indicadores econômicos, para o pessoal ficar atento a partir do dia 1º de janeiro, para saber se a nossa economia está melhorando ou não. Quais seriam esses dois indicadores? Quais seriam esses dois temas essenciais, fundamentais, para o brasileiro observar e entender de uma vez por todas de economia e do nosso país, se ele está caminhando numa boa ou não?
14: Bom, o primeiro vai ser o processo inflacionário, então vai ser o IPCA, para ele ver como é que está caminhando o IPCA. Lembrando sempre que o IPCA ele é extremamente amplo, entra até passagem aérea lá dentro, então é um índice bem amplo, ou seja, um índice de inflação urbana que a gente tem no país. Então, como que ele caminha ao longo do ano. E outra questão também importante para você observar aí, digamos assim, no começo do ano e ao longo do ano, vai ser um pouco, a gente não discutiu esse tema, mas é um pouco em relação à variação cambial, ou seja, como que o dólar vai se comportando, por uma razão só, porque o câmbio ele é um componente inflacionário. Então, se o dólar sobe muito e a nossa moeda deprecia, todos os itens importados acabam subindo. Então, é se ele muda muito de patamar. Se continuar no patamar que está, a gente consegue organizar melhor o raciocínio.
2: Professora, mais uma vez, muito obrigada pela sua presença, participação aqui no Dinheiro TMC, especialmente nesse momento importante das eleições. Fica aí a nossa prestação de serviços, né, trazendo os assuntos que podem ser pertinentes na hora da escolha do eleitor pelo seu candidato, candidato que se aproxime mais das propostas que fazem mais sentido, né, para o bolso do eleitor.
14: Obrigada, é sempre uma alegria estar com vocês, principalmente com um tema tão importante.
1: Valeu, valeu, professora Carla Bene, economista, professora da FGV, sempre aqui conosco no nosso Dinheiro TMC. A gente que agradece. E Estela Ribeiro, agradeço você pela parceria, pela companhia, o nosso ouvinte pela audiência, desejando para todo mundo bom voto nesse fim de semana, importante demais para os brasileiros nas eleições 2026.
2: É isso aí, muito obrigada pela sua audiência, tanto no nosso dial quanto no YouTube, né? Você que está sempre presente aqui, participando, mandando a sua sugestão, sua dica, sua dúvida, continuem sempre com a gente aqui no Dinheiro TMC, porque aqui a gente traz dicas que podem fazer diferença no cuidado com o din-din no seu bolso. Um beijo para você e até a próxima semana. Bom voto!
1: Abraço, tchau,
2: tchau, tchau.
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1: 3 e 2, bom dia.
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0: 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Seguinte, vocês viram que fizeram um vídeo aí analisando lá os relógios dos ministros do STF, né?
1: Eu vi isso.
0: O Xandão, por exemplo, ele tem um relógio lá, um Patek, não sei o quê, que vale mais de 700 mil reais. Mais de 700 mil reais. E aí eu quero saber de você, ouvinte, você pobre como nós, qual o item mais valioso que você tem, hein?
1: Boa pergunta, Batista.
0: É a nossa enquete.
1: Mini Ruth.
2: Minha dignidade não é, né? Então, eu acho que é minha avó, cara. Minha avó é a coisinha mais valiosa de todos. Um beijo pra ela e pro meu avô, que escutam todos os dias o Sobremesa. Mas ela é mais valiosa porque toda vez que a gente se encontra, ela me dá 100 reais.
1: Ah, entendi. Então, não tem um motivo. Eu já falei aqui, nossa, ferrou com a gente, não dá pra fazer piada. Falou da avó, caiu o clima. E você, Batista, qual é a coisa mais valiosa?
0: Eu acho que por estar numa emissora e fazer o tipo de comentários que eu faço às vezes, acho que o meu item mais valioso no país que a gente vive é meu réu primário.
1: Ah, muito bom.
0: Eu não quero perder, viu?
1: É bom. Muito bom. Oh, vocês estão bons, hein? Eu vou falar bens materiais. Eu tenho um relógio que quem me deu foi ninguém mais e ninguém menos do que Fausto Silva.
2: Olha! Olha aqui no meu!
1: Já pensei em Fausto, me deu um relógio. Olha, eu tenho um relógio até hoje guardado.
2: Espera mais uns 10 anos.
1: Pra que esperar?
2: Não, não, uns 20, sei lá.
0: Faz leilão, faz um leilão.
2: É que
0: leilão?
2: Aí vai valer mais, entendeu?
1: É, entendi. Boa, essa ideia é boa. Mas ó, eu quero saber de você qual é a coisa mais valiosa que você tem. Manda pra gente no 011 97221 1001. Agora vamos lá. Vamos, você já viu aí que tá acompanhando pelo YouTube, você já viu o nosso thumbnail, o nosso título, você que nos ouve aqui no rádio, já falei e vou repetir. Vamos tirar dúvidas, queremos saber as previsões, queremos saber o que é que está acontecendo com o mundo. Tanta coisa louca e tanta coisa a por vir. Por isso, vamos conversar com uma das videntes mais famosas do Brasil. Ficou conhecida prevendo casos de celebridades. Senhoras e senhores, ela, Lene Sensitiva.
0: Aê! Eu quero saber dela se você consegue adivinhar qual a minha primeira pergunta.
1: Você que está olhando...
2: Pode se lascar, viu,
1: você, Lene? Que está ouvindo pela rádio, não acabou de ver a cara que a Lene fez. Tá maravilhosa.
2: Vai, Petro.
0: Boa, Lene. Vai, Petro. Ai, já não chega a outra que veio aqui.
2: Lene. Eu vou te falar, Lene, que veio uma outra vidente aqui.
1: Pode falar, Shaline.
2: Shaline, ela veio aqui e ela jogou uma praga no Batista.
1: Não, pera aí. Não, calma aí. Não. Em defesa da Shaline, ela não jogou praga nenhuma. A Shaline também é uma vidente, também é uma sensitiva. Ela veio ao nosso programa e quando o Batista perguntou como é que vai ser a minha vida daqui pra frente, ela começou a dizer: ó, toma cuidado, porque eu tô vendo AVC, tô vendo parada cardíaca, tô vendo.
0: Não, Paulo, você tá aumentando também.
1: Aí, nesse exato momento, o nosso ponto vazou o comentário de um pessoal da equipe. Pô, caramba, só tragédia. Ela ouviu, ficou chateada e foi embora. Mas ó, Shaline, em momento algum nós zombamos de você, não, nem nada, juro por Deus.
2: Você é maravilhosa, Shaline.
1: Nós gostamos e queremos que você volte
0: aqui. Ou seja, a Shaline não previu que isso ia acontecer. Agora, Lene, agora falando sério, qual a sua sobremesa preferida? Essa é a minha primeira pergunta.
2: Eu gosto de mousse de maracujá.
0: Mousse de maracujá.
2: Eu amo maracujá é vida.
1: Muito bom.
2: Ficar calmo, né, porque tá turbulência. É bom.
1: Mais um ponto, então, para o mousse de maracujá. Ô, Lene, eu sei que essa pergunta é boba, idiota, mas eu preciso fazer. Em que momento você descobriu que tinha esses poderes parapsíquicos de conseguir prever o futuro e de fazer também...
2: Não é tragédia, eu vou dizer. Foi na morte do meu avô. Nossa, né? Eu tive a visão dele num sonho que ele veio se despedir de mim. Disse: o avô já vai. Pra onde? Eu acordei quando criança, fui onde a minha mãe, puxei a saia dela, tava lavando louça. Isso eu nunca esqueço. Falei: teu pai morreu, porque criança não tem noção. Ela: sai daqui, menina, tu é doida. Aí passou um tempo, uns 20 minutos, o irmão dela chegou: Dé, nosso pai morreu.
3: Caramba.
2: E a gente nunca falou desse assunto. Veio falar depois já. De tudo, eu na mídia e todas essas coisas, mas antes a gente não falava mais.
3: E é verdade, quando a gente sonha às vezes com um dente, que o dente tá caindo, pode ser a morte de alguém próximo?
2: Ó, você tá vendo, pra você é a morte, né, que é passado. Pra mim já passaram, que é fofoca. Eu não acredito nisso.
0: Que
2: acredito.
0: Que é isso?
2: Caramba. Não, é muito, como fala, muito mito, muita... As pessoas botam muita coisa na cabeça que não é real. Sonhar com piolho, fofoca, tá falando de você. Ah, não sei o que é morte, não é. Ah, sonhei com um caixão porque fulano morreu. Caixão representa a vida. Quer dizer que a pessoa...

0: pessoa morreu.
1: Tem vários significados. Cada crença tem o seu próprio significado.
0: Ô, Leni, você... Aí tá sensitivo demais, né? Eu quero uma previsão pra mim.
1: Eu tô sensitivo?
0: Tá, você tá falando aí, é sensitivo.
1: Não, não. A sensitiva de hoje é você. Eu consigo prever que essa entrevista vai ser muito boa.
0: Sucesso.
1: Isto eu consigo prever. Mas eu quero que você, por favor, Leni, nos dê a honra de trazer algumas previsões, porque eu quero entender o que é que vai acontecer com esse mundinho de meu Deus. Ó, muita coisa já rolou. Na política, nós temos aí esse embate, aparentemente, supostamente, entre Lula e Flávio Bolsonaro. E aí tem os outros candidatos, mas aparentemente, conforme as pesquisas, parece que eles não vão. Quem vai mesmo para um possível segundo turno é Lula e Flávio Bolsonaro. Quem você acha que ganha?
0: Sem sombra de dúvida nenhuma, o Lula é o presidente novamente. O Flávio Bolsonaro não chega nem perto. Não chega, ele não consegue derrubar o Lula. Só tinha uma pessoa que conseguiria ali. Se a família Bolsonaro tivesse união, como eles mostram em rede social, Michele. A resposta tinha que ser a Michele.
2: Michele Bolsonaro.
0: A Michele Bolsonaro.
1: Mas a Michele parece que brigou com a família, Lene. Você consegue saber por que eles brigaram?
0: É o ego. É o ego deles. Você acha que a família não tá feliz nem ela indo pra senadora? Senadora, né, que ela tá indo?
1: Eu vou confirmar essa informação.
0: Isso, é pra senadora que ela tá indo. Então, assim, eles não estão felizes nem com isso. É madrasta, filho, né? Mãe, né? Aí o bicho já pega. Mas o Flávio Bolsonaro, ele não ganha do Lula. Não ganha.
1: Então, ó, hoje, dia 23 de setembro, 24 de setembro, a Lene Sensitiva está dizendo que quem ganha é o Lula. Ó, é previsão, não é torcida. Não vem encher o saco aqui nos comentários falando, vocês são tudo petista, vocês são tudo direitista. Calma, é previsão. Estamos aqui ouvindo a Lene. E, ó, Lene, algum momento isso pode acontecer? Você pode se equivocar? Você pode ser que você erre, assim, você, olha, eu tava vendo que ia ser o Lula, mas aí aconteceu que ganhou outro, ou realmente... Aconteceu isso já com você?
0: Não tem um sensitivo vidente, clarividente... Não, o clarividente ele não erra, o clarividente.
1: Tá.
0: Ele antecipa tudo que já tá lá na frente. Sensitivo, cartomante, eles não são clarividente, entendeu? Então, assim, não existe um cartomante sensitivo, vidente, que nunca errou uma previsão. É hipocrisia dizer que não, as energias mudam, tudo muda.
2: Os destinos, eles podem mudar dependendo da atitude de uma pessoa?
0: Sim, com certeza muda sim.
1: Então eu já vou fazer uma pergunta aqui capciosa, que eu quero entender. E o destino do Alexandre de Moraes, que é o careca do STF, o Xandão, ele vai ou não ser investigado?
0: Livre. Gente, isso é só pra dizer que estão fazendo alguma coisa, esquece isso. Esse cara, ele vai continuar onde ele tá, entendeu? Vai vir mais coisas, vai explodir mais coisas. Nada vai mudar, isso é só um teatro para convencer o povo que está se fazendo algo. E o povo se matando pelo político.
1: E como essa informação chega até você, Lene? É por espírito, é por uma intuição, é por algum amigo falando no seu ouvido? Como é que você sabe? Como é que você tem essa certeza?
0: Consciência expandida. Sentir, saber canalizar e ouvir daqui para cá.
1: Entendi, então é como se
0: fosse... Consigo em sonho também.
3: E no caso do Vorcaro, que está envolvido com tudo isso aí que está acontecendo no Brasil...
0: Mas tem uma coisa, o Alexandre de Moraes, a visão que eu tive dele é ele dentro de um jatinho particular e o avião, bum, explodindo, com tudo que tem dentro.
1: Peraí.
0: Com tudo que tem dentro.
1: Você teve uma visão sobre o Alexandre de Moraes,
0: sim,
1: o ministro da STF, que está agora, estão vendo se vão investigá-lo ou não. Você teve uma visão do Alexandre de Moraes dentro de um jatinho, e o jatinho explodindo.
0: Sim, com tudo que tem dentro.
2: Acidente ou queima de arquivo?
0: Eu vou ser bem categórica. Queima de arquivo.
3: E quando você fala queima de arquivo, a gente pode se referir, por exemplo, também ao Vorcaro, que você previu que ele não sai com vida da prisão?
0: Jamais. Ele não sai. De jeito nenhum. Ele não vai falar em depoimento por enquanto. Quando esse cara, ele ainda nem começou. Quando esse cara, se ele tiver a oportunidade, ele abrir a boca, acabou pra todo mundo. Quem menos pensa que tá envolvido é o que mais tá envolvido. Nesse meio todo, ligação com o Vorcaro, até criança nesse meio. Tem tráfico humano nesse meio, tem tráfico, tem tudo nisso aí. Isso é só o começo. Por isso que eu falo, pare de adorar o político. Você não sabe quem é o seu político.
3: Quer dizer que o Vorcaro, então, não sai da prisão com vida.
1: Eu vou só com licença, Lene, vou precisar fazer um disclaimer, tá? Precisar um aviso.
3: O que é isso?
1: Disclaimer. Que é isso? Um aviso aqui. Olha só, você que tá ouvindo agora o Sobremesa, primeira coisa, nós não somos um programa jornalístico e a Lene Sensitiva é a nossa convidada e o que ela está trazendo são palavras dela, opiniões, visões dela, parte da crença dela. Nada do que estamos dizendo aqui é fato ou deva ser levado em consideração como prova existencial, tá bom? Só para você que tá ouvindo, para você não confundir as coisas, falar assim, ah, eu vi na TMC tal coisa. Não, calma. A gente tá batendo papo com a Lene, que é uma das sensitivas mais famosas do Brasil, que é muito conhecida, muito respeitada, e a gente trouxe aqui para ver o que, que ela tem a dizer sobre o futuro do Brasil, tanto na política quanto no entretenimento. Então, você que está ouvindo a gente, pode acreditar já com você?
0: Não tem um sensitivo vidente, clarividente. Não, clarividente ele não é, um clarividente.
1: Tá.
0: Ele antecipa tudo que já tá lá na frente. Sensitivo, cartomante, eles não são clarividente, entendeu? Então, assim, não existe um cartomante sensitivo, vidente, que nunca errou uma previsão. É hipocrisia dizer que não. As energias mudam. Tudo muda.
2: Os destinos, eles podem mudar dependendo da atitude de uma pessoa?
0: Sim, com certeza. Com certeza, muda sim.
1: Então, eu já vou fazer uma pergunta aqui, capciosa, que eu quero entender. E o destino do Alexandre de Moraes, que é o careca do STF, o Xandão, ele vai ou não ser investigado?
0: Livre. Gente, isso é só para dizer que estão fazendo alguma coisa. Esquece isso. Esse cara, ele vai continuar ele tá, onde ele tá, entendeu? Vai vir mais coisas, vai explodir mais coisas, nada vai mudar. Isso é só um teatro para convencer o povo que tá se fazendo algo. E o povo se matando pelo político.
1: E como essa informação chega até você, Lene? É por espírito? É por uma intuição? É por algum amigo falando no seu ouvido? Como é que você sabe? Como é que você tem essa certeza?
0: Consciência expandida. Sentir, saber canalizar e ouvir daqui pra cá.
1: Entendi. Verdade. Então é como se
0: fosse... Tem sonho também. Consigo em sonho também.
3: E no caso do Vorcaro, que tá envolvido com tudo isso aí que tá acontecendo no Brasil...
0: Mas tem uma coisa. O Alexandre de Moraes, a visão que eu tive dele é ele dentro de um jatinho particular e o avião, bum, explodindo com tudo que tem dentro.
1: Peraí.
0: Com tudo que tem dentro.
1: Você teve uma visão sobre o Alexandre de Moraes,
0: sim,
1: o ministro do STF, que está agora, estão vendo se vão investigá-lo ou não. Você teve uma visão do Alexandre de Moraes dentro de um jatinho e o jatinho explodindo.
0: Sim, com tudo que tem dentro.
2: Acidente ou queima de arquivo?
0: Eu vou ser bem categórica. Queima de arquivo.
3: Queima de arquivo.
0: Queima de arquivo.
3: E quando você fala queima de arquivo, a gente pode se referir, por exemplo, também ao Vorcaro, que você previu que ele não sai com vida da prisão?
0: Jamais. Ele não sai. Ele não sai. De jeito nenhum. Ele não vai falar em depoimento por enquanto. Quando esse cara... Ele ainda nem começou. Quando esse cara, se ele tiver a oportunidade, ele abrir a boca, acabou com todo mundo. Quem menos pensa que está envolvido é o que mais está envolvido. Nesse meio todo, ligação com o Vorcaro... Até criança nesse meio. Tem tráfico humano nesse meio. Tem tráfico, tem tudo nisso aí. Isso é só o começo. Por isso que eu falo, pare de adorar o político. Você não sabe quem é o seu político.
3: Quer dizer que o Vorcaro, então, não sai da prisão com vida.
1: Eu vou só, com licença, Lene, vou precisar fazer um disclaimer, tá? Precisar um aviso.
3: O que é isso?
1: Disclaimer. Que é isso? Um aviso aqui. Olha só, você que tá ouvindo agora o Sobremesa, primeira coisa, nós não somos um programa jornalístico e a Lene Sensitiva é a nossa convidada e o que ela está trazendo são palavras dela, opiniões, visões dela, parte da crença dela. Nada do que estamos dizendo aqui é fato ou deva ser levado em consideração como prova existencial, tá bom? Só para você que tá ouvindo, para você não confundir as coisas, falar assim, ah, eu vi na TMC tal coisa. Não, calma. A gente tá batendo papo com a Lene, que é uma das sensitivas mais famosas do Brasil, que é muito conhecida, muito respeitada, e a gente trouxe aqui para ver o que, que ela tem a dizer sobre o futuro do Brasil, tanto na política quanto no entretenimento. Então, você que está ouvindo a gente, pode acreditar ou não, sim, não tem problema nenhum, é seu direito, mas ó, não são fatos do que estamos dizendo, tá bom? A gente tá dando aqui, ouvindo uma questão de crença. Posso falar assim, Lena?
0: Sim,
1: não te desrespeito. As visões. É uma questão de crença, até porque tem pessoas que não acreditam, tem pessoas que chamam de pseudociência, tem pessoas que chamam de charlatanismo, tudo. E sim, nós estamos aqui numa democracia e respeitamos todas as opiniões. Então, só pra deixar bem claro, não há nada jornalístico, não há nada factual, não há nada baseado em nenhuma ciência aqui. Estamos ouvindo a Lene, vamos continuar ouvindo, tá? Sim. Só pra deixar claro, senão a pessoa fala, eu vi na TMC que o Vorcaro tá envolvido com tráfico. Calma.
2: Falando em Vorcaro, Lene, surgiu algum nome de famoso que pode estar envolvido com Vorcaro?
3: Cara, então não sai da prisão com vida.
1: É, eu vou só, com licença, Lene, vou precisar fazer um disclaimer, tá? Dá um aviso.
3: Que é isso?
1: Disclaimer. Que é isso? Um aviso aqui. Olha só, você que tá ouvindo agora o Sobremesa, primeira coisa, nós não somos um programa jornalístico e a Lene Sensitiva é a nossa convidada e o que ela está trazendo são palavras dela, opiniões, visões dela, parte da crença dela. Nada do que estamos dizendo aqui é fato ou deva ser levado em consideração como prova existencial, tá bom? Só para você que tá ouvindo, para você não confundir as coisas, falar assim, ah, eu vi na TMC tal coisa. Não, calma. A gente tá batendo papo com a Lene, que é uma das sensitivas mais famosas do Brasil, que é muito conhecida, muito respeitada, e a gente trouxe aqui para ver o que, que ela tem a dizer sobre o futuro do Brasil, tanto na política quanto no entretenimento. Então, você que está ouvindo a gente, pode acreditar ou não, não tem problema nenhum, é seu direito, mas ó, não são fatos do que estamos dizendo, tá bom? A gente tá dando aqui, ouvindo uma questão de crença. Posso falar assim, Lena?
2: Sim,
1: não te desrespeito. As visões. É uma questão de crença, até porque tem pessoas que não acreditam, tem pessoas que chamam de pseudociência, tem pessoas que chamam de charlatanismo, tudo. E nós estamos aqui numa democracia e respeitamos todas as opiniões. Então, só pra deixar bem claro, não há nada jornalístico, não há nada factual, não há nada baseado em nenhuma ciência aqui. Estamos ouvindo a Lene, vamos continuar ouvindo, tá? Sim. Só pra deixar claro, senão a pessoa fala, eu vi na TMC que o Vorcaro tá envolvido com o tráfico. Calma.
2: Falando em Vorcaro, Lene, surgiu algum nome de famoso que pode estar envolvido com Vorcaro que não foi divulgado ainda?
0: Vários. Tem no mundo sertanejo, TV, tem muita coisa, gente. Diretores, tem muita coisa. Tô falando pra vocês, o negócio só começou. Por isso que não vão deixar nele falar por agora.
2: E tem algum nome que você pode divulgar, por exemplo?
0: Eu prefiro não. Em off eu digo, mas é melhor não dizer aqui. Porque tem perseguições, né, em tudo. Mas as visões me mostram muito. E vocês vão se surpreender. Só que ele vai acabar falando. Ele vai acabar falando.
2: E falando nessas perseguições, já aconteceu de você prever alguma coisa e sofrer essa perseguição?
0: Eu sofri um ataque no pesqueiro há muito tempo atrás. Na política Bolsonaro versus Lula. Eu falei que o Bolsonaro perderia pro Lula. E umas mulheres lá não gostou e me jogaram pedra. Machuquei até a mão. Cara,
1: olha, você vê
0: as
1: que.
0: As pessoas estão perderam a noção. Elas aprenderam a amar o político e não cobrar o político as suas melhorias. Tá. Infelizmente.
1: Palavras da nossa convidada, Lene Sensitiva, uma das videntes mais famosas do Brasil.
3: Inclusive, ela previu essa tragédia aí com o cantor Rick, com o acidente.
1: Você chegou a prever?
0: Eu falei no programa, me perguntaram, dupla sertaneja, eu falei, um cantor. E o povo tá cobrando, mas você falou avião, você não falou helicóptero. As visões não vêm completas. Como eu digo, eu não sou clarividente. Clarividente é Chico Xavier, renomado até demais. Então, eu vi isso, entendeu? Só que não me mostrou helicóptero, me mostrou avião.
1: E, ô Lene,
0: o porte pequeno do avião, não esses Boeing, né?
1: Uhum. Você tá dormindo, deitada, aí você, vou tirar um cochilinho aqui, vem a visão, como é que chega até você?
0: Vem de forma natural, igual aqui eu tô olhando pra você, conversando, eu não fico buscando na cabeça informações, já vem ao natural. Natural. Aí eu deito, tem a minha parte de deitar assim, e tem um momento que eu desligo, não, agora eu quero dormir. E eu tenho um mentor que ele é muito forte, mentor Rafael. Ele me guia muito.
1: Ô Lene, você falou que olhou pra mim, que vem... Você já viu alguma coisa aqui de nós três?
0: De todos três.
1: De nós três?
2: Ai, meu Deus!
3: Mim eu quero saber se dá pra desfazer o negócio do AVC que a outra falou.
1: Ela não fez nada pra você. Para com isso, pai. Coitado.
0: Lene, por favor. Não, deixa ela aqui. Eu gosto dela.
2: Ela é muito querida.
0: A Xalira é o amor. Gosto dela. O que eu vi sobre vocês três, eu prefiro dizer no final. Vai que vocês peguem pesado comigo. No final, né?
1: Lene, vai, por favor.
3: Quem que vai, dos três, quem é que vai lá pro Gramadão da Terra Viagem?
1: Eu adoro.
3: Da novela Viagem.
1: Peraí, repete que você é bom, que você é bom.
3: Dos três, quem é?
0: Eu lembro dessa novela.
3: Quem dos três aqui?
0: O Alexandre, ali o Alexandre. Você é o Alexandre.
1: Não, eu sou o Alexandre?
0: Você é. Sim. Tem a carinha de capirotinho.
1: Não.
0: Tem.
1: Ô, Lene.
0: Deixa ficar assim, ó, cutucando. Vai,
1: Lene, vai, juro, por... é o contrário, Lene. Eu te juro por Deus, eu sou o mais legal de, dos três aqui. Te juro por Deus. Tô falando sério.
2: Ô, Lene, aí, ó, você não, Rafa, mentor, você Rafa, não engana. Que
0: você é um ser de luz, tô vendo até uma aurelazinha nessa cabeça.
3: Já virou anjo.
0: Virou.
3: Já é o primeiro. Ele deduziu. É o primeiro que vai pro saco.
1: Então, dos três, eu sou o primeiro.
0: Mas vamos lá, no teu velório.
3: É praga do Flávio Dino,
0: ministro. Você quer que a gente chore ou não chore?
1: Não, eu quero saber porque o Batista é o mais... pela matemática, o Batista tá um pouquinho mais adiantado que a gente. E eu vou morrer antes do Batista?
0: Não, Batista tem vida longa.
3: Viu?
0: Vai longa. Vai,
2: tá longa, vai. Tá vai, pega pera essa chalinha.
1: Calma aí, calma aí.
0: Um beijo, lindona.
1: Vamos entender que eu fiquei extremamente chateado agora. Dos três apresentadores do Sobremesa, eu sou o primeiro a bater as botas.
2: É a gordura trans, Lucas.
1: Sabia que eu tinha que parar de comer. Pelo amor de Deus. Oh,
2: mas me surgiu uma dúvida. A gente tava falando
3: de. Vamos falar de famoso,
2: né? Não, então. A gente tava falando da dupla Rick Renner, que você previu, né? E o que eu andei reparando é que muitas duplas é sempre o primeiro nome que acaba partindo. Por exemplo, Leandro e Leonardo. Leandro já se foi. Rick Renner. Rick já se foi. Existe alguma numerologia?
1: João Paulo e Daniel.
2: João Paulo e Daniel também acabou, né? É, indo primeiro.
1: Claudinho e Buchecha.
2: Claudinho e Buchecha. Existe alguma numerologia, alguma coisa do tipo?
0: Pra mim isso é mito. Eu não acredito que isso é numerologia. Chegou a hora da pessoa, foi. É. A gente fica buscando uma desculpa. Ah, mas aí, será que se o nome fosse, se ele fosse o segundo? Não. É, tem uma dupla sertaneja? Não dou nomes. Mas não vai ser o primeiro nome, vai ser o segundo nome.
2: Vai ser o segundo que vai ser primeiro? O segundo
0: nome, sim.
2: Mas é uma dupla nova ou mais do sertanejo antigo?
0: Mais antigo.
2: Mais antigo?
3: Só o Zé Rico quebrou essa tradição, que ele foi antes do milionário.
1: Eu queria, inclusive, defender aqui...
0: Vocês três, eu prefiro dizer no final.
2: Vai
0: que vocês peguem pesado comigo no final.
1: Menino,
0: né?
1: Menino, né? Leni, vai, por favor.
3: Quem que vai... Dos três, quem é que vai pra... Lá pro gramadão da Terra Viagem. Da novela Viagem.
1: Peraí, repete isso, é bom que você vou. É.
3: Dos três, quem é?
0: Eu lembro dessa novela.
3: Quem dos três aqui?
0: O Alexandre, ali o Alexandre. Você é o Alexandre.
1: Não, eu sou o Alexandre.
0: Você é sim. Você é a carinha de capirotinho.
1: Não.
0: Tem.
1: Ô, Lene.
0: Deixa ficar assim, ó, cutucando, vai.
1: Lene, juro, é o contrário, Lene. Eu te juro por Deus, eu sou o mais legal dos três aqui. Te juro por Deus. Tô falando sério.
2: Você não engana.
0: Você é um ser de luz, tô vendo até uma aurelazinha nessa cabeça.
3: Já virou anjo.
0: Virou.
3: Já é o primeiro.
0: Ele deduziu.
3: É o primeiro que vai pro saco.
1: Então, dos três, eu sou o primeiro.
0: Mas vamos lá, no teu velório.
3: É praga do Flávio Dino,
0: ministro. Você quer que a gente chore ou não chore?
1: Não, eu quero saber porque o Batista é o mais... pela matemática, o Batista tá um pouquinho mais adiantado que a gente. E eu vou morrer antes do Batista?
0: Não, Batista tem vida longa.
1: Viu?
2: Vai, pega pera essa chalinha.
1: Calma aí, calma aí.
0: Um beijo, lindona.
1: Vamos entender que eu fiquei extremamente chateado agora. Dos três apresentadores do Sobremesa, eu sou o primeiro a bater as botas.
2: É a gordura trans, Lucas.
1: Sabia que eu tinha que parar de comer. Pelo amor de Deus.
2: Oh, mas me surgiu uma dúvida. A gente tava falando
3: de. Vamos falar de famoso, né?
2: Não, então. A gente tava falando da dupla Rick Renner, que você previu, né? E o que eu andei reparando é que muitas duplas é sempre o primeiro nome que acaba partindo. Por exemplo, Leandro e Leonardo. Leandro já se foi. Rick Renner. Rick já se foi. Existe alguma numerologia?
1: João Paulo e Daniel.
2: João Paulo e Daniel também acabou, né? É, indo primeiro.
1: Claudinho e Buchecha.
2: Claudinho e Buchecha. Existe alguma numerologia, alguma coisa do tipo?
0: Pra mim isso é mito. Eu não acredito que isso é numerologia. Chegou a hora da pessoa, foi.
1: É.
0: A gente fica buscando uma desculpa. Ah, mas aí, será que se o nome fosse, se ele fosse o segundo? Não. É, tem uma dupla sertaneja? Não dou nomes. Mas não vai ser o primeiro nome, vai ser o segundo nome.
2: Vai ser o segundo que vai ser primeiro?
0: Vai ser
2: o segundo nome, sim. Mas é uma dupla nova ou mais do sertanejo antigo?
0: Mais antigo.
3: Mais antigo? Só o Zé Rico quebrou essa tradição, que ele foi antes do milionário.
1: Eu queria, inclusive, defender aqui a Lene, porque o pessoal acha que ela ganha dinheiro fazendo essas previsões. Nada, a Lene não cobra nada, ela veio aqui de bom grado e ela não ganha realmente dinheiro nenhum.
0: Na verdade, diz que eu pago pra vir nos programas, eu nunca paguei um real.
1: Não, e nunca também ganhou nada, tá? Então, deixar bem claro que Essa previsão que a Aline traz é como da criança dela, e ela não ganha dinheiro nenhum fazendo isso. O que ela trabalha, se você quiser fechar algum atendimento com a Aline Sensitiva, isso você encontra na cartomancia e todos os segmentos, todos os sentidos. Agora, eu gostaria de te ouvir mais, Lene, e eu gostaria de te ouvir sobre Cássio Nunes. Foi a pergunta que fizeram aqui. O Eduardo 9363 no nosso YouTube pediu para eu te perguntar do Cássio Nunes, ministro do STF, ministro indicado pelo Bolsonaro, se não me engano.
0: Gente, olha, com esse povo, as pessoas têm que entender, esse povo pudim aí desse STF não vai dar nada. Não vai ter prisão, vai ficar tudo intacto. Vai ter morte. Morte vai ter entre eles. Pressão demais no coração, medo e pum, infartar. Tirando isso, é só um showzinho que tá andando. Nada mais que isso.
2: E pode acontecer esse infarto. A gente tava falando da dupla Rick Day, reparando, é que muitas duplas é sempre o primeiro nome que acaba partindo. Por exemplo, Leandro e Leonardo. Leandro já se foi. Rick e Renner. Rick já se foi. Existe alguma numerologia?
1: João Paulo e Daniel.
2: João Paulo e Daniel também acabou, né? É, indo primeiro.
1: Claudinho e Bochecha.
2: Claudinho e Bochecha. Existe alguma numerologia, alguma coisa do tipo?
0: Pra mim isso é mito. Eu não acredito que isso é numerologia. Chegou a hora da pessoa e foi.
1: É.
0: A gente fica buscando uma desculpa. Ah, mas aí, será que se o nome fosse, se ele fosse o segundo? Não. É, tem uma dupla sertaneja, não dou nomes. Mas não vai ser o primeiro nome, vai ser o segundo nome.
2: Vai ser o segundo que vai ser primeiro? O segundo
0: nome, sim.
2: Mas é uma dupla nova ou mais do sertanejo antigo?
0: Mais antigo.
2: Mais antigo?
3: Só o Zé Rico quebrou essa tradição, que ele foi antes do milionário.
1: Eu queria, inclusive, defender aqui a Lene, porque o pessoal acha que ela ganha dinheiro fazendo essas previsões. Nada, a Lene não cobra nada, ela veio aqui de bom grado e ela não ganha realmente dinheiro nenhum.
0: Na verdade, diz que eu pago pra vir nos programas, eu nunca paguei um real.
1: Não, e nunca também ganhou nada, tá? Então, deixa bem claro que essa previsão que a Lene traz é como da criança dela, e ela não ganha dinheiro nenhum fazendo isso. O que ela trabalha, se você quiser fechar algum atendimento com a Lene Sensitiva, isso você encontra na cartomancia e todos os segmentos, todos os sentidos. Agora, eu gostaria de te ouvir mais, Lene, e eu gostaria de te ouvir sobre Cássio Nunes. Foi a pergunta que fizeram aqui. O Eduardo 9363 no nosso YouTube pediu para eu te perguntar do Cássio Nunes, ministro do STF, ministro indicado pelo Bolsonaro, se não me engano.
0: Gente, olha, com esse povo, as pessoas têm que entender, esse povo pudim aí desse STF não vai dar nada. Não vai ter prisão, vai ficar tudo intacto. Vai ter morte. Morte vai ter entre eles. Pressão demais no coração, medo e pum, infartar. Tirando isso, é só um showzinho que tá andando. Nada mais que isso.
2: E pode acontecer esse infarto, por exemplo, em uma sessão da Câmara?
0: Pode acontecer, pode vir acontecer sim. Essa política desse ano de 2026 vai ser a política mais louca que a gente vai conhecer.
1: Estamos vendo, né?
0: Sabe? Muito sangrenta mesmo. Tanto no meio dos eleitores, quanto no meio político, entre eles. Entre eles.
1: E eu vejo muita gente se envolvendo na política. Eu acho que por ideal e também, às vezes, por uma questão também financeira. Não vamos mentir,
0: sim,
1: né?
0: Sim.
1: Você acha que quais são os próximos nomes a entrar na política? Assim, que você fala, ó, pode ser do entretenimento, da música, das novelas, da dramaturgia. Quem você acha que vai entrar pra política?
0: Mas já tá entrando esse ano, você não viu? Um monte
1: muito,
0: de gente,
1: né?
0: Meu, pessoa que não entende nada. E o povo coloca lá no poder. Você viu o Caneta Azul lá? Caneta Azul, o cara tá candidato. E corre o risco de ser eleito. O que que aquele cara sabe? Nada. Nada, nada, nada, nada. É, pra gente ver essa questão, teria que ser na próxima política. Aí você vai vendo, ganhando as energias dos outros, entendeu? Pra ver os novatos que vêm. O Nicolas Ferreira. Eu tenho certeza que numa próxima ele vai se lançar a presidente. Se ele se manter nesse plano. Ele, quando você se destaca muito, né? Alguém quer apagar a sua luz.
1: E você acha que o Nicolas, se candidatando a presidente, ele ganha?
0: Não. Ele não ganha. Ele não ganha porque vai ter alguém muito maior nesse meio. Entendeu? Ele não tem essa força toda. Mas ele vai, de alguma forma, se destacar. E quando você se destaca, alguém que não gosta apaga a sua luz, né? Nicolas Ferreira, é bom se cuidar.
3: Você falou, Lene, você falou em energia. Onde você entra, por exemplo, você entrou aqui, você sente a energia do local. O que você consegue ver? O que passa, assim?
0: Se sente totalmente a energia do local. Antes de eu sentar na cadeira, que eu estava em pé aqui do lado, eu me senti muito pesada. Muito pesada mesmo, energeticamente. Aí quando eu sentei aqui, já passou.
1: Que bom.
0: Já passou, já ficou tudo tranquilo, tudo em paz. Pode ser as perguntas que vêm, que envolve política, envolve coisa pesada, né? Pode Sim. ser isso aí também.
2: Ou pode ser que você tava do lado do nosso diretor, que ele é meio pesado mesmo, a gente é mais legal.
0: Diretor, você vai viver muito, ó. Vai viver muito. Você não, seu Alexandre. Ai, a viagem. Agora eu vou te chamar de a viagem.
1: Ela está.
0: E aí, a viagem? Você tá bem?
1: A viagem. Nossa convidada está apontando pra mim, falando que eu não vou viver muito, e tá me chamando de Alexandre, personagem da novela A Viagem.
3: Aquele gramadão verde, bonito.
1: Que ele vem, ele falece cometendo um assalto, inclusive.
0: É, mas primeiro ele não vai lá pro tapete verde, não. Ele não vem, não. Ele vai.
1: Mas de onde você tirou que eu sou a pessoa ruim? Eu quero entender.
0: Eles estão emitindo esses pensamentos e eu estou canalizando.
1: Que eu sou uma pessoa ruim?
0: Uhum.
1: Seus filhos. Vocês são tudo filha da mãe. Vocês são tudo escroto.
0: Eles emitem amor, gosta de você. Você não vai ser Alexandre. Só ele bonzinho, na versão ruim, não.
1: Ah, então tá bom. Tá,
0: eu falei bem.
2: Caramba. Mas o que mais... É, porque assim, tá muito em alta esse assunto ainda sobre, né, a morte, infelizmente, aí do Rick. E eu gostaria de saber, porque ainda não foi totalmente revelado. Existe mais alguma coisa a ser revelada sobre esse caso? Sobre o avião? Se foi algo intencional?
0: Não foi nada intencional, não. Realmente foi o tempo. Foi o tempo. Você viu o cara que desistiu de ir? Ele falou, não, eu vou de carro. Sim. Eu acredito muito nos sinais da vida. Pode me chamar para qualquer lugar, pode ser o que for. Se eu sentir que eu não devo, eu não vou. Não vou. E toda pessoa sente a sua intuição de ir ou não, mas prefere não ouvir. Eu tenho certeza que todos que estavam no avião, por algum momento antes de entrar na nave, se sentiram mal. Pensaram, não. Mas o negócio, a reunião, aquela coisa, vou enfrentar o mau tempo. Ah, não vai cair, é um helicóptero bom. Não pode ser assim, cara. Você tem que ouvir o que tá aqui, tá vendo? Mandando pro seu coração.
3: Tá vendo você que vai casar? Tá
2: é. Vendo? Né? Boa.
3: Boa. Tá vendo?
2: E falando sobre helicóptero, você até chegou a fazer uma previsão também sobre o helicóptero do Neymar.
0: Sim.
2: Né? Sim. O que você pode dizer sobre esse cara?
1: Isso aqui eu quero ouvir. A nossa convidada, Lene Sensitiva, vidente, fez uma previsão sobre o helicóptero do Neymar. Por favor, Lene.
0: Eu venho sempre dizendo, desde o ano passado, Neymar, evita esse seu helicóptero. A pessoa pode, porque ele é o Neymar, né? E a pessoa pode ter a sua... Ah, mas é o meu helicóptero, é isso aqui, no... cai. Eu sempre... Evita esse helicóptero. Quanto mais ele evitar esse helicóptero, melhor é pra ele. Porque tem essa linhagem de queda de helicóptero pro Neymar. Veja, eu falo, eu visualizo tudo. Todo mundo, aquele plantão da Globo, não tem? Lá que entra, cai helicóptero de Neymar, estão em busca de corpos e tudo. Então, Neymar, evita esse helicóptero, cara. Ele não é esse blindado todo, não, tá? Então, evita ele. Evita porque você tá dentro dessa atmosfera de anúncio, corpos identificados. Então, é bom Neymar evitar, sim. É
1: ô, Lene, você...
0: Tem que jogar, meu filho. Joga. Vai andar de helicóptero, vai jogar.
1: Ô, Lene, você é uma das videntes mais seguidas do Brasil, uma das mais famosas.
0: Ah, não, não sou, não. Tem outras mais seguidas do que não, eu.
1: Não, uma das.
0: Ah, tá. Entendi.
1: Uma das. Eu disse, não há mais. É uma das.
0: Meu Alexandre.
2: Mas a gente já tá prevendo o que será, Lene. É isso.
1: Eu quero saber dos videntes que estão por aí, dos famosos, quem vai pro gramadão da viagem mais cedo?
0: De todos nós videntes?
1: É.
0: Nossa, essa pergunta dá uma confusão.
1: Por quê?
0: Porque, assim, existe um ego no meio. Existe um ego no meio de sensitivo, vidente, cartomante. Eu já recebi muitos ataques. Eu não vou lá discutir com ninguém. Eu não gosto, eu não vou em redes. Ah, Lene, que o seguidor, ele é esperto. Ele vai lá, escuta e passa, entendeu? No meio disso, o seguidor que tem realmente esse tipo de encrenca. Tem seguidores que é muito bom. Pra ver se, me contou, deixa, vem cá, me dá teu nome, tua data de nascimento, faz uma pergunta aí que eu vou te dar uma previsão. Eu não faço. Não, eu não faço esse tipo de coisa. Entendeu? Então, assim, já vi muito falar de mim, eu nunca peguei uma live minha e fui falar, fulano, não faço isso. Não faço. Eu respeito tudo e todos, eu não permito ninguém me ofender. Ninguém. E assim, vai ter desencarno no meio de nós? Vai, mas eu prefiro não dar nome. Eu tenho certeza que a pessoa com seu sentir, com seu dom, sabe.
2: E a gente sente antes de morrer?
0: Sente sim.
2: E sente o quê? Só pra saber, assim, vai que eu tô com uma dor no cotovelo, sei lá.
0: Eu já andei perto da morte. Eu fiquei em coma, induzido e tudo. Eu tive um aneurisma e tudo. Eu tive duas cirurgias, aqui e aqui. E eu senti. As pessoas, elas têm uma fantasia muito grande sobre a morte. Você acha que você vai pra um paraíso, lá todo mundo de branco. Não tem nada a ver uma coisa com a outra. Não tem um inferno lá te esperando também, não. Tudo é consciência. O universo, ele aproveita tudo. Nada é desperdiçado. Nada, nada. Bom, entendeu? Mas todo mundo sente sim a hora da sua partida. É que a gente não se ouve. A gente vive no automático. Ó, se eu fiz falar pra você, se você ficar ali e vir até aqui, dar 10 passos, sem pensar em nada, você não consegue. Você começa a se tremer todo dia. É uma técnica que eu tenho pra me ver o grau de ansiedade da pessoa e o tanto que a mente dela é uma mente transtornada. Sabia que não tem ansiedade, não tem ansiedade, não tem depressão? Você sabia disso? É isso aqui? É a mente.
2: Não existe ansiedade e depressão?
0: Não existe. É tudo aqui, ó. A sua mente. A sua mente, ela te põe no estado que você permitir.
1: Bom, agora vamos fazer então a última pergunta para nossa convidada Lene Sensitiva. Lene, você disse, bom, vou fazer o seguinte, eu vou falar aqui, vou pedir para que ela faça nas redes sociais o que ela sente do sobremesa de nós três. Então você pode falar nas redes sociais pra gente, a gente grava e você acompanha lá no TMC News BR. A gente conversou com uma das maiores videntes do Brasil, Lene Sensitiva.
2: Muito legal, cara.
1: E ela falou, na opinião da Lene, na crença da Lene, ela disse que o Vorkaro não vai acontecer nada. Essa investigação aí, se investiga ou não, puf,
2: mas você viu, né, que ela disse que tem umas coisas ali parecidas com o caso Epstein. Que é, quem verdade, não lembra...
1: Pesquise sobre. E falou até uma coisa meio que do sicário, apagar o
2: Queima de arquivo.
1: Loucura, hein? Mas, ô Batista, você gostou das previsões dela?
3: Gostei.
1: É? Gostei. Mesmo no off, gostou?
3: Gostei, claro.
2: Você ficou preocupado com o seu jantar, que não vai poder ser hambúrguer mais,
1: Lucas? Eu não, rapaz. Fala que você é o primeiro a morrer. Que é isso? Seguinte, ó. Eu quero agora dar uma olhadinha na nossa pesquisa do dia, a nossa enquete, que traz a pergunta... Vai, Batista.
3: A pergunta, qual o item mais valioso que você tem? Porque fizeram aquele vídeo com os relógios dos ministros do STF, o Xandão com um relógio de 700 e tralalá, né? 700 mil relógios, só o relógio. O Marcos Barbosa diz o seguinte, o item mais valioso que ele tem é um air fryer de 2 andares.
2: Olha!
3: Que ele falou que tá avaliado em R$400 e ele parcelou em 10 vezes.
2: Nossa, muito bom, hein? Daniel Souza mandou o seguinte, minha TV de 32 polegadas, ela vale uns R$500. Mas como ela ainda tem a entrada pra DVD, pra mim é tecnologia de bilionário.
3: Juliana boa. Alves, o item mais valioso que ela tem é um chinelo, aquela chinela com prego embaixo, que ela disse que tá avaliada em R$2 e ela tá esperando a Balenciaga me notar pra ela subir nas passarelas e subir o valor.
1: Porque a Balenciaga é uma marca aí super famosona que pega umas coisas bem nada a ver, né? Pega às vezes umas roupas que parecem ter sido pegas na rua, aquelas pisoteadas.
3: Não, mas isso é verdade, isso é verdade. Tem um figurino da Balenciaga que foi inspirada num homem em situação de rua dos Estados Unidos. Ela viu lá o cara e fez uma roupa
1: idêntica, e custa 15, 30 mil dólares. Loucura.
2: Olha só.
1: Então, manda pra gente qual é o item mais valioso que você tem no 011 97221 1001. Agora, amigos, é o seguinte, eu gostaria de falar com vocês. Vocês que saem fazendo qualquer perguntinha para IA, a inteligência artificial, vocês estão fazendo errado. Aqui no Sobremesa nós temos a nossa própria ignorância artificial. Começa agora o Chato GPT. Ó, vou fazer uma pergunta para o Chat GPT, o famoso que todo mundo conhece, e depois a mesma pergunta para o Chato GPT. Você vai ver a diferença. Chat GPT, qual é a melhor opção nessa eleição?
4: A melhor opção é aquela que faz o seu coração e a sua consciência ficarem tranquilos.
1: Bom, vamos à outra opinião. Chato GPT, qual a melhor opção nessa eleição?
3: É ser candidato. É a melhor opção que nós temos, né? Se eu pudesse.
1: Muito bom, muito bom.
3: Pega um fundinho eleitoral, tal, né?
1: Bota os parentes pra trabalhar. É, muito bom. Depois
3: arruma uns cargos aí depois. É. Muito bom, muito
4: bom. Bom demais, KKKJ.
1: Vamos lá pra mais uma pergunta. Chat GPT. Ainda dá tempo de cumprir as minhas metas para esse ano?
4: Se o ano ainda não acabou, a esperança também não.
1: Ok. Chato GPT. Ainda dá tempo de cumprir as minhas metas para esse ano?
3: A única coisa que você vai cumprir é não cumprir a meta.
1: Tá certo.
3: É
1: isso.
3: Esse foi o nosso Chato GPT. Tem gente com meta de 2021 aberta ainda, pô. Você acha que o cara agora vai resolver em 3 meses?
2: Vamos aumentar a meta para dobrar a meta.
1: A Dilma falou isso, fazia muito sentido.
2: Fazia, né?
1: Fazia muito sentido. Pior que fazia, meu. Vamos lá. Seguinte, agora é hora de trazer aquele quadro que é o favorito de todo mundo. Por onde a gente passa, todo mundo diz que gosta. É hora de trazer informação, mas com diversão. É hora de dar as notícias, mas de um jeito que só a gente sabe. É hora de fazer o trabalho da Joana Trepton custando menos da metade do seu salário. É hora do girinho de notícias, vai!
2: Vai,
1: muito bom.
2: Vem pra cá, Joana Trepton, pra você dar uma no Lucas também.
1: Primeira notícia do dia, olha só. Candidato à presidência voou em avião do Vorkaro. Quem você acha que é, Mini Ruth?
2: É...
1: Candidato à presidência.
2: Ah, eu não sei.
1: Não, Batista?
2: O Caiado?
1: O Caiado não foi o Caiado. Você?
3: Renan.
1: Renan? Não foi o Renan. Foi o Flávio Bolsonaro. E o voo aconteceu em 2025. Foi um voo que veio dos Estados Unidos para o Brasil. Meses depois, o mesmo avião foi usado por Alexandre de Moraes, pelo Xandão. E o Flávio Bolsonaro confirmou que utilizou a aeronave.
3: Você olha isso. O único que não tem lado político nesse país é o avião do Vorkaro, que serve todo mundo.
2: Exatamente.
3: Isso aí tá de bem com todo mundo.
2: Gente, que doideira, hein?
1: E aí, Mini Ruth, não, você toparia?
2: Todo mundo. Ah, o quê?
1: Pegar um jatinho do
2: Vorkaro? Gente, eu não vou julgar, porque se o Vorkaro tivesse me chamado pra ir na Vorkaro Land, eu tinha ido.
1: Você tinha ido, né?
2: Eu tinha, adoro vintage, adoro coisa eletrônica. Imagina, imagina o cara te ligando, de verdade. Imagina.
3: Pô,
2: o cara
3: você
2: te
3: quer ligando. Ir pra Nova York experimentar uns whisky de 40 pau, você não vai?
2: Qual
3: não.
2: A chance? Ah,
3: duvido.
1: Eu não bebo,
3: duvido.
1: Não bebo whisky.
3: Ué, mas eu trago cheesecake, então.
1: Aí começou a falar minha língua.
3: Aí, ó, tá vendo?
2: No Eu duvido. Se o cara me liga e fala assim, ó, vai rolar uma baladinha hoje, tudo liberado, pode vir, entrada grátis, galera bonita, bebida de graça, eu tô lá. Todo final de semana eu faço isso.
1: Eu não sei não, gente. Eu não sei não.
2: Ah, parece hipócrita, Lucas.
1: Eu falei que eu não sei não e eu sou hipócrita?
3: Não. É, não sei não. É sim a resposta.
1: Vocês querem saber uma coisinha?
3: Para de ficar em cima do muro.
1: Você quer saber uma fofoquinha?
3: Para de
1: saber uma fofoquinha?
2: Eu ando de olho usar até cara
1: pituíba. Pera aí, deixa eu falar. Calma aí. Vocês querem saber uma fofoca? Eu tive a oportunidade de conhecer o Vorkaro pessoalmente na Disney e não fui.
2: Não, uma coisa é conhecer o Vorkaro, outra é participar de um evento que ele está fazendo.
1: Não. Conhecer.
3: Conhecer.
1: Vocês não entenderam conhecer. Vocês não entenderam.
2: Mas qual que foi a ocasião? Já que é pra contar fofoca?
1: Não, eu contei.
2: Teve uma festa ou quê?
1: Não, tem uma pessoa que esteve, prestou serviço a ele na Disney.
3: Ué,
1: onde eu morava.
3: E aí? Arrumou ingresso
2: pra ele. E o nome do Lucas vai estar aí, ó, daqui a pouquinho, hein, galera. Como
1: não vai aparecer no Vorkaro, tenho nada com ele, nada. E aí, pra piorar a situação, olha que loucura, juro por tudo que é mais sagrado na minha vida. Eu trabalhava com uma pessoa que viu que uma pessoa que era conhecida minha estava com o Vorkaro e falou: ah, você conhece tal pessoa que tá com o Vorkaro, né? Falei, sim, conheço e tal. Ela falou, então, você pode perguntar pra ela como é que ela tava como é que ele tava tratando a esposa dele e as crianças? Eu falei, por que isso? Ah, não, porque eu sou amiga de uma amante dele e ela tá com ciúmes. Olha a situação. Olha que me aparece, aí. Cara.
2: Meu Deus!
1: Eu vou perguntar.
2: É, amante não tem lar, amante nunca vai casar.
1: É isso mesmo, pelo amor de Deus. Amante e amante sujeitando, querendo saber como tava tratando, se tava carinhoso ou não, pelo amor de Deus.
2: Ah, mas quando eu descubro que o meu boy tá ficando com o outro também, eu fico perguntando, gente.
1: Vocês estão tudo
3: ficante
1: maluco.
3: Ficante ciumento. Tem uma musiquinha assim, né?
1: Tem uma musiquinha assim. Eu acho que o mais me surpreendeu.
3: Falando em música, né?
2: Falando em música, eu não quero saber mais de nada, porque eu estou muito feliz. Afinal, uma das duplas minhas favoritas de quando eu era criança vai voltar. Inclusive, tá lá no site da TMC. Entra lá pra você ler a notícia inteira. Mas sim, eles vão voltar. Sandy Júnior.
1: Aê! Se a lenda dessa paixão faz sorrir ou faz chorar.
3: O quê?
2: O coração é quem sabe. O Batista não sabe, só sabe cantar Elvis, que é da época
3: dele. Lá vem aquele bando de adulto carente de novo lotar em estádio.
2: Não, cara, a dupla anunciou que o retorno hoje... que vai se reunir aí nos palcos em 2027 com a apresentação prevista para São Paulo. Lembrando que a última vez que os irmãos fizeram show foi em 2019, ou seja, antes da pandemia, né? E, cara, foi muito legal porque eu fui, foi demais. Vai lá, Sandy Júnior! Já tô com a banheira com miojo pronto.
3: Isso é falta de grana, será? Que por a quê? Pessoa fala, ah, vamos, precisamos...
1: Com certeza.
3: Hein? Será?
1: Óbvio.
3: Tá precisando trocar o carro, fala, não, vamos fazer uma série
1: fazer uma renda. Show. Gente, artista faz show por dois motivos, na minha humilde opinião. Ou porque quer o carinho do público, ou porque quer também o dinheiro do público. Tá certo, vai
2: fazer show. Tá certo. Por enquanto, só tem essa data em São Paulo, né? É. Será que eles vão fazer data, sei lá, show no interior também?
1: Por que no interior?
2: Ah, pra gente perguntar. O que você foi fazer no Mato Maria, Chiquinha?
1: Olá, tá a Lene acabou de sair daqui falando, não, o programa vai crescer, vai ser sucesso. Aí, aí eu te pergunto, como?
3: Né?
1: Como com esse tipo de piada?
3: Abre a porta, Mariquinha.
2: Eu não abro, não.
1: Próxima notícia, vai.
3: Olha só, essa aqui falando em abrir a porta, essa aqui fechou a porta pra amizade que ela tinha aí.
2: Ah, é?
3: Tem uma influenciadora, Carol Rosalim.
1: Quem é mesmo?
3: Ela fez um pedido inusitado.
2: É fitness, por isso eu não conheço.
3: Né? É o seguinte... Ela fez uma festa, né? Ela fez uma festa, falou, vou fazer um churras.
1: Boa.
3: Vou fazer um churras.
1: Mandou ela falou, bem.
3: Você, mas ela botou no convite, você que é vegano, traga a sua própria comida.
1: Certíssimo.
3: E aí uma amiga pegou mal. Falou que isso aí é falta de hospitalidade.
1: Não, tem de tudo, né? Tem o pessoal que convida e paga tudo pra todos.
3: É.
1: E tem o pessoal que fala, ó, traga aí sua própria bebida, sua própria
3: cerveja. E aí as duas se afastaram e não estão se falando mais.
1: Nossa. Ai, que amizade. Essa amizade não é verdadeira, né? Vamos começar por aí. Que amizade mesmo, você pega o telefone e fala, ô, você tá mandando botar no convite pra levar minha comida, o pão duro, tá sem grana, pô. Você zoa. Você não briga.
3: Tá vendo?
1: Mas brigou.
3: Por isso que festa boa era do Vorcaro, que ele já providenciava tudo que o povo ia comer.
2: Exatamente,
3: na festa.
2: Exatamente, até a berinjela.
1: Né? E as mulheres frutas. Ó, seguinte, eu quero deixar bem claro, eu falei essa semana e vou repetir. Vorcaro, o teu erro foi ter investido na profissão errada. Se tu fosse promoter de festa, tu ia ser muito mais feliz. Talvez não fosse ser milionário, mas ia estar solto, feliz e ia estar cheio de amigo também.
2: Vorcaro, seu erro foi não ter me chamado.
1: Próxima notícia eu trago, ó. Seguinte, postar opinião política nas redes sociais. O que vocês acham? Isso aí pode afetar ou não a vida profissional Batista?
3: Ah, claro que afeta.
1: Afeta,
3: claro, né? Claro que afeta.
1: E você, Mini Ruth?
2: Ai, gente, eu não tenho paciência pra essas coisas, não. Eu acho que não afeta, não.
3: Mas então começa a postar aí, vamos ver se
2: não afeta. Ah, é que eu não gosto de política, eu não gosto. Não tem política de estimação, nada.
1: É que tem uma coisa que a gente chama de liberdade de expressão. Ela tem que existir, obviamente, e tem que ser respeitada. Então, óbvio, a liberdade de expressão garante que você não seja punido ou punida por apoiar ou criticar um determinado candidato em seu perfil pessoal. A forma como você faz é que sim, que exige cuidado. Que às vezes você vai lá e fala uma porrada de palavrão, ofendendo. Aí não tem crítica, você só tá xingando a pessoa.
2: Sim.
1: Aí a pessoa confunde xingar com liberdade de expressão. Calma lá. É o caso do amigo Monark, que chamou o Flávio Dino de gordola. Calma aí, liberdade de expressão é uma coisa, xingar é outra. Tem que lembrar disso.
3: Tinha que falar supostamente acima do peso.
1: Supostamente com sobrepeso, até porque é uma questão de vida mesmo. Então, não tem nada. E alguns funcionários em cargos de gestão, de confiança ou de representação pública devem ter atenção redobrada, tá bom? Pois as suas declarações pessoais podem ser facilmente associadas à imagem da empresa. Então, se você trabalha numa empresa aí, tá lá, você usa o uniforme, você pega o seu perfil pessoal e sai falando o que você quiser, sem ter respeito, ou apenas só xingando o candidato que você não gosta, tome cuidado, hein? Tome cuidado, porque você pode ser facilmente ligado à imagem da empresa e ela pode te chamar pra conversar.
3: E aí, vai além pra
1: disso,
3: rua.
1: Aí pode ser que você seja demitido ou demitida. Além disso, excessos como ofensas, discursos de ódio ou ataques à própria contratante não são protegidos por lei, tá? Você não pode pegar e falar mal da tua empresa que te contrata nas redes sociais, hein? Cuidado.
2: Ah, mas tá chato isso, viu?
1: Até claro que não.
2: Cara, não, mas calma, tá chato. Tem aplicativo de namoro, você entra lá, as pessoas estão muito chatas com esse negócio de política, cara.
1: Ah, entendi.
2: Até em aplicativo de namoro, eu acho que as pessoas deviam ter um aplicativo de namoro só pra quem gosta, por exemplo, da turma do Lula. Só pra quem gosta da turma do Bolsonaro. Isso
1: é uma ideia genial.
2: É.
1: Eu não tô zoando.
2: Isso devia ter registra. Isso aí,
1: fala, cara. Fala assim, eu registro agora. Fala.
2: Eu registro agora essa ideia.
1: Isso, boa, é tua.
2: sobre aplicativos
1: Flávia
2: de namoro.
1: Fernandes, Mini Ruth, Flávia Fernandes registra essa ideia. Essa ideia é muito boa. É,
2: eu acho que devia ter esse aplicativo.
1: É genial.
2: Voltado pra, cara, pra genial, quem você não, apoia, sério, né?
1: Isso é
2: eu
1: genial.
2: Acho que seria legal. Porque lá nos Estados
1: cara,
2: Unidos...
1: Cara, é genial. Não tô zoando, não. Isso é tão genial que... Todo mundo só vai querer. Porque esse é o grande problema. Você baixa um aplicativo de relacionamento e aí você fala, ah, pô, mas e aí? Qual é o seu lado político? Você gosta de quê? Você gosta de cuscuz
2: ou nome,
1: de...
2: É namoro à esquerda ou namoro à direita?
1: Não, você tem que criar dois aplicativos diferentes.
2: Dois aplicativos diferentes.
3: Cara, não precisa. Faz no mesmo aplicativo. Se você é de direita, você desliza pra direita. Se é de esquerda, você desliza pra esquerda.
1: E aí você só vai encontrar o pessoal. Cara, genial.
2: Olha, boa tá ideia,
1: eu não estou zoando. Tá, essa ideia é genial.
2: Sabe por quê que eu tô falando isso? Porque lá nos Estados Unidos já tá rolando um aplicativo de namoro super diferentão. É um aplicativo de namoro para pessoas que não tomam vacinas. Ou seja, são solteiros não vacinados lá nos Estados Unidos. Tá rolando lá na cidade de Denver. E aí criaram esse tipo Tinder com pessoas contrárias à vacina, né? E essa plataforma promove aí um evento para reunir essas pessoas não vacinadas que querem namorar.
3: Mas qualquer vacina, né? Se o cara...
2: Apesar,
3: não tomou nem sarampo, catapora, nada.
1: É, pessoal, eu preciso lembrar, né? Você que tá ouvindo a gente aqui no Brasil, se vacine, tá bom? Inclusive, teve aí um surto de sarampo na cidade de Guarulhos, não?
2: Eu vou namorar alguém que não toma vacina de HPV nada, eu?
1: É, não, não, tome vacina, tome as preps. É preps que se
2: preps, preps.
1: Tome as preps, tome tudo, se cuide, tá, gente?
3: Qual a vacina existe há muito tempo. Aquela vacina que a gente toma que vira aquela desgraça que fica marcada o resto da vida?
1: É a Sabin. É o nosso Sabin. Acabou de falar, Sabin.
3: Sabin?
1: Tá aqui, ó. Marcado.
2: Que é Sabin?
1: É contra a poliomielite.
2: Ah, aquela marquinha aqui, todo
1: sul-americano.
2: Todo americano. Quem é da América Latina, na verdade, tem.
1: Sul-americano.
3: Sul-Miranda.
2: Toda Sul-Miranda tem no braço.
3: Aquela marca. Que parece que pegaram uma bituca de cigarro, meu. Enfiaram no teu braço. É,
1: tome vacina, galera, beleza? Tome vacina, por favor. Não caia nessa onda, não, de não se vacinar. Tome vacina que é bom.
3: Ai, ai, muito bem.
1: Próxima notícia.
3: Olha só, você viu que teve um candidato ao Senado pelo Mato Grosso, né? O deputado federal José Medeiros, do PL, vazou um áudio dele falando assim, ó, meu eleitor é aquele que ora pra ir alienígena e toma detergente.
2: Como assim, velho?
3: É isso? É, ele tava conversando com o prefeito da cidade, né? Diamantino. É, e aí, põe um áudio aí, põe um áudio, põe um áudio pra gente ouvir. Põe um áudio.
5: Você sabe que o meu eleitor é aquele eleitor que ora para alienígena e bebe detergente, né? Esse eleitor, Chico...
3: Tá vendo só?
1: Cara, que loucura.
3: Tava zoando os eleitores bolsonaristas. Ele falou, você sabe que o meu eleitor é aquele que toma detergente.
1: O próprio público.
3: E ora pra alienígena.
1: Nossa, eu fiquei muito ofendido porque só a gente pode zoar o nosso próprio público. Porque o nosso público zoa a gente, ó. Já vi aqui um comentário me chamando de javali. Falando que eu tenho que parar de comer mesmo, parar. Se eu não comer, se, a única viagem que vai ter do javali são as comidas que ele pede ou ele vai morrer. É. Então, pô, não, zoar o próprio eleitor aí é.
2: Ah, é mancado.
1: Coragem, né? Coragem. Boa. É. Coragem. Às vezes o cara quer ir pro PT, né? E não tá sabendo como. Como é que eu vou me afiliar ao PT? Já sei. Vou falar no áudio zombando dos meus eleitores.
2: É tanta hipocrisia, viu? Mas para tudo. Cuca! Essa vinheta, querido.
6: Agora o mundo para. Agora o mundo para.
1: É isso mesmo. Agora o mundo para porque saiu no site da TMC. Égua Lambe, Serginho Rondjakov, em Baia de A Fazenda 18.
2: Sérgio Rondjakov conquistou um fã improvável na fazenda. Uma égua. O animal se apegou ao ator e chegou a lamber a cabeça dele durante o confinamento.
1: Essa é a notícia que saiu no site da TMC. Égua Lambe, Serginho Rondjakov, em Baia de A Fazenda 18. Parabéns! Parabéns, pessoal da TMC!
3: Boa notícia!
1: Parabéns.
3: Boa notícia! Boa
2: vai,
3: notícia!
2: Vai redação!
3: Notícia.
2: A gente não sabe por que.
3: O Sérgio
2: não chamou a gente pra almoçar.
3: É o cabeção da Malhação.
1: É o cabeção, famoso.
3: Cabeção da Malhação. Bom,
1: que é isso?
3: Ó, o Brasil bateu o recorde com 103 milhões de pessoas ocupadas.
1: Que é isso? O pessoal não tá atendendo a ligação?
3: É, ocupadas, é. As desocupadas são a que ouve a gente. Agora, ocupada é aquela que tem alguma atividade remunerada.
1: Ah, que
2: Não, tá trabalhando, então.
1: Pô, que exatamente. Bom, cara. Então quer dizer que o pessoal tá conseguindo trabalhar.
3: É. Pô, esse número cresceu 15%.
2: Pô, desde 2000. Quando eu mando mensagem pro boy, ele fala, ai, não dá pra responder agora, tô ocupado. Aí fica 3 dias sem responder.
3: E o número de desocupados... O número de desocupados ouvintes do Sobremesa caiu para 6 milhões de pessoas, que é o menor também registrado, são os dados do IBGE. O que é IBGE, Mini Ruth?
2: É um instituto...
3: O que quer dizer a sigla?
2: Isso. Instituto Brasileiro GE.
3: Nossa, mas como... É por isso que o Brasil tá
2: de vendo. Gostosas.
3: É isso, ó, atenção.
2: É esquizofrênicas.
3: Depois você quer que o Brasil mude. É isso aí que vai votar no dia 4. Isso. Né?
1: Tô bem genial.
3: Né? Não é?
1: É isso aí.
3: Esse aqui tem o mesmo poder.
1: É essa aí
3: que no dia 4 vai fazer você ficar na fila 3 horas, porque chega lá, não sabe o número do candidato de deputado federal, deputado estadual, são 2 senadores, né? 2 senadores, tem governador, tem presidente, então faz a porcaria da cola.
2: Por favor. Fica quieto, você tá reclamando do que você tá falando aí, porque você pega o preferencial pra votar primeiro por causa da sua idade.
1: O IBGE significa Instituto Brasileiro de Geografia e Estatística.
3: Você também teve que buscar também. Você também não sabia?
1: Não, eu sabia. Não
3: sabia nada.
1: Pelo amor de Deus, eu falei pra ela, Instituto Brasileiro de Geografia. Foi só confirmar.
2: Não, faz muito mais sentido Instituto Brasileiro de Gostosas e Esquizofrênicas. Nossa, que é o meu caso.
1: Muito bom. Ó, só pra retificar aqui, ó. A vacina que deixa a famosa marca no braço é a BCG. A Sabin é a da gotinha.
3: Eu falei, o diretor aquela, tá louco.
1: Aquela da poliomielite.
3: É.
1: Mas ela não é mais usada no Brasil.
3: A Sabin. Eu falei, o diretor tá louco, mas como a gente não pode falar do diretor que ele tira a gente do programa?
2: A gotinha. Chama ele de burro. A gotinha não tem mais, então? Ou é a essa que deixa a marca?
1: Ah, não. Essa aí é, tem a que deixa a marca, é a... Deixa eu pegar aqui o nome, que essa aqui de vacina realmente não sei. BCG.
2: Não tem mais.
3: É um banco, né? Parece nome de banco.
2: O que significa BCG, Lucas?
1: É Brasil continua cagado. Brasil continua cagado, infelizmente.
2: Ai, ai, ai. Gente, eu não sei se vocês viram isso aqui, mas olha, é polêmica em tudo que é pá que tá rolando também, né? Ultimamente é só polêmica. Lá tem um parque lá em Águas de Lindóia, aqui em São Paulo, e deu um ruim. Por quê? Porque esse parque aquático, ele promoveu uma experiência com dona Ana Castela. Sim, sabe aquela? Eu tô sendo solteiro forçado. E a experiência era abraçar a Ana Castela. Enfim, ter essa experiência com a Ana Castela. E aí essa garotinha de 8 anos, que ganhou esse concurso pra ter essa experiência com a Ana Castela.
1: Legal.
2: Ela achou que ia tirar uma foto, abraçar a Ana Castela, enfim, e aí não rolou. E aí o parque agora vai ter que pagar R$6.000 pra ela.
1: Que isso?
2: É. Tadinha.
3: Aqui, poxa, ó, que informação. BCG significa Bacilo de Calmette-Guérin.
2: É.
3: Muito que bom. É homenagem aos cientistas franceses que descobriram. Muito mas bom. Isso aí eu tive que buscar a informação,
1: muito
3: né?
1: Muito bom. Você é genial. E eu quero saber se o pessoal que mandou a resposta pra nossa enquete do dia também foram geniais, hein? Vamos saber.
3: É, qual o item mais valioso que você tem? O Severino Gomes diz, meu Monza que tá com o motor, ó, fundido. Valor de item de colecionador e nem gasta gasolina porque não anda, tá vendo?
2: Olha lá, Amanda Lima falou, meu ventilador de chão vale R$180 e já foi consertado tantas vezes que nenhuma peça é original.
3: Elaine Rodrigues, ela disse que tem uma nota de R$1 que ela tem desde criança. Hoje ela tá avaliada em 10 centavos.
1: Então é isso aí. Amigos e amigas, continue aqui na programação da TMC. Valeu, beijo, tchau, tchau!

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1: Muito bom dia, uma ótima segunda-feira para você que sintoniza a TMC. Hoje é dia 5 de outubro, seja muito bem-vindo e muito bem-vindo ao Amanhã TMC. Sou Diego Andrade, te faço companhia ao vivo até às 5 da manhã. Aqui no Amanhã TMC você fica por dentro de tudo que aconteceu de mais importante no noticiário do Brasil e do mundo, além de saber das primeiras notícias que vão impactar aí a sua semana, a sua segunda-feira. Se você está em Belo Horizonte, acompanha a nossa programação em 88.7. 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Meu muito obrigado a você que sintoniza a TMC de qualquer canto deste país. O WhatsApp está aberto para você participar, manda sua mensagem, comenta sobre as principais notícias do programa no 119-7221-1001. 119-7221-1001. Vamos às principais manchetes do programa de hoje. Flávio Bolsonaro do PL e Lula do PT vão disputar

governador de São Paulo. No Rio de Janeiro, terá um segundo turno entre Eduardo Paes, do PSD, e Douglas Ruas, do PL. O Espírito Santo terá um segundo turno entre Lorenzo Pasolini, do Republicanos, e Ricardo Ferraço, do MDB. Cleitinho Azevedo, do Republicanos, foi eleito governador de Minas Gerais. Já no Centro-Oeste, Daniel Vilela, do MDB, foi eleito governador de Goiás. Otaviano Piveta, do Republicanos, foi eleito governador do Mato Grosso. Já no Mato Grosso do Sul, Eduardo Riedel, do PP, foi eleito. O Distrito Federal terá um segundo turno entre Celina Leão, do PP, e Leandro Graz, do PT. Agora no Nordeste, JHC, do PSDB, foi eleito governador do Alagoas. Jerônimo Rodrigues, do PT, foi eleito governador da Bahia. No Ceará, Eumano de Freitas, do PT, foi eleito. Eduardo Braide, do PSD, foi eleito governador do Maranhão. Lucas Ribeiro, do PP, foi eleito governador da Paraíba. Raquel Lira, do PSD, foi a eleita governadora de Pernambuco. No Piauí, o governador eleito foi Rafael Fonteles, do PT. O Rio Grande do Norte terá um segundo turno disputado por Alisson, do União, e Cadu de Lula, do PT. Fábio, do PSD, foi eleito governador do Sergipe. Indo para a região norte do país, o Acre terá um segundo turno disputado entre Maíus Assis, do PP, e Alan Rick, do Republicanos. Dr. Furlan, do PSD, foi eleito governador do Amapá. O Amazonas terá uma disputa de segundo turno entre Omar Aziz, do PSD, e a professora Maria do Carmo, do PL. Dr. Daniel do Pod foi eleito governador do Pará. Em Rondônia, Marcos Rogério, do PL, foi eleito. Arthur Henrique, do PL, foi eleito governador de Roraima. Tocantins terá um segundo turno disputado entre professora Dorinha, do União, e Vicentinho Júnior, do PSD. Do PSDB. E olha, veículos internacionais repercutiram as eleições brasileiras. O El País já noticiou a vitória de Michele Bolsonaro, a ex-primeira-dama, no Senado pelo Distrito Federal. Bia Kicis, colega de partido de Michele, também foi eleita senadora pelo Distrito Federal e aparece no texto. O texto também cita o presidente colombiano Abelardo de la Espriella, que enviou uma mensagem de apoio a Flávio Bolsonaro. Já o The New York Times definiu Lula como um dos candidatos de esquerda que desafiou repetidamente o presidente americano Donald Trump, e Flávio como um aliado de direita alinhado com o líder americano em questões como crime organizado e ideologia woke. Já o jornal também noticia o segundo turno das eleições entre os dois candidatos. O jornal argentino La Nación divulgou o resultado das eleições e fez perfis de Janja e Fernanda Bolsonaro, que disputam o papel de primeira-dama do Brasil. O veículo também noticiou a vitória de Sérgio Moro, do PL, no governo do Paraná, e falou sobre a polêmica recente envolvendo Nossa Senhora Aparecida. O jornal britânico The Guardian noticiou o segundo turno das eleições para a presidência entre Lula e Flávio Bolsonaro e classificou o candidato do PL como favorito no segundo turno. Também cita as vitórias do Senado de Michele e Carlos Bolsonaro. A Reuters disse que a campanha de Flávio Bolsonaro foi marcada por escândalos de corrupção, ansiedade econômica e acusações de interferência dos Estados Unidos. O site também falou sobre a ausência do senador e de Lula nos principais debates televisivos. O texto citou a visita de Flávio Bolsonaro à Casa Branca. Na ocasião, o presidente dos Estados Unidos, Donald Trump, elogiou o candidato publicamente. Apesar disso, o presidente americano não declarou apoio formal a nenhum candidato. Falando sobre o escândalo do Banco Master, a Reuters citou o contato entre Flávio e Daniel Vorcaro, além da relação entre o ministro do Supremo Tribunal Federal, Alexandre de Moraes, mencionado no texto como aliado de Lula. A agência também chamou atenção para a situação fiscal do país. A dívida pública brasileira está acima de 82% do PIB, enquanto as projeções de crescimento econômico foram reduzidas para 2% em 2026 e 2,3% no ano que vem. Um ótimo dia para você que sintoniza a TMC. Vamos à previsão do tempo para todo o país nesta segunda-feira. Curitiba, o sol aparece entre nuvens, chove rápido durante o dia e à noite, com máximas de 17 e mínimas de 12 graus. Em São Paulo, o sol divide espaço com as nuvens, pancadas de chuva à tarde e à noite, máximas de 23 e mínimas de 17 graus.

0: No Rio de Janeiro, sol aparece entre nuvens, pancadas de chuva à tarde e à noite, máximas de 28 e mínimas de 23 graus. Belo Horizonte, o sol divide espaço com as nuvens, pancadas de chuva à tarde e à noite, máximas de 27 e mínimas de 18 graus. Brasília, segunda-feira de sol com nuvens, chove rápido durante o dia e à noite, máximas de 27 e mínimas de 18 graus. Para fechar em Recife, o cenário é igual, sol com nuvens com máximas de 28 e mínimas de 25 graus. Nestes domingos, brasileiros tiveram um compromisso com a democracia. Foi a hora de escolher os representantes que terão a responsabilidade de cuidar dos interesses do povo nos próximos anos. Para mais de 1,5 milhão desses eleitores, esta foi a primeira vez. Mas apesar da inexperiência das urnas, esses jovens já demonstram estar mais atentos aos governantes. A gente ouve os detalhes na reportagem do Marcos de Pato.
1: Mesmo sem ainda ter obrigatoriedade, a estudante Clara Barcelos decidiu votar antes dos 18 anos. Ela acredita que seu voto pode fazer a diferença, ainda mais em tempos de eleições com disputas tão acirradas.
2: Decidi votar esse ano porque eu entendi o impacto que o meu voto e o seu voto pode causar no futuro do Brasil. Se todos os jovens de 16 anos para cima tivessem a consciência de tirar o título e votar, mesmo que não seja obrigatório, a história do nosso Brasil já seria outra.
1: Esses novos eleitores representam cerca de 2% do eleitorado no Brasil e vão ajudar no processo de renovação de 2/3 das cadeiras do Senado. Para o cientista político Rafael Ramires, além de mais comprometida, a juventude também demonstra estar mais atenta ao trabalho daqueles que estão no poder.
3: Nunca houve tanto engajamento em relação ao legislativo. Estamos acostumados com sucessivas pesquisas que demonstram que a maioria dos eleitores não lembram em quem tinham votado, principalmente para a Câmara dos Deputados, pouco menos para os senadores. Mas diante da polarização, das polêmicas, das pautas bomba, assim como também da reorganização das esquerdas no Congresso, hoje a maioria dos brasileiros, pelo menos, conhece 5, 10 nomes de deputados.
1: Se de um lado existe a incerteza sobre o cenário político, de outro tem a esperança de um futuro melhor para o país.
2: Eu volto pensando num país que seja um futuro amoroso com as pessoas, sejam mais humanas, né? Um país mais humano, porque eu sinto muita falta disso. Humanidade.
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0: O homem que ganhou projeção como juiz federal agora virou protagonista na política. Sérgio Moro venceu a disputa contra os adversários apoiados por Lula e pelo governador Ratinho Júnior. E a gente confere agora um perfil do mais novo governador do Paraná.
4: Antes de entrar para a política, Sérgio Moro construiu uma carreira no direito. Nascido em Maringá, no norte do Paraná, Moro é formado em Direito pela Universidade Estadual de Maringá e fez mestrado e doutorado na Universidade Federal do Paraná. Foi advogado, professor e juiz federal. Durante 22 anos na magistratura, ganhou projeção nacional ao atuar em processos da Operação Lava Jato, que investigou casos de corrupção envolvendo políticos e grandes empresas e levou à prisão políticos importantes do Brasil, entre eles o presidente Lula. A visibilidade levou Moro para Brasília. Em 2019, deixou a carreira de juiz para assumir o Ministério da Justiça e Segurança Pública no governo de Jair Bolsonaro. A passagem pelo governo federal terminou em 2020, quando Moro deixou o cargo acusando o grupo do presidente de interferência em investigações, entre elas, uma operação da Polícia Federal que investigava Flávio Bolsonaro. Sua atuação como magistrado foi contestada após a divulgação de conversas entre ele e procuradores do Ministério Público Federal. A série de reportagens chamada Vaza Jato foi a responsável por anular a maior parte das decisões tomadas durante a Operação Lava Jato. Em 2022, Moro apareceu nas urnas pela primeira vez. Depois de lançar uma pré-candidatura à presidência frustrada, acabou disputando o Senado pelo Paraná e foi eleito. No Congresso, passou a atuar principalmente em temas ligados à segurança pública, combate à corrupção e legislação penal. Se envolveu em polêmicas, ao ter encontros vazados com o ministro Gilmar Mendes e por supostamente ter votado a favor da indicação de Flávio Dino ao STF. Agora, aos 54 anos, Moro tenta pela primeira vez chegar ao Palácio Iguaçu. Na campanha pelo PL, apresenta experiência no Judiciário e no Ministério da Justiça como parte de sua trajetória para o Executivo Estadual. Entre as principais propostas estão o combate ao crime organizado, o fortalecimento das forças de segurança, medidas contra a corrupção e mudanças nas áreas de educação e saúde. Moro também promete levar para o Paraná políticas de segurança, que, segundo ele, foram desenvolvidas durante sua passagem pelo governo federal. Agora, como governador eleito em primeiro turno, Sérgio Moro enfrenta o maior desafio de sua vida: assumir a quarta maior economia do Brasil, com oposição forte dos dois grupos políticos que ficaram para trás.
0: Cleitinho Azevedo, do Republicanos, foi eleito governador de Minas Gerais com 55,40% dos votos. Vamos conhecer mais da carreira política dele na reportagem da Mariana Reis.
5: Cleitinho Azevedo, do Republicanos, ingressou na vida política há 10 anos, em 2016, quando foi eleito vereador de Divinópolis. Em 2018, foi eleito deputado estadual e, em 2022, senador. Frequentemente, ele se descreve como um verdureiro que chegou ao Senado, reforçando a origem humilde iniciada em um hortifruti da família. Cleitinho conciliava o caixa do sacolão com a carreira de cantor. A nova dança que eu vou lhe ensinar. E foi na música que encontrou o primeiro espaço para falar de política.
6: Comecei a fazer clipes musicais mesmo. Clipe normal de um cantor, você coloca mulher bonita, coloca uma mansão, coloca carro importado. E eu comecei a reivindicar falar da política.
5: Foi assim que Cleitinho começou a construir Presença Digital, um ativo valioso para todas as vezes que teve sucesso nas urnas. De vereador de Divinópolis ao Senado, Cleitinho aumentou o eleitorado em 141%. No Congresso, durante a CPI das Betes, parou a audiência em que a influenciadora Virgínia prestava depoimento para tietar. A candidatura ao governo de Minas foi cheia de reviravoltas. Cleitinho não foi à convenção do Partido Republicanos com a justificativa de que ainda iria se decidir, pois estava abalado pela morte do irmão mais novo. O partido publicou uma nota dizendo que Cleitinho estava fora da disputa. No mesmo dia, o parlamentar passou por cima do partido e disse que seria, sim, candidato. O partido desmentiu em um vídeo com direito a lágrimas.
7: Eu peço perdão, mas eu...
5: Dias depois, a legenda desistiu de desistir e decidiu lançar o nome do candidato, que era favorito nas pesquisas.
8: Você vai deixar o Cleitinho ser candidato? Sim ou não?
5: Em entrevista ao jornal O Globo, no mês de junho, Cleitinho admitiu, abre aspas, "Não sou hipócrita, entrei na política para aparecer", fecha aspas. O parlamentar reconheceu também que tirou o título de eleitor aos 30 anos para votar nele mesmo quando se candidatou pela primeira vez.
0: Já o candidato Romeu Zema, do Novo, derrotado no primeiro turno da corrida pela presidência, comentou o resultado dessa primeira etapa das eleições. Zema avaliou o resultado como positivo e comemorou o desempenho da direita e de seu partido.
9: Muito satisfeito com os resultados da eleição. Deu para perceber claramente um avanço da direita muito maior do que as pesquisas apontavam. E no caso do Partido Novo, está praticamente certo, apesar que ainda faltam aí alguns porcentos das urnas para serem apuradas, que o partido cumprirá a cláusula de barreira. Está bem acima do exigido.
0: Governador reeleito de São Paulo, Tarcísio de Freitas, do Republicanos, agradeceu a Jair Bolsonaro durante seu discurso após a vitória em primeiro turno. Tarcísio disse que o ex-presidente, condenado no Supremo Tribunal Federal a 27 anos de prisão por tentativa de golpe de Estado, passa sofrimento e que o tempo da justiça vai chegar.
10: Agradecer Jair Bolsonaro, que me abriu as portas há muito tempo atrás. Que passa por sofrimento hoje, mas o tempo da justiça vai chegar. O tempo da justiça está chegando. O tempo da virada está chegando. E eu tenho certeza que essa virada vai chegar e vai chegar bem próximo.
0: O candidato derrotado ao governo de São Paulo, Fernando Haddad, do PT, fez um discurso depois do resultado das eleições no domingo à noite, que terminou com a vitória de Tarcísio de Freitas no primeiro turno. Haddad disse que parabenizou o Tarcísio pela reeleição e desejou sorte no segundo mandato e destacou que a campanha foi marcada por um embate de alto nível.
11: Na condição de oposição, eu penso que nós fizemos um embate de alto nível, um embate digno do povo paulista, que é um povo muito trabalhador, que é um povo muito decente, correto, empreendedor, acorda cedo, dorme tarde, é um povo muito admirável.
0: O petista também disse que, apesar da derrota, vai continuar lutando pelo que acredita.
11: Sigo a luta, como sempre. Nós somos seres políticos, independentemente de atuarmos ou não. Nós estamos aqui para tentar melhorar o Brasil, tentar melhorar a nossa cidade, o nosso estado. Sigo na luta pelas coisas que eu acredito, pelas coisas que eu acho que vão trazer mais bem-estar, mais igualdade de oportunidades, mais dignidade para as pessoas do nosso convívio.
0: Senador eleito por São Paulo, André do Prado, do PL, fez um discurso na capital depois da vitória nas eleições deste domingo. Junto com aliados, do Prado agradeceu a liderança do governador reeleito Tarcísio de Freitas, do Republicanos.
12: Essa união que o nosso governador fez, e a vitória, tenho certeza, não é só dele, é nossa, mas ele soube liderar tudo isso e unir a todos da direita por um propósito maior, pensando no nosso estado de São Paulo e pensando no nosso Brasil.
0: O senador eleito ressaltou que vai trabalhar no Congresso para atender os interesses do estado e também do governador.
12: Eu quero estar no Senado, governador. Como o senhor sempre diz, eu quero pegar o telefone e falar: eu tenho um senador que são meus, que eu vou poder falar: obstrui esse projeto porque ele é ruim para São Paulo, ou apresente esse projeto que ele é importante para São Paulo, e manda essas emendinhas para o estado de São Paulo, que é muito importante para a gente fazer muitas obras.
0: Tarcísio de Freitas, do Republicanos, foi reeleito governador de São Paulo neste domingo em primeiro turno. Tarcísio se tornou o terceiro candidato a conquistar o cargo ainda na primeira etapa na história do estado. Antes dele, só José Serra em 2006 e Geraldo Alckmin em 2010 e 2014. Quem traz as informações é o nosso repórter Ricardo Spárvoli.
13: Tarcísio de Freitas, do Republicanos, foi reeleito governador de São Paulo neste domingo. Ele venceu pela segunda vez consecutiva o ex-ministro Fernando Haddad, do PT, e vai governar o estado até 2030. O vice-governador Felício Ramute, do MDB, também foi reeleito.
14: Tarcísio venceu as eleições de 2026 depois de uma gestão bem avaliada pela população, mas com algumas polêmicas e desafios para o próximo mandato. Na segurança pública, apesar da queda no número de homicídios, os feminicídios e a sensação de insegurança aumentaram. Na saúde, a gestão Tarcísio desmontou a Cracolândia, mas versões menores do fluxo pipocaram pelo estado. Na educação, um dos principais projetos para o futuro é a ampliação das escolas cívico-militares, que foram alvo de polêmica nos últimos 4 anos. O novo mandato também deve ser marcado pela mudança do centro administrativo para os Campos Elíseos, no centro da capital, prevista para 2030, o último ano da gestão Tarcísio de Freitas. 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
0: A presença feminina nos cargos de poder ainda é pequena no Brasil. No judiciário, no executivo e no legislativo, as mulheres continuam sendo minoria. Mas quando chegam aos cargos mais altos, estudos apontam diferenças no comportamento de homens e mulheres diante da corrupção e na definição de prioridades do governo. A reportagem é da Luísa Mutoni, da Clara Castilho e do Pedro Vitor.
15: O Brasil vive a maior crise institucional desde a redemocratização de 1985. O escândalo do Banco Master afetou os três poderes. Novas polêmicas aparecem nos noticiários a cada dia. No dia 15 de setembro, o Supremo Tribunal Federal começou a julgar a validade de um relatório da Polícia Federal relacionado às mensagens entre o ministro Alexandre de Moraes e o ex-banqueiro Daniel Vorcaro. Um dos principais momentos da sessão foi a breve fala da única ministra da corte.
16: E eu estou nesta sessão, como talvez muitos de meus colegas, em estado de profunda consternação e tristeza.
15: Da redemocratização para cá, apenas quatro mulheres integraram a chamada Cúpula da República, expressão usada na política para se referir ao grupo de autoridades que ocupa os cargos mais altos do poder de um país. A primeira brasileira a ocupar um desses cargos foi a ex-ministra do STF, Ellen Grace, que abriu o caminho feminino na corte no ano de 2001. Depois de Ellen, apenas a ex-ministra Rosa Weber e a atual magistrada Carmen Lúcia chegaram à corte. No executivo, o número é ainda menor. Dilma Rousseff foi a primeira e única presidente da história do país, eleita em 2010, 121 anos depois do início da República no Brasil. A advogada e professora da PUC de São Paulo, Gabriela Zancaner, explicou que a igualdade entre homens e mulheres está prevista na lei, mas isso nem sempre é observado na prática.
17: Então, cada mulher que ascende a um espaço de poder, ela sabe que aquele espaço para ela é um espaço que não existia antes. Então, eu acho que ela se vê na obrigação de se colocar como um paradigma para as outras mulheres.
15: Um levantamento realizado pelo Núcleo de Estudos Raciais do INSPER apontou que as lideranças femininas têm até 35% menos chances de se envolver em casos de corrupção na comparação com as lideranças masculinas. Uma pesquisa divulgada neste ano pelo Escritório Nacional de Pesquisa Econômica dos Estados Unidos aponta que o gênero não determina a corrupção, e sim que a prática de irregularidades depende de uma série de fatores, e não necessariamente se em um país existem governantes mulheres. É o que analisa a pesquisadora da Universidade de São Paulo e vice-presidente do Instituto Não Aceito Corrupção, Maria Tereza Sadek.
18: O que diminui a corrupção são instituições consolidadas, instituições de controle, sobretudo a ideia da transparência.
15: A violência política mostra que chegar ao poder ainda é apenas o primeiro desafio para muitas mulheres. Enquanto poucas conseguem chegar ao topo, milhares de outras ainda enfrentam um sistema que não parece preparado para vê-las ocupando esses lugares, enfrentando até retaliação ou falta de apoio para denunciar a corrupção. 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
0: a ministra do Supremo Tribunal Federal, Carmen Lúcia, também participou da votação neste domingo em Belo Horizonte. Ela foi recebida com aplausos pelos eleitores e chegou acompanhada do presidente do Tribunal Regional Eleitoral de Minas Gerais. A ministra, que integra o STF há 20 anos, não conversou com jornalistas, mas agradeceu o trabalho da imprensa na cobertura das eleições. A reportagem é da Letícia Benazzi.
19: Estamos aqui no Colégio Santo Agostinho, aqui em Belo Horizonte, onde a ministra Carmen Lúcia, do Supremo Tribunal Federal, chegou por volta de 8 da manhã para votar neste primeiro turno das eleições. Carmen Lúcia chegou acompanhada do presidente do Tribunal Regional Eleitoral, aqui de Minas Gerais, o Carlos Henrique Perpétuo Braga. A ministra foi recebida com aplausos pelos eleitores que estavam aqui no local. Carmen Lúcia aguardou na fila para votar e permaneceu cerca de 15 minutos aqui no local. Carmen Lúcia é ministra do Supremo Tribunal Federal desde o ano de 2006 e também já presidiu o Tribunal Superior Eleitoral. Depois da votação, a ministra agradeceu aos profissionais de imprensa pelo trabalho de cobertura das eleições, mas não concedeu entrevista. Teme-se nas eleições 2026. 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
0: Celina Leão chegou ao governo do Distrito Federal após uma trajetória que começou ainda nos anos do governo Joaquim Roriz, passando pela Câmara Legislativa e pelo Congresso Nacional. A TMC preparou um perfil dos principais nomes na disputa pelo Palácio do Buriti. O repórter Rodrigo Vicente traz todos os detalhes.
20: A Celina Leão tem 49 anos, é formada em administração de empresas e direito e construiu a carreira política aqui em Brasília. A trajetória na vida pública começou ainda nos anos do governo Joaquim Roriz. Em 2006, ela assumiu a Secretaria de Juventude do Distrito Federal. 4 anos depois, ela foi eleita pela primeira vez deputada distrital. Foi reeleita em 2014 e chegou à presidência da Câmara Legislativa em 2015. No ano seguinte, ela foi afastada da presidência da Casa por decisão da Justiça durante uma investigação que apurou aí supostas irregularidades na destinação de emendas na Câmara Legislativa. Depois ela atuou como Procuradora Especial da Mulher na Câmara e, em 2018, deu um passo para a política nacional quando foi eleita deputada federal pelo Distrito Federal. No Congresso, ela também chegou à coordenação da bancada feminina. Em 2021, ela deixou temporariamente a Câmara para assumir a Secretaria de Esporte do governo Ibanez Rocha. A aliança com Ibanez levou Celina ao Palácio do Buriti. Em 2022, ela foi eleita vice-governadora na chapa dele ainda no primeiro turno. Celina assumiu o comando aqui do Distrito Federal pela primeira vez em janeiro de 2023, quando Ibanez foi afastado do cargo depois dos ataques de 8 de janeiro. 3 anos depois, com a saída de Ibanez do cargo, ela assumiu definitivamente o governo e se tornou a segunda mulher na história a comandar o Distrito Federal.
0: Celina Leão e Leandro Grass vão disputar o segundo turno pelo governo do Distrito Federal. A nova votação vai ser realizada no dia 25 de outubro. Os detalhes chegam com o Murilo Hernandes.
21: Com 100% das urnas apuradas, Celina Leão do PP terminou o primeiro turno com 49,93% dos votos válidos. Foram 825.530 votos para a candidata. Leandro Grass, do PT, ficou em segundo lugar, com 34,47% dos votos válidos e 579.930 votos. Em terceiro lugar, ficou Paula Belmonte, do PSDB, com 8,51% dos votos válidos. Após a confirmação do resultado, Celina Leão falou sobre a disputa pelo governo do Distrito Federal.
22: Estou passando aqui para agradecer cada um de vocês que caminhou conosco esse tempo. Nós tivemos 49,93% dos votos. É muito voto. É cada pessoa que nos abraçou, que realmente caminhou conosco. Quero parabenizar aqui as nossas duas senadoras que foram eleitas, Bia e Michele Bolsonaro. Quero também cumprimentar a todos os deputados distritais, os deputados federais também, e aqueles que caminharam, aqueles que estiveram do nosso lado. Eu sempre disse que as nossas vidas estão na mão do Senhor. Deus sabe todas as coisas, então vamos juntos. Beijo, gente. Muito obrigada. Gratidão.
21: Celina concorre à reeleição e chegou ao segundo turno sem alcançar a maioria absoluta dos votos válidos. Leandro Grass também avança para a segunda etapa da disputa pelo Palácio do Buriti. Depois do resultado das urnas, Grass também se manifestou sobre a continuidade na disputa.
23: Eu perdi a última eleição por menos de 5 mil votos. Foram exatos 4.996. Pouquinho. Dessa vez, a gente está no segundo turno também por muito pouco. Isso mostra que a eleição em Brasília é uma eleição muito difícil. Uma eleição que exige muito trabalho, de um eleitorado que está bastante desacreditado, de um eleitorado que está bastante desiludido com a política. E nós apostamos nisso, nós apostamos na proposta, no programa. A gente apostou numa mensagem. Foi a campanha do abuso do poder econômico contra o trabalho.
21: O segundo turno será realizado no dia 25 de outubro, quando os eleitores do Distrito Federal voltarão às urnas para escolher entre os dois candidatos. De acordo com o TSE, os votos brancos somaram 74.974, enquanto os nulos chegaram a 89.910.
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4: Vamos ao giro de notícias, porque o PL elegeu 19 senadoras e passou a ter a maior bancada do Senado com 28 parlamentares. O partido conseguiu eleger 2 senadores em 5 estados e no Distrito Federal. O PT ficou com a segunda maior bancada com 9 senadores. E um mesário foi detido por suspeitas de agredir a ex-companheira em Juiz de Fora, no interior de Minas Gerais. De acordo com o Tribunal Regional Eleitoral, a vítima estava acompanhada do atual companheiro no momento da agressão. A mulher tinha uma medida protetiva contra o suspeito. Em uma coletiva de imprensa, Paulo Tamburini, que é coordenador do Gabinete Integrado de Segurança do Tribunal Regional Eleitoral, disse que o homem estava substituindo o mesário oficial no momento da agressão. A mãe da candidata à deputada federal Tabata Amaral, do PSB, está internada na UTI em estado grave em um hospital em São Paulo. Maria Renilda Amaral Pires acompanhava a filha em uma agenda de campanha no sábado, quando caiu e bateu a cabeça. Ela foi submetida a uma cirurgia de emergência e segue internada. Nas redes sociais, a parlamentar afirmou que a mãe está submetida a novos exames para avaliar sua evolução após o procedimento.
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4: O Senado deve analisar na terça-feira a PEC que reduz a jornada de trabalho e prevê o fim da chamada escala 6x1. O repórter Rodrigo Vicente traz todos os detalhes.
5: Pois é, a primeira sessão de discussão está marcada agora para terça-feira, portanto, 2 dias depois do primeiro turno das eleições. Bem, pelo rito normal, a PEC ela precisa passar por 5 sessões antes de ser votada em primeiro turno. Para ser aprovada, ela precisa do apoio aí de 3/5 dos senadores, portanto, 49 votos dos 81 parlamentares. Depois, a proposta ainda precisa passar por mais 3 sessões de discussão e por uma segunda votação, novamente, com um mínimo de 49 votos. Bem, esses prazos, eles podem, claro, ser encurtados se houver acordo entre os parlamentares para um calendário especial. Com isso, a tramitação ela pode ser concluída, se isso ocorrer, antes do segundo turno das eleições. Como o texto já foi aprovado pela Câmara, se o Senado mantiver a redação sem alterações, a PEC poderá seguir direto para a promulgação.
4: O presidente Lula editou na última sexta-feira a medida provisória que acaba com a exploração, oferta, intermediação e publicidade de apostas no Brasil. Os apostadores têm até o dia 5 de outubro para retirada voluntária dos valores. Murilo Passarinho, diretor de Relações Governamentais da Associação Nacional de Jogos e Loterias, conversou com a TMC sobre a medida provisória.
6: Isso começa lá em 2018, depois a regulamentação do projeto em 2023. Só que o projeto é aprovado em final de 2023, ele estabelece 1 ano para entrar em vigor, né? Então foi o prazo onde foi criada a Secretaria de Prêmios e Apostas no Ministério da Fazenda. Estabelecidas as regras para que as empresas que quisessem operar no Brasil, brasileiras ou estrangeiras, viessem, elas se submeteram a um processo extremamente rigoroso do Ministério da Fazenda para autorização, né? Ao final, foram autorizadas 85 empresas, cada uma poderia utilizar até 3 marcas, né? Algumas usam mais de uma marca, outras usam apenas uma marca, então a gente teria ali por volta de 180 sites legais no ar, né, de 85 empresas diferentes, com pagamento da outorga, né, como você disse bem, e a doutora Hanna também disse há pouco. E mais ainda, Joana, desde a regulamentação, desde a entrada em vigor em janeiro de 25, portanto, há pouco mais de 1 ano e meio, foram tomadas diversas medidas, ainda em termos de portaria, né, infralegais pelo governo e com participação da associação, para aprimorar essa lei. Nós entendemos que toda lei, exatamente, ela não é rígida, né? Ela merece ser aprimorada, especialmente no mercado novo, né? Então, eu posso citar a você melhoramentos que foram feitos nessa legislação, né? Especialmente, eu diria, a proibição, né, de que pudessem apostar, né, aqueles beneficiários de programas sociais, então, do Bolsa Família, registrados no Cade Único, né? Mais recentemente, na medida provisória do Desenrola, então, aquelas pessoas que buscaram renegociar suas dívidas, elas já estavam proibidas de jogar no mercado legal, né? Outras regras de publicidade que foram mudando, né? A mensagem do jogo responsável, que a gente até entende que não se mostrou suficiente, mas o setor estava disposto a conversar e aprimorar essas regras, né? Tem uma disposição na nossa legislação, Joana, que eu acho que a grande maioria da população não sabe, de que 85% do valor depositado nos jogos online, ele obrigatoriamente é retornado aos jogadores como pagamento de prêmios. Isso é auditado pelo governo federal através da Secretaria de Prêmios e Apostas. Então, veja, quando se diz, o brasileiro gastou 200 bilhões no ano passado, esse foi o valor depositado, mas o valor que ficou de lucro bruto para as empresas foi de cerca de 36,9 bilhões, né? Desse valor, você ainda vai pagar os impostos, né? O GGR, que é o imposto, o Game Gross Revenue, que estava em 12%, foi para 15%, iria para 18% no próximo ano, né? Esse valor ele é destinado para o turismo, para o esporte, para a saúde, para atletas olímpicos, paralímpicos, enfim. E também o pagamento de outros impostos, imposto de renda, ISS e tal. Do que isso sobra? Boa parte das empresas reinvestiram, né, em propaganda e marketing. Então, veja, um mercado novo, né, com 85 empresas disputando o mercado, é natural que as empresas se mostrem para o mercado, mostrem as suas diferenças, né? Então, os patrocínios a eventos culturais, os patrocínios aos clubes, né, e também as propagandas. Depois disso também teve uma nova norma, né, alterando a possibilidade também na questão do jogo, né, a plataforma de auto-exclusão, né, todos nós, acho que todo brasileiro recebeu um SMS do governo dizendo, se você não quiser jogar, é só clicar aqui que você vai deixar de jogar. Então, com isso, o que eu quero dizer, Joana, além da lei que entrou em vigor em 2005, foram mais de 15 portarias ao longo desse período até hoje, né, que também foram aperfeiçoando isso. Claro que tem margem para aperfeiçoar, né? Claro que a gente sabe os problemas, como você trouxe, mas nós entendemos firmemente, primeiro, né, que a proibição, ela de forma alguma, ela resolve o problema. Ao contrário, eu posso te trazer dados hoje do site betlegal.org, né, um site independente, de que hoje, nesse momento, nós temos 1.014 sites de apostas ilegais, dos quais 903 estão no ar. 81 foram derrubados pelo governo, mas tem 903 fora do ar. Eu posso até te passar um link depois fora do ar para que você mesmo veja que esses links estão acessáveis às bets ilegais. E detalhe, aqui que a gente acessa do Brasil, sem a necessidade de uso de VPN e outras ferramentas que burlam a geolocalização.
0: Agora, Murilo, a gente tem só um minutinho. Eu queria colocar aqui na mesa uma declaração recente do presidente Lula sobre esse assunto. E, de novo, eu reforço o que você já disse, reforçando o que eu disse, que está aqui na nossa conversa. Nós precisamos discutir o vício, precisamos discutir medidas para proteger as pessoas. Mas o presidente Lula ontem disse que ele não proibiu antes porque não sabia do funcionamento do mercado. Há outros países que têm um mercado regulamentado que funcione melhor do que o Brasil funcionava para servir de norte? Ou o caminho é a proibição, de fato, e não deveria ter sido regulamentado, como o presidente Lula defendeu na resposta dele? Eu não proibi antes porque não sabia.
6: Bom, Joana, Vamos começar pela experiência internacional, se você me permite, né? Primeiro, dos países do G20, todos têm o jogo regulamentado, claro que com regras diferentes, à exceção da Arábia Saudita, por uma questão religiosa que a gente compreende, né, da cultura islâmica. Aqui na nossa região, todos os países praticamente da América Latina têm o jogo permitido. Claro que tem critérios diferentes, mas o grande exemplo, e foi onde a legislação brasileira se inspirou, Joana, é no modelo inglês. Né? Então, o modelo inglês é um modelo que ele hoje tem pouquíssimas bets ilegais, né? ele traz um monte de regras. Então, a nossa legislação ela é bem moderna, ela foi inspirada nas melhores legislações do mundo, né? Os grandes países do mundo têm o jogo legalizado, né? À exceção da China, que não por acaso, quer dizer, o jogo legalizado online, mas ele tem as loterias lá do próprio governo chinês. Mas é o grande mercado mundial ilegal, né, é da China, maior parte desses sites chineses que inclusive atuam aqui diretamente no Brasil. Então, primeiro ponto, né, o mundo nos mostra que a proibição não é a solução, né, senão os países do mundo não adotariam regras bem semelhantes às nossas, se não todos, mas a grande maioria, e não só países desenvolvidos, como eu disse, os países vizinhos nossos têm regras semelhantes às nossas e com limitação, mas em que o jogo é permitido, né? E segundo, essa questão da proibição, exatamente numa sexta-feira à noite, numa canetada, a gente entende, com relação a essa declaração do presidente ontem, Joana, que ela não nos parece factível, né? Pelo ponto de que tudo isso foi discutido, durante a votação do projeto em si, houve um destaque, né, para que se impedisse que beneficiários do Bolsa Família fossem jogador, e o governo orientou contra essa emenda, né, o governo orientou contra essa emenda, depois ao longo do ano foram feitas várias mudanças. Agora, Joana, mais recente, o governo há cerca de um mês, ele sancionou uma lei que passava 30% do valor arrecadado para o FUNAPOL, né, o Fundo da Polícia. Está em discussão no Congresso, com apoio do governo, a PEC da Segurança Pública, que destinava mais 30% para a Segurança Pública. Então, não nos parece crível que o presidente não sabia o que estava acontecendo, né? E nos parece, por tudo, com as pesquisas que foram divulgadas às vésperas da eleição e com a eleição bastante disputada, que se tratou realmente de uma medida com cunho eleitoral, sem pensar nas consequências, né? Como trouxe a doutora Hanna há pouco, série de contratos em vigor, né, que são simplesmente rasgados da noite por dia, né, e que jogam as pessoas e os mais vulneráveis na mão do mercado ilegal.
4: A inadimplência das famílias brasileiras atingiu novo recorde histórico em agosto, segundo dados divulgados pelo Banco Central. Índice para pessoas físicas subiu para 6% no mês de agosto, puxando a taxa média geral do sistema financeiro para 5%, maior patamar registrado desde o início da série histórica em 2011. O endividamento das famílias também voltou ao nível máximo, alcançando 49,9% da renda anual. O cenário de aperto no orçamento dos consumidores coincide com a alta nos juros de modalidades emergenciais. Taxas médias do crédito rotativo do cartão subiu para 444,9% ao ano, enquanto o juros médio geral do crédito livre para pessoas físicas avançou para 61,7%. Com inadimplência em alta e taxas elevadas, concessão de novos empréstimos para as famílias recuou em 2,1% no mês. A professora Juliana Inhans, que é economista do Insper, em entrevista ao TMC 360, detalhou esses números.
7: Quando a gente olha, né, inadimplência e desemprego, ainda que pareçam coisas que estão ali dentro da mesma esfera, são variáveis que podem sim ter realidades diferentes como essas que a gente está vendo hoje. Primeiro, porque o desemprego, o que ele está mostrando, na verdade, é o tamanho da ocupação dessa população. Só que a inadimplência, ela é muito mais um reflexo da renda e do comprometimento da renda do que, de fato, da ocupação. É óbvio que uma sociedade, né, que tenha um desemprego muito alto, é uma sociedade que vai ter menos renda. Então, a gente espera, sim, que nessa sociedade o endividamento aumente, então as pessoas, para conseguir, né, bancar ali o básico, o dia a dia, talvez elas precisem realmente se endividar, elas utilizem, né, cada vez mais o crédito como uma expansão de renda, e aí é óbvio que o endividamento numa sociedade de desemprego alto deve ser elevado, a inadimplência também. Só que no caso da população brasileira, que é uma população de baixa renda, que tem sofrido bastante com o aumento do nível de preços, especialmente, né, para as faixas de renda mais baixa, porque a gente tem visto um aumento expressivo em grupos como alimentação, habitação, saúde, gastos residenciais, né, que são os gastos principais, assim como o grupo de transportes, né, são os principais gastos da população de renda mais baixa. Essa renda da população mais baixa tem crescido, então, apesar dela estar, sim, empregada, e os índices de ocupação como esse que o IBGE soltou ontem para a gente mostram isso, apesar dela estar ocupada, ela ter renda, essa renda hoje cresce menos do que o custo de vida. Então, isso já impõe, né, muitas vezes, uma necessidade adicional desse endividamento. Quando a gente soma isso, o fato de que as pessoas estão nessa esteira, né, nessa história, já há um certo tempo, isso deve impor o fato de que elas devem já ter se endividado. Então, indivíduo que já deve estar se escrevendo há um certo tempo, então elas já têm um estoque de dívida, e a taxa de juros alta contribui para que essa dívida fique cada vez mais alta. Então, isso aumenta também, favorece essa probabilidade de inadimplência. Então, o endividamento cresce, né, ao passo em que a gente tem renda baixa, custo de vida que sobe, taxa de juros alta, e um cenário de incerteza, naturalmente, quando a gente tem aí essa, ainda que a gente tenha essa empregabilidade alta, é muito comum que em qualquer tipo de imprevisibilidade, essas pessoas tenham que se endividar cada vez mais, e aí a probabilidade de inadimplência aumenta, e é isso que a gente tem visto hoje. Então, não é tão, infelizmente, para a sociedade brasileira, isso hoje não é tão incompatível.
8: Professora, então, matematicamente, se eu entendi bem, traduzindo aqui para uma conversa de balcão, de padaria, independentemente do comportamento é outra coisa, e também é muito importante a gente analisar o comportamento de quem está endividado, mas a velocidade do crescimento da renda, então, não permite que a carteira fique cheia, porque você tem que se preocupar em pagar aquilo que está atrasado. E isso bate também num eventual consumo, né? Ou seja, numa eventual falta de consumo, né? Porque não há dinheiro.
7: É isso mesmo, Felipe. No final das contas, a nossa renda está subindo de escada bem devagar e os preços estão subindo no elevador, né? A gente tem realmente a renda subindo, ontem já soltou, né, junto aí dos dados da PNAD, renda está subindo em 12 meses mais ou menos alguma coisa perto de 3 a 4%. A gente tem que lembrar que isso é uma média. Então, pessoas de salários mais altos e pessoas de salários mais baixos têm reajustes diferentes, né? Isso leva muito em consideração produtividade, qualificação. Então, a gente sabe que pessoas de qualificação mais baixas, que geralmente são as pessoas que estão mais endividadas, elas têm reajustes de salários menores. Então, é aquele salário que sobe muito devagar. Só que os preços têm subido bastante. Se a gente for olhar o aumento do custo dos alimentos e o IPCA 15 aí, que saiu também nessa semana, mostra bem isso pra gente, estão subindo muito, né? Então, a gente está falando de preços que sobem numa velocidade realmente muito alta. Então, no final das contas, a comida que está indo para cima da mesa está cada vez menor, né? A sacolinha está ficando cada vez menor para a mesma renda. Então, isso realmente tem impactado bastante o poder de compra dessas famílias, e tem uma hora que, no final das contas, o salário já não dá mais para bancar o dia a dia, né? E esse é o cenário mais perigoso, porque aí essas famílias começam a utilizar o crédito não mais como o endividamento, né? Não mais como uma forma de planejamento daquele consumo de bens duráveis, né? Então, é a geladeira que eu quero comprar, então eu parcelo, né? Eu utilizo o cartão de crédito, eu faço o crediário para comprar a geladeira, o fogão, ou para algum tipo de consumo maior de longo prazo. As pessoas, infelizmente, hoje estão parcelando o supermercado, né? Isso significa que vem para comer de novo, eu vou ter que parcelar de novo. Isso é terrível, né? 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
4: Tribunal de Justiça de São Paulo negou recentemente o recurso da Prefeitura da capital e manteve suspenso o projeto Boulevard São João, a chamada Times Square paulistana. A liminar foi concedida após ação popular que questiona os impactos do projeto. Os autores apontam possíveis danos à paisagem urbana e ao patrimônio histórico e cultural de São Paulo. Para comentar a decisão e os prós e contras do projeto, a TMC conversou com o arquiteto e urbanista e professor do Instituto das Cidades da Unifesp, Kazuo Nakano, e você confere agora.
9: Eu acho que é importante a gente fazer essa discussão, né, sobre a paisagem urbana, porque esse tipo de iniciativa, né, ali na Boulevard São João, esse tipo de iniciativa da prefeitura em aplicar esses painéis de LED sobre os edifícios, prejudica essa paisagem histórica que a gente tem ali no cruzamento, né, da Avenida São João com a Avenida Ipiranga, porque é um tipo de concepção, um tipo de projeto que não trabalha com as edificações, simplesmente se sobrepõe às edificações. É muito diferente da Times Square, né, em Nova York, em que você tem uma articulação, uma composição dos painéis com a escala das edificações, né? Os painéis, eles se encaixam nas edificações e não se sobrepõem a elas, mesmo porque as edificações, os prédios, né, os arranha-céus lá da Times Square são muito mais altos que esse daqui de São Paulo. Então, a gente tem que considerar essa arquitetura que existe ali, que é de diferentes períodos históricos da cidade, né, e que expressam diferentes estilos arquitetônicos, e que tem que ser trabalhado, né, com o desenho dos painéis, com o tamanho dos painéis, né, e também com a relação, né, dos elementos, né, dos ornamentos desses prédios com as luzes desses painéis. Porque a gente tem, no campo da arquitetura e do urbanismo, uma disciplina, né, uma área que se chama projetos de iluminação, inclusive de iluminações externas, iluminações das edificações, em que você tem todo um cuidado em fazer o projeto de iluminação, a localização dos pontos de luz, a cor das luzes, né, a direção dos raios de luz, de modo a não agredir, né, os elementos da arquitetura, né, e sim valorizar esses elementos, né. Então, o que a gente está tendo aqui nesses projetos dos painéis não é essa harmonização, né, da fachada dos prédios com essas luzes, com essas imagens em movimento. A gente está tendo um conflito, uma contradição ali. Então, não está se pensando, de fato, a paisagem urbana como uma verdadeira composição equilibrada, bonita, esteticamente agradável, sabe? E a gente tem que pensar também que lá na Times Square não é só painel, a gente tem um espaço público de pedestres, né, que é um espaço horizontal e que permite que a gente veja esses painéis de longe e monumentaliza eles, né? Então isso aqui no nosso cruzamento a gente só está considerando os painéis, não está considerando a relação deles com os espaços públicos.
0: Cazu, a prefeitura defende a criação da Times Square paulistana. Então, quais podem ser os pontos positivos desse modelo para a região central, na sua visão, se é que na sua visão tem algum ponto positivo, então?
9: Tem uma característica das nossas cidades, das nossas metrópoles, que é a comunicação, né? Que depois da década de 60, né, arquitetura e urbanismo passou a considerar muito a simbologia das paisagens, dos elementos arquitetônicos, dos monumentos, dos prédios, passou a considerar o significado, inclusive o significado popular, né, o significado de consumo, né, a gente vê isso sendo explorado bastante nessa arquitetura pós década de 60, né, e que é uma arquitetura que dialoga muito com a pop art, né, da década de 60, que está muito ligada à sociedade do consumo que emergiu, né, após esse período. Então, a gente vê isso muito claramente nos cassinos de Las Vegas, né, que você tem todos aqueles painéis, aquelas figuras, aqueles ícones, aqueles símbolos, né, e significando ali, trazendo uma comunicação de massa para a arquitetura e para o urbanismo. Então, isso não é algo secundário, não é algo que pode ser colocado em segundo plano, desvalorizado, porque isso criou uma verdadeira escola de arquitetura e urbanismo no mundo, né? Principalmente no mundo ocidental, mas também a gente vê isso, né, sendo utilizado nas grandes capitais chinesas, japonesas e tal. Então, eu acho que isso não é de princípio, né, ruim, desde que isso seja muito bem projetado, né? Tá faltando ali arquiteto, urbanista, designer, paisagista contemporâneo ali nesse projeto, sabe? Isso está sendo pensado muito como uma obra de painéis eletrônicos de LED, né, em que você não tem esse cuidado. Por exemplo, se você olhar o prédio da Fiesp na Avenida Paulista, lá você tem um painel de LED que é completamente absorvido pelo prédio, né, e aqueles painéis que são embutidos na fachada do prédio e que não tem sobreposição. Você tem como se fosse uma pele do prédio que se acende à noite, né, e que não oculta o prédio, muito pelo contrário, faz dele uma nova imagem, né, uma nova composição na paisagem urbana, né. Eu acho que isso funciona muito melhor ali, sabe?
10: Professor, para a gente fechar aqui, o nosso tempo já estourou, mas ainda dá tempo aqui, rapidinho, de uma pergunta. A gente observa o esforço do poder público em revitalizar a região do centro da cidade, né, onde a gente observa vários prédios históricos, ruas históricas também. Além desse ponto que o senhor acabou de trazer para a gente, pensando em planejamento urbano, O que deveria também ser considerado na hora de fazer um projeto, colocar em prática um projeto desse tamanho? Além dos próprios painéis dos prédios, mas também pensando ali naquela região, naquelas ruas que são tão importantes.
9: Olha, tem que considerar não só o local, mas considerar o impacto disso em todo o entorno, porque ali você tem uma das maiores concentrações de monumentos arquitetônicos, né, obras artísticas, e você tem que considerar se isso não vai agredir esses monumentos históricos, essas visuais, né, que a gente tem ali nesse centro histórico de São Paulo, que é muito importante, né? O Avenida São João é o nosso primeiro grande eixo urbano que ele aponta para o Pico do Jaraguá, sabe? Então, a gente não pode fazer com que esses painéis de luzes, né, obstaculizem, né, essas visuais. E também tem uma questão da segurança, sabe? Porque ali é uma área de muita circulação de veículos, de pedestres, né? E a gente tem ali muitos conflitos de veículos com pedestres, entre pedestres, e tem outros tipos de, né, transporte que é utilizado ali na mobilidade ativa, bicicleta, patinete, né, mais. E esses painéis com essas luzes intensas, essas imagens gigantes se movimentando ali, pode fazer com que as pessoas fiquem desatentas ali e pode provocar acidentes, sabe? Principalmente se tiver ofuscamentos, né? Isso pode ser um fator de insegurança. Isso tem que ser considerado também.
4: E assim encerramos amanhã TMC desta segunda-feira. O programa teve a minha apresentação, Diego Andrade. Muito obrigado pela sua companhia. Que seu dia seja leve, produtivo e cheio de boas notícias. Você fica agora com o Start TMC. Uma ótima segunda e até amanhã.
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0: 5h01, estamos aqui no Start TMC, depois do primeiro turno das eleições, eis que surgimos aqui tão cedinho para informar você sobre tudo o que aconteceu, para falar de eleições já de segundo turno, né, para presidente. A gente começa então o start repercutindo aí o dia de ontem, os resultados, a fala dos candidatos, toda a movimentação. Mas antes, muito bom dia para você, seja muito bem-vindo, e bom dia para o meu parceiro Rafael Tebas.
10: Muito bom dia, Fernanda, muito bom dia para você que nos acompanha então em todo o país, você que está conectado com a TMC e que acompanhou a cobertura especial que fizemos ao longo de todo o domingo por conta das eleições gerais de 2026, o primeiro turno também com as decisões já, enfim, com os números consolidados nas eleições do Legislativo, do Congresso Nacional. E ao longo aqui do Start TMC, claro que a gente vai passar todos os números, os dados, quem foi eleito, quem não foi eleito, quem passou em primeiro turno nas eleições nos estados e também, enfim, os outros detalhes, tudo agora no Start TMC, que você não perde. 5h02.
0: Lula e Flávio Bolsonaro disputam a presidência no segundo turno.
10: Com 100% das urnas apuradas, Flávio terminou com 47% dos votos válidos contra 45% de Lula.
0: Votação do segundo turno ocorre no próximo dia 25 de outubro. E esse é um dos destaques que o Start TMC traz nesta segunda-feira, 5 de outubro, e tem mais.
10: Eleição deste domingo também definiu os governadores de 20 estados ainda no
14: no primeiro turno, um recorde desde a redemocratização. Em São Paulo, Tarcísio de Freitas é reeleito e declara apoio a Flávio Bolsonaro.
15: Governador agradeceu a Deus, à família e aos eleitores e afirmou que vai trabalhar para a eleição de Flávio no segundo turno.
14: No Rio de Janeiro, Douglas Ruas e Eduardo Paes vão disputar o segundo turno.
15: Resultado ainda depende de decisão do TSE sobre os votos de Antony Garotinho. Caso sejam invalidados, Ruas pode ser eleito no primeiro turno.
14: Celina Leão e Leandro Graz disputam o segundo turno no Distrito Federal.
15: Candidatos voltam a se enfrentar nas urnas no dia 25.
14: Em Minas Gerais, Cleitinho é eleito governador do estado no primeiro turno.
15: Candidato do Republicanos vence a disputa estadual após uma campanha marcada por reviravoltas.
14: Sérgio Moro é eleito governador do Paraná e fala em Novo Brasil.
15: No primeiro discurso após a vitória, senador diz que pretende fortalecer um projeto de mudanças no país e afirma que vai trabalhar para aposentar Lula da política.
14: Raquel Lira é reeleita governadora de Pernambuco.
15: Governadora vence João Campos no primeiro turno e garante mais 4 anos à frente do estado.
14: E mais estados já elegeram seus governadores. Olha só, entre os

0: positiva, o sol aparece entre nuvens, chove rápido durante o dia e a noite, máxima 17 e mínima 12.
1: Região Sudeste, começando por São Paulo, sol divide espaço com nuvens, pancadas de chuva à tarde também à noite, máxima de 23 e mínima de 17 graus.
0: No Rio de Janeiro, sol entre nuvens, pancadas de chuva à tarde e à noite, máxima 28, mínima 23.
1: Em Belo Horizonte, o sol divide espaço com as nuvens, pancadas de chuva à tarde e à noite, máxima de 27, mínima de 18 graus.
0: Em Brasília, segunda-feira de sol com nuvens, chove rápido também durante o dia e a noite, máxima 27, mínima 18.
1: A gente sai do centro-oeste e vai para o nordeste para fechar aqui Recife. Cenário é igual, sol com muitas nuvens, calorão, hein? Máxima de 28 e mínima de 25 graus. Como é que tá o galo no Recife, Paco?
0: Ixi, o galo tá preguiçoso.
1: Tá dormindo, tá dormindo.
0: Deve ter ido votar tarde. E aí ficou cansado.
1: Ficou acompanhando a apuração na TMC ao longo de toda a noite, a repercussão, as informações, tá bem baixinho, tá quase dormindo o galo.
0: Por exemplo, o urso deve estar dormindo, porque acompanhou tudo e ainda acompanhou as análises. Ou seja,
1: hibernando.
0: Foi até muito. Nossa, o urso tá demais.
1: 5:06, a gente vai girar nossa reportagem, então. A partir de agora no Start TMC, lembrando que você participa com a gente no nosso WhatsApp no 119-7221-1001. É segunda-feira, dia 5 de outubro de 2026, e você participa então por meio do nosso WhatsApp. Fique à vontade então para participar aqui ao longo desse Start TMC. Bom, vamos começar a girar nossa reportagem com o Ricardo Spárvoli. Definidos então os candidatos que seguem na disputa pelo Palácio do Planalto, Flávio Bolsonaro na primeira colocação, Lula na segunda, vão se enfrentar então no dia 25 de outubro. Ricardo Spárvoli.
2: Flávio Bolsonaro e Luiz Inácio Lula da Silva vão disputar o segundo turno das eleições presidenciais de 2026. O candidato do PL somou 47% dos votos válidos, enquanto o petista ficou com 45%, uma diferença de aproximadamente 2 milhões e 300 mil votos. Depois dos resultados serem confirmados, Flávio conversou com a imprensa em Brasília e disse que os brasileiros querem uma mudança.
3: O Brasil não aguenta mais e eu estou muito satisfeito porque muitos institutos de pesquisa davam a gente atrás, os nossos tracks davam a gente na frente, como aconteceu, com uma chance real de que nós tivéssemos uma vitória no primeiro turno. Foi por muito pouco, mas eu fiquei muito feliz com a quantidade de brasileiros que foram às ruas, foram às urnas, melhor dizendo, para se manifestarem, não se omitiram.
2: Enquanto isso, Lula deu declaração em um evento fechado em São Paulo e afirmou que o povo gosta quando ele disputa o segundo turno.
4: Eu gostaria de ter as eleições no primeiro turno. Mas não é a primeira vez que eu penso nisso. Eu pensei em 89, não deu certo. Pensei em 94, em 98, em 2002, em 2006. Depois ele pensou em 2010, abril, em 2014. Depois eu pensei com a Tata em 2018, depois eu pensei comigo em 2022. Não deu certo. Sabe por que não deu certo? Porque o povo gosta que eu disputo o segundo turno.
2: O segundo turno das eleições está marcado para o dia 25 de outubro. 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
0: Ricardo Spárvoli, então, com todas as informações. E agora a gente vai para o Aila Bernardo, porque reeleito governador de São Paulo no primeiro turno, Tarcísio de Freitas comemorou a vitória ao lado dos dois senadores eleitos pelo estado. No discurso, falou sobre os próximos 4 anos e também sobre a disputa presidencial. O Aila Bernardo acompanhou, tem todas as informações.
5: Tarcísio de Freitas subiu ao palco por volta das 8 horas da noite, acompanhado dos senadores eleitos André do Prado, do PL, e Guilherme Derrite, do PP, além do prefeito da capital, Ricardo Nunes. Reuniu também prefeitos de outras cidades, parlamentares e apoiadores. Tarcísio afirmou que São Paulo passa a ter 3 senadores alinhados e disse que o grupo vai atuar para, nas palavras dele, restabelecer o sistema de pesos e contrapesos do país. Durante a fala, o governador também pontuou metas para o segundo mandato, entre elas a ampliação da malha de trens e outros avanços na mobilidade urbana. Para Tarcísio, São Paulo...

0: deve ter um peso fundamental no segundo turno presidencial. Ele disse que vai buscar construir um bloco da direita para buscar por votos pelo país para Flávio Bolsonaro, com quem disse que deve se reunir ainda nessa semana.
1: Vocês viram o que aconteceu no Rio Grande do Sul, Santa Catarina, e o que aconteceu nos senados por aí afora, e o que está acontecendo no Rio de Janeiro. Tem uma onda aí, uma onda favorável ao Flávio, uma onda anti-PT. As pessoas estão exauridas, não aguentam mais, e eu acho que a gente tem que estar do lado certo. Então a nossa energia vai ser para que a gente possa estar do lado certo, para o republicano estar lá com o Flávio Bolsonaro, e eu vou conversar com outros partidos também. Quero fazer essa conversa, já conversei com outros presidentes de partido, porque a gente já inicia essas conversas nessa semana.
0: André do Prado destacou a aliança construída durante a campanha e o apoio recebido para chegar ao Senado.
2: Eu quero estar no Senado, governador. Como o senhor sempre diz, eu quero pegar o telefone e falar, eu tenho um senador que são meus, que eu vou poder falar, obstrui esse projeto porque ele é ruim para São Paulo, ou apresente esse projeto que ele é importante para São Paulo, e manda essas emendinhas para o estado de São Paulo, que é muito importante para a gente fazer muitas obras.
0: Já Guilherme Derriti comemorou a eleição dos dois senadores do grupo e destacou a nova composição da bancada paulista.
3: Com todo o respeito às nossas adversárias, André, a nossa vitória, ela é grandiosa também por isso. Nós disputamos com duas candidatas que já foram senadoras da República, ministras de Estado, candidatas à presidência da República. E nós nos propusemos e fizemos uma campanha limpa.
4: Ouvimos então aí, além do governador Tarcísio de Freitas, reeleito no primeiro turno com uma votação muito expressiva, também ouvimos então Guilherme Derriti, eleito senador em São Paulo, e o André do Prado, né, que também conseguiu a segunda vaga para o Senado aqui em São Paulo. Lembrando então que a Simone Tebet não conquistou a vaga, e também Marina Silva fez uma campanha apagada, né? Não foi a entrevistas, não foi aos debates, enfim, e ficou na quarta colocação nessa disputa. Olha só, a gente vai continuar movimentando aqui, girando a nossa reportagem, e vamos para Minas Gerais, onde a eleição também terminou no primeiro turno de Divinópolis. Júnior de Castro.
5: Cleitinho Azevedo, do Republicanos, está eleito governador de Minas Gerais no primeiro turno. Com mais de 6 milhões e 200 mil votos, ele terminou a apuração com 55,41% dos votos válidos. É uma vitória expressiva para o senador, que agora deixa o Congresso para comandar o estado pelos próximos 4 anos. E depois da confirmação da vitória, Cleitinho falou sobre os principais desafios e as prioridades do futuro governo.
6: Independente de quem for o presidente da República, sentar com ele, poder negociar a dívida, poder mostrar que o governo, o estado de Minas vai estar à disposição do governo federal, porque não tem jeito de fazer política sem o governo federal. Então é diálogo, é respeito, para a gente poder fazer uma Minas melhor. É poder o que eu falei, que eu vou cumprir, reduzir o IPVA, reduzir o custo de vida da população mineira, melhorar as estradas e melhorar a saúde e mostrar que dá para pacificar esse país. E Minas Gerais vai ser exemplo.
5: E a vitória de Cleitinho abre espaço para uma nova composição política em Minas, inclusive no Senado. Domingos Sávio, do PL, foi eleito senador por Minas Gerais com 24,29% dos votos, quase 5 milhões. Ele tem uma ligação especial com Cleitinho, os dois são aqui de Divinópolis, no centro-oeste do estado. Na comemoração, Sávio falou em mudança e disse que pretende fazer uma espécie de faxina na política.
7: Não dá pra gente sair por aí prometendo mil obras, mil coisas, com o país mergulhado na corrupção, com a Suprema Corte desse país, tendo ministros envolvidos com o crime. E, portanto, a primeira coisa é uma faxina. É você, de fato, dizer para esse país que nós somos um povo que acreditamos sim na justiça, mas a justiça tem que ser para todos.
5: E a segunda vaga de Minas no Senado fica com o PT. Marília Campos, do Partido dos Trabalhadores, foi eleita senadora com 19,40% dos votos, quase 4 milhões. Ela representa o campo da esquerda e chega ao Senado com uma responsabilidade importante: ocupar uma das duas cadeiras que Minas renovou nesta eleição e representar os interesses do estado no Congresso Nacional.
8: Tô meio que anestesiada ainda, né, gente? É uma tarefa muito grande que eu terei que assumir e preparar para ela. Mas feliz com o reconhecimento dos mineiros, em relação ao meu trabalho, em relação ao perfil que eu disputei no processo eleitoral, mas ainda com a preocupação de que é uma vitória parcial. A vitória será total se a gente conseguir reeleger o presidente Lula, e é com esse objetivo que eu estarei em Brasília amanhã, conversando com o nosso candidato para potencializar a sua campanha.
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9: 5:15, vamos para o Rio de Janeiro agora. Em meio à incerteza envolvendo a candidatura de Antony Garotinho, Rio de Janeiro confirma segundo turno entre Douglas Ruas e Eduardo Paes para eleição do Palácio Guanabara, e a Rebeca Renz está aqui conosco para todas as informações.
10: O ex-presidente da Alerj ficou à frente nas urnas no primeiro turno, mas não o suficiente para garantir a cadeira no Palácio Guanabara. O segundo turno está confirmado no Rio de Janeiro entre Douglas Ruas, com 49,27%, e Eduardo Paes, o ex-prefeito da capital, com 42,76%. No entanto, a indecisão envolvendo o caso de Antony Garotinho pode dar novos rumos ao governo do estado. Isso porque o TRRJ indeferiu a candidatura do ex-governador na última semana. Garotinho recorreu ao Tribunal Superior Eleitoral e apareceu nas urnas neste domingo, com os votos anulados sub judice. Agora, o estado aguarda a decisão do TSE sobre a validação ou não desses votos. Douglas Ruas, ex-presidente da Assembleia Legislativa do Estado do Rio de Janeiro, é o candidato do PL e levava os votos da direita fluminense. Policial civil e filho do prefeito de São Gonçalo, capitão Nelson, Ruas concorreu à sua primeira eleição em 2022, quando foi eleito deputado estadual. Foi escolhido por unanimidade a presidente da Casa Legislativa após a cassação do mandato do seu antecessor na Alerj, Rodrigo Bacelar. Eduardo Paes, candidato pelo PSD, já ocupou o cargo de prefeito da capital do Rio de Janeiro 4 vezes e se uniu à frente do PT durante o período eleitoral. Formado em Direito, ele já tinha concorrido ao Palácio Guanabara em 2018, quando foi derrotado por Wilson Witzel. Paes iniciou a sua carreira política em 1993, como subprefeito da Zona Oeste 1. Já no Senado, a bancada foi formada com 2 candidatos do PL. Advogado e ex-secretário no Rio, Carlos Portinho, de 53 anos, foi eleito senador com 26,77% dos votos após um mandato como suplente. Samuel Malafaia, também do PL, irmão do pastor Silas Malafaia, é um dos suplentes na chapa. Portinho assumiu um lugar no Senado após a morte de Haroldo de Oliveira, do PSD, durante a pandemia de Covid em 2020. Desde então, representa o estado fluminense no Senado Federal. Já Carlos Jordi, do PL, ocupava cargo de deputado federal no seu segundo mandato na Câmara dos Deputados, quando aos 44 anos foi eleito senador pelo estado do Rio de Janeiro com 24,56% dos votos válidos. Lucimar Ferreira é a sua primeira suplente. Na Câmara dos Deputados foi vice-líder do governo Bolsonaro e, após a própria reeleição, agora pelo Partido Liberal, em 2022, foi líder da oposição na Câmara até sair do cargo para concorrer ao Senado Federal em 2026.
4: As informações, então, da Rebeca Reis, obrigado pelas informações. Aliás, daqui a pouquinho, a partir das 5:30, a gente vai fazer um balanço aqui de outros dados por estado, inclusive com o Bruno Chesi, e a partir das 6 da manhã, a análise com o Bruno Rizzi, o nosso colunista aqui da TMC, do Start TMC. Bom, vamos pro Paraná, mas antes, Fernanda Câmara, a nossa audiência aqui, como sempre, participando. Aliás, ontem nós fizemos uma super cobertura, né? Foram horas ao vivo.
11: Nós abrimos o jornal especial de eleições do primeiro turno, começamos às 7 da manhã, fomos até às 10 horas da noite, cobertura nacional, e depois a gente voltou meio-dia e fomos até às 2 horas da tarde. Isso nossa dupla, mas outras duplas também fizeram aí toda a cobertura completa da TMC.
4: Exatamente, ficamos no ar aí muitas horas, a TMC fez uma cobertura ao longo de todo o processo eleitoral, acompanhou ali
11: 16 horas no total.
4: 16 horas? 16 horas.
11: E depois que as eleições, que as votações terminaram, ainda houve análises.
4: Exato.
11: Dos nossos comentaristas. A gente continuou no ar.
4: É, tudo ao vivo. Nossa reportagem em todo o país, nos tribunais regionais eleitorais, nas ruas de todo o país, acompanhando a movimentação de cada candidato, sempre com um ponto, com um contraponto. Foi realmente uma super cobertura da TMC ao longo de todo o processo eleitoral. Bom, agora a gente vai para Curitiba, mas antes aqui deixa eu só registrar, vai a Juliana Viganó, lá em Curitiba. Bom dia, pessoal. Aí ela fala aqui sobre o segundo turno, citando o voto dela, eu vou preservar, mas ela manda aqui um alô pra gente, mandando um bom dia. Muito bom dia pra você também, Juliana. Um beijo pra você. Que bom que você tá na audiência e que você escuta a gente todo dia. Ela coloca aqui, Tebas e Fernanda, acompanham vocês todo dia. O André lá no Recife também mandando um bom dia aqui pra gente, dizendo que tá conectado, sempre acompanhando o Start TMC. Também o Luiz, que é taxista de Barueri. Barueri em São Paulo, portanto, mandando uma mensagem aqui. Na luta do dia e ouvindo vocês. Obrigado, Luiz, pela mensagem. Bom trabalho para você aí. Não sei se está chegando ao final, se está começando, um ótimo trabalho para você. E para fechar aqui também o Fábio Montenegro, que está na região dos Jardins, em São Paulo. Está saindo para o trabalho agora, vai ter um dia longo, ele coloca longo, com vários ossos pela frente.
9: Todo mundo acordando com galo, né? Porque agora 5 horas é e 21 minutos, bem cedinho, né? Obrigada pela audiência e pela companhia, viu, pessoal?
4: Bom, vamos lá para o Paraná. Vamos lá, então, Sérgio Moro, hein? Novo governador do Paraná, votação expressiva, vitória no primeiro turno e também as cadeiras do Senado. Como é que ficaram no estado do Paraná? Como é que ficaram? Quem conta para a gente é ele, Brian Valêncio.
12: O Paraná elegeu um novo governador e dois novos senadores nesse 4 de outubro. A disputa aqui ao governo do estado terminou em primeiro turno. Sérgio Moro, ex-juiz, ex-ministro e agora ex-senador, foi eleito com 50,1% dos votos, deixando para trás adversários ligados ao grupo do presidente Lula e também do atual governador Ratinho Júnior. Mas apesar das caneladas durante a campanha, Sérgio Moro afirmou que espera que tenha uma transição tranquila entre o atual grupo de Ratinho Júnior e o dele, que assume a partir do ano que vem.
13: Em relação ao Ratinho, nós vamos conversar oportunamente e discutir a transição de governo. Eu sempre falei muito claramente, nunca fui adversário do Ratinho Júnior. Respeito o governo que ele fez, respeito o entendimento dele de querer fazer um sucessor, mas as urnas deram a resposta, acreditaram no nosso projeto.
12: A segunda vaga ao Senado está envolvida naquele imbróglio judicial de Deltan Dallagnol. Até às 9 horas da manhã da votação, Deltan era considerado inapto e todos os votos dados a ele seriam anulados. Mas o presidente do TSE, ministro Cássio Nunes Marques, revogou uma liminar concedida um dia antes pelo ministro Floriano de Azevedo Marques e determinou que Deltan Dallagnol tenha o direito de concorrer. O senador eleito afirmou que vai chegar em Brasília como um guerreiro e que quer combater o que ele chamou de ditadura da toga.
14: Quando nós começamos a Lava Jato, disseram a Lava Jato não vai conseguir prender ninguém, o sistema é muito forte, mas nós juntos, com o apoio da sociedade paranaense brasileira, nós conseguimos levar inúmeros corruptos para trás das grades, recuperar 25 bilhões, investir 1,5 bilhão nas estradas paranaenses, nós fizemos a diferença juntos. E hoje nós juntos também vamos frear os abusos que acontecem no Supremo Tribunal Federal e levar o ministro Alexandre Moraes, suspeito de graves indícios de corrupção e abuso de poder, ao seu impeachment constitucional. Nós precisamos frear o abuso de poder no Brasil.
12: Apesar de eleito, a candidatura de Deltan segue sub judice. Agora falta o pleno do TSE decidir se ele está apto a concorrer ou não. Caso decida que a candidatura não valeu, aí uma eleição suplementar é convocada em 30 dias. Enquanto isso, Deltan segue como senador eleito pelo Paraná. E a primeira cadeira ficou com Felipe Barros, do PL. Ele que é de Londrina e é o senador mais novo da história do Paraná, com 35 anos. Felipe Barros é muito próximo de Flávio Bolsonaro, um amigo de longa data, e está no grupo bolsonarista desde 2018. Ele afirmou que pretende levar para Brasília uma reforma do judiciário e que um dos seus objetivos é fazer o impeachment de Alexandre de Moraes.
14: Impeachment daqueles ministros que estejam cometendo crime de responsabilidade, como é o caso do ministro Alexandre de Moraes. E para além disso, como eu já me comprometi com o povo do Paraná, apresentar uma proposta de emenda à Constituição na reforma do Poder Judiciário, que eu quero inclusive em janeiro, como meu primeiro ato, depois da posse como senador, protocolar formalmente no Senado Federal. É um novo tempo para o estado do Paraná, porque agora nós teremos finalmente 3 senadores alinhados com o governador e que, se Deus quiser, também serão alinhados com o futuro presidente do Brasil, Flávio Bolsonaro.
12: E a Assembleia Legislativa e as 30 cadeiras na Câmara Federal também estão ocupadas por maioria conservadora e de grupos muito próximos ao novo governador Sérgio Moro. O Paraná, inclusive, vai ter 3 senadores novos em 2027, além dos 2 eleitos. O suplente de Sérgio Moro, Luiz Felipe Cunha, assume a vaga até 2030. 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
9: E do Paraná nós vamos para o Recife. 5 horas e 25 minutos, Raquel Lira foi reeleita governadora de Pernambuco no primeiro turno com 53% dos votos. E o repórter Júlio Andrade acompanhou e fala com a gente direto do Recife.
15: Depois de uma disputa bastante acirrada aqui em Pernambuco, Raquel Lira, do PSD, foi reeleita para mais 4 anos à frente do governo estadual. Ela foi a primeira mulher eleita e agora reeleita. Raquel Lira, que tem uma história com o município de Caruaru, onde também já foi prefeita. Ela está reeleita junto com a vice-governadora Priscila Krause. Depois que o TRE deu, né, a vitória como certa, ela esteve neste hotel aqui em Boa Viagem, onde conversou com a imprensa e também recebeu ali o apoio da população que aguardava Raquel Lira aqui no hotel. E aí, conversando com a imprensa, ela disse que já a partir de hoje, né, já vai trabalhar para mais 4 anos à frente do governo do estado de Pernambuco e disse que o palanque será desmontado e que vai governar para todos.
16: E eu quero aqui agradecer ao povo de Pernambuco pela generosidade de quem estava com muita pressa, mas soube esperar. O tempo do governo, que é muito mais lento do que o tempo da necessidade do povo. E eu tenho plena consciência e convicção da minha responsabilidade. O estado voltou a crescer, voltou a gerar esperança no coração da nossa gente.
15: Em relação ao Senado aqui pelo estado de Pernambuco, foi reeleito Humberto Costa do PT e também eleita Marília Arraes do PDT. 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
4: Vitória importantíssima da Raquel Lira, né? Vitória em primeiro turno. E também uma derrota impactante do João Campos, né? A gente lembra aqui, contextualiza o João Campos, que tem uma aprovação muito alta na capital de Pernambuco, no Recife. Muita gente, há 1 ano, 2 anos atrás, apontavam o João como favorito nessa disputa. Ele chegou a figurar na primeira colocação ao longo de muitos meses. E aí, de 3 meses pra cá, vou colocar assim, 3 meses pra cá, a Raquel Lira começou a crescer nas pesquisas e ultrapassou o João Campos, que é ainda muito jovem, ele é muito novo, obviamente tem muita coisa pela frente, mas muitos analistas apontam ou apontavam o João Campos como um nome, um possível nome forte para 2030, mas diante dessa derrota em Pernambuco, enfim, talvez haja aí uma reavaliação, a gente vai acompanhar e a gente vai perguntar para os analistas também ao longo da nossa programação. O fato é que Raquel Lira foi reeleita.
9: Inclusive, o primeiro turno trouxe muitas surpresas, né? Muitas. Houve muitas surpresas de uma maneira geral.
4: Exatamente. A gente há pouco acompanhou a reportagem no Rio de Janeiro, outro estado que surpreendeu. Até as pesquisas apontavam o Eduardo Paes na frente, algumas com vantagem até significativa. E o que aconteceu foi justamente o contrário. Douglas Ruas, do PL, nessa onda bolsonarista, terminou na primeira colocação e pode até vencer no primeiro turno. Ué, como assim pode? Já não foi a eleição? É porque os votos do Anthony Garotinho estão sob júdice. O TSE vai avaliar ainda se são votos válidos ou não por conta da condição dele diante da justiça eleitoral. Se os votos dele forem considerados inválidos, Douglas Ruas será eleito no primeiro turno. Caso contrário, se os votos computarem, aí teremos um segundo turno entre Douglas Ruas e Eduardo Paes no Rio de Janeiro. Então, há essa complexidade, um cenário um pouquinho mais complexo no Rio de Janeiro. Aliás, é outro assunto que envolve a justiça eleitoral, o poder judiciário, que foi protagonista ao longo de toda a corrida eleitoral, interferindo, enfim. A gente também vai abordar esse tema aqui ao longo desse Start TMC. Mas agora a gente vai para Brasília, Distrito Federal. Celina Leão e Leandro Graz vão disputar o segundo turno no DF. As informações chegam com Murilo Hernandes.
17: Com 100% das urnas apuradas, Celina Leão do PP terminou o primeiro turno com 49,93% dos votos válidos. Foram 825.530 votos para a candidata. Leandro Graz, do PT, ficou em segundo lugar, com 34,47% dos votos válidos e 579.930 votos. Em terceiro lugar, ficou Paula Belmonte, do PSDB, com 8,51% dos votos válidos. Após a confirmação do resultado, Celina Leão falou sobre a disputa pelo governo do Distrito Federal.
18: Estou passando aqui para agradecer cada um de vocês que caminhou conosco esse tempo. Nós tivemos 49,93% dos votos. É muito voto. É cada pessoa que nos abraçou, que realmente caminhou conosco. Quero parabenizar aqui as nossas duas senadoras que foram eleitas, Bia e Michele Bolsonaro. Quero também cumprimentar a todos os deputados distritais, os deputados federais também, e aqueles que caminharam, aqueles que estiveram do nosso lado. Eu sempre disse que as nossas vidas estão na mão do Senhor. Deus sabe todas as coisas, então vamos juntos. Beijo, gente. Muito obrigada. Gratidão.
17: Celina concorre à reeleição e chegou ao segundo turno sem alcançar a maioria absoluta dos votos válidos. Leandro Graz também avança para a segunda etapa da disputa pelo Palácio do Buriti. Depois do resultado das urnas, Graz também se manifestou sobre a continuidade na disputa.
19: Eu perdi a última eleição por menos de 5 mil votos. Foram exatos 4.996. Pouquinho. Dessa vez, a gente está no segundo turno também por muito pouco. Isso mostra que a eleição em Brasília é uma eleição muito difícil, uma eleição que exige muito trabalho, de um eleitorado que está bastante desacreditado, de um eleitorado que está bastante desiludido com a política. E nós apostamos nisso, nós apostamos na proposta, no programa. A gente apostou numa mensagem, foi a campanha do abuso do poder econômico contra o trabalho.
17: O segundo turno será realizado no dia 25 de outubro, quando os eleitores do Distrito Federal voltarão às urnas para escolher entre os dois candidatos. De acordo com o TSE, os votos brancos somaram 74.974, enquanto os nulos chegaram a 89.910.
11: Obrigada, Murilo Hernandes, e a gente aqui repercutindo esse primeiro turno. Houve, como a gente falou aqui, muitas surpresas nesse primeiro turno, muitas repercussões aqui no Brasil, e a imprensa internacional também repercutiu o resultado do primeiro turno das eleições presidenciais aqui no Brasil. Jornais destacaram a vantagem de Flávio Bolsonaro sobre Lula e classificaram o cenário como uma reviravolta na disputa. O New York Times afirmou que a eleição brasileira pode ter consequências que vão além das fronteiras do país. O espanhol El País destacou a força do bolsonarismo e a polarização política brasileira. O britânico The Guardian chamou atenção para a liderança de Flávio na corrida presidencial. Na Argentina, o Clarim classificou o resultado como uma surpreendente e dramática reviravolta. É claro que a gente vai continuar repercutindo todos os resultados, as falas, os depoimentos, e ainda muita água tá para rolar e tem muito pano para manga ainda para a gente analisar aqui, comentar, enfim.
4: Inclusive, Fê, eu gosto de acompanhar os jornais argentinos, você citou o Clarim aí, que é um dos principais jornais da Argentina. Eu também ontem acompanhei a cobertura do La Nación, né, e eles deram ênfase realmente na eleição brasileira, o cenário no Brasil. E são várias informações que o La Nación traz, claro, do ponto de vista dos argentinos. Eles falam aqui sobre as relações exteriores, como o Brasil pode lidar com a Argentina caso Flávio Bolsonaro seja eleito. E a principal manchete do La Nación nesse momento é, por dois pontos: Flávio Bolsonaro surpreende no Brasil, derrota Lula e tem vantagem para o segundo turno. E também há uma análise, enfim, sobre o possível fim de uma era caso o presidente Lula seja derrotado no segundo turno. Mas o jornal também aqui indica que o grupo político de Flávio, o bolsonarismo, também já governou o Brasil com o Jair Bolsonaro.
11: E contrariando a maioria das pesquisas, a gente trazia aqui, de acordo com as pesquisas, que Lula estava à frente, né? Então, de acordo com as pesquisas no primeiro turno, até a gente deu uma reviravolta, mas
9: de uma maneira geral, Lula estava na frente, então também acabou surpreendendo, exato, como a gente falou, não só nacionalmente, como então fora do Brasil também.
4: E, inclusive, aliás, excelente ponto esse, porque uma ferramenta nesse sentido positiva está disponível no tmc.com.br. Qual que é? É o agregador de pesquisa. O nosso agregador da TMC já apontava essa tendência de Flávio Bolsonaro, inclusive com um empate até numericamente à frente em vários momentos o Flávio Bolsonaro. Então, é importante essa ferramenta, o nosso agregador de pesquisa aqui da TMC, que você confere, você consegue achar no tmc.com.br, o nosso portal, você não perde nada. É muita informação que importa para você. 5 horas e 35 minutos, TMC, compromisso com a verdade.
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9: 5 horas e 36 minutos, você aqui no Start TMC, no 100.1, a gente aqui discutindo as eleições, as disputas, vamos falar muito de São Paulo, obviamente, mas para você ficar por dentro do tempo, do clima, passando aqui rapidamente, olha, a capital.
4: Boa.
9: Capital tá com um tempo estável nesse momento.
4: Significa que vai fazer frio, né? Ou talvez nem tanto.
9: Olha, Jesus, a gente já nem sabe mais, né? Porque ontem tava super abafado, de repente caiu a tempestade, de repente abafou de novo.
4: Isso,
9: inclusive,
4: São
9: a gente
4: Paulo,
9: entrou com o Lucas Escórcio.
4: É verdade.
9: Que estava, né, acompanhando as eleições aqui em São Paulo, e ele falou isso: estava calor, vim aqui para fora, aí começou a super chover, fui para um coberto, enfim, ficou nessa.
4: E interessante também, ao longo da nossa super cobertura, né, Fernanda, a gente girou, obviamente, a nossa reportagem espalhada pelo Brasil, e aí tinha repórter que entrava com o céu encoberto, tinha repórter que entrava com aquele solzão. Céu solzão, aí você vê realmente.
9: Tinha guarda-chuva, aí não tinha mais.
4: Aí o pessoal no TSE, tá sol, não tá mais, ficou encoberto o céu aqui, tá ventando e por aí.
9: E hoje, o dia deve começar com muitas nuvens e termômetros aí com 18
4: aqui
9: graus.
4: Aqui em São Paulo.
9: Aqui em São Paulo.
4: Boa.
9: Aqui em São Paulo. Aí no decorrer do dia as instabilidades ganham força entre a tarde e o período da noite, com pancadas de chuva de moderada a forte intensidade, elevando o risco de formação de alagamentos e transbordamentos de córregos e rios. A temperatura máxima atinge os 23 graus. E aí a umidade relativa do ar fica entre 70% e 95%.
4: Rafael Tebas. Isso é bom. Aliás, outras regiões aqui, rapidinho, né? O Sudeste vai ser mais ou menos desse jeito. Hoje o Rio com a máxima de 28 e a mínima de 23. BH máxima de 27 e mínima de 18. Agora, é um cenário diferente, por exemplo, da região Centro-Oeste. Você que está no 100.1 de Brasília, vai chover ao longo do dia mais rápido e a máxima hoje para quase 30 graus em Brasília. Nordeste, aquela diferença pequena, né? A mínima em 25, a máxima em 28 no Recife.
9: Inclusive, por exemplo, em Brasília, que a gente falou com o Felite, ele falou que foi montada uma tenda especial ali onde a imprensa ficava por conta da ventania. Porque especificamente ali naquele lugar, ele falou que venta bastante, então eles se preveniram montando uma tenda. Você que esteve lá durante muito tempo.
4: O Felipe tem toda a razão, porque em 2024 eu acompanhei a apuração das eleições municipais lá da sede do TSE também. E algumas entradas ao vivo eu fazia do térreo, onde estava o Rafael Felite, e realmente ventava muito naquele dia. Tinha alguns repórteres que estavam ali, voava folha, tripé quase voava, aquela loucura, aquela bagunça na hora de fazer a cobertura que faz parte, aquela correria jornalística que faz parte da nossa rotina.
9: Já que você citou o TSE, né, o Tribunal Superior Eleitoral, só para a gente constar que também registrou a substituição de 421 urnas eletrônicas até as 10 horas do domingo, nas primeiras horas de votação do primeiro turno das eleições. Depois houve mais trocas, trocas, mas a votação então que começou às 8 e foi até às 5 horas da tarde, houve aí trocas em São Paulo, Paraná e Pernambuco, que concentraram a maior parte das substituições. Então, para a gente registrar aqui tudo o que aconteceu em todas as regiões do Brasil.
4: Boa.
9: Porque a nossa cobertura foi ampla, completa, em todas as regiões.
4: Exatamente. Um destaque internacional rápido aqui. A gente vai passar vários dados daqui a pouquinho, em instantes, aqui com o Bruno Chesi. Mas olha, o primeiro-ministro da Espanha, o Pedro Sánchez, convocou eleições gerais antecipadas para o dia 29 de novembro. A decisão veio depois que o parlamento rejeitou medidas do governo para enfrentar a crise habitacional no país. Estamos falando aqui da Espanha. As propostas foram elaboradas após protestos em várias cidades, motivados então esses protestos pelo despejo de uma mulher de 87 anos. Para a gente ter uma ideia, esse é o principal assunto nas redes sociais entre os espanhóis, tá? Quando o pessoal navega ali pelo X, pelo X, esse é o principal assunto. O aluguel dela, dessa senhora de 87 anos, tinha subido de 500 para 2.650 euros. Não é um crescimento pequeno, não. 500 para 2.650 euros, enquanto a aposentadoria mensal é de cerca de 1.350 euros. Então, claro que essa conta não fecha. Pesquisas indicam que os conservadores devem conquistar o maior número de cadeiras na próxima eleição, então, antecipadas aí as eleições gerais para o dia 29 de novembro.
9: O que é agora? Break? Ou dá tempo da gente fazer mais?
4: Bruno Chesi.
9: Vamos pro Bruno Chesi, porque eu tenho aqui um monte de informação, mas aí a gente já engloba tudo, já envolve o Bruno Chesi. Enfim, Bruno Chesi, o nosso editor-chefe, tá aqui no estúdio com a gente ao vivo, também trabalhou bastante, né? Nesse primeiro turno, todo mundo aqui na redação, só com os dedinhos ali no teclado, no celular, apurando, analisando, fazendo todo mundo o jornal com 310 mil mãos. Por isso que a gente conseguiu apurar tudo, fazer essas 16 horas de jornalismo aí nas eleições. E aqui estamos nós, continuando então, Bruno Chesi.
0: Pois é, primeiramente, parabéns, né, para vocês que ficaram 5 horas no ar ontem, não só vocês, os outros apresentadores também, mas fica aí o registro da marca TMC também nessa primeira etapa das eleições e ainda tem o segundo turno. Bom, tô aqui pra gente debater alguns dados já consolidados do Tribunal Superior Eleitoral. Vou começar aqui por São Paulo, porque durante muito tempo nas pesquisas apontava inclusive um empate quádruplo na disputa pelo Senado. Então, em números consolidados, o Guilherme de Hitch ficou em primeiro lugar com 13 milhões de votos, 13 milhões 273 mil votos. O André do Prado ficou em segundo com 12 milhões 700 mil votos. O que chama atenção? Chama atenção exatamente para, vamos dizer assim, o desgaste da própria campanha da Marina Silva, que ficou em quarto lugar com 7 milhões de votos, 7 milhões e 800. A Simone Tebet ficou em terceiro com 8 milhões 342 mil votos. Também chama atenção na disputa pelas vagas na Câmara Federal.
9: Mas, Bruno, posso te interromper?
0: Claro, por favor.
9: Até você e Tebas, isso se deu também pela saída do Salles.
4: Sim, verdade.
0: Isso reflete totalmente,
4: ponto.
0: Né? Vale lembrar que o Salles estava em quinto e a grande preocupação era se ele dividiria ou não os votos desses dois outros candidatos que eram também da direita, né? Chama atenção a votação do Lucas Pavanato, do PL, que foi eleito para a Câmara Federal com 3 milhões de votos. 3 milhões e 38 mil votos foi a votação dele. Só para você ter uma noção, a Erika Hilton, que ficou em segundo lugar, a segunda deputada federal mais votada aqui por São Paulo, teve 1 milhão 596 mil votos. A Samia Bonfim ficou em terceiro com 583 mil votos. Mas também tem outros, e a gente pode ir navegando aqui pelo site do TSE, inclusive, outras praças, vamos dizer assim, outros estados que chamam atenção. E não querendo puxar a sardinha pro meu lado, mas eu vou falar rapidamente aqui do Rio Grande do Sul. Luciano Zucco foi eleito em primeiro turno, né? E isso também, as pesquisas apontavam uma possível disputa de segundo turno entre ele e a Juliana Brizola do PDT. O Zucco terminou com 3 milhões e 500 mil votos, com 58%. E a Juliana Brizola com 1 milhão 917 mil votos, com 31%. Também chama a atenção para o Senado lá no Rio Grande do Sul. Por quê? Porque a Manuela Dávila vinha liderando todas as pesquisas. Muitas pessoas, inclusive, davam como certa pelo menos uma das duas vagas para ela, mas ela ficou de fora. Quem foi eleito lá foi o Sanderson, do PL, com 3.453.000 votos, e o Marcel Van Hatten, do Novo, com 3.449.000 votos. Fica aí também o registro de que o Paulo Pimenta, ex-ministro do presidente Lula, também não conseguiu se eleger. Ele ficou em quarto lugar com 1.870.000
4: votos. Muito bom esse corte. Desculpa, Fê, só por uma questão aqui, né? Estamos falando então das eleições do Senado no Rio Grande do Sul, e antes você citou São Paulo. E nos dois casos, também essa onda de direita, bolsonarista, mais nesse caso até, né, nas últimas horas antes da eleição, mudando o panorama que as pesquisas apontavam.
9: Era exatamente isso que eu ia falar, as pesquisas surpreenderam demais.
0: E sabe o que chama atenção no caso específico do Rio Grande do Sul? É que
9: As pesquisas não, os resultados. Diante das do que as pesquisas mostravam.
0: Exato, e assim, foi feita uma pesquisa sobre quem seria o seu segundo voto, né, para senador no Rio Grande do Sul, e quase 80% indicavam o Sanderson. Então, ele acabou ficando em primeiro lugar...
4: Por ser o segundo. Muito interessante.
0: Então, é até um pouco o que a gente fala daquele voto útil, que as pessoas falam, assim, ó, como segundo voto, pense no voto útil, e ele acabou ganhando a eleição para Senado, né?
4: Agora, Chese, além desse ponto que a Fernanda trouxe em relação a São Paulo aqui, ao Salles, né, apoiando o Derrit e o André do Prado, foi decisivo, claro... que isso foi decisivo, mas também tem uma outra questão em relação à eleição de São Paulo, que foi a campanha em si, por exemplo, da Marina Silva, né? Que foi uma não campanha, né? Ela decidiu em muitos momentos simplesmente não aparecer, seja nas redes sociais ou mesmo em veículos de imprensa. Ela foi a pouquíssimas entrevistas, a pouquíssimas sabatinas, a debates também não confirmou presença em vários. Isso, obviamente, teve um efeito prático na hora do voto. Muita gente que, eventualmente, nem se lembrou que Marina Silva era candidata. Eu lembro aqui da nossa série de sabatinas.
9: Exato.
4: Nós, como sempre aqui na TMC, a nossa bandeira, a gente carrega isso na TMC, de ouvir todo mundo, todos os lados, com ponto, com contraponto. Nós sabatinamos o Guilherme Derrit, eu e a Fernanda aqui, o André do Prado, a Simone Tebet, o Geraldo Rufino, a Soninha Francini, conversamos com todo mundo. O Ricardo Salles também foi sabatinado e a Marina Silva não foi, porque ela não quis, ela não aceitou, assim como fez com praticamente todos os veículos de imprensa. Então isso teve um efeito prático na hora do voto.
9: E houve mais de um convite de reprogramação para que agenda. a Marina para que a Marina viesse, mas o resultado final foi a incompatibilidade de agendas, então por isso que ela não veio na nossa sabatina.
0: Pois é, deixa eu só passar também um outro estado que chama atenção, que é a Bahia, né? A Bahia teve eleito aí o Jerônimo Rodrigues no primeiro turno com 4.626.000 votos, mas também chama atenção. No Senado foram eleitos dois senadores do PT, com o Rui Costa, com 4.335.000 votos, e o Jax Wagner, 3.986.000 votos. Dito isso, como é que ficou a bancada no Senado, né? E ontem, praticamente, o PL deu uma guinada gigantesca dentro do Senado Federal, tendo em vista que atualmente está com 28 mandatos, 19 mandatos conquistados ontem. Há 28 mandatos no total. A segunda maior bancada é a do PT, com 9 mandatos. O MDB surge em terceiro com 8 mandatos, sendo 6 eleitos ontem. O PP aparece com 6 mandatos e o Republicanos também com 6 mandatos. Chama muita atenção que, então, desses 28 mandatos agora que o PL detém dentro do Senado Federal, 19 foram conquistados nas eleições de ontem.
4: Inclusive,
9: o PT tem 6... passando a somar 9, né?
0: Isso, tem 3 que não disputaram a reeleição, 6 que foram eleitos ontem.
4: E o PL cresceu muito, impressionante, né? Os números do PL.
0: PL, exato. E até também chama atenção o próprio MDB, né? Que é um partido que parece que tem se desfeito ao longo do tempo, mas ele já ainda é a terceira maior bancada, com 8 mandatos, né? Ele tem mais senadores do que o Republicanos, ou o próprio PP, né?
9: Com foram 8. Eleitos 2 senadores em cada estado e no Distrito Federal para renovar 54 das 81 cadeiras. Exato, então, exato. Por isso, cada eleitor votou duas em dois vezes. Candidatos diferentes.
4: E na Câmara, a gente também observou a força, então, do campo conservador. A gente vai abordar esse tema, inclusive, em instantes. Agora são 5 horas e 49 minutos. Hora da nossa coluna Marcas e Consumidores com João Faria.
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1: Olá, semana começando com um novo tema, sempre um novo tema aqui na coluna, aquele assunto que vai nos acompanhar até sexta-feira, então prepare-se aí, porque chegou a hora de falarmos sobre a categoria de queijos, as estratégias de marketing e comunicação das marcas que atuam nesse segmento e que tem um forte potencial de crescimento no Brasil. Então vamos abrindo os trabalhos com a Maria Eugênia Serck, ela que é diretora da Queijos Scala, e ela destaca as tendências que devem impulsionar justamente esse crescimento do mercado de queijos no Brasil.
2: O mercado brasileiro de queijos ainda tem bastante espaço para crescimento de consumo, e o mais interessante é que as tendências que devem impulsionar esse crescimento estão muito conectadas ao que a gente faz aqui na Scala. O consumidor, ele vem valorizando cada vez mais a origem, a história dos produtos, sabores diferenciados, e a gente vê também uma premiumização da categoria. Ao mesmo tempo, cresce a busca por proteína, saudabilidade e naturalidade, e a Scala reúne muito desses atributos. Mais de 60 anos de tradição, uma forte conexão com a nossa origem mineira e italiana, e um portfólio que vai dos queijos do dia a dia aos especiais. O nosso desafio agora é aproximar cada vez mais essa história do consumidor, inovando em produtos e novas ocasiões de consumo, mas sempre preservando aquilo que construiu a nossa marca: qualidade, sabor e tradição.
1: É, o consumidor está valorizando a origem dos produtos, buscando saber mais sobre os diferentes tipos de queijos que são apresentados lá no ponto de venda. Então as marcas estão atentas a essa jornada. Aliás, a mussarela da Scala é uma referência nas principais pizzarias aqui de São Paulo. Então amanhã seguimos falando sobre a categoria de queijos e as estratégias das marcas. É a vez de Faixa Azul participar aqui do Marcas e Consumidores. Até amanhã.
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4: Cinco e 52, João Faria então trazendo a coluna dele Marcas e Consumidores, e a gente volta aqui então ao cenário eleitoral. A gente está analisando e trazendo os números por estado, também no Congresso Nacional. Falávamos então, Bruno Chiesi, sobre o Senado Federal, né, que teve mudanças importantes.
0: Pois é, mas a Câmara dos Deputados também teve mais uma prova do aumento expressivo do Partido Liberal, né, o PL, que ontem, além dos 42 que já haviam assegurado o seu mandato, 79 novos candidatos foram eleitos. Então a bancada do Partido Liberal chegou a 121 mandatos. A Frente Brasil Esperança, que é formada pelo PCdoB, pelo PT e pelo PV, tem 88 mandatos. Ontem, 64 novos mandatos. E em terceiro fica a Federação União Progressista, formada entre PP e União Brasil, com 87 mandatos. Inclusive, o Rafael Tebas trouxe esse dado. Caso se confirme a vitória do Flávio Bolsonaro no segundo turno, ele provavelmente terá a maior base no Congresso Nacional desde o FHC, não é, Tebas?
4: Exato. Estou com os números do Fernando Henrique Cardoso. No primeiro mandato, ele conseguiu ali eleger muitos parlamentares com alianças, inclusive, claro. Uhum. E no segundo mandato também, em 1999, quando ele iniciou o segundo mandato, por conta da aliança que ele tinha com o partido PFL, que não existe mais, né? Mas enfim, na época era um partido muito forte no legislativo. Ele tinha aproximadamente, são dados aproximados, tá? 70% da Câmara dos Deputados, é muita coisa. Então ele tinha realmente um poder ali de gestão, enfim, de governabilidade significativo.
0: Bom, vocês comentaram também, no caso de Pernambuco, que a Raquel Lira, né, se elegeu no primeiro turno com 2.805.000 votos. Ela conquistou 53% dos votos válidos e o João Campos 44%, 2.360.000 votos no total. Mas como senadores foram eleitos o Humberto Costa, do PT, e a Marília Reis, com 2.325.000 votos, a Marília Reis, do PDT. Também chama a atenção, se a gente for aqui...
4: Ela que chegou a ser do PT, brigou internamente nos últimos anos, saiu do partido e agora consegue se eleger.
0: E também dentro dessa linha, assim, era uma disputa que muitas vezes ficava... primeiro começou com o João Campos aparecendo até como um franco favorito e depois ele também foi, vamos dizer assim, desidratando aos poucos. E a Raquel Lira acabou levando, né? E no Distrito Federal também chama atenção... A eleição para o Senado, a Michelle Bolsonaro foi eleita com 938.000 votos, em segundo ficou a Bia Kicis, ambas candidatas do PL, a Bia Kicis com 886.000 votos, e para governador vai ter segundo turno entre a Celina Leão e o Leandro Graz, Celina Leão do PP e o Leandro Graz do PT. A Celina Leão terminou com 825.000 votos, o Leandro com 569.000 votos. É interessante que a gente também consegue, através aqui do site já do TSE, mapear como foram as votações para presidente dentro dos estados. Por exemplo, em Brasília, foi o Flávio Bolsonaro ganhou com 51% dos votos, ele teve 909.000 votos contra 675.000 do presidente Lula. E também, se a gente, eu vou mudar rapidamente aqui para pegar, por exemplo, o Rio de Janeiro, que foi... com que a gente não falou aqui ainda, o Flávio Bolsonaro também venceu no Rio de Janeiro com 4.966.000 votos contra 3.693.000 votos do Lula. E esse é também é um dado que chama atenção, que alguns, o Flávio Bolsonaro conseguiu vencer em 4 estados que em 2022 o Lula havia vencido. Então,
4: inclusive em Minas Gerais, que é um estado chave.
0: Exato.
4: Sobre o Distrito Federal, eu lembro que em 2022 o presidente Lula venceu apenas em uma zona eleitoral, a da Asa Norte. A gente vai fazer esse levantamento também por sessão, é claro, ao longo da nossa programação, mas de novo então o PL com dessa vez o Flávio vencendo e vencendo bem. E sobre o Senado no Distrito Federal, um dos temas que permeou aí as eleições de primeiro turno, sobre a importância das mulheres, de uma maior presença feminina na política. E chama a atenção, quando a gente olha para o Senado Federal, a disputa, que os 4 primeiros colocados foram mulheres, né? A Michelle Bolsonaro, que se elegeu, uma mulher eleita, também a Bia Kicis, que ficou com a segunda vaga, também uma mulher que estará no Senado Federal, a Leila do Vôlei e a Érica Cocai não conseguiram se eleger, mas ficaram na terceira e na quarta colocação. Então teremos 2 mulheres aí no Senado Federal, pelo Distrito Federal, 2 mulheres chegando no Senado.
0: Pois é, só para dar os dados de Minas Gerais no que diz respeito à campanha para presidente, Flávio Bolsonaro também venceu lá com 5.777.000 votos, teve 48% dos votos, e o Lula teve 5.188.000, 43%. Claro que chama atenção também para deputado federal a votação expressiva do Nicolas Ferreira com 3.119.000 votos, só para a gente fazer uma comparação.
3: Bateu o próprio recorde, né?
0: Exato, e se ele teve quase mais votos do que a Marília Campos, que foi eleita para o Senado por lá, ela teve 3.990.000 votos, o Nicolas Ferreira por 800.000 votos, não teve mais votos do que uma candidata ao Senado. Também foi eleito para o Senado, com mais votos ainda, o Domingo Sávio, do PL, com 4.968.000 votos.
3: 24%.
0: Exatamente. Também chama atenção, se a gente for, vocês comentaram da questão do Cleitinho, que também teve essa vai, não vai, e ele teve quase que, ele teve o dobro de votos do Patrus Ananis, que ficou em segundo colocado, né? O Cleitinho teve 6.321.000 votos, enquanto o Patrus Ananis teve 3.006.000 votos. Então, mesmo nesse vai, não vai, ele ainda acabou abocanhando aí a eleição para governo. Também chama atenção o Alexandre Calil, que terminou em quinto lugar com 413 mil votos.
4: É, e um detalhe interessante que a gente vai comentar com o Rizzi, a gente vai perguntar para ele. Dois assuntos também foram muito intensos durante a campanha de primeiro turno, né? Estão interligados. A crise no STF e o caso Banco Master são assuntos interligados. E o que a gente vê é que muitos políticos de vários lados, tá? Uhum. Envolvidos com denúncias, enfim, no caso Master, conseguiram ainda assim se eleger. Você citou o Jax Wagner eleito senador na Bahia.
0: Principal...
4: Tem vários outros, né? O Mário Frias também, que do PL de São Paulo, e vários outros que conseguiram se reeleger mesmo com as denúncias, enfim, em relação ao caso Master. Beleza, valeu Bruno Chiesi, raio-x aqui, hein? Raio-x no Start.
6: Por mim eu ficaria mais aqui.
4: Eu também, muito
6: mas
4: bom.
6: Mas é porque o Start chegou às 6 horas da manhã, já fizemos a primeira hora. Então agora a gente vai girar a segunda hora, nós já vamos para as capas.
4: A gente vai, acho que agora 6 em ponto, acho que as capas ficam para depois.
6: Para depois,
4: hein?
6: Ficam, né, pra gente?
4: Depois. É isso, 6 em ponto, TMC, compromisso com a verdade, a gente já volta.
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6: 6:02, Start TMC no ar. A primeira hora já foi com muitas informações sobre o primeiro turno das eleições e a gente parte para a segunda hora também com esse assunto. Primeiro turno das eleições, girando os nossos repórteres, movimentando os nossos assuntos em todas as regiões, porque a TMC fez uma cobertura completa e claro que continua fazendo. Então nós vamos com os nossos principais destaques. Lula e Flávio Bolsonaro disputam a presidência no segundo turno.
4: A nova votação acontece no dia 25 de outubro.
6: A eleição também definiu 20 governadores no primeiro turno, um recorde desde a redemocratização. Em São Paulo, Tarcísio de Freitas é reeleito e diz que vai trabalhar pela vitória de Flávio.
4: No Rio de Janeiro, Douglas Ruas e Eduardo Paes vão ao segundo turno.
6: Segundo turno também no Distrito Federal, entre Celina Leão e Leandro Graça.
4: Em Minas Gerais, Cleitinho é eleito governador do Paraná no primeiro turno.
6: No Paraná, Sérgio Moro também é eleito governador no primeiro turno e fala em Novo Brasil.
4: Em Pernambuco, Raquel Lira é reeleita governadora.
6: Outros estados também já definiram seus governadores. Luciano Zucco, Jerônimo Rodrigues e Daniel Vilela vencem no Rio Grande do Sul, Bahia e Goiás.
4: No Amazonas, Espírito Santo, Rio Grande do Norte e Tocantins, a disputa fica para o dia 25 de outubro. E sobre o Rio de Janeiro aqui, a gente citou, Douglas Ruas e Eduardo Paes vão disputar o segundo turno, mas ainda tem um asterisco aí, né? Os votos de Antony Garotinho. Se os votos não forem considerados por conta da situação dele perante a Justiça Eleitoral, aí a disputa termina na primeira volta. A gente vai acompanhar, vai analisar, enfim, vai apurar com a nossa equipe lá no Rio de Janeiro. 6:04.
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6: 6:04, já vou startar aqui porque a gente não tem tempo a perder. Eu pensei tanto em você ontem, Bruno Rizzi. A gente ficou das 7 da manhã às 10 horas no Nacional, passando todas as informações, depois de meio-dia às 14:00. E claro que a cobertura completa com todos os nossos apresentadores, inclusive você também fazendo as análises ali.
4: E também dá um parabéns pro Rizzi aqui, faço questão ao vivo, porque muita

0: Tebas, obrigado aí pelo reconhecimento. É isso, a gente teve, enfim, por mais que a gente tivesse diversos cenários se concretizando, a eleição como um todo, que ainda não terminou, foi uma grande caixinha de surpresas ali. Caixinha não, foi um container. Nossa. De surpresas. Por diversas questões, por diversos motivos, por diversos elementos. E, enfim, acho que a gente, assim, existem reflexões até históricas de vários momentos que a gente poderia puxar aqui. É, enfim, ao longo do programa a gente vai conversando.
1: O estádio teria que ter umas 9 horas e 87 minutos,
0: né? É isso aí, pra poder introduzir, né? Aí pra aprofundar mais uns 3 dias. Mas enfim, eu acho que fica o destaque claro pra vitória de Flávio Bolsonaro, por uma margem pequena, mas eu tava até comentando ontem que, assim, mesmo se essa margem, se a eleição tivesse terminado da mesma forma que terminou, numericamente, mas com Lula à frente...
1: Já seria
0: muito complexa, né? Muito complexa, porque essa vantagem era muito pequena considerando a migração que a gente deve ver. Mas se o contrário, ainda foi Flávio Bolsonaro na frente com aquela vantagem. Cenário pro segundo turno, enfim, a gente tem 3 semanas agora pro segundo turno, mas eu vou trazer um dos destaques aqui, até o próprio discurso de ambos ontem, que já dá uma proxy aí do que a gente vai ver.
1: Ô Reise, já que você citou história aí, tem algo que a gente pode abordar, que é bem interessante, é o Brasil vivendo de ciclos, e esses ciclos muitas vezes se repetindo, né? Em 2018, o presidente Lula foi preso. Ele não era presidente da República na época, ele foi preso por conta da Operação Lava Jato. Muita gente apontou, agora foi o fim político do Lula. Preso, vai ficar complicado. Ele conseguiu, diante dessa adversidade, conseguiu a eleição em 2022, o que muita gente não acreditava, mesmo depois de tanta coisa que ele passou. E agora a gente observa um ex-presidente novamente preso, só que no caso é o Jair Bolsonaro. Muita gente, após a condenação dele, e eu estava lá no STF acompanhando o julgamento no ano passado, apontou: agora o bolsonarismo não tem como, vai se enfraquecer. E o que a gente vê é o ciclo se repetindo, mas agora no outro campo político, né? Quer dizer, Bolsonaro está preso em casa, é verdade, mas está preso em domiciliar. E o filho dele, Flávio Bolsonaro, consegue a vitória muito expressiva na urna no primeiro turno.
0: E até faço até um parênteses ao que você falou, Tebas, porque, assim, Lula volta em 2022, aos trancos e barrancos, consegue ser eleito. Mas agora, o movimento do bolsonarismo, ele volta, mas ele não volta aos trancos e barrancos, ele volta avassalador. Então, não só não acabou o Bolsonaro e o bolsonarismo, como voltou com tudo. Né? Realmente, assim, o que a gente vê quando eu falo voltou com tudo é essa formação de Congresso Nacional.
1: E em 2022, nós já tínhamos um ensaio do que poderia ser 26. Exatamente. Porque Lula foi um ponto fora da curva. Perfeito. Foi um presidente ali,
0: presidente do campo com congresso da esquerda,
1: mas com um congresso totalmente diferente do que pensava.
0: E detalhe, quando Lula foi eleito em 2022, a gente estava elegendo um senador, porque era um terço renovado. Esse ano, além de tudo, a gente renova dois terços. Então a gente está botando dois senadores. Então a renovação, a mudança, ela é muito maior. E de novo, o movimento do legislativo acompanha a eleição do executivo nesse ano. Como você falou, Lula foi um ponto fora da curva em 22. Foi ele, foi a figura dele, foi um movimento do anti-bolsonarismo, o anti-Jair ali, muito específico, né? Essa construção, ela já vinha sendo feita. E aí a gente vai remontar a história e entender diversos passos, que aí realmente precisaria de horas, mas vai entender o que foi essa remontagem, entre aspas, aqui do PT durante esse período. Né? Ou essa ausência de remontagem. Mas aí, ao longo do programa, a gente vai desmembrando essa história toda aí.
2: Então já vamos chamar o Felite. 6:09, a gente já vai começar então por Brasília, ao vivo, com os nossos repórteres. Aliás, bom dia para todos os nossos repórteres que estão aqui bem cedinho e trabalharam bastante ontem também, todo mundo aí com a mão na massa. Então vamos trazer os destaques com você, Felite, sobre a eleição presidencial. Estamos contigo ao vivaço.
3: Isso, Fernanda. Bom dia para você. Bom dia, meu xará Rafa. Bom dia, Bruno. Então, né, primeiro turno definido, né? Flávio Bolsonaro na frente do presidente Lula, candidato à reeleição, com 47,7% 0,03% dos votos, para ser bem exato, e o Lula com

0: 35,16% dos votos, né? A gente vinha com esse cenário de equilíbrio nas pesquisas, mas a maioria colocava Lula à frente no primeiro turno, o que não aconteceu, né? O Flávio vinha fazendo essa campanha nos últimos dias de voto útil, então alguns outros candidatos acabaram tendo menos votos do que eles vinham pontuando nas últimas pesquisas antes do primeiro turno. Por exemplo, Augusto Cury ficou em terceiro com 2,89%, Renan Santos em quarto com 2,24%, né? Então, teve uma distância grande, né? E o Caiado ficou com 2,18% e o Zema com 0,27%, ou seja, ficou longe ainda do 1% o ex-governador de Minas Gerais. Então, a gente tem esse cenário agora, né? O Flávio Bolsonaro ultrapassando a votação do pai em 2022, enquanto o presidente Lula teve 3 milhões de votos a menos do que na última eleição. O presidente Lula avançou ainda mais no Nordeste, região do país onde ele costuma dominar, onde tem um eleitorado muito forte, mas Flávio Bolsonaro descontou essa vantagem bastante nas regiões Sudeste e Sul. A gente vê, principalmente também pelas votações no Legislativo e dos governos estaduais, algumas surpresas, como o Douglas Ruas, no Rio de Janeiro. Então, a gente viu que esse avanço do Lula no Nordeste acabou travando. Falando um pouco dos discursos dos dois após as eleições, Flávio Bolsonaro afirmou que o Brasil quer mudança e se disse feliz, né? O Flávio, comemorando o resultado desse primeiro turno, né? Disse que são quase 56 milhões de brasileiros que deram voto de confiança para ele e que a palavra era mudança. Inclusive, né? Eu tava olhando ali o que comentavam os nossos colegas aqui da TMC, eu fiquei na cobertura mais por parte da manhã até parte da tarde, o pessoal que ficou à noite, que foi pro QG ali do Flávio Bolsonaro, a nossa produtora, a Catiellen Oliveira, o pessoal comentou que em determinado momento ali no QG, quando a apuração foi chegando próximo a 50%, deu para sentir cheiro de churrasco ali no QG de Flávio Bolsonaro, ou seja, já uma espécie de celebração pelo bom resultado no primeiro turno. O presidente Lula disse que o resultado foi inesperado e que ele esperava, sim, que fosse vencer no primeiro turno, mas acabou com essa desvantagem aí um pouco menor do que 2%, mas disse que vai para prorrogação, que o jogo não tá perdido, né, palavras dele, e que ele é muito bom no tete-a-tete e vai tentar reverter esse cenário. Então, o presidente Lula, apesar dos pesares, pelo menos nesse discurso ele se mostrou confiante de que vai convencer o povo brasileiro, palavras dele, da importância de continuar o projeto de desenvolvimento tecnológico. Então, enquanto Flávio, mantendo a confiança, dizendo que por pouco que não venceu no primeiro turno e ficou feliz com a quantidade de brasileiros que votaram nele e disse que esse é o fim da era PT. Vamos aguardar os próximos capítulos. O Bruno já comentou um pouquinho, né, sobre esse cenário eleitoral, sobre o quão difícil vai ser pro Lula reverter isso no segundo turno, mas a gente vai acompanhar todos os desdobramentos dessa eleição. 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
1: Exatamente, Felipe. A gente vai estender claramente esse assunto aqui com o Rizzi, porque vários fatores certamente contribuíram para o Lula ser ultrapassado por Flávio, né? Campanha sem fervor, a impressão que o Lula não foi para a rua, no meio do povo, como é característica dele. Isso também é uma opinião minha e você me corrija se eu estiver errada. A não ida ao debate da Globo, os eleitores queriam ver esse debate, de repente ter confiado nas pesquisas que o colocavam na frente. Tanto que depois Lula fez um discurso abatido, com pouca energia, né? Ali do lado dos aliados dele. E diferentemente do Flávio, né, que apostou aí num discurso com mudança para o segundo turno e Flávio diz interpretar o resultado das urnas como sinal de rejeição ao PT. Como que você enxerga então tudo isso, Rizzi?
2: O discurso ontem do presidente Lula, realmente sem energia nenhuma, um palco com um monte de candidatos derrotados nas eleições ontem, pouco enérgico, mas assim, para além da energia da coisa, as palavras completamente equivocadas para aquele momento. Ele estava falando ontem à noite, depois das eleições, perdendo no primeiro turno, precisando de praticamente um milagre para reverter, a verdade é essa. Talvez nem um milagre, né? A gente já falava aqui na semana passada que o Lula não bastava ganhar no primeiro turno, precisava ganhar com uma margem de pelo menos ali, né? No mínimo uns 2,5%, 3%. Muitos falavam em 4,5%, né? E realmente faz sentido, mas no mínimo uns 2,5%. E aí ele perde por 2 pontos, um pouquinho menos que 2 pontos percentuais no primeiro turno, já sai atrás e no discurso ele fala de vamos investir na indústria aqui, que é, o companheiro Alckmin, companheiro Geraldo, fez um ótimo trabalho. Pô, você tá ali no palanque, após as urnas, falando pro povo, você vai falar do investimento na indústria, nem se fosse durante a campanha.
3: Uhum.
2: Completamente equivocado. Outra coisa, falou de caneta emagrecedora, ontem, no discurso. É, então, assim, um equívoco atrás do outro, isso é muito reflexo. Outra coisa, a campanha de Lula é muito ruim.
1: Você já tinha falado isso aqui.
3: Exatamente. Já tinha apontado várias vezes aqui.
2: Várias vezes, muito ruim. E mais, a melhora que a gente tem de Lula nos últimos dias, nas últimas semanas, não é uma melhora da campanha, é uma melhora do governo.
3: Uhum.
2: Porque tudo que ele conseguiu fazer para trazer um aumento leve ali da popularidade, da aprovação e nas intenções de voto, mesmo que timidamente, foram ações do governo que só permitiram que ele fizesse porque ele é o incumbente. Porque caso contrário, ele não conseguiria. Então, assim, a campanha teve zero efetividade, mesmo nessa reta final. Ah, Lula estava derrotado um mês atrás, chega com uma diferença pequena, apesar da derrota para Flávio. Tudo bem, mas assim, chega derrotado no segundo turno, numa eleição que a transferência de votos vai ser evidentemente maior para Flávio. E mais do que isso, ele estava ontem completamente refletindo o que é a campanha dele. De novo, uma campanha nula. Nula. Uma campanha nula. O que aconteceu foram ações do governo. Bolsa Família, caneta emagrecedora.
1: Desenrola.
2: Bets.
3: Lá atrás ainda a isenção do imposto de renda.
2: Todo ano de Lula, toda a campanha do Lula foi baseada no seu governo e não na campanha. A campanha teve zero efetividade. O resultado tá aí.
3: Eu citei a Marina Silva em São Paulo, que foi uma candidatura que não apareceu, não foi a entrevistas, não foi a debates e por aí vai. Isso vale na presidencial, essa reflexão em relação ao Lula. Também não foi ao debate da Globo, não foi a nenhum debate na realidade. E, além de tudo, Rizzi, tem um outro ponto que é a estratégia em si, né? O Fernando Haddad, por exemplo, foi colocado em São Paulo. Todo mundo sabia que ele perderia essa eleição, efetivamente perdeu. E, além de tudo, deixa um nome que, em tese, era colocado como forte dentro do campo da esquerda.
2: Para a sucessão, né?
3: Perfeito. Você acaba deixando arranhada a imagem.
2: Podia ter colocado o Haddad pro Senado, né? A gente falava ontem à noite, conversava em off aqui. Realmente um equívoco. Ah, mas poderia carregar pro segundo turno para ter palanque. Gente, tá evidente que não é o palanque que vai fazer a diferença.
3: É.
2: Né? Então, assim, Haddad poderia ter sido um nome forte. Mesmo se ele for. Pense se ele carregasse pro segundo turno contra Tarcísio de Freitas, seria um palanque forte para combater ali. Palanque por palanque, se fosse pro segundo turno, Flávio também teria o palanque de Tarcísio. Né? Então, assim, a coisa fica muito no campo do achismo e a efetividade é muito pequena. A própria aliança com o pessoal que não ocorre, o pessoal perde a representação, né? Vira um partido nanico, vira uma coligação, não é nem um partido.
3: Rizzi, e fazendo aqui um contraponto rápido nesse caso, porque a gente vai para o Rio de Janeiro e volta com mais informações, mas também muitos acertos na campanha de Flávio Bolsonaro, né? Que se viu ali envolto no meio da crise do Banco Master, até com o áudio dele para Daniel Vorcaro, e ele conseguiu isso, por meio de estratégia política, estancar isso ao longo do tempo e conseguiu minimizar os impactos disso.
2: O terceiro marqueteiro que entrou, né? Ele errou, colocou um amigo dele para fazer marketing, errou. Depois substituiu, também errou, a coisa totalmente atrapalhada, mas o terceiro marqueteiro acertou e a coisa embalou. E Flávio tinha um grande aliado, tem um grande aliado ao lado dele, que é o antipetismo,
3: uhum.
2: Que se mostrou muito evidente. Vou trazer até daqui a pouco alguns dados para a gente entender o tamanho do que foi essa vitória de Flávio, olhando com lupa em estados e cidades.
1: Vale a gente ressaltar bem rapidamente aqui que, de acordo com os principais institutos de pesquisa na reta final da campanha, como Datafolha e Quest, os homens e os eleitores evangélicos foram a principal base de apoio de Flávio Bolsonaro.
3: Vamos 6 horas, bora pro Rio. 6 horas e 20 minutos, a gente vai pro Rio de Janeiro, onde, em tese, é isso, né, Gustavo Sleman? Em tese, teremos segundo turno entre Douglas Ruas e Eduardo Paes. ainda há muita atenção em relação a Anthony Garotinho. Explica pra gente essa confusão, Gustavo Sleman. Bom dia.
4: Bom dia, pessoal. Pois é, a gente, em tese, né, matematicamente, tivemos essa questão do segundo turno sendo definido pelo Tribunal Regional Eleitoral durante a contagem dos votos ontem à noite, quando tivemos 100% das urnas apuradas em todo o território fluminense, nos 92 municípios que compõem o estado do Rio de Janeiro, com Douglas Ruas, do PL, presidente da Assembleia Legislativa do Estado, chegando a 49,27% dos votos, e Eduardo Paes, ex-prefeito do Rio de Janeiro, do PSD, atingindo 42,76% dos votos. E aí você tem a questão envolvendo o Anthony Garotinho, candidato do Republicanos, ele que é ex-governador do Rio de Janeiro, tentava mais uma vez voltar ao Palácio Guanabara, ele teve 3,17% dos votos. Chama a atenção envolvendo o Anthony Garotinho é que os votos dele estavam anulados sob júdice nas urnas, isso por conta de toda a polêmica e história envolvendo, né, o julgamento e análise dele no Tribunal Regional Eleitoral e posteriormente no Tribunal Superior Eleitoral. Ainda há uma falta de entendimento a respeito da questão de Garotinho ter a candidatura inelegível ou não por conta de outras condenações que ele teve no passado e justamente o prazo, né, para que ele cumprisse essa condenação. Existe, né, uma estimativa por meio do Instituto Datafolha que, caso haja uma reversão envolvendo o Tribunal Superior Eleitoral, né, a gente tenha um resultado no primeiro turno. No entanto, ontem, o desembargador presidente do Tribunal Regional Eleitoral do Rio de Janeiro, Cláudio de Melo Tavares, disse que ainda não há como cravar essa informação, disse que tudo vai realmente depender do TSE, para aí sim poder garantir que vai ter segundo turno ou não, ou isso vai ser decidido no primeiro turno. Bom, a gente também teve ontem a definição dos nomes em relação ao Senado, né, que vão representar o Rio de Janeiro no Senado. Carlos Portinho e Carlos Jordi, ambos do PL, uma chapa puro sangue, foram eleitos, então vão representar o estado fluminense no estado pelos próximos anos, pessoal.
1: Obrigada, Gustavo Sleman, por todas as informações diretamente do Rio de Janeiro. E agora a gente vai para o Paraná. Sérgio Moro foi eleito governador também no primeiro turno. Leonardo Gomes está ao vivo e tem todas as informações para a gente. Estamos contigo, Leonardo.
5: Muito obrigado. Vamos juntos começar a semana depois desta maratona eleitoral. Pois bem, a apuração dos votos no Paraná foi rápida, como manda a tradição, mas pela primeira vez em muitos anos demorou para todo mundo ter certeza se, afinal de contas, teríamos uma vitória em primeiro turno ou um segundo turno. Isso porque Sérgio Moro, é verdade, venceu com mais de 50%, 50,1%. Mas durante toda a apuração ele sempre esteve à frente, desde a primeira parcial, chegou a 53%, quase 54%, ia diminuindo, e matematicamente, até por volta das 8h10 da noite, existia a possibilidade dele ficar abaixo de 50%. Se ele ficasse com 49,9%, teríamos segundo turno, portanto, de Sérgio Moro e Sandro Alex do PSD, mas isso não aconteceu. Por volta, como eu disse, das 8h15 da noite, foi confirmado pela totalização dos votos do Tribunal Superior Eleitoral a vitória de Sérgio Moro do PL em primeiro turno. Logo na sequência, Sandro Alex com um pouco mais de 25% dos votos válidos, o que a gente lê nesses 25,3%, uma derrota não só para Sandro Alex, mas com toda certeza para quem estava do lado dele, o atual governador Ratinho Júnior, que foi com toda certeza o maior derrotado. Como assim maior derrotado, Léo? Porque no Senado ele também tinha candidatos que saíram derrotados também. Na verdade, quem venceu foram os dois candidatos aliados a Sérgio Moro e também ao bolsonarismo. Felipe Barros, por exemplo, ficou com 27,2% dos votos válidos para o Senado e Deltan Dallagnol com 25,1%. Existe aquela questão jurídica do Deltan Dallagnol, só que agora ele já recebeu os votos, né? No entendimento do Tribunal Superior Eleitoral, mesmo que ele seja julgado inelegível, a gente deve ter uma nova eleição para o Senado. Quem sabe já nos próximos meses. Tudo está indefinido com relação a isso. Já Alexandre Cury, que era o candidato de Ratinho Júnior, fez apenas 16,8% e Cristina Grêmio, pouco mais de 6%. Não sei se o Rizzi concorda, mas talvez o maior derrotado em todas as eleições, todos os cargos eleitos aqui no Paraná, seja Ratinho Júnior.
3: É, exatamente, valeu Leonardo Gomes. Ele citou Bruno Rizzi rapidamente aqui, Rizzi.
1: Ele falou, vai que o Rizzi concorda.
2: Eu concordo com o Léo, e assim, um dos grandes derrotados ao lado de Gilberto Kassab na noite de ontem é Ratinho Júnior. Ratinho Júnior com melhor aprovação dentre os governadores em exercício, melhor aprovação do Brasil, um desejo de continuidade, a gente via pelas pesquisas da Alfa TMC que espelhou muito bem isso, mais de 70% de desejo de continuidade do governo. E perde, Sandro Alex perde no primeiro turno. O fator incumbência, o fator transferência não aconteceu. É um outro fenômeno. E aí eu reforço o antipetismo, porque Moro tem a seu favor o antipetismo, o antilulismo. E ele se destacou por conta disso.
3: E também tem a questão de muita gente, às vezes, subestimar um pouco o eleitor. Acha que só porque alguém vai apontar
2: exatamente,
3: o dedo, é o eleitor vai concordar.
2: Perfeito. Igual
3: o eleitor...
2: a transferência de votos aqui. Ah, mas se o Caiado fizer tal... Gente, esquece, o eleitor não tá nem aí pro que o cara vai falar.
3: Exato. Bom, vamos para Minas Gerais então. Cleitinho foi eleito governador no primeiro turno. Mariana Reis, ao vivo, tem os detalhes. Mariana, bom dia para você.
6: Bom dia, Tebas, Fernanda, Riz e todos que nos acompanham. Pois é, é um destaque realmente, né, essa eleição do Cleitinho, do Republicanos, que confirma a tendência de favoritismo que as pesquisas traziam mesmo antes da decisão dele de concorrer. A gente lembra que a candidatura dele foi bastante tumultuada, um vai, não vai, danado, né? O partido primeiro negou a candidatura, depois realmente permitiu que ele concorresse e... O resultado de ontem confirmou que as pesquisas já vinham mostrando, porque ele teve a maior vantagem no cargo em primeiro turno para os últimos 20 anos. Cleitinho teve 3.315.626 votos a mais do que o adversário Patrus Ananias do PT, o que representa aí 55,40% dos votos válidos contra 26,34%. Esse resultado é a maior diferença de votos totais desde 2006, quando Aécio Neves, do PSDB, foi reeleito de lavada também em primeiro turno com 5.342.000 votos a mais do que o adversário, que também era um candidato petista. Outro destaque por aqui, mais uma vez quebrando recordes, foi o candidato a deputado federal Nicolas Ferreira, do PL, que se tornou o deputado mais votado da história do Brasil, ultrapassando inclusive o aliado político Lucas Pavanato, aí do PL de São Paulo. E teve aí, né, então, 3.119.314 votos o Nicolas, mais do que o segundo colocado, inclusive, ao governo de Minas, Patrus Ananias, do PT, que teve 2.975.000 votos. Quando a gente olha para presidente, o vento à direita também se confirma aqui no estado, que é especialmente importante porque a gente sempre reforça como o estado mineiro é um espelho aí, né, para quem leva a faixa presidencial. Apesar do presidente Lula ter se consagrado em maior parte dos municípios por aqui, em 452 cidades, frente a 401 de Flávio Bolsonaro, o petista teve 588.000 votos a menos do que o filho de Jair Bolsonaro, o que não tinha acontecido em 2018, quando Lula teve aí uma vantagem de 563.000 votos contra Jair, essa tendência que também se confirmou aí nos demais colégios eleitorais aqui da região sudeste. Volto com vocês.
3: Obrigado, Mariana Reis. Bruno Rizzi, então um apanhado aí,
2: a gente girou a nossa Cleitinho. Reportagem a novela Cleitinho, e a novela Cleitinho. A gente falou tanto com a turma lá de Minas, falou, enfim, a gente até dava risada em um determinado momento que a pauta por, sei lá, 15 dias era Cleitinho sempre.
1: A gente falava com o Júnior de Castro, a novela.
2: A novela vai, Cleitinho, volta, ele que é noveleiro, volta, né, exato. Tava acompanhando, mas fato é que o próprio Cleitinho atrapalhou uma candidatura do PL, né, que o PL acabou soltando Flávio Rosco, que foi muito mal, também não, ninguém esperava algo muito surpreendente vindo ali da candidatura do PL, mas esse impasse de Cleitinho acabou trazendo um candidato ali de última hora muito mais fraco do que o que eles esperavam para Minas Gerais, e Cleitinho consegue assumir esse protagonismo que ele sempre teve ali como senador, mas chama atenção em Minas Gerais. Eu quero trazer um retrato aqui, porque Nicolas Ferreira, como deputado federal, consegue ter mais votos do que Patrus Ananias como segundo colocado. Esse dado eu tô falando ali com uns 90% das urnas apuradas, eu não sei como fechou na vírgula ali no final, a gente pode até ver. Mas Nicolas Ferreira, se a tendência se confirmou com ali 80 e tanto, 90%, ele teve mais votos do que Patrus Ananias, que foi candidato ao governo do estado.
3: Ó, Nicolas Ferreira, 3.119.318
2: votos. 3.100.000
3: votos,
2: Nicolas Ferreira, candidato a deputado federal.
3: Patrus Ananias, 3 milhões e... É, para arredondar, 3.006.000 votos.
2: Aí, ó, 100 mil votos a mais, mais de 100 mil votos a mais do que o segundo colocado ao governo do estado. Isso é uma das representações e é esse um dos motivos, esse é um dos pontos que eu chamo a atenção, porque o PT, vou mais além, o campo progressista no Brasil, ou como chamam a esquerda no Brasil, não possui representantes, não possui capilaridade, tal qual a direita, o PL, o bolsonarismo, como vocês quiserem chamar. Nicolas Ferreira, gostem ou não dele, é um dos elementos dessa capilaridade da direita. Flávio Bolsonaro conta com diversos Nicolas Ferreiras. Nicolas Ferreira é um ponto fora da curva em termos de potência para atingir ali eleitores no Brasil inteiro e não ficar restrito a Minas Gerais. Mas você tem localmente diversos Nicolas Ferreiras, né? Você tem o próprio Nicolas, você tem várias figuras, você tem o Pavanato em São Paulo, que também teve uma votação recorde. Então você tem vários elementos. Isso mostra, novamente, outro erro do campo progressista, um erro do PT, um erro do próprio presidente Lula, de não ter construído lá desde 2018 esses nomes, essa representação, essa capilaridade.
3: Pavanato teve 3 milhões e 38 votos. 3 milhões de votos.
2: 3 aqui. Milhões de votos, você vê. Então, assim.
3: A segunda colocada na Câmara Federal em São Paulo foi a Erika Hilton com 1 milhão e meio. Quer dizer,
2: teve 3 vezes mais, quase. É isso. Um pouco menos de 3 vezes, um pouco mais que o dobro ali de votos. Então, é isso. Então, um outro erro do campo de esquerda, do petismo, do lulismo, do campo progressista, como quisermos chamar. É não ter construído lideranças nos últimos 10 anos, ao menos nos últimos 10 anos, se a gente colocar desde o impeachment da presidente Dilma, para conseguir realmente atingir eleitores ao redor do Brasil, não na dependência de Lula. Outro ponto, vou salientar, a construção do PL... Era uma construção focada na formação de bancadas, né? Porque bancada, cargo no legislativo, senador, deputado, é o que gera recursos do fundo partidário. Uhum. Então, os partidos priorizam isso. O cargo de governador é óbvio que eles querem. O cargo de presidente é óbvio, mais ainda que eles querem. Mas se colocar na ponta do lápis, financeiramente, o que vale a pena para partido, o que Valdemar Costa Neto priorizaria... Eu não estou falando que ele não queria Flávio presidente, de jeito nenhum. Mas em termos de estrutura de partido, os cargos do legislativo têm muito mais valor. E ele consegue um plus, porque ele consegue uma bancada do legislativo gigante, consegue o executivo estadual gigante e consegue o executivo federal, pelo menos no primeiro turno. E a tendência, como eu falei, é essa, Flávio favoritíssimo no segundo turno. Então, esse trabalho do PL, né, e do bolsonarismo, ele é um trabalho de baixo para cima, né? Ele é um trabalho bottom up, como chamam, né? Do fundo para cima. E o trabalho do PT, ele é top down, do topo para baixo. Ou seja, ele é um trabalho que foi feito na figura de Lula para espelhar para baixo, mas quase que por uma inércia. E essa inércia ela não acontece. O trabalho do PL, o trabalho da direita é diferente. Ele vem de baixo, ele vem com figuras do legislativo e vai escalando e vai subindo e consegue chegar com um candidato favorito à presidência da República. Então, essa construção da liderança e essa construção da formação política do campo mais conservador é um dos destaques. Vou trazer um dado para vocês que mostra esse trabalho que eu falei, que é o bottom-up, como chamam, que é o trabalho do fundo, né, de baixo para cima. Vejam só em cidades, estava pegando aqui um dado para trazer para vocês. Olha aqui, Flávio virou o jogo em 714 cidades que tinham tido a vitória de Lula em 2022. Então, Flávio consegue ganhar em 714 cidades que tinham Lula como o vencedor em 22. Sabe quantas Lula consegue reverter perante o que o Jair ganhou em 22? Zero.
3: Olha só, zero. Muito, muito bom esse dado.
7: É muito sintomático o que a gente vê através desse dado.
3: Uhum.
7: Né? Esse trabalho feito ali na miudeza da coisa, não estou falando miudeza para diminuir cargo nenhum, mas na miudeza eu digo no específico, na capilaridade da coisa, mostra esse resultado. Então, de novo, repetindo aqui para vocês, Flávio tira a vitória de Lula de 714 cidades que Lula teve vitória em 22. Lula tira zero cidades da vitória de Jair em 2022.
3: É.
7: Isso é o elemento mais sintomático possível para a gente analisar a estratégia de 10 anos para cá. Uma eleição não se constrói no ano, não se constrói na campanha, se constrói ao longo do tempo. O PT não construiu isso, Lula não construiu isso, e o PL, bolsonarismo, campo conservador, conseguiu construir, está colhendo os frutos.
3: 6 horas e 36 minutos, mais análise com Bruno Rizzi ainda nessa edição do Start TMC, a gente analisando, esmiuçando todos os números de todo o Brasil. Agora 6h36, então, TMC, compromisso com a verdade.
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25: Bom dia, bom dia, bom dia, meu povo. Muito bom dia para você que está ligado, para você que está sintonizado aqui na TMC nos 88.7 Transamérica. Agora é TMC, quem escuta sabe. Hoje é segunda-feira, dia 5 de outubro de 2026. Agora são 6 horas e 39 minutos. Eu sou Rodolfo Simões, faço companhia na manhã de hoje. segunda após eleições. Eu quero ouvir a opinião de vocês aqui sobre os resultados pelo nosso WhatsApp, pelo 31 99944-8870. Manda o seu pitaco aqui que a gente acompanha e quem sabe lê aqui para você. Bom, agora a gente vai direto com o trânsito. Eliseu Júnior tem informações sobre o Cristiano Machado. Depois eu volto com a previsão do tempo e mais destaques do noticiário. Com você, Eliseu.
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1: 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Bom dia pra você, bom dia ouvinte. TMC. Abro meu destaque falando de Avenida Cristiano Machado, que já tem trânsito lento pra quem segue rumo ao centro, lentidão desde o Ipiranga até a chegada à altura do bairro da Graça. A dica para você que quer economizar tempo é ainda no Ipiranga desviar, acessando Rua Jacuí, seguir por lá até a altura do bairro Concórdia e ali sim retornar a Cristiano Machado, onde já não há mais trânsito. 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
25: Tá aí, você ouviu os destaques do trânsito com Eliseu Júnior. BH não pode ver água que o trânsito complica, né, meu povo? Mas dito isso, vamos de previsão do tempo. Agora são 6h40. Hoje, segundo a Defesa Civil de Belo Horizonte, o dia será de céu parcialmente nublado, com possibilidade de pancadas de chuva, raios e rajadas de vento. Na capital mineira, a temperatura mínima prevista é de 16 graus e a máxima de 28 graus. Com a umidade relativa do ar mínima em torno de 45% no período da tarde. Atenção aí à possibilidade de chuva moderada a forte com rajadas de vento e raios. Falando em chuva forte, pessoal, pelo menos aqui na região centro-sul da cidade, choveu bastante, volta ali de 4h30, 5 da manhã até por volta das 6. Inclusive a Defesa Civil já divulgou aqui um acumulado de chuvas entre 3 da manhã e 5h50, com destaque aí para a regional noroeste, que choveu aproximadamente 46 milímetros, na Pampulha 31 milímetros, na região centro-sul 36,4, no Barreiro também choveu um cadinho bom, 31,2, na Nordeste 32,4, enfim, na média 30 milímetros de chuva nos locais onde houve o maior volume acumulado. Agora vamos com o noticiário aqui. Vamos falar do novo governador do estado, o Cleitinho, que foi eleito ontem, que ele disse que pode convidar outros candidatos aí, né, outros candidatos ao governo de Minas para participar da próxima gestão. Entre os nomes citados estão Matheus Simões, do PSD, Flávio Rosco, do PL, do Partido Liberal, Gabriel Azevedo, do MDB, também já era cotado para assumir uma secretaria. Agora a gente volta a reunir a rede, você segue acompanhando o Start TMC.
2: TMC, quem escuta, sabe. 6h43, você está conosco, você de São Paulo, Brasília, Rio de Janeiro, Curitiba, Belo Horizonte e Recife. A gente já vai retomar o assunto eleições em Pernambuco. Raquel Lira foi reeleita no primeiro turno e a Joely Santos está conosco e tem todos os detalhes ao vivo, Joely.
4: Bom dia, Rafael. Bom dia, Fernanda. Bom dia a todos que acompanham o Start TMC. Pois é, Raquel Lira, do PSD, foi reeleita governadora ainda no primeiro turno, com 53,27% dos votos válidos. João Campos, do PSB, terminou com 44,78%. E o resultado chama a atenção quando a gente compara com a última pesquisa Datafolha divulgada na véspera da votação. O levantamento mostrava uma disputa tecnicamente empatada. Raquel tinha 49% dos votos válidos e João Campos 48%. A margem de erro era de 2 pontos percentuais. Nas urnas, Raquel ampliou essa diferença e terminou com mais de 8 pontos de vantagem sobre João Campos. E na disputa pelo Senado, as duas vagas de Pernambuco ficaram com Humberto Costa, do PT, e Marília Arraes, do PDT. Na última Datafolha, também divulgada na véspera da eleição, os dois apareciam empatados empatados na liderança com 29% dos votos válidos cada. Mendonça Filho tinha 16% e Eduardo da Fonte 14%. No resultado final, Humberto Costa foi o mais votado com 27,19% e Marília Reis ficou com 24,97%. Assim, o primeiro turno em Pernambuco termina com Raquel Lira reeleita para o governo para os próximos 4 anos e Humberto Costa e Marília Reis eleitos para o Senado por Pernambuco nos próximos 8 anos. É com vocês.
2: Obrigada. Valeu. Pelas informações, Joelha. A gente já passa aqui, né, pro Bruno Rizzi, Raquel Lira sendo reeleita aí no primeiro turno, Rizzi.
3: Pois é, eu vou trazer o destaque aqui pelo lado do candidato que foi derrotado, que é João Campos. Por quê? João Campos, a gente tem que ter uma atenção especial, porque nessa reconstrução, possível reconstrução, vamos ver como que o campo progressista se reorganiza, mas nessa possível reconstrução, João Campos é um dos nomes. Se Lula for eleito, vou repetir aqui, as chances de Lula ser reeleito são baixíssimas, íssimas, íssimas, tá? Vamos jogar aqui a realidade? Íssimas. A matemática é essa, tá? Se a eleição tivesse terminado com esses números, mas com Lula na frente,
2: contrário, né?
3: Também já seria muito difícil, talvez traria a mesma possibilidade, né? A chance de Lula era ganhar o primeiro turno, não vencer a eleição, mas sair à frente no primeiro turno com cerca de pelo menos 3 pontos ali de vantagem, o que não aconteceu pelo lado de Flávio, mas enfim, Flávio no empate ou uma diferença pequena já seria favorito. Mas vamos lá, eu quero trazer que nesse campo de reorganização, João Campos é um dos nomes para o campo mais progressista. João Campos, que não é do PT, é do PSB, por isso que eu falo do campo progressista. João Campos, que se Lula for reeleito, né, terá um destaque num governo Lula, justamente pensando numa sucessão. Acontece que as chances de Lula ser reeleito são baixíssimas. E João Campos saiu do seu mandato de prefeito do Recife para concorrer ao governo de Pernambuco. E agora fica sem um cargo e sem um governo, né, ao seu lado ali para conseguir fazer essa construção. Então, ele vai ter que fazer essa construção no offline, né, fora do poder. Mas é um dos candidatos que a gente tem que olhar. A própria Raquel Lira, apesar dessa disputa ali com João Campos, não é uma bolsonarista. Uhum. Né? Então também é uma outra liderança que surge. Então são nomes que a gente vai acompanhando dentro desse novo espectro político. Mas João Campos vale a atenção. João Campos, que veio com favoritismo no começo, mas há algum tempo perdeu esse favoritismo para Raquel Lira, conseguiu encurtar um pouco a distância, mas não foi suficiente. Raquel Lira eleita governadora de Pernambuco pelos próximos 4 anos.
5: Bruno Rizzi, obrigado pela análise.
2: Eu queria até estender mais, falar de eleições presidenciáveis. Um segundo aqui. O Lula, ele pode, de repente, se licenciar do cargo para intensificar a campanha no segundo turno?
3: Não faz nem sentido, porque o único ativo que ele tem na mão é ser o incumbente.
5: Máquina, né?
3: Exato. O que eu falei, a campanha não fez trabalho nenhum. Quem fez trabalho foi o governo. O que ele entrega, o que ele consegue colher é dado que ele está no poder, que ele tem a máquina na mão. E não para trabalhar na campanha. Mas, de novo, eu não vejo bala de prata, bala de ouro, bala de diamante que consiga fazer Lula virar esse jogo. Ah, vai aprovar a escala 6-1, gente. Lula não tem um adversário, Flávio, ele tem um adversário antipetismo, e o antipetismo é o teto dele. E esse teto ficou muito claro ontem, né? Então a gente tem essa transferência aí de votos agora, que nos votos válidos ali, vai ser um 60-40 no mínimo dos outros candidatos, que seja um meio a meio, que seja um 60-40 para Lula, mesmo assim não é suficiente. Uhum. Então realmente assim, a matemática, a política nos mostram que o favoritismo de Flávio é absurdamente alto.
5: Bruno Rizzi, que estará no TMC 360. Quase não trabalhou ontem o Bruno Rizzi aqui.
2: Tranquilo. Nem tá cansado.
5: Nem tá cansado. Valeu, Rizzi. 6 horas Valeu. E 49 minutos. A gente vai girar a nossa reportagem. Passamos por todo o país e agora a gente vai conversar com a Giovana Giuga aqui em São Paulo. A gente vai para as ruas, então, da capital paulista, saber como acordou a capital paulista nessa segunda-feira, comecinho de semana. Giovana, bom dia. Onde você está nesse momento?
6: Oi, Rafael, Fernando, bom dia para vocês, bom dia a todos que nos acompanham. Nesse momento, eu estou na estação Barra Funda, aqui no metrô, acompanhando essa movimentação. Segunda-feira começou, né, então muita gente passando para lá e para cá. Por aqui está tudo normalizado, viu, assim que eu cheguei, já conversei também com alguns agentes aqui do metrô da Barra Funda. As linhas seguem operando normalmente em relação a outras linhas também de trem, também seguem operando normalmente. Acho que vale lembrar, né, Rafael e Fernanda, que nós temos duas linhas que ainda estão com esses momentos de pausa, que seria a linha 6 laranja. É uma linha que ainda está em fase de testes, e também a linha 17 ouro do monotrilho, que ela continua em fase transitória, né, mas já com horário estendido, lembrando que durante a madrugada testes ainda estão sendo feitos. Mas fora essas duas, funcionamento normal aqui na capital paulista na manhã dessa segunda-feira para quem depende do transporte público para fazer o seu deslocamento. É com vocês.
2: Obrigada, Giovana Giuga. Ótimo trabalho para você. Agora 6:51. O Bruno Chesi está aqui de volta para falar o que é destaque nesse momento no nosso site tmc.com.br. Deixa eu adivinhar, tem a ver com eleições?
7: Não tem, mas também para a gente parabenizar o pessoal do site que fez uma cobertura extensa, né? Tem muitas matérias lá. E eu vou começar aqui com um destaque, que é a nossa capa, inclusive, do site tmc.com.br, que é o seguinte: vai muito na linha o que vocês conversaram agora com o Bruno Rizzi. O presidente Lula vai ter que reverter uma diferença de mais de 2 milhões de votos e vai ter que fazer uma espécie de milagre, algo que ainda não foi feito. Então, ele vai ter que fazer 2 milhões de votos a mais para superar o Flávio Bolsonaro no segundo turno. E desde a redemocratização, em 1989, nenhum candidato que terminou o primeiro turno atrás conseguiu vencer a eleição presidencial. Lula perdeu para o Fernando Collor em 89, mas depois venceu as disputas em 2002 e 2006. Ambas as disputas que ele venceu, ele terminou o primeiro turno em primeiro lugar. Em 89, quando perdeu, terminou em segundo lugar. Dilma Rousseff também manteve essa vantagem, também teve essa questão. Ela foi eleita em 2010 e 2014, vencendo no primeiro turno. Então ela acabou depois conquistando o cargo de presidente do Brasil no segundo turno. E em 2022, o presidente Lula chegou ao segundo turno na frente do Jair Bolsonaro, e venceu por uma diferença de 1,8 pontos percentuais. Foi uma eleição muitíssimo apertada, e agora ele então tem que tirar aí uma diferença muito grande. Acho que ainda tem 20 dias para as campanhas se organizarem, mas fica aí esse dado que desde a redemocratização nenhum candidato que terminou em segundo lugar no primeiro turno acabou virando no segundo turno.
5: E ao mesmo tempo há uma curiosidade nesses dados, que é o seguinte: apenas um presidente que tentou a reeleição perdeu, foi Jair Bolsonaro. Exato. Em 2022. Exato. Então Lula, se os números se confirmarem, se essa tendência se confirmar no segundo turno, claro, temos uma eleição toda ainda pela frente, mas se a tendência se mantiver, Lula será o segundo presidente a tentar a reeleição e não conseguir. E será pela segunda vez consecutiva, né? Será a segunda vez, e justamente na última eleição, 22, e agora pode acontecer de novo.
7: Ou ele, então, se iguala a Jair Bolsonaro como o segundo presidente que não consegue se reeleger, né? Ou ele entra para a história como o primeiro a virar.
5: Exato.
7: Uma eleição depois de ter perdido no primeiro turno.
2: E ele admitiu o resultado inesperado, né? Ele até então achava que ele ia vencer.
7: Não tinha como ir contra os dados, né?
2: Exato.
7: Pois bem, mas eu trouxe também um outro destaque, meio que no campo do esporte, mas obviamente nas eleições. Ontem, depois de votar, o Nicolas Ferreira fez uma publicação no Instagram, onde aparece ele na frente da urna eletrônica e tudo mais. E quem comentou na publicação foi o Neymar. E chamou o Nicolas Ferreira de meu presidente. A gente chama atenção aqui que o Nicolas Ferreira ainda não tem idade mínima de 35 anos para concorrer à presidência do Brasil. E muita gente, inclusive, já ventila essa possibilidade de, quando ele atingir, então, a idade mínima, ele vá concorrer. E aí tem uma outra questão também. O jogador do Santos não fez uma declaração pública de quem ele apoiaria, mas ele fez ali os símbolos, 22.
5: Ele apontou o número ali.
7: Dizendo que estava indo votar e tudo mais. Deixou ali entre linhas para quem que seria o seu voto. E também tem mais uma questão que ontem, aquela clássica matéria de dia das eleições, que é dos famosos barra boleiros que tentaram a sorte nas urnas e acabaram não sendo eleitos.
5: Olha lá.
7: No caso aí, eu cito três aqui, que é o Marcelinho Carioca.
5: Olha.
7: Votaria no Marcelinho Carioca, tá? Mesmo que tudo que ele fez no Corinthians.
5: Eu votaria pra ele bater faltas no Corinthians. Voltar pra bater faltas no Corinthians.
7: O Congresso precisando de um batedor de faltas, Marcelinho
5: Carioca. Acho que não é o caso.
7: Vai na pelada lá contra os jornalistas, ia ser meio covardia também, né?
5: Impossível, né? O cara batia a falta muito bem.
7: Bom, o Edmundo também, jogador conhecido como Animal, também não foi eleito.
2: Aí você me pergunta, você votaria no Edmundo porque você é palmeirense?
7: E aí,
2: também
7: Fernanda?
2: Convidaria ele pra bater falta.
7: Falta, pênalti, jogar no ataque ali, fazer alguma coisa e tudo mais.
2: Pra fazer gol.
7: Mas enfim, tem uma lista grande e aqui também cito que o Datena, José Luiz Datena, também não foi eleito, como ele se candidatou a deputado federal e acabou não sendo eleito aqui por São Paulo também.
5: Muito bom, aliás, no horário local, a partir das 10 horas da manhã, você que acompanha em rede sempre o jornal local, a gente vai abordar, obviamente, em cada praça, vai esmiuçar os dados em cada assembleia, como foi a eleição por cada estado, por cada capital também. Beleza, Rizzi, olha eu aqui. Valeu, Bruno, mas é o Bruno Gessi.
7: Muito Bruno. Não, e só para complementar, outro boleiro que não foi eleito foi o Luiz Fabiano. Luiz Fabiano de São Paulo também.
5: Centroavante. Jogou pela seleção brasileira na Copa de 2010.
7: Exato.
5: E fez um belo gol
7: contra
5: um chapéuzinho contra a Costa do Marfim.
7: Exato. Mas enfim, não repetiu aí o sucesso nas urnas, né?
5: Beleza. Valeu, Bruno Chese.
2: Obrigada, Chese.
5: Bom, 6 horas e 57 minutos. A gente está chegando à reta final aqui do Start TMC. Poxa. Um Start TMC que também dá para dizer que foi especial. A gente trouxe todos os dados de todo o país aqui. E agora a análise vem no TMC 360. Sempre com Joana Trepto
2: e Felipe Bueno.
5: Valeu, gente.
2: Tchau,
5: beijo.
2: Gente.
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2: Da manhã, segunda-feira, hoje é dia 5 de outubro de 2026, segunda-feira, depois do primeiro turno, e haverá segundo turno para a presidência e para muitos estados no Brasil, apesar de que tivemos muitas definições de governo estadual, mais do que em 2022, assunto resolvido em primeiro turno. Meu nome é Jona Trepto, eu estou aqui com o Felipe Bueno. Bom dia, Felipe.
3: Bom dia, Jona Trepto. Bom dia a você que está nos acompanhando. Hoje é o day after, né? 5 de outubro, segunda-feira. Então, boa segunda para você, boa semana. Seja bem-vinda, seja bem-vindo. Uma surpresa para alguns, o que aconteceu ontem, uma decorrência de uma análise mais profunda do que está acontecendo na sociedade brasileira para outros e outras, enfim, a gente vai trazer para você números e análises para que você fundamente a sua opinião a partir de agora. Lembrando que a gente tem 4 dias essa semana com esse nosso horário full, esse nosso horário cheio, porque para o segundo turno das eleições, em um tamanho um pouco mais reduzido, a gente volta a ter o horário político para as frequências que formam a nossa rede Transamérica TMC. Mas isso é assunto para o dia 9, é assunto para sexta-feira. Até lá, a gente fica juntinho aqui das 7 da manhã até as 9h59, podemos dizer assim, né, Jona?
2: Assim mesmo. Então vamos direto às principais notícias desta manhã.
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3: Sete horas e 2 minutos. Flávio Bolsonaro e Lula se enfrentam no segundo turno na disputa para a presidência da República de Brasília. Lívia Brás.
5: O candidato do PL teve o desempenho mais forte no centro-oeste e no sul do Brasil, enquanto Lula concentrou a maior parte das suas vitórias nos estados do Nordeste.
2: Em números, Flávio Bolsonaro venceu em 14 estados e no Distrito Federal, Lula teve maior votação em outros 12 estados.
3: Mais de 33 milhões de eleitores deixam de votar no primeiro turno. A abstenção de 21% é a maior desde 1998.
2: Nas votações fora do Brasil, Lula venceu em 85 países e Flávio Bolsonaro em 59. Segundo o TSE, o petista recebeu 47,6% dos votos válidos no exterior, enquanto o candidato do PL teve pouco mais de 43%.
3: PL elege 19 senadores e terá maior bancada com 28 parlamentares no Senado.
2: Com 62,85% dos votos, Tarcísio de Freitas é reeleito governador em São Paulo. Giovana Gilga.
6: Tarcísio de Freitas foi reeleito governador do estado de São Paulo no primeiro turno e Guilherme Derriti também saiu vitorioso. O senador foi eleito com mais de 13 milhões de votos.
3: Rio de Janeiro, Douglas Ruas e Eduardo Paes vão para o segundo turno, mas a definição ainda depende do Tribunal Superior Eleitoral da capital fluminense, Érica Levigar.
7: Apesar de ter aparecido nas urnas e ter sido votado neste primeiro turno, Antônio Garotinho teve a candidatura indeferida pelo Tribunal Regional do Rio de Janeiro. Agora cabe ao TSE verificar a validade dos votos.
2: No Paraná, Sérgio Moro é eleito governador e diz que venceu a máquina e as mentiras de Curitiba, Leonardo Gomes.
8: Afirmou que quer tornar o Paraná um estado livre da corrupção e afirmou que vai dar continuidade em ações do atual governo Ratinho Júnior.
3: Raquel Lira, a única mulher eleita governadora. Vamos às informações do Recife, Joely Santos.
9: Com mais de 2 milhões e 800 votos válidos, Raquel Lira é a única mulher eleita governadora no primeiro turno. Outras três candidatas vão disputar o segundo turno em estados como Acre, Distrito Federal e Tocantins.
2: Em Minas, Cleitinho Azevedo vence no primeiro turno depois de muitas indefinições pela candidatura de Belo Horizonte, Mariana Reis.

0: Bolsonaro, do PL, Lula, do PT, vão se enfrentar no segundo turno daqui a 20 dias, no dia 25 de outubro. O repórter Ricardo Spárvoli chega agora com reportagem com detalhes.
1: Flávio Bolsonaro e Luiz Inácio Lula da Silva vão disputar o segundo turno das eleições presidenciais de 2026. O candidato do PL somou 47% dos votos válidos, enquanto o petista ficou com 45%, uma diferença de aproximadamente 2 milhões e 300 mil votos. Depois dos resultados serem confirmados, Flávio conversou com a imprensa em Brasília e disse que os brasileiros querem uma mudança.
2: O Brasil não aguenta mais e eu estou muito satisfeito porque muitos institutos de pesquisa davam a gente atrás, os nossos tracks davam a gente na frente, como aconteceu, com uma chance real de que nós tivéssemos uma vitória no primeiro turno. Foi por muito pouco, mas eu fiquei muito feliz com a quantidade de brasileiros que foram às ruas, foram às urnas, melhor dizendo, para se manifestarem e não se omitiram.
1: Enquanto isso, Lula deu declaração em um evento fechado em São Paulo e afirmou que o povo gosta quando ele disputa o segundo turno.
3: Eu gostaria de ter as eleições no primeiro turno. Mas não é a primeira vez que eu penso nisso. Eu pensei em 89, não deu certo. Pensei em 94, em 98, em 2002, em 2006. Depois a gente pensou em 2010, abril de 2014. Depois eu pensei com o Haddad em 2018, depois eu pensei comigo em 2022. Não deu certo. Sabe por que não deu certo? Porque o povo gosta que eu disputo o segundo turno.
1: O segundo turno das eleições está marcado para o dia 25 de outubro. 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
4: O candidato derrotado à presidência, Ronaldo Caiado, do PSD, se pronunciou após o resultado do primeiro turno das eleições. Vamos acompanhar?
5: Com muita tranquilidade. Homem que chego agora à minha 11ª candidatura. Não venci, mas caí de pé. Caí com orgulho, com honra, com dignidade, com coragem e com responsabilidade daquilo que foi representar o meu povo goiano no cenário nacional.
0: O candidato Romeu Zema do Novo avaliou o resultado como positivo e comemorou o desempenho da direita e do Partido Novo. Vamos acompanhar.
6: Muito satisfeito com os resultados da eleição, deu para perceber claramente um avanço da direita muito maior do que as pesquisas apontavam e, no caso do Partido Novo, está praticamente certo, apesar que ainda faltam aí alguns porcentos das urnas para serem apuradas, que o partido cumprirá a cláusula de barreira. Está bem acima do exigido.
0: Renan Santos, do Missão, e Augusto Cury, do Avante, decidiram não declarar apoio num segundo turno. E vamos continuar aqui falando ainda sobre o primeiro turno, agora com a Lívia Braz, olhando para números, muitos números. O que a gente vai fazer aqui é tentar entender movimentos com base em dados. O candidato Flávio Bolsonaro, do PL, venceu em 16 estados, certo? Enquanto Lula ficou à frente em 11. Será isso? Direto de Brasília, Lívia Braz vai confirmar se é exatamente isso aqui que está escrito. Bom dia para você, Lívia.
7: Oi, Joana. Bom dia para você, bom dia para o Felipe. A gente tem uma divisão aí por capitais, né? Quando a gente olha por estados, a gente vê um país completamente dividido. Os estados do norte e do nordeste do Brasil aparecem majoritariamente votando no presidente Lula, enquanto o centro-oeste, sudeste e sul do país aparecem aí votando em Flávio Bolsonaro, vitória dele, né? Agora a gente falando por capitais, o que que a gente teve, né? A gente teve o candidato Flávio Bolsonaro com um desempenho mais forte aqui no centro-oeste e também no sul do país e no sudeste. Ele foi o mais votado nas 4 capitais aqui do centro-oeste brasileiro e em 6 das 7 capitais da região norte do país. Já o presidente Lula, né, candidato Lula, ele concentrou a maior parte das vitórias dele no nordeste. O presidente, ele foi o mais votado em 8 das 9.

0: 9 capitais nordestinas, só a capital de Alagoas, Maceió, não teve a maioria dos votos por lá, né? Por lá foi Flávio Bolsonaro que conquistou a maioria dos votos. Entre as capitais onde Lula venceu estão Salvador, Teresina e Recife. Ele também foi o mais votado na cidade de São Paulo, que é o maior colégio eleitoral do Brasil. Flávio Bolsonaro, por sua vez, teve maioria aqui em Brasília, em Goiânia, também no Rio de Janeiro e em Belo Horizonte. Em Minas Gerais, agora falando um cenário estadual, Lula terminou o primeiro turno de 2022, enquanto ele concorria com o pai de Flávio Bolsonaro, o candidato Jair Bolsonaro. Lula teve 48% dos votos, enquanto Bolsonaro, o pai, teve 43%. Já esse ano a gente viu uma mudança significativa em Minas Gerais. O estado passou a ter Flávio Bolsonaro como candidato mais votado em Minas Gerais. Ele teve 48,25% dos votos, enquanto Lula teve 43% dos votos. Houve uma inversão. Minas Gerais, que é considerado um estado termômetro para as eleições gerais, porque por tradição, quem vence por lá costuma vencer as eleições gerais. Então a gente tem agora, a gente recomeça do zero, né? Temos agora uma nova corrida pelas próximas 3 semanas, como vocês já disseram, para a gente ter então esse segundo turno no próximo dia 25, claro, com todas as nossas equipes acompanhando, como fizemos nas últimas semanas.
1: Tá certo, a gente segue trazendo para você dados importantes de Brasília, daqui da nossa redação, do nosso estúdio. Um outro dado importante aqui para fundamentar a sua análise, que começa, de certa forma, né, como a gente disse, uma outra eleição agora, estamos falando do recorte da presidência da República. No cômputo geral, neste domingo, né, entre os eleitores aptos a votar, 78,92% foram às urnas. E desses, 4,77% anularam ou votaram em branco. 21,08% não foram votar, não foram à sua sessão, não foram à sua zona eleitoral. O que que significa isso em números da população brasileira? Estamos falando de 33.469.244 eleitores. Vamos analisar o que a gente trouxe até agora para você, 7:13.
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1: Bom, Bruno Rizzi, parece que eu te vi faz poucas horas aqui, assim como a Joana Treptow. Seja bem-vindo, bom dia, boa semana para você. E aí, hein?
3: Bom dia, Felipe, Joana, bom dia a todos com a gente aqui no TMC 360. Pois é, ontem uma cobertura muito bacana aqui da TMC, muito completa, trazendo todos os detalhes. E agora a gente repercute um pouco mais dos meandros ali do que foi essa disputa ontem e que está se encaminhando aí para o segundo turno, apesar de ter já uma construção, um indicativo do que deve acontecer. Eu quero trazer alguns destaques aqui porque a Joana e a Lívia trouxeram a questão das capitais. Eu quero entrar mais no detalhe, mais com lupa ainda, para falar das cidades. Em relação a alguns municípios, eu trouxe um dado aqui que eu quero compartilhar com vocês, porque Flávio, ontem, Flávio Bolsonaro virou o jogo em 714 cidades no Brasil. 714 cidades que elegeram Lula, né, em que Lula foi vitorioso nessas 714 cidades em 2022. E Lula, em relação a 2022, virou um total de 0 cidades que Jair havia vencido em 2022. Então, de novo, a gente está vendo um cenário que Flávio consegue reverter em estados, em cidades, e Lula ficou, no máximo, no 0-0, mas mesmo assim com uma leve perda. Então, leve no sentido de percentual, em sentido de volume foi gigantesco. E aí eu trago alguns destaques aqui para a gente analisar juntos, e é uma discussão que a gente vai carregar aqui, no mínimo, até o segundo turno, mas o discurso do presidente Lula ontem, após a derrota parcial, né, uma vez que a gente ainda tem o segundo turno, mas o discurso representa muito do que foi essa campanha do presidente Lula. Lula subiu ao palco ontem com um ânimo completamente de derrotado, a verdade é essa, com diversos aliados ali que foram derrotados nas urnas ontem, com uma empolgação muito baixa, com um discurso de derrota, trazendo, por exemplo, a questão de que agora, se ele for eleito, ele vai investir na indústria, o trabalho que Geraldo Alckmin fez, ele falou de canetas emagrecedoras. Gente, a essa altura do campeonato, nem se fosse na campanha, teria alguma efetividade uma coisa dessas. Lula erra, e erra muito na sua campanha. Mas ontem é só o reflexo do que foi a campanha. Se a gente observar bem, Lula, a campanha de Lula, foi pífia, porque toda a entrega de Lula não vem da campanha, vem da incumbência, vem do seu governo. O que ele entrega está no seu governo, está no poder de ser um incumbente e ter armas para usar. Em termos de campanha, foi nula. E tem sido nula, e ontem, depois do discurso, foi nula. Diferente da empolgação de Flávio Bolsonaro, que fez um discurso no meio do povo, que fez um discurso empolgado, que trouxe ali algumas questões falando de mulheres, falando de segurança pública, falando de endividamento das famílias. Esse é o contraste. As falas de ontem mostram muito bem o contraste do que foram essas duas campanhas. Por fim, outra questão. O trabalho que o campo conservador, o campo chamado de direita, fez ao longo desses anos, foi um trabalho de baixo para cima. De baixo eu não estou falando de diminuir nenhum cargo, estou falando da construção do poder político. O PL, principalmente, faz uma construção ali que vem de bancadas de prefeitos, vereadores, câmaras legislativas, e vai subindo senadores, deputados federais e até governadores, e até a cerejinha do bolo de presidente. Enquanto o PT veio com a construção de cima para baixo. A construção do PT foi feita através de Lula, e o que vier de baixo é a inércia da força de Lula. O resultado está aí. O resultado das urnas ontem, inclusive, mesmo se a gente tivesse esse resultado que a gente teve ontem, com Lula, esses 2 pontos percentuais para frente, ainda assim seria um cenário muito, mas muito difícil de reverter. O cenário hoje é de um favoritismo muito, muito amplo. Eu diria que as chances de Flávio Bolsonaro ser eleito presidente da República hoje estão na casa de, no mínimo, 95%. E não é só a política que fala isso. A matemática de transferência de votos também nos mostra um cenário nessa linha. E é isso que a gente vai analisar ao longo das próximas 3 semanas. Mas se a gente puder antecipar, o cenário está praticamente dado. Tudo pode acontecer. Não estou fazendo previsões de futuro, estou fazendo uma leitura do que pode vir em 3 semanas nas urnas.
1: Bruno Rizzi, sempre às 7h10, 15 minutos, aqui conversando conosco no TMC 360, trazendo análise do que está acontecendo no panorama eleitoral. Boa semana para você, Rizzi.
3: Boa semana a todos. Vamos lá, tem mais 3 pela frente até o segundo turno. Estaremos juntos. Um abraço.
1: 7h18. A gente segue falando de eleições. Agora a gente traz um recorte estadual. Reeleito governador de São Paulo no primeiro turno, Tarcísio de Freitas comemora a vitória ao lado dos 2 senadores eleitos pelo estado. No discurso, ele falou sobre os próximos 4 anos, também sobre a disputa presidencial da capital paulista. O Ailan Bernardo tem mais informações.
4: Tarcísio de Freitas subiu ao palco por volta das 8h, acompanhado dos senadores eleitos André do Prado, do PL, e Guilherme Derrite, do PP, além do prefeito da capital, Ricardo Nunes. Reuniu também prefeitos de outras cidades, parlamentares e apoiadores. Tarcísio afirmou que São Paulo passa a ter 3 senadores alinhados e disse que o grupo vai atuar para, nas palavras dele, restabelecer o sistema de pesos e contrapesos do país. Durante a fala, o governador também pontuou metas para o segundo mandato, entre elas a ampliação da malha de trens e outros avanços na mobilidade urbana. Para Tarcísio, São Paulo deve ter um peso fundamental no segundo turno presidencial. Ele disse que vai buscar construir um bloco da direita para buscar por votos pelo país para Flávio Bolsonaro, com quem disse que deve se reunir ainda nessa semana.
5: Vocês viram o que aconteceu no Rio Grande do Sul, Santa Catarina, viu o que aconteceu nos senados por aí afora, viu o que está acontecendo no Rio de Janeiro. Tem uma onda aí, uma onda favorável ao Flávio, uma onda anti-PT. As pessoas estão exauridas, não aguentam mais, e eu acho que a gente tem que estar do lado certo. Então a nossa energia vai ser para que a gente possa estar do lado certo, que o republicano está lá com o Flávio Bolsonaro, e eu vou conversar com outros partidos também. Quero fazer essa conversa, já conversei com outros presidentes de partido, porque a gente já inicia essas conversas nessa semana.
4: André do Prado destacou a aliança construída durante a campanha e o apoio recebido para chegar ao Senado.
6: Eu quero estar no Senado, governador. Como o senhor sempre diz, eu quero pegar o telefone e falar, eu tenho um senador que são meus, que eu vou poder falar, obstrui esse projeto que ele é ruim para São Paulo, ou apresente esse projeto que ele é importante para São Paulo. e manda essas emendinhas para o estado de São Paulo, que é muito importante para a gente fazer muitas obras.
4: Já Guilherme Derriti comemorou a eleição dos dois senadores do grupo e destacou a nova composição da bancada paulista.
7: Com todo o respeito às nossas adversárias, André, a nossa vitória ela é grandiosa também por isso. Nós disputamos com duas candidatas que já foram senadoras da República, ministras de Estado, candidatas à presidência da República. E nós nos propusemos e fizemos uma campanha limpa.
8: Agora vamos falar de Guilherme Derriti, do PP, que se tornou o candidato ao Senado mais votado da história do Brasil. De São Paulo, a Giovana Giuga tem mais detalhes. Bom dia, Giovana.
9: Oi, Joana. Oi, Felipe. Bom dia para vocês e a todos. Exatamente. O deputado federal Guilherme Derriti, do PP, se tornou nesse domingo o candidato a senador mais votado da história do Brasil, com 99,99% das urnas apuradas aqui no estado de São Paulo. O ex-secretário paulista de Segurança Pública tinha 13.271.916 votos, o que equivale a 30,6% do total. Além de Guilherme Derriti, o deputado André do Prado também conquistou uma vaga no Senado. O deputado André do Prado, do PL, ele foi eleito com pouco mais de 12 milhões de votos. Tanto Derriti quanto do Prado concorreram na chapa bolsonarista. Até então, Joana, Felipe, o mais votado era Aloísio Nunes, do PSB, que conquistou 11 milhões 189 mil votos em 2010, quando concorreu pelo PSDB. É com vocês no estúdio.
1: Tá certo, então, e a gente sai de São Paulo, vai para o Rio de Janeiro, são 7 horas e 22 minutos, para falar da eleição no estado do Rio de Janeiro. Douglas Ruas, do PL, Eduardo Paes, do PSD, vão disputar o segundo turno. O resultado ainda pode ser alterado pelo Tribunal Superior Eleitoral. Quem vai contar para a gente essa história é a repórter Érica Levigar. Bom dia para você.
10: Oi, Felipe, bom dia para você, Joana, para todo mundo que está acompanhando a gente. É isso, apesar de ter saído na frente nessa disputa pelo Palácio Guanabara, Douglas Ruas, ex-presidente da Assembleia Legislativa do Rio e também candidato pelo PL, não conseguiu garantir a vaga no primeiro turno, então o segundo turno vai acontecer no Rio de Janeiro para essa eleição para o cargo de governador do estado. O Douglas Ruas ficou com 49,28% dos votos e Eduardo Paes, ex-prefeito da capital fluminense do partido PSD, ficou com 42,75% dos votos. O Douglas Ruas, ele é policial civil, filho do prefeito de São Gonçalo, Capitão Nelson, onde ele fez ali grande parte dos seus eleitores. Ele é ex-presidente da Assembleia Legislativa do Estado do Rio e ele foi escolhido por unanimidade após a cassação do mandato do seu antecessor na Alerj, o Rodrigo Bacelar, que foi preso por envolvimento com o Comando Vermelho. Já Eduardo Paes, que é do PSD, ocupou o cargo de prefeito da capital fluminense 4 vezes e se uniu à frente do PT, ao presidente Lula, nessa eleição. Mas a decisão vai depender do Tribunal Superior Eleitoral. Isso porque Antony Garotinho, candidato pelo Republicanos, ele teve a candidatura indeferida pelo Tribunal Regional Eleitoral do Rio de Janeiro e ele participou da eleição, ele estava nas urnas, né? Pôde ser votado ali no primeiro turno, no dia 4 de outubro, mas os votos estavam anulados sub judice. Então, agora o estado aguarda a decisão do Tribunal Superior Eleitoral, onde a defesa de Antony Garotinho entrou com um recurso para entender, definir se esses votos serão anulados ou não. E tudo isso, então, vai influenciar no resultado aqui das eleições do Rio de Janeiro, que podem até levar a um cargo, né, eleito já no primeiro turno. A gente segue no aguardo desse posicionamento do Tribunal Superior Eleitoral.
8: Em Minas Gerais, o senador Cleitinho Azevedo, do Republicanos, foi eleito já no primeiro turno. Quem vai trazer mais detalhes é a Mariana Reis. Bom dia, Mariana.
11: Bom dia, Joana, Felipe, colegas e ouvintes. Pois é,
9: Cleitinho Azevedo, do Republicanos, confirmou realmente esse favoritismo que já mostravam as pesquisas de intenção de voto, isso mesmo antes dele ser oficialmente um candidato. A gente lembra que essa candidatura do Cleitinho foi marcada por bastantes reviravoltas. Primeiro, né, o partido perdeu a paciência porque ele não se decidia, divulgou uma nota oficial falando que ele não seria candidato. Cleitinho, no mesmo dia, passou por cima do partido, convocou uma coletiva de imprensa dizendo que seria, sim, candidato ao governo de Minas. Depois teve direito aí a um vídeo ao lado do presidente nacional da sigla, Marcos Pereira, em que Cleitinho aparecia chorando. Fato é que ele foi realmente candidato e se consagrou aí, né? Mostrou realmente essa liderança das intenções de votos, refletiram nas urnas. Ele teve a maior vantagem para o cargo em primeiro turno dos últimos 20 anos, com 55% dos votos válidos e mais de 3.315.000 votos do que o adversário Patrus Ananias, do PT. Depois da vitória, Cleitinho comentou as prioridades que vai adotar na gestão. Vamos conferir.
11: Independente de quem for o presidente da República, sentar com ele, poder negociar a dívida, poder mostrar que o governo, o Estado de Minas vai estar à disposição do governo federal, porque não tem jeito de fazer política sem o governo federal. Então é diálogo, é respeito, para a gente poder fazer uma Minas melhor. É poder o que eu falei que eu vou cumprir, reduzir o IPVA, reduzir o custo de vida da população mineira, melhorar as estradas e melhorar a saúde e mostrar que dá para pacificar esse país. E Minas Gerais vai ser exemplo.
1: Tá certo, são 7h26, a gente traz mais um recorte das eleições por estado, a gente vai para o sul do país, a gente vai conversar com Curitiba. Sérgio Moro, candidato do PL, é eleito em primeiro turno para o governo do Paraná. Leonardo Gomes, repórter Leonardo Gomes, bom dia.
12: Bom dia a todos, uma eleição com uma apuração rápida, mas demorou e demorou para termos uma confirmação de fato da vitória de Sérgio Moro. Isso porque ele foi eleito com 50,10 ou 50,1% dos votos válidos, ou seja, quase um segundo turno. Tanto que teve que esperar em quase 99,9% das urnas apuradas para que tivéssemos a confirmação de fato pelo Tribunal Superior Eleitoral desta vitória em primeiro turno. Sérgio Moro, ex-juiz com uma carreira conhecida no judiciário, não só aqui no Paraná, convenhamos, com a Operação Lava Jato, ele ficou nacionalmente conhecido, foi ministro do governo Bolsonaro e também senador da República por pelo menos 4 anos, ainda é senador, até os últimos dias deste ano e também o início do ano que vem, quando toma posse como governador do estado. No primeiro discurso, ele falou sobre a campanha, sobre os ataques da campanha, afirmou que deixará o Paraná livre da corrupção e também afirmou que seguirá com as obras e programas bem-sucedidos do atual governo Ratinho Júnior.
13: Não existirá da minha parte nenhuma iniciativa contra quem não me apoiou. Nós vamos construir parcerias com todos os prefeitos, porque nós nos importamos com o cidadão da ponta. Nós, como eu disse desde o início dessa campanha, vamos dar continuidade às obras e os projetos do atual governo. A história que daremos ao moratório, que paralisaremos qualquer coisa, era uma fake news do nosso adversário, que não encontrou nenhum limite na campanha sórdida que moveu contra nós. Mas nós vamos olhar para frente, mesmo em relação a ele e em relação a todos os prefeitos.
12: Sérgio Moro venceu com pouco mais, mas pouco mais mesmo, quase 50% dos votos. Logo atrás dele, ou pouco mais distante, sejamos honestos aqui, com quase metade dos votos, pouco mais de 25%, 26% dos votos válidos, Sandro Alex, candidato do atual governador Ratinho Júnior, e com cerca de 23% dos votos válidos, Requião Filho, do PDT. Ficou esse o quadro, como as pesquisas, ou boa parte delas, já indicavam. Um primeiro turno já levado, portanto, por Sérgio Moro, acompanhado também do bolsonarismo, que acabou levando várias cadeiras para deputados, inclusive as duas para o Senado da República.
8: Antes da gente encerrar esse primeiro bloco do TMC 360, voltando a dar uma olhadinha nos números e nos movimentos do primeiro turno e olhando para a eleição presidencial, que agora vai para o segundo turno, e nós teremos 20 dias de uma cobertura intensa e de muito trabalho pela frente, há que se ponderar que Lula foi colocado numa redoma. Um lugar onde o tempo praticamente não passa e onde ele continua sendo o nome indispensável, o único capaz de vencer. Aquele que não pode sequer ser contrariado porque qualquer crítica pode ajudar o adversário. Só que do lado de fora dessa redoma, o tempo passou. As expectativas, elas mudaram. A história do presidente Lula, por mais importante que seja, ela não responde sozinha às cobranças de quem vive o Brasil de hoje. Então, a esquerda, nesse momento, precisa se perguntar o que fez com todos esses anos que poderia ter preparado uma sucessão, porque essa conta, ela vai chegar. Se tudo depende do Lula, qualquer desgaste da imagem do presidente vira uma crise no campo inteiro. E a imagem do presidente, ela está desgastada. Há o desgaste natural de todos esses anos no poder, há uma rejeição ideológica, há uma vontade de mais e de diferente. E existiu um desdém com o qual a direita foi tratada durante quase todo esse ano eleitoral, como se aquilo que incomoda tanto uma parte do país, e a direita bolsonarista incomoda boa, grande parte do país, mas continua mobilizando outra parte do país. Nós estamos falando de um país extremamente dividido, e aí vem um resultado que é impressionante. Para mim, há uma lição aí, que é desprezar um adversário não diminui o tamanho e a força desse adversário. Pode dificultar que você enxergue esse tamanho, mas essa força, ela tem dono. Bolsonaro, que ficou de fora da urna e continuou escolhendo quem tinha força na urna. E quem tentou chegar por outro caminho? Veja só que curioso, os números estão aqui do meu lado. Zema evitou confrontar Flávio. Não teve sequer 1% dos votos válidos. Renan Santos apostou no confronto total, não convenceu, uma agressividade que virou motivo para piada. Augusto Cury tentou se afastar dos dois polos, foi nem um pouco agressivo, até mobilizou, mas não se sustentou, não se tornou competitivo. E aí a comparação, ela se torna interessante, porque se Zema tivesse sido o único a fracassar, seria fácil dizer que faltou enfrentamento. Se fosse só Renan Santos, que sobrou enfrentamento. Se fosse só Augusto Cury, que faltou posicionamento. Mas os três, eles tentaram um caminho totalmente diferente e esbarraram no mesmo limite. Eles não convenceram o eleitor a trocar o nome em torno do qual a oposição a Lula já estava organizada. Então, não dá para atribuir tudo à bênção de Bolsonaro. A campanha, a estrutura, a trajetória contam, mas o resultado sugere que ser uma alternativa dentro da direita continua muito mais difícil do que ser escolhido, ser o escolhido de sua principal liderança. Estamos nos aproximando de um país que, para disputar o poder, é preciso acreditar em Lula ou ter a bênção da família Bolsonaro. E quem tenta construir outro caminho precisa primeiro vencer essa dependência. Agora, 7 horas e 33 minutos. Daqui a pouquinho, aqui no TMC 360, vamos falar sobre a única mulher governadora eleita no primeiro turno, Raquel Lira.
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8: Oi, oi, pessoal, tô de volta por aqui, Rodolfo Simões, na TMC, nos 88.7 Transamérica. 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Agora são 7:36. A gente vai direto pro trânsito, porque o Eliseu Júnior tem mais informações sobre a Avenida Cristiano Machado. Pelo visto, a situação continua agarrada por lá. Vamos ouvir, é com você, Eliseu.
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10: 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Atualizo agora para você, ouvinte TMC, a situação da Cristiano Machado, que segue complicadíssima para quem sai do bairro e segue rumo ao centro. O motivo, um ponto de alagamento na chegada ao viaduto da Jacuí. Por lá, apenas uma faixa liberada. O motorista já pisa no freio desde o bairro Ipiranga, na Cristiano Machado. E a dica para você que está ainda na altura do Ipiranga é desviar para ganhar tempo. Para isso, vale acessar a rua Jacuí, seguir por lá até a chegada à altura do Concórdia. E ali sim, retornar a Cristiano Machado, já após o ponto de alagamento. 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
8: Tá aí, você conferiu os detalhes do trânsito com Eliseu Júnior. Agora são 8:38. Eu sou Rodolfo Simões, te faço companhia na manhã desta segunda-feira. Vamos falar ainda um pouco mais sobre as eleições. Vamos falar de dois deputados que tiveram votação expressiva no domingo. O primeiro, claro, ele, Nicolas Ferreira, o deputado federal do Partido Liberal, se tornou aí o deputado federal mais votado da história do país. Nicolas Ferreira obteve incríveis 3.119.314 votos, o que representa aí pouco mais de 27,2% dos votos válidos. Os números de Nicolas superam o total de votos do segundo colocado ao governo de Minas, o petista Patrus Ananias, que obteve 2.974.624 votos. deputado eleito, também superou os 1.840.000 votos que Eduardo Bolsonaro obteve em 2018. Na ocasião, o filho do ex-presidente Jair Bolsonaro obteve a maior votação para deputado federal e foi reeleito para o cargo na Câmara. Agora a gente vai falar do outro lado, porque o PT, né, conseguiu, junto à influenciadora digital de 21 anos, Ana Elisa, ela se tornou aí a mulher mais votada do estado de Minas Gerais para a Câmara dos Deputados nessas eleições. Natural de Divinópolis, no centro-oeste mineiro, a estudante de direito já tinha conquistou, na verdade, mais de 500 mil votos. Mas quem é Ana Elisa? Né? A jovem ganhou destaque nas redes sociais com vídeos sobre política. No Instagram, ela reúne mais de 1.800.000 seguidores e ficou conhecida por defender pautas ligadas à esquerda, como o combate ao racismo, os direitos das mulheres, o fim da escala de trabalho 6x1 e o enfrentamento às notícias falsas. Até o início desse ano, Ana Elisa era estagiária do Tribunal Regional do Trabalho. A entrada na política veio depois de um convite do PT para disputar uma vaga na Câmara dos Deputados. A idade também chama a atenção. Aos 21 anos, ela acaba de atingir a idade mínima exigida pela legislação brasileira para ocupar o cargo de deputada federal. Agora a gente volta a reunir a rede.
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6: Agora são 7h40 e está no ar o É da Sua Conta. 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
12: Bom dia para você, Joana. Bom dia para nossa audiência também, todo mundo ligado aqui na TMC. É isso, Joana. Essa data foi oficializada em 1999 e reconhece a importância dos micro e pequenos negócios para a economia do país, além, né, de valorizar a coragem de quem transforma ideias em realidade. E segundo o governo federal, o Brasil tem atualmente 25,4 milhões de empresas ativas. Dessas, cerca de 95% são micro e pequenas empresas ou microempreendedoras e microempreendedores individuais, Joana.
6: E no ano que vem, provavelmente, esse número vai ser ainda maior, porque todos os dias tem mais gente empreendendo ou planejando empreender, né, Ale?
12: Não tenha dúvida, é isso mesmo. Bom, para empreender de forma saudável, a gente sempre recomenda que a pessoa se prepare muito bem, né, Joana? Muitas vezes a pessoa começa a empreender ali no susto, né? Muita gente mesmo, mesmo que ela não tenha condições de bancar um curso na internet, na própria rede tem muito curso sobre conteúdo sobre as mais diversas áreas e a maior parte desse conteúdo é gratuito. E além disso, a pessoa também deve fazer uma pesquisa de campo, né? Ou seja, conversar com as pessoas que já atuam na área em que ela quer empreender, conhecer quem são os consumidores e fornecedores e também buscar parceiros. 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
6: Muito bem, é da sua conta especial em comemoração ao Dia do Empreendedor. 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Até lá, Ali.
12: Até lá, um beijo para você. Ótima semana para vocês dois e para nossa audiência.
13: Valeu.
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13: Agora 7:44, horário da primeira participação do nosso Guilherme Ravache. A gente vai falar de mercados internacionais e a repercussão desse primeiro turno presidencial aqui no Brasil. Fala, Ravache.
14: Muito bom dia, expectativa de bolsas abrindo no Brasil em euforia, ou seja, em rally, com os números apresentados na eleição de ontem. Além da vantagem de Flávio Bolsonaro, tem uma quantidade significativa de representantes da direita entrando nas câmaras e particularmente no Senado, que dá mais força ao governo Bolsonaro, que nesse momento é visto como o franco favorito para a vitória nas eleições. No Japão, que foi o primeiro mercado a abrir, lá no Japão tem um ETF, né, um fundo de ações que está ligado ao Ibovespa. Esse fundo de ações chegou a subir mais de 14% na noite de ontem. O EWZ, que é outro fundo, só que esse listado nos Estados Unidos, ainda não abriu, né, no mercado, mas a expectativa é que ele abra com alta aí de mais de 11%. Agora, no pré-market, a gente já está vendo esse fundo subindo muito forte, então a gente deve ter uma abertura aqui do Ibovespa com uma alta significativa, podendo chegar aí na casa dos dois dígitos. Claro que pode ter notícia, pode ter mudança, mas nesse momento o mercado em euforia. Tem um relatório do JP Morgan, banco americano, dizendo que no caso, né, de uma vitória de Flávio Bolsonaro, e principalmente com uma visão no ajuste fiscal, a gente pode ter um rally de até 50% na Bolsa Brasileira mais adiante, e no caso de uma vitória de Lula, mudaria isso para uma queda de até 21%. Esse relatório de JP Morgan é do final de setembro. Só relembrando aqui, uma das razões, né, por que os investidores estão tão entusiasmados nesse momento, é uma aposta de alta da Bolsa, até por conta desses relatórios que os grandes bancos internacionais fizeram. Nos Estados Unidos, expectativa da Bolsa abrindo em leve baixa, ainda tem questão do petróleo, né, com o Irã, lá continuamos com a guerra, e temos na Europa uma situação bastante delicada, né, percepção do aumento da dívida pública, questões políticas também pesando na França, onde parece ter um impasse entre os partidos e a sensação de que não estão avançando. Mesma coisa, Espanha vai ter novas eleições, eleição convocada, e aí que a gente vê o euro caindo 0,8%, ações na Europa também pressionadas nesse momento.
15: Voltamos a falar de eleições dos 19 governadores já eleitos no primeiro turno. Apenas uma mulher chegou ao cargo, a governadora Raquel Lira, do PSD em Pernambuco, se reelegeu. A Joely Santos chega aqui ao TMC 360 com os detalhes. Bom dia para você, Joely.
16: Bom dia, Joana. Bom dia, Felipe. Todos que acompanham o TMC 360. Pois é, Raquel Lira garantiu a reeleição em Pernambuco com 53,27% dos votos válidos. Outras três candidatas ainda estão na disputa e vão para o segundo turno. Entre elas estão Maísa Assis, no Acre, Celina Leão, no Distrito Federal, e professora Dorinha, em Tocantins. Ao todo, 34 mulheres disputaram os governos estaduais e do Distrito Federal neste ano. Elas representaram cerca de 18% das 194 candidaturas registradas. E o cenário é diferente quando a gente olha para o Senado. 12 mulheres foram eleitas para as 54 vagas em disputa. É o maior número de senadoras eleitas em uma única eleição desde a redemocratização. Com isso, a bancada feminina no Senado deve passar das atuais 15 para 18 senadoras a partir de 2027. Ou seja, as eleições de 2026 registram um avanço importante na representação feminina no Senado, mas a disputa pelos governos estaduais ainda mostra uma participação bem menor das mulheres. E Pernambuco tem um destaque nesse cenário. Raquel Lira é a única mulher que já garantiu no primeiro turno um novo mandato como governadora. Em discurso, após o resultado, Raquel Lira agradeceu os votos de confiança dos pernambucanos e compartilhou a expectativa para trabalhar mais pelo estado. Vamos ouvir.
17: E eu quero aqui agradecer ao povo de Pernambuco pela generosidade de quem estava com muita pressa, mas soube esperar. O tempo do governo, que é muito mais lento do que o tempo da necessidade do povo. E eu tenho plena consciência e convicção da minha responsabilidade. O Estado voltou a crescer, voltou a gerar esperança no coração da nossa gente.
16: E é isso, agora a gente fica no aguardo dos próximos passos e aguardando também essas eleições, que os resultados das eleições que vão vir por aí. Com vocês.
13: Tá certo, e a gente sai do Nordeste, vai pro Centro-Oeste agora, vamos para a capital do país, Celina Leão do Progressistas, Leandro Grass do PT, vão disputar o segundo turno das eleições para o governo do DF. De Brasília com você, repórter Rodrigo Vicente, bom dia.
18: Oi, Felipe, bom dia para você, bom dia para Joana, para todos que nos acompanham aqui nessa manhã. Pois é, foi por muito pouco que a governadora Celina Leão não liquidou a fatura já no primeiro turno, não venceu as eleições agora no primeiro turno, né? Só para ter uma ideia, foram 49,93% dos votos válidos, já com 100% das urnas apuradas. A projeção é que seja em torno de 168 votos. Tenham faltado para Celina Leão resolver essa eleição no primeiro turno. Bem, ela vai ao segundo turno contra Leandro Grass do PT, que teve 34,47% dos votos válidos. Só para a gente lembrar aqui, Celina Leão é a atual governadora do Distrito Federal, foi vice-governadora de Ibanez que disputou a eleição de primeiro turno em 2022 com Leandro Grass também, não foi ao segundo turno, porque ele conseguiu uma margem um pouquinho maior de 50,3% à época e conseguiu vencer a eleição no primeiro turno, mas dessa vez houve essa margem aí que levou a eleição aqui por uma margem, como a gente disse, muito pequena. E dia 25 de outubro, no segundo turno, Leandro Grass do PT e Celina Leão do PP, atual governadora aqui do Distrito Federal, disputam esse segundo turno por aqui. Volto com vocês.
16: Obrigada, Rodrigo, pelas... Oi?
18: Não, eu ia só chamar agora, porque nós temos duas falas, né? Duas sonoras aqui, tanto da Celina Leão quanto do Leandro Grass. Nós vamos ouvir agora o que eles falaram logo depois aí dos resultados das urnas.
16: Então bora.
12: Vamos lá.
19: Estou passando aqui para agradecer cada um de vocês que caminhou conosco esse tempo. Nós tivemos 49,93% dos votos. É muito voto. É cada pessoa que nos abraçou, que realmente caminhou conosco. Quero parabenizar aqui as nossas duas senadoras que foram eleitas, Bia e Michele Bolsonaro. Quero também cumprimentar a todos os deputados distritais, os deputados federais também, e aqueles que caminharam, aqueles que estiveram do nosso lado. Eu sempre disse que as nossas vidas estão na mão do Senhor. Deus sabe todas as coisas, então vamos juntos. Beijo, gente. Muito obrigada. Gratidão.
20: Eu perdi a última eleição por menos de 5 mil votos. Foram exatos 4.996. Pouquinho. Dessa vez, a gente está no segundo turno também por muito pouco. Isso mostra que a eleição em Brasília é uma eleição muito difícil, uma eleição que exige muito trabalho de um eleitorado que está bastante desacreditado, de um eleitorado que está bastante desiludido com a política. E nós apostamos nisso, nós apostamos na proposta, no programa. A gente apostou numa mensagem, foi a campanha do abuso do poder econômico contra o trabalho.
16: Dito isso, feita essa grande amarração sobre as eleições, que ainda será, claro, assunto do TMC 360 e da TMC ao longo de todo o dia, nós temos uma pergunta para você, a pergunta da enquete, que nós fazemos diariamente para quem nos acompanha. Você se surpreendeu com os resultados das eleições? A possibilidade de respostas, vamos lá. Sim, muito. Um pouco. Não, já esperava. Para você participar, é só você ir no nosso canal do YouTube, TMC News BR, ou então participar no nosso canal do WhatsApp. Daqui a pouquinho, a gente já traz uma parcial com a temperatura dos nossos ouvintes e telespectadores, de quem nos acompanha. Agora, 7h53.
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13: E olha, além de tudo que aconteceu no país, no mundo, está em andamento, está chegando ao fim, uma baita de uma data FIFA, maior que as que a gente está acostumado a acompanhar. Está chegando, amanhã tem a despedida do Messi e tudo mais. Mas e até agora, Calil, o que você achou de interessante, de importante nesses dias todos que a seleção e as seleções de modo geral tiveram para treinar, disputar? Algumas estão disputando amistosos, outras estão disputando jogo sério. A bola está com você, Calil, seja bem-vindo, bom dia.
1: Bom dia, Felipe, bom dia, Joana. Olha, a data FIFA, em termos técnicos, Felipe, ela fica circunscrita à Europa, porque lá existem os grandes jogos, as grandes seleções se defrontam, e nós temos aí, por exemplo, a trajetória de Portugal, que depois que o Jesus brigou com o Cristiano Ronaldo, ganharam 4 jogos seguidos. Hoje nós temos 2 jogos interessantíssimos. Nós temos França e Bélgica, às 15h45, né? 15 para as 4 no horário brasileiro da tarde. Itália e Turquia, também outro jogo bem interessante. Isso tudo é muito diferente do que a gente vê envolvendo a seleção brasileira. A seleção brasileira fez 2 jogos contra o mesmo adversário, a Austrália, ou seja, acrescenta muito pouco, e depois um jogo contra a Índia. A gente respeita o aspecto cultural, a gente respeita a idolatria que os indianos têm, queriam ver a seleção brasileira, mas em termos de futebol, não acrescenta absolutamente nada. A seleção ganhou por 4-0, poderia ter ganho de 8, de 10, mas absolutamente nada em termos de futuro, em termos de aprendizado, de reflexões, de observações, nada disso valeu, porque o adversário é totalmente inexpressivo. Então a data FIFA ainda trouxe contusões, né? O Rafinha saiu machucado da seleção brasileira, o Arrascaeta quebrou o braço na seleção do Uruguai, não vai poder jogar tão cedo pelo Flamengo, o Mbappé se machucou jogando pela França, então ainda tem todos esses detalhes. Agora, amanhã vai ter um negócio legal da data FIFA, que é a despedida de Messi. 20h, horário brasileiro, Argentina e Benin, no Estádio Monumental de Núñez, com a despedida de Lionel Messi, que pela última vez vestirá a camisa da seleção argentina. Acho que deve ser o ponto alto, pelo menos em termos históricos, né, Felipe, nessa data FIFA.
13: Lionel Scaloni, né, Calil, falou numa dessas coletivas que ele concedeu recentemente, quem sabe se a gente conversar, ele fica mais um pouco, porque a gente tem interesse. Era só o que faltava. Não pela qualidade do Messi, mas deixa o homem descansar um pouco também, né, cara? Ele merece uma despedida e vai curtir a vida um pouquinho, né?
15: Bom, em compensação, tá faltando isso em Portugal. Nem tanto lá, nem tanto cá. Na seleção portuguesa tem zero disso.
1: Mas parece que agora, Joana, vai haver finalmente o acordo. Ontem, depois da vitória quarta seguida de Portugal, Portugal venceu a Noruega. Noruega que eliminou o Brasil.
13: Uhum.
1: Portugal venceu ontem pela Liga das Nações. O Jorge Jesus disse que vai procurar o Cristiano Ronaldo de novo e que eles vão chegar a um entendimento e que ele vai voltar para a seleção. Tomara, né, que ele possa fazer pelo menos esses últimos jogos dele, ainda chegar aos 1000 gols. Quem sabe com a camisa de Portugal. E só lembrando que quarta-feira, amanhã a gente fala mais sobre isso, quarta-feira volta o Campeonato Brasileiro, voltam os dramas, volta a luta contra o rebaixamento, volta a luta pela liderança, tudo isso na quarta-feira. Nessa data FIFA, tivemos 2 jogos atrasados do Campeonato Brasileiro, né? Na sexta-feira o Santos bateu o São Paulo no Morumbi 2-1, e no sábado o Atlético Mineiro ganhou do Bragantino 1-0. Agora é para valer, 29ª rodada, e amanhã a gente fala mais. Amanhã nós teremos assuntos dramáticos, amanhã e quarta-feira, quinta, porque o Campeonato Brasileiro hoje está mais dramático do que qualquer outra coisa.
13: Pois é, essa folga merecida por torcedor, para torcedor. Olha, fala em torcedora, né? Uma menção aqui, antes da gente terminar, ao São Paulo, que perdeu para o Santos no masculino, mas
2: foi campeão brasileiro em cima do Corinthians. Foi vitória fora e empate em casa, né, Calil? Primeira, tem essa contestação com relação ao título de 97, lá da Taça Brasil, Copa Brasil, não vou me lembrar o nome, mas, segundo a CBF, primeira vez São Paulo campeão feminino, né?
1: E quebrando a hegemonia do Corinthians. Uhum. O Corinthians vinha com muitos anos de conquistas, aí cedeu seu técnico, Arthur Elias, à seleção brasileira, lembrando que teremos agora, na metade do ano que vem, a Copa do Mundo Feminina aqui no Brasil, com cobertura da TMC, e o Arthur Elias é o treinador da seleção brasileira. Depois da saída do Arthur Elias, as Brabas, como são conhecidas as jogadoras do Corinthians, não foram as mesmas. Houve já duas trocas de técnico e o São Paulo, que contratou grandes jogadoras, se aproveitou bem, foi campeão, quase 50 mil pessoas no Morumbi. Realmente, sábado, tivemos uma festa muito bonita, viu, Felipe?
2: Tá certo, então. Boa semana para você, Calil. Aquele abraço.
1: Para vocês também, um bom jornal.
2: Valeu. Agora, em ponto 8 horas, daqui a pouco no TMC 360, a gente volta a falar sobre esse primeiro turno e a repercussão lá fora.
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15: 8 horas, 1 minuto, TMC 360 no ar com as principais informações desta segunda-feira, dia 5 de outubro, segunda-feira, pós primeiro turno. Temos muitos números para analisar, temos muitos movimentos aqui para desdobrar em mais informações. É muita informação aqui, então vamos diretos às principais notícias dessa hora. PL lidera a vitória de governadores e senadores. Partido elegeu 5 governadores e conquistou 19 das 54 vagas em disputa no Senado.
2: Falando em Senado, o Senado terá ao menos 49 parlamentares a favor do impeachment de integrantes do STF. Flávio Bolsonaro apoiou 29 dos 54 candidatos eleitos.
15: Apenas 9 de 22 ex-ministros do governo Lula vencem nas urnas. Presidente apoiou saídas das pastas para ganhar força no Congresso.
2: A imprensa internacional repercute o primeiro turno das eleições no Brasil. Na Argentina, o Clarim, por exemplo, classificou o resultado como a virada surpreendente e dramática. Já o francês Le Monde destacou que as pesquisas subestimaram a força da direita. E em 10 segundos a gente vai falar mais sobre isso, 8 e 2 agora.
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15: Vamos falar das eleições fora do Brasil, mas eleições brasileiras ainda. Presidente Lula foi o mais votado em 85 países, enquanto Flávio Bolsonaro liderou em 59. Assunto para o nosso correspondente Jamil Chad, em Genebra, na Suíça. Jamil, bom dia. Conta pra gente como você avalia esse resultado entre os brasileiros que moram fora do país. Quase 1 milhão de brasileiros aptos a votar. É um número histórico.
27: Bom dia, Joana. Bom dia, Felipe. Bom dia a todos. Olha, sim, sem dúvida nenhuma, é um número histórico. Ainda que a abstenção tenha sido muito relevante, Joana. Depois a gente entra, inclusive, nesses números, porque eles, inclusive, surpreenderam. Tem muita gente apta a votar, mas em muitos lugares, principalmente aqui da Europa, muitos deixaram de ir votar. Por exemplo, em Madrid, menos de 30% dos brasileiros que tinham direito a votar apareceram para votar no consulado brasileiro, na capital espanhola. Então, sim, muita gente apta a votar, mas muita gente deixando de votar. Como você disse, o presidente Lula venceu no número de localidades, ele também venceu no número de votos. 47% dos votos no exterior foram para Lula contra 43% para Flávio Bolsonaro. Agora, variou muito de país para país. Há uma enorme diferença, por exemplo, no caso de Berlim, com mais de 80% dos votos indo para Lula, e uma situação radicalmente diferente, por exemplo, em Boston, uma cidade cheia de brasileiros, repleta ali de imigrantes brasileiros, e que votaram por Flávio Bolsonaro, o mesmo em Miami ou Orlando, duas cidades que também tiveram essa votação. Então, é muito variado, realmente não dá para traçar, vamos dizer assim, um perfil único, porque, claro, depende do perfil daquela imigração específica de brasileiro para aquela região. É uma votação expressiva? Sim, mas ela não, eu diria, ela não é uniforme, não são os brasileiros no exterior, são os brasileiros em Boston, são os brasileiros em Miami, são os brasileiros em Paris e assim por diante. Alguns destaques, claro, para Paris, Roma, Berlim, Madrid e Lisboa, todas as capitais europeias votando por Lula.
2: Jamil, vamos nos aprofundar nesse tema das repercussões. Agora há pouco nas manchetes a gente citou dois jornais importantes, o Clarim e o Le Monde, e vamos falar um pouco das lideranças que já se manifestaram, lideranças políticas que já se manifestaram no exterior. O que você traz de destaque para a gente nesse sentido?
27: Primeiro, Felipe, talvez o deslize de Donald Trump. Talvez não tenha sido ele, né? Eu duvido que tenha sido ele às 11 da noite do horário de Washington que tenha feito isso, mas ele foi às redes sociais para dizer que 125 milhões de pessoas foram às urnas na

0: Obviamente, ele se referiu ao Brasil, mas naquelas duas horas, muita polêmica, muita gente nas redes sociais colocando, olha, não houve eleição na Índia neste domingo, etc, etc. Então, claro, mas é uma primeira reação vinda dos Estados Unidos. É verdade, vários influenciadores americanos, vários deputados republicanos comemorando a vitória de Flávio Bolsonaro, a liderança de Flávio Bolsonaro neste primeiro turno, e também o resultado em estados e no Senado, claro, favorecendo a ala da direita, com muita gente nos Estados Unidos sinalizando nesta direção. O outro que também foi rápido em ir às redes sociais foi Javier Milei, presidente da Argentina, que participou inclusive da abertura da campanha eleitoral de Flávio Bolsonaro, também foi às redes sociais para comemorar a liderança de Flávio Bolsonaro e sinalizando basicamente que numa eventual segundo turno, uma eventual vitória no segundo turno, Argentina e Brasil teriam muito a contribuir, a colaborar no eventual governo de Flávio Bolsonaro.
1: O Jamil, eu me lembrei quando você citou essa questão da inteligência artificial ou do pessoal do estágio lá da Casa Branca de se manifestar sobre a Índia. Foi o Edmar Baixa, se não me engano, que criou aquela expressão Belíndia, né? Vai ver, Donald Trump, estudioso da história, foi atrás dessa expressão, ué. Por que não?
0: Isso, faltou só o outro postagem sobre a Bélgica.
1: Né? Isso.
0: Para quem não sabe, é a teoria de que o Brasil mistura realidades da Bélgica e realidades sociais da Índia. Essa é a referência do Felipe. Agora, claro, vamos aguardar para saber hoje se haverá algum tipo de pronunciamento mais oficial por parte, principalmente, do Departamento de Estado norte-americano. Verdade que o governo norte-americano tem ficado bastante em silêncio, justamente porque considera que uma eventual ingerência, pelo menos pública, pode atrapalhar, inclusive, os planos de Flávio Bolsonaro.
2: Tá certo, Jamil. Até amanhã. Bom trabalho.
0: Bom dia a todos.
1: Valeu. 8:08.
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1: Tecnologia e inteligência artificial são os assuntos dessa conversa com o nosso Guilherme Ravache, a segunda de hoje. Elon Musk anunciou que pretende mudar o nome da unidade de inteligência artificial da SpaceX AI para SpaceX SI, em referência ao termo superinteligência. Essa mudança vem após Trump defender o uso do termo no lugar de inteligência artificial. Isso significa o que além da nomenclatura, hein, Ravache? Diga.
4: O Trump, a gente sabe, né? Ele tem esse hábito de trocar nome de lagos, trocar no, ou de um lago, né? O Lago Ontário, que ele quer mudar de nome, e o Golfo do México, que ele quer que se chame também Golfo da América. Então não é uma novidade o Trump querer mudar nomes. E aí ele quer mudar o nome da inteligência artificial. Ele falou dias atrás na Assembleia Geral da ONU que queria, ao invés de chamar inteligência artificial, porque segundo ele o artificial parece fake news, que é alguma coisa falsa, então ele disse que não pode usar mais inteligência artificial, que a gente deveria usar superinteligência quando a gente quiser se referir à inteligência artificial. Ele inclusive assinou, né, um decreto lá nos Estados Unidos, um documento exigindo que o governo americano passe a usar o termo superinteligência ao invés de inteligência artificial. E o Elon Musk hoje disse que vai trocar o nome da divisão de inteligência artificial da SpaceX para superinteligência. Então, ao invés de ser SpaceX AI, vai ser SpaceX SI. Sim. Menos sonoro, né? Até mais difícil de falar. Segundo o Elon Musk, a justificativa para trocar o nome é que o Trump gosta mais de superinteligência. Simples assim. Ele está trocando o nome para agradar o Donald Trump, ele mesmo disse isso, que é um pedido do Trump, que ele gosta mais do termo superinteligência, mas isso leva a questões práticas, né? Primeira delas, assim, empresas como a OpenAI, ela vai continuar se chamando OpenAI ou vai mudar de nome para OpenSI? E empresas que não mudarem de nome, o Trump vai ficar bravo? A OpenAI, que vai fazer um IPO ano que vem, vai mover muito dinheiro, um IPO aí que vai

0: ultrapassar US$1 trilhão. Ela vai mudar o nome para não correr o risco de ter uma represália do Trump ou ver o Trump tratando de maneira diferente a OpenAI e o resto do mundo? Vai trocar os termos também, começar a usar superinteligência no lugar de inteligência artificial? É difícil saber, mas até essa questão remonta, né, aos tempos da corrida espacial, quando os Estados Unidos estavam lá concorrendo com a Rússia, e aí eles usavam o termo astronauta e os russos usavam o termo cosmonauta para diferenciar aí um pouco o que era astronauta, o que era de um lado e de outro. Talvez seja algo semelhante. Na prática não muda nada, é tudo inteligência artificial, mas o nome não deixa de ser também uma forma de marcar território. Inteligência artificial é algo mais geral, mais amplo, internacional, e se você começa a usar superinteligência, você, de certa forma, adotar que os Estados Unidos são o dono dessa superinteligência, porque o nome partiu do Donald Trump. Então tem uma questão aí semântica, mas também uma questão prática de geopolítica. Felipe e Joana.
1: Até daqui a pouquinho, Guilherme Ravache, por volta das 8h40, com mais informação aqui no TMC 360. Vamos agora falar sobre números das eleições do primeiro turno. Nosso entrevistado é o cientista político Maurício Fronzalha, professor de ciência política da FGV. Professor, bom dia, bem-vindo aqui ao TMC 360.
2: Olá, bom dia. Bom dia. É um grande prazer estar aqui com vocês.
1: Professor, vamos falar sobre os resultados finais e uma diferença grande no que a gente viu em relação às pesquisas de intenção de voto. Para o professor, começando com a disputa para a presidência, houve alguma surpresa no resultado final?
2: Não. Até porque falar com relação às pesquisas, elas apresentam, isso é uma coisa que é sempre repetido pelos analistas, né? As pesquisas, elas são um retrato daquele momento em que ela foi feita. Né, se ela foi feita há 15 dias atrás, aquele provavelmente era o retrato do que seria a eleição se disputada naquela data. A gente tem visto ao longo da história que boa parte dos eleitores acaba decidindo seus votos nas últimas horas, né, um dia ou dois dias antes da eleição. E as pesquisas, elas têm uma dificuldade em identificar essa mudança. Então, a gente pode citar muitos e muitos casos. Desde 1988, quando a Luísa Erundina foi eleita prefeita aqui de São Paulo, e nenhuma pesquisa conseguiu captar o movimento de ascensão da candidata na última hora, como na eleição de 2022, né, que foi a mais próximo aí para presidente, onde a diferença entre Lula e o Bolsonaro, ela foi menor do que mostrada nas pesquisas. No nosso caso específico de 2026, então você tinha um candidato, você tem, né, um candidato à reeleição, que é o Lula, que ele representa o campo da esquerda e da centro-esquerda, e daí você tem um candidato muito forte do outro lado, né, do lado oposto, do lado direito, que é o Flávio Bolsonaro, pelo sobrenome dele. Mas os outros candidatos, assim, que concorreram e que tiveram 2, 3% de votos, né, como o ex-governador de Goiás, como o ex-governador de Minas, eles são também candidatos de direita. Então é bem possível que eleitores que em um primeiro momento votariam nesses candidatos migraram seus votos para o Flávio, pensando até em uma vitória no primeiro turno.
3: Professor, mudando agora para os retratos estaduais, e obviamente os retratos estaduais têm conexão com a realidade nacional, em 2022 nós tivemos 12 estados com segundo turno, a conta ficou ao meio, né? Agora serão 6. Isso significa alguma coisa? Claro que cada estado tem a sua realidade, mas inserindo no panorama geral, isso tem algum significado?
2: Olha, é muito difícil a gente achar uma tendência nacional que consiga explicar o resultado em todos os estados, né? Porque cada estado, como você bem disse, tem a sua própria dinâmica, né? Então a gente teve uma reeleição um pouco apertada em Pernambuco, por exemplo, né? A gente teve uma eleição muito apertada no Paraná, né? Mas o que eu posso te dizer, analisando estado por estado, é que não há uma tendência geral, né? Assim, é como se fosse um super movimento de crescimento da direita que explicasse isso, ou algum outro fenômeno político que pudesse explicar, né? A gente já teve eleições com poucos candidatos eleitos no primeiro turno, mas a gente já teve também, acho que em 1998, uma eleição em que quase a metade dos governadores também foi eleito no primeiro turno. Então, esse seria o caso de uma análise caso a caso, tá?
1: Professor, e sobre o redesenho do Senado, é muito significativo. Nós temos um Senado mais conservador, isso já era esperado, mais feminino. O que, que nós podemos dizer do Brasil como um todo nesse retrato do Senado? Ontem o recado que ficou é de que nós temos um país dividido, mas um país que tende neste momento a ser mais conservador. O Senado também. Isso já era esperado?
2: Sim. Nós estamos em um movimento conservador e não é dessa eleição. A gente pode colocar esse fenômeno há pelo menos uma década que a gente percebe movimentos nessa direção, né? Então, a própria Câmara Federal, que não teve uma renovação tão grande nessa eleição, mas ela continua sendo conservadora, né? Ela teve uma grande renovação em 2018, em 2022, mas sempre para um lado mais conservador. O que é interessante pensar que quando a gente fala, a gente está tendo um movimento conservador, tem algo que é muito palpável, que é muito real, que a gente pode ver nas redes sociais, que a gente pode ver nas conversas, assim, do dia a dia, nas conversas cotidianas, nas ações dos governos que estão sendo mais conservadores. Mas se a gente olhar para um lado histórico, o eleitor brasileiro, ele é basicamente conservador, né? A eleição do Lula, em três ocasiões, não significa que o eleitor tenha se virado para a esquerda, né? Ou que tenha sido convencido a adotar ou a abraçar uma ideologia de esquerda. Isso é muito mais um fenômeno que é devido ao Lula do que à própria ideologia de esquerda. Contanto que, se historicamente a gente compara as votações que o Lula obtém e as votações que os partidos de esquerda obtêm para a Câmara Federal, por exemplo, a votação do Lula sempre foi muito maior do que a votação que a esquerda teve.
1: Professor, eu queria fazer aqui uma pergunta sobre, misturando um pouquinho também o cenário internacional, porque o presidente dos Estados Unidos, Donald Trump, ele fez uma publicação na rede social dele que chamou a atenção aqui. Ele falou sobre o Brasil, ele já tinha confundido ontem o Brasil com a Índia, quis falar do Brasil, chamou Índia. Isso a gente já tratou. Agora eu queria um aspecto que chamou a atenção. Ele disse o seguinte: os resultados, falando da eleição do Brasil, saíram um pouco depois do encerramento da votação, no mesmo dia, em maiúscula. Ele falou: Detroit, Filadélfia, Califórnia e inúmeras outras cidades dos Estados Unidos, resultados com números muito menores, muitas vezes levam semanas para serem fraudados, quer dizer, apurados. Essa é a frase dele, não sou eu que estou falando, ele diz. Votação nos Estados Unidos é corrupta. Então, ele usa a votação brasileira como um modelo. E aqui no Brasil, a gente segue passando por vários momentos, em situações específicas, de uma descrença em relação ao modelo que é mais do que validado, inclusive pelo presidente Donald Trump. E ontem isso chegou a ser questionado e por conta da demora, houve ali uma demora no TSE e tal. A gente tem um modelo muito confiável, tanto que o presidente Donald Trump está dizendo que, ó, podemos exportar isso daqui.
2: Então, a questão é que nos Estados Unidos, né, cada estado tem a autonomia de como eles vão fazer as eleições, né? Você não tem, por exemplo, um único dia de eleição, um único dia nacional de eleição. Os americanos, eles não têm nem título eleitoral, né? Para cada eleição, eles precisam se registrar para serem aptos a participarem da votação. Muito provavelmente a crítica que o presidente Trump fez a certas localidades dos Estados Unidos devem estar ligadas ao fato dessas localidades serem governadas por democratas. Então, essa é a minha grande suspeita, né? Então, ele está fazendo uma crítica interna ali aos seus adversários mais próximos, né? Mas, assim, a gente sabe que as opiniões do Donald Trump, elas trazem um pouco de tudo, né? É um pouco de ambição, de fantasia, mas geralmente o que elas menos trazem são conexões com fatos reais. Então, a gente precisa ter muito cuidado quando a gente escuta as opiniões do presidente norte-americano.
3: Questionável quando elege os democratas, mais ou menos isso. Professor Fronzalha, muito obrigado pela conversa aqui no TMZ 360, até uma próxima vez, bom dia.
2: Até uma próxima, tenha um ótimo dia, uma ótima semana.
1: Obrigada, professor.
3: 8h23 agora.
1: Vamos conversar com a Dani Lima, que já está aqui. Dani, que dormiu aproximadamente 1h23 nessa noite. Bom dia para você, Dani.
4: Bom dia, Joana. Bom dia, Felipe. Bom dia para quem está nos ouvindo aqui na TMC.
1: Dani, vamos olhar para o todo, vamos ver o mapa da eleição, do primeiro turno da eleição. Temos aqui Flávio Bolsonaro do PL vencendo em 14 estados, no Distrito Federal também. Lula foi mais votado em 12 estados. Quando a gente olha pelas cores, parece um mapa muito bem dividido entre um Brasil Norte e um Brasil Sul, Centro-Sul. Chama atenção o desempenho de Minas Gerais, aquele estado que é considerado chave sempre para a disputa presidencial. O que você destaca, Dani?
4: No caso de Minas Gerais, Flávio Bolsonaro inverteu o jogo, fechou com uma dianteira que não teve o pai dele em 2022. E essa faz muita diferença, porque Minas Gerais é um estado que meio que espelha as diferenças do Brasil, e ele abriu 4 pontos de dianteira, salvo engano, no estado de Minas Gerais, fechando na casa dos 48% das intenções de voto. E ali é um local onde fez muita diferença a máquina de Nicolas Ferreira, né? Que é o deputado, virou o deputado mais votado da história do país e fez ele próprio uma bancada que transcende as próprias fronteiras e replica um pouco o jeito dele de fazer política nas redes sociais. O que a gente tem aí agora é um mapa eleitoral, digo, com essa diferença que você sugeriu entre Norte e Centro-Sul, que indica uma corrida muito, muito, muito difícil para Luiz Inácio Lula da Silva nesse segundo turno. É impossível? Não, não é impossível, mas para o presidente da República, a missão de virar o jogo ficou mais complexa. Por quê? Porque Lula entregou na região Nordeste um piso de quase 60% dos votos. Ele recebeu quase 60% dos votos da região Nordeste. E dessa vez não foi suficiente para suplantar diferenças positivas para Flávio Bolsonaro no restante do país. Por quê? O Flávio conseguiu performar melhor em alguns estados em relação ao pai dele em 2022. Estados-chave: Minas, é um grande exemplo, mas você tem diferenças também, por exemplo, no Sul, onde a vantagem foi alargada, você tem diferenças no Centro-Oeste, onde a vantagem foi alargada, e isso dá para o Nordeste o peso de entregar para Lula um voto maior, mais largo do que 60%. Em alguns estados, como Piauí, ele conseguiu. Piauí entregou 70% dos votos para Lula. Mas, de novo, isso é raro e o presidente precisaria elasticizar essa vantagem. Como, né? Pode trabalhar para reverter a abstenção, que foi alta, mas no mesmo patamar histórico do Brasil. E quando eu falo que ela está no mesmo patamar histórico do Brasil, significa que são pessoas que nas últimas eleições já não foram votar, já não compareceram às urnas. Então é um voto difícil, é um voto duro de converter, uma tendência de apatia diante da eleição. Está em aberto, porém o cenário hoje é favorável a Flávio Bolsonaro, Joana.
3: Dani, com relação a Minas Gerais e essa questão de Minas Gerais espelhar de certa forma as contradições e as diferenças do país, vale a gente colocar aqui, eu queria a sua análise, que houve ao longo desse ano um problema de definição do PT com relação a candidaturas. Nós acompanhamos, trouxemos aqui a discussão sobre quais seriam os candidatos, prefeito de Contagem, enfim, Pacheco também era uma possibilidade. Esse erro de estratégia e o timing errado pode ter custado, pode ter oferecido espaço ao outro lado, que Cleitinho foi avassalador, né? De uma pessoa que o Brasil não conhecia, ele passa a ser um quadro que vence, né? Derruba os adversários. Faltou esse pensar a médio e longo prazo, Dani?
4: Teve desorganização na campanha, sim, e isso cobrou um preço. A ideia de que o Lula sozinho conseguiria produzir um milagre a favor de um candidato do PT em Minas Gerais, ela custou caro para o partido e para o presidente da República. Dito isso, Felipe, eu acho que é impossível analisar os resultados dos estados sem analisar o que congresso o Brasil escolheu. O Brasil escolheu um congresso de extrema direita. Isso é um dado da realidade. O Brasil escolheu um congresso que vai ter mais de 120 deputados do PL, cujos puxadores macro de votos são figuras muito vocais nas redes sociais, de retórica inclusive bastante agressiva, em alguns casos há direitos já estabelecidos. Então você teve pessoas que foram eleitas na esteira, não dá a ideia de que a eleição é uma eleição antissistema, né? Ela fica quase que pequena diante da cara que saiu da urna, né? A cara que saiu da urna é uma cara quase reacionária. Eu acho que fica impossível dissociar isso dos resultados obtidos em colégios eleitorais importantes. A eleição em Minas Gerais é um espelho e a eleição em São Paulo também, onde você tem Lucas Pavanato na Câmara Federal e uma deputada estadual a mais votada se notabilizou por dizer que índios eram canibais. Fazia muito sucesso nos cortes de internet, etc e tal. Então, eu acho que esse espírito do tempo era irrefreável, mas a desorganização cobrou um preço alto. A desorganização e a lulodependência. A ideia de que o Lula ia resolver matar tudo no peito, sozinho, sem um palanque estruturado, sem campanha de rua, sem gente fazendo o básico, né, o beabá da política. Pode muito, mas não pode tudo o presidente da República.
1: Pois é, Dani, e o dia seguinte do primeiro turno, ele tem uma duração de 20 dias. Daqui a pouco a gente pode falar mais sobre o que esperar das duas campanhas, a presidência, claro, temos estados que ainda levam a definição para segundo turno, mas tem muito aqui a falar. Queria falar com a Dani daqui a pouco também sobre essa questão da comunicação. A Dani falou sobre corte de internet. Como é que a internet, as redes sociais influenciaram as escolhas do brasileiro? Daqui a pouco, então, a gente volta com mais Dani Lima, mais informação.
3: 8 horas e 31 minutos.
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24: Fala pessoal, agora são 8h34. Eu sou Rodolfo Simões, te faço companhia na manhã desta segunda-feira, dia 5 de outubro de 2026. Agora a gente vai direto pro trânsito com Eliseu Júnior. Porque adivinha de onde que tem informação? Adivinha? Claro, sempre dele, o bendito, o abençoado do anel rodoviário. É com você, Eliseu.
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26: 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Destaque agora de anel rodoviário no sentido Rio de Janeiro. Segue pontos de lentidão na passagem pelo viaduto de São Francisco, onde há estreitamento de pista, e também Praça São Vicente. A dica para o motorista é insistir nesses pontos com paciência. Agora no caminho oposto, quem segue rumo à Vitória. Mais cedo, uma ocorrência deixou o trânsito complicado na passagem pelo bairro Caiçara, no sentido Vitória. Neste momento, trânsito vai fluindo bem melhor. A dica apenas para o motorista é atenção na passagem por este ponto. 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
24: Tá aí, você ouviu os detalhes do trânsito com o Eliseu Júnior. Agora são 8h35. A gente vai falar mais um pouquinho sobre a política, vamos falar de Alexandre Calil, pessoal. Pois é, né? Acredito que o eleitorado do Calil, assim como o candidato, ficou bastante decepcionado com o resultado. A votação do ex-prefeito de Belo Horizonte, Alexandre Calil, caiu, olha só, gente, cerca de 90% na disputa pelo governo de Minas em 2026, quando comparado com o resultado obtido 4 anos atrás, em 2022. Na disputa deste ano, Calil acumulou apenas 3,54% dos votos válidos, enquanto em 2022 ele teve 3.805.182 votos, o que representa pouco mais de 35% dos votos válidos na ocasião. Na eleição de 2022, Calil contou com o apoio do presidente Luiz Inácio Lula da Silva do PT. Desta vez, o ex-prefeito fez uma campanha sem vinculação com a disputa presidencial. Calil terminou a eleição deste ano na quinta colocação, ficou atrás do Cleitinho Azevedo, do Republicanos, eleito no primeiro turno, Patrus Ananias, do PT, Flávio Rosco, do PL, e Matheus Simões, do PSD. O PDT disputou a eleição em coligação com a Federação PSDB Cidadania. É isso, tá aí o resultado do Calil, bastante ruim mesmo, né? Já se imaginava que o Calil não fosse vencer, mas com certeza esperava-se um resultado melhor de Alexandre Calil. Bom, vamos falar de uma outra coisa aqui agora envolvendo eleições, mas no caso eleitorado, né? Quem não votou ontem no primeiro turno das eleições de 2026 tem 60 dias para justificar a ausência às urnas. O prazo vai até 3 de dezembro. A justificativa dentro do prazo não tem custo e pode ser feita pelos seguintes canais: e-título, autoatendimento eleitoral e nos cartórios eleitorais. Para justificar, é necessário apresentar um documento que comprove o motivo da ausência, como uma passagem aérea ou atestado médico. O pedido de justificativa será, então, analisado pelo juiz ou juíza da zona eleitoral em que o eleitor é registrado. Se o motivo da justificativa não for aceito, ou se o eleitor não justificar dentro do prazo, ele ficará sem quitação eleitoral e sujeito a algumas restrições na vida civil, como impedimento de solicitar passaporte, tomar posse em cargo público e fazer matrícula em instituições de ensino. Dúvidas podem ser esclarecidas pelo Disque Eleitor em 2 telefones. O primeiro é o 148, o segundo é o 31-2116-3600.
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2: Vamos falar sobre uma movimentação incomum das forças militares dos Estados Unidos na Europa. Os americanos retiraram às pressas 12 aviões de bombardeio de uma base aérea no Reino Unido, após novas ameaças ligadas a um suposto plano apoiado pelo Irã. Assunto para o nosso colunista Guilherme Ravache, que vai explicar melhor essa história para a gente. Ravache.
3: Pois é, né? Semana passada, 5 homens foram presos no Reino Unido, acusados de estar tramando um atentado com bomba a essa base aérea no Reino Unido. Essa base aérea, apesar de ficar no Reino Unido, ela é usada por bombardeios B-1, que são aviões muito avançados aí, aviões de centenas de milhões de dólares. E esses aviões, que chegam a custar aí 327 milhões de dólares, né? Um único avião, tá? Eles poderiam, né, ser bombardeados por esses 5 homens. O que os Estados Unidos fez? Tem uma ameaça ainda a essa base aérea e a esses aviões. Logo, os Estados Unidos tirou os aviões, levou tudo de volta para os Estados Unidos. Eles voltaram para as bases originais. Ali no Reino Unido não era a base deles, a base era usada só como uma escala para dali poder bombardear o Irã, enfim, outros alvos no Oriente Médio. Mas por que isso é importante? Porque mostra fragilidade dos Estados Unidos, num certo sentido. Por quê? Agora, sem essa base aérea, aumenta muito a complexidade para poder bombardear o Irã. Complexidade que é mais custo e uma operação logística mais difícil. Se a gente lembrar, da história do porta-aviões que ficou meses no mar, com marinheiros reclamando que faltou até comida, ou que faltava comida no porta-aviões americano. Por que que isso aconteceu? Porque o Irã atacou a base dos Estados Unidos no Bahrein, desabilitou a base naval da quinta frota dos Estados Unidos, e aí ficou muito distante para os Estados Unidos buscarem alimentos, buscarem insumos, né, ou buscar tudo o que o porta-aviões usava. A base mais próxima, sem o Bahrein, ficou Diego Garcia, que dá quase 5 mil quilômetros, ou mais de 4 mil quilômetros de distância ali do Oriente Médio, da onde costumam ficar os navios. O que que o Irã parece ou pode estar fazendo? Ao invés de atacar diretamente os Estados Unidos, porque não tem chance de vencer, ele vai atacando a infraestrutura, a logística americana. Muita gente diz, inclusive, né, que as pessoas falam que na guerra os amadores falam de estratégia e os profissionais falam de logística. Talvez o Irã esteja mais mirando na logística do que necessariamente na estratégia para aumentar o custo da guerra para os Estados Unidos. E isso, óbvio, deixa os Estados Unidos mais fraco até para resistir à China num eventual conflito. Já falta míssil de longo alcance e agora tem um problema logístico aí com mais essa base no Reino Unido sendo impedida, ou pelo menos sendo uma operação muito mais difícil para os americanos, Joana e Felipe.
16: Guilherme Ravasco, que volta amanhã em 3 horários, essa semana toda, só na sexta-feira que não, porque a gente já tem a volta do horário político, às 7h40, 8h10 e 8h40 também. Boa semana, Ravasco, um abraço.
3: Igualmente para todos nós, abraço.
16: Muito bem, são 8h43, voltando a falar sobre as eleições em primeiro turno aqui no Brasil, especialmente o recorte presidencial. Segundo turno vai ser no dia 25 de outubro, e a gente vai falar um pouquinho sobre a questão da repercussão desse resultado até agora no exterior. Trouxemos aqui algumas capas de jornais, falamos do Clarim, falamos do Le Monde. O Jamil Chad trouxe as palavras de alguns líderes, e agora a gente vai conversar com a professora Neuza Maria Bodiquian, que é doutora em Relações Internacionais da Unicamp, e conversa conosco a partir de agora. Seja bem-vinda, muito bom dia, professora.
4: Bom dia, obrigada, Felipe.
16: Bom, professora, a primeira coisa que vem à mente é aquela análise que se faz, já especialmente de 2025 para cá, da tal da onda laranja, né? Que é uma direita que segue as diretrizes de Donald Trump. Falando de Colômbia, falando de Peru, falando de Argentina, que é o caso mais, digamos, barulhento assim, entre outros. A senhora vai por essa linha? Acha que tem características próprias o que está acontecendo no Brasil?
4: Não, eu acho que vai nessa linha, né? Há uma pressão muito grande, há um esforço muito grande de mudança para que haja uma convergência, né? De um alinhamento, né? Entre esses países, acaba seguindo nessa linha, né? Mas o Brasil tem, claro, as suas particularidades, né? Eu acho que é um Brasil muito maior do que esses outros países da América Latina, né? Que a gente tem visto também aí num alinhamento, né, com os Estados Unidos de Trump, né? Vamos colocar dessa forma, porque não significa que é só o poder executivo. O Brasil, é claro, é bem maior, tem outros interesses, acaba tendo, tem um potencial muito grande de articulação com vários outros países, de manter um relacionamento com vários outros sem confronto direto, né, propriamente. Mas agora, com esse quadro, né, um quadro que acaba se configurando aqui nesse primeiro turno das eleições, né, eu acho que tem uma mudança, né? Indica uma mudança, uma eventual vitória aí dessa direita, dessa extrema direita, que a gente viu que o Congresso nosso, né, já está praticamente com uma predominância da extrema direita. Então, eu acho que isso é uma vantagem para o governo dos Estados Unidos nesse sentido, né? E eu acho que mudaria. Então, se a gente tem um quadro de estados de governo aqui de Flávio Bolsonaro, isso é uma situação realmente profunda de mudança, né? Porque o grau de proximidade com o governo Trump é maior, né? Então muda a maneira como cada um pensa a posição do Brasil aqui, né? Numa relação que é muito assimétrica com os Estados Unidos, né?
2: Professora, eu queria entender de que forma é que os últimos atritos entre o presidente Lula e o presidente Donald Trump podem ter influenciado ou não o resultado, porque a discussão sobre soberania, ela ganhou tamanho, ganhou amplitude nas campanhas, na campanha do presidente Lula, inclusive dos apoiadores, mas nós não vimos o reflexo dessa preocupação nas urnas.
4: É verdade, né? Então, acho que aqui tem uma onda muito grande, que aconteceu também nos Estados Unidos, quando houve a disputa do Biden, né, dos democratas, contra o republicano Donald Trump, que é uma percepção de que economicamente as coisas não estavam bem, né? Então, houve mudança de preço e a gente sabe quais são os motivos, né? Todo mundo que estuda um pouquinho de economia está entendendo de onde vem essa mudança de preço, mas isso tem uma percepção um pouco desfocada, né? A realidade do brasileiro, né? Do cidadão que vai às compras, ele sentiu isso, essa mudança, né? E não consegue diferenciar onde está a causa disso, né? Então ele vai atribuir ao governo. Então, acho que a questão da soberania, talvez ela não tenha tido esse impacto maior, porque para esse brasileiro médio, ele não está olhando para essa relação, ele não está colocando, enquanto que o comércio com a China, com o comércio com os Estados Unidos, que é deficitário para o Brasil, que é ruim para o Brasil, né, no final das contas, ele não sabe fazer essa avaliação. Então, essa mudança, esse resultado, ele vem de um engajamento muito grande, né? Infelizmente, com a população que mais sofre, que mais vai continuar sofrendo, né? E, porque vai mudar a relação, a maneira como cada um pensa o Brasil numa relação que é muito assimétrica com os Estados Unidos, faz uma grande diferença, né? Com o governo Lula, existe uma preocupação clara em preservar essa margem de decisão para o Brasil, porque isso vai reverter em negócios, vai reverter em resultados econômicos, né? Inclusive quando isso produz conflito com Washington, né? Nós vimos isso nas tarifas, na relação com a China, nos BRICS, né? E o Lula tentou negociar, está tendo negociação, essa é a verdade, né? Então Lula e Trump negociaram, mas com uma mudança de governo que seria vantajosa para os Estados Unidos e em desvantagem da população brasileira, né? Significa tentar evitar que a diferença de poder entre os dois países determine de antemão os termos dessa negociação. Com Flávio Bolsonaro, um governo de extrema direita, com esse apoio da extrema direita, que eu quero dizer, os sinais da campanha apontam para uma outra direção, né? As posições concretas mostram uma disposição muito maior de aproximar o Brasil de uma agenda do governo Trump e que não vai melhorar a vida desse brasileiro que infelizmente está apostando nessa diferença. E essa é uma diferença que não existe, é uma desvantagem, né? Porque pode oferecer contrapartidas para construir essa aproximação, a que custo? Né? Acho que essa é a pergunta que a gente tem que fazer.
16: Nós ouvimos aqui no TMC 360 a professora Neuza Maria Bodiquian, que é doutora em Relações Internacionais pela Unicamp. Muito obrigado pela conversa, pela análise. Uma ótima semana, até a próxima. Bom dia.
4: Obrigada igualmente, Felipe. Obrigada, Joana. Até mais.
2: Até.
16: 8h50.
2: Seguindo aqui com o nosso noticiário do macro, vamos olhar um pouquinho mais para o micro. A gente estava falando sobre Brasil, relações com os Estados Unidos, relações internacionais. Vamos olhar para dentro do país. Nicolas Ferreira, do PL de Minas Gerais, se tornou deputado federal com mais votos da história do país. A Mariana Reis traz mais detalhes direto de Belo Horizonte.
6: 3.119.314 votos consagram Nicolas Ferreira, do PL, como o parlamentar mais votado da história do Brasil. os votos superam o do segundo colocado ao governo de Minas, Patrus Ananias, do PT, que teve menos de 2.975.000 votos. Nicolas completou 30 anos em maio, idade mínima, para poder disputar o governo de Minas e chegou, inclusive, a ser cotado para a sucessão estadual. No entanto, desde 2024, a direção nacional do PL já tinha decidido que ele deveria insistir na reeleição. Com o resultado deste domingo, Nicolas bate, inclusive, o próprio recorde de 2022, quando trocou a Câmara Municipal de Belo Horizonte pelo Congresso Nacional, com o apoio de menos de 1,5 milhão de eleitores.
16: Bom, e agora são 8:51 e a gente sai de Minas Gerais e vai para São Paulo. O vereador Lucas Pavanato, isso mesmo, do PL, deixa de ser vereador agora, é eleito deputado federal mais votado da história de São Paulo. Giovana Gilga vai contar pra gente essa história.
7: O vereador Lucas Pavanato, do PL, é o deputado federal mais votado da história de São Paulo. Com pouco mais de 99% das urnas apuradas, ele atingiu a marca de 3 milhões de votos conquistados. Pavanato também superou a marca de Eduardo Bolsonaro lá em 2018. Eduardo Bolsonaro, também do PL, que teve pouco mais de 1 milhão e 800 mil votos. Em 2024, Lucas Pavanato de Oliveira foi eleito o vereador mais votado de São Paulo, com mais de 160 mil votos. Nessas eleições de 2026, ele apareceu no horário eleitoral ao lado do deputado federal Nicolas Ferreira, também do PL, em que pedia votos para o colega em Brasília.
16: Para a Câmara dos Deputados, então, Lucas Pavanato ficou com 12,82%, que dá um pouco mais de 3 milhões de votos, né? A diferença para a segunda colocada, Érica Hilton, do PSOL, é bem grande, praticamente o dobro, né? Ela ficou com 6,73% dos votos, segunda mais votada nessa corrida para a Câmara dos Deputados, dá 1,5 milhão, quase 1,6 milhão votos, lembrando que a eleição para deputado federal é proporcional, não é majoritária, né? Para o Senado em São Paulo, os dois vencedores foram do campo da direita e com votações muito parecidas. Guilherme de Hitt, do PP, foi eleito com 30,59% dos votos, o que dá 13 milhões e 200. E André do Prado ficou com 29,28%, que dá 12 milhões e 700, arredondando. Agora 8:53.
2: Acionando novamente a nossa Dani Lima, acabamos de falar sobre todos esses recordes, Dani, e algo que esses candidatos têm em comum é a comunicação e a presença nas redes sociais. Nós estamos falando sobre um tipo de comunicação que não foi descoberta agora, Dani, nas últimas eleições. Bolsonaro, o pai, Jair Bolsonaro, já veio na esteira de uma comunicação digital muito forte e eu queria entender com você quais são as características, como é que essas campanhas digitais, elas impulsionaram a eleição, esse primeiro turno, porque, por exemplo, nós temos Renan Santos, que tem uma presença nas redes sociais muito grande, mas não conseguiu virar isso para as ruas, Dani. Como é que a gente pode olhar para esse aspecto, esse ângulo?
8: Joana, tem uma questão aí bastante clara, é que todo mundo resolveu pegar em armas. Do que eu tô falando, né? Se você pega os parlamentares mais votados na direita e na esquerda, são os parlamentares mais vocais. Aqueles que mais travam o embate, né? Quando você olha o que é o Lucas Pavanato e como ele se transforma no que ele se transformou, é basicamente fazendo embates na internet com opositores. E os opositores dele mais frequentes também se elegeram. O que significa, né? O eleitor adotou a lógica de que este é o embate político, que política se debate dessa forma. O que me parece, claro, né, um retrato, um espelho do que viraliza nas redes sociais. A grande questão é, aqueles que achavam que o Congresso deveria ser uma casa de debates ou deveria ser uma casa de conversa para a busca do consenso, abriram espaço para quem espera que a política seja quase uma briga. Então, o que a gente vai ter é um Congresso cuja um terço dele, praticamente, né? Só na Câmara o PL fez 120 das 513 vagas, 121. Em sua maioria, com deputados desse patamar. Teve gente que perdeu espaço para essa nova modelagem do PL. Gente dura, eu diria, né? É o caso do Bilinski, por exemplo. Ele teve 80 mil votos, quase entra por conta do Pavanato. Entra por conta do Nicolas, mas quase não entra. Mas essa lógica do embate, ela foi transportada da rede para a vida real. Então, as pessoas que passam aí o dia dizendo, nossa, esse congresso horroroso, meu Deus, que baixaria, não sei o que, nanana, consomem e votaram nisso, né? O que a gente vai ter é um congresso onde vai imperar cada vez mais a grita e menos a reflexão. Isso está evidente pelo retrato que sai das redes. O sistema de freios e contrapesos ao qual o país está submetido desde 1988, eu diria com muita tranquilidade que acabou.
2: Agora, Dani, quando a gente olha para as outras candidaturas à presidência, bom, a gente vê que a gente tem um país dividido e a gente tem um lado ou outro e é isso. Mas quando a gente olha para as estratégias, estratégia de Romeu Zema, estratégia de Renan Santos, estratégia de Augusto Cury, cada um foi para o confronto de uma forma. Por exemplo, Augusto Cury não foi para o confronto. E num determinado momento, isso até mostrou que alguns eleitores se identificavam com essa forma de enxergar o futuro. Renan Santos foi para o confronto total com os dois lados. Romeu Zema já tentou ir para o confronto, mas não com o Flávio Bolsonaro. Então, independentemente da estratégia, nenhum emplacou.
8: É que, Joana, a gente precisa entender um pouco do que, de maneira mais alargada, o Flávio Bolsonaro e esse grupo do PL, eles não incorporam só a memória de Jair Bolsonaro. Eles incorporam a ideia do antissistema. Por mais que Flávio Bolsonaro seja uma figura que desde os 21 anos vive só de dinheiro público, de cargos dados pelo povo, ele encarnou a ideia de antissistema. O que embala esse pacote todo de 121 deputados, mais de 20 senadores para o PL, é a ideia de que vão combater o sistema. E por combater o sistema, e aí o Brasil precisa entender a escolha que ele fez, haverá um embate com a institucionalidade. Então, quem está celebrando que Flávio Bolsonaro vai eleger, vai indicar 4 ministros do Supremo Tribunal Federal se for eleito, atenção, porque com esse Senado, no limite, ele consegue indicar 9, poupando só os dois do pai, o Nunes Marques e o André Mendonça. Esse é o dado da realidade. Essa é a escolha que o país fez. E essa é uma escolha que, com essa clivagem, mandato de senador é de 8 anos. A próxima eleição vai ter uma renovação para o Senado de 1/3. Agora a gente botou 2 senadores. Na próxima eleição vamos votar para 1. A maioria que se construir agora, ela é uma maioria que pode perdurar por década. É importante entender qual é a escolha que o país fez. A ideia de demolição do sistema, de novo, no fim das contas, ao fim e ao cabo, leva à constatação de que o sistema de freios e contrapesos que nós conhecemos desde a Constituição de 88 acabou. Isso é um fato. Pois aí você pode me dizer, nossa, não, Daniela, calma, mas aí tem a eleição para presidente. Não há governabilidade fácil a ser construída. Né? É um congresso que nasce com uma cabeça muito proeminente. Ele pode ser uma hidra, mas ela tem uma cabeça maior, né? E essa cabeça foi a escolha do eleitor. Diga, Felipe.
9: Não, eu ia acrescentar, eu tiraria até o fácil, né? Caso, por exemplo, Lula vá para um quarto mandato, não é uma questão de governabilidade fácil, é falta de governabilidade mesmo, né? Porque isso já se desenhava nesse congresso que está se renovando agora, de 2022 para 26, não foi fácil. Isso, assim, cá entre nós, né, Dani, Joana, quem está nos acompanhando, não é novidade para ninguém, né? Como você disse, foi escolha, não caiu do céu, não teve golpe de Estado nem nada, foi opção do eleitorado, né?
8: É isso, e as pessoas, elas seguem minimizando, ironizando, tratando nessa chave da bobagemzinha, né? Houve uma escolha deliberada por um modelo de país, né? Olhando o que essas pessoas que foram eleitas dizem, você consegue ter uma ideia de qual é a agenda que vem, né? E isso, de novo, né? Haverá uma mudança, um redirecionamento na agenda do Brasil. Isso é um fato. Se vai ser bom, se vai ser ruim, a gente vai ter de esperar para ver. Mas o Congresso eleito já dá uma ideia de uma mudança de agenda. Então, estava marcado para terça-feira a votação do fim da escala 6-1 no Senado Federal. Davi Alcolumbre sofreu derrotas importantes no seu estado, no Amapá. O líder do governo no Senado, Randolfo Rodrigues, no Congresso, perdão, não se reelegeu. Então, a partir desse momento, você tem um governo, um presidente pressionado, para utilizar um termo da Folha de São Paulo hoje, né? Encurralado, e um Congresso com representação governamental sem dentes. Porque alguns dos integrantes da base do governo mais proeminentes sofreram derrotas importantes. Então, é preciso entender. Essa agenda anda? Difícil dizer nesse momento. Qual é ali o poder de empurrar, de avançar com determinadas agendas que são caras para determinadas camadas da sociedade, mas que não se espelham no Congresso que foi eleito pelo Brasil. O pessoal está aqui no chat falando que eu estou triste. Gente, eu não estou triste, não. Eu estou, dormi 1h23 mesmo, como diz a Joana. Estou aqui remando com a força do desmaio, porque o trabalho ontem foi até muito tarde, ao vivo e a cores, como é possível comprovar, e voltou hoje muito cedo.
2: E é muito cansativo isso de analisar os números e tirar conclusões em tempo real e fazer isso de forma autoral, porque a Dani faz isso o tempo inteiro, ao vivo e a cores, literalmente. Então, o que a gente vê num jornal, num editorial, numa análise por escrito, que a pessoa para, pensa, reflete, a Dani está com a cabeça o tempo inteiro pensando e trazendo essas informações. Ó, daqui a pouco a gente conversa...
9: Um cafezinho para a Dani.
2: Cafezinho, aguinha, daqui a pouco a gente conversa sobre mais algum desses ângulos que merecem a nossa atenção.
9: 9-3.
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9: Agora 9h04, terceira hora e última do TMC 360 desta segunda-feira. Hoje é dia 5 de outubro de 2026. Eu, Felipe Bueno, ela, Joana Trepton, trazendo para você destaques do noticiário como esse aqui, ó. Senado deve votar o fim da escala 6-1 amanhã. Deve mesmo? A ver, né? A medida pode ser o trunfo do governo Lula para o segundo turno.
2: Tarcísio de Freitas se reúne com Flávio Bolsonaro hoje em Brasília. O governador reeleito em São Paulo deve intensificar o apoio ao candidato do PL na campanha presidencial.
9: Donald Trump elogia o sistema eleitoral brasileiro. O presidente dos Estados Unidos não comentou os resultados do primeiro turno.
2: Javier Milei parabeniza Flávio Bolsonaro pelo resultado nas eleições. Segundo o presidente argentino, a liberdade avança no Brasil.
9: Ingressos para despedida de Lionel Messi da seleção da Argentina esgotam em 1h30. Uma partida do craque pela seleção, a última, né, deve ter mais de 85 mil torcedores, e só ao vivo, fora o pessoal que vai ver pelas redes sociais, pela TV, né? 9h05.
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2: O tenente-coronel da Polícia Militar, Geraldo Neto, vai ser interrogado pela Justiça hoje na Zona Oeste de São Paulo. Relembrando aqui o caso, ele é acusado de matar a esposa, a soldado da PM Gisele Alves. Ele teria, inclusive, manipulado a cena do crime e tentado corromper o socorro que chegou logo após ele ter ligado e ter dito que ela se suicidou. Mais informações com a Luísa Mutoni ao vivo. Oi, Luísa.
5: 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Esse novo depoimento foi marcado depois que um novo laudo pericial

0: a posição em que o corpo dela foi encontrado, já que na versão inicial apresentada pelo marido de Gisele, o tenente-coronel Geraldo Leite Rosa Neto, ele estava tomando banho quando ouviu o disparo e teria visto a esposa caída na sala do apartamento onde o casal morava, no Brás, na região central de São Paulo. Mas, de acordo com os peritos, ele não teria conseguido enxergar a esposa caída de dentro do box. Além disso, esse novo laudo também confirmou a versão já apresentada pelo laudo anterior de que o tiro que matou Gisele partiu da esquerda para a direita na cabeça e ela era destra. Portanto, o laudo confirmou que não teria como ela ter tirado a própria vida, como Geraldo Leite Rosa Neto e a defesa dele vem sustentando desde então. A gente lembra que esse caso aconteceu no dia 18 de fevereiro e Geraldo segue preso por feminicídio e também por fraude processual. Esse novo depoimento dele está marcado para hoje, a 1h da tarde.
1: Bom, como a gente prometeu, a Dani Lima foi tomar um café e uma água, né? E agora a gente vai falar, a gente vai passar adiante aqui na história, e acho que vale uma pergunta para os dois lados da disputa presidencial, que é o e agora, né? Cada lado da campanha tem objetivos diferentes, né? Um trabalho de manter esse resultado e ampliar do lado de Flávio Bolsonaro e outro de recuperar o que foi perdido e crescer mais do lado de Luiz Inácio Lula da Silva. Tem pauta no Congresso Nacional, a gente já falou que pode ser que sim, pode ser que não, entre a história dos 6-1 aí, mas Dani Lima, especialmente do lado do governo, né? Que é o lado que está em segundo lugar nesse momento na corrida. O que é preciso ser feito? O que você tem de informação do que vai ser, digamos, batalhado nesses primeiros dias, nessas primeiras horas, né? Para não dizer primeiras horas.
2: Lula vai precisar de uma reordenação meio geral, assim, porque a grande questão agora é, né? Lula e Flávio bateram no teto, se bateram no teto e daí não passam, o favoritismo do candidato do PL está mais do que dado, né? O Lula apostou primeiro numa campanha de biografia, depois de desconstrução do adversário, e nada disso pegou. Tem um retrato muito interessante desse Brasil que sai da urna de ontem para hoje, Felipe, que é uma total aversão do eleitor aos aspectos práticos, reais ou evidenciados dos candidatos. A eleição no Pará, por exemplo, né, coroou a queda da empreitada de uma família bastante importante lá, que é os Barbalho, para um personagem que abriu o primeiro turno meio que dando a ideia do que seria essa eleição, né? O governador eleito no Pará protagonizou um vazamento, né, de um vídeo íntimo com uma mulher que não é a esposa dele. A família é uma família que prega os valores da igreja evangélica, mas, de novo, né, vivia ali uma coisa, uma situação diferente da que pregava. Disseram que se acertaram, que estava tudo bem, e o eleitor achou que sim. Então, ou os valores valem para balizar a escolha, ou o discurso simplesmente por si só basta, né? No caso do presidente Lula, precisaria de uma reformulação total e completa. Ele ontem acenou com questões que já foram, digamos, postas ou semi-postas e que até aqui não se provaram eficazes contra Flávio Bolsonaro, né? Já do lado de Flávio, ele vai apostar no antipetismo, 100%, né? É uma coisa do tipo mudança, essa é a palavra de ordem, né? Mudar para quê? O eleitor não está se perguntando ou aparentemente não entendeu ainda nesse momento, mas ele vai apostar na ideia da mudança, da reformulação, né? Sem que isso diga muito claramente para onde se está indo, só se aponta um rumo diferente. Essas vão ser as duas balizas aí, o Flávio apostando na ideia da mudança, sem que esteja muito claro quais são os planos, as ideias, né? Fala-se, por exemplo, em corte de gastos. Aí ele acena com uma ideia muito popular e pouco eficaz. As pessoas acham bonito falar que vai reduzir o número de ministérios. O impacto financeiro disso no orçamento do país é próximo de zero, né? É bonito no discurso, mas eficiente mesmo não é. Onde é eficiente cortar gasto, por exemplo? No salário mínimo, na previdência dos militares e dos civis. Militares ninguém nunca mexe, é difícil que essa nova configuração de Congresso mexa.

0: Por quê? Porque isso é algo que traz um impacto de décadas. Quando você aumenta salário mínimo, que é uma coisa que irrita, por exemplo, o mercado, preocupa o mercado, você está dizendo que uma série de gastos da Previdência que estão atrelados ao salário mínimo também vão crescer. Mas quando você decide discutir esse aspecto e não discutir os subsídios a empresas, você está fazendo uma escolha no lombo de quem você vai cortar. O corte do Ministério traz uma economia pífia, nula. Essa é a realidade. Mas mexer em subsídio empresário e mexer em salário mínimo povo tem peso. Onde acham que este Congresso eleito vai mexer? Nos empresários ou no povo? Essa é uma questão que está colocada. O Lula pode tentar trazer a discussão para esse campo, mas até aqui surtiu pouco efeito. Porque a ideia de se mover alguma coisa, né? Neste judiciário que se auto-implodiu, está guiando as escolhas até aqui, a ver o que acontece.
1: Ô, Dani, já que você falou sobre judiciário, na hora que você falou judiciário, foi, vamos falar então sobre isso, porque, claro que o que aconteceu no final da semana passada ficou em segundo, terceiro plano, agora com o resultado das eleições. Mas a gente consegue associar os dois assuntos, por exemplo, a questão de Daniel Vorcaro, de Master, de crise no STF. A gente consegue ter alguma impressão de como isso ficou para as pessoas e como isso foi levado para as urnas?
0: Ô, Joana, assim, a gente teria que adotar a ideia de que o eleitor tem 300 pesos e 300 medidas. Porque o que apareceu, a maioria dos citados, no caso Master, foi reeleito. O fato é isso. Então, o mesmo eleitor que joga o ministro Alexandre de Moraes na fogueira por conta do contrato que a esposa dele fechou com o Daniel Vorcaro, no escritório de advocacia dela, isenta Flávio Bolsonaro por ter pedido 130 milhões para esse mesmo personagem. Né? De novo, a maioria dos citados foi reeleita. Né? O deputado federal mais votado do país chamava o Daniel Vorcaro de Dani e irmãozão. Então, assim, pesa só para onde o eleitor quer, onde ele foi direcionado. Eu tenho dúvidas ainda sobre exatamente qual vai ser a leitura que tem que se fazer desse eleitorado, porque também fica uma coisa muito, eu diria, quase cômoda, né? Tratá-lo como se ele fosse vítima da própria circunstância. E, na verdade, ele é uma figura ativa nas escolhas que faz. Então, ele entende bem o escândalo quando trata de um determinado personagem, por ser do judiciário, mas não entende quando trata de outro. Então, o grupo que era chamado no WhatsApp do Daniel Vorcaro, de turma do Nunes Marques, e que tinha ali ganhos possíveis na casa dos 400 milhões de reais, aqui não pesa. E no caso do Moraes pesa igual. O que vai acontecer com a apuração que o ministro Luiz Edson Fachin mandou fazer, pedindo para a Polícia Federal mandar para ele todas as menções a todos os integrantes do Supremo que aparecem no caso Master, diante dessa configuração de Congresso e de possibilidade de governo? É uma boa pergunta. É um facão que vai cantar para todo mundo, é um facão que vai cantar só para os adversários do governo que se avizinha, ou do Congresso que foi eleito? É uma pergunta, né? E o eleitor parece responder com a ideia de varrer ali o que está dado, varrer o que está posto, mas, de novo, reelegeu a maioria dos citados, no caso, Master. Então, é uma limpeza de sistema? Na prática, no discurso, ó, maneiro. Na prática, não, reelegeu os citados no caso Master. Então a gente vai ter de aguardar exatamente para onde as coisas vão.
2: Dani Lima conversou conosco aqui nessa participação mais que especial, depois de um dia histórico, porque isso é importante falar do ponto de vista jornalístico, do ponto de vista histórico, as coisas estão acontecendo. Ontem foi um pedaço de um capítulo maior que está sendo contado, já estava sendo anunciado antes e tem consequências que a gente vai acompanhar. Uma ótima semana para você, Dani, obrigado.
0: Valeu, queridos, beijo, bom trabalho.
1: Até.
2: Agora 9:17.
1: Seguindo com o nosso noticiário e ainda falando de eleições, Tarcísio de Freitas, governador reeleito de São Paulo, deve se reunir com Flávio Bolsonaro hoje. Quem tem mais detalhes desse encontro é a repórter Giovana Gilga. Fala, Giovana.
3: Pois é, Tarcísio de Freitas viaja hoje mesmo, manhã dessa segunda-feira, para Brasília para se encontrar com o presidenciável Flávio Bolsonaro do PL e também com a equipe dele. O principal objetivo dessa viagem é criar e definir estratégias para o segundo turno. Tarcísio do Republicanos foi reeleito com 62% ante Fernando Haddad do PT e ele afirmou ontem mesmo, também nas redes sociais, que nesse momento vai se empenhar ainda mais em favor de Flávio Bolsonaro contra o presidente Lula do PT. Inclusive, a região sudeste deve ser uma das prioridades do senador agora para essas próximas semanas. E também existe, Joana e Felipe, a possibilidade de Tarcísio de Freitas ceder a Flávio Bolsonaro toda a sua estratégia em relação à produção de conteúdo, em relação a marketing digital nas redes sociais, já pensando também em movimentar, né, essas redes para o segundo turno que acontece no dia 25 de outubro. A gente continua acompanhando, é com vocês.
2: Tá certo então, Giovana, em 33 cidades do estado de São Paulo ocorreu o voto casado no presidente Lula, do PT, e no governador Tarcísio de Freitas, do Republicanos. Foi uma coisa que chamou a atenção a gente aqui na nossa cobertura especial deste domingo, já quando os números estavam se desenhando e a tendência era de reeleição de Tarcísio no primeiro turno, com uma votação bastante grande, né? Com 44,16% dos votos válidos, Lula vai disputar o segundo turno contra Flávio Bolsonaro do PL, que teve 47,03. Até aí tudo bem, é uma coisa. A outra coisa é, Tarcísio foi eleito em primeiro turno com 62,65%, derrotando o petista Fernando Haddad, que recebeu 36,42%. Nesses municípios do estado de São Paulo, os eleitores optaram por votar em candidatos de partidos e campos ideológicos opostos, como a gente trouxe aqui. Lula venceu em 39 dos 645 municípios paulistas, arredondando muito, arredondado aqui, estamos falando de 5%, né? Em apenas 6 dessas cidades, a vitória, preste atenção, em apenas 6 dessas 39, né? A vitória do presidente foi acompanhada pela de Haddad, na disputa pelo governo do estado. As cidades são as seguintes: Coronel Macedo, Diadema, Euclides da Cunha, Francisco Morato, Itapura e Sandovalina. Então é interessante, porque ao mesmo tempo que você está falando de cidades muito próximas, que fazem parte da região metropolitana, estão ao lado da capital, você está falando também de cidades que estão muito, muito distantes do raio de atuação político da capital. A gente está falando da região do Pontal do Paranapanema, extremo oeste do estado de São Paulo, divisa com Paraná, divisa com Mato Grosso, e a conexão por lá é absolutamente outra da realidade paulistana, né? Isso é um fenômeno bastante interessante de acompanhar também. 9:20. Temos um chamado aqui da capital do país, é isso? Rafael Felitti está conosco aqui, Rafael Felitti ao vivo para conversar com a gente. Diga, Felitti, bom dia.
4: Bom dia, Felipe, bom dia, Joana, bom dia para todo mundo que está com a gente no TMC 360. Bom, ontem ainda, já na reta final da apuração, ali pouco depois das 7 horas da noite, em entrevista ao Poder 360 Eleições, o presidente do PL, Valdemar Costa Neto, ele afirmou que já começou as tratativas com partidos ali do campo do centro-direita para apoio a Flávio Bolsonaro no segundo turno. Disse que já está conversando com Antônio Rueda e também com o Ciro Nogueira. Antônio Rueda, presidente do União Brasil, e Ciro Nogueira, presidente do PP. Os dois fazem parte da Federação União Progressista, e também conversando com o presidente do Republicanos, Marcos Pereira, para que eles fechem uma parceria no segundo turno em prol de Flávio Bolsonaro. Segundo o presidente do PL, em um eventual governo de Flávio Bolsonaro, que se confirmando essa situação no segundo turno, esses partidos que são historicamente aliados ao PL, aliados também do governo do ex-presidente Jair Bolsonaro, eles devem compor juntos. Disse que Flávio Bolsonaro vai buscar outros partidos para compor os seus ministérios, para compor liderança de governo, enfim, outros cargos dentro de uma eventual gestão de Flávio Bolsonaro, mesmo com o PL tendo conseguido uma eleição muito expressiva no poder legislativo, né? Elegeu 121 deputados federais, além de 19 senadores, vai ter uma bancada de 28 senadores a partir do ano que vem, o partido comandado por Valdemar Costa Neto. Então, ele já está fazendo esse trabalho ali para conseguir articular parcerias já para o segundo turno e também em um eventual governo Flávio Bolsonaro. 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
2: 9:22.
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1: Leandro Siqueira, nosso colunista de economia, vai falar agora sobre como o mercado está reagindo ao resultado das eleições de ontem, do primeiro turno. Existe também uma expectativa em relação aos próximos dias. Estamos falando de 20 dias de campanha eleitoral, ou seja, de indefinição, que para o mercado financeiro é importante. Na verdade, é importante a definição. Essa indefinição é algo que deixa o mercado mais volátil. Leandro Siqueira, bom dia para você.
6: Bom dia, Joana. Bom dia, Felipe. Bom dia aos nossos espectadores também. Pois é, né? Ontem foi um dia que marcou uma virada histórica aqui do Brasil em relação a tanto a governo, quanto a Senado, quanto a deputado também. E apesar do Flávio não ter vencido no primeiro turno, a gente tem que lembrar aqui que nunca houve uma virada presidencial do primeiro para o segundo turno. Então, apesar de sim ainda haver uma incerteza até o dia 25 desse mês, ainda assim o mercado financeiro já está precificando como se o Flávio tivesse eleito. E não só eleito, mas eleito também com uma base gigantesca no Senado, uma base gigantesca no Congresso, o que aqui para o Brasil é essencial, porque a gente vive uma espécie de presidencialismo às avessas, né? A gente tem um Congresso muito forte que na prática acaba determinando muito como que vai ser o mandato do presidente aqui no Brasil. Ele acaba virando muito mais um primeiro-ministro do que um presidente do Executivo. Então essa base no Senado e na Câmara ter sido eleita é excepcional para a facilidade ali, para a flexibilidade que o Flávio vai ter no poder de conseguir aprovar medidas que ele queira aprovar. E aí o que a gente está vendo lá fora, né? A Bolsa ainda não abriu aqui no Brasil, vai abrir só às 10, mas lá fora a gente já está vendo o EWZ, que é uma espécie de termômetro da nossa Bolsa de Valores brasileira, só que negociado lá fora, subindo mais de 12%. Eu sei que esse número para muita gente não vai ter uma relevância como tem para a gente que acompanha todo dia, mas é uma alta gigantesca da Bolsa de Valores aqui do Brasil. No ano inteiro, para você ter ideia, ela estava subindo muito bem, estava subindo 19% em um único dia agora, se tudo correr conforme está aparecendo lá fora, ela vai subir 12%. Alta histórica. Além disso, o dólar está caindo aqui também, está abaixo de R$5 já, o que também contribui, sem dúvidas alguma, para a economia do país. Agora, tem muitos desafios pela frente ainda, né? Uma vez que o Flávio, de fato, consiga assumir o mandato, ou até mesmo se o Lula conseguir virar, ele vai pegar um país que tem vários problemas econômicos para ser endereçados. A gente vai ter pelo menos um ajuste que, pelas contas que a gente está vendo aqui, é entre 250 bilhões a 400 bilhões de reais para ser feito para conseguir estabilizar a dívida pública. Tem pelo menos 30 bilhões do orçamento de 2027 em aberto. A taxa de juros aqui está elevada e a taxa de juros dos Estados Unidos, que serve como piso da nossa, também está elevada. Então tem muita coisa para ser resolvida ainda, apesar desse ânimo de, pelo menos de curto prazo, que o mercado está tendo.
2: E aí eu tenho uma perguntinha, Siqueira, porque para o segundo turno, de fato, a gente tem 20 dias, aliás, exatamente 20 dias, né? E a primeira pesquisa de segundo turno está marcada, salvo engano, para o dia 8. Hoje a gente ainda está no dia 5. Então, o que pode acontecer, mesmo com essa tendência, essa expectativa, todo histórico, o que pode acontecer com o mercado financeiro nesses próximos dias, até uma pesquisa que supostamente vá consolidar essa posição? Claro, a gente não está tentando adivinhar o que vai acontecer, mas a história mostra que há uma tendência de manutenção e ampliação desse resultado.
6: Perfeito. É a pergunta de US$1 milhão, né? Eu adoraria também ter certeza do que vai acontecer, porque eu já compraria ou venderia tudo hoje. Mas, sem dúvidas alguma, vai ter um pouco mais de volatilidade durante esses 20 dias. Agora, o mercado como um todo, essa percepção que eu tive, pelo menos de ontem para hoje, conversando com alguns gestores, ele está muito descrente do resultado das pesquisas, porque muitas delas falharam ali em conseguir medir essa vantagem do Flávio em relação ao Lula. Até mesmo muitas pesquisas que estavam sendo usadas pelos partidos de direita para conseguir medir ali o tracking pessoal deles. E isso se deu, a principal explicação pela qual eu vi, pelo aquele voto contido, né? Uma pessoa que votaria no Flávio, mas quando era indagada ali pela pesquisa, não dizia isso abertamente. Então, o fato é, Se você for para os mercados preditivos, Polymarket, alguns desses, por exemplo, a probabilidade do Flávio vencer já estava muito mais elevada do que as pesquisas sugeriam. Então, o que eu estou entendendo é que os investidores estão olhando mais para esses mercados preditivos agora e um pouco menos para as pesquisas. Ainda assim, sem dúvidas alguma, elas continuam fazendo preço, até porque fazem manchete, chega lá para fora com uma manchete que de alguém está na vantagem ou na desvantagem. Mas eu tô tendo uma percepção de que eles estão considerando praticamente dado que o Flávio sim vai ganhar e, consequentemente, essa posição que eles estão montando na Bolsa de Valores ou em outros investimentos já é de acordo com isso.
2: Siqueira, toda segunda, toda quarta, toda quinta, por volta das 8h40, hoje chegou um pouquinho mais tarde, mas foi ideal porque já trouxe essa repercussão do mercado financeiro, tendência para os próximos dias. E a gente vai tentar responder essa questão de 1 milhão aí, ou mais ou menos, dependendo da cotação do dólar. Um abraço, boa semana para você.
6: Um abraço, Felipe. Um abraço, Joana. Boa semana.
1: Seguimos falando de eleições. As urnas trouxeram uma nova configuração para o Congresso Nacional. Já falamos bastante sobre isso. Agora, um ângulo importante para a gente abordar é o seguinte. Dados da apuração do TSE revelam que partidos e federações tradicionais, como PSOL, Rede e PDT, não atingiram a cláusula de barreira nas eleições deste ano. Quem vai explicar é a Lívia Braz.
7: Entre as siglas afetadas estão a Federação PSOL-Rede, a PRD Solidariedade, além de PDT, Avante e a nova legenda Missão. Para superar a cláusula de desempenho, os partidos precisam ter pelo menos 2,5% dos votos válidos para deputado federal distribuídos em 9 estados, ou eleger 13 deputados federais em 9 unidades da federação. As siglas que não atingem essa meta, elas mantêm os mandatos dos deputados e o direito ao fundo eleitoral, mas perdem o acesso ao fundo partidário e também perdem acesso à propaganda gratuita no rádio e na televisão. A legislação também permite que parlamentares eleitos por essas siglas, eles possam mudar de partido sem perder o mandato. O caso mais emblemático é o da Federação PSOL Rede. Esse grupo superou o percentual nacional e elegeu 15 deputados, mas ele atingiu o mínimo em apenas 8 estados. No Espírito Santo ficou apenas 185 votos da meta. O cenário ainda pode mudar com eventuais decisões da Justiça Eleitoral e também com futuras fusões ou incorporações de partidos.
2: Tá certo, são 9h29. Daqui a pouco, no TMC 360, a gente fala mais sobre projeções. O que acontece até o segundo turno?
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15: Oi, pessoal, Rodolfo Simões mais uma vez aqui na sua TMC nos 88.7. Agora são 9h32. Daqui a pouquinho tem o Minas TMC primeira edição, hoje com uma dupla feminina no comando. Hoje é com Letícia Benassi e Mariana Reis. E agora, que são 9h32, agora são 9h32, a gente vai direto pro trânsito com Eliseu Júnior, porque ele tem informações do Complexo da Lagoinha. Com você, Eliseu.
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17: 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Destaque agora de chegada ao Complexo da Lagoinha pela Cristiano Machado. Atualiza o cenário por lá. Mais cedo falamos de trânsito bem complicado. O cenário agora é melhor. Trânsito vai fluindo bem. Pequeno ponto de lentidão apenas no acesso ao túnel da Lagoinha, mas que vale insistir. Quem dirige nesse momento pelo Antônio Carlos, cenário geral positivo. Lentidão na passagem pelo bairro Lagoinha, mas vale também insistir com paciência. 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
15: Tá aí, você ouviu os detalhes do trânsito e a gente sai do trânsito para o transporte público. Isso porque, devido às obras de revitalização da linha 1 do sistema metroviário de Belo Horizonte, a concessionária vai realizar obras de modernização do sistema de sinalização. Em função da atividade, de hoje, dia 5 até o dia 9 de outubro, o intervalo entre os trens será de 24 minutos após as 8 da noite. Nas estações Cidade Industrial, Vila Oeste e Gameleira, os trens circularão por uma única via após as 8 da noite e os clientes devem verificar a direção da composição antes de embarcar. É importante destacar também que não haverá baldeação, tá bom, pessoal? Então, quem circula aí pela Cidade Industrial, Vila Oeste e Gameleira tem de ter atenção após as 8 da noite, porque o tempo de viagem pelo metrô vai demorar um pouquinho mais aí, cerca de 24 minutos, tá, pessoal? Vamos de idosos agora, inclusão digital. Seguinte, pessoal, mais de 2.800 idosos aqui da capital mineira já já receberam certificados de cursos de inclusão digital oferecidos gratuitamente pela Prefeitura. As aulas ensinam desde tarefas simples, como usar o celular, enviar mensagens e agendar consultas, até ferramentas mais avançadas, como inteligência artificial. Mas os benefícios vão além da tecnologia. Segundo os participantes, os cursos ajudam a conquistar independência, estimulam a memória e também combatem a solidão, já que as aulas presenciais permitem ali interações e o contato entre os idosos. Bem legal essa iniciativa aí. Ainda segundo a PBH, a ideia é promover aí mais autonomia, qualidade de vida e inclusão social para os idosos. Bem legal essa iniciativa da Prefeitura de BH. Lembrando, agora são 9h35, lembrando que daqui a pouquinho, a partir das 10 da manhã, tem um Minas TMC primeira edição e logo depois, ao meio-dia, tem um papo de craque com Alex Barbosa e toda a turma do esporte. Lembrando que finalmente está acabando a data FIFA, ninguém aguenta mais essa data FIFA. Tem a vitória do Galo no sábado, o Cruzeiro joga na quarta contra o São Paulo, o Atlético visita o Atlético Paranaense na quinta, o futebol está voltando, graças a Deus, ninguém aguenta essa data FIFA eterna. Ainda para quem gosta de seleção, tem também a despedida do Messi, né? O Messi é um caso à parte no futebol mundial. O Messi vai se despedir da seleção argentina. Messi, que é um dos maiores jogadores de todos os tempos. Daqui a pouquinho a gente volta a reunir a rede. Você vai acompanhar a reta final aí do TMC 360. Enquanto isso, você pode mandar uma mensagem de WhatsApp pra gente pelo 31 99944-8870. Comente o resultado das eleições de ontem. O que vocês acharam aí da eleição do governador Cleitinho e também dos senadores Domingos Sávio e Marília Campos. Agora a gente volta a reunir a rede.
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19: Agora, 9h37, voltando a falar sobre o primeiro turno das eleições, vamos trazer mais um recorte. Nós vamos falar agora com o senador reeleito pelo PL do Rio de Janeiro, Carlos Portinho, que teve nesse domingo mais de 4.200.000 votos. Está na linha conosco aqui, senador, muito bom dia, seja bem-vindo.
20: Muito bom dia, TMC e toda a sua grande audiência.
19: Bom dia. Senador, como é que o senhor, vamos começar falando desse resultado primeiro localmente, né? Como é que o senhor avalia esse resultado para o Senado, para o estado do Rio de Janeiro?
20: O estado do Rio vai estar muito bem representado pelo nosso, agora posso falar, senador Jordi, atualmente deputado, senador eleito. Junto comigo, eu tenho feito nesses 6 anos um mandato. Eu sempre dediquei ao senador Harold, né? Foi eleito o melhor senador do Brasil em 2024 pelo ranking dos políticos, o maior parlamentar do Rio todos os anos do meu mandato pelo ranking dos políticos, e isso é uma homenagem que eu faço ao senador Harold Oliveira, porque eu assumi um mandato como suplente de senador. Nesses 6 anos eu construí uma história, uma trajetória, estou líder do governo. Fui líder do governo Bolsonaro, estou líder do PL há 6 anos, né, e fico muito feliz pela grande bancada também que o PL fez em todo o país. Certamente nosso futuro presidente, se Deus quiser, Flávio Bolsonaro, vai ter, poder contar com o Senado para fazer as transformações e as mudanças que o Brasil precisa e são urgentes.
21: Senador, as pesquisas não mostravam o resultado que as urnas mostraram. Ontem, o candidato e senador, Flávio Bolsonaro, disse que os trackings internos já apontavam esse favoritismo. Nem falo apenas de Flávio, mas do PL. Ou a gente pode até falar de uma onda de direita, para ser um pouco mais abrangente. Eu queria fazer 2 perguntas. Primeiro, o que que as ruas diziam e dizem que as pesquisas não mapearam? O Rio de Janeiro é um exemplo claríssimo disso, claríssimo. E, em segundo lugar, preciso aproveitar o gancho da sua camiseta escrito Anistia já, porque ontem Valdemar Costa Neto deu uma entrevista a uma emissora e já disse que, em caso de eleição de Flávio Bolsonaro, o Senado vai mudar. A gente já está presenciando uma mudança que já começou, mas que a presidência mudaria. O que que nós podemos esperar nesse sentido, visto que o senhor é líder do PL no Senado?
20: Bom, primeiro, sobre as pesquisas, elas geralmente têm errado, né? A gente precisa, inclusive, ranquear os estudos, o que interfere, sim, nas eleições, embora eu sei da dificuldade de uma eleição de 2 votos para o Senado, talvez seja uma das razões de tantos erros. Isso aconteceu também em 2018, eu vivi a eleição com o senador Haroldo Oliveira, muito parecida, muito semelhante em todos os sentidos. No Rio de Janeiro, o senador Haroldo, em 2018, ele, na boca de urna, na pesquisa de boca de urna que faziam na época, era dita boca de urna, ele era 11% e terminou com 17% e vencendo, né? As pesquisas com relação à eleição no Rio de Janeiro, elas vinham mostrando um cenário e uma tendência, né? Que era um empate entre 3 candidatos, de certa maneira, a candidata Benedita ficou em terceiro lugar, ficou próximo, né? mas ainda assim era possível enxergar, talvez nas pesquisas mais acuradas, que ela estaria um pouco mais distante, pelo menos do primeiro colocado, que fui eu. Né? As ruas mostravam isso. Quando eu fui, todas as vezes que eu fui à rua, a receptividade muito grande. Por exemplo, quando eu fui na feira de Nilópolis, eu pude ver... O meu grande desafio era ser conhecido, as pessoas não acompanham tanto o Senado quanto a Câmara. E eu vi na rua que esse desafio eu já vi superado, né? E uma receptividade muito grande. E Jordi, Portinho, Jordi, isso já era visto nas ruas, né? Em 2018 não foi diferente. Com relação às pautas do Senado, que a gente pode esperar? A gente vai fazer o próximo presidente do Senado, coisa que a gente não pôde nesse governo. Hoje, atualmente, somos 32 na oposição, não temos nem perto da maioria, né? Faltariam 9 senadores ainda para alcançarmos. Daí tanta dificuldade que a oposição sofreu, embora sempre unida, brigou e teve algumas vitórias, como, por exemplo, histórica, foi derrubada do indicado do Lula ao STF, mais recentemente. No próximo ano, próxima legislatura, espero que a gente possa iniciar com a anistia, sim. A anistia é o maior gesto de paz. O país tem problemas reais. A gente tem que olhar para a nossa economia. A gente tem que combater a violência que domina muitas cidades, quase todas do nosso país. A gente precisa gerar empregabilidade, né? O brasileiro precisa produzir. Então, a gente precisa olhar para esses problemas. E a anistia nos permite olhar para frente, trazer de volta os nossos irmãos que foram perseguidos políticos. Hoje todos já vêm. É mais uma questão de Lula, Bolsonaro. Olha o que aconteceu com o Delanhol, gente. Pelo amor de Deus. Isso não é uma justiça séria, né? Então a gente precisa olhar para frente. Eu espero que a gente traga uma mensagem de paz e anistia o primeiro passo.
19: Senador, o senhor falou muito bem, usou a palavra paz, né? A palavra olhar para frente. Agora, chamar de irmão atualmente não é muito bom, visto, né, o que a gente tem observado aí das conversas de Daniel Vorcaro com alguns políticos, inclusive, que foram eleitos ou reeleitos. Isso me faz lembrar da questão STF, né? Foi bandeira de muita gente nessa eleição usar o STF como alvo e alguns de seus integrantes. O que é que o senhor entende, tanto do ponto de vista como senador reeleito, como do ponto de vista de bancada para 2027, né, que pode acontecer com o STF? Isso vai ser uma bandeira? Vai ser uma discussão a partir de 27?
20: Sem dúvida. Só fazendo aqui uma explicação, irmão, porque sou cristão católico.
19: Claro.
20: Né, e todos somos. Né, então, sem intimidade, até porque nem eu conheci essa pessoa por cá. Com relação a tudo que acontece com o Banco Master, é lógico, tudo tem que ser investigado. Aonde tem corrupção, ninguém pode passar pano. E se há corrupção, como me parece há no STF, advocacia administrativa e outros delitos, eles têm que ser investigados e aqueles que cometeram têm que ser empichados, sim. É bem diferente, ninguém está discutindo mais se o presidente Bolsonaro teve com o embaixador ou não. A gente está falando de 129 milhões em contratos advocatícios, eu nunca vi na minha vida. Eu trabalhei no segundo maior escritório do país, grande parte da minha trajetória como advogado, nunca vi um contrato desse tamanho, né? A gente está vendo a relação entre magistrado, ministro, né, e investigado, a ponto do investigado perguntar ao ministro se ele pode fugir na segunda-feira. O que é isso? Vazamento? Colaboração? Né? Então, o que for crime tem que ser investigado, seja quem for, né?
21: Acho que a gente perdeu.
19: Travou, né?
21: Travou o contato. Via internet. Às vezes até ligaram para o senador, afinal de contas o senador foi reeleito. Ah, tá aqui, voltou. Só para a gente se despedir, o senador estava falando sobre o caso de Daniel Forcaro e também Alexandre de Moraes. Inclusive tem muita gente, deve ter muita gente querendo fugir essa segunda-feira também, mas por motivos diferentes. Temos o senador para a gente se despedir? Ou travou mesmo?
19: Não. Então, ele tá acompanhando a transmissão e recebe o nosso abraço aqui, nosso cumprimento. Voltou. Senador, a gente teve esse problema aí, mas enfim.
20: Desculpa, entrou uma ligação, eu botei o não perturbe, mas não sei por que não funciona.
21: Eu chutei que seria isso e isso foi. Muita gente querendo ligar, parabenizar. Pode concluir, senador.
19: Travou de
21: Ligaram
19: novo.
21: De novo.
19: Bom, fica o nosso abraço, nosso agradecimento ao senador reeleito pelo PL do Rio de Janeiro, Carlos Portinho, né? Lembrando que aqui na TMC a gente tem e segue com o compromisso de ouvir todos os lados envolvidos, né? A gente busca também parlamentares, reeleitos e eleitos da situação, uma vez que Carlos Portinho é um dos senadores eleitos pela oposição para ocupar a cadeira a partir de 2027, ele que ocupou até agora como suplente, né? Como ele mesmo contou essa história. 9:47.
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21: Fernando Mulica, nosso colunista de política, está ao vivo com a gente para trazer a expectativa do segundo turno da eleição para presidente. O Lula tem chance de fazer uma virada histórica, Mulica, porque na história nunca houve essa virada, ou seja, quem saiu na frente no primeiro turno tende a vencer no segundo turno. Bom dia, Mulica.
3: Bom dia, Joana, Felipe, bom dia a todos. Pois é, nunca antes na história, né? Como diria o próprio Lula. Não é simples. É claro que o Flávio é o favorito, Flávio Bolsonaro, o senador Flávio Bolsonaro ganhou o primeiro turno com uma vantagem pequena, mas ganhou. E tem também a vantagem de que os outros candidatos, aqueles que tiveram votações bem pequenas, se posicionam à direita do espectro político. Em tese, esses eleitores iriam mais facilmente para o Flávio Bolsonaro e não para o Lula. Mas quando a gente olha friamente os números, principalmente quando a gente compara o resultado geral das eleições, essa guinada à direita do Brasil, tanto eleições estaduais, com eleição para o Senado, eleição para a Câmara dos Deputados, dá para dizer o seguinte: dá para dizer que o PT foi derrotado por nocaute. Agora, o Lula perdeu por pontos, né? Por 1,87 ponto, para ser exato. É uma diferença menor do que aquela que foi a derrota que foi imposta ao PT. Isso mostra aí uma resiliência do presidente da República, que mesmo com uma situação política desfavorável, com essa guinada à direita, ele conseguiu uma votação bem expressiva. Agora tem aí quase 8 pontos em disputa. O Flávio precisa de mais 2,7 pontos percentuais para ganhar a eleição. O Lula já precisa de 4,84. É uma quantidade muito maior de pontos. E aí, para que ele possa mudar essa situação? E aí vem a palavra mudança, que é essencial. Quando a gente vê essa eleição, o Lula prometeu muito o passado. A grande promessa do Lula ele falou muito da sua própria carreira, dos seus governos, das conquistas, ok, mas apontando muito para o passado e pouco para o futuro. Claro, o aumento real do salário mínimo é essencial, o Bolsa Família é fundamental, mas são conquistas já incorporadas ao cotidiano dos brasileiros. E os brasileiros, claro, querem mais, todos queremos ganhar mais, todos queremos fazer carreira, ter uma vida melhor. E isso, o Lula apontou pouco para isso. Ele ainda continua muito preso à lógica da CLT, aquela lógica que se confunde com a própria história. né, aquele imigrante nordestino com baixo nível de instrução que conseguiu subir na vida, conseguiu ter um bom emprego na indústria, enfim, e meu Deus, peraí, agora foi o meu telefone, desculpe.
19: Você também foi eleito, Molica? Você também foi reeleito, eleito?
3: Não, deve ser golpe, tentativa de golpe. Normalmente eu desligo quando entro no estúdio, hoje eu esqueci, peço desculpas aí a todos.
19: Que é isso.
3: Mas vamos lá. Eu estava falando que o Lula tem esse compromisso com a própria história, CLT, conquistas, que isso boa parte da população não quer mais, até porque esse grande emprego sumiu. Não existe mais esse grande emprego. E o Lula fala em muita educação, ótimo, mas educação demanda tempo. Uma pessoa se formar demanda tempo. Aí não adianta o cara ganhar, conseguir um diploma de administração de empresas e depois tratar de administrar o Uber, né? Não dá. E aí, qual é que ele oferece como empreendimento, como para o empreendedor? Teremos agora, em tese, essa discussão, essa semana, da votação no Senado do fim da escala 6x1. Será que o Davi Alcolumbre vai manter? Há pouco, na entrevista do Carlos Portinho, o senador reeleito, ele falou que o PL, que é a oposição, vai querer conquistar o Senado. Ou seja, indicou que dessa vez a oposição não vai querer apoiar o Alcolumbre, vai querer um candidato próprio. Pode ser até que a oposição nem seja oposição, seja situação, no caso da vitória confirmada do Flávio Bolsonaro. E aí, o que o Alcolumbre vai fazer? Ele vai encarar, ele vai bancar essa votação da 6x1 que ele pautou semana passada, ou diante da mudança da correlação de forças, ele vai achar melhor não brigar com a direita, não brigar com o PL? Isso para o Lula pode ser fundamental. Ainda que o Lula precise mostrar um compromisso com o trabalho do futuro, não necessariamente com o emprego, mas com o trabalho, ele sabe que a 6x1, que hoje é algo que afeta muito o pessoal do comércio, o pessoal da indústria, o comércio principalmente, onde tem mais emprego, é importantíssimo para ele pegar esses pontinhos que lhe faltam. Agora, será que isso vai ser votado? E se for votado, será que o PL vai aceitar votar, já que a eleição dele já está resolvida? Enfim, é uma boa questão.
19: Tá certo. Então, Molica, agora atenda aí, manda um abraço para quem te telefonou, se não for golpe, é claro, né? E a gente volta.
3: Meu Deus, que é isso? Vergonha, que eu deixei o celular aqui do lado, sempre boto no modo silencioso, agora esqueci.
19: Quem nunca?
21: Quem nunca?
19: A gente se fala amanhã às 9h40, um abraço para você, boa semana.
3: Igualmente. Tchau, tchau.
19: 9h53 agora.
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21: A reeleição de Tarcísio de Freitas deve dar continuidade à carteira de leilões já programada em São Paulo. O governo paulista deve abrir uma frente de inclusão de novos investimentos nas concessões de rodovias. Um dos casos mais esperados é o projeto da terceira pista da Ecovias Imigrantes, que tem como objetivo melhorar o acesso ao Porto de Santos. O novo investimento deve custar um valor aproximado de 8 bilhões de reais. A vitória também deve tirar um pouco da pressão política contra a implantação do free flow no estado. Tarcísio é entusiasta do novo modelo de cobrança e responsável por vários recuos nos projetos que foram implementados usando essa tecnologia. 9h53.
19: Tá na hora de falar de esporte, bola rolando. Amanhã se despede The GOAT, né? Lionel Messi faz o último jogo com a camisa da seleção argentina. Ô Gustavo Soler, conta pra gente essa história, seja bem-vindo, bom dia.
22: Tudo bom, Bueno, Joana, bom dia pra vocês e temos que dar um bom dia especial também pra todo mundo que nos acompanha na nossa praça em Pernambuco, né? Porque o Santa Cruz conseguiu o acesso para a Série B do Campeonato Brasileiro, empatou com o Maringá na Arena Pernambuco e faturou uma das vagas agora para a segunda divisão do futebol nacional. E com relação, né, à despedida de Lionel Messi, o maior jogador da história da Argentina, um dos maiores da história do futebol mundial, nesta terça-feira ele encerra o seu ciclo pela seleção do seu país num jogo amistoso contra Benin, partida que contará com mais de 80 mil torcedores argentinos dentro do Estádio Monumental de Núñez, a casa do River Plate. Para este jogo teremos uma camisa especial, né? Uma camisa que que a Argentina vai colocar em homenagem a Lionel Messi nesse último jogo do camisa 10 do capitão. Então, promete ser uma terça-feira de muita emoção na Argentina, de muita emoção para Lionel Messi. A gente, para quem nos acompanha no YouTube, está vendo, né, a camisa oficial que a Argentina vai utilizar nesta despedida do Lionel Messi. E aí teremos então, com esse jogo, o encerramento oficial também de mais uma data FIFA, mas não vai dar nem tempo, Bueno, de ficar com saudades, porque mês que vem já tem outra data FIFA. O Brasil, por sinal, vai mais uma vez para a Ásia encarar a seleção do Japão e a Singapura, os dois jogos que vão acontecer no Estádio Nacional de Singapura.
19: Data FIFA, ame ou odeie. Um abraço para o Soler, boa semana. Um abraço para a torcida do Santa Cruz, que tá voltando, hein? Olha só, presta atenção. E o, para quem não viu, né, para quem não tá acompanhando, tá ouvindo só no rádio, camisa da seleção da Argentina para este evento específico, ela é azul clara e branca, só que com apenas uma faixa branca, né, na vertical. E um sol estilizado, que é aquele sol que tem na bandeira da Argentina, números dourados, o emblema dourado e aquele M estilizado, né, que é a marca registrada do Messi. Amanhã à noite tem esse jogo, 8 horas, 9 horas e 56 minutos.
21: É.
19: Tá na hora, né? Tá quase na hora.
21: Tá quase na hora. Antes, vamos dar uma olhadinha na nossa enquete. Você tem aí as parciais,
19: Felipe Bueno? Está aqui na mão. Lionel Messi, não, não tem nada a ver com Lionel Messi. Você se surpreendeu com o resultado das eleições sobre as quais nós falamos quase todo o TMC 360?
21: Todo ano.
19: Todo ano, é verdade. A eleição começou, não é? Começou ano passado ainda. Ou quem sabe em 2022. Você se surpreendeu? Sim, muito. Um pouco ou não? Já esperava. E venceu o não? Já esperava. Tem que ser honesto, hein? Olha só, não, já esperava, 47%, sim, muito, 34%, e um pouco, 19%. Amanhã tem mais uma enquete para você participar.
21: Muito bem, então amanhã a gente está de volta às 7 horas da manhã com o TMC 360. Agora você fica com a programação local da TMC pelo Brasil. Obrigada pela companhia, até amanhã. Tchau. Tchau.
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7: Muito bem, gente, bom dia. Bom dia, segundou, né? Minas TMC no ar. Hoje é dia 5 de outubro de 2026, 10 horas e 1 minuto para você, começando mais um Minas TMC aqui no 88.7 em Minas Gerais. Muita informação e prestação de serviço a partir de agora aqui em BH. Informações e assuntos que importam para você aqui na capital. Nas próximas 2 horas, você fica comigo, Letícia Benassi, também com a nossa Mariana Reis. Bom dia para você, Mari.
8: Bom dia, Letícia. Bom dia também para os nossos ouvintes que estão sintonizados aqui nos 88.7. Lembrando a eles que podem, são muito bem-vindos a participarem aqui com a gente. Mande o seu comentário sobre o trânsito, previsão do tempo. Você se assustou com aquela previsão da Defesa Civil que chegou de madrugada? O que você está fazendo agora? Também o seu comentário, sua crítica, seu elogio para a gente. Pode repercutir aqui os assuntos que a gente vai trazer ao longo do jornal. Nosso WhatsApp está aberto para você pelo 31 99944-8870 e também lá nas nossas redes sociais pelo arroba TMC Minas Gerais.
7: Tá de ressaca das eleições, Mari?
8: Não, exausta.
7: Ficamos até...
8: O dia que não terminou.
7: Ficamos até quase 11 horas da noite, a cobertura completa da TMC. Nós não, né, Mari? A gente foi embora um pouco mais cedo. Marina e Bruno Maru na cobertura completa, toda a equipe também, a Ida, né, todo mundo ficou aqui nos seus horários aqui o dia todo. Mariana Reis madrugou ontem, né, Mari?
8: E hoje também, né? Então acaba que a gente tem que acompanhar. Olha aqui, de novo, ó. Defesa Civil mandando alerta, tá?
7: Meu Deus, agora? É. Acabou de mandar alerta. A gente quase morreu. Daqui a pouco a gente vai repercutir esse assunto. Eu quase morri de susto, gente. 5h40 da manhã, chegando aquela alerta, aquele barulho. É muito difícil, angustiante aquele barulho.
8: Muito.
7: Né?
8: Eu tive a impressão que o som desse alerta foi diferente de todas as outras vezes, assim.
7: Ah, é?
8: Ele veio num padrão diferente.
7: Gente, que loucura, né? 10 horas e 3 minutos. Bora então para os destaques de hoje.
8: Cleitinho começa a articular formação do novo governo de Minas.
7: Governador eleito admite convidar adversários da disputa e diz que educação será comandada por servidora de carreira.
8: Flávio Bolsonaro vence Lula em todas as zonas eleitorais de Belo Horizonte.
7: Candidato do PL também terminou à frente do petista em Minas Gerais, com 48,2% dos votos.
8: Minas Gerais elege Domingo Sávio, do PL, e Marília Campos para o Senado Federal.
7: Candidatos do PL e do PT conquistam as 2 vagas em disputa, enquanto Carlos Viana fica em terceiro lugar.
8: E Nicolas Ferreira bate recorde histórico de votos para deputado federal no Brasil.
7: Também eleita por Minas, Ana Elisa, do PT, se torna a mulher mais jovem a conquistar uma vaga na Câmara dos Deputados pelo Estado.
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7: 10 horas e 4 minutos. Mariana, vamos saber do trânsito?
8: Vamos lá.
7: Eliseu Júnior, conta tudo pra gente da Avenida Cristiano Machado. Como é que tá por aí, Eliseu? Bom dia.
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11: 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Um bom dia para vocês, mais uma vez, bom dia, ouvinte TMC. Abro meu destaque aqui no Jornal Hoje, falando de Avenida Cristiano Machado, quem segue rumo ao centro da capital neste momento encontra cenário positivo, trânsito fluindo muito bem. Mais cedo falamos de trânsito complicado por lá, devido a um alagamento na passagem pelo bairro da Graça. Agora situação normalizada, você que sai do bairro e segue rumo ao centro, passando pela Cristiano Machado, cenário é positivo. 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
7: Ah, eu quero passear de barco em Maceió. Você quer passear
12: de barco? Eu também. Nossa, Eliseu.
7: Como é que faz, Eliseu? Obrigado pelas informações do trânsito. Agora 10 horas e 5 minutos. O Eliseu falou da Cristiano Machado, né, Mari? Mas a situação na BR-381 parece que não está muito boa, viu, gente? A empresa responsável por cuidar dessa BR foi acionada hoje por volta de 8h37 da manhã para atender uma ocorrência de tombamento na qual o veículo transportava carga de tinta no quilômetro 520 na rodovia Fernão Dias, né, que é a BR-381, lá em Garapé, sentido Belo Horizonte.
12: Duas pessoas estavam no caminhão que felizmente saíram ilesos e recusaram atendimento médico.
7: Pelo menos até há pouco, né, até as 9h30 da manhã, a faixa da direita estava interditada para atendimento da ocorrência, com registro de aproximadamente 2 quilômetros de congestionamento.
12: Equipes da concessionária atuam no local, orientando o tráfego e realizando a sinalização da via. A concessionária reforça o alerta aos motoristas para que reduzam a velocidade ao se aproximarem da ocorrência, respeitem também a sinalização implantada e mantenham distância segura dos atendimentos.
7: Tá aí então o recado para você que vai passar pela 381, BR perigosíssima, né? Eu morro de medo dessa BR, vários acidentes já ocorreram.

0: da Lagoinha, no sentido centro. Já na Via Expressa, perto da Arena MRV, barreiras de sinalização deslizaram por causa da chuva e prejudicaram o trânsito no sentido Contagem.
1: A região oeste é uma das mais afetadas. Nos primeiros 5 dias de outubro, o volume de chuva já ultrapassou 90% do esperado para o mês inteiro. No Barreiro, esse índice passou de 80%.
0: A Defesa Civil orienta os moradores a evitarem áreas de alagamento e locais que ofereçam risco durante os temporais.
1: Agora, Mariana, eu fico pensando, esse alerta, ele chegou atrasado, né? Porque quando você lê a mensagem, lá fala 4h41 e chegou por volta de uma hora depois disso. Mas tem necessidade desse alarde todo? Pra quem tá dormindo, o povo tava xingando muito no Twitter, como dizia o meme.
0: Nossa, eu fiquei muito... Sabe quando você acorda meio sem saber? E o celular do meu filho estava no quarto, então eu ouvi os dois alertas juntos, o meu e o dele. Sabe quando você acorda meio sem noção, assim, meio perdido? Eu acho que alguns segundos ouvindo aquilo, falei, gente, qual que é a tragédia? Até eu voltar para o meu corpo, assim, entender que era um alerta de chuva e tudo mais... Eu achei que era 4h40, eu descobri porque a Mariana falou que chegou foi 5h40, né? Parece uma hora de atraso.
1: É, porque eu tava abrindo aqui a rádio, né? E aí eu levei esse mesmo susto seu, porque aqui tem vários celulares de reportagem, começou tudo ao mesmo tempo. O que que eu pensei? Gente, entrou alguém aqui dentro. É o alarme de segurança.
0: Ah, você quer o alarme da
1: achei.
0: Rádio.
1: Fiquei apavorada.
0: E você, como é que você enfrentou? Conta pra gente, você que tá ouvindo aí a TMC, me conta se você assustou muito com esse alarme. E esses alarmes da Defesa Civil sempre assustam a gente, né, gente? É um alarme muito, assim, ele é muito gritante. É muito desesperador. Conta aí pra gente como é que você ouviu isso de madrugada aqui no 31999448870. E vamos ao assunto do dia, né, Mari? Ontem foi o primeiro turno das eleições e a gente teve a cobertura completa aqui na TMC. Vamos falar, cada um de nós ficou num ponto estratégico aqui da região, né, Mariana?
1: Isso.
0: Você ficou no TRE, junto com Marina Matos também, Bruno Maruma por aqui pela rádio, eu e o Murilo fomos às ruas também, né, com o Patrus, Ananias, com o Matheus Simões, tivemos também outras coberturas por aí, Júnior de Castro, que esteve em Divinópolis, né, e trouxe informações sobre os governadores e senadores eleitos no estado agora. Vamos ouvi-lo, Mariana?
1: Vamos lá, Júnior.
2: Cleitinho Azevedo, do Republicanos, está eleito governador de Minas Gerais no primeiro turno. Com mais de 6 milhões e 200 mil votos, ele terminou a apuração com 55,41% dos votos válidos. É uma vitória expressiva para o senador, que agora deixa o Congresso para comandar o estado pelos próximos 4 anos. E depois da confirmação da vitória, Cleitinho falou sobre os principais desafios e as prioridades do futuro governo.
3: Independente de quem for o presidente da República, sentar com ele, poder negociar a dívida, poder mostrar que o governo, o estado de Minas vai estar à disposição do governo federal, porque não tem jeito de fazer política sem o governo federal. Então é diálogo, é respeito, para a gente poder fazer uma Minas melhor. É poder o que eu falei, que eu vou cumprir, reduzir o IPVA, reduzir o custo de vida da população mineira, melhorar as estradas e melhorar a saúde e mostrar que dá para pacificar esse país. E Minas Gerais vai ser exemplo.
2: E a vitória de Cleitinho abre espaço para uma nova composição política em Minas, inclusive no Senado. Domingo Sávio, do PL, foi eleito senador por Minas Gerais com 24,29% dos votos, quase 5 milhões. Ele tem uma ligação especial com Cleitinho, os dois são aqui de Divinópolis, no centro-oeste do estado. Na comemoração, Sávio falou em mudança e disse que pretende fazer uma espécie de faxina na política.
4: Não dá pra gente sair por aí prometendo mil obras, mil coisas, com o país mergulhado na corrupção, com a Suprema Corte desse país, tendo ministros envolvidos com o crime. E, portanto, a primeira coisa é uma faxina. É você, de fato, dizer para esse país que nós somos um povo que acreditamos, sim, na justiça, mas a justiça tem que ser para todos.
2: E a segunda vaga de Minas no Senado fica com o PT. Marília Campos, do Partido dos Trabalhadores, foi eleita senadora com 19,40% dos votos, quase 4 milhões. Ela representa o campo da esquerda e chega ao Senado com uma responsabilidade importante: ocupar uma das duas cadeiras que Minas renovou nesta eleição e representar os interesses do estado no Congresso Nacional.
5: Tô meio que anestesiada ainda, né, gente? É uma tarefa muito grande que eu terei que assumir e preparar para ela, mas feliz com o reconhecimento dos mineiros em relação ao meu trabalho, em relação ao perfil que eu disputei no processo eleitoral, mas ainda com a preocupação de que é uma vitória parcial. A vitória será total se a gente conseguir reeleger o presidente Lula E é com esse objetivo que eu estarei em Brasília amanhã.

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2: Pois é, e para falar um pouco, né, sobre essa trajetória do governador eleito, Cleitinho, que passou de verdureiro a cantor lá em Divinópolis para se tornar aí um dos candidatos mais votados para chefiar o governo de Minas Gerais pelos próximos 4 anos. Vamos acompanhar um pouco, né, de toda essa trajetória, como tudo começou, porque Cleitinho, eu não sabia dessa vida artística dele, né, Cleitinho, que foi cantor lá em Divinópolis, teve uma banda, depois lançou carreira solo, e se baseia muito nisso, né, esse discurso de uma família humilde, que tinha um hortifruti lá em Divinópolis, então agora chegando aí ao Palácio Tiradentes. Cleitinho Azevedo, do Republicanos, ingressou na vida política há 10 anos, em 2016, quando foi eleito vereador de Divinópolis. Em 2018, foi eleito deputado estadual e, em 2022, senador. Frequentemente, ele se descreve como um verdureiro que chegou ao Senado, reforçando a origem humilde iniciada em um hortifruti da família. Cleitinho conciliava o caixa do sacolão com a carreira de cantor.
3: A nova dança que eu vou lhe ensinar.
2: E foi na música que encontrou o primeiro espaço para falar de política.
4: Comecei a fazer clipes musicais mesmo. Clipe normal de um cantor, você coloca mulher bonita, coloca uma mansão, coloca carro importado. E eu comecei a reivindicar falar da política.
2: Foi assim que Cleitinho começou a construir Presença Digital. Um ativo valioso para todas as vezes que teve sucesso nas urnas. De vereador de Divinópolis ao Senado, Cleitinho aumentou o eleitorado em 141%. No Congresso, durante a CPI das Betes, parou a audiência em que a influenciadora Virgínia prestava depoimento para tietar. A candidatura ao governo de Minas foi cheia de reviravoltas. Cleitinho não foi à convenção do Partido Republicanos com a justificativa de que ainda iria se decidir, pois estava abalado pela morte do irmão mais novo. O partido perdeu a paciência e publicou uma nota dizendo que Cleitinho estava fora da disputa. No mesmo dia, o parlamentar passou por cima do partido e disse que seria, sim, candidato. O partido desmentiu em um vídeo com direito a lágrimas.
5: Eu peço perdão, mas eu...
2: Dias depois, a legenda desistiu de desistir e decidiu lançar o nome do candidato, que era favorito nas pesquisas.
6: Você vai deixar o Cleitinho ser candidato? Sim ou não?
2: Em entrevista ao jornal O Globo, no mês de junho, Cleitinho admitiu, abre aspas, "Não sou hipócrita, entrei na política para aparecer", fecha aspas. O parlamentar reconheceu também que tirou o título de eleitor aos 30 anos para votar nele mesmo quando se candidatou pela primeira vez.
7: Tá aí informações da Mari Reis aí sobre esse perfil do Cleitinho, né, Mariana?
2: Pois é, e ontem, né, lá na Praça de Divinópolis, quando ele foi declarado eleito, a mãe dele, Selma Aparecida Azevedo, também falou com a imprensa, bastante emocionada depois, né, desse resultado aí da apuração. Vamos acompanhar um trechinho.
8: Qual que é o sentimento da senhora?
9: Ai, gente, é muito grande, porque eu nunca esperava isso acontecer, não. Tá muito lindo, muito bonito. Eu já chorei demais. Tô muito emocionada, muito feliz. Muito obrigada a todos, muita gratidão. Meu coração não tá aguentando. Sério. Muito obrigada, gente. Muito obrigada mesmo, Deus. Muito obrigada por tudo. Meu filho chega onde chegou.
8: A senhora imaginava ter um filho governador de Minas
9: nunca,
8: Gerais?
9: Nunca imaginava isso. Foi tudo de repente. Foi tudo perfeito, maravilhoso.
10: Parabéns. No intervalo muito rápido, ele foi vereador, muito deputado estadual, rápido. Senador e agora governador. Como é que a senhora explica essa ascensão tão meteórica?
9: Não sei, porque foi uma coisa assim, né? Foi um estado, foi tudo de repente, né? A gente não deu nem tempo de pensar, né? Que chegava esse ponto, mas chegou. Você vê que na humildade, na honestidade, com Deus no coração. E é isso aí, gente. Você tem que fazer pelos pobres, pelos humildes. É ser humilde. Né? É ser humilde o tempo todo. É agradar a Deus. Isso aí é coisa de Deus. Isso aí é coisa de Deus. É mérito dele, sim. Mas é Deus que abençoou, que desse tudo certo.
10: Ele quase não disputa a eleição, né?
9: Ficou ali, não, é por conta do período do Matheus. E eu tô muito emocionada porque tá faltando o Matheus aqui agora. Faltando o Matheus. Mas Deus sabe o que faz. Vamos seguir em frente. Agora tem três para olhar, né?
10: Tá.
9: Aqui na terra, o Matheus tá olhando por nós lá em cima. É isso aí, Selma.
10: O nome completo da senhora, Selma. Dona Selma?
9: Selma Aparecida Azevedo.
10: Tá bom,
11: então, Dona Selma. Muito... Selma, uma sensação tão gostosa de ter eles na política.
9: Eu não gostava de política, não. Mas eles encarou isso aí e eu tive que aceitar, né, gente? Porque a gente tem que acompanhar os filhos para eles ir, né, em frente. Mas que eu gostava de política, nunca. Nunca, nunca gostei de política. Dona... Mas tá aí, né?
10: Posso fazer o pedido agora?
9: Pode.
10: A senhora pode chamar seu filho para a gente falar com ele?
11: Chama ele lá pra gente.
10: Que pedido de mãe? Pedido de mãe, ninguém
2: é mãe, né, Letícia Benal?
7: Nem é mãe, né, gente? O pedido de mãe não se nega. Eu espero que ela tenha chamado o Cleitinho.
2: E a gente entende, né, essa emoção dela, porque realmente essa confusão também em torno da candidatura do Cleitinho se deu por essa perda de um filho mais novo, né? Sim. Que ela cita aí, o Matheus, que morreu em decorrência de uma leucemia uma semana antes da convenção do Partido Republicanos. Agora vamos ver como é que vai ser esse governo, né, Letícia? Eu tô curiosa porque ele vai deixar de ser pedra para virar vidraça.
7: Exatamente. E ela, você vê que a emoção dela se dá também pela perda do filho, né? Ela se emociona, sim, com tudo, é um conjunto de tudo ali. Você vê uma mãe emocionada pela vitória, falou que não gostava de política, mas teve que aceitar ali. Achei um depoimento muito honesto, assim, dela, muito, muito humano, né? Esse,
2: sim,
7: depoimento da mãe do Cleitinho. É como você disse, vamos ver como é que vai ser esse governo agora do Cleitinho. Ele que disse que pode convidar outros candidatos para participar do futuro governo, viu? Entre os nomes aí que ele citou estão Matheus Simões, do PSD, e Flávio Rosco, do PL. Gabriel Azevedo, também do MDB, já era cotado para assumir uma secretaria.
2: No primeiro pronunciamento depois da vitória, Cleitinho afirmou que pretende aproveitar propostas de integrantes de diferentes grupos para poder formar uma equipe. Ele ainda disse que não definiu os nomes do secretariado, mas adiantou que a Secretaria de Educação vai ser comandada por uma servidora de carreira.
7: O Cleitinho também informou, gente, que vai se reunir com o vice, né, o Luiz Eduardo Falcão, para começar a discutir a formação aí deste governo. A gente aguarda, né, Mari? Espero que seja um... Todos nós esperamos, né, gente, que seja um governo bom de verdade aqui para Minas Gerais, que a gente merece.
2: É o que ele prometeu, né? Governar para todos, meu coração é de todos. Acho que foi a frase que o Cleitinho mais falou aí durante essa campanha. Então, exatamente, que ele cumpra isso, realmente.
7: Vamos falar agora da disputa presidencial, gente, porque o Flávio Bolsonaro do PL venceu o Lula do PT em todas as zonas eleitorais aqui de Belo Horizonte na disputa pela presidência da República.
2: O candidato do PL obteve vantagem em diferentes regiões da capital, com destaque para Venda Nova, regiões Norte, Nordeste, Pampulha, Noroeste e Oeste.
7: A disputa aparece mais equilibrada em áreas como a região Leste, o Barreiro e parte do Centro-Sul.
2: Em Minas Gerais, Flávio Bolsonaro também terminou à frente de Lula na votação para presidente. O representante do PL registrou 48,2% contra 43,3% do petista. No total, Flávio Bolsonaro conseguiu 5.777.548 votos aqui no estado. Já Lula contou com apoio de 5.188.936 eleitores.
7: Bem divididinho, né, gente? Eu acho que quem quer que ganhe essa presidência vai votar para metade do país insatisfeito, né?
2: É. E Belo Horizonte, então, oficialmente aí com seu título de bolsonarista, né? Se, exatamente, alguém tinha alguma dúvida sobre isso, aí está a chancela.
7: Exatamente, gente. Agora, vamos falar, vamos fazer um balanço, né? Mari fez um balanço aqui sobre a votação ao governo de Minas. Ele que foi líder absoluto nas pesquisas, o Cleitinho, gente, foi eleito com 562.539 votos.
2: Patrus Ananias, do PT, foi registrado nas urnas por 412.737 eleitores.
7: Em terceiro lugar, aparece o Alexandre Calil, do PDT, com 130.745 votos.
2: Em quarto, ficou o candidato do PL, Flávio Rosque, com 125.203 votos. O ex-presidente da FIENG não refletiu o favoritismo que o líder Flávio Bolsonaro teve aqui no estado.
7: O ex-presidente da Câmara Municipal de Belo Horizonte, Gabriel Azevedo, do MDB, teve 5,45% dos votos válidos e foi escolhido por 75.451 votos, menos do que quando disputou a Prefeitura de BH há 2 anos, quando recebeu 133.654 votos. Então, ele foi mais votado quando se candidatou a prefeito, né?
2: Sim, isso é curioso, né? Porque você faz a campanha para o estado inteiro, era para ter mais votos,
7: era pra,
2: né?
7: Era para ter mais votos.
2: Ao mesmo tempo, os votos... Opa, Simões agora, 58 mil... Eu perdi aqui.
7: É isso, ao mesmo tempo os votos foram mais expressivos.
2: Foram mais expressivos do que o governador Matheus Simões. O ex-vice de Zema assumiu o estado em março, a partir da renúncia do governador para disputar a presidência pelo Partido Novo.
7: O Simões recebeu 58.931 votos e ficou na sexta posição entre os mais votados, representando 4,26 dos votos válidos. Isso também chama atenção e mostra, né? Eu acho que é o espelho aí que fala o quanto Minas Gerais estava insatisfeita com o Zema também. A gente vê a porcentagem de votos que o Zema teve para candidato à presidência, que foi baixíssima, a do Simões também baixa. Então a gente enxerga o quanto o mineiro estava insatisfeito com esse governo, né?
2: Sim, eu acho também, estava até comentando sobre isso ontem, Letícia, que aquela medida dele sobre os clubes de futebol foi para ser populista, mas acho que também pegou mal. Talvez tenha refletido aí nesse resultado também.
7: Verdade, pegou mal.
2: Cleitinho, governador eleito aqui para o Palácio Tiradentes, teve a maior vantagem para o cargo em primeiro turno dos últimos 20 anos.
7: Foram 3.315.626 votos a mais do que o Patrus Ananias do PT, o que representa, gente, 55,40% dos votos válidos contra 26,34%.
2: O resultado é a maior diferença de votos totais desde 2006, quando Aécio Neves, do PSDB, foi reeleito de lavada em primeiro turno, com 5.342.000 votos a mais do que o adversário, na época, Nilmário Miranda, do PT.
7: Outra coisa curiosa também é o Flávio Roscoe, né, que não teve o favor. A gente viu que o Flávio Bolsonaro, como a gente disse agora, né, em BH, ele alcançou o maior número de votos, né, a BH deu o Flávio Bolsonaro, Minas Gerais, de uma forma total, também deu o Flávio Bolsonaro, mas a gente não teve esse.
2: Não refletiu, né, para ele.
7: Não refletiu essa mesma pegada com o Flávio Roscoe, que é o candidato do Bolsonaro, né, do Flávio Bolsonaro.
2: É, mas também, na verdade, ele foi meio plano B, né, do PL, que no início queria ter apoiado o Cleitinho, mas a demora foi tanta que eles resolveram lançar aí o próprio nome. Então agora, como o Cleitinho já afirmou, vai fazer palanque para Flávio Bolsonaro aqui nesse segundo turno.
7: Agora são 10 horas e 24 minutos. Temos participação aqui, Mari. Ó.
2: Opa.
7: Bom dia, sou o Ronei e estou aqui ligadinho em vocês. A Mari tem razão, esse alerta foi diferente dos outros. Abraços para todos da TNT.
2: Viu, Ronei? Eu falei, eu não estou ficando doida, não. Tenho certeza que foi diferente, gente. Eu não entendi o porquê.
7: Valeu, Ronei. Um abraço para você. Gente, eu estava tão maluca. Nós estamos falando, gente, porque no início do programa a gente falou do alerta, né? Que você também deve ter recebido, você que está ouvindo a gente. De madrugada chegou aquele alerta absurdo, desesperador da Defesa Civil, que parece que está vindo um furacão em cima da gente, né? Mariana disse que o barulho foi diferente, eu não sei. Não sei, porque
2: eu tava
7: muito louca.
2: E no horário que acordou todo mundo, né?
7: Exatamente. Defesa Civil. Vamos tocar uma musiquinha? Vamos dar outra sugestão de som? Toca uma musiquinha ao invés de tocar esse barulho desesperador.
2: Uma musiquinha de caixinha de música?
7: É. Ai, parece um de terror isso. Gente, 10h24, vamos falar agora do recorde, né? Vamos falar de Nicolas Ferreira, candidato a deputado federal do Partido Liberal, que se tornou o deputado federal mais votado da história do país.
2: Nicolas Ferreira teve 3.119.314 votos, 27,2% dos votos válidos. Os números de Nicolas superam, inclusive, o total de votos do segundo colocado ao governo de Minas, o petista Patrus Ananias, que teve 2.974.624 votos.
7: Que loucura isso, né? Ele teve mais votos do que o candidato ao governo. É muita coisa, né? O deputado também superou os 1.840.000 votos que Eduardo Bolsonaro obteve em 2018. Na ocasião, o filho do ex-presidente Jair Bolsonaro obteve a maior votação para deputado federal e foi reeleito para o cargo na Câmara. Então a gente conta aí desse recorde do Nicolas Ferreira, né?
2: É, Nicolas, que é um nome, né, um grande expoente da direita hoje, ele já tinha sido também cotado para assumir, para encabeçar essa vaga aí, né, para o governo de Minas pelo PL para esse ano, porque ele já teria idade mínima, ele completou 30 anos em maio, mas já tinha sido uma decisão também do partido em 2024 de que ele ainda insistisse em mais uma reeleição lá na Câmara dos Deputados.
7: Tá aí, então, Nicolas Ferreira, a gente teve agora 10 horas e 26 minutos, tivemos também outro destaque também para deputado federal, que foi a Ana Elisa, né, aos 21 anos de idade, a influenciadora digital Ana Elisa, do PT, se tornou a mulher mais jovem a ser eleita em Minas Gerais para a Câmara dos Deputados nessas eleições.
2: Natural de Divinópolis, no Centro-Oeste Mineiro, a estudante de Direito conquistou mais de 500 mil votos.
7: Gente, ela ganhou destaque aí nas redes sociais com vídeos, né, sobre política. No Instagram, ela tem mais de 1 milhão 1.800.000 seguidores e ficou conhecida por defender pautas como o combate ao racismo, os direitos das mulheres, o fim da escala de trabalho 6x1 e também o enfrentamento às notícias falsas.
2: Eu acho que ela tem esse recorde interessante porque além de ser 21 anos e de esquerda, né? Porque não é tão comum que a esquerda eleja parlamentares tão jovens, é uma mulher negra.
7: Exatamente.
2: Então é um recorde duplo aí, né?
7: Verdade.
2: Até o início desse ano, a Ana Elisa era estagiária do Tribunal Regional do Trabalho e a entrada na política veio depois de um convite do PT para que ela disputasse uma vaga na Câmara dos Deputados.
7: Outro destaque da campanha foi a arrecadação de recursos, né? A Ana Elisa conseguiu mais de R$132.000 em doações de eleitores, com a participação de quase 4 mil apoiadores.
2: Vaquinha dela, inclusive, que superou a de Nicolas Ferreira, que foi o deputado mais votado. Com forte presença nas redes sociais, a Ana Elisa chega à disputa eleitoral sem experiência anterior em cargos políticos e ela conversou com a TMC e agradeceu todo esse apoio que recebeu dos eleitores. Vamos ouvi-la.
12: Boa noite, pessoal. Fico muito feliz em estar fazendo esse contato com vocês. A imprensa, para mim, sempre foi um veículo muito importante. Bom, o fato de ser hoje a mulher mais jovem eleita da Câmara dos Deputados Federais é uma simbologia não só isso, mas é simbologia também de que eu sou a primeira mulher preta eleita aos 21 anos. E significa muita coisa. Em 200 anos de Câmara, nós nunca tivemos uma mulher preta eleita aos 21 anos. E ser a primeira não significa que eu quero ser a única, mas, né, nem a última, mas a primeira para poder abrir essa porta. Eu devo esse resultado das urnas ao meu esforço, à minha persistência, mesmo com tantos impasses, mesmo com tantas pessoas que me prejudicaram do próprio espectro político. Eu continuei ali, ativa, persisti muito. E devo à minha construção também nas redes sociais. Muitas das vezes, a maior parte do tempo que eu construí a minha rede social, eu trabalhava, eu era estagiária, então foi uma construção muito simbólica para mim, em que eu construí uma rede de pessoas esforçadas, pessoas que realmente queriam, e isso para mim realmente foi um estrondo na minha vida. A minha relação com Divinópolis é que eu sou filha da terra, nasci aqui, minha família veio para cá, minha família é oliveirense, veio para cá para estudar e trabalhar. E a minha primeira mensagem para o eleitor mineiro é: obrigada por acreditar em mim, e aqui fica a prova para todos que dinheiro não compra tudo.
2: Ana Elisa dando recado, e eu acho também que, além dela ser jovem, que essa questão que a gente comentou, não é tão comum que a esquerda eleja, né, parlamentares tão jovens, ela também, eu acho que ela começa um movimento de virada, porque a esquerda também não é nada presente nas redes sociais. Sim. E a Ana Elisa já tem um potencial viral antes, né, ela não passou, como a gente disse aqui, por nenhum outro cargo político, mas ela já tem uma força nas redes sociais, ela é rápida, ela pega os assuntos de forma bastante rápida e repercute, e ela tem uma audiência, ela realmente consegue gerar um engajamento muito grande aí nas redes dela.
7: Ela tem oratória muito boa, né? Ela sabe comentar, ela sabe argumentar muito bem, que ela faz aquelas reações de vídeos, né, que ela faz, e aquilo lhe dá muita visualização. Então, como a Mari disse, e eu acho que fica a dica para a esquerda aí, né? Já que a esquerda convidou ela, deu muito certo, imagino, para eles, né? Que ela foi recorde aí de votação. Então, eu acho que é meio que um aprendizado, uma dica aí para a esquerda, para ter mais Anas Elisas, né? Já que a direita tem vários jovens na direita. Eu observei, inclusive, a gente pode até comentar isso com o Zandona, que daqui a pouquinho vai comentar para a gente, ele que é cientista político, a gente vai conversar sobre o desenrolar das eleições, mas essa eleição de jovens, né, a direita tem muito isso, tem muita essa presença.
2: Sim.
7: A esquerda já não tinha tanto, tem a Anelisa agora nesse caso.
2: E né, um outro exemplo também que a gente pode ver, assim, que essa teoria nossa, né, vamos perguntar para o comentarista, mas acho que a gente já está apontando numa direção certa, que é o Pedro Rousseff, do PT, né?
7: Exato.
2: Também é bastante viral, bastante presente em redes sociais, bastante de corte, assim, né, da atuação parlamentar dele, gera vários cortes, e está aí, da Câmara Municipal de Belo Horizonte para a Câmara dos Deputados em Brasília.
7: Exatamente, parece que as redes sociais e comunicação rápida, como eles vêm feito, parece que essa é a fórmula certa, né, gente? Enfim, 10h30 neste momento, bora para o intervalo comercial, mas antes tem um recadinho aqui do pessoal do SAENG, né, o Sindicato dos Administradores de Minas Gerais. Quem conversa com a gente é o Marcos. Bom dia para você, Marcos.
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7: Muito bem, estamos de volta. Vamos para um break rapidinho, né, gente? Você que está ligadinho aqui, você está ouvindo a Transamérica, que agora é TMC 88.7. Lembrando que você pode curtir a gente também através do aplicativo. É levinho o aplicativo, né, Mari? Nosso aplicativo é super levinho, você baixa lá na sua lojinha, né?
2: Isso, então pelo nosso site também, né? Possível ouvir aí online.
7: 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Vamos de trânsito? Vamos saber lá no Anel Rodoviário. É o Eliseu Júnior que traz informações pra gente.
25: 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Destaque agora é o anel rodoviário, que segue rumo ao Rio de Janeiro. Enfrenta cenário melhor, mas ainda tem lentidão. Na passagem pela Praça São Vicente, o turista pisa no freio de Ginginho Nogueira, lentidão então chegando. A Praça São Vicente, por lá, excesso de veículos, estreitamento de pista, também ocorrência. A dica neste trecho, paciência, vale acessar via marginal, onde for possível. No caminho oposto, quem segue rumo à vitória. Neste momento, o cenário é positivo. 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
2: Agora, 10h35.
7: Vamos nessa, né, Mari? Vamos falar agora do seu boletim. Foi você que apurou essas informações pra gente. Com menos de 32% de renovação, a nova legislatura da Assembleia de Minas, gente, vai ser ocupada por 53 deputados reeleitos. Viu? A composição para 2027 vai mexer também nas cadeiras da Câmara Municipal de BH. As informações chegam com quem? Você quer chamar você mesma, igual aquela repórter fez, Mari?
2: Pode ser, Mariana Reis. A nova composição da Assembleia Legislativa de Minas Gerais não será tão nova assim, já que a taxa de renovação foi de apenas 31%. Das 77 cadeiras, 24 serão ocupadas por novatos, enquanto 53 seguirão preenchidas por parlamentares reeleitos. A maior bancada será do PL, com 21 parlamentares. Em seguida, aparecem PT, com 15 cadeiras, e PSD, com 9. Espelhando o cenário do Estado na Câmara dos Deputados, o candidato mais votado foi Bruno Engler, do PL, que recebeu 670 mil votos para exercer o terceiro mandato. Em segundo lugar, aparece Beatriz Cerqueira, do PT,
0: também na terceira legislatura, com 325 mil votos. O terceiro mais votado foi Pablo Almeida, do PL, que teve mais de 225 mil votos para deixar a Câmara Municipal de Belo Horizonte. Aliás, o resultado deste domingo mexeu em quatro cadeiras da Câmara de Vereadores da capital mineira. Além de Pablo Almeida, também foram para a Assembleia de Minas Isa Lourença, do PSOL, e Flávia Borja, do PL. O vereador Pedro Rousseff, do PT, deixou a Câmara Municipal e foi eleito na Câmara dos Deputados em Brasília.
7: Muito bem, valeu pelas informações para a gente, Mari. E a gente continua falando de política, né, gente? Porque depois de um domingo de eleições muito movimentado, né, com disputas super acirradas e definição de segundo turno para a presidência, o cenário político continua em destaque.
2: E quem chega para conversar com a gente agora, analisando o atual momento, os possíveis cenários da política brasileira, é o cientista político Lucas Andona. Lucas, muito bom dia. Obrigada mais uma vez por continuar aqui nos, né, contribuindo com a gente nessas análises de eleições. Eu vou começar com uma pergunta, porque aqui em Minas Gerais, apesar de Lula ter uma representatividade maior em termos de cidades, né, ele venceu aí em 452 municípios, enquanto Flávio Bolsonaro teve os votos válidos em 401 municípios, mas quando a gente olha aí em números absolutos, a diferença bastante substancial, aí quase 600 mil votos a mais teve Flávio Bolsonaro aqui no estado, que, como a gente sabe, é um espelho, né, para o resultado a nível nacional. Queria que você começasse comentando sobre isso, o que a gente pode esperar desse segundo turno. Bom dia.
1: Bom dia, Letícia. Bom dia, ouvintes. Em relação a essa vitória do primeiro turno do Flávio Bolsonaro, o importante é a gente destacar que a estratégia adotada pelo PT para o primeiro turno, aquela estratégia onde o presidente evitava confrontos, onde o presidente não comparecia aos debates, aquela estratégia se mostrou desastrosa, né? Some-se a isso que aqui no âmbito do estado, a diferença de votos entre o eleito e o segundo colocado, que foi o Patrus, também do PT, foi extremamente, muito grande. Isso nos leva a crer que, de fato, o PT vai ter que repensar a sua estratégia para o segundo turno, porque perdeu o espaço aqui em Minas. Em termos de votos, ele perdeu, ou seja, a vantagem que foi obtida em relação à direita, comparando-se com a esquerda, foi muito grande, né? Além da votação expressiva que o Nicolas Ferreira teve, né, como o deputado mais bem votado do Brasil. Então, assim, é algo substancial que, de fato, não só encosta o presidente Lula nas cordas do ringue da eleição, mas como agora ele vai ter que mudar a estratégia, porque se nós somarmos a votação dos demais candidatos da direita, que obviamente para o segundo turno eles devem migrar para o Flávio Bolsonaro, ou seja, o Flávio Bolsonaro teria que subir 3 pontos, e isso, ao que nos parece, pela votação dos demais candidatos, não vai ser muito difícil. Agora, o Lula teria que subir 7. Então, assim, aí sim o esforço já é muito maior.
7: Lucas, Letícia aqui falando, bom dia. Quando a gente compara as pesquisas divulgadas antes da eleição com o resultado nas urnas, o que te chama mais atenção? Você acha que a gente precisa discutir os limites e a precisão exatamente mais precisas desse tipo de pesquisa?
1: Não, não vejo nesse lado não, Letícia. O que eu verifico é que as pesquisas da semana passada, elas já estavam demonstrando uma tendência do voto útil. O que é o voto útil? O eleitor optar por aquele candidato, aqueles candidatos que têm uma chance real de vitória, né? Então, esse movimento do voto útil, ele foi percebido, sim, pelas pesquisas da semana passada. Agora, entre a pesquisa que foi divulgada na sexta e a urna ser aberta no sábado, esse movimento se acelerou porque a eleição estava aproximando. Isso é um movimento normal do eleitor
3: porque o voto do eleitor, ele é um voto, apesar de personalismo, um voto racional. Ou seja, o eleitor se identificou ao longo do período eleitoral e ao longo da campanha com um determinado candidato. Quando ele percebe que aquele candidato se mostra inviável pelo que as pesquisas indicam, ele passa a cogitar o voto útil, e foi exatamente isso que aconteceu. Ou seja, a pesquisa registrou uma tendência, mas o resultado das urnas foi maior porque esse movimento de voto útil, ele se acelerou no sábado e no domingo.
2: Zandona, e quando a gente fala, né, sobre a variação aqui no estado, presidente Lula teve mais de 613 mil votos, né, a menos em relação a 2022. E eu me lembro que lá no início, quando a gente começava a discutir as eleições de outubro, quando surgiu o nome do Flávio, que veio aquela carta do Jair Bolsonaro endossando o filho para essa candidatura, muita gente achou que o Flávio era um nome fraco, né, que deveria indicar talvez a Michelle, que Flávio não teria competitividade para chegar à eleição. E agora a gente vê, inclusive, Flávio Bolsonaro aqui no estado ter mais votos do que o pai dele, né? Ter aí mais de 538 mil votos do que teve Jair Bolsonaro em 2018. O que a gente pode atribuir essa presença do Flávio?
3: Na verdade, ô Letícia, o que a gente percebe é que os demais candidatos que representavam o que se denominavam da direita, eles minguaram. Minguaram exatamente por esse sentimento do voto útil. Veja, por exemplo, o Zema, que nem na cidade natal dele ele teve a votação expressiva. Então, o que aconteceu nesse caso não é em questão se o Flávio Bolsonaro, enquanto candidato, se ele seria ou não viável, mas é o que ele representa. O que que ele representa? Ele representa um antipetismo, ele encarna esse antipetismo, e foi exatamente parte desse voto útil e desse antipetismo que migrou para ele nessa reta final da véspera da eleição. Então, esse movimento era um movimento, como eu disse, ele começou a ser captado enquanto tendência, mas nenhum instituto de pesquisa acertou o resultado, né? Isso faz com que precisamos discutir metodologias e, sobretudo, a necessidade ou não de divulgação de pesquisas na véspera da eleição. Eu acho que tinha que suspender as pesquisas um pouco antes, porque a pesquisa sempre ela é um retrato de momento, ela não vai configurar o resultado exato cartesiano do que deu nas urnas.
7: Agora, Lucas, vamos falar do Nicolas Ferreira. Ele ultrapassou a marca de 3 milhões e 100 mil votos e ele virou o deputado federal aí mais votado da história do Brasil. Como é que a gente explica uma votação dessa dimensão? Você acha que é o resultado da atuação política dele? Você acha que as pessoas se identificam ideologicamente o eleitor com o Nicolas? Ou será que é a força que ele construiu nas redes sociais? Que parece que a gente vê um novo modelo aí sendo formado. As redes sociais têm uma força gigantesca nessa questão política, né?
3: Com certeza, eu vejo uma conjunção de fatores, né? Primeiro deles, o Nicolas, ele é um candidato identificado bastante com o público evangélico e com o público de rede social, né? Então, assim, os vídeos do Nicolas viralizam com uma certa rapidez, ele é um bom articulador em rede social e ele conseguiu converter essa viralização dos seus vídeos em votos, né? Agora, grande parte desses votos é um voto conservador, sobretudo do público evangélico, e capitaneado, e ele representa isso muito bem, um movimento de antipetismo, né? Então, assim, apesar dele se invocar como uma liderança jovem do movimento conservador de direita, esse número de votos que ele recebeu não representa apenas o público evangélico, obviamente que não, ou seja, ele conseguiu atrair para si outros candidatos, e esse fenômeno foi importante porque, como ele foi muito bem votado, ele puxou uma série de outros candidatos do PL que não tiveram uma votação espetacular para a Câmara dos Deputados. Então, ele conseguiu puxar muitos candidatos do PL para a Câmara dos Deputados, e isso também é um aspecto importante, porque favorece muito o aumento de deputados federais do PL. No Senado isso foi mais significativo, mas na Câmara dos Deputados isso também foi relevante.
2: Então tá aí uma lupa sobre o resultado das eleições a nível nacional, principalmente aqui no estado mineiro, com a contribuição do cientista político Lucas Andona. Lucas, mais uma vez, muito obrigada pela sua contribuição, e contamos com você mais uma vez no segundo turno, que vem aí no dia 25 de outubro.
3: Letícia, eu agradeço a oportunidade, permaneço à disposição e desejo uma boa semana a todos.
7: Lucas, eu que sou a Letícia, tá? Você tá conversando com a Mariana e com a Letícia hoje, viu?
3: Ah, sim, desculpa, desculpa, eu achei que era a Letícia, desculpa.
7: Somos duas aqui, Lucas, muito obrigada pela sua contribuição e até a próxima, viu? Um abraço.
3: Até logo.
2: Obrigada.
7: É isso, gente, esse comentário, muito importante esse debate, né, Omar? Agora 10 horas e 47 minutos, a gente continua falando de eleições. Marília Campos, do PT, foi eleita senadora aqui por Minas Gerais neste domingo. A ex-prefeita de Contagem conquistou a segunda vaga em disputa no estado, ao lado de Domingos Sávio, do PL. O Carlos Viana, do Podemos, que buscava a reeleição, terminou em terceiro lugar.
2: A eleição marca o retorno da esquerda à representação de Minas no Senado em uma disputa majoritária, algo que não acontecia desde a redemocratização. Desde 1990, candidatos ligados a partidos de esquerda não tinham conseguido vencer uma eleição para o Senado pelo estado.
7: Marília tem uma longa trajetória na política mineira, né? Ela foi eleita pela primeira vez prefeita de Contagem em 2004 e se tornou a primeira mulher a comandar o município. Também teve 3 mandatos como deputada estadual e voltou à prefeitura de Contagem em 2020.
2: Em 2024, Marília foi reeleita prefeita com mais de 188 mil votos, cerca de 60% dos votos válidos. O resultado fez dela a mulher mais votada do país naquela eleição municipal. E para disputar o Senado neste ano, ela deixou o cargo de prefeita e passou a concorrer, então, por uma dessas 2 vagas destinadas a Minas Gerais. E Lucas Andona falava aí, né, sobre essa questão das pesquisas. Eu me lembro que a Datafolha, que saiu na sexta-feira, né, antevéspera das eleições, não estava prevendo Domingos Sávio, não. Era Marília em primeiro, Carlos Viana em segundo, tinha Aécio também pontuando bem, e Domingos Sávio estava lá para baixo. A Quest acertou um pouco mais, colocou o Domingos Sávio mais para cima. Mas tinha essa dúvida também, né, se a Marília seria uma segunda Dilma, que lá em 2000, quando ela disputou o Senado em 2016, agora eu confundi aqui, acho que em 2016, ela começou muito bem, né, como favorita, como a Marília sempre estava pontuando aí nas pesquisas, e foi caindo e perdeu a vaga, né, terminou em quarto lugar.
7: Exatamente, e eu ia te perguntar, era isso, né, porque eu fiquei realmente surpresa com o Domingos Sávio estar tão bem colocado nessa eleição. Ele que foi eleito como senador mais votado aqui de Minas, o representante do Partido Liberal registrou 24,56% dos votos.
2: Isso, mostra aí, né, reforça mais uma vez a força do PL aqui no estado e, ao mesmo tempo, a representatividade da Marília, que é a segunda mulher eleita por Minas Gerais em 200 anos de Senado, um hiato aí de quase 40 anos da última mulher que tinha sido eleita, então, para a cúpula menor lá do Congresso Nacional.
7: Exatamente, gente. Domingos Sávio chega então aos 69 anos, ele chega ao Senado após acumular 4 mandatos consecutivos na Câmara dos Deputados, foi eleito pela primeira vez lá em 2010, depois reeleito em 2014, 2018 e também em 2022.
2: Durante a passagem pelo Congresso, teve atuação concentrada, principalmente em temas relacionados ao setor do agro, cooperativismo, comércio e infraestrutura.
7: O deputado também participou do processo de impeachment da ex-presidente Dilma Rousseff em 2016 e foi líder da oposição ao governo do PT quando atuava no Congresso.
2: Domingos Sávio é médico veterinário, graduado pela Universidade Federal de Minas Gerais, nasceu em Santiago, no Campo das Vertentes, e construiu a trajetória profissional e política, principalmente em Divinópolis, no centro-oeste do estado.
7: Divinópolis estava no centro, né, gente? De tudo, Divinópolis, tivemos o Cleitinho, a Ana Elisa, que a gente acabou de falar, e Domingos Sávio
2: Domingos
7: também.
2: Domingos Sávio não sabia.
7: Pois é, Domingos Sávio também é Divinópolis. Inclusive, temos uma sabatina que eu fiz com o Domingos Sávio, tem trechos disponíveis para você lá no nosso Instagram, no @TMC Minas Gerais, viu? Agora 10 horas e 51 minutos, tá na hora da gente falar de esporte, né? Mas enquanto o Alex não adentra aqui aos estúdios, vamos falar de uma questão, um assunto muito importante também, né, Mari?
2: Pois é, porque na contramão de um movimento de quase 100 anos, né, depois de que foi conquistado, existe aí umas mulheres, principalmente, né, que passaram a questionar o voto feminino. E a gente foi atrás, então, de mulheres que não abrem mão desse direito de jeito nenhum.
7: Pois é, dona Sofia e Camila estão fora da faixa etária obrigatória do pleito pelo TSE, mas elas fazem questão de votar. A Mari Reis, né, que está aqui com a gente, você que foi atrás disso, né, Mari? Como é que foi essa busca, essa procura aí?
2: Então, me surpreendeu muito, porque a gente subiu um corte da ministra Carmen Lúcia daquela entrevista, daquela palestra que ela deu lá na Academia Mineira de Letras naquele último sábado, né? Que a gente estava aqui de plantão, inclusive, e ela fala muito sobre isso. Ela falou sobre esse movimento antivoto feminino que tem surgido, primeiro querendo excluir mesmo, né, as mulheres, e depois de uma forma mais sutil, querendo colocar um voto por família, e ela termina falando, quem é que vai votar pela família? Quem é que você acha que vai votar pela família? Tem o pai, a mãe e os filhos. Quem vai ser o representante desse voto? É claro que é um patriarcado querendo imperar, né, e retirar esse direito das mulheres. Exatamente. Então eu queria entender de onde que está surgindo isso, porque principalmente assusta quando a gente vê mulheres falando, né, que são contra, que não estão nem aí. Tem uma participação aí, um trechinho que eu coloco de uma dessas influenciadoras, que ela fala, ai, meu título de eleitora eu nem sei onde é que tá, eu não faço questão nenhuma. E aí tudo bem, a democracia te permite isso, mas você querer tirar esse direito de outras mulheres, né, eu quis entender de onde que começou esse documento, então a gente preparou esse material.
4: Quase 2 mil quilômetros separam Dona Sofia Freitas, que mora em Sumé, na Paraíba, e Camila Moura, em Belo Horizonte. 79 anos de diferença também a separam. Camila tem 16 e Dona Sofia vai completar 96 no próximo ano. Mas algo torna essas mulheres muito parecidas. Elas fazem questão de votar, mesmo que para a idade delas não seja obrigatório.
5: Enquanto eu for viva, eu voto.
6: Eu sempre fui muito interessada em história, principalmente em política, que está diretamente relacionada com vários aspectos da nossa vida. Então, eu sei que é muito importante que eu, como mulher estudante de uma escola federal, participe dessa votação.
4: O voto para Dona Sofia é um compromisso do qual ela nunca abriu mão, mesmo quando lhe demandava esforço físico.
5: Saía do sítio e vinha votar na cidade, indo de pé e votava. Depois que arrumaram transporte, aí eu já vinha em transporte.
4: Camila e Dona Sofia vão na contramão de um movimento impulsionado pela cultura Red Pill, que é a favor de acabar com o voto feminino. O discurso passou a sair da boca de mulheres, influenciadoras digitais como Pietra Bertolazzi e Nanda Guardian.
8: Eu sou contra o voto feminino.
9: Cara, meu título de eleitor não tá nem... Eu não tô nem votando, eu já não voto. Eu já não tô preocupada, entendeu? Eu já não tô nem aí, cara. Eu quero estudar Bíblia com minhas alunas,
4: Pra entender o que está por trás disso, conversamos com a mestra pela USP e advogada de mulheres, Graziella Jursa Fante. Ela explica que esse movimento é importado.
11: Mulheres adentram sim no mercado de trabalho, mas elas ganham salários menores, elas trabalham em empregos precários, e aí a gente ainda carrega toda a responsabilidade doméstica. E surge nos Estados Unidos, principalmente, um movimento que chama Thread Wives, né, que são das esposas tradicionais. Isso é uma narrativa muito atraente para nós mulheres. Por quê? Porque ela diz o quê? Ah, você não precisa disso, você não precisa trabalhar, volta para sua casa, deixa o homem trabalhar e cuidar de você, você sim vai estar protegida, você vai estar valorizada, você vai estar descansada, vai fazer bolo às 3 da tarde para o seu marido. Isso aqui soa como uma salvação para nós mulheres que já estamos completamente exauridas, mas na prática é um retorno à dependência econômica disfarçado de poder de escolha. E daí isso também, obviamente, vira aquele discurso de ah, é porque mulheres votam mal. Isso está na mesma lógica, né? Ah, vocês não deveriam decidir por vocês mesmas, deixem os homens decidirem.
4: Pergunto se o voto feminino conquistado em 1932 estaria ameaçado.
11: Nenhum direito é permanentemente conquistado, Mariana. Todos os direitos estão permanentemente sendo questionados. Existe um looping aqui, um padrão global de sempre que mulheres ganham direitos em qualquer democracia, vai haver necessariamente um movimento de backlash, ou seja, de conflito, de questionamento, dizendo que elas não são capazes de exercê-los.
4: As mulheres são 52,84% do eleitorado brasileiro. E para especialista, elas precisam não só poder votar, como serem votadas.
11: A faz muita diferença a gente ter mulheres em espaço de poder, porque quando mulheres elas estão em parlamento, no judiciário, no executivo, temas que afetam apenas nós enquanto mulheres deixam de ser questões específicas e viram prioridade.
10: Dona Sofia e Camila são contra quem é contra a representatividade delas na política.
6: É uma grande burrice. A gente só tem o que a gente tem hoje, né? Nossos direitos, por causa de anos e anos de luta de outras mulheres que não desistiram.
5: Toda vida eu votei achando bom votar. Quando eu morrer, eu não posso mais votar. Enquanto eu for vivo, eu voto.
12: Eu também, enquanto eu for viva, eu voto, viu, Dona Sofia? Enquanto me permitirem, pelo menos.
7: É, eu também, eu acho... Gente, é um retrocesso isso, né? Eu acho que é impressionante que depois de 100 anos dessa conquista nossa, a gente ainda precise discutir algo que não foi um presente. Ninguém deu de presente a possibilidade de votar. Foi uma conquista, foi uma luta de várias mulheres no passado. A gente que sabe aí da história o quanto foi difícil conquistar essa possibilidade de votar. E eu achei incrível a sua matéria, Mari. Parabéns, inclusive. Eu achei incrível a senhorinha ali, a Dona Sofia e a mocinha, ó, Camila, né? A moça super jovem. Elas que não têm obrigação, mas que fazem super questão de votar, e eu acho que é isso, é um direito nosso votar, né? Então eu acho que esse movimento é muito prejudicial, inclusive para a democracia, né?
12: Sim, obrigado pelo elogio, e me chamou muita atenção quando a Dona Sofia fala que no início, lá quando ela começou a votar, ela ia a pé. Gente, vocês ouviram isso? Ela saía do sítio e ia para a cidade a pé para poder exercer esse direito. Né? E com 95 anos ela podia estar falando assim, ai, não aguento mais, estou com dificuldade aqui de me locomover e tal, não... deixa para lá, deixa para quem pode, e faz questão mesmo assim. Então, por essas, principalmente por essas também, para as que virão, a gente tem que continuar, sim, lutando por esse direito.
7: Gente, vamos lutar. Duas mulheres aqui apresentando esse jornal, e assim, é um direito nosso, mulher. Então, você que é mulher que está ouvindo, você que é homem também, eu acho que é um absurdo a gente deixar esse retrocesso, a gente deixar de votar, que é um direito. A gente precisa também de representatividade nos lugares, nas posições de poder. Então, a gente precisa votar. Eu acho até um absurdo a gente ter que estar discutindo isso em pleno 2026, né? Agora, 10 horas e 58, para fechar essa primeira hora de jornal, vamos falar de coisa boa, vamos falar dele. Com ele, na verdade, que veio lá de Pompeu.
13: Isso.
7: E aí,
13: isso.
7: Alex Barbosa, bom dia para você.
13: Bom dia, Alex. E só um detalhe, bom dia. E só um detalhe, uma coisa não exclui a outra não, gente. Eu posso estudar, posso fazer o que eu quiser e votar. Então, não exclui.
7: Exatamente.
13: Não tem a justificativa de, eu prefiro usar o tempo para isso. Não, inclusive o Domingão, você fica...
7: Ah, porque uma falou, né? Uma influencer falou isso. Que queria usar o tempo para outras coisas.
13: Isso. Dá para você ir votar, fazer o almoço, igual eu fiz ontem junto com a minha esposa, nós dois. Em geral, eu pico as coisas, ela vai cozinhando, eu vou picando e ela vai cozinhando, porque ela faz essa parte mais rápida. Então, é isso. E depois ainda sobrou tempo pra gente tomar uma ainda no domingão.
12: Opa.
13: Beleza? Beleza.
7: Aí sim,
13: e fiz minha oração antes de dormir, perfeito?
7: Pronto, tudo certo. Dá tempo tudo de tudo. Certo.
13: Deu tempo de tudo. E deu tempo de tudo nessa data FIFA, inclusive ter jogo do Campeonato Brasileiro. O Atlético jogou no sabadão, jogo da 21ª rodada, jogo atrasado aí contra o Bragantino. Não jogou bem, mas fez o mais importante, garantiu os 3 pontos. Ponto.
7: É o que vale.
13: Teve jogo que jogou bem e não levou os 3 pontos. Então, esse aí foi melhor. Gol do Bernard, sensacional, 43 pontos agora. 3 pontos de distância para o Bahia, o primeiro da zona de classificação para Libertadores ali, para pré-Libertadores. Então, beleza. Tá indo, tá andando, muito bom. Agora o foco nos jogos do meio de semana. O Cruzeiro vai jogar nesta quarta-feira recebendo o São Paulo pelo Campeonato Brasileiro. Pode não ter o Arroio, que tá com a seleção do Equador ainda, tem que viajar muito, deve chegar só amanhã à noite, terça-feira, pro jogo de quarta-feira, não deve treinar pro jogo, então pode ser que não entre em campo. O Cruzeiro ainda tem problemas, porque precisa da liberação pelo departamento médico de Matheus Henrique, de Vidalba, de Neisser. Então a situação não é muito simples. O Atlético joga na quinta-feira, pega o Atlético Paranaense lá, jogo fora, às 8 horas da noite. Agora, rapidinho aqui, falando do Campeonato Mineiro Sub-20, semifinal, primeiro jogo, Atlético 5-1 no Coimbra. O Atlético fez 2-1 no Cruzeiro, então tava na dúvida, será que vai dar Cruzeiro e Atlético?
7: Mas aí, clássico.
13: No jogo de volta, o Atlético 3-1 no Coimbra, pra carimbar mesmo a vaga na final. O Cruzeiro fez 3-0 no Atlético, clássico na final do Campeonato Mineiro Sub-20, dias 17 e 24 de outubro, previsto aqui até o momento. E a gente conversa mais no Papo de Craque daqui a pouco, a partir do meio-dia, sem propaganda eleitorográfica.
7: Hoje não, acabou, né, gente? Acabou. Mas volta,
13: Volta do segundo turno.
7: Volta no segundo turno.
13: Volta.
7: só hoje. Beleza? Então, meio-dia a gente tem esse encontro com o pessoal do Papo de Crack.
13: Combinadíssima.
7: Obrigada,
13: ó,
7: Alex.
13: Ó, gente, dá pra trabalhar aqui na TMC e votar, viu? Dá, não esquece, não dá.
7: Vocês estão ao mesmo tempo, né?
13: Dá.
7: Tem problema não. Alex, um abraço pra você. Então, tá bom, valeu.
12: Obrigada, Alex.
7: 11 horas e 1 minuto. Eu falei que a gente ia fechar com esporte, Mari, mas a gente tem que falar do trânsito, né, menina?
12: Vamos saber como é que tá o caminho pro motorista.
7: Vamos lá, vem da Nossa Senhora do Carmo. Conta pra gente, Eliseu Júnior.
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16: 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A saída do Belvedere agora rumo à região centro-sul, rumo a Savassi, tem trânsito lento. Após a passagem pelas curvas do Paredão, na Nossa Senhora do Carmo, o motorista enfrenta fila. Por lá, excesso de veículos, não há ocorrências. Ainda assim, você motorista que sai do Belvedere e segue rumo a Savassi e quer ganhar tempo, vale evitar Nossa Senhora do Carmo e dar preferência por seguir caminho pela Prudente de Moraes ou pela Avenida Raja Gabaglia. 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
7: Tá aí, valeu pelas informações pra gente, o nosso Eliseu Júnior. 11 horas e 2 minutos. Vamos aos destaques da segunda hora, né, Mari?
12: Vamos lá.
7: Zema é denunciado pelo Ministério Público por portar dois celulares na cabine de votação neste domingo, lá em Araxá.
12: Presidente do TRE afirma que o caso não vai passar despercebido pela Justiça Eleitoral.
7: Um senhor de 63 anos morreu ontem enquanto voltava da votação no bairro Caiçaras, região noroeste aqui de Belo Horizonte.
12: O homem caiu no canteiro central e a suspeita é de que tenha sido vítima de infarto.
7: Alexandre Calil, do PDT, recebeu 96% de votos a menos ontem do que quando disputou a Prefeitura de Belo Horizonte há 2 anos.
12: Ele saiu de 3.805.182 votos em 2022 para 130.745 votos ontem na disputa pelo Palácio Tiradentes.
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7: Muito bem, 11 horas e 3 minutos. Você está na Transamérica, que agora é TMC. Lembrando que você pode participar aí com a gente, 31999448870. Me conta se aquele negócio lá, aquele alerta de madrugada da Defesa Civil te assustou muito, como assustou eu e a Mari Reis, que a gente deu um pulo aqui. Eu estava na minha cama, a Mari já estava trabalhando aqui.
12: Eu já estava aqui na rádio, quase morri de susto. Todos os celulares da reportagem ao mesmo tempo. Falei mais cedo no jornal, você que está ligando agora. Eu tinha acabado de abrir a rádio, achei que era o alarme de segurança. Fiquei apavorada. Achando que alguém tinha pulado aqui dentro.
7: Pois é, me conta aí como é que foi esse alerta pra você. Se tá chovendo na sua região, se você quer fazer alguma crítica, algum comentário de alguma notícia, como é que foi a eleição aí pros lados de onde você mora, conta aqui pra gente. Participe também lá no nosso Instagram, @TMC Minas Gerais. Ô Mari, as eleições aqui em Minas terminaram com filas, né, com ocorrências eleitorais e prisão em flagrante, viu? Em algumas sessões eleitorais, eleitores precisaram esperar horas para votar. Você esperou muito? Eu esperei 1 hora e meia.
12: Eu não esperei nada. Eu cheguei, fui descendo pela minha sessão, filas e filas, filas assim, dando volta, descendo aquelas escadas, mas a minha sessão tava limpinha. Eu fui a primeira a chegar, entrei direto, votei em 2 minutos.
7: Nossa, que inveja.
12: Eu ouvi relatos de gente que falou que esperou 4 horas na fila para poder votar. Mesmo assim, o TRE aqui de Minas Gerais avaliou que tudo aconteceu dentro da normalidade, dentro do esperado, e a Marina Matos chega pra gente com esses detalhes.
18: Uma das maiores reclamações foi em relação ao tempo de espera para votar. Em algumas sessões aqui em Belo Horizonte, esse tempo foi de 3 horas. O diretor-geral do Tribunal Regional Eleitoral, Rodolfo Pacheco, justificou a demora.
19: Nós podemos afirmar que a tendência é que seja maior, porque nessa eleição nós temos aquela eleição de 2/3 do Senado, né? Uma eleição que só ocorre a cada 8 anos. Portanto, nesse caso, o tempo de fila tende a ser maior, mas nós fizemos todo o trabalho de orientação aos mesários para que os eleitores...
7: Tá aí, a gente teve um probleminha técnico nesse áudio aí da Marina Matos, ela que trouxe todas as informações. Ela, inclusive, que ficou ontem até 11 da noite lá no TRE, trazendo todas as informações em tempo real pra gente, né, Mari?
12: Isso, eu comecei, né, Marina... me rendeu lá, ficou aí acompanhando até o momento da apuração. E agora, às 11 horas e 5 minutos, a gente fala de eleitoras e eleitores que não votaram no primeiro turno das eleições, então não votaram ontem, e que tem aí 60 dias para poder justificar a ausência às urnas. Esse prazo vai até o dia 3 de dezembro.
7: Pois é, a justificativa dentro do prazo não tem custo e pode ser feita pelos seguintes canais:
12: e-título, autoatendimento eleitoral ou ainda nos cartórios eleitorais.
7: Para justificar, gente, é necessário apresentar um documento que comprove o motivo da ausência, como uma passagem aérea ou atestado médico. médico, por exemplo. O pedido de justificativa será, então, analisado pelo juiz ou juíza da zona eleitoral em que o eleitor é registrado.
0: Se o motivo da justificativa não for aceito ou se o eleitor não justificar dentro do prazo, que é até 3 de dezembro, ele vai ficar sem a quitação eleitoral e sujeito a algumas restrições na vida civil, tais como impedimento para poder tirar passaporte, também tomar posse em cargo público e fazer matrícula em instituição de ensino pública.
7: Pois é, pode prejudicar muito você, né, gente? Então faz aí a justificativa, é super fácil. Se você tiver alguma dúvida, você pode esclarecer essas dúvidas no Disque Eleitor, telefone 148 ou no 31-2116-3600. O atendimento é de segunda a sexta-feira, de 7 às 19 horas. Eu não voto aqui em BH, eu fiz o voto em trânsito ontem. Pela primeira vez eu votei. Estava lotado o lugar que eu fui, gente. Eu não voto geralmente aqui, mas eu votei em BH ontem pela primeira vez, viu?
12: Olha, e você votou perto de casa?
7: Eu, mais ou menos, foi na Savassi, na escola, era até perto de casa, na Savassi, mas estava muito cheio, gente.
12: É, mas essa justificativa também do voto em trânsito tinha um prazo para fazer, né?
7: Tinha um prazo também para você. Fazendo, no e-título tem as coisas, eu não lembro o que eu fiz, mas tinha realmente um prazo para você poder votar

0: ser feito até 3 de dezembro. O prazo para você é mais curto, tem que ser feito aí, né, com antecedência para que você vote no dia 25 de outubro, data do segundo turno.
1: Agora, 11 horas e 7 minutos. Gente, policiais são investigados por retirar bandeira do PT aqui na Grande BH, viu? A Corregedoria da Polícia Militar de Minas vai investigar a atuação de policiais que retiraram essas bandeiras do PT de uma residência lá em Esmeraldas, na região metropolitana de Belo Horizonte.
0: O caso aconteceu neste domingo, durante o primeiro turno das eleições, no bairro Cachoeirinhas. Um vídeo gravado por uma vizinha mostra dois militares subindo em uma grade para poder retirar as bandeiras que estavam na propriedade.
1: A moradora afirmou que não autorizou a retirada e questionou a atitude dos policiais. O caso também foi denunciado ao Tribunal Regional Eleitoral de Minas Gerais.
0: Segundo o TRE, embora existam restrições à propaganda eleitoral na véspera e também no dia da votação, a manifestação individual e silenciosa de preferência política é permitida. O tribunal também esclareceu que a proibição de propaganda física não se aplica, nesse caso, às bandeiras em imóveis particulares e que, portanto, não caberia a retirada.
1: Em nota, a Polícia Militar informou que as circunstâncias da ocorrência serão apuradas pela Corregedoria da corporação. Já pensou? Também na sua casa, você põe o que você quiser na sua casa, gente. Tem uma bandeira de um partido qualquer na minha casa, de repente a pessoa vai lá e tira.
0: E esse vídeo tá nas nossas redes sociais, é curioso que a moça que grava, ela fala assim, ai, ó a censura acontecendo, aquele sotaque bem mineiro mesmo. Mas realmente você vê a ação ali de dois policiais, né? Um que retira, aí passa pro outro que praticamente rasga a bandeira, né? Removendo aí de uma propriedade casa, privada, né? Da casa de uma pessoa, pode. Não tava na rua.
1: 11:09 aqui na sua TMC, um incêndio de grandes proporções atingiu um galpão de materiais recicláveis na rua Conselheiro Joaquim Caetano, na esquina com a rua Jaboticabal, na região oeste de BH, na manhã de hoje, viu?
0: As causas desse incêndio ainda não foram identificadas e não há feridos. Apesar disso, o Corpo de Bombeiros informou que foram acionados para a ocorrência por volta de 4:30 da manhã.
1: De acordo com a corporação, 4 equipes, totalizando 13 militares, atuaram na ocorrência.
0: O incêndio já foi controlado e, neste momento, os bombeiros aguardavam o apoio de uma retroescavadeira para poder realizar a movimentação e tirar o material reciclável, permitindo a execução do rescaldo e eliminação de possíveis focos de incêndio.
1: 11 horas e 10 minutos, a gente fala sobre o metrô, gente, porque dando continuidade às obras de revitalização da linha 1 do sistema metroviário aqui de BH, a concessionária vai realizar obras de modernização do sistema de sinalização.
0: Isso, você sabe, mexe no tempo das viagens, porque em função da atividade, de 5 a 9 de outubro, o intervalo entre os trens será de 24 minutos a partir das 8 da noite.
1: Nas estações Cidade Industrial, Vila Oeste e Gameleira, os trens vão circular por uma única via após as 8 da noite e os clientes devem verificar a direção da composição antes de embarcar.
0: O metrô BH destaca que não vai existir baldeação.
1: Então, para você que pega o metrô, importante aí essa informação, né? Que vai, essa revitalização acontece de 5 até 9 de outubro, então começa hoje. Então, muita atenção para você aí que pega o metrô. A gente volta a falar sobre votação, sobre política, né, Mari? Porque ontem, como eu disse, a gente estava todo mundo aqui o domingo inteiro, a gente ficou cada um numa atividade, né? O Júnior de Castro, sim, em Divinópolis, cobrindo o Cleitinho, a Marina Reis no TRE com a Marina, né? Eu e Murilo Luiz, a gente cobrindo juntos aí os votos dos candidatos. Eu fui cobrir o voto do Patrus Ananias, né, gente? Que ele votou lá no Corel, lá no Coração Eucarístico, Mari, lotado lá também. Ele esperou cerca de 1h30, viu?
0: Você acompanhou tudo, né, Letícia? Vai trazer pra gente esses detalhes. Patrus, que fez questão realmente de aguardar na fila, não quis exercer aí o direito de prioridade, né, pela idade que ele, sim, tem, ele poderia fazer isso, mas ele quis aguardar, esperou aí mais de 1h30. Como a gente disse ontem, as filas estavam longas, gente aguardando por até 4 horas. E agora você traz pra gente os detalhes da votação do Patrus.
1: Vamos ouvi-lo. O deputado federal e candidato ao governo de Minas Gerais, Patrus Ananias, do PT, votou por volta de 1h deste domingo no campus da PUC Minas, no bairro Coração Eucarístico, em Belo Horizonte. Ele chegou às 10h40, acompanhado de apoiadores e outros candidatos, como o candidato a vice-governador, Jarbas Soares, do PSB, e a candidata ao Senado, Áurea Carolina. A sessão eleitoral estava muito cheia e Patrus precisou esperar cerca de 2 horas na fila até ir à cabine de votação. Depois de votar, o Patrus disse esperar que o pleito em Minas Gerais vá para o segundo turno.
2: Vamos aguardar. Agora a palavra final está com o eleitorado, com os eleitores. Né? Estamos preparados para o segundo turno, para ganharmos as eleições e bem governarmos Minas Gerais. Fizemos um trabalho muito sério e transparente na campanha do primeiro turno. andei pelos caminhos de Minas, encontrei com pessoas.

0: pessoas, reuniões, debates que aqueceram muito meu coração, reafirmaram os meus compromissos éticos, democráticos e sociais. E também tive essa alegria mais uma vez de estar percorrendo, encontrando pessoas, mas também percorrendo os caminhos do meu grande e querido estado de Minas Gerais.
1: O segundo turno das eleições 2026 está programado para acontecer no dia 25 de outubro, último domingo do mês. Teme-se nas eleições 2026 a informação que toda escolha merece.
2: Tá aí as informações dela, Letícia Benassi, dando informações para você. Realmente, eu estive lá no Patrus ontem, né? Ele que demorou, coitado, 1h30 ali para votar. É muito tempo e a gente ficou aguardando ali. O Murilo também estava por aí, né, Mari?
3: Deixa eu só trazer antes, Letícia, a manifestação do Patrus, porque ele foi o único, né? Um dos únicos que não tinha se posicionado sobre o resultado ontem, que deu a vitória aí para o candidato Cleitinho do Sim. Republicanos, então governador de Minas Gerais a partir de 2027, Patrus publicou que recebe com serenidade e respeito a decisão soberana do movimento do povo mineiro expressa nas urnas, agradeceu aí as lideranças, aos movimentos sociais, a todos que acompanharam essa caminhada dele rumo, né, a essa candidatura aqui no estado pelo PT. E finalizou dizendo: seguimos na luta, ainda temos mais uma batalha, que é o segundo turno da eleição nacional. E termina aí, então, com a expectativa de reeleger o presidente Lula aqui no estado. Essa é a mensagem publicada nas redes sociais de Patrus Ananias.
2: E foi muito gentil com a gente ontem também na imprensa. Ele agradeceu o trabalho da imprensa, foi super educado e muito gentil aí o candidato do PT. Agora a gente fala dos votos do atual governador de Minas, né, o Matheus Simões, que votou na tarde deste domingo em uma escola daqui de Belo Horizonte. Quem traz informações é o nosso Murilo Luiz. Vamos ouvir o Murilo Luiz, que conta pra gente como é que foi essa votação. Murilo.
4: O atual governador e candidato ao governo de Minas Gerais, Matheus Simões, do PSD, e o vice Danilo de Castro, do União Brasil, estiveram na manhã deste domingo na Escola Estadual Barão do Rio Branco, no bairro Funcionários, região centro-sul da capital, para realizar o voto. Simões diz estar pronto para o segundo turno.
5: Olha, depois de 7 anos na administração de Minas Gerais, a possibilidade de estar participando dessa campanha eleitoral é motivo para mim de muita honra. Fiz esse caminho ao lado de Danilo de Castro, ao lado de Cristiana, ao lado de uma equipe maravilhosa e estou pronto para o segundo turno. Acho que Minas Gerais tem uma oportunidade, mais uma vez, importante de definir os seus próprios rumos e os rumos de Minas Gerais.
4: Lembrando que o governo de Minas Gerais recentemente anunciou um repasse de 32 milhões de reais para América, Atlético e Cruzeiro, após os clubes perderem o patrocínio master das casas de aposta. Matheus Simões falou sobre esse assunto.
5: Não é sobre patrocínio, é sobre bet. E eu imagino que ninguém que esteja acompanhando a gente seja favorável à bet. Ser favorável à bet é ser favorável a um câncer no Brasil. Nós temos que extirpar isso da nossa cultura. E todo o esforço que o governo puder fazer, ele fará. O que nós fizemos foi tentar colocar cerca de 20% do valor que as bets aportam nos clubes que as bets patrocinam, que são 5. E são esses 5 que estão sendo ajudados, porque são 5 que são prejudicados. Mas não é definitivamente sobre futebol. Quem me conhece sabe que a minha ligação com o futebol é uma ligação administrativa. Eu sempre atuo. As torcidas do Cruzeiro e do Atlético ficaram bravas comigo quando eu falei de torcida única lá atrás. Agora são dos outros times que estão bravas por... Gente, eu sou administrador do estado, eu não sou torcedor nessa hora. Isso significa que eventualmente alguém fica mais ou menos satisfeito. Agora, Bet é um câncer. E contra Bet eu farei tudo necessário.
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2: Tá aí, valeu Murilo pelas informações pra gente. Agora, Mari, vamos voltar no balanço, né, das eleições de uma forma geral, que a Marina Matos fez pra gente, né? Agora a gente teve de resolver o problema técnico aqui. Podemos ouvir a Marina?
3: Vamos lá, Marina.
6: Uma das maiores reclamações foi em relação ao tempo de espera para votar. Em algumas sessões aqui em Belo Horizonte, esse tempo foi de 3 horas. O diretor-geral do Tribunal Regional Eleitoral, Rodolfo Pacheco, justificou a demora.
7: Nós podemos afirmar que a tendência é que seja maior, porque nessa eleição nós temos aquela eleição de 2/3 do Senado, né? Uma eleição que só ocorre a cada 8 anos, portanto, nesse caso, o tempo de fila tende a ser maior. Mas nós fizemos todo o trabalho de orientação aos mesários para que os eleitores chegassem bem informados à fila. Insistimos muito no uso da cola eleitoral, o que favoreceu um pouco a redução do tempo.
6: Ao todo, 147 urnas eletrônicas precisaram ser substituídas aqui em Minas. O número representa 0,28% do total. A Justiça Eleitoral também registrou cerca de 500 ocorrências, a maioria por propaganda irregular. Cerca de 200 pessoas foram levadas para a delegacia. Uma foi presa. Esse caso aconteceu em Mariana, na região central de Minas Gerais. O delegado da Polícia Federal, Daniel Fantini, detalha o caso.
8: Promotor eleitoral da cidade, juntamente com a PM, identificaram uma situação de possível distribuição de alimentos. Um churrasco estava sendo feito nas proximidades de uma zona, uma sessão eleitoral. A Polícia Federal foi acionada e a equipe que já se encontrava lá no local efetuou a prisão do autor. Ele foi conduzido, né, e está sendo lavrado o procedimento.
6: A Polícia Civil registrou 81 ocorrências de menor gravidade, a maioria relacionada à boca de urna.
9: Um estado com mais de 16 milhões de eleitores, onde os senhores sabem que num dia como hoje há uma movimentação durante o dia de quase 17, 18 milhões de pessoas, contando familiares e pessoas que transitam pelas sessões eleitorais de todo o estado. Quase nenhuma violência num estado maior que a França, com uma população que nós temos e um nível de número de eleitores como o nosso.
6: No sul de Minas, interrupções pontuais de energia foram registradas por causa das chuvas, mas não comprometeram a apuração dos votos. No balanço final, o presidente do TRE, Carlos Henrique Perpétuo, agradeceu a todos os envolvidos na realização das eleições e disse que tudo correu bem.
10: As pequenas ocorrências estão sendo tratadas devidamente, quer no campo policial civil, quer no campo policial federal. Não existem anormalidades, não existem números que gerem qualquer preocupação. Da mesma forma, o sistema eleitoral atendeu plenamente às nossas expectativas.
6: O presidente do TRE também destacou que a totalização dos votos foi mais rápida em relação às eleições anteriores e pontuou o atendimento dado aos eleitores.
10: Tivemos como saldo positivo neste ano de 2026 um apelo maior do cidadão e da cidadã mineira aos mecanismos que colocamos à disposição para informar. Refiro-me ao disco eleitor, refiro-me à ouvidoria, refiro-me ao aplicativo Bell, deflagrado neste ano de 2026. Foram mais de 100 mil chamados atendidos. Foram mais de 100 mil eleitores bem atendidos.
2: Tá aí informações da Marina pra gente. Pode falar, Mari.
3: Eu ia seguir aqui nosso noticiário, né? 11 horas e 20 minutos. A gente até trouxe uma prévia sobre isso quando a gente falou da recomposição da Assembleia aqui de Minas Gerais, que mexeu também nas cadeiras aqui da Câmara Municipal de Belo Horizonte, porque quatro vereadores que disputaram essas eleições foram eleitos aí na Assembleia de Deputados Estaduais, quanto também na Câmara dos Deputados em Brasília.
2: Pois é, a Flávia Borja, do Podemos, Isa Lourença, do PSOL, e Pablo Almeida, do PL, foram eleitos para mandatos na Assembleia Legislativa de Minas Gerais. O Pedro Rousseff, do PT, foi eleito deputado federal.
3: Pablo Almeida foi o mais votado entre os eleitos. Ele recebeu pouco mais de 227 mil votos na disputa por uma cadeira na Assembleia. Isa Lourença, do PSOL, na sequência, com 104.524 votos. Flávia Borja foi eleita com 39.657 votos.
2: Pois é, na disputa da Câmara dos Deputados, Pedro Rousseff foi o único vereador da capital a conseguir a eleição. O petista recebeu 118 mil votos.
3: Ao todo, 26 vereadores de Belo Horizonte entraram na disputa por vagas de deputado estadual ou federal. Entre eles, 18 concorreram à Assembleia Legislativa e 8 buscaram uma cadeira na Câmara dos Deputados em Brasília.
2: Olha só, agora falando em votações também, né? 11 horas e 22 minutos, acompanhei ontem a votação da ministra do Supremo Tribunal Federal, a Carmen Lúcia, né? Ela que foi votada, foi recebida com aplausos pelos eleitores e chegou acompanhada do presidente do Tribunal Regional Eleitoral de Minas Gerais.
3: Anos não conversou com jornalistas, mas agradeceu o trabalho da imprensa na cobertura das eleições. A reportagem é da Letícia Benassi.
2: Vamos ouvir então essa matéria de ontem, vamos lá.
11: Estamos
2: Estamos aqui no Colégio Santo Agostinho, aqui em Belo Horizonte, onde a ministra Carmen Lúcia, do Supremo Tribunal Federal, chegou por volta de 8 da manhã para votar neste primeiro turno das eleições. Carmen Lúcia chegou acompanhada do presidente do Tribunal Regional Eleitoral, aqui de Minas Gerais, o Carlos Henrique Perpétuo Braga. A ministra foi recebida com aplausos pelos eleitores que estavam aqui no local. Carmen Lúcia aguardou na fila para votar e permaneceu cerca de 15 minutos aqui no local. Carmen Lúcia é ministra do Supremo Tribunal Federal desde o ano de 2006 e também já presidiu o Tribunal Superior Eleitoral. Depois da votação, a ministra agradeceu aos profissionais de imprensa pelo trabalho de cobertura das eleições, mas não concedeu entrevista. Aqui em Belo Horizonte, mais de 1.900.000 eleitores estão aptos a votar neste domingo. A votação segue até às 5 da tarde. 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Tá aí a Carmen Lúcia que a gente acompanhou, né? Ela sendo recebida super bem com aplausos lá no Colégio Santo Agostinho, né? Aqui em Belo Horizonte.
3: E como é elegante a Carmen Lúcia, né? Muito. Eu acompanhei a votação dela na última eleição municipal. Ela com uma bolsa, assim, muito chique, um óculão. Mas aguardando na fila como todos os outros mortais. É. Eu lembro que uma senhorinha foi tirar uma onda com ela, sabe? Falar, ah, eu gosto de comprar aqui em BH, só lá no X lugar. Falou o nome de um supermercado que só tem na região Centro-Sul. Aí ela falou, ah, deixa de ser boba, eu gosto de ir no Mercado Central. Quando eu tô aqui, eu vou só no Mercado Central. É gente como a gente.
2: Ela é muito gente como a gente, né? Ela foi super simpática, conversou com todo mundo, tirou foto. Ela falou, claro, vem tirar foto e tal. Foi super gente como a gente, realmente, né? Agora, 11 horas e 24 minutos, vamos falar sobre as ocorrências com idosos, né, Mari? Que chamaram a atenção neste domingo de eleição aqui em Minas.
3: Quem chega com os detalhes pra gente é o Murilo Luiz.
11: Exatamente, em Belo Horizonte, um homem de 63 anos morreu depois de passar mal após votar. Já em Pouso Alegre, no sul do estado, uma idosa de 85 anos ficou ferida ao escorregar em panfletos de propaganda eleitoral na entrada de um local de votação. Na capital, o homem havia acabado de deixar a faculdade Newton Paiva, no bairro Caiçara, região Nordeste, quando passou mal e caiu em um canteiro. O SAMU foi chamado e enviou duas ambulâncias. As equipes fizeram manobras de reanimação, mas ele não resistiu e morreu no local. A suspeita inicial é de que ele tenha sofrido um infarto. A Polícia Militar também acompanhou a ocorrência. Já em Pouso Alegre, a idosa foi até a Escola Estadual Vinícius Meyer, no bairro São Geraldo, para votar. Na entrada da escola, ela escorregou em papéis de propaganda eleitoral que estavam espalhados pelo chão e caiu, aqueles famosos santinhos. Na queda, bateu a cabeça na calçada e sofreu um ferimento no supercílio direito. A haste do óculos dela chegou a penetrar na pele. O corpo de bombeiros foi acionado e encontrou a mulher consciente e sentada. Depois do atendimento inicial, ela foi encaminhada para um hospital da região.
3: Obrigada pelas informações, Murilo Luiz. Agora, 11h25, a gente segue aí repercutindo os temas da cobertura eleitoral para falar sobre o Ministério Público Eleitoral, que apontou uma ação penal em que o candidato Romeu Zema, do Novo, portava 2 telefones celulares no momento em que ele votou lá em Araxá, no Alto Paranaíba.
2: Na denúncia enviada ao Tribunal Regional Eleitoral de Minas, o TRE Minas, o órgão pede a condenação do político e até 2 anos de detenção e a fixação de um valor mínimo de indenização por danos à fé pública eleitoral. O caso ainda vai ser analisado pelo Tribunal Regional Eleitoral de Minas Gerais, o TRE Minas.
3: Vamos ouvir o que disse sobre este caso o presidente do TRE, Carlos Henrique Perpétuo Braga.
2: Só um minuto, ô Mari, daqui a pouco a gente vai ouvir essa...
3: Enquanto isso repercutindo aqui, porque Zema adora falar, né, Zema adora falar dos intocáveis nas redes sociais dele. Ele fez aquela série, né, para poder criticar supostos privilégios aí de políticos e autoridades. Mas por que que ele pode votar com o celular? Né? Isso não é uma novidade, isso é uma regra que todo eleitor sabe. Se você não sabe, tem um aviso lá para te lembrar. Quando você está registrando ali, fazendo os trâmites iniciais com o mesário, tem uma mesa ao lado, escrito, deixe seu celular aqui.
2: Super claro.
3: Então,
2: né?
3: Eu não sei o que faltou para o Zema, sinceramente. Vamos ouvir aí o que disse o presidente aqui do TRE.
12: Como eu disse, pela manhã, na primeira coletiva, o fato seria investigado e seria apreciado pelas autoridades competentes. O Procurador Regional Eleitoral considerou que existiam elementos ali suficientes para oferecer denúncia. Ele foi oferecida a denúncia e essa denúncia já foi distribuída a um dos membros do Tribunal Regional Eleitoral. Agora cabe ao relator
10: verificar se é o caso de receber ou rejeitar e de dar prosseguimento à ação penal. Mas existe sim um pedido do Ministério Público Eleitoral para a instauração de ação penal contra o candidato.
3: E ontem, né, lá quando o Zema saiu do local de votação em Araxá, ele tentou justificar o ocorrido, tinham jornalistas ali na porta aguardando para falar com ele, né? E aí ele foi perguntado sobre esse uso do celular na cabine de votação, vamos ouvir o que foi que ele argumentou.
13: Eu ando com o celular o dia todo, né? Ele é quase que como se fosse um dedo, né? E ninguém me lembrou ali e eu fui votar normalmente, mas não afetou em nada o meu voto, a minha forma de votar. Não fotografei nada, não fiz nada com o celular ali, fui só votar mesmo.
2: Gente, mais tarde, o Zema voltou a falar sobre o assunto, só que nas redes sociais. Ele publicou no X, antigo Twitter, abre aspas. Engraçado, o TSE cria uma ferramenta chamada colinha virtual. A gente usa, o Ministério Público Estadual ajuiza uma ação criminal contra mim porque votei usando um celular. Fecha aspas. Essas foram as polêmicas aí do Zema, né?
3: Ô Zema, o meu celular também é como se fosse um dedo. Acho que o meu, na verdade, então, é como se fosse a minha mão inteira. Porque a gente, né, que é jornalista, a gente fica o dia inteiro no celular falando com as nossas fontes, falando com a gente mesmo aqui, né, para entender a organização do jornal. Mas eu deixei o celular ali direitinho na mesa que pede para deixar, viu?
2: Pois é, eu também deixei o meu na mesa ali, né? Tem todo um anúncio, tem todo um aviso ali para deixar. Todo mundo deixa o celular na mesa. Enfim, tá aí mais essa notícia aí do Zema pra gente. Vamos falar do Calil, Mário. O ex-prefeito aqui de BH, Alexandre Calil, do PDT, teve uma queda expressiva na votação para o governo aqui de Minas Gerais quando comparamos os resultados de 2026 e 2022, né? Os números apontam uma derrocada de quase 90%.
3: No pleito deste ano, Calil somou pouco mais de 403 mil votos. E há 4 anos, quando ele concorreu à prefeitura de Belo. Aliás, ao governo de Minas, né? Pelo último pleito de 2022, ele terminou com 3.805.182 votos.
2: No pleito passado, o pedetista, então, no PSD, deu palanque ao presidente Luiz Inácio Lula da Silva, do PT. Desta vez, tentou voo solo e fez campanha afastada da corrida ao Palácio do Planalto.
3: Calil amargou a 5ª posição na classificação final. À frente dele, além do eleito Cleitinho Azevedo do Republicanos, ficaram Patrus Ananias, também Flávio Roscoe e Gabriel Azevedo.
2: Os 403 mil votos de Calil este ano representam 3,54%. Em 2022, ele ficou com 35,08%.
3: O PDT concorreu em uma coligação composta também pela Federação PSDB Cidadania. Os tucanos indicaram o ex-deputado federal Carlos Moscone para o posto de vice.
2: Tá aí, né? O Calil era uma posição ruim, né, Mari? Fechou essas eleições numa posição extremamente 5ª posição aí, e em comparação com o ano em que ele foi candidato pelo governo, uma votação bem menos expressiva, né?
3: Sim. É, a gente falou sobre isso em relação ao Gabriel Azevedo, né? E agora Calil aí vindo também no mesmo sentido.
2: 11 horas, 11 e meia, gente. Vamos falar agora de um assunto muito importante para todos nós, que é o poder de compra, né, dos brasileiros. Com alimentação, ainda não voltou ao nível de antes da pandemia, viu? Tem um levantamento aqui que mostra que mesmo com uma melhora nos últimos anos, o salário mínimo ainda consegue comprar menos alimentos do que comprava antes de 2020.
3: É claro que isso tem um impacto direto no orçamento das famílias, principalmente porque a alimentação é uma das principais despesas da casa.
2: Exato. Por causa disso, a gente vai conversar agora com o economista e educador financeiro, o Bruno Vieira, para entender por que esse poder de compra ainda não foi recuperado e o que pode mudar aí nos próximos meses, não é isso? Bruno Vieira, bom dia, Bruno, obrigada pela participação com a gente, viu?
14: Bom dia, Letícia, bom dia, Mariana, tudo bem?
3: Bom dia.
2: Tudo bem, Bruno, obrigada, viu, tudo ótimo aqui com a gente. Bruno, a inflação dos alimentos desacelerou em alguns momentos, mas o consumidor continua sentindo esse peso aí das compras, né? Por que os preços, enfim, então, afinal de contas, não voltam ao que era antes da pandemia?
14: Exatamente, pessoal. Eu gosto até de fazer uma comparação com a questão da cesta básica, né? Se a gente pegar antes da pandemia, um salário mínimo comprava aí, em média, 2 cestas básicas. Ali por volta de 2022, quando a gente teve ali o pior momento da economia, inflação muito alta, uma crise extremamente elevada, o salário comprava 1,6 cesta básica. Agora, mesmo com o aumento do salário, a gente compra 1,8 cesta básica, ou seja, o salário aumentou, mas ele não acompanhou o preço dos alimentos, né? E isso ocorre principalmente por causa de questões do clima, né? Quando a gente olha o clima no Brasil nos últimos anos, a gente enfrentou secas históricas em algumas regiões, calor extremo. Então, isso estraga as plantações e faz com que afete o preço dos alimentos lá na ponta.
3: E, Bruno, o que esses números representam, né, na prática para uma família que recebe aí um salário mínimo?
14: Um aperto orçamentário muito grande, né? Quando a gente fala de alimentação, alimentação é um dos principais consumos que a gente tem ali dentro de uma família, né? Então, uma família com um salário mínimo, ela começa a ter dificuldades para pagar, inclusive, outras contas básicas, né? Acaba que a gente vê um efeito aí das famílias tendo que escolher qual conta pagar dentro daquele mês, porque alimentação é algo que a gente não pode deixar de ter no mês da família, né? Então, isso impacta consideravelmente.
2: E isso que você falou, né, Bruno, a gente faz um malabarismo ali, né, dá um uni do unité e escolhe qual conta que vai pagar, né. Quando essa família começa a cortar alimentos básicos para conseguir pagar outras contas, o que isso revela sobre a situação financeira dela e quais podem ser as consequências disso a longo prazo?
14: Olha, isso no longo prazo é bem danoso, né, porque a gente vê aí famílias trocando marcas de alimentos, pegando alimentos com qualidade menor do que é o que ele já está acostumado a comprar, justamente para conseguir encaixar isso no orçamento, né? Então, no longo prazo, que a gente vai ver um endividamento maior dessas famílias, porque uma hora eles vão ter que pegar ali algum empréstimo, recorrer a alguma linha de crédito para conseguir pagar essas contas que eles não conseguem pagar, e isso, no final das contas, vai gerar um problema muito grande para essas famílias, principalmente em relação à questão de inadimplência.
3: Bruno, eu queria saber de você as perspectivas que a gente pode ter a partir aí da reforma tributária, que tinha previsões, né, também muito voltadas para essa questão da cesta básica, a implementação, pelo que eu me lembro, também de um cashback para que essa família pudesse ter melhores condições quando a gente fala justamente dessa questão que é a alimentação familiar.
14: Isso, olhando num cenário mais realista, né, eu vejo uma recuperação a passo de tartaruga. Porque não existe mágica, né, pessoal? A inflação esse ano, ela subiu, deve fechar aí na casa dos 5%. Para os próximos anos, espera-se uma queda, mas bem devagar. Então, a inflação é algo que vai continuar incomodando. Né? A boa notícia é que aquele desespero de ver os preços dobrando de um mês para o outro, como foi lá no auge da pandemia, parece que já passou. Né? A tendência é de uma estabilidade, mas a gente não vai ver os patamares voltarem ao de 2019, antes da pandemia. O que a gente vai perceber é que os preços vão continuar subindo, mas talvez num ritmo menor.
2: Entendi, Bruno. E você fala da inflação, né? Às vezes a gente ouve que a inflação caiu, mas a gente vai lá no supermercado e a gente continua achando tudo muito caro, né? Qual que é a diferença entre a inflação cair e os preços realmente reduzirem?
14: Exato, eu falo que inflação é aquilo que a gente sente no bolso, né? Quando a gente fala de inflação, muitas pessoas associam ali a perda de poder de compra do nosso dinheiro, mas justamente a inflação é o aumento dos preços lá na ponta. O nosso dinheiro, ele passa a ter menos poder de compra. Se a gente pegar hoje uma nota de R$100 e ir no supermercado, você compra bem menos do que há 2 anos atrás. Veja que é o mesmo valor, R$100. Então, existe uma diferença muito grande entre aquele número que aparece ali, que o IBGE mostra, mas o que a gente sente aqui na ponta, né? O IBGE, ele usa uma cesta de produtos, mas que muitas vezes não são os mesmos produtos que uma família de classe média está acostumada a consumir. Então, esse sentimento de que está mais caro do que o que de fato mostra, ele é real quando a gente está ali no supermercado, né?
3: Conversamos com o economista e educador financeiro Bruno Vieira. Bruno, muito obrigada pela participação. Ele que explicou sobre o poder de compra dos brasileiros, né, que corroeu aí, ainda não voltou ao nível que era antes da pandemia. Obrigada e até a próxima.
14: Até a próxima, pessoal.
2: Tchau, Bruno. Obrigada. Um abraço para você. Obrigada pelas informações para a gente. E agora, vamos de trânsito?
3: Vamos lá, Eliseu Júnior.
2: Agora é o Iago.
3: Iago
2: Proença, isso. Iago que vem chegando com a gente aqui com informações lá da MG10, sentido Confins. Bom dia para você, Iago.
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16: 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Muito bom dia para vocês no estúdio, bom dia para você ouvinte do TMC. MG10 com trânsito intenso no caminho para Lagoa Santa e Confins, reflexo de manutenção. Próximo ao entroncamento com MG424. Opção de desvio para o motorista passando pela pista marginal ou então vias internas de bairros. No sentido inverso, MG10 com trânsito livre neste ponto. 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
2: Valeu, valeu, Iago Proença. E aí, Mari, agora vamos para onde?
3: Vamos para um intervalo rapidinho?
2: Vamos de break, 11h37. Daqui a pouquinho tem mais Minas TMC para você. Não sai daí, hein?
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2: 11 horas e 39 minutos, você está ouvindo Minas TMC, primeira edição, comigo, Letícia Benassi, e com a Mariana Reis, não é isso, Mari?
3: Isso mesmo. Vamos seguir aqui nas nossas notícias, né, sobre eleições. Vamos. Derrotado nas urnas, o atual governador de Minas Gerais, Matheus Simões, reconheceu o resultado de ontem e afirmou que vai fazer uma transição de governo responsável e transparente. Além disso, fez um pedido para o governador eleito, Cleitinho Azevedo, do Republicanos, que vai tomar posse em janeiro de 2027.
2: Pois é, em um comunicado enviado à imprensa, o Matheus disse, abre aspas, espero que preserve tudo o que conquistamos com tanto sacrifício e que Minas Gerais continue avançando, fecha aspas.
3: O governador reforçou ainda que espera que o futuro dono da cadeira de chefe do Executivo Estadual possa se cercar de pessoas alinhadas com os valores que os mineiros viram nele ao escolhê-lo.
2: Logo após ser eleito, Cleitinho disse que vai procurar Matheus Simões para fazer parte da equipe de governo que ele vai montar.
3: É pois isso. É, trocaram várias farpas no debate, mas agora estão amiguinhos, né?
2: Agora são amiguinhos.
3: Fala mal, mas anda junto. É aquela famosa clássica, né?
2: Gente, exatamente. É isso, né? É complicado. A gente tem que escolher bem quem a gente vota. E é o que muita gente fala isso também, né? Que é só pra gente que eles demonstram toda essa inimizade. Lá entre eles, são super amiguinhos, gente.
3: Sim.
2: Olha só, vamos falar agora sobre 11h40. Ô, Mário, eu quero saber se você conhece esse meme aqui, ó. Vou rodar um trechinho, gente.

0: Sabe quando eu fui conhecer esse meme?
1: Quando?
0: Dentro da Assembleia Legislativa, na convenção do partido dela, que é Maria José Mendes da Cruz, que é conhecida como Menina da Bota. Eu cheguei lá para a convenção do partido, eu tava vendo uma fila, assim, gente tirando foto, e ela segurando uma jaqueta escrito Menina da Bota, e todo mundo, é a Menina da Bota, Menina da Bota. Eu falei, quem é a Menina da Bota? Aí me mostraram nesse vídeo que você rodou aí. Ela recebeu 9.600 votos na disputa para uma vaga de deputada federal aqui em Minas Gerais, por Minas Gerais, né? Ela era candidata pela União Brasil. Não foi eleita para a Câmara dos Deputados.
1: Pois é, aos 23 anos, Maria José é influenciadora digital e cantora. E durante a campanha eleitoral, ela chamou a atenção ao afirmar que buscava a eleição para melhorar a própria condição e a de sua família.
0: Ela é natural de Angelândia, no Vale do Jequitinhonha. Ganhou notoriedade nacional em 2024, quando os vídeos em que ela aparece cantando e dançando na zona rural viralizaram.
1: Pois é, um dos conteúdos que ajudaram a impulsionar a carreira foi o clipe da música Menina da Bota. A influenciadora tem mais de 1 milhão de seguidores. Foi esse que eu rodei um trechinho aqui pra você. Então a Menina da Bota não levou. E toda eleição tem umas figuras, né? Tinha o Tiririca na época.
0: Esse ano tinha o Caneta Azul também, que não foi eleito.
1: Exatamente.
0: E por que que os partidos fazem isso, gente? Isso não é um meme. Isso é um interesse dos partidos, porque essas pessoas têm notoriedade, têm um alcance digital. Então, é claro que elas vão atrair ali pessoas. Os partidos sabem que elas não vão ser eleitas, mas elas vão ajudar a compor aquele coeficiente eleitoral, né? Porque quantos mais votos o partido tem, mais pessoas ele consegue puxar para a Câmara dos Deputados, ou, né, se for o caso aqui, a nível estadual, para a Assembleia. Ela já foi direto para a Câmara Federal, então 9.600 votos não foram suficientes, mas com certeza ajudou o União Brasil a levar outras pessoas, figurões aí tradicionais da política.
1: É, ou seja, uma estratégia do partido, né, Mari? Olha só, o Legravino está participando aqui com a gente. Bom dia, Letícia e Mariana. Ele falou assim, ainda bem que não ganhou, né? KKK, e botou uns emojis de risadinha, né, Legravino?
0: Eu tenho dó, porque eu percebo um certo interesse legítimo dessas pessoas, sabe? Elas não entendem pelo que parece, o funcionamento disso. Ela mesma foi dar entrevistas, ela, assim, você percebia ela com uma dificuldade de se expressar realmente, mas nos vídeos que ela publicou nas redes sociais, ela falava que ela ia chegar lá e ia ajudar o Vale do Jequitinhonha. Então é muito legítimo, né? Sim. Mas é isso que eu falei, é coeficiente eleitoral, isso é matemática.
1: O objetivo dela é legítimo, né? Essas pessoas são muito... ela, assim, a Menina da Bota, a gente vê, eu acompanhei esse meme desde o início, achei super engraçado, o meme é engraçado, a forma como elas estão dançando ali e tal. É, a menininha, tem outra criança que canta junto com ela ali, a Menina da Bota. Então, é todo um meme engraçadinho. E é uma musiquinha sem o menor... Não tem malícia nenhuma a musiquinha que elas cantam, assim, é bem bonitinho o vídeo, mas você vê que são pessoas extremamente humildes, né? E concordo com a Mari da questão da expressão, né? Ela mal sabe expressar. E ela disse, inclusive, foi super sincera, disse que queria se eleger para ajudar a situação da família dela, né? Então, assim, é tudo muito legítimo. Claro que a intenção é boa, né? Ajudar o Vale do Jequitinhonha, mas realmente tem esse interesse aí dos partidos por trás desse tipo de figura nas eleições, né? 11 horas e 44 minutos. Vamos falar das chuvas, Mari?
0: Vamos, porque em apenas 5 dias, a região oeste aqui de Belo Horizonte já registrou mais de 90% do acumulado de chuva esperado para o mês inteiro.
1: Pois é, de acordo com o balanço divulgado pela Defesa Civil de BH, na manhã dessa segunda-feira, a região acumula 100 milímetros, o equivalente a 91% do previsto para o período.
0: Nesta segunda-feira, a capital mineira amanheceu com chuva em várias regionais e alerta sonoro de atenção da Defesa Civil. Além disso, segundo a previsão do tempo, o dia vai ser de céu nublado a encoberto, com pancadas de chuva, por vezes fortes, além de raios e rajadas de vento ocasionais.
1: Aqui na capital mineira, a temperatura máxima prevista é de 28 graus, com umidade relativa do ar mínima em torno de 45% na parte da tarde. Então, vamos ficar de olho, tomar muita água aí, né, por causa da umidade relativa do ar. E vamos ficar de olho também na chuva, né, gente? Perigoso aí, vamos tomar todos os cuidados possíveis, né? E essa mudança de temperatura também é uma coisa muito maluca, né, Mari? A gente tem que ficar esperto com a nossa gripe, né, a nossa saúde nesse tipo de mudança, né?
0: É, a nossa imunidade, né?
1: Nossa imunidade.
0: E, inclusive, chegou o período, então, para você aí, principalmente quem... anda mais a pé, né, ou de ônibus, não tirar o guarda-chuva da bolsa.
1: Não tira, gente, não dá pra tirar. Nem casaco, né, um tal de põe casaco e tira casaco. Eu vou te falar, viu? Vamos de coluna, vamos falar, já que você falou de imunidade, a gente fala de saúde. Nesse mês de outubro, a coluna Corpo, São e Mente Sã será dedicada à saúde da mulher. Para começar, a gente vai falar sobre a dificuldade de emagrecer depois dos 40, um tema que também pode envolver os homens, viu?
0: Vamos abordar como sono, rotina, alimentação, atividade física, massa muscular e mudanças hormonais podem influenciar o peso e o bem-estar.
1: A ideia, gente, é reforçar que não se trata apenas de força de vontade. Cuidar da saúde como um todo, buscar orientação profissional e preservar a qualidade de vida são passos importantes para envelhecer com mais saúde e autonomia. Você confere agora a coluna Corpo São, Mente Sã com o Dr. Guilherme Assunção.
2: De outubro, vamos falar sobre a saúde da mulher. E hoje começamos com um tema que costuma gerar muitas dúvidas. Emagrecer depois dos 40 anos não depende apenas de força de vontade. Isso vale para mulheres e homens. Sono, rotina, alimentação, manter a massa magra entram também nessa conversa. Para as mulheres, as mudanças hormonais desta fase podem ser ainda mais um fator a se considerar. Eu sou o Dr. Guilherme Assunção, médico em saúde mental e emagrecimento. Nesta coluna, vamos conversar sobre o que pode estar por trás dessas mudanças e como cuidar da saúde com mais equilíbrio e qualidade de vida. Muita gente chega aos 40 e sente que o corpo mudou as regras do jogo. A estratégia que funcionava antes já não dá mais o resultado. A disposição oscila, a balança parece não colaborar. Mas isso não significa que o metabolismo simplesmente desligou e nem que a solução seja se culpar ou fazer uma dieta radical. O peso pode ser influenciado por vários fatores: alimentação, sono, estresse, rotina e atividades físicas. Nas mulheres, a transição para a menopausa também pode trazer mudanças no corpo e no bem-estar. Mas os hormônios não explicam tudo, e cada pessoa vive essa fase de um jeito. Por isso é importante olhar para a saúde como um todo, não só para o número da balança. Outro ponto importante é a massa muscular. Preservar força e músculo ajuda a manter mobilidade e autonomia ao longo dos anos. A Organização Mundial da Saúde recomenda atividades de fortalecimento dos principais grupos musculares em 2 ou mais dias por semana. E não precisa começar levantando um caminhão. Começar aos poucos, com orientação adequada, já é um bom caminho. Por isso, procure ter uma alimentação equilibrada. Se você não tem capacidade de fazer isso, procure um nutricionista. Sono de qualidade, cuidados com a saúde emocional também são importantes. Sendo necessário, procure um médico psiquiatra ou um psicólogo. Afinal, cuidar do mundo e deixar você da mesma forma pode gerar inúmeros prejuízos. Para metabolismo, procure, por exemplo, endocrinologistas. Por isso, depois dos 40, vale a pena acompanhar regularmente com profissionais de saúde capacitados. Exames, tratamentos devem ser individualizados. Nada de começar a usar hormônios ou dietas radicais por conta própria. A gente quer viver mais, mas também viver bem, com força, disposição e qualidade de vida. Esta foi mais uma dica e orientação da coluna Corpo São Mente Sã. Eu sou o médico Dr. Guilherme Assunção, da área de saúde mental e emagrecimento. Siga minha rede social lá no Instagram, é o @drguilhermeassuncao. Lá você acha um link para ter mais informações sobre a área da saúde mental e do emagrecimento saudável. Até a próxima.
1: Até a próxima, doutor Guilherme. Valeu pelas informações sobre saúde. Informação super importante, né, Mário? Agora 11 horas e 49 minutos. Falando em saúde, temos informação, temos notícias sobre saúde aí, né?
0: Sim, porque a Prefeitura de Belo Horizonte começa hoje um mutirão para poder reduzir a fila de espera por exames de ultrassom de mamas e também ultrassom endovaginal na rede pública de saúde.
1: Ao todo, serão oferecidos 1.660 exames até sexta-feira, dia 9 de outubro. E desse total, gente, 1.000 são ultrassons endovaginais e 660 são mamários.
0: Os procedimentos serão realizados em uma carreta instalada no Plug Minas, no bairro Horto Florestal, na região leste da capital.
1: Pois é, atenção, não vai ter atendimento por ordem de chegada, viu, gente? Os exames são destinados exclusivamente às pacientes que já estão na fila de espera do SUS. A convocação será feita pelos próprios centros de saúde, de acordo com a prioridade clínica de cada paciente.
0: Esse mutirão é uma parceria entre a Prefeitura de Belo Horizonte e o Governo de Minas e tem como objetivo acelerar os diagnósticos e reduzir o tempo de espera pelo atendimento.
1: Muito importante, né, gente? A gente que é mulher, a gente sabe o quão importantes são esses exames, né? Ultrassom endovaginal, ultrassom mamário, inclusive para descobrir questões, né? Eu descobri endometriose dessa maneira, né? Eu tenho endometriose, que é uma doença que a gente tem que cuidar, tem que ser super tratado. Então, assim, é muito importante esse tipo de exame, tipo de mutirão para fazer esse tratamento, que é tão importante para a gente que é mulher, né, gente? Saúde da mulher aí em jogo.
0: Verdade. Agora, 11 horas e 50 minutos, a gente fala sobre inclusão digital. Rodolfo está a postos? Como que está por aí?
1: Vamos falar de inclusão digital antes. Daqui a pouco o Rodolfo entra conversando com a gente aqui, porque mais de 2.800 idosos aqui de BH já receberam certificados de cursos de inclusão digital oferecidos de forma gratuita pela Prefeitura, viu?
0: As aulas ensinam desde tarefas simples, como usar o celular, enviar mensagens e agendar consultas, até ferramentas mais avançadas, como inteligência artificial.
1: Olha só, mas os benefícios vão além da tecnologia. De acordo com participantes, os cursos ajudam a conquistar a independência, estimulam a memória e também combatem a solidão, já que as aulas presenciais permitem conhecer pessoas e fazer novas amizades.
0: Uma das alunas, de 79 anos, conta que antes tinha medo de usar a internet e até de cair em golpes. E agora ela se sente mais segura e comemora a oportunidade de conviver com outros idosos.
1: De acordo com a Prefeitura de BH, a iniciativa busca promover mais autonomia, qualidade de vida e inclusão social para a população idosa. Achei uma iniciativa belíssima, até porque a gente sabe que idosos sofrem de várias questões, no final, assim, mais nessa altura da vida. E eu acho que combater a solidão é importante, né? E ter essas aulas, ainda mais com inclusão digital, né, gente? Que gracinha.
0: Sim, eu vou inscrever minha avó, porque esses dias eu peguei um áudio dela mandando um áudio para a Shopee. Essas mensagens automáticas que a Shopee manda assim, seu produto está a caminho. Aí ela mandou um áudio. Oi, eu sou a Antônia aqui da rua tal, eu tô esperando meu mop, que eu tô com uma dor no braço. Nananana. Falei, vó, ninguém ouviu,
1: tadinha,
0: a senhora mandou.
1: Gente, tá? Oh, meu Deus, tadinha. Tem que mandar, então, essa inclusão digital aí pra ela, né, gente? Vamos que vamos. Agora, 11 horas e 52 minutos, a gente continua aqui falando de uma questão muito importante. Inclusive, falamos muito do tempo hoje, né, Mari? Falamos das 90% de chuvas mais cedo, falamos do alerta da Defesa Civil que assustou a gente nessa madrugada. E a Prefeitura de BH realiza agora, nesse momento, a reunião do Grupo Gestor de Riscos, Desastres e Eventos Climáticos Extremos, que marca o início do período chuvoso de 2026 e 2027.
0: Nessa ocasião, a Prefeitura apresentou as medidas que já foram adotadas e um plano de ação para os próximos meses. Quem vai contar para a gente sobre tudo isso é o Rodolfo Simões. Rodolfo, você nos ouve?
1: Ei, Rodolfo. Bom dia.
3: Bom dia também, Mariana Reis.
0: Bom dia.
3: Agora há pouco aqui, a coletiva realizada pelo Grupo Gestor de Riscos, Desastres e Eventos Climáticos de 2026. O Elcione Menezes, que é o coordenador da Defesa Civil, revelou o número de áreas de riscos aqui na capital mineira e reforçou a necessidade de uma atuação integrada das secretarias da Prefeitura de Belo Horizonte. A gente consegue rodar a sonora, Letícia?
1: Conseguimos, Rodolfo. Só um instantinho que a gente já vai rodar essa primeira sonora que você solicitou para a gente.
4: Na manhã desta segunda-feira, foi realizada aqui em Belo Horizonte uma reunião com o Grupo Gestor de Riscos, Desastres e Eventos Climáticos para 2026. Elcione Menezes, coordenador da Defesa Civil, revelou o número de áreas de risco na capital mineira e reforçou a necessidade de uma atuação integrada entre as secretarias da Prefeitura de Belo Horizonte.
5: 48 áreas de risco monitoradas.
3: O alerta que a ação recebeu
5: a sustentabilidade urbana,
3: nossa decisão por uma redação que
5: já foi BH3. Então, cada passo dentro do seu cenário, ela faz uma parte da ação. E daqui para frente é plantão 24 horas por dia, todos os dias da semana.
4: Ele também comentou o alerta que a população recebeu hoje cedo e que assustou muita gente. Vamos ouvir.
5: Defesa Civil cabe a articulação e a direção executiva, vamos dizer assim, o monitoramento e a emissão de alerta, inclusive o de hoje aí que todo mundo recebeu, né? Nós, devido à chuva, então foram quase 50 milímetros de chuva num curto espaço de tempo, né? E as pessoas que estão em área de risco, as pessoas que vão se deslocar, elas têm o direito de saber da gravidade do que esperam após acordar.
1: Tá aí informações do Rodolfo Simões pra gente a respeito de um tema tão importante, né, Mari? Que é a situação aí de medidas, né, com relação aos desastres e eventos climáticos extremos. Afinal de contas, está começando esse período super chuvoso por aqui, então a gente tem que ter muito cuidado, né?
0: Sim, importante fazer esse mapeamento, né, das áreas de risco para agir preventivamente, a gente evitar aí tragédias, deslizamentos, né? Exatamente. Agora, faltando 5 minutos para o meio-dia, vamos falar sobre uma exposição lá no Parque das Mangabeiras, região centro-sul de Belo Horizonte, que é uma exposição gratuita chamada Sentidos do Nascer, que convida o público a conhecer melhor as diferentes etapas da gestação e do parto.
1: Pois é, gente, a mostra conta com ambientes interativos, sons, imagens e experiências sensoriais. Em um dos espaços, o visitante pode até simular a sensação de estar dentro do útero. Eu quero!
0: Eu que também legal. Quero! A exposição também esclarece dúvidas sobre parto normal, discute mitos relacionados ao nascimento e aborda também intervenções médicas que nem sempre são necessárias.
1: Ah, isso é muito importante debater, porque eu lembro direitinho, eu estava grávida, gente, ficava todo mundo falando, ai, faz normal, ai, faz cesárea, ai, faz não sei o quê. E tem algumas intervenções, realmente, existe a violência obstétrica, né, Mari? Então, que é muito real, e eu vi muitos relatos quando eu estava grávida, realmente é um pouco assustador, mas é bom pra gente ficar de olho e atento com relação a isso, né? Sobre a exposição, a visitação acontece às sextas-feiras, de 9 da manhã até às 5 da tarde, e aos sábados e domingos, de 10 da manhã às 5. A última entrada é às 4h30, viu?
0: A entrada é gratuita pela portaria principal do Parque das Mangabeiras, Avenida José do Patrocínio Pontes, número 580. Grupos com mais de 5 pessoas precisam agendar a visita pelo site sentidosdonascer.org. Essa exposição é uma parceria da Prefeitura de Belo Horizonte com a FMG e já recebeu mais de 70 mil visitantes desde a criação do projeto em 2014.
1: Ai, o que, que você achou? Achei legal a ideia dessa exposição.
0: Achei legal também. Inclusive, tem meditações que colocam o som do útero, né? Pra gente acalmar. Igual bebê, naturalmente, igual é bebê. Bom pra eles, porque eles acabaram de ouvir esse barulho. Mas bonitinho. Pra gente também dizem que acalma.
1: Ai, que legal, né, gente? Às vezes até uma memória nossa ali, né? De, sei lá se é possível isso, né? A gente ter essa memória tão distante ali do útero. Mas achei lindo, inclusive, porque antes da gente ter filho, a gente tem muitas mulheres que têm muito medo, né? Medo da questão da gestação, do tipo de parto que vai ter. Eu acho muito legal a gente fazer isso, principalmente porque tem ambiente interativo, né? Tem imagem, tem experiência sensorial, como a Mari disse aí. E é importante para a mulher que quer ter filho tirar esse medo, né? Porque eu acho que existe muito esse tabu do parto. Ai, porque parto normal dói muito, mas o que eu faço? Então, é cesárea que é melhor, não é? Então, eu acho que é importante a gente tirar esse tabu e explicar direitinho como é que funciona para cada mulher. Realmente, cada mulher escolhe ali o seu tipo de parto que se adequa, né? Não existe melhor nem pior parto, né? Eu acho que cada uma sabe o que é melhor para si, né?
0: Sim, e não só as mães de primeira viagem, né? Eu tenho uma amiga que tá grávida pela segunda vez, mas parece que quando a mulher tá grávida, todo mundo vira especialista para dar
1: Exatamente.
0: Dicas para ela, né? Eu presencio quando eu tô com ela, assim, eu vejo tanta coisa chata, tanto comentário inconveniente, falo, gente, não fala isso para ela, não. Ela não é mãe de primeira viagem, como eu disse, né? Mas mesmo assim a pessoa fica assustada, né? Claro que fica.
1: E grávida fica muito vulnerável, fica sensível demais. Então, realmente, é complicado. 11 horas e 58 minutos, faltando 2 minutinhos para o fim do nosso jornal. Dá tempo de falar de uma forte chuva que atingiu ali, ô Mari, o Hospital Júlia Kubitschek, na região do Barreiro. E o que aconteceu? Provocou várias infiltrações em vários setores lá do hospital, viu?
0: Viu. Isso foi no último sábado. E as imagens feitas por funcionários mostram essa água entrando pelo teto do laboratório, de enfermarias, também de área de circulação. Em alguns pontos, os trabalhadores precisaram usar lixeiras para poder conter a água e retirar equipamentos dos locais atingidos.
1: Segundo funcionários, os problemas de infiltração são recorrentes desde o início das obras de substituição do telhado no fim do ano passado. O sindicato da categoria afirma que já cobrou providências da administração do hospital.
0: A FEMIG confirmou a entrada de água e informou que os pontos atingidos ficam em áreas onde o telhado ainda está sendo substituído.
1: A fundação afirmou que a empresa responsável pela obra foi acionada e que equipes de manutenção trabalharam para conter as infiltrações. Ainda de acordo com a FEMIG, nenhum atendimento foi prejudicado e o hospital continua funcionando normalmente. É assustador, né? Chuva entrando no hospital. Já é difícil ficar no hospital, né, gente? Imagina a chuva entrando e você vê os funcionários tirando a água ali com a lixeira. Complexo, né?
0: A lixeira de balde, né?
1: Pois é, muito difícil. Tomara que essa situação se amenize ali no Hospital Júlia Kubitschek. 11 horas e 59 minutos. Mariana, obrigada pela sua companhia hoje no Jornal com a gente.
0: Obrigada a você. Sempre bom participar com você, Letícia Benassi.
1: Vambora, gente. Chegou o nosso momento. Os meninos do esporte já estão invadindo aqui. Já estão nos expulsando desse estúdio. Não é isso, Alex Barbosa? Conversa comigo aqui.
6: Por mim, vocês ficam aqui, a gente faz o programa junto, bora?
1: Bora um dia juntar esse jornal, gente. Meio dia já, um beijo pra você. Amanhã tem mais Minas TMC, primeira edição. Beijo!
0: Boa semana.

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1: Muito bem, a partir de agora tem Papo de Craque, primeira edição, que acontece sempre de segunda a sexta-feira, de meio-dia até as 14h. A gente tem muita coisa para conversar, muita coisa para discutir. Data FIFA finalmente tá terminando aqui. Terminando essa data FIFA, a gente já tá de olho nos jogos que vão acontecer nesse meio de semana. Cruzeiro já joga na quarta-feira, o Atlético joga na quinta-feira, jogou no fim de semana. Quem narrou foi o bicho papão da narração. Será que ele tá aqui com a gente? Será que Luiz Soares tá por aqui? Opa, o bicho papão da narração conosco. Luiz Soares, boa tarde pra você, meu caro.
2: Que boa bom tarde, que você tá Alex. Por aqui, ué. Cheguei, né? Essa galera, não vou falar nomes não, mas só fulano de tal aí tá achando que é resort. Tamo aí pra falar de galo.
3: Você tá insinuando que existe algum lugar que tá sendo chamado de Toca do Repouso?
2: Não, de maneira alguma.
1: A própria torcida tem chamado
3: tem
1: de resort aí, maior resort do Brasil. Léo Dias, boa tarde pra você, meu cara.
3: Boa tarde, Alex. O homem tá voando, tá narrando até eleição, meu amigo.
1: Cara, até papelzinho no chão, santinho no chão, ele tá narrando.
3: É, meu filho, ele tava igual o Tony Blackberry lá, meu filho, narrando tudo, meu amigo.
1: Ah, sensacional o Tony Blackberry, viu? Quem não, por acaso não viu esse vídeo,
3: pesquisa esse vídeo depois, meu amigo.
1: O Tony Blackberry é sensacional. Mas falando em sensacional, vamos fazer o seguinte: bora lá pra gente saber quais são os destaques do programa de hoje. Vamos nessa? Lá vamos nós.
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1: Ah, vamos nós então, por gentileza, chega aqui Giovana Oliveira. Seu destaque do Galo, conta pra gente. Bora.
4: Galo vence no Campeonato Brasileiro e vê distância para o G5 diminuir cada vez mais. Técnico Eduardo Domingues fala sobre momento atleticano e virada de chave. Próxima quinta-feira, Galo enfrenta o Atlético Paranaense fora de casa.
1: Marcos Botelho, por gentileza, seu destaque do Cabuloso.
5: Reta final de preparação. Cruzeiro está próximo do retorno aos gramados para duelo contra o São Paulo no Brasileirão. Time do técnico Arthur Jorge já conta com o goleiro Otávio na toca da Raposa 2. Final de semana foi de resultados positivos na base e no futebol feminino.
1: Histórico, São Paulo vence o Corinthians no agregado e é campeão brasileiro feminino. América afunda em Goiânia, leva 2-0 do Atlético Goianiense e fica um passo da Série C.
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1: Opa, lá vamos nós então. É o Papo de Craque que está no ar. É, você participa pelo 999-44-8870. Você pode acompanhar pelo site também, pelo tmc.com.br. Aproveita para conferir lá as nossas redes sociais, o arroba TMC Minas Gerais. Também tá te esperando. Vai nessa, aproveita para seguir a gente e aproveita para baixar também o nosso aplicativo. Pega a lojinha de aplicativos aí do seu aparelho, digita TMC, baixa aí pra gente, bora lá, vamos nessa. Gerência geral da TMC Belo Horizonte é dela, Marcele Melasso, coordenação de esportes de Laura Dolabella, produção de Matheus Murici, apresentação é minha, Alex Barbosa, e comentários com eles, Léo Dias.
3: Lá, né, meu caro Alex, muito boa tarde para os nossos queridos ouvintes ligadinhos aqui na TMC. Que final de semana movimentado.
1: Bastante.
3: Ô Alex, eu vou te fazer uma pergunta, vou fazer uma pergunta pro Luiz também.
1: Então deixa eu terminar de apresentá-lo e com ele, Felipe Soares.
2: Não, e Luiz Soares.
1: Luiz Soares, que família Soares. É a família Soares dominando tudo.
3: Ah, o clã Soares.
1: É o clã Soares. Luiz Soares.
2: Muito boa tarde, Alex.
1: Boa tarde.
2: Muito boa tarde, Léo Dias, aos nossos ouvintes aqui da 88.7, em especial a massa atleticana, né?
1: Isso, agora sim, Léo Dias, sua questão.
3: Vamos lá, por algum momento, Alex, você já realizou um sonho?
1: Eu realizei um sonho.
3: E...
1: Eu tive um sonho.
3: Depois de certo momento que você tava, vamos dizer assim... realizado, já vivendo muitas coisas, tendo muito sucesso.
1: Amém.
3: Vamos dizer que você tava fazendo locução na Europa.
1: Não, não precisei de tanto, não. Mas entrevistando as principais bandas do pop rock nacional, realizei meu sonho ali.
3: Aí você é convocado para fazer locução no Brasil.
1: Beleza.
3: Perfeito. E aí você vai com todo orgulho do mundo, correto?
1: Com todo orgulho do mundo.
3: Ah, sem perfeito. Dúvida. E aí, quando você vence uma partida, ou faz um gol, na locução seria ali, talvez você faz uma baita de uma locução, você comemora, isso, correto?
1: Sensacional, cara. Eu fico empolgado.
3: É, porque parece que a turma lá da seleção brasileira acho que esqueceu de onde veio, viu?
1: É, não dá pra entender.
3: Cara,
1: não dá pra entender.
3: Que absurdo, eu falei sobre isso, eu fiz um vídeo nas minhas redes sociais, que eu entendo perfeitamente o torcedor que fala assim, eu não acompanho seleção, pra mim futebol é só de clubes. Porque, cara, não dá pra você jogar um jogo, seja qualquer partida, pode ser Brasil contra o Ibis, que é o pior time do mundo. É. Os caras têm que entrar com... Cara, tá vestindo a camisa da seleção brasileira. E o que a gente viu em Brasil e Índia foi vergonhoso. Você viu dessa forma também, Luiz? Acho que foi vergonhoso a postura dos atletas?
2: Cara,
3: os caras nem comemorando, velho.
2: É.
3: Andando em campo. Andando
1: não
3: em
1: pode,
3: campo.
1: Não pode, é a camisa da seleção.
2: Cara, eu acho que não levam muito a sério no momento, porque são amistosos, é um novo ciclo. E aqueles jogadores que já entendem quem tem a sua vaga, né? Por exemplo, o Rafinha, o Vini Júnior. Esses jogadores, eu acho que vão precisar responder em campo, né? A gente sabe que contra a Austrália e contra a Índia não é parâmetro. Porém, o Brasil não teve vida fácil. Mas o Brasil enfiou 4-0 na Índia. Mas a gente viu a dificuldade. O Brasil foi fazer gol lá uns 30 minutos do primeiro tempo, com a Índia, que nem vou considerar amadora. É, pegaram ali uns rapazes que estavam passando perto do estádio e falaram, vai ter um jogo aqui contra o Brasil.
3: Bora.
2: Vamos lá jogar. Aí, então, eu acho que deveria ter, por mais que seja amistoso, por mais que seja contra a Índia, é uma animação, né?
3: Tem que animar. Eu acho que você foi generoso, porque, com todo respeito aos meninos lá do Novo Cristina,

0: Bom.
1: Ah, pra você ver a situação, né?
0: Foram mal instruídos. Mas agora tem gente que é bem instruído, Léo Dias, Luiz Soares, tem gente que é bem instruído, porque a gente passa a informação que a pessoa precisa.
2: Certo.
0: Sabe aquela informação que tá todo mundo precisando?
2: Certo,
0: aquela
2: atualizada.
0: Isso.
2: Ah, entendi.
0: 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É isso aí. Ó, eu dei a dica, dica sensacional, hein?
1: Ô Alex, posso fazer um protesto aqui?
0: Ué, de leve, você vai usar palavras que podem ser usadas 9 minutos?
1: Não,
0: crianças
1: não.
0: Indo e voltando da escola?
1: Não, eu vou falar sério aqui agora.
0: Ah.
1: Que história é essa que São Paulo tá roubando alguém daqui?
0: Como assim? Não tô entendendo isso, não. Porque... Aí agora até eu vou protestar.
1: É porque é o seguinte, nosso querido Hugão gosta muito de Charlie Brown Jr., correto?
0: Boa, gosta muito. Ele tem até a Charlie Y lá, ué.
1: Aí,
0: até a banda.
1: Ele foi convidado a ir fazer parte de um material muito legal que a MTV está fazendo para o Charlie Brown.
0: Opa!
1: Aí ele tá lá em São Paulo.
0: Peraí. Ele pediu autorização. Quem vai apresentar o programa hoje à tarde?
1: Não, aí o Felipe Soares estará na minha companhia juntamente com o Fael.
0: Não, mas peraí. Calma aí. Quem vai apresentar hoje?
1: Eu, Léo Dias.
0: Você, Léo Dias. O Gão pediu autorização para você?
1: Não falou nada comigo. Sim. E o pior de tudo. Agora, Papo de Crack, primeira edição de São Paulo. Tô vendo ali na minha tela aqui, fica os nossos retornos de imagem aqui no estúdio.
0: Ah, não me fala isso, não.
1: Aí o senhor, o Gão, tá indo participar lá do Papo de Crack de São Paulo. Você deixou isso, Alex?
0: Eu não.
1: Você como apresentador do Papo de Crack, primeira
0: bonito,
1: edição.
0: Como diria minha esposa, o bonito tá lá.
1: É.
0: Na hora que agora, eu vacilo, ela fala, e o bonito tá aqui
1: eu
0: fazendo
1: eu vou ligar
0: isso.
1: Pro Lele Baldaquian e vou falar assim, ó, agora você faz o favor de mandar o Ivan Drago, o André Galvão, isso. Marília Ruiz ou o Ricardinho Melo pra participar aqui pra gente também, porque, pelo amor de Deus, né, Luiz? Porque desse jeito fica
2: assim
1: fácil.
2: Fica fácil, então...
1: Fica catando os nossos comentaristas aqui. Aliás, um abraço pro Gão. 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
0: Então mas sem mais delongas, bora lá, porque a gente tem que falar de quem jogou no final de semana.
1: Ah, perfeito.
0: Quer dizer, quem ganhou no final de semana.
1: Porque
0: julgar mesmo pra valer não jogou.
1: Juiz.
0: Isso, mas porque julgar pra valer
1: não jogou. Mas vou falar um contraponto em relação a isso.
0: É? Então bora lá, vou chamá-lo, mas o mais importante são os 3 pontos na bagagem, bora lá então, que nem foi na bagagem, o jogo foi aqui. Mas Giovana Oliveira, chega aí, fala tudo desse galo pra gente, ótima tarde pra você, bora.
3: Fala amigos da rede TMC, como vocês estão meus caros, tudo certo por aí? Ótima segunda-feira a todos que estão ligados aqui no 88,7. Bora lá né meus caros, bora lá, segunda-feira meio chuvosa aqui em Belo Horizonte, região metropolitana, né? Bora virar aquela chave também, né? Não só no gramado, não só no futebol, mas também na vida. Mas bora lá então, né, meus caros? Bora falar sobre o Galo, porque no último final de semana, né, no sábado, o Galo venceu dentro de casa. Venceu não tão querendo assim, né? Mas conseguiu os 3 pontos, que era o que interessa na vitória diante do Red Bull Bragantino por 1-0. Gol marcado pelo Bernard aos 18 minutos da primeira etapa. Técnico Barba, que teve que fazer grandes modificações, né, pensando que foram 10 atletas desfalcando o time atleticano. Pois é, tivemos então os desfalques das seleções, né, os atletas que estão com suas respectivas seleções durante esse período de data FIFA: Alan Franco, Alaminda, Ângelo Preciado, Vitão, Pacini e também o Kevin Castanho. Além da questão contratual, Thiago Borbas, que não pode atuar diante do Red Bragantino, né, por questão contratual mesmo, para jogar tem que pagar uma multa, e o Galo não

0: preferiu realmente não fazer com que isso acontecesse. E também questão de lesão, né? DM com Everson, Gustavo Scarpa e também Juan Tressoldi. Desta forma, então, o técnico Eduardo Domingues escalou Gabriel Delfim, Natanael Lianco, Vitor Hugo e Renan Lodi. No meio de campo, Cissé, Maicon, Fred, na frente Coelho, Reinier e Bernard, estes 11 iniciais do Galo, então, que conseguiu construir então a vitória por 1-0. Bora conferir aqui na rede TMC o técnico Eduardo Domingues falando um pouquinho mais sobre esta vitória do Galo diante do Red Bull Bragantino por 1-0.
1: Sim, o segundo tempo sofremos muito e eu te falei com os jogadores no intervalo unas posibilidades que podían acontecer, que muchas veces se dice, hay que saber sofrer. ¿Qué es saber sofrer? Ninguém sabe sofrer, mas sí, en esos momentos tenemos que tener la tranquilidad, olhar a nuestro lado, saber que a quién tenemos, qué time y qué torcida queremos representar. Y nos organizar otra vez y competir. Delfín hoy él hizo la diferencia. Estamos muy contentos con él y también sabemos el potencial que él tiene. Mas tenemos que continuar trabajando. Sabemos que no todas las partidas vamos a ganar jugando así como en la segunda etapa, más también no todas las partidas vamos a empatar como jugamos contra Chapecoense. Entonces, estamos muy contentos y tenemos que continuar trabajando.
0: Este então foi o Barba falando aqui na TMC. Pois é, meus caros, nos números gerais da partida, né, o Galo teve menor posse de bola, 40% contra 60% da equipe de Bragança Paulista. Duas grandes chances das duas equipes. O Bragantino simplesmente teve 23 total de chutes contra apenas 8 do Galo. Pois é, foi um jogo que realmente, a gente até comentou, né, que contra a Chapecoense foi um empate que o Galo merecia a vitória, e no de triunfo diante do Bragantino, o Galo merecia vitória, mas pelo menos conseguiu os 3 pontos, que é o que interessa. Mas de volume de jogo, né, meus caros, realmente não foi isso que esperávamos para a partida diante do Bragantino. A gente sabe que a equipe de Bragança Paulista é uma equipe mais forte, tem mais físico, mas mesmo assim o Galo deixou a desejar bastante na conquista da vitória, né, diante da equipe do Bragantino.
2: Opa, valeu Giovana, obrigado pelas informações. O Atlético fez o principal do negócio, que foi garantir os 3 pontos. Agora, Léo Dias, descorra mais sobre a sua frase do começo, que você falou, teve mais sorte do que juízo. Explicação, por gentileza.
3: Vamos lá e vamos ver, né? Hoje estamos na companhia dele, que narrou na sua voz esse jogo, mas vou dar minha visão em relação ao jogo de sábado, não estava na transmissão. Cara, o futebol é muito louco. É. E quando eu falo isso, porque o Atlético contra a Chapecoense jogou bem, criou para fazer 3-4-1 na Chapecoense. Eu falo 4-1 porque até ali o Atlético demonstrou fragilidade defensiva em alguns momentos. É um time muito agressivo, um time que pressiona muito a bola, mas que tem sido frágil às vezes defensivamente. O Atlético precisa ficar atento em relação a isso. Mas naquele jogo o Atlético saiu só com um empate, com um ponto. E no jogo de sábado, que o Atlético poderia até ter perdido, e na minha opinião seria uma derrota justa, só que é aquilo, não existe justiça no futebol. O Atlético foi malandro, o Bernard foi lá, fez o gol na falha do Bragantino, e o Bragantino teve inúmeras oportunidades. Cara, o que teve de finalização assim na entrada da área, e aí eu chamo a atenção para um ponto, porque o Maicon é um baita volante. É muito bom jogador, mas não aguenta o pique dos 90 minutos e não é um volante de destruição de jogadas. E ele tava sozinho, o Atlético se marcava no 4-1-4-1. Tinha o Maicon à frente da zaga, mais o Fred e o Cissé, formando um 4-3-3, um trinca de meio de campo.
2: Você falou nele sozinho, mas na minha anotação tem o Cissé, e aí?
3: A questão era o desenho do time. No momento sem bola, aí principalmente quando o Cissé sai e entra o Vitor Hugo, O Atlético tinha o Maicon à frente da defesa e dois volantes barra meio campistas. Só que o Fred e o Cicê às vezes avançavam e as costas ficavam descobertas, no segundo tempo principalmente. E aí quando isso virou o Vitor Hugo e depois o Alexander também, o Atlético ficou muito exposto, porque o Bragantino colocou o Mosquera aberto de um lado, colocou no primeiro tempo era o Wallace Yan, mas no segundo tempo já foi outros atletas. O Mancini foi colocando o time todo pra frente, abriu mão dos três zagueiros e colocava 5 a 6 atletas empurrando a zaga do Galo. E toda vez que tinha bola na área, tinha uma sobra de bola, e essa bola sobrava no pé de um atleta do Bragantino. Por quê? Fred e Alexander, ou Fred e Vitor Hugo, estavam mais avançados e não faziam essa recomposição. Então o Atlético tinha desvantagem numérica ali e toda hora o Delfim era exigido. Então foi lance de bola aérea. Impressionante também quanto que a bola aérea do Bragantino agrediu o Galo. Mesmo que não tenha saído gols, o Atlético não sofreu gol por milagre mesmo. E desses milagres a gente precisa falar de Gabriel Delfim. Mas eu vou falar antes do meu ponto inicial da conversa. Que o futebol é tão maluco que num jogo que o Atlético era pra ter saído com os 3 pontos, ele saiu empatado. E num jogo que talvez ele sairia sem nenhum ponto, ou talvez com um empate, ele sai com os 3 pontos. Mas tem muita lição de casa pra fazer o Barba. E pra finalizar a minha análise do jogo, é preciso destacar Gabriel Delfim, cara. Como joga bola, como cata esse goleiro. E aí, além de destacar o Gabriel Delfim, eu vou chamar a atenção para um ponto que tenho visto pouca gente comentando a respeito.
2: Qual ponto?
3: Que é em relação à utilização, ao trabalho de goleiros no Atlético. Do Danilo Minuti, especificamente.
4: E sábado, o Gabriel Delfim foi o responsável em salvar o Atlético.
3: Exato.
4: De uma até virada, né,
2: cara? E ressalto, porque que parece que são dias e meses de trabalho.
3: Não, e assim.
2: Não são minutos.
3: O Danilo Minuti.
2: Ô, gente, não pula piada dos outros, não. Fala pelo menos assim, horrível. Pelo menos foi horrível. Pelo menos.
3: É, Alex, essa aí passou distraída.
2: Foi até tão ruim que passou até despercebido. Vou tentar uma melhor depois.
3: Mas, vamos lá. Pra mim, o Danilo Minuti tem que ser exaltado. Por quê? O Minuti assume o comando da preparação de goleiros do Atlético em 2024. Quem não se lembra, aliás, em 2023, quem não se lembra, Rogério Maia era o preparador de goleiros do Atlético, aí o Sampaoli vai pro Flamengo e pede a contratação dele. Aí ele sai do Atlético e vai pro Flamengo. Muita gente pensou, nossa, agora ferrou porque ele era um dos melhores profissionais e o Minuti assume. Só que uma coisa que a gente precisa ser justo aqui e falar a verdade, o Everson evolui. Tudo bem que o Everson faz um grande 2021, faz um bom 2022, mas o Everson de 2024 pra cá, especificamente do meio de 2024 pra cá, depois da lesão, é um Everson surreal. E isso está, pra mim, condicionado ao trabalho do Danilo Minuti. E por que que eu tô exaltando ele? Você pega o gesto técnico dos goleiros, obviamente o Delfim não é o Everson jogando com os pés. Acho que não, ainda é uma... É
4: ainda um ponto, tem uma falha, né?
3: Ele precisa
4: ser corrigida.
3: Ele precisa melhorar isso. Mas os gestos técnicos, quando ele faz uma defesa, até o jeito de segurar, um pouco, enrolar um pouco ali, é parecido com o do Everson. Ele faz uma defesa, joga a bola no chão e espera um atacante vir. Então, isso tudo é trabalho do dia a dia. E o Delfim tem feito defesas parecidas com o do Everson. E nesse ponto a gente tem que destacar o preparador de goleiros, porque é um padrão que está sendo seguido ali. Obviamente, todo goleiro sem ritmo não vai muito bem, deu fim quando acabava sofrendo, mas aí eu tenho que destacar que lá em 2024, quando o Matheus Mendes foi acionado, o Matheus Mendes também foi bem.
4: Sim.
3: Obviamente, hoje eu vejo que o Delfim está num momento melhor do que o do Matheus Mendes naquela ocasião, mas me chamou muita atenção como vem sendo bem feito esse trabalho de goleiros do Atlético e goleiros que seguram 3 pontos. Porque sem Gabriel Delfim, ou sem o trabalho de goleiros do Atlético, estaríamos falando aqui certamente de uma vitória do Bragantino no sábado, né, Luiz?
4: Exatamente. O que me assustou foi que o Atlético no primeiro tempo, né, ele até acha o gol no erro do Gustavo Marques, né, na saída de bola, aquela
3: escorregada, pataquada...
2: E errou aí o Bernard... meio que o domínio da bola.
4: Exatamente. Né? Aí na hora que foi dominar, a bola correu e o Bernard aproveitou, né?
2: Muito. Até
4: chamei ele de papaléguas alvinegro. Só que o Atlético do segundo tempo, isso não pode acontecer, gente. O Atlético, daqui a uma semana, né, tem um jogo agora contra o Atlético Paranaense e depois tem um jogo contra o Montevideo City Torque. O Atlético não pode dar esses vacilos que dá em jogos, porque o Atlético totalmente apagado no segundo tempo. Mais uma vez, repito, se não fosse o Gabriel Delfim que salvou o Atlético sairia derrotado. Ontem, o Atlético precisava do... Né, a gente falava, não, o Cuejo é muito importante, que o Galo precisou dele contra o Santos, só que ele não estava presente contra o Santos. E ontem o Galo precisou dele, ele estava presente, ele não conseguiu fazer e executar um futebol que ele já vinha executado em alguns outros jogos, né?
3: É, e o Atlético ficou sem saída durante o jogo, cara.
2: Sim, mas peraí, vou lá para as informações do trânsito e quero saber de você por que ele ficou sem saída durante o jogo.
3: Perfeito,
2: bora mas lá. Antes, Diego Costa, chega aí, meu caro, conta pra gente o que que tá acontecendo aí nesse complexo da Lagoinha. Esse é o seu destaque, certo? Bora!
5: 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Fala, Alex. Boa tarde para você também, meu caro. E para o ouvinte do Papo de Craque, então, no Complexo da Lagoinha, tem informação de uma manutenção sendo realizada agora pela CEMIG na entrada do túnel da Lagoinha e, com isso, tem lentidão para o motorista já no viaduto oeste, na saída do hipercentro da capital. Você, então, que está no centrão e precisa chegar a Cristiano Machado, a dica é optar pelo acesso a partir do viaduto leste. 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
2: Valeu, Diego. Obrigado pelas informações, meu caro. Mas, Léo Dias, agora queremos saber de você. Por que que o Galo ficou sem saída no jogo?
3: Cara, era impressionante. A bola do Atlético, o Atlético rifava a bola e ela voltava pro Bragantino. E no segundo tempo, isso foi muito pior. Aí eu peguei aqui até o posicionamento médio do Bragantino. Só tinha os dois zagueiros do Bragantino em campo na ocasião. O camisa de número 2, o Guzmán Rodríguez e depois até mesmo o camisa de número 3, Eduardo, né, que entrou na vaga do Alex Vinícius, que sofreu ali aquela pancada na cabeça no início do jogo.
2: Nossa.
3: E o Juninho Capixaba avançava pelo lado esquerdo e avançava também pelo lado direito. O Gustavo Marques, que estava fazendo uma espécie de lateral direito ali na partida. E aí, o Lucas Barbosa, o Ignacio Sousa, o Isidro Pita, o Herrera e também o camisa de número 11, o Fernando, todos espetados, jogando, empurrando a última linha da defesa do Atlético. E aí o que me assustou nisso tudo foi porque, beleza, se você está cedendo tantas chances, como cedeu, né, ali com nas costas de Fred e Alexander, que eu acho que foram um ponto, né? Porque é matemática. Você precisava de ter um Natanael defendendo o Lianco, o Vitor Hugo, e os volantes precisavam ficar atentos. Se você não estava conseguindo marcar, você precisava pelo menos atacar o Bragantino em relação a isso. Só que aí o Atlético, para mim, foi muito mal na transição. Porque era bola no Cuejo, como o Luiz citou. Às vezes tentava partir pra cima, o Juninho Capixaba ganhava todas.
2: Exatamente.
3: Ou então, um dos laterais que atuava por ali, ganhava todas. E do lado esquerdo, depois que sai o Bernard naturalmente sempre perde fôlego no segundo tempo. O Atlético hoje não pode contar com o Dudu, e acho que essa é uma falha. Não tinha o Alan Minda pra partida, e aí ficou sem saída. Porque o Vitor Hugo entra como... um terceiro volante. Logo o Barba já viu que o negócio estava feio pro lado ali do Vitor Hugo, que não conseguiu contribuir ofensivamente e defensivamente, e não tem o mesmo ímpeto do Cissé, e sim, já coloca o Alexander. E aí o Vitor Hugo virou um ponto esquerdo, o Alexander jogando por dentro. Só que todas as vezes que o Atlético tinha oportunidade do contra-ataque, errava um passe. E aí o pior ponto, que pra mim o Cassierra é a mesma coisa de jogar uma bola jogar uma bola num cone e a bola voltar. Assim, um posicionamento muito ruim.
2: Mas o cone não isola a bola.
3: Não, e o pior de tudo, parecia que eles não se entendiam nesse quesito. O Fred lança uma bola pro Cassierra, que era bola claramente pra ele atacar as costas da zaga. Só que aí o Casierra esperou para receber essa bola, ou seja, totalmente fora de entrosamento, um comportamento bem diferente do que tem quando o Atlético tem o Reinier em campo, que era aquela questão. No primeiro tempo, o Atlético tinha lá em 2-3 toques, já estava na área do Bragantino. No segundo tempo, isso acabou. E com o Casierra em campo, o Atlético praticamente estava entregando a bola diretamente pro Bragantino o tempo todo, porque o Casierra era como se fosse uma menos ali no ataque. E não conseguiu ter saída, nem com o Fred, nem com o Vitor Hugo, nem com o Alexander. Por isso que eu acho que esse segundo tempo do Atlético chama atenção. E o Casierra vai ter que ser trabalhado, né? Porque não foi contratado nenhum 9 para a vaga dele. O Atlético poderia ter ido atrás do Icardi, poderia ter buscado um camisa 9 de mais presença do que o Thiago Borbas, por exemplo, que não pôde jogar ontem por conta da questão contratual, mas escolheu ficar com o Casierra e ter uma melhora em relação ao Reinier. Por isso, eu acho que no segundo tempo foi muito mal o Galo. Sentiu também o desfalque do Alaminda. O Castanho fez muita falta na parte da marcação. Não, acho que o Barba certamente tiraria o Maicon, porque o Maicon tá cansado, para colocar o Franco, para colocar o Cicê, talvez o Franco também fora, mas essas peças fizeram muita falta pro segundo tempo do Atlético, que não conseguia sair. Pra você ter ideia, quando o Igor Gomes entrou na vaga do lesionado Casierra, o Igor Gomes em 2 minutos fez mais a diferença no ataque
4: do que o Casierra. O Casierra, com todo respeito, e aí o torcedor acho que também, e um detalhe, ele saiu vaiado. Aí ele falou que, né, ele sinalizou que precisou ser substituído. A gente não tem informação se houve uma lesão de fato ou se ele saiu para preservar alguma fisgada que ele deve ter sentido no momento lá que ele ficou no chão. Mas o senhor Matheus Casierra, ele não consegue fazer o básico de um jogador de futebol. É inacreditável o Atlético ter comprado esse jogador por 7 milhões de reais, de dólares ou foi de euros?
3: O Atlético pagou 7 milhões de euros e se ele atingir determinada meta. Não, mas aí que tá. Tem que ver qual que é a meta. Se for quantidade de jogos, é perigoso atingir.
4: Mas é inacreditável. O cara, ele é repelente de bola de futebol. Porque na hora que a bola bate no pé dele, de repente sai. Ele não consegue dominar uma bola. É o básico do futebol, dominar uma bola. Abrir espaço para o seu companheiro, para você dar uma opção de passe, fazer uma parede humana, um pivô. O cara não consegue, o cara fica totalmente perdido. Eu não sei se quando ele vai entrar, o Barba fala, você pode fazer o que você quiser. Aí ele fica na dúvida, se ele é zagueiro, não. Se ele é atacante, se ele é meio campo, se ele é volante, porque inacreditável o quão deficiente da bola é o Casierra.
2: Agora, sabe quem eu gostei no jogo?
3: Diga.
2: Vou te falar, todo mundo falando do Delfim, beleza, foi a estrela do jogo mesmo. Mas o Lianco jogou numa classe, cara, me impressionou. Aí, gostei muito.
3: Entra pra aquela história do Lianco, né? Que ou faz um jogo perfeito ou faz um jogo desastroso. O Lianco é muito parecido com. Gente, eu vou usar um exemplo aqui que não é, talvez é um pouco duro, mas. Sabe a roleta russa, né? Ou você comemora um milagre, ou você. Protagoniza uma tragédia. Eu acho que o Lianco vive muito nesse 8-80. É o tempo todo. Ou faz um jogo espetacular, exímio, como ele fez no sábado, que todas muito as vezes que ele ia tirar, ele ganhava todas. Achei o Léo Duarte muito tímido, pouco atuante, não ganhou nenhuma da zaga do Bragantino.
2: Mas foi estreia dele, né?
3: Foi estreia, tá fora de ritmo. E o Lianco assumiu esse protagonismo nesse momento. Então, eu acho que é muito legal quando a gente vê o Lianco fazer uma partida dessa. Tomara que ele agora coloque a cabeça no lugar e consiga ter uma, vamos dizer assim, uma regularidade maior. Que o Lianco pare de ser um 8-80, essa coisa toda de oscilar muito esse eletrocardiograma. Porque vai lá em cima e vai lá embaixo. E volte a ser o Lianco que a gente conhece.
2: Pois é. E você, Luiz Soares, o que mais que você destaca aí do Lianco? Gostou dele também na partida? Achou bacana, firme?
4: Eu acho que ele jogou mediano. Não foi nada espetacular pra gente poder elogiar, pra falar, nossa, ele fez a sua melhor partida do Campeonato Brasileiro, a melhor partida dele. Então, pra mim, ele foi na média. Ele não teve nenhum problema defensivo, né? Que ocasionasse, igual ele jogou contra o Santos. Pra mim, foi uma das piores apresentações dele nos dois jogos diante do Santos. E também não foi aquele cara que você fala que foi o melhor jogo dele com a camisa do Galo. Então, pra mim, nota 6 pra ele.
2: Que isso, gente? Tá exigente demais esse rapaz.
3: A linha dele tá alta.
2: Tá altíssima. Ó, então vou fazer o seguinte, bora lá pro intervalo, tem intervalo agora, daqui a pouquinho tem muito mais informações pra você, a gente vai pro outro lado, lembrando que você participa pelo 999-44-8870, agora 12:33, vai virar pra 34 agora, virou, bora.
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2: De volta por aqui com Papo de Craque, primeira edição, que segue até as 14h. É, e às 18h, popular 6h, tem Papo de Craque, segunda edição pra você, que vai até as 20h. Por quê? Porque tem o Minas TMC, segunda edição, às 17h. É nosso jornal aí no finalzinho da tarde pra você receber as notícias que importam pra você. E participa aqui, ó, na primeira edição, você participa pelo 999-44-8870, na segunda edição também.
3: Repete com a gente aí, por favor.
2: 9, pausa dramática, 99-44-8870.
3: Bora lá,
2: pra falar da equipe Celeste, pra isso precisamos dele, Marcos Botelho. Ô Botelho, chega aí meu caro, conta tudo do cabuloso pra gente, bora.
19: Salve, salve, meu muito boa tarde ao amigo. Boa tarde a todos os amigos, em especial a você, ouvinte. Tamo junto, hein? Tô de volta. Tava com saudade, hein? Tô de volta aqui à nossa programação. Vamos pra cima, comecinho de semana e está acabando a espera. Saudade também eu estava de ver o Cruzeiro em campo. Ainda estou. E essa saudade vai acabar na próxima quarta-feira. Quarta-feira tem, turma. 9:30 da noite, Cruzeiro e São Paulo no Mineirão. Ingressos à venda. Cruzeiro de volta a campo. Tá acabando a data FIFA, vai acabar amanhã e na quarta-feira, já um dia após o término da data FIFA, o Cruzeiro volta a campo, jogo contra o São Paulo muito importante. E vamos falar dessa preparação do Cruzeiro em reta final hoje, já atividades pela manhã e com novidade, novidade maravilhosa. Goleirão Otávio já se apresentou, já tá lá na toca trabalhando com o grupo. Deve ficar à disposição. Deve não, vai ficar à disposição do Arthur Jorge, deve ser o titular. Claro, ele assumiu a titularidade do Cruzeiro. Final de semana, na sexta-feira, o Cássio até em entrevista lá pro Charla Podcast falou aí do momento do Otávio, que é um momento maravilhoso. E o Cássio tem um orgulho tremendo de dividir o dia a dia com o Otávio na toca da Raposa 2. E atualmente o Cássio é reserva, é claro, falando do futuro brilhante do Otávio, não por menos, estava lá na seleção brasileira e já trabalhou hoje pela manhã na toca da Raposa 2. Quem não trabalhou ainda é o Arroio, que hoje entrou em campo, bateu um pênalti sensacional, seleção equatoriana contra a seleção do Panamá lá no Japão. Mas a seleção equatoriana, nó, que data FIFA ruim do Equador, hein? Não ganhou umzinho, hein? Nossa, misericórdia, hein, Marcelo Gadiardo? Que é isso? Mas o Arroio foi muito bem avaliado pela turma lá. É o seguinte, não tô aqui pra falar da seleção equatoriana, não. O Arroio deve chegar nos próximos dias, deve chegar amanhã. Vamos ver se ele fica à disposição para o jogo. Acredito que sim, contra o São Paulo, assim como o Zé Lucas também. Mas o Cruzeiro que abriu as portas da Toca da Raposa 2 no sabadão à imprensa, e nós tivemos a oportunidade de entrevistar o zagueiro João Marcelo, que falou sobre essa preparação, a importância dessa parada, desse tempo para recuperação e atividades. E você, ouvinte, vai conferir o que disse o JM43, o João Marcelo do Cruzeiro.
20: Sim, a gente tem trabalhado bastante, todos os dias aqui, focando no que a gente vinha pecando nos últimos jogos. Essa parada foi importante para a gente mentalmente também, para dar uma acalmada. A gente ficou muito chateado aí, como todo mundo aí, com as eliminações, mas agora não tem que lamentar, agora é focar no que a gente tem a fazer no final até o final da temporada. E foi como você falou, trabalhando forte todos os dias para chegar agora e já sair com a vitória, se Deus quiser, contra São Paulo.
19: Palavras importantes do zagueirão João Marcelo, que tá aí nessa disputa da titularidade do Cruzeiro ao lado de Fabrício Bruno e Jonathan Jesus. Último jogo antes da parada para a data FIFA. O triunfo, a vitória contra o Vitória lá na Bahia, em Salvador. Vitória por 3-1 do Cruzeiro. O João Marcelo foi titular ao lado do Jonathan Jesus, hein? Será que o técnico Arthur Jorge vai manter o João Marcelo na titularidade? Tá jogando bem, hein? Os números estão mostrando isso. Mas é isso, turma. Cruzeiro seguindo preparação, reta final amanhã, a última atividade, depois concentração para esse jogo tão importante contra o São Paulo, 29ª rodada do Campeonato Brasileiro. É o Cruzeiro de volta a campo, matando a saudade do torcedor. Tá acabando, torcedor! E você vai conferir tudinho aqui na TMC. Turma, daqui a pouco eu volto trazendo mais informações do Cruzeiro. Aí tem bastidores, tem um final de semana de vitórias, base feminino, tem muita informação do Cruzeiro aqui na nossa programação.
2: Opa, valeu Botelho, obrigado pelas informações, meu caro, mas a galera já ouviu a trilha, já sabe que ele, Diego Costa, tá querendo passar as informações do trânsito pra gente. Ô Diego, passa as informações do trânsito, que eu quero saber dessa galera aqui tudo sobre o cabuloso. Bora lá, Diego.
5: 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Então, Alex, na BR-381, na saída de BH, tem filas, viu? Passando ali pelo bairro Jardim Vitória, chegando à ponte sobre o Rio das Velhas. Pelo que eu vejo aqui, não há registro de ocorrência ao fluxo de veículos e também, apesar da retenção, você ouvinte não precisa desviar a sua rota, o desvio não compensa, na verdade. E no sentido BH, aí sim, a BR-381 está fluindo bem. 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
2: Opa, valeu Diego, obrigado pelas informações, meu caro. Mas e aí, Otávio treinando, Otávio estava com a seleção brasileira, jogou na partida contra a Austrália, foi o segundo jogo. Sabadão tava lá, dando apoio moral. Beleza, beleza, cada goleiro teve um jogo. E aí, chega? Já Farda vai ser titular na quarta-feira contra o São Paulo pra vocês?
3: Chega, Farda é titular, tranquilamente. Eu só espero, Alex, que ele não tenha comido aquela feijoada indiana que a seleção comeu lá em Calcutá, não. Porque eu vou falar que você... Que preguiça da seleção brasileira.
2: Aproveita, procura aí comida de rua na Índia. Gente, se você não procurou, procura.
4: Eu já passo mal só de ver.
3: Jesus Cristo. Mas assim, cara, é o Cruzeiro que agora... Vou me compadecer aqui com o nosso querido Marcos Botelho e com o Felipe Soares. Por isso que o Gão tá lá em São Paulo agora, né? Porque tá faltando até pauta do Cruzeiro, cara. Porque é um negócio assim.
4: Ué, agora só uma pergunta aqui. Agora eu vou colocar em xeque aqui.
3: Ele tá abraçando
4: ele
3: o Lelê
4: Baldacchiano. Ele tá de preto, preto né? E branco.
3: É lá, tá vendo?
2: Tá quase, um begezinho.
3: Olha lá, tá vendo? Mas, ele tá mostrando a academia, tá em dia lá. O homem tá posturado ali.
2: O shape tá bacana.
3: Tá, o shape tá bacana. Mas. O Gão tá lá em São Paulo, pra você ter ideia. Ah. É bonito. Assim, o Cruzeiro praticamente deixou quem cobre o Cruzeiro aqui sem novidade, sem nada. Eu entendo, porque é um período sem muito jogo. E eu espero de verdade, Alex, que um grande trabalho tenha sido feito na Toca da Raposa pra, pelo menos, ajustar, alinhar os pontos que precisam do Cruzeiro, principalmente defensivamente falando. Então assim, eu acho que o Cruzeiro precisa melhorar em relação a isso, tá tomando gol todo jogo, o Otávio que tá fazendo, assim, tem sido um goleiro excepcional, tem evitado o Cruzeiro de sofrer muito, eu acho que principalmente defensivamente, eu espero que a gente esteja vendo um trabalho bem melhor feito no Cruzeiro, porque agora precisa agarrar com unhas e dentes essa oportunidade de ir para a Copa Libertadores direto, né, Alex?
2: Vamos lá, o Arroyo é atacante, mas ele faz diferença nesse sistema defensivo também? Ou não? Você acha por quê? Por que eu estou perguntando o Arroyo? Porque o Arroyo não estava lá para treinar. Ele é um atacante que é fundamental voltando também para recompor?
3: Então, eu acho assim, no meu ponto de vista... O sistema todo do Cruzeiro precisa de reparos urgentes ali, no quesito de cobertura mesmo. Eu acho que, às vezes, o Arthur Jorge faz alguns movimentos que me incomodam um pouco. Como, por exemplo, se você tem um Vidalba na lateral esquerda, não precisa de você espetar o Vidalba como praticamente um ala, né, pelo lado esquerdo, sendo esse extremo ali no momento ofensivo do Cruzeiro. Porque isso é feito para colocar o Wesley, quem sabe, em evidência, para colocar o Wesley mais centralizado, ou até mesmo o Felipe Moraes estiver jogando por ali. E o Arroyo acaba tendo essa liberdade de ficar um pouco mais tranquilo, porque é do lado direito que... E aí é curioso, né? Que o Cruzeiro do lado direito tem o Fagner. Sim. E às vezes o William, né? Porque o Kamal Moraes foi praticamente jogado para escanteio.
2: Um abraço, Joãozinho.
3: Um abraço pra ele.
2: Ele é fã do William.
3: Aliás, pelo amor de Deus, vou fazer aqui, vou aproveitar o bloco do Cruzeiro. Torcedor cruzeirense, pelo amor de Deus, contribua na nossa vaquinha lá, cara. Ajude o Joãozinho, nosso querido Joãozinho, que trabalha aqui com a gente, nosso produtor. Foi diagnosticado com a síndrome de Chiari, que é uma condição rara, né, no cérebro. E ele precisa de uma cirurgia que é um pouco cara. A gente montou uma vaquinha. Estamos quase batendo a meta, graças a Deus. Mas se você puder ir lá no arroba... Não tá no arroba TMC Minas Gerais, mas tá no arroba Léo Dias Fut lá. Você vai ver que tem um link da vaquinha para ajudar o Joãozinho. Que falta pouco. A gente tá quase na nossa meta. Vamos ajudar o Joãozinho, que é o nosso cruzeirense, produtor aqui da TMC. Um beijo, um abraço pra ele e melhoras, viu, meu irmão? A gente tá... Meu companheiro de Copa do Mundo, tá? Tava lá na nossa cobertura especial aqui da TMC. Um beijo, um abraço pra ele que tá passando por essa aí, mas se Deus quiser, logo, logo estará lá onde ele gosta, que é no Amarelo Superior, lá do Mineirão. Mas, voltando a falar aqui das opções do Cruzeiro, do lado direito, que o Cruzeiro naturalmente tem um lateral que poderia ser um cara mais ofensivo, o Arthur Jorge segura um pouco mais e deixa um zagueiro sair mais. Isso que eu não consigo entender. E por isso, o Arroyo fica mais tranquilo. Mas eu acho que a frente da zaga do Cruzeiro, principalmente, o Cruzeiro é muito desprotegido. Porque o Arthur Jorge às vezes usa o Gerson para fazer a saída de bola e usa o mesmo Gerson para sair da saída de bola para ir lá pro ataque. Então o Cruzeiro fica muito exposto. Eu acho que o Cruzeiro precisa trabalhar um pouquinho mais essa questão em relação a cobertura na sua saída de bola, Alex.
2: Perfeito. Ô, Luiz Soares, Arroio foi lá e viajou também. Só que foi lá pro Japão. Ainda nem chegou por aqui. E aí? Joga na quarta-feira ou não?
4: E o Cruzeiro vai ter que entender na questão da fisiologia, né? Ah. Porque essa viagem, né? É, e o Brasil vai enfrentar o Japão, né? No, na próxima...
3: enfrenta o Japão e Singapura.
4: É, na próxima data FIFA.
2: Mas a comida de rua lá no Japão é melhor.
4: É mesmo, com certeza. Se é que tem de rua, né? Porque lá é bem assíduo, né? É, mas o Arroio que vem tendo uma crescente, né? Na equipe do Cruzeiro. É, fez gols em alguns jogos bem importantes, tanto na Copa do Brasil, na Copa Libertadores. Sei que não adiantou de nada, mas a gente consegue ver uma evolução. É garoto, provavelmente o Cruzeiro vai receber uma enxurrada de propostas aí no final do ano para que ele possa sair do Cruzeiro. O Cruzeiro vai ter que blindar esse atleta se quiser contar com ele na próxima temporada. Eu acredito que vai ser difícil, né? Se o Cruzeiro colocar que tem interesse de negociar o jogador, porque é um nome forte para aquele lado direito do Cruzeiro, e eu acho difícil, a não ser que o Cruzeiro tenha alguém ali na base despontando, viu, Léo?
3: E até a lesão, o Gabriel Peck se recuperar de lesão, que eu acho que é o titular, quando o Gabriel Peck tiver condições ano que vem, aí a gente tem que ver como é que vai voltar também. É. Ele deve ser naturalmente o titular pelo lado direito ali. Ah, só que é o seguinte, em relação ao jogo de quarta-feira que você perguntou, Alex.
2: Isso.
3: Aí já me desperta uma preocupação aqui.
2: Uau.
3: Cara, ô Luiz, você hoje é o narrador do Atlético, mas você cobriu o Cruzeiro durante a boa parte do ano, né? Até a Copa do Mundo. Cara, você contar com o João Costa saudável. Talvez eu prefira o Arroio cansado, tá?
4: Verdade.
3: Porque assim, cara.
2: Que maldade.
3: Não é maldade, é realidade. Eu tô falando a verdade aqui, porque... Não.
4: Cara, assim, pode até que, talvez, numa... No início de temporada, numa pré-temporada, talvez ele consiga se encaixar, porque ele vem de um futebol da Arábia, né, do mundo árabe, que o cara vai jogar ali uma vez na semana. Aqui não, aqui no... Se o cara puder estar jogando três vezes na semana, ele joga.
3: É, e ele tem pouca bagagem de futebol brasileiro, né?
4: Sim.
3: Ele jogou só base aqui, aí foi pra Roma. Lá na Roma era reserva do reserva do reserva. Jogou o Campeonato Italiano Primavera, né? E que é o, pra quem não sabe, é como se fosse um campeonato de base ali dos times italianos.
2: Eu pensando que era agora em setembro, outubro.
3: Ah, não, é. É, pode ser também, que se você pegar a quantidade de jogo dele como titular, ele não enche uma primavera inteira assim, né, jogando lá na Roma. Aí ele foi pro Ekitifá, que é um nome difícil de falar, inclusive. É, que é um dos principais times lá sauditas. Principais, eu digo, teria ali um quinto time ali da... Quinta, sexto time, né? Seria como se fosse no futebol inglês ali, um Newcastle, um Aston Villa, um Sunderland. Já é uma força ali que fica entre quinto a sétimo lugar. E ele era titular lá e jogava. Só que é um futebol completamente diferente. E aqui no Cruzeiro, assim, é um jogador que veio pra cá sem nenhuma credencial. Isso que me incomoda. Porque o Cruzeiro deixa de promover a subida de jogadores da base. E aí, claro, o Papo tem uma característica diferente, mas é um meio campista. Talvez se o Gerson não tá rendendo ali como um volante, você abre mão do Gerson como volante e avança ele um pouco mais como meia e promove a entrada de Eduardo Pape. Você dá mais chances pro Felipe Moraes. E aí,
4: que a partir de agora o Cruzeiro, né, não só o Cruzeiro, mas todos os times brasileiros vão precisar de olhar para a base, porque com essa,
2: né, aumentou
4: essa
2: a
4: regra aí, né? De vai diminuir um agora, né, de estrangeiro que você pode contar no seu futebol a partir de 2030, né, que aí
2: cinco.
4: Então,
3: e curioso que talvez né, até dentro disso, né, Luiz, eu acho que o Felipe Moraes é a minha primeira escolha, só que pro lado direito eu testaria uma situação diferente de um cara que não tá jogando.
2: Quem?
3: Que talvez dos três sauditas. E é curioso como que ele não conseguiu ganhar espaço com o Arthur Jorge. Mas o Lúcio Rodrigues, cara. Lute Rodrigues jogava no Bahia ou como falso 9 ou aberto pelo lado direito. Então talvez seja um cara que a gente veja atuando ali pelo lado direito. Acho pouco provável, porque não caiu nas graças do Arthur Jorge até aqui. Mas seria uma opção aí pro Cruzeiro não ter que usar o João Costa. Eu realmente lamento muito o Cruzeiro com o João Costa de titular, que para mim perde muito o Cruzeiro. E eu acho que compensa você investir em usar o Lúcio do que você ter que usar o João Costa nesse momento, que eu acho que muito abaixo mesmo, tecnicamente, do que os demais.
2: Perfeito. Agora, o que foi bom tecnicamente foi essa temporada aí do Arroyo, principalmente da seleção dele, do Equador, do fantástico trabalho do Galhardo.
3: Pelo fala amor de gente, Deus!
2: Léo Dias.
3: Não!
2: Do Galhardo. Fala pra gente aí você.
3: Um abraço, aqui. José Calil. Me pergunte se eu acho bom, ótimo, ou ruim, ou péssimo o trabalho do Galhardo. Pergunta,
2: então,
3: Alex.
2: Então, vou perguntar um pouco diferente. Você faria uma tatuagem do Galhardo?
3: Não! Mas,
2: ruim, péssimo, ou horroroso?
3: Péssimo, já diria que José isso? Calil. O Marcelo Gadiardo.
4: Mas qual o trabalho do Galhardo?
3: O último bom trabalho do Gadiardo foi em 2019. Vivendo daquele River Plate lá de 2019. Já, assim, ó.
2: Alivia
3: gente,
2: seu coração.
3: Esse o mesmo Marcelo Gadiardo tomou.
4: Coração peludo,
3: né? O Marcelo Gadiardo tomou um vareio do Atlético na Copa Libertadores em 2021.
4: 21.
3: Em 2024
4: também, né?
3: Quase eliminou o Palmeiras. Em 2020, mas foi eliminado pelo Palmeiras, e aí vale lembrar que todo mundo exalta aquele jogo, né, que quase virou aqui no Allianz, mas tomou um 3-0 lá em Avejaneda, porque o River tava jogando em Avejaneda naquela ocasião, mas tomou 3-0 em casa.
4: Sim.
3: E aí ele vai e sai do River como se fosse a reencarnação do Guardiola. Ele sai do River lá. Aí não, recusou a proposta do Ajax, recusou a proposta do Lyon, recusou proposta de pequenos clubes da Inglaterra, falou, não, vou treinar só se for grande time. Queria o Barcelona, Marcelo Gadiardo. Aí, ironicamente, ele vai e foi pro tal da Arábia Saudita ganhar dinheiro, né? Trabalho horroroso, péssimo, lá no Al-Ittihad.
2: Coração.
3: Aí, a turma, nossa, agora vai voltar pro River. Fez um trabalho péssimo, tomou outro vareio do Atlético em 2024, tomou um vareio do Palmeiras em 2025, deixou o River com sequência de jogos sem vencer, trabalho horroroso dele, e aí ganha como presente, depois de um ótimo trabalho do BKSS ali, com uma boa geração do campeonato equatoriano, da seleção equatoriana.
4: Sim.
3: Ganha como presente seu presidente, o técnico da seleção equatoriana e começa o trabalho desse jeito, tomando um 3-0 pra Coreia.
4: Vamos chamar aqui o convidado aqui da...
3: Ah, tem convidado? Ah,
4: alô!
2: Galhardo!
4: Alô, Marcelo Galhardo!
3: Lembra do Kleber Machado ligando pra... Na hora que aquela Ramiro Lacombe fala a informação do Rogério Ceni. Aí o Kleber Machado vai e liga pro Rogério Ceni na mesma hora.
4: Não, ele falou... Nós temos uma participação especial. Tá na linha aqui com o Rogério Ceni.
3: Nossa. E aí o Marcelo Gadiardo agora toma 3-0 pra Coreia do Sul.
4: É.
3: Gente, pra Coreia do Sul.
4: Mas a poderosa Coreia. Mas a Coreia do Sul não defende.
3: Não, gente.
2: Mas é muito melhor que a Coreia do Norte.
4: É, com certeza. Mas tem evoluído.
3: Não, evoluiu, ok, beleza. Mas 3-0 pra Coreia do Sul, gente.
4: É.
3: Aí empata com o Japão, ok, 0-0. Aí
2: enfrenta o mérito,
3: enfrenta todo poderoso Panamá, empata também. Ou seja, já começou daquele jeito. Aí eu vou ter que ver daqui a pouco alguém do futebol brasileiro. Próxima vez que algum treinador foi demitido aqui, busca o Marcelo Gadiardo. Péssimo. Mas uma coisa boa que ele fez, aí tem que destacar, foi levar o Arroyo para a seleção finalmente, né? Aí, o Arroyo tá que tem...
2: Encontramos algo positivo.
3: Mas o Arroyo que tem muita concorrência, é bem verdade ali na posição, mas eu acho que tava merecendo muito ser convocado. Mas fora isso, péssimo, Marcelo Gadiardo.
4: Coração, que desabafo, né?
3: Nossa, mas é porque é muito superestimado, Marcelo Gadiardo.
4: Alguma coisa.
2: Algum problema entre os dois tem aí.
4: Você torce pro River Plate lá na Argentina e...
2: Isso é caso antigo. É isso aí, a dor no coração.
3: Mas sabe
2: o
3: que me irrita? Que às vezes aqui a gente taca muita pedra em técnico brasileiro.
4: Certo.
3: E alguns merecem as pedradas, mas aí quando algum técnico é mandado embora aqui no futebol brasileiro, aí vem gente falar assim: não, acho que o nome certo é o Marcelo Gadiardo. Gente, o Marcelo Gadiardo não faz um bom trabalho há muito tempo. Se é um brasileiro fazendo trabalhos igual do Marcelo Gadiardo...
2: Ah, não, o Léo Dias já tinha ido lá e tirado
3: ele. A carreira já tinha acabado, gente. O Roger tá desempregado lá. Mas eu falo aqui que o Roger Machado...
1: Quer culpar, não.
3: O Roger Machado fez trabalhos melhores.
1: Você vai falar que o Roger Machado é melhor...
3: Fez trabalhos melhores do que o Marcelo Gadiardo
1: nos últimos anos. Eu me recuso a participar do mesmo programa que o Léo Dias.
3: Pô, mas não faria isso, o trabalho melhor no nível do que...
1: Você que tá no carro aí, ó, buzine se você é contra essa informação. Pelo amor de Deus, né?
3: O Roger não ficaria 14 jogos sem vencer no River jamais. Jamais.
1: Ah, no River?
3: Não ficaria.
2: Não ficaria, seria
3: demitido no sétimo. Com o elenco do River, não ficaria.
2: Não ficaria.
3: Então, só que tá aí bom. O Marcelo Gadiardo faz isso, todo mundo... Ah, Marcelo Gadiardo, péssimo. Não é porque o Roger é bom, não, tá? Isso não é porque o Roger é bom, é porque o Gadiardo é péssimo nos últimos anos.
2: Nossa, esse coraçãozinho tá realmente tá machucado, eu acho que tem problema aí. Mas agora vamos mudar radicalmente de assunto, saindo do Gadiardo, a gente tava falando do Gadiardo, falando do Arroio. Eu quero saber agora do João Marcelo. João Marcelo que jogou na vitória do Cruzeiro 3-1 sobre o Vitória. Foi 3-1? 3-1 sobre o Vitória. E aí? Joga contra o São Paulo novamente?
3: É, aí tem que ver, porque a zaga titular do Cruzeiro hoje é Fabrício Bruno e Jonathan Jesus, correto?
2: Correto.
3: Aí tem que ver se o Fabrício Bruno pariu, né? Porque ele falou que ficou 9 meses com dor. Tem que ver se ele pariu, né? Que ficou 9 meses com dor. Porque, assim, o Fabrício Bruno é uma situação complicada, porque vem no ano bem abaixo. E se você pegar desempenho, talvez vale pro Arthur Jorge manter a zaga João Marcelo e Jonas e Jesus, né? Aí tem que ver se o Fabrício Bruno reagiu, parou de reclamar das dores de 9 meses, que nem o departamento médico conseguiu identificar o que que era e que não tava sabendo de absolutamente nada. Ele só jogou isso, só...
2: Um absurdo.
3: Falou isso no jogo contra o Santos e pronto. Então, mas o João Marcelo tá na corrida, cara, porque ele fez uma grande temporada. Foi talvez o... Não vou dizer que ele é o 12º homem titular nesse time do Arthur Jorge, porque o Vidalba talvez seja, quando esteve no banco, o 12º jogador, mas eu vejo que talvez o João Marcelo deva voltar.
2: Perfeito, então pra você também, Luiz Soares, João Marcelo, entra lá, Fabrício Bruno não tá tão bem assim, não vem tão bem e tem essas dores aí, fortíssimas que ele vem sofrendo já há
1: muito tempo. Será que é dores na região craniana, ou
2: não,
1: Léo?
2: Não sei. Pode ser, hein?
3: Não.
2: Pode ser.
3: Cuidado, isso não, é teu processo.
1: Eu fiz uma pergunta, não afirmei nada.
2: Mas ele fez até um vídeo falando que não tem nada a ver com isso.
1: É, por isso que eu tô fazendo a pergunta.
2: Que foi a questão do transplante de cabelo.
1: Mas me assusta, né? Porque isso prejudica demais um elenco. Se o cara sabe que ele tá debilitado, aí eu entendo. Porque o cara quer fazer aquela... Porque se o Cruzeiro avança contra o Atlético, não ia ter essa conversa. Ou não, talvez iria daquele lado, superei... tô jogando na minha superação e tal.
3: E ele joga uma responsabilidade pra cima dos outros atletas. Fala que a galera tá com a vida feita, muitos estão com a vida feita. Então, assim, ele, vamos dizer assim, jogou o negócio no ventilador, pra não falar outra coisa aqui. E tirou a responsabilidade, se eximiu. E é curioso como que ele é capaz de falar até que tá com dor, mas às vezes é terceiro salto, cara. Fala assim, opa, eu não tô bem, sabe? Preciso trabalhar mais, preciso melhorar mais. É, tudo bem que ele até vai às lágrimas ali, mas acho que foi uma entrevista, assim, muito... Ele saiu muito da... Vamos dizer assim, foi muito infeliz nas falas dele ali, pós-partida contra o Santos. Quem sabe, né, ele volte o melhor nível com essa parada de data FIFA. Sim.
2: E o Renato Rogério falando aqui, ó, turma boa hoje, hein? Alex, Léo Dias, Luiz Soares. Ô, Renato Rogério, tive que chamar o Luiz Soares aqui, que eu ia falar do Gadiardo, aí eu fiquei com medo de apanhar.
1: Aí me chamou pra apanhar junto.
3: Tá certo. Um abraço pro Renato Rogério, que tá sempre. Ele entenderia. Ele sabe que o Renato Rogério é atleticano e viu mesmo o Gallardo tomar duas sapatadas.
1: Mas citar aqui o cara tá tão nervoso com o Gallardo que ele veio citar que Roger Machado
3: faria. Me ajuda. Falar com você, o Roger Machado de 2006.
1: Então
3: vamos
1: falar do Lisca então. É o Lisca de 2020.
3: O Lisca faria um trabalho melhor. Faria.
2: Vamos fazer o seguinte então, ó, entrou a trilha aí que o Diego Costa tá pedindo passagem, ele tá falando que tem lentidão no anel rodoviário. Ô Diego, Jardim Montanhês ali, eita nós, hein? Explica pra gente aí, meu caro, bora.
0: Se ele segue você por aí, é violência doméstica, acione a Polícia Militar, ligue 190, governo do estado de Minas Gerais. Vejo aqui, Alex, que o anel rodoviário, pra variar, não tá colaborando com o motorista, viu? No sentido Vitória, tem retenção por causa de uma ocorrência logo após ali o viaduto da Avenida Pedro II, na passagem pelo bairro Jardim Montanhês, desde a Praça São Vicente. Antes, na verdade, já tem reflexos. Marginal te ajuda aí, motorista, a fugir desse perrengue no anel rodoviário no sentido Vitória. Se ele segue você por aí, é violência doméstica. Acione a Polícia Militar, ligue 190, governo do estado de Minas Gerais.
2: Opa, muitíssimo obrigado pelas informações, Diego. Grande abraço pra você, meu caro. A gente segue por aqui com mais informações histórico. Em tarde de festa e casa cheia, o São Paulo sagrou-se campeão brasileiro feminino. O futebol feminino da América do Sul alcança um marco histórico diante de mais de 44 mil torcedores no Morumbi. O tricolor segurou o empate em 1-1 com o Corinthians, valendo a vantagem conquistada no jogo de ida e ergueu a taça com o placar de 3-2 no agregado. O jogo teve gol contra de Nicole para as soberanas, empate de Juliette e consagrou a goleira Carlinha, que falhou no gol corintiano, mas se redimiu aí ao defender um pênalti de Gabi Zanotti na etapa final, garantindo o título inédito. Parabéns, hein?
3: Cara, que belíssimo jogo nós tivemos no sábado. Foi um bom jogo mesmo, começa movimentado o Corinthians. O São Paulo abre o placar, inclusive, e só que o gol do Corinthians era um negócio assim surreal, uma falha da Carlinha, que era o destaque do São Paulo durante a temporada, né? Se o São Paulo foi campeão, foi muito pelo baita trabalho que vem fazendo a Carlinha como goleira. E ela mostrou isso no segundo tempo. Só que o segundo tempo foi uma verdadeira loucura, cara. Pressão do Corinthians o tempo todo. E aí, pênalti a favor do Corinthians.
1: É isso que ia falar,
3: cara, né? Cara, pênalti. Cara, e aí, no pênalti, bateu muito mal a Gabi Zanotti. Mas mérito também pra Carlinha, que acertou o canto. E é curioso porque o São Paulo, pra muita gente tá falando, e tem, obviamente, né, nesse formato de Brasileirão feminino que a gente tem unificado, né, desde 2013. Mas se no masculino, a gente reconheceu até o campeão.
1: 1937?
3: Exatamente. Gente, um título de 97 não pode ser deixado pra trás, não. A unificação dos títulos, né, desde a Taça Brasil, o título brasileiro de 37 pro Atlético. E o São Paulo já tinha sido campeão brasileiro feminino em 97. Então, desde a unificação pra cá, é o primeiro, é bem verdade, mas pra mim tem que valer esse de 97 também. Então, pra mim, no coração de Léo Dias e na voz do povo também, o São Paulo é bicampeão brasileiro feminino. Mas foi realmente muito legal. E tem um outro detalhe importantíssimo que aí mostra o crescimento da modalidade e como foi legal. Maior público da história do futebol feminino na América Latina. 49 mil pessoas. Foi realmente um público espetacular. E representou a quebra de um recorde. Tivemos ali no Morumbis uma entrevista muito legal de uma torcedora do São Paulo, dizendo que foi a primeira vez que ela viu o São Paulo dela campeão. Em loco, que ela estava no estádio. Porque...
2: Mas teve um campeonato recente, né? Teve Copa do Brasil recente.
3: Só que lembra do preço dos ingressos da final da Copa do Brasil entre São Paulo e Flamengo?
2: Não.
3: Sei que só pra torcida do Flamengo, a inteira era R$750. Então nossa, imagina pra torcida do São Paulo. Nossa. Ou seja,
2: essa foi inteira mesmo.
3: A loucura que tá os preços do futebol hoje em dia.
2: Que isso?
3: Gente, se você tem a oportunidade de ver seu time disputar uma final, e principalmente do Brasileirão Feminino, vá lá assistir, porque a modalidade está crescendo. Ontem tivemos um grande jogo mesmo, e assim, é uma coisa que eu venho destacando. Ano que vem tem Copa do Mundo Feminina. Acho que muita gente vai cair de cara no chão quando vê o nível de futebol disputado na Copa do Mundo Feminina. Porque eu acho que na modalidade em si, a gente, no futebol masculino, tem toda essa história de que o futebol brasileiro, ele começou primeiro, ele foi exemplo para todo mundo. Que a gente, vamos dizer assim, os europeus tiveram que aprender o que era o antídoto do futebol brasileiro, porque a gente ganhava tudo. E no futebol feminino é diferente esse cenário. O futebol europeu feminino é muito desenvolvido em relação à modalidade aqui no Brasil. A gente está engateando, a gente está andando aos poucos. Obviamente tivemos gerações fortes, como a de Mata, Formiga.
2: Eu acho que foi essa a sorte do futebol. Foi mais a geração

0: referência. Ah. E que curiosamente, assim, em termos de seleção, nos últimos anos teve uma queda, né?
1: Considerável, né?
0: Considerável. Aquela geração da Alex Morgan, da Rap Noi, ganhava tudo ali, papou tudo no futebol feminino. Então a gente, qual que é a lição que fica, né? A gente está fazendo o caminho inverso dessa vez. Então a gente tem muito o que aprender com a Premier League de lá, que é a WSL do futebol inglês. Tem muito o que aprender com lá. Tem e muito o que aprender
2: com o futebol dos Estados Unidos.
0: Tem que, exatamente, a NWSL, que é dos Estados Unidos, com o Gotham, que é a grande equipe de lá. A gente tem muito o que aprender.
2: E com a Batgirl.
0: E, obviamente, para mim, quando se fala em futebol brasileiro, a gente tem que mirar o que é feito no Barcelona hoje, que é o futebol feminino lá. Aí tem outros destaques também, a Ligue 1, que é o campeonato francês. Tem o Lyon, que é um baita projeto. Às vezes é bem administrado separadamente com o futebol feminino. Então a gente tem muito o que aprender, mas é bom, é legal a gente ver esse crescimento. Só queria fazer um outro adendo aqui, tá? E uma preocupação minha em relação aos mineiros. Porque a gente, de novo, tá voltando para aquela história do Campeonato Paulista disputado com outras equipes do Brasil. Afinal, foi São Paulo e Corinthians. O Cruzeiro teve muita lesão de LCA, mas o investimento foi bem abaixo. Obviamente,
2: o Cruzeiro tem chegado. Ano passado chegou.
0: Chegou, mas aí que tá. Chegou o ano passado, manteve por pressão esse ano da baita projeto que foi feito no Cruzeiro. Só que esse ano não manteve a mesma toada. Essa é a minha preocupação. Sim. O Atlético teve rebaixado e parece que se contentou em montar um time que vai ser de meio de tabela e pronto, só não vai cair ali. O América largou o futebol feminino, quase caiu esse ano.
2: Não, peraí. Desculpa ter que te corrigir aqui na frente de todo mundo, eu vou ter que te corrigir, Léo Dias, tirei até a trilha. O América largou o futebol.
0: Mas aí tá um ponto. Mas sabe o que é pior? O América masculino.
2: A gente faz
0: não
2: a piada, mas é triste. Mas é
0: o América masculino não foi largado.
2: Mas não tá jogando futebol.
0: Esse é o ponto. Tentando, né? Vamos dizer assim, abrir o mão do feminino pra investir no futebol masculino. Só que o futebol masculino tá lá sem receber salários. E o América praticamente também largou o feminino. Mas o que é de se destacar aqui no estado, que já nasceu com essa intenção, é o Itabirito. Que vai mudar, inclusive, de cidade.
1: Vai pra Varginha, né?
0: Vai pra Varginha e vai mudar até de nome. Agora me fala a memória.
2: O Gato Intergaláctico?
0: Não.
2: Vai ser, ué. Agora vai ser.
0: Assim, que a gente tem de positivo aqui em Minas, somente esse projeto do Itabirito, que tá cada vez mais crescendo. Mas nos últimos anos teve o Cruzeiro, é bem verdade, mas eu acho que o Cruzeiro, essa história, jogou lá pra Sete Lagoas. Tem que crescer, tem que voltar a pensar, porque olha o que tem sido feito. A gente teve na temporada passada o maior público da história do futebol mineiro feminino, com os públicos batidos pelo Cruzeiro disputando semifinal. E que legal seria um Mineirão lotado para ver um Cruzeiro jogando outra final. E o São Paulo mostrou que é possível ganhar do Corinthians. Então vamos voltar o foco para isso aí e entender o quanto vem crescendo o Brasileirão Feminino de Série A1.
2: Boa, e agora sim tem uma notícia para Léo Dias ficar feliz. Até agora não ficou feliz no programa, Luiz.
1: Ele quer criticar agora, ainda, mas senão ele vai ficar em looping aqui.
2: Mas agora é notícia para ficar feliz. Notícia, ele vai sorrir assim de orelha a orelha.
1: Vamos
2: agora.
1: Ouvir.
2: Vamos lá, então. Cristo. Seleção brasileira bateu a Índia por 4-0.
1: Ah, que maravilha.
2: Sensacional, hein, Léo Dias? Vou ler a notícia aqui antes, então.
0: Fale!
2: Vou ler. O placar elástico na Ásia, mas desempenho preocupante. A seleção brasileira goleou a frágil equipe da Índia por 4-0 no sabadão em Calcutá, no fechamento da data FIFA. Apesar do resultado expressivo da data FIFA pro Brasil, gente. Apesar do resultado expressivo, o time aí de Carlo Ancelotti fez uma partida morna, sem repertório tático e dependeu apenas aí de falhas dos goleiros adversários e dos lampejos individuais de Estevão e Samuel Lino para construir essa vitória, Léo Dias. Vai lá, fica à vontade. Não muito à vontade.
0: Vou respirar fundo.
2: Uma hora e 13 minutos.
0: Você achou que eu fiquei bravo com o Marcelo Gadiardo?
2: Pois é.
0: Imagina com gente, dos 26 convocados, é,

0: gente, ô galera, pelo amor de Deus, ô Samuel Lino mesmo. Samuel Lino, beleza, fez dois gols, ok. Ó, velho, vou dar um sanguinho, pelo menos na comemoração. Gente,
1: o gol que ele fez, o goleiro também ajudou muito.
0: Ah, não, mas vamos, né? Gente, mas você tá jogando com a camisa da seleção brasileira.
1: Sim.
0: Isso é o sonho de muitas pessoas. Aí a galera vai jogar lá, fica andando em campo. Aí quando algum torcedor virar pra você e falar assim: é uma Copa do Mundo ou um Campeonato Mineiro? E a pessoa escolher o Campeonato Mineiro, mesmo que mineiro não importe muito pro torcedor às vezes.
1: Ah, importa muito.
0: Ah, mas você acha que o torcedor vai preferir uma ganhar o Hexa? Ou
2: ah,
0: não, vai preferir.
2: Certeza. Ah, o Hexa. Ah, que é isso?
0: Não, mas tem torcedor que você pergunta na rua, troca. Não, aliás, troca pelo Campeonato Mineiro e às vezes troca até por 3 pontos no brasileiro, tá?
2: Que isso.
0: Ou seja, mas eu não tiro a razão desse torcedor, não. Esse cara tá certo. Porque quando o cara liga a televisão dele no sábado, 11 horas da manhã, e lembra da seleção brasileira contra o Haiti, por exemplo. É, que foi um amistoso histórico lá atrás.
1: Sim.
0: Só que chegou lá, a turma fez o que sabia fazer, que era jogar bola. É, entregou o maior.
2: Esse
0: o
2: clássico da paz, né?
0: É.
2: O clássico, jogo da paz aí.
0: E entregou ao povo haitiano que eles queriam ver, que a seleção futebol, brasileira, né? Jogando alegre, de verdade. É. Jogando futebol. E a seleção entrou em campo contra a Índia, tipo assim, opa, maravilha o Pix que fizeram pra gente jogar aqui. Eu sou jogador, não ganhei nada com isso. Vou fazer aqui um joguinho. Gente, eu acho que treino da seleção tinha mais vontade que a turma tava. Era bola no Vinícius Júnior, impedido. Era bola no Vinícius Júnior, impedido. Nossa. Aí o Vinícius Júnior tentava driblar, perdia a bola. Gente, por que que o Vini tava jogando de titular esse jogo? Dá pelo menos uma oportunidade pra quem não tá jogando, porque o Samuel Lino entrou no lugar dele e fez 2 gols, pelo
1: sim,
0: menos.
1: Sim.
0: Então, assim, foi uma postura, assim, lamentável da seleção. E quem acha que eu tô maluco, né? Pega o SofaScore, tá lá 4-0 pra seleção brasileira. Acho que é um exímio resultado. É. Mas, gente, o nível da seleção indiana...
1: É fraquíssimo.
0: É
1: fraquíssimo. É
0: fraquíssimo.
1: Triste.
0: É até...
2: Mas eles falam inglês. Ele pode ter achado que era a Premier League.
0: Pode ser a Indian Premier League.
2: Isso.
1: Tem aqui a...
2: Vai lá, Luiz.
1: Os jogadores, né, da equipe.
0: É os goleiros, pelo amor de Deus.
1: Os goleiros aqui, ó. Quer ver, ó.
0: Ah, quero ver
1: tudo, da Superliga, da Indian Super League.
2: Aí, tá vendo? São da Superliga.
1: Sabe que a Índia não tem um campeonato, né?
2: Por isso que eles ficam.
1: Não existe um campeonato, porque.
0: E vale a pena a gente acompanhar, porque amanhã tem Índia e Uruguai.
1: Boa. Amanhã ainda tem jogo pra Índia?
0: É, tem
1: Índia. A Índia fez 6-1 na seleção de Butão.
2: Ó, depois dessa,
1: é,
2: vou seguir em frente aqui, ó. Depois dessa.
0: Eu acho que a Índia é tão abaixo, que ganharia só de 1-0 do América.
2: Ó, com 2 gols no decisivo Gabigol, o Santos venceu o São Paulo de virada por 2-1 na noite de sexta no Morumbis, em duelo atrasado da 21ª rodada do Brasileirão. Luciano abriu o placar para o tricolor de pênalti, mas o Peixe reagiu na hora, virou no segundo tempo com passe decisivo do estreante Felipe Coutinho e engatou a 5ª vitória seguida. Fala mais de Felipe Coutinho, fala mais de Gabigol, quero ver vocês falarem agora.
1: Quem que ele é? Voltou querendo
0: o Luiz Soares.
1: Aí. Tá mais 3 pontinhos.
0: Fala. Me diga. Nessa grande fase do Santos, quem é desfalque nesses últimos jogos aí? Que é o 10, que é
1: Neymar.
0: O craque do time.
1: Neymar.
0: Que é o Santos dependência.
1: Neymar. Não tá virando mais, né, o Neymar dependência, né?
0: É, não, e impressionante. Aí o torcedor do Cruzeiro tá de olho, porque, assim, vamos dizer que o Cruzeiro tem 2 reservas, um que tá afastado e o outro não faz gol, né? Vamos só dizer isso. O Gabigol, e aí, né? Se o Gabigol tá fazendo gol, até falar que chega, né? E pelo Campeonato Brasileiro, uma sequência de vitórias impressionante que vive a equipe do Peixe. E eu vou até pegar aqui as partidas recentes, a forma recente do Peixe no Campeonato Brasileiro. Mas é praticamente assim.
1: É, o Cuca deu uma entrevista.
0: 5 vitórias seguidas no Brasileirão.
1: O Cuca. Não, o Santos, com a vitória diante de São Paulo, ele é o líder do retorno do campeonato.
0: Pra você ver. E era um time que tava desesperadamente lá.
1: Ele já tava colocando ele um forte candidato a rebaixamento.
2: Isso, fala mais mal, fala.
1: Mas o Cuca deu uma entrevista que agora essas vitórias jogam uma responsabilidade pra cima do Santos. Que agora é a responsabilidade de admirar uma vaga na Libertadores.
0: É, exatamente. Eu acho que o Santos entra nessa briga
1: Ainda mas eu tá te faço uma pergunta que você falou do Neymar, do Neymar dependência do Santos. Mas você acha que o Neymar não teve uma influência na contratação desses jogadores que vieram pro Santos?
0: Então vira diretor de futebol, ué. Não, mas... joga. Traz jogador. Tá fazendo trabalho melhor que o Alexandre Matos. E aí, gente?
2: Mas eu acho que ele quer ser diretor-geral, não quer não?
1: É, quer ser o dono, né?
2: Isso. É. Eu tô achando, tô achando.
0: Não, a única coisa que... E quando o Neymar teve participação, ele acabou ferrando o Santos. Que ele foi falar groselha depois Verdade. Do jogo entre Atlético e Santos.
2: É, só deu munição.
0: E né? só deu munição pro Atlético que virou o resultado. Ou seja, foi bem, vamos dizer assim, foi muito motivado pelas declarações do Neymar. E aí, pra mim, assim, sei lá. Mas é aquilo também, né, gente? Vamos ser justos aqui. O time inteiro melhorou muito. Contratou muito bem o Santos. E um time extremamente endividado, né, gente?
2: É, sem dúvida. Agora o seguinte, ó, abraço pra você, Carlão. O Carlão Loregian sempre participando aqui com a gente. Abraço pra você aí, meu caro. O Roberto Carlos falando que a imprensa também tem que dar mais espaço pras meninas. Tem sim que dar mais espaço pro futebol feminino, sim. Sem dúvida alguma, Carlão. Agora não foi o Carlão, foi o Roberto Carlos. Grande abraço pra você, Roberto Carlos. São muitas emoções, meu caro. Mas vamos fazer o seguinte, ó. Antes de eu falar da rodada desse meio de semana...
0: Só até falar pro Roberto Carlos.
2: Sim, antes, muitas emoções.
0: Liga o seu rádio na TMC, porque a gente tem novidade chegando aí de futebol feminino. E vai ter muito futebol feminino aqui na TMC. Então vamos sim dar espaço pras meninas aqui no Papo de Crack.
2: E ano que vem tem o quê, hein?
0: Copa do Mundo Feminina.
2: Sensacional. World Cup.
0: E você escuta onde, hein?
2: Aqui na TMC, sem dúvida alguma, uai. Mas vamos fazer o seguinte, ô Diego Costa, o que tá acontecendo na MG30 em Nova Lima? Explica pra gente aí, meu caro, agora 1h20, bora.
3: 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Veja agora, Alex, que o nosso ouvinte que sai de Nova Lima pela MG30 tá pisando no freio, passando ali pelo Vale do Sereno, ainda na região de Nova Lima, um pouco antes do Vila da Serra. Por lá tem uma manutenção, apesar da fila, você motorista não precisa desviar a sua rota. No entorno do shopping, até então, movimentação tranquila para você motorista, passando então no ponto alto da capital mineira. 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
2: Valeu, Diego. Obrigado pelas informações, meu caro, mas... Ó, data FIFA, pra mim já acabou. Ainda tem gente que vai jogar, mas pra mim já acabou. Por quê? Porque hoje é segunda, a gente já tá olhando pros jogos de quarta-feira. Que é o que acontece normalmente, né? Normalmente a gente chega na segunda e começa a olhar pros jogos de quarta-feira. Então, quarta-feira, o primeiro a entrar em campo é o Bragantino recebendo o Mirassol às 19h30. No mesmo horário, o Internacional recebe o Corinthians. Mesmo horário, o Remo recebe o Grêmio. Só que esse jogo aí no Mangueirão, hein? Remo recebendo o Grêmio. O Vitória recebe a Chapecoense também na quarta-feira, 8 horas da noite. 8h30 o Botafogo recebe o Vasco. Aí, 9h30 da noite, tem Cruzeiro e São Paulo, jogo que você acompanha aqui na TMC. Todas as emoções aqui com a gente. Aí a gente pula pra quinta-feira, no dia 8.
0: Não
2: queria dar
0: spoiler não, Alex, mas eu vou estar lá, tá?
2: Você estará lá? Maravilha. Perfeito.
1: Esse então, jogo que você vai falar aí agora aí, o Léo citou que o Santos está a 5 jogos consecutivos sem perder.
2: É, isso aqui.
1: Só que esse jogo é pedreiro agora, hein?
2: Isso é pedreira. Quinta-feira, 19h30, Santos recebendo o Flamengo lá na Vila Belmiro.
1: Será?
2: É, será.
0: Será que vai rabiscar o Everton Cebolinha?
2: Pois é. Oi, boa pergunta, hein? Boa pergunta, o que que vai acontecer? Mas ele foi comprado mesmo pelo Santos, pode jogar ou não pode jogar?
0: Eu não sei se o... Pode.
2: Detalhe.
0: Pode. Tem que ver se...
2: Tem esse detalhe.
0: Porque, por exemplo, o Hulk foi... Rescindiu com o Atlético, assinou com o Fluminense e no contrato dele com...
1: Ah, é um acordo de...
0: Foi um acordo...
1: Cavalheiros.
0: É, e tem isso assinado até. Que ele não pode jogar contra o Atlético. Tem que ver se o Flamengo não pôs essa condição,
2: sim,
0: né?
2: Sim. Aí o Atlético Paranaense vai receber o Galo na quinta-feira às 8 horas da noite. Partida que você acompanha também na TMC e você estará aqui,
0: quem
2: Luiz?
0: Quem vai narrar esse jogo na quinta?
1: Quem será?
2: O bicho papão da narração.
1: Estaremos aqui eu, Danilo Marra, Geovana Oliveira e Fael Lima.
2: Ah, beleza. E um pouquinho mais tarde, 9h30 da noite, o Fluminense recebe o Coxa e no mesmo horário, Palmeiras recebe o Bahia. Opa, rodada interessante, rodada é boa, pra hein? Cruzeiro e Atlético, hein?
0: Obrigado, Deus.
2: Ó. Oh,
0: que finalmente acabou a data FIFA.
1: Vamos sair da borracharia?
2: Muito interessante esse negócio aqui pra Cruzeiro e Atlético, de olho aí nesses jogos. Esse Palmeiras e Bahia aí, principalmente, hein?
0: É, pro Cruzeiro vale mais a pena dar aquela secada ali no Bahia. Pro
2: Santos e Flamengo.
0: É, o Coxa, quem sabe, que faz boa campanha fora de casa e vai mal em casa, é curioso isso. O Coxa tirar ponto do Fluminense e... Aí, vamos dizer assim que ele vai assistir o jogo do Atlético Paranaense e torcer por um empate só.
2: Pois é.
0: Não vai falar assim, quero que o Galo vença pra passar o Atlético Paranaense, porque pro torcedor cruzeirense ali, e porque o Galo também tá na cola do Cruzeiro.
2: Ele quer que ninguém faça gol, pronto. Não, quero um futebol feio, ninguém
0: faz gol nesse negócio. Não, e o empate é o melhor resultado pro Cruzeiro, pensando nisso, porque segura o Atlético Paranaense, segura o Galo também.
2: Ah. Mas já que a gente tá falando no Galo, então vamos chamar a Giovana Oliveira?
0: Vamos lá.
2: Ô Giovana, chega aí, fala mais desse Galo pra gente, bora.
4: Voltamos então, meus caros, voltamos aqui no 88,7 pra falar um pouco mais sobre a equipe atleticana, né? O Galo que venceu o Bragantino por 1-0 no último sábado, né? Um resultado muito importante, com gol marcado pelo Bernard. Pois é, Bernard que vem melhorando bastante nas últimas partidas, né? Principalmente neste ano de 2026, vem se encontrando mais. E ele falou sobre não só o resultado, mas principalmente o que ele entende que foi a virada de chave para que ele mudasse a trajetória dele aqui no Galo, né? Ele retornou ao Atlético em 2024, mas só agora que realmente vem melhorando o desempenho em campo. Fala, Bernard, aqui na TMC.
5: Olha, é difícil dizer, né? Mas eu acredito que jogando... na forma ali como eu tenho jogado hoje em dia, do lado esquerdo, foi no jogo do Cruzeiro, né? No 3-1, que a gente teve um jogo crucial, um jogo que poderia definir muita coisa. O treinador estava pressionado, a gente estava pressionado como equipe. A gente conseguiu uma vitória muito importante nesse clássico e as coisas, eu acredito que acabou virando a chave naquele momento. Então, eu acredito que é muito disso, porém é difícil dizer, né, exatamente, mas muito feliz com tudo que não só eu, mas a equipe vem construindo. Como eu sempre tenho dito, não ganhamos nada, tem muita coisa ainda para acontecer, mas eu acredito que a gente está no caminho certo. Feliz demais, porque assim, já vivi muitos momentos difíceis, complicados aqui e tá. Viver nesse momento pra mim aqui com essa camisa é muito especial, é algo que é o que eu esperava desde o início, desde que eu cheguei, porque eu já falei que milhões de vezes, eu sou o cara que mais me cobre, eu sou o cara que mais bato em mim mesmo, querendo o melhor meu pra poder ter o melhor aqui dentro do Galo. Então tá podendo viver esses momentos aqui, fazendo gols, ajudando a equipe bem também, porque eu acredito que quando o time tá bem, eu acho que individualmente as coisas acabam florescendo com mais naturalidade. Então, eu acredito que é isso. A gente tem visto aí vários jogadores bem, justamente por isso, por aquilo que a gente tem construído como um grupo.
6: Pensando nessa construção, o futebol é muito maluco, né? O Atlético jogou muito bem com a Chape e não venceu. Hoje não joga tão bem e vence, né? Tem que encontrar esse equilíbrio aí pra reta final, pra jogar bem e vencer?
5: Sim. São essas coisas que acontecem no futebol. Acho que o futebol, ele move tanta paixão justamente por isso, né? Sim, às vezes nem o time que joga melhor vai vencer e acaba em alguns momentos o time que jogou bem, mal, acaba vencendo numa bola parada, num momento oportuno do jogo. E assim, eu acredito que o Bragantino foi melhor que a gente aqui hoje, finalizou mais, mas a gente está muito feliz com os 3 pontos, porém é uma situação no qual a gente tem que observar, tem que corrigir, tem que ajustar para que a gente possa, como você disse, ter esse equilíbrio no final, para que a gente possa não sofrer tanto e se Deus quiser, é claro, conseguir sair com as vitórias. Mas um ponto importante também foi a gente acabou não sofrendo gols hoje, então isso é algo muito bom pra gente, que vinha sofrendo bastantes gols nos últimos jogos. Então eu acredito que é isso, a gente vai aos poucos construindo também essa forma de defender bem, lógico, hoje muito por mérito do Delfim, pelas defesas e por tudo que ele fez, porém é importante no geral pro time também.
4: Este então foi o Bernardo no Kino 88,7. Pois é, meus caros, ele que encontra muito que a virada de chave dele então foi no jogo contra o Cruzeiro, né? Realmente foi um jogo muito importante para o atacante, mas principalmente, né, amigos, eu falo que ele conseguiu também virar a chave interna, porque o Bernard não vinha atuando bem, vinha recebendo bastante críticas e agora realmente vem melhorando, né? Nessa temporada, então, de 2026, o Bernard tem 46 partidas com 8 gols marcados e 3 assistências. No Campeonato Brasileiro, né, foram 3 tentos, na Copa Sul-Americana, 4 gols e no Campeonato Mineiro, 1 gol marcado, então, com a camisa atleticana. Esta virada de chave foi realmente nesta reta final agora de 2026, né, e que tá sendo bem gratificante, importante para o Bernard, que realmente vem conseguindo dar bons frutos, mas principalmente mostrando ao torcedor atleticano, né, que quer realmente contribuir com a equipe atleticana para essa virada de chave também, no geral, né, meus caros, não só pessoal para o Bernard, mas em números gerais também, né, meus caros, o Galo que vem desempenhando um bom papel, tá na semifinal da Copa Sul-Americana, da Copa do Brasil, vem subindo na tabela de classificação do Campeonato Brasileiro, então é o Galo melhorando também aspectos pessoais, individuais de cada atleta, mas também números gerais.
2: Opa, valeu, Giovana. E já que a gente falou dele, já que tá falando do Bernard, bora conferir esse gol.
0: Ah, não vai me dizer que ele fez o gol no final
2: ele de semana. Ele fez o gol no final de semana. E quem narrou foi o Bicho Papão. O Bicho Papão, aliás, tem medo dessa criatura chamada Luiz Soares.
0: Ah, sim.
2: Ô, Luiz, chega aí, meu caro. Como é que foi esse gol, hein? Conta tudo. Eu quero bem do comecinho, meu cara. Conta tudo.
7: Vai chegando com o Delfim, ele joga essa bola lá pra frente, vai chegar no domínio, o Galo vai tentar roubar com o Renê, ela sobra, bola dominar com o Gustavo, errado, acelerou o Bernard, vamos lá Bernard, vai bater de perna esquerda, na trave, e...

0: Alvinegro ligou a primeira marcha num vacilo do Bragantino. Ele foi mais esperto, colocou a segunda, colocou a terceira, acelerou para a quarta, colocou a quinta, foi disparado e de frente pro crime. Ele não desperdiça a falha da zaga, acelerou, olhou, bateu na trave ainda e ela foi morrer tranquila, serena e sossegada aos 17 do primeiro tempo. O Bernard abre o placar na Arena MRV. O bicho papão tem medo dessa criatura chamada Bernard. Castiga que começou, Giovana Oliveira.
1: Meu amigo, na velocidade ninguém ganha do Bernard. Partiu pra quinta marcha, foi pegando ali dentro da círculo central, olhou pro lado, olhou pro outro, infiltrou dentro da grande área, observou o Thiago Volpe. Contra o Thiago Volpe, pode fazer o que você quiser que tudo passa, Bernard. Tirou o total do Volpe, bateu na trave, mas depois, pra explodir no fundo da rede, pra explodir no fundo do gol, Bernard acelerou e cravou dele. Um para o Galo, zero para o Bragantino.
2: Opa, e a alegria nas pernas voltou aí, Luiz Soares. O Papaléguas.
3: Papaléguas Avinegro, né? É o Bernard, a gente no início desse ano, no ano passado... Desde quando o Bernard volta, né, pro Atlético, ele... É lógico que o torcedor esperava ver um Bernard de 2013. Impossível.
2: Já explodindo de uma vez, inclusive.
3: Exatamente. Ah. Só que o Bernard não encaixou, né? O Bernard não conseguiu dar liga com o técnico Benito.
2: É verdade.
3: Não conseguiu dar liga com o Cuca, né? O Cuca também...
4: É curioso que o Cuca chega com uma promessa de recuperar o Bernard.
3: Sim.
4: E termina o trabalho dele, o Bernard falando que não tinha uma abertura para conversar com o Cuca.
3: Exatamente.
4: E eu acho que o Sampaoli foi o cara antes que viu no Bernard ali um potencial. Falou, esse cara pode me ajudar. E ele viveu uma grande fase ali depois daquele gol contra o Bolívar em 2025.
3: Sim.
4: Que ele jogou até como falso 9. Acho que errou muito o Sampaoli naquela final da Sul-Americana. Eu acho que o time certo era com o Hulk no banco e com o Bernard falso 9. A mesma equipe que fez aquela partida contra o Del Valle.
3: Sim.
4: Mas eu não tiro a culpa dele, é bem verdade, porque você deixar o Hulk no banco não era pra qualquer um. E agora com a chegada do Domingues, ele, depois do clássico, eu concordo com ele, do clássico do dia doido demais, né? O 2 de maio. Ele, de lá pra cá, se encontrou novamente o melhor nível, mostrando que ele tem uma questão com confiança, né, cara?
3: Exatamente, e evoluiu muito, né? E ontem ele conseguiu, no erro da zaga, aproveitar, ter aquela velocidade que ele, né, sempre teve. Não é a mesma velocidade, mas ele teve a mesma agilidade. E conseguiu ajudar o Atlético a vencer esse jogo. E é isso que o torcedor espera. É entrega dentro do campo. E isso não tá faltando no Bernard. O Bernard, a gente vê que quando ele é substituído, ele é substituído pelo cansaço mesmo. Porque ele entrega ali, deixa tudo dentro do campo. E aí tá ajudando muito o Atlético. E o Atlético vai precisar sempre, né? Muito mais dele. Tanto, eu não sei se ele deve jogar contra o Atlético Paranaense. Acredito que não joga contra o Atlético Paranaense. Porque... Na quarta-feira que vem já tem o próximo jogo.
4: E eu acho que ele joga.
3: Você acha que ele joga?
4: Joga e quanto Santos não.
3: Porque tem o jogo do Santos antes,
4: no
3: né?
4: No domingo tem.
3: Ah, verdade, né? Eu tô confundindo. Então. Então ele joga e não joga contra o Santos. É porque eu achei que.
2: Pode ser isso.
3: Que ia ser depois.
2: Mas aí a minha grande questão é a seguinte: o Bernard, pelo que eu vi, desde que ele chegou com vontade. Ele corria muito, mesmo não dando certo.
3: Sim.
2: Mesmo não dando certo. Agora passou a dar certo. Tá dando certo mais, por conta méritos do próprio Bernard. É o esquema do Barba que tá ajudando? É uma mistura disso ou é algo diferente?
3: Eu acho que é uma mistura dos dois. Como o Léo lembrou muito bem...
4: Acho que é confiança.
3: Ele falou que o Cuca, ele não tinha uma abertura de conversar com o Cuca e isso acaba com a confiança de qualquer jogador. Pô, é o meu treinador, se eu não tô conseguindo falar com ele, como é que eu vou exercer? Eu vou chegar pra ele e falar, ó, a minha função hoje... Não é mais aquele ponta, né? Não é mais aquele cara agudo.
4: E é curioso porque o Sampaoli afirmou categoricamente, ele, até mesmo pós aquele 3-0 pro Palmeiras, né? na temporada passada que o Bernard era o melhor jogador do time dele. Ele falou com essas palavras que era o melhor jogador do Galo na temporada, sob o comando dele. E depois, quando o Domingues chega, naquela fase que o Bernard era muito criticado, ele falou, o Bernard é um craque. Ele, ou seja, defendeu, saiu em defesa do Bernard. Então, passaram muita confiança pro Bernard, Domingues e Sampaoli. E ele contribuiu, depois que ele faz um gol, desata um nó, ou dá uma assistência, né? No caso do clássico ali, ele não chega a dar uma assistência, mas vai muito bem naquele lado esquerdo e de lá pra cá. E é curioso como que a bola cola no pé do Bernard, né, cara? No lance do gol isso é muito visível, né, contra o Bragantino, que o cara falha, mas a bola vai coladinha no pé dele. E até parece que ele vai perder, mas ele vai lá e dá um chute, a bola beija na trave ali e entra dentro do gol.
2: Pois é, vamos fazer o seguinte então, ó, a gente tem que falar do outro lado, tem destaque final do Atlético, do Cruzeiro, tem muito mais por aqui ainda. Bora pro intervalo, porque
5: bora.
2: Tem atualização. Opa! MG10 em Vespasiano, Diego Costa, conta pra gente, meu caro. Galera, indo e voltando do aeroporto, a gente precisa saber. É indo, é voltando? O que tá acontecendo? Qual a situação?
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7: 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Para fechar, Alex, vejo que continua lentidão para o motorista na MG10, no sentido vetor norte, passando ali pelo entroncamento com a MG424, isso na região de Vespasiano. Por lá tem uma manutenção. Você, ouvinte que quiser, ainda tem um trechinho da marginal para você economizar tempo agora pegando a MG10 rumo ao vetor norte. 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
1: De volta por aqui com Papo de Craque Primeira Edição. Segue até as 2 horas da tarde. Lembrando que você participa com a gente, hein? Pelo 99944-8870. Às 18 horas tem a segunda edição esperando por você. Vai até as 8 horas da noite. Cola aqui com a gente para conferir. Mas falando em conferir, bora lá para saber mais da equipe Celeste? Opa! Ô, Botelho, volta aí, meu caro. Conta mais, vai.
2: Muito bem, de volta aqui à nossa programação. Vamos falar de base e feminino primeiramente, porque pelo Campeonato Mineiro Feminino e pelo Campeonato Mineiro Sub-20 do Masculino, vitórias do Cruzeiro no final de semana, no sabadão. Vamos começar primeiro pela base, pelo Sub-20. O Cruzeiro, pela semifinal, jogo da volta contra o Atlético, venceu e venceu bem, 3-0, revertendo uma desvantagem. O Cruzeiro, na toca da Raposa 1, a Toquinha, venceu o Atlético por 3-0, com gols de Juan Gabriel, 2 vezes, artilheiro, capitão, é o cara do Sub-20 do Cruzeiro, e um gol do zagueiro João Serve. Vitória para cima do Atlético por 3-0, placar agregado por 4-2, sendo que no jogo de ida lá em São João del Rei, o Cruzeiro perdeu por 2-1, com isso vai fazer a final contra o Atlético, o principal rival. As datas, os horários dos jogos serão emitidos, é claro, pela Federação Mineira de Futebol. Pelo Campeonato Mineiro Feminino, aí outra vitória. Também no sabadão, jogo na Arena Gregorão, lá em Contagem. O Cruzeiro venceu a América por 1-0, gol de Letícia Alves, vitória por 1-0. Vitória que manteve o Cruzeiro na liderança da competição. Cruzeiro é líder com 13 pontos em 5 jogos. O Atlético vem na sequência, vice-líder, 10 pontos com 4 jogos disputados. Depois tem o Itabirito, tem o América e tá assim os 4 primeiros colocados. Aí depois vai ter semifinal e a final. Lembrando que a final do feminino, jogo único. Mas é isso, Cruzeiro mantendo a invencibilidade no Mineiro Feminino. São 4 vitórias e 1 empate. E a liderança no bolso. Lembrando que são 7 times, em cada time folga em uma rodada. O Cruzeiro vai folgar na rodada final, que é a rodada de número 8. Turma, agora vamos falar do futebol masculino profissional, porque uma informação que foi destacada no final de semana: o Paulinho teve a saída anunciada lá do Mirassol, se despediu, beleza, o próprio Mirassol foi ao site do clube, se despediu do Paulinho, pelas redes sociais também. Caminho livre para o Paulinho fechar com o Cruzeiro, todo mundo já sabe, negociação que já está se arrastando aí já há quase um mês. Paulinho vai chegar com um cargo de muita confiança, de muita importância na pasta do futebol do Cruzeiro. Diariamente ele vai lidar com o elenco e com a gestão do elenco junto à comissão técnica do Arthur Jorge e vai mapear o mercado também junto à diretoria de futebol com Bruno Spindel, Joaquim Pinto, Pedro Júnior, próprio Pedro Lourenço, para fazer as contratações, também as saídas de jogadores, vai comandar o mercado do Cruzeiro junto a esses nomes citados. Vai ser uma peça fundamental na pasta de futebol do Cruzeiro. Uma informação antecipada pela galera competente do Central da Toca, que a gente também tem essa apuração, é o seguinte: o Paulinho deve chegar em Belo Horizonte nos próximos dias, é aguardado até o dia 18 de outubro e vai assinar contrato por 2 anos com o Cruzeiro. Paulinho tem aí um cargo de muita confiança, vai fazer um acordo para fechar um cargo de muita confiança. Ainda não tem a nomenclatura do cargo, se vai ser de fato um coordenador técnico, mas a gestão dele vai ser com esses alicerces já citados nos próximos dias chegando. É aguardado até o dia 18 de outubro aqui em Belo Horizonte para assinar por 2 anos com o Cruzeiro, turma.
1: Opa, valeu, Botelho, obrigado pelas informações, meu caro. Léo Dias, onde Paulinho é mais necessário no Cruzeiro, na sua visão?
3: Não posso colocar ele lá no meio de campo, não.
1: Não, essa é a única posição que não dá.
3: Eu acho que no vestiário, cara. Eu acho que mais do que... Se bem que... Alô, departamento de futebol do Cruzeiro, hein? Meu pai é eterno. O trabalho foi bem abaixo esse ano. Trabalho abaixo do Joaquim Pinto na janela. Trabalho abaixo do Spindel. Esse não é surpresa, né? Quem acompanha o trabalho dele no Flamengo sabe que o que viria pro Cruzeiro. Muito dinheiro gasto com negociações e pouquíssimos nomes diferentes descobertos. Essa é a marca de Bruno Spindel e Marcos Braz no Flamengo. Então eu não estou surpreso com que o Cruzeiro só consiga fazer negociações gastando muito dinheiro. E olha que eu inclusive criticava o Matos por causa disso. O Spinda não é muito diferente disso não, tá, gente? Mas enfim, trabalho muito abaixo. Mas pior do que isso, um Cruzeiro tranquilo, passivo no vestiário, como se perder tudo que perdeu esse ano fosse normal. E eu acho que eu imaginava que o Paulinho pudesse chegar para mudar algo nesse sentido. E pelo visto não é só isso, né? É uma coisa também em atuação de mercado. Eu acho que o Cruzeiro deveria alocar o Paulinho ali para que ele, com a experiência dele, com tudo que ele viveu, ele ajudasse os atletas do Cruzeiro ali a ter um pouco mais de ambição, a transformar o Cruzeiro em um Cruzeiro copeiro, um Cruzeiro forte novamente. Esse Cruzeiro é uma equipe que é facilmente abatida. O Gão fala uma coisa no papo da segunda edição quase todo dia aqui, que eu concordo muito, que é um Cruzeiro que quase não vira jogo. Cruzeiro que quando toma um gol fica apático. E assim, precisa de chacoalhar esse vestiário, de saber entender que a importância e o tamanho do Cruzeiro. Então, eu acho que eu esperava um Paulinho mais como esse coordenador técnico, mais como esse cara para cuidar ali do dia a dia do vestiário, de virar o Fabrício Bruno. Beleza, você foi lá na entrevista lá falar que tem gente com a vida ganha aqui. Quem são essas pessoas? Você não pode falar isso não, você expõe o elenco. Alguém para dar uma porrada assim no elenco, sim, entendeu? Porque tá uma sensação, realmente, quando a turma fala de resort do Cruzeiro, de toca do repouso, realmente é uma coisa que o torcedor que tá bravo e com razão, assim, não tá falando aquilo à toa, sabe?
1: Agora, eu fiquei temeroso um pouco de dar conflito. Sabe aquela coisa de, opa, peraí, esse aqui vai chegar, será que vai ser mais forte do que eu, não vai? Será que quer ocupar o meu espaço, não quer ocupar meu espaço? Esse conflito é um risco. Só que eu pensei outro detalhe. Ele pode vir também pelo interesse do Cruzeiro de fazer mais com menos. Não acredita que pode ser, que é o que o Mirassol faz brilhantemente nas
3: exatamente
1: duas últimas temporadas.
3: O que o Cruzeiro está mirando é a excelência no Mirassol. Embora não seja só o Paulinho no Mirassol, é importante ressaltar isso. Existem outros diretores que faziam já um trabalho antes do Paulinho chegar. Não é só isso, mas o trabalho dele é de destaque no Mirassol. Então ele merece essa chance. Claro que vai haver um confronto de interesse. Eu tenho uma dificuldade em entender o papel atual do Joaquim Pinto no Cruzeiro, porque assim, ele era um cara de scout, e na função enquanto scout, ok. Só que quando você, e acho que é importante ressaltar isso, diretoria, gestão de futebol não é só scout, não é só você mapear bons jogadores.
1: E o dele, inclusive, eu entendo um scout mais base ainda, né?
3: Não, e foi mal feito nessa temporada. Pelo menos não foi subaproveitado, no meu ponto de vista. Cruzeiro esse ano, gente, uma contratação do Chico da Costa passou. O departamento de scout do Cruzeiro tinha que olhar ali e falar, cara, não, não dá pra você contratar o Chico da Costa, que o cara foi dispensado do Mirassol mal fisicamente. Cruzeiro buscou o Bruno Rodrigues, não era pra ter buscado o Bruno Rodrigues. Cruzeiro buscou os três sauditas, não era pra ter buscado os três sauditas. Então, cadê o trabalho de scout do Cruzeiro? Cadê o Cruzeiro? Tudo bem, a do Neisser, ok, foi uma indicação dele, mas o Neisser até aqui não deu certo. Mas é melhor você trazer dois, três jogadores com potencial do Neisser, um artilheiro da Copa do Mundo Sub-20, por exemplo, do que você ir lá e buscar João Costa, Wesley e Lúcio Rodrigues emprestados na Arábia Saudita pagando salário de milhão.
4: Sim.
3: Então, assim, eu questiono o trabalho do Joaquim Pinto esse ano no Cruzeiro, mas muito na anuência também do Bruno Spindler, que eu já disse. Bruno Spindler é conhecido por trazer jogadores, sim, mas pagando muito.
1: Isso aí, Luiz.
4: Onde que eu assino aqui embaixo?
1: Beleza. falou tudo. Agora, no feminino, o Cruzeiro segue na ponta lá, liderando a tabela do Campeonato Mineiro. 1-0 no América no final de semana. O América tomou mais um ataque.
3: E já podemos nos preparar para um clássico nesse final de semana no feminino. E aí, vamos ver, né? Até que ponto as Vingadoras evoluíram, que tem essa dificuldade, né? É um time de meio de tabela. E o Cruzeiro é um time que, com todo mundo saudável, era um time de mata-mata de Brasileirão. Então, é o favorito ao título. E vem mostrando isso até mesmo no desempenho. Talvez aí, quem sabe, olho no Itabirito, que vai mudar de nome. Eu tenho que até...
1: É o gato intergaláctico.
3: O gato alienígena. E foi pra Varginha. Mas o Itabirito ainda chamado Itabirito, é um time que pode despontar aí pra fazer frente a Atlético, Cruzeiro e América.
1: Agora, no Sub-20, quem tava fazendo bonito era o Atlético. Rolou medinho de não ter clássico na final.
3: Aí,
1: o Atlético fez 2-1 no Cruzeiro, mas aí o Cruzeiro, uma sapatada aí no final de semana.
3: Aí como é que é a história do empresário linguarudo, né?
1: Ah.
3: O empresário do Juan Gabriel resolveu dobrar a aposta, fazer pressão, ir pras redes sociais, fazer barulho. O Juan Gabriel, bola no pé, joga muito. E eu entendo, né, a falta de paciência dele com o Cruzeiro, que não dá oportunidades pra esse garoto. Mas se ele tivesse ficado calado ali, talvez, quem sabe, o Juan Gabriel não tivesse recebendo mais oportunidades. E se ele falava aquilo também diante das redes sociais, pode ser que falava muito mais nos bastidores. Mas bola no pé, talento, a gente sabe que o Juan Gabriel tem muito. Teremos também clássico.
1: A decisão do Sub-20.
3: Ou seja, só jogo bom daqui pra frente, viu, Alex?
1: Perfeito. Então, falando em jogo bom, Léo Dias, que é jogo bom.
3: Ah, não.
1: Hora e 52 minutos.
3: Cara, me assusta a empolgação que você sobe esse hino, cara. Meu Deus do céu.
1: Mas é o hino, é todo
3: respeito. Vou ter que substituir o hino do América por uma marcha fúnebre.
1: No final de semana eu toquei.
4: Foi mesmo.
1: O América viveu mais um capítulo de sua crise na Série B ao ser derrotado pelo Atlético Goianiense por 2-0 no sábado, no estádio Antônio Ascioli. O Dragão abriu o placar logo aos 4 minutos com Bruno e definiu no início da segunda etapa com Adriano Martins. O Coelho chegou a... Ah, não, gente. O gol foi do Marrone. O Coelho chegou na segunda derrota do campeonato. Estacionou aos 17 pontos da vice-lanterna e agora pode chegar no máximo 38 pontos. A distância para o Botafogo de Ribeirão Preto...
4: Nossa, agora que eu entendi a
1: piada. Primeiro time fora do C4. Deixa o rebaixamento para a Série C virtualmente decretado. O que foi pior? A derrota ou tomar um gol do Marrone?
3: Ou a piada? Não, a questão toda é que assim, você fala que ele não aparece na segunda voz, mas pelo menos tá fazendo gol lá, né?
1: Pois
3: é. Marrone que foi um polêmico aqui na pandemia, né?

0: foi dar um rolê aqui pro Belo Horizonte, foi enquadrado pelo organizado do Atlético na época, porque tava ali curtindo balada clandestina. Cara, o América, eita, não tem jeito, é uma situação terrível.
1: O Marrone jogador da gente, né? O cantor.
0: O Marrone cantou, tava fazendo live na pandemia, segurando o Bruno, que tava chorando lá no seu guarda, eu não sou vagabundo, cantando, de repente, grandes momentos das lives da pandemia, pelo menos alguma coisa boa da pandemia, a gente consegue lembrar ainda.
1: Não tem saída pro América, né, Série C, e eu duvido que o América volte a Série B, vai ficar uns bons anos lá na Série C.
2: Você acha que fica na Série C? Bom,
1: fica. Não,
0: porque financeiramente o clube tá no buraco.
2: Nossa, não fala isso comigo,
0: E contrata muito mal e é muito mal gerido. E aí a gente vai ter que ver esse tipo de coisa, né?
2: Nossa, mas aí é tristíssimo. Então já deveria começar o planejamento pra Série C do ano que vem?
0: Não, já deveria tá planejando isso há muito tempo, porque o América não jogou essa Série B, gente. A quantidade de pontos na América é uma vergonha, cara.
2: Isso aí, a situação tá complicadíssima mesmo. Só não tá pior porque a própria Ponte Preta quis ficar pior.
0: A Ponte Preta, que quando subiu da Série C pra B, a gente avisou, falou, olha, a Série B, a Ponte Preta contratou um time que custa o valor de Série B e não tá pagando. Subiu, mas ano que vem essa conta vem. E a conta já veio, né?
2: Pois é. Aí o Minas deu um show na manhã do domingão na Arena UniBH ao atropelar o Cruzeiro por 3-0 no Campeonato Mineiro de Vôlei Masculino. Com uma atuação impecável no saque, bloqueio e virada de bola, os comandados do técnico Pedro Errara não deram chances aí ao rival, fechando a partida em parciais de 25-18, 25-19 e 25-21. Com um resultado emblemático, a equipe Minas Tenista chegou a 12 pontos na tabela, ultrapassou a Raposa e garantiu matematicamente o topo do estadual. Agora as semifinais serão entre Cruzeiro e Praia e Minas e Monte Carmelo. Que isso, hein? Foi surpreendente esse massacre pra cima do Cruzeiro.
1: Minas, o Minas na primeira fase do Campeonato Mineiro, foram 6 times, né? E perdeu só um 7, perdeu 7 pro Praia. E foi o único 7. Só que surpreendeu que ninguém esperava que o Sada tomasse aí um vareio de bola, né? Sim, ainda mais. Foi na casa do Minas, lá na Arena UniBH.
2: Mas é bom pra acender um alerta no Cruzeiro, né?
1: Exatamente. E agora o Cruzeiro enfrentando o Azulim Monte Carmelo na próxima fase. E o Minas enfrentando a equipe do Praia. Que o Praia ontem.
2: Não, o Minas que pega o Monte Carmelo.
1: Isso,
2: o Cruzeiro,
1: perdão,
2: pega o Praia.
1: Cruzeiro e Praia.
2: Pedreira, porque o Praia tá crescendo muito nos
1: últimos
2: anos.
1: E teve o jogo
2: aí
1: do Cruzeiro e do Praia que foi no tie break, tá? Foi no detalhe que o Praia não venceu o Cruzeiro.
2: Pois é. Então não tem nada garantido, mais nada mesmo garantido. Vamos fazer o seguinte, bora lá. Você acompanha mais informações aqui sobre vôlei, sobre os esportes aí a qualquer momento. Cola aqui com a gente na TMC. Mas agora vamos pros destaques finais aqui do programa de hoje. Bora lá saber seu destaque final do Galo, por gentileza, Giovana Oliveira. Conta tudo pra gente.
3: Estamos chegando então aqui ao final do Papo de Craque, primeira edição desta segunda-feira, né, meus caros? Vamos lá então com a agenda da semana, porque o Galo terá um jogo importante pela frente, né? Próxima quinta-feira, o Galo vai ter então o Atlético Paranaense fora de casa, mais um jogo válido pelo Campeonato Brasileiro. Pois é, este já pela 29ª rodada da competição nacional, o Galo então que terá pela frente hoje, amanhã e quarta-feira, últimas atividades visando o Furacão. Jogo então a ser realizado lá na Arena da Baixada, quinta-feira, às 8 horas da noite. Claro, você vai conferir essa transmissão aqui no 88,7. O Galo então, que subiu para a 7ª colocação na tabela de classificação, né? Com 43 pontos conquistados, né? Está muito próximo do Bahia, que é o 5º colocado com 46 pontos. Então o Galo subiu na tabela de classificação e terá pela frente o Atlético Paranaense. Tá certo, meus caros? Voltamos então mais tarde no Papo de Craque, segunda edição, aqui na TMC. Um abraço.
2: Valeu, Giovana Oliveira, certíssimo, é isso aí. Agora precisamos dele, Marcos Botelho. Seu destaque final do Cabuloso, por gentileza, meu caro. Chega aí, fala tudo pra fechar por hoje, bora.
4: Então é isso, né, turma? Cruzeiro em reta final de preparação. Quarta-feira tem, hein? Tá com saudade, né, torcedor? Cruzeiro de volta a campo, jogo contra o São Paulo, ingressos à venda, procura ainda baixa, a expectativa ali de um público na casa dos 25 mil, quem sabe chegando próximo a 30 mil, quarta-feira, 9:30 da noite, Cruzeiro e São Paulo contando, o Cruzeiro com o retorno do goleirão Otávio, hoje pela manhã, fazendo atividades lá na Toca da Raposa 2. Turma, volta ao longo da nossa programação com mais informações do Cabuloso, até a próxima, aquele abraço.
2: Valeu, Botelho, aquele abraço, 25 mil tá baixo, não tá não? Ou é o momento, porque foi eliminado das Copas, e aí?
0: É, mas é, o Cruzeiro mantendo uma boa média. Agora eu vou dar uma cornetada aqui, viu, Luiz?
2: Ah, agora? Eu vou falar o nome do Galhardo.
0: Mas o Atlético também teve um público muito baixo no sábado. Então, assim, não é só momento não, tá, gente? Então,
2: e era sábado, hein?
0: É, exatamente. Ah. É, o torcedor do Cruzeiro já tá com 25 mil, mas tá lá. Vai dar muito mais de 30 mil no Mineirão, certamente, eu acredito. Já foi vendido antecipadamente isso tudo. Me despeço, volto no Papo de Craque na segunda edição de hoje, viu, Alex?
2: Opa, 18 horas?
0: Exatamente.
2: Opa, Luiz Soares, aparece mais vezes aí, meu caro.
1: Quinta-feira estaremos aqui.
2: Ah, então maravilha, porque a gente vai ficando por aqui. Papo de Craque, primeira edição terminando. Já tem sobremesa pra você. Muitíssimo obrigado pela audiência. Você sempre participa aqui com a gente pelo 99944-8870, 14h, fechando por aqui. Bora!
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0: você que tá na TMC, vai começar agora o Sobremesa. O bom humor continua, a resenha tá em alta, meus amigos. E hoje a gente tem o Bruno de Simone pra trazer fofocas. E ó, vai ter fofoca do Vocário e da Yasmin Brunet daqui a pouquinho, né, Batista?
1: Opa, o nosso Boca de Sacola. E você que é bocudo também vai responder a nossa enquete. Eu quero saber o que é que você fez depois de votar.
0: Ih, rapaz, e ó, e é claro que também a gente vai dar notícias pra você ficar muito bem informado e, é claro, muito bem humorado. Começa agora o Sobremesa, então, Cuca, solta a vinheta, vai.
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0: Ouvinte que nos ouve com seu ouvido, começa agora o Sobremesa, o seu programa favorito aqui na TMC. O nosso programinha de meu Deus está muito especial. Hoje a gente vai bater um papo com Bruno de Simone no quadro Boca de Sacola. Ele vai trazer novidades sobre o caso do Conrado e da Andréa Sorvetão. Você vai entender daqui a pouquinho. E também a fofoca da Yasmin Brunet, ex-participante do BBB, filha da Luísa Brunet, com o Daniel Vorcaro, o milionário que tá preso. Daqui a pouquinho você vai entender, né, Batista?
1: Exatamente, meu caro amigo Lucas. 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Não fala mal da gente, não. 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
0: Isso, claro.
1: 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Você responde a nossa pergunta de hoje, porque é domingão.
0: Que teve domingo,
1: Batista? Vou botar aquela roupinha, né? E apertar uns números lá na urna. Você vai votar. E aí a gente quer saber o que é que você fez depois de votar. Domingo é um dia tão importante. Você acredita que eu vi um vídeo de um amigo meu, né, no Instagram, ele falando que toda vez que ele vai votar, ele fala que se emociona, ele para diante da urna e se emociona. Mas eu ri tanto.
0: E ele chora? Ele faz o quê?
1: Ele falou que se emociona. Ele falou que se emociona. Depois eu te mostro. Depois eu te mostro.
0: Quantos anos ele tem?
1: Quase 60.
0: Sabe o que eu entendo? É. Porque durante muito tempo não tinha votação. A votação agora é de 89 pra cá.
1: Sim.
0: Direta já. Agora eu entendi. Faz sentido. Vai. Vamos dar essa colher de chá que faz sentido.
1: Mas eu quero saber o que você fez depois de votar.
0: Olha, eu fui almoçar.
1: Almoçar?
0: É.
1: Eu fui tomar remédio, né? Porque não sei o que vem por aí, né? Falei, é bom estar preparado, sei lá se é bom dormir.
0: Né? Eu quero saber então de você, o que é que você fez depois de votar? Ontem foi a festa da democracia brasileira. Ah. Você participou? Você votou? Então me fala o que é que você fez depois. Manda pra gente no 011 972211001. Boa! Agora o convite já foi feito. Vamos então trazer o nosso colaborador Bruno de Simone, repórter investigativo, ele que sabe tudo sobre o mundo dos famosos e que é assessorado por ninguém mais e ninguém menos do que Marlene Matos, a grande diretora responsável por muitos nomes da TV brasileira, né, Batista?
1: É, a Xuxa.
0: E também outros. Vamos então.
1: A Xuxa.
0: Tem outros também, Batista.
1: Quem?
0: Monica Frandic. Monica, o Alan do TI.
1: Alan do TI. Tá certo. Xuxa.
0: Xuxa também.
1: E agora?
0: Kátia Paganotti.
1: É. Xuxa. E agora o nosso.
0: Tem mais.
1: Simone.
0: Muito obrigado, Bruno. Muito obrigado.
4: Nicole Balms.
0: Muito obrigado.
4: Diego Hipólito, Dani Hipólito.
0: Tá, Xuxa.
4: Não sabia, não. Não, Xuxa é a maior, gente. Xuxa é um clássico.
0: Xuxa que revelou
4: foi muito mais.
0: Tá bom? Então é isso.
4: Netinho,
0: tá vendo?
1: Mas não sabia, olha, tá vendo?
4: Preta Gil.
1: Eu não sabia.
4: Caixa Preta foi ela que lançou. Foi
0: programada.
4: Tá vendo?
0: Mas calma aí que a gente ultrapassou todas as barreiras. Vamos manter o formatinho, vai. Então é isso, vamos convidar o Bruno de Simone para o quadro Boca de Sacola.
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0: E aí, Bruno, seja bem-vindo. O momento é teu para você trazer notícias, fofocas, dar a sua opinião. Esse é o nosso quadro pra gente ficar por dentro de tudo que tá acontecendo no mundinho das celebridades.
4: Boa tarde, ouvintes. Boa tarde, meninos. Tudo bem?
0: Boa tarde.
4: Tudo
0: bem. Votou ontem, Bruno?
4: Claro que eu votei, com certeza.
0: O que você fez depois de votar?
4: fui pra uma resenha na casa de um amigo que era aniversário dele. Legal. E ficamos assistindo a apuração lá.
5: Ah, boa, né? boa.
1: Aliás, que cobertura da TMC, hein?
5: Explêndido.
1: Que cobertura!
4: Sensacional.
1: É verdade, o dia inteiro.
5: Foi lindo, desde as 7 horas da manhã até meia-noite. E eu conferi, tá? Fui botar aqui, sintonizei na TMC, 11h59 pra saber. Tava lá a cobertura esplêndida da TMC.
1: Até o Alvarez apareceu ao vivo.
5: Saiu da França pra vir pra cá,
1: até o Alvarez. Tamanha importância dessa cobertura feita com muita categoria pela TMC.
5: E eu queria parabenizar toda a equipe, óbvio, toda a equipe, toda a direção. E gostaria de falar aqui dois nomezinhos, assim. São todos incríveis, mas Pietra Mesquita e Tomás Rafael e também o Thiago Matheus, são três nomes, arrebentaram. De verdade, Thiago Matheus e Pietra Mesquita arrebentaram. Adorei acompanhar. Eu ouvi aqui de São Paulo, então eu fiquei ouvindo eles ali na apuração de São Paulo. Foi incrível. Parabéns a vocês dois.
1: Muito bem, muito bem. Mas vamos lá, vamos começar com quem? Daqui a pouco tem o negócio do Conrado, hein? Eu acho que eles deviam resolver isso naquele negócio de Fight Music Show. Os dois caírem na porrada.
5: Pô, me lembrei.
1: Conrado e Bruno de Simone.
5: Que daqui história a pouco... é essa, Batista?
1: Daqui que a aconteceu? Pouco ele vai, sei lá, o Conrado fica falando uns negócios aí lá no Instagram.
5: Ah, é verdade. Né? A gente tá falando.
1: Ele falou outro dia, chamou você de covarde, não foi?
4: Foi.
1: Chamou de covarde, daqui a pouco ele vai dar a resposta.
4: Eu já respondi.
1: Ah.
4: Semana passada.
1: Ah, é?
4: É, com
1: Mas
4: certeza.
1: Mas você tem mais coisa pra falar.
4: Eu tenho pra falar uma informação pra contar pra vocês.
1: Já
4: uma
1: vai notícia. Falar agora? Calma.
4: Eu vou falar logo.
1: Calma.
5: O Batista acabou de mencionar da história do Conrado. Então, daqui a pouquinho você vai trazer informações. Ó, só pra você lembrar aqui. Na segunda-feira tem o Boca de Sacola. E numa segunda-feira, o Bruno trouxe a notícia da Andréa Sorvetão e também do Conrado, seu marido, que moram num apartamento da Xuxa.
4: Moravam.
1: E aí não pagou o condomínio, não pagou
4: a IPTU. Não pagou aluguel. Não, aluguel ela não cobrou.
1: Sim.
4: Ela emprestou o apartamento, cedeu. Isso porque ela é uma pessoa má, muito má. Sim.
5: E parece que eles não cumpriram um acordo que tinham, supostamente um acordo que eles fizeram.
4: Pra variar.
5: E a Xuxa pediu esse apartamento de volta. E aí o Bruno trouxe essa notícia, deu a opinião dele. E o Conrado teve o seu direito de resposta, tem o seu direito de resposta. Mas ele comentou no nosso Instagram, fez um comentário. E aí se estendeu. Parece que essa treta tá sendo estendida. Eu vou te explicar, ó, pro Conrado e pra André Sorvetão que ouvem e acompanham a TMC. Daqui a pouquinho eu vou explicar por que nós não tínhamos entrado em contato com vocês. Mas agora a nossa equipe já está a postos para dar o direito de resposta. Daqui a pouquinho, esse desdobramento da história
1: briga, do Conrado,
5: André Sorvetão e Bruno de Simone. Mas a nossa primeira notícia de hoje...
1: E aí, Boca, o que que vem? O que vem, Boca de Sacola?
4: Bom, primeira. André Sorvetão, que ele falou que iríamos chamá-lo a partir de segunda-feira de excelência, teve apenas 2.529 votos para deputada federal. E Conrado, que estava candidato a deputado estadual pelo Rio de Janeiro também, teve apenas 2.282 votos. Ou seja, tiveram menos voto do que Inês Brasil. Alô, alô, graças a Deus!
5: Mas, ó, ô Bruno, esses números você apurou? Tá convicto? Tá certo esses números?
4: Tudo certinho, tudo confirmado, ratificado. É isso mesmo. Entendi. Menos voto do que Inês Brasil, gente.
5: Ó, e o

0: publicação nossa que a gente fez, o Conrado comentou assim: me coloca no ar, gente. Por que vocês não me chamam? Vocês dão o direito de resposta pra ele sem me colocar no ar? Me coloca cara a cara com ele. Novamente, uma covardia. E vocês terão que me colocar no ar de jeito ou de outro, porque a lei me protege também. Aí vocês vão ver que ele tá só querendo causar. Bem, ele terá que se explicar. Doido pra ver esse homem aparecer, aguardando vocês. Eu e Andréia. Ah, detalhe. Caguei para sua língua, que é um bordão que o Bruno de Simone usa. Conrado e André, nós não entramos em contato anteriormente por uma questão de lei. Vocês estavam candidatos a cargos públicos, então nós não podemos utilizar qualquer espaço nosso do entretenimento para dar imagem a vocês, sendo que vocês estão concorrendo a uma função pública. Então isso configura como campanha eleitoral. Por isso, nós não entramos em contato com vocês, mas sempre deixamos claro que o direito de resposta seria dado a vocês por escrito ou também por meio de uma terceira voz. Agora que a campanha já passou e vocês não estão mais como candidatos a um cargo público, nós queremos recebê-los aqui. Primeiro, para dar o direito de resposta a vocês e segundo, para bater um papo também, conhecer mais e melhor vocês, tá bom? Então, Conrado e André Sorvetão, tá aqui a nossa explicação, o nosso posicionamento, beleza?
1: Beleza.
0: Fiquem tranquilos, nós não temos nada contra vocês.
1: E tem que pagar a passagem, que o sobremesa não tem verba.
0: Isso é uma verdade.
1: É o nosso custo, nós não temos verba.
0: Nós não temos verba, mas caso vocês queiram e topem participar via WhatsApp, né?
1: É.
0: Via coisa aí, dá pra gente fazer. É. Inclusive, falando em WhatsApp.
1: Ah, isso aí eu quero ver da Yasmin.
0: Exatamente.
1: Mas quem, nessa história, eu ouvi dizer que, quem será que era o talarico? Porque falaram que ela teve um affair com o Vorkarinho.
0: Sim.
1: E com o rapper lá, MC.
0: Antes da gente chegar nisso, que isso é muito bom, Batista.
1: MC Daniel também?
0: De quem que a gente tá falando? A gente tá falando da Yasmin Brunet, que é uma influencer, filha da Luísa Brunet, que é uma grande também influencer da época dela.
1: Sim.
0: Yasmin Brunet, ela namorou, teve um namorado aí, que é o Daniel Vorkaro. O cara que tá preso, o dono do Banco Master, é ele mesmo, tá lá preso. Pois é, ele namorou com a Yasmin Brunet. E aí, o que, que aconteceu nesse relacionamento? O Vorkaro deixou que a Yasmin Brunet morasse em um dos apartamentos dele. Ó, que legal.
1: Sim.
0: Ó, tá bom, tá namorando, beleza, fizeram aquele acordo. Só que...
1: ela usava o apartamento para se encontrar com quem?
0: Com esse panqueiro, MC Daniel.
1: MC Daniel.
0: Tá vendo? E aí parece que o Vorkaro, rapaz... ficou bravo.
1: Ficou Bruno, bravo.
0: Você conhece os três, o Vorkaro, Yasmin Brunet e o MC Daniel?
2: Não, sabe, conheço o MC Daniel, conheci a Yasmin. Vorkaro, graças a Deus, eu não conheço. Quer dizer, conheço, né?
0: É.
2: Devido a esse golpe todo aí no país.
0: Mas você sabia dessa? Você sabia? Você acha que foi traição da Yasmin Brunet ou eles já tinham terminado?
2: Mas ele tava comendo todo mundo, gente. Ele tava comendo aí, a Yasmin tava comendo a Monica Fradic também. Sabe, tava pegando geral, então.
1: Mas ele ficou Vorkaro.
2: Trocado não dói.
1: Mas o Vorkaro, ele ficou muito chateado. Ele ficou muito chateado que ele falou. Ele falou, é aquele ali, como que ele falou? Ele falou que é um trombadinha, você está saindo. Yasmin, meu amor. Minha peleleca. Ele disse: Yasmin, meu amor, você está saindo com um trombadinha tatuado. Ele ficou chateado.
0: Vamos colocar você pra ler as mensagens do Vorkaro. Tipo, sabe aqueles programas Love Story?
1: Sim.
0: E aí a gente coloca você pra ler as mensagens do Vorkaro.
1: Ele ficou
0: com uma música no fundo.
1: Eu não sei quem era o talarico aí, né? Se era o Vorkaro ou se era
0: o... O que eu sei é que a Polícia Federal revelou essa amizade entre os dois, cheia de aventuras. A Yasmin Brunet usava o avião do Daniel Vorkaro, o helicóptero, um apartamento, inclusive teve até festa bancada por ele, pelo Daniel Vorkaro. A polícia descobriu que os hackers do Vorkaro interferiram na saída da modelo do Big Brother em 2024. Ou seja, até na votação do BBB,
1: o Vorkaro tava lá, meu. Esse cara, uma salva de palmas.
2: Gente, olha.
1: De
2: palmas, cara.
0: O cara manipulando mais do que qualquer outra pessoa.
1: Meu,
0: torcida organizada, olha, do Vorkaro, fazendo esse mutirão.
1: Esse cara, olha, falar, aí, viu?
0: Ó, daqui a pouquinho você vai ouvir mais notícias. A gente tá aqui com ele, o Bruno de Simone, o nosso colaborador, o jornalista investigativo do

0: quadro Boca de Sacola. Você tem mais notícia aí pra gente?
1: Ô, Bruno, você tem uma. A da Cariúcha lá, que você falou que é exclusiva. Que tudo agora, esse povo que trabalha com esse negócio fala, eu tenho uma exclusiva, tem uma exclusiva.
2: Mas o Bruno tem. É, mas é exclusiva bom. Porque ela nunca falou.
1: Você vai.
2: Exclusiva, deixa eu te explicar. Exclusiva é quando não sai em lugar nenhum. Quando a pessoa não se pronunciou, quando a pessoa não falou ainda sobre.
1: Você vai falar agora?
2: Eu já? Vou falar agora. Agora? Porque eu liguei. A Cariúcha, na verdade, me ligou ontem.
1: Que era do SBT e tá lá no programa. No
2: tá lugar na Rede da... TV no Super Pop.
1: No lugar isso. Da Luciana Gimenez.
2: Isso. E aí ela me ligou ontem porque eu queria entender mais sobre essa questão dessa polêmica toda da mãe Michelle, essa exposição que eu particularmente achei muito feio, né? A mãe Michelle como uma líder espiritual, né?
0: Relembra pra mim, por favor.
2: Foi o seguinte, a mãe Michelle veio à internet falando que a Cariúcha fez... encomendou trabalhos pra fazer, pra contrato, pra ficar mais famosa e... Trabalho pra pessoas que trabalhavam com ela no Fofocalizando, pro Léo Dias, pro Gabi Cartolano e pro Ratinho. Enfim, isso foi uma polêmica, isso dominou a internet durante uma semana. A Cariúcha não se pronunciou muito, não falou muito sobre isso. Fez uns vídeos debochando, falando, gente, vou levar uns bodes lá pra casa e tal. E Cariúcha é bem debochada, né? É do humor. E aí, ontem conversando com ela... Eu fiz um convite pra ela, uma novidade que eu vou contar pra vocês aqui no ar, no final. Ela falou assim, amigo, eu achei um absurdo tudo isso que aconteceu, mas eu estou processando, né, no caso a mãe Michelle, e foi quando ela falou, como que pode? Ela falou assim, eu conheço tantas pessoas que são do Candomblé, que são da Umbanda, enfim, e da Quimbanda, e que são da minha confiança. Então eu não iria fazer com uma pessoa que eu não conheço. Segundo Cariúcha, mãe Michelle entrou em contato com ela pra fazer divulgação do trabalho da mãe Michelle. Pagou 20 mil reais pra Cariúcha ir pro Sul, pra fazer uma presença lá. Enfim, divulgou o trabalho, a Cariúcha realmente divulgou, mas isso acontece de fato, porque já teve até comigo pai de santo, já teve bruxo que queria que eu fizesse um Reels, um feed, divulgando o trabalho da pessoa. Então isso de fato acontece. E ela foi e falou, não existe isso. E, inclusive, a galera do SBT, onde Cariúcha é muito querida, por sinal, os amigos, os ex-colegas de trabalho, Gabi Cartolano, a Gabi Cabrini, né? Brincam com ela quando ela vai lá. E aí, tem um pozinho aí no bolo? Vai botar uma magia aqui no bombom? Enfim, levaram no humor, na sacanagem, né? Mas ela tá processando.
1: E aí, ó, processo. Processo.
2: Você já usou. É muito sério, porque eu penso assim, gente, imagina se um padre começar a contar o que uma celebridade contou no confessionário. Imagina se um pastor contar o que uma famosa contou num gabinete de aconselhamento. Gente, pelo amor de Deus. Então, assim, eu particularmente, eu sou amigo da Cariúcha, mas eu particularmente, não por ser amigo da Cariúcha, eu acho que mesmo que tivesse feito esse pedido ou tivesse feito esse trabalho, eu acho que ela, como uma sacerdotisa, não deveria expor. Eu penso assim, porque eu, vendo uma exposição dessa, eu jamais faria um ebol, uma limpeza com uma Michelle.
1: Olha aí, tá vendo só? Você já utilizou esses serviços de traga o seu amor de volta em 7 dias?
2: Não, querido, sabe por quê? Macumba tá muito cara. Se eu tiver que fazer macumba, eu faço pra mim. Pra limpar, pra me limpar, pra fazer limpeza, pra abrir caminhos, nada pra ninguém. Macumba tá caro demais pra fazer macumba pros outros.
1: IA, você usa IA? IA não. Pra pedir aconselhamento?
2: Também não.
1: Como
2: também
1: não.
2: Um amor? Não, eu gosto de realidade.
1: É? Mas você sabe, você tá por fora, que até o Trump. Vocês viram que o Trump, antes de invadir... Você viu isso, Lucas?
3: Eu vi.
1: Antes de invadir a Venezuela. E ele tava meio tretado lá com o Elon Musk já. Mas o Trump, ele perguntou pra IA do Elon Musk, é o Grok.
3: É o Grok do Twitter.
1: Perguntou, Twitter. O que você acha, Grok, de eu invadir a Venezuela? Hein, tá vendo só? Ó... Se o Trump perguntar alguma coisa aí sobre o Brasil, nós vamos ter problema, hein? Nós vamos ter problema, hein?
3: Fiquem amigos da inteligência artificial, por favor.
1: Vamos ter problema. Já que estamos nos Estados Unidos, você viu que venderam a casa lá, que é onde a Taylor Swift tá à venda, não?
3: Rapaz, é?
1: Tá sendo vendido, onde ela fez o clipe lá, Taylor Swift. Aqui nós temos fofocas chiques também para a alta sociedade,
3: né? Claro.
0: Muito bom. E sabe o que isso vai mudar na vida de quem tá ouvindo?
2: Nada.
0: Sabe o que isso vai agregar na vida de quem tá vendo aqui a gente? Nada.
1: É um, tudo bem. É um casarão histórico que tem em Nova York. Na verdade, não é um casarão, é um chateau.
0: É um chateau.
1: É um chateau. Você sabe o que é um chateau?
2: Chateaubriand?
1: É um chateau. É a Taylor Swift fez clipe lá e passaram, fizeram uma restauração e agora só a reforma custou 40 milhões. Que pra você ver.
2: Bem
1: só,
2: baratinho.
0: Falando na diva do pop, Taylor Swift, me fez lembrar de uma outra diva aqui do Brasil que acabou entrando numa espécie ali de situação delicada. Tô falando da Ana Paula Renault, que foi meio que numa entrevista. Foi perguntada pra quem ela votaria e ela não deu a resposta, sendo que nas redes sociais ela sempre fala, né? Sempre dá ali o seu candidato. Bruno de Simone, conta melhor essa fofoca pra mim, por favor.
2: Pra quem ela votaria?
0: Não, a Ana Paula Renault, que ela foi. Ela tava no programa da blogueirinha. E aí perguntou, a blogueirinha perguntou: e aí, vai votar no Lula? E ela não respondeu. E aí os fãs começaram a cair em cima dela. Falou, por que você não divulgou, você sempre fala do Lula. E aí, parece que essa situação foi se desdobrando. Ela foi pega cheia de críticas. Não é isso? Você tá sabendo dessa?
2: Não, eu soube da treta dela com a tia Milena. A Ana Paula sempre se posicionou muito em relação à política e sempre declarou o voto pro Lula.
0: Pois é, nessa entrevista com a blogueirinha parece que ela não falou. Mas ela talvez deixasse claro nas redes sociais. Agora, que briga é essa com a tia Milena que eu não tô sabendo?
2: A briga
0: é
2: porque parece que a tia Milena começou a atacar a Ana Paula. A tia Milena saiu meio que queimada, né, do BBB. Não conseguiu fazer publi. Que porque pena. As pessoas às vezes saem. Muitos conseguem, participam do reality. E de fato, às vezes é uma virada de chave. Outros não. E aí ela começou meio que, tipo, mandar umas alfinetadas, dar umas indiretas pra Ana Paula. E a Ana Paula resolveu simplesmente dar o desprezo, né? Dar o gelo.
0: Poxa,
2: caramba. Agora, essa pra mim foi uma surpresa, porque ela, de fato, até durante essa semana de eleição, ela levantou o voto.
0: Até a Duda, se eu não me engano, da DGTV também a criticou. Uhum. E aí o Victor de Castro, também da DGTV, a defendeu, a Ana Paula Renault.
2: Sim.
0: Parece que causou uma certa ali divisória de opiniões sobre a Ana Paula Renault, ganhadora do BBB, que ela não falou ali na hora da entrevista com a blogueirinha no canal Multishow. E aí, bom. Falando em reality show, tem A Fazenda, senhoras e senhores. É, A Fazenda que sempre traz fofoca pra gente. Sempre tem notícia, não é não, Bruninho de Simone?
2: É, e a polêmica agora foi pesada, hein?
0: Qual foi?
2: Foi bem pesada, porque a última eliminada foi a cantora Adriana Ribeiro, né? Sim, que foi a segunda eliminada do reality, isso. E aí, quando ela passou na cabine de descompressão com a Cristina Rocha... E teve a Carol Lecker também, ficou uma torta de climão que vocês não têm ideia. Carol Lecker falou no ao vivo, primeiro fez perguntas falando sobre racismo, etarismo, né? Se ela achou que o Serginho, que é o preferido, gente, cabeção. Esse jogo já tá desenhado, já temos o campeão da Fazenda, né? A gente tá vendo uma manipulação ali muito grande.
1: Você crava campeão da Fazenda, o Sérgio Rondiacosta?
2: Eu acredito.
1: Você crava?
2: Sim. Sim, a não ser que ele faça uma... Batista, presta atenção. A não ser que ele agrida alguém lá dentro, claro, faça alguma besteira, aí ele seja expulso. Mas fora isso... Dele, né? Tá. Eu já vi essa história repetir na Fazenda 10, e é o mesmo histórico do cara que, enfim, deu a volta por cima e tal. Eu acho o seguinte, eu acho que quando o jogo existe essa manipulação, não é legal. Porque os outros estão ali perdendo tempo. Sabe? Então, no caso da Adriana, que foi a segunda eliminada, ela recebeu o bom cachê dela, né? Que vai receber a mesma coisa que o quarto, que não vai chegar na final, o semifinalista. Mas,
0: Bruno,
2: sabe?
0: Tem a exposição, né? A Record é uma grande janela, uma grande vitrine. E muitos vão ali também sabendo da exposição que a Fazenda traz.
2: Sim, mas então, o foco, eu acho que o foco no reality não tem que ser só a exposição, tem que ser o prêmio.
0: Claro.
2: Que é o prêmio que pode mudar a vida da pessoa.
0: Pois é,
2: então é isso que tá faltando. Primeiro, que tá faltando no reality. As pessoas entrarem com sangue nos olhos, quererem jogar de verdade e focarem no prêmio. Porque o prêmio muda. Se você souber investir, claro, tem muita gente burra que não sabe investir, pega o prêmio e compra um carro no valor do prêmio, aí fica difícil.
1: Você tá muito nervoso, Bruno.
2: Não, saber jogar, ter medo do cancelamento, é isso. Sabe? É isso. Quem cancela a gente é Deus, gente. Pronto. É isso.
0: Olha, bonito, mano. Quem cancela a gente é Deus, é verdade.
2: É só ele tem o poder de cancelar a gente. É, e aí o que, que aconteceu? Que pesou mais ainda o clima. A Carol Leque falou, deu a notícia no ar, ao vivo, pra Adriana, que tinha um relacionamento de amizade com o cantor Rick, que nós perdemos há uns dias atrás. Ela falou isso no ar, ao vivo. Sim. Então, quer dizer, isso ficou muito... Pegou
0: ela
2: muito
0: não
2: mal.
0: Não teve tato.
2: E não teve respeito com a convidada também, né? Porque a gente tem que respeitar. Você é um apresentador, o Batista é um apresentador, eu sou um apresentador. Se você convida alguém, você tem que ter um respeito pelo convidado.
0: Sempre.
2: Né? Isso é fato. E aí ela não teve esse respeito, não teve esse tato, ainda falou no ar. Quer dizer, pra quê? Pra lacrar? E aí o que, que aconteceu depois desse imbróglio todo?
0: Ih, Batista vai adorar essa. Essa você vai adorar.
2: Ela expôs um áudio do Dudu Camargo.
0: Vamos entender essa aqui. Seu diretor, eu vou te pedir permissão, que essa história aqui é boa. Olha só. A Carol Lecker, ela é uma participante da Fazenda. Foi apresentar
2: Fofocalizando.
0: Foi apresentar Fofocalizando. E esse ano ela saiu do programa Fofocalizando, porque ela dizia que tava ganhando pouco. Sabe quanto ela ganhava?
2: 10 mil reais.
0: Ela falou, não, tô ganhando pouco, não tá valendo a pena. Saiu e foi para a Record apresentar o Link Podcast, um podcast da Record, e também agora a cabine de descompressão da Fazenda. O eliminado sai e já vai para um bate-papo com essa cabine. Ela apresenta junto com a Cristina Rocha. Aí ela deu a notícia, que nem o Bruno falou, falou para a mulher lá, olha o Rick, seu amigo, então o Brasil sangra, ele faleceu. E a Adriana ficou um pouco perdida ali
2: em
0: na
2: choque,
0: hora.
2: Né?
0: Em choque. E aí o que aconteceu? O pessoal na internet saiu criticando a atitude dela. Falou, ah, você fez errado, não devia ter feito. Algumas, obviamente, falaram que não tem nada a ver, mas a maioria das pessoas, das reclamações, foram sobre essa atitude. E aí, a Carol Lecker, sabe o que ela fez,
1: Batista? O que ela fez?
0: Ela me posta um vídeo falando com o Dudu Camargo, que nem na Fazenda tá.
2: Um áudio.
0: Não tem nada. Que áudio é esse? Conta aí, Bruno.
2: O áudio é o Dudu orientando ela que falasse sobre isso no ar.
0: E citasse sobre a morte do Rick.
2: Sobre a morte do Rick, que falasse também. Na verdade, ela foi orientada pelo Dudu. Aí o que eu quero entender? Ela quis dizer o quê? Que o Dudu que incentivou, que o Dudu que manipulou ela a fazer isso? Então, Carol, você é piolho pra ir pela cabeça dos outros? Você tem que começar a se suportar como apresentadora. Já que você quer ser apresentadora, você precisa de uma assessoria, um agente pra direcionar melhor a sua carreira, meu amor. Porque tá só ladeira abaixo. Saiu do SBT, não fez merchan porque falou mal da marca. Aí foi pra Record, teve uma oportunidade da Record. E agora, pra piorar, vai ser demitida pela Record.
0: Bom, e falando em famosos, Fazenda e treta... Tem a treta do Conrado e da Andréa Sorvetão. No início aqui do nosso programa, nós explicamos mais ou menos como isso aconteceu. E agora, a gente tem um desdobramento dessa possível treta entre vocês. Tem mais coisa, Bruno de Simone? Me explique. Tudo começou com aquele comentário da notícia, onde a Xuxa pediu de volta o apartamento que ela cedeu ao Conrado e Andréa Sorvetão. O Bruno veio... trouxe essa informação, trouxe também mais informações que não foram divulgadas, como, por exemplo, a Xuxa paga a escola do casal, das filhas do casal.
2: Pagou.
0: Isso passado. É uma atitude muito bonita,
2: sim,
0: né?
2: Sim, sim.
0: E assim, eles que tinham combinado de pagar as contas do apartamento, não precisam pagar aluguel. Mas conta de gás, conta de luz, precisa.
2: Internet.
0: Eles não estavam honrando com esse combinado. A Xuxa pediu de volta o apartamento e aí começou essa treta. O Bruno trouxe essa informação, deu a opinião dele, o Conrado foi reclamar nas redes sociais. A Andréa Sorvetão também foi reclamar, parece, né?
2: É, a Andréa, na verdade, ela comentou, algumas inverdades aí. Só que o que eu falei, eu repito, nada do que eu falei é mentira, tá tudo na internet. Basta pesquisar, dá um Google lá. Andréa Sorvetão e Casa de Festas. Vão lá no Google, pesquisem. Aí pesquisem vídeos dela falando sobre que a Xuxa ajudou muito eles financeiramente, o Conrado falando que a Xuxa era uma pessoa muito generosa, que eles moraram durante anos no apartamento da Xuxa, que a Xuxa pagou a escola da filha deles. Então qual foi em verdade? Tá? E isso a gente tá falando de vídeo, gente, num tempo que ainda não existia. Então não tem mentira aqui. Aqui eu falo a verdade. Mato a cobra e mostro o pau.
0: É isso aí. Tem mais desdobramentos dessa notícia. Você vai acompanhar daqui a pouquinho, depois do nosso break. A gente vai pro intervalo e na volta tem mais sobremesa pra você.

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1: Ouvinte que nos ouve com seu ouvido, estamos de volta com Sobremesa, o seu programa favorito aqui na TMC. O nosso programinha de meu Deus de hoje recebe ele, Bruno de Simone, o Boca de Sacola, ele que traz notícias, fofocas sobre o mundinho das celebridades. Daqui a pouquinho a gente vai comentar sobre o caso do Conrado e também da Andréia Sorvetão, que pediram direito de resposta e a gente... Bom, a gente sempre citou isso e a gente vai explicar daqui a pouquinho. Você vai entender melhor. Mas antes, Batista, o que é que a gente tem?
2: E eu vou falar fofoca também do Brad Pitt também. É antes a nossa enquete pelo 11 972 21 1001. O que você foi fazer depois de votar? Me responde aí, ó. A Camila Nunes, ela disse que foi almoçar fora, porque o voto era obrigatório, mas a tilápia com limão era uma escolha dela, tá? Bianca Soares, fui na casa da minha vizinha pegar uma xícara de açúcar, voltei com açúcar, uma fofoca e a opinião dela sobre a eleição. E o último aqui, o Marcelino Souza, fui na casa do meu irmão pra ver o resultado, ele tava mais ansioso que final de campeonato. Você vê só?
1: Muito bom. Manda pra gente aí, o que é que você fez depois da eleição, depois de ter votado.
2: Depois de ter sufragado.
1: Olha que bonita frase, Batista.
2: Sufragar.
1: Você sempre me impressiona, Batista.
2: Tá vendo só?
1: Impressionante. 37 anos de rádio.
2: De vez em quando.
1: Por onde eu passo e falo que eu trabalho com rádio, falo, todo mundo fala, Marcelo Batista. Todo mundo fala, você é muito incrível.
2: Eu sou um gênio,
1: Batista,
2: aceitem.
1: Você é muito
2: aceitem.
1: Bom. De verdade.
2: Aceitem, tá vendo?
1: Você tá ouvindo o programa com ele, que foi um dos fundadores do Pânico. O cara trabalhou em todas as emissoras, fez muito bem o trabalho. Valorizo Marcelo Batista aqui, tá bom? Alô, TMC, aumenta pra ele.
2: Também se trabalhar em muitas emissoras é uma boa coisa, né? Que às vezes não deu certo em nenhuma. Que o Emílio, por exemplo, tá 40 anos no mesmo lugar. Então não sei se é uma boa também.
3: Cabeça.
1: Mas... Bom, vamos voltar então com o Bruno de Simone, o nosso Boca de Sacola. Vamos dar agora essa notícia que a gente tem falado sobre o Conrado e também sobre André Sorvetão. Já lembrei, mas não custa, né? Aí eles foram lá, tiveram um problema com a Xuxa, o Bruno veio aqui e comentou. Eles deram resposta e cobraram. Cadê os dois aqui no microfonezinho da TMC? Conrado e Sorvetão, a gente queria chamar vocês, mas por conta da campanha eleitoral, nós não podíamos. Agora que já passou essa fase, vocês podem vir a qualquer momento. Se estiverem em São Paulo, podem vir aqui no nosso estúdio. Mas
4: agora que já perderam, podem vir, né?
1: Mas o Bruno de Simone quer dar a sua resposta. Como é que é, Bruno? Ele te mandou aquela mensagem.
4: Não, foi como eu falei
1: No post.
4: Ele veio, me chamou de covarde, né? Super agressivo, como ele é na vida, né? Conrado é um cara agressivo. E aí a Andréia veio e falou algumas inverdades aí. Não tem inverdade. Tudo que eu falei, eu vou repetir aqui pra vocês no ar. Tá tudo no YouTube, vocês podem pesquisar, a entrevista deles falando sobre a Xuxa, que a Xuxa era uma pessoa generosa, que cedeu o apartamento, que eles moraram lá de graça, e que a Xuxa emprestou dinheiro pra eles, que a Xuxa pagou a escola da filha deles. Isso tá tudo na internet, né? E podem pesquisar também no Google, né? Andréia Sorvetão e Casa de Festas. Sorvetão, Casa de Festas. O que que rolou sobre as Casas de Festas? E aí eu questionei pro Conrado, quando ele falou que eu era um cara covarde, qual foi o motivo da mudança dele do Rio de Janeiro pro Mato Grosso? Que ele falasse a verdade, né? Porque eu sei de fatos, e contra fatos não há argumentos. Qual foi o real motivo? E antes dele me chamar de covarde, ele que reveja as atitudes dele como homem e principalmente dentro de casa, entendeu? Porque no Barra Bonita sua fama é péssima, querido, tá? Então, se avalia primeiro antes de chamar qualquer pessoa de covarde. Mais uma vez, lava sua boca pra falar da minha pessoa. Respeita a minha história.
2: Você toparia uma cariação aqui com ele dentro do estúdio, os dois
4: frente a frente? Meu amor, eu não tenho medo de ninguém. Eu ando de manhã, ando de tarde, ando de noite. Não mata porque não quer.
2: Olha aí, tá vendo?
4: É sobre isso. Você acha que eu vou ter medo de Conrado? O cantor flopado, aliás, eu acho que pode ser a última notícia deles, né, gente? Porque...
2: Bom. Vamos falar
4: de celebridade,
2: vamos,
4: né, gente?
2: Vamos falar de celebridade. Ô, Lucas, a coisa... O Brad Pitt, coitado. Você viu que a Jennifer Aniston, que é do Friends...
1: Sei.
2: Eu não lembro de filme do Brad Pitt. Ele fez o quê? Guerra dos Mundos, aquelas coisas?
1: Que isso?
2: Coisas?
1: Senhor e Senhora Smith, 11 Homens e um Segredo.
2: Ah, é verdade. Olha, tá dizendo, se não é Luísa. O Lucas... Se não é o Lucas com essa cultura, né, vasta... Porque a Jennifer Aniston, ela tá namorando um cara que é meio coach.
1: Ah, é? Sabia
2: e não. Ela falou que ele é melhor em tudo, em todos os sentidos, muito melhor que o Brad Pitt.
1: Peraí, ela comparou o Brad Pitt com o atual namorado dela?
2: É, os sites americanos já soltaram essa aí, rapaz.
1: Então eu queria só fazer uma pergunta. E se fosse ao contrário? E se fosse o Brad Pitt falando que a nova namorada dele é muito melhor que a Jennifer Aniston em todos os sentidos? Que é esse? Pra que comparar um ao outro?
4: Mas olha, todas que namoraram e casaram com ele falavam dele em relação...
2: Falaram que ele não tomava banho,
4: que ele não tomava que banho, meio, que ele tinha mau hálito e que ele mastigava de boca aberta.
2: Mas
4: também,
2: agora vou falar, que problema. Eu vou falar, você agora, você acha que o Brad Pitt precisa tomar banho e escovar dente? Não precisa! Né?
4: Não, higiene não é tudo. Precisa. Não precisa sim.
2: Não precisa.
4: Higiene
2: não,
4: é tudo.
1: Eu duvido.
4: Pelo amor de Deus.
1: Ele vem aqui no seu vídeo.
4: Não, Ricardo, não, querido. Higiene pra mim pode ser o mais lindo. Se eu sentir um CC ou mau hálito, já era.
1: É cheiro de homem.
4: É bruxa, Bruno, que cheiro de homem. Não, é que
1: cheiro
4: isso?
1: De homem.
4: Homem porco.
1: Feromônio.
4: Homem porco, pelo amor de Deus.
1: Muito bom. Bruno, obrigado pela tua presença. A gente adorou aqui mais
4: obrigado,
1: uma vez.
4: Obrigado, querido.
1: Boca de sacola. E a gente gostaria de te dar os recadinhos finais, por favor, Bruno.
4: Gente, olha, dia 13 de outubro. Terça-feira que vem, eu vou estrear com um programa chamado Fervo dos Famosos, que vai ser um fervo na BNTV. Imperdível, a partir das 10 horas, vai ser de segunda a sexta, ao vivo. 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
1: Parabéns a você, muito sucesso, tá bom, meu querido?
4: Obrigado.
1: Obrigado e até segunda-feira que vem.
4: Até segunda, beijo.
1: Este foi o Boca de Sacola. E ó, ô Batista, o Bruno acabou de falar que ele vai estrear esse novo programa dia 13 de outubro, né?
2: Sim.
1: Sabe o que acontece também no dia 13 de outubro?
2: Opa, um ano de TMC, quem escuta sabe, não é mesmo?
1: Exatamente,
2: vai ter Batista. Uma programação especial, não é mesmo,
1: super,
2: Lucas?
1: Super, super.
2: Vai ter bolo?
1: Vai ter bolo.
2: Vai ter bolo, mas será que vai ter refrigerante? Hein? Vai ter aquela bolinha de queijo que deixa uma azia desgraçada.
1: Delícia, amamos.
2: Eu sei que tem uns hambúrguer que os caras usam aí, que é ó, topzera, hein? Será que vai ter aquela tendinha do hambúrguer? Ou aqueles hambúrguer lá. Tem uns eventos que a TMC faz. O Lucas vai, ele leva uma bolsinha térmica. Ele leva uns 6 hambúrguer pra casa.
1: Não, 6 nunca. Levei no máximo 2.
2: É, aí um dia ele virou: Batista, nossa, passei muito mal a noite. Eu falei: claro, Lucas, você comeu 4 hambúrgueres com cheddar, catupiry. Claro que você vai passar, mas vamos pras notícias.
1: Mas ó, tem presente pra você. Então fique ligado aqui na programação da TMC. 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O primeiro de todos os que vão vir. Muito obrigado. Bom, vamos lá pro nosso quadro de sucesso. O pessoal ama. É hora de trazer informação com diversão. É hora de dar as notícias, mas de um jeito que só a gente sabe. É hora dele, do Girinho de Notícias, vai!
2: Aí, olha só, girando e rodando.
1: Muito bom.
2: É, você não está sentindo falta dela, com certeza, porque ninguém perguntou.
1: É, vai, Mirigoshi, vai. Você quer essa?
2: Ninguém deu falta. Não, você sabe que eu lembrei dela agora só.
1: Para com isso. Coitado.
2: Juro pra você, Mini da Mini Ruth.
1: Um beijo enorme pra você. É. Ela que passou por uma cirurgia de assimetria. Ela foi fazer uma correção do tamanho dos braços.
2: É, como que fala? Assimetria?
1: Sei
2: lá.
1: Ela tinha uma diferença de um braço pro outro. Ah. Quando ela esticava os dois braços, um braço tinha 13,5 cm a mais do que o outro. Então ela tinha um braço maior que o outro.
2: Entendi.
1: E aí ela foi fazer essa correção.
2: Então, Mini Ruth, você que é a nossa analista política, essa primeira aqui é pra você, né? Flávio Bolsonaro e Lula vão disputar o segundo turno. Quem acompanhou a cobertura da TMC já tá sabendo, né? O Flávio Bolsonaro teve 47,3% dos votos e o Lula 45,16% dos votos. E o segundo turno será no dia 25 de outubro.
1: E acompanhado dessa notícia que veio um acréscimo de 100% dos analíticos políticos que tem agora pelo Brasil inteiro, que todo mundo virou analista político.
2: Na época da Copa, todo mundo vira técnico.
1: Exatamente.
2: Aí quando lança foguete, todo mundo é astronauta. É assim, né?
1: E agora, em época de eleição, todo mundo vira um analista político, cara. É impressionante. Sabe o que eu vejo, Batista? Todo mundo quer ser inteligente. Ninguém quer ser burro.
2: É mesmo.
1: É tão bom ser burro. Eu sou burro. Eu assumo, sou burro mesmo.
2: É aquela velha história. Às vezes é melhor você ficar calado e o pessoal achar que você é burro do que você falar e todo mundo ter certeza. Não é mesmo?
1: Muito boa, muito boa. E falando em Brasil e justiça, olha só o que aconteceu. Você acredita que uma justiça do Brasil, ela negou indenização de R$30 mil ao fã por sorteio furado com a Virgínia Fonseca. É. A Virgínia, que tem lá os produtos de beleza, ela que é casada com o Vini Júnior, casada não, namora com o Júnior, né?
2: Supostamente.
1: Supostamente casada, né? É. Pois é, ela fez um sorteio. A fã ganhou esse sorteio da marca dela, se chama We Pink, que era pra conhecer a Virgínia.
2: E o que que tava incluso?
1: Ah, tava pra conhecer a Virgínia, junto com transporte, hospedagem, alimentação e, é claro, esse encontro, né? Mas aí a fã ganhou e nada. Depois de meses de espera, a empresa então apresentou uma solução. Olha aí, pra fã que tinha ganho essa promoção.
2: Aquela contraproposta.
1: Exatamente, a contraproposta de R$1.500 e 20 produtos da marca We Pink.
2: Olha aí, hein? E aí, o que que aconteceu?
1: A fã aceitou.
2: E aí, o que que aconteceu? O que veio depois?
1: Mas não foram entregues. A fã aceitou os R$1.500 e os 20 produtos da We Pink, mas não entregaram, cara. Não entregaram. Agora, a fã, que já não pôde conhecer a Virgínia, já não ganhou os R$1.500 e os 20 produtos, entrou na justiça e vai ganhar, quer dizer...
2: Vai ganhar um abraço.
1: Vai ganhar um abraço. E pediu R$30 mil. Mas a justiça falou, não vai ganhar não. Negou. Dessa vez, não. Ou seja, Virgínia, faz alguma coisa pra tua fã, cara.
2: Negou.
1: Coitada, a fã queria te conhecer. Sim. Aí depois aceitou R$1.500 e 20 produtos. Pô,
2: pelo e ainda Deus. Vai gastar se bobear com o advogado, hein?
1: Já, perdeu.
2: Agora você quer zica... Você quer zica maior que essa aí da fã?
1: Ah, essa é genial, essa é genial.
2: A zica maior que essa tá aqui, ó. Tá aqui, ó. Sobremesa das duas às três. Ô, Lucas.
1: Diga.
2: Quem foi candidato e a Silvia Bravanel? Ela veio ao sobremesa e foi candidata?
1: Sim. Silvia Bravanel.
2: Quem mais?
1: Manuel Gomes.
2: Foi isso. Candidata, veio no sobremesa.
1: Isso bem. E Julie Milk também.
2: Julie Milk foi candidata e veio ao sobremesa.
1: E o que eles três têm em comum, Batista?
2: É que nenhum dos dois...
1: Nenhum dos três.
2: Conseguiram nada. Nada.
1: A gente acabou de descobrir que nós somos o cantor lá dos Rolling Stones. O pai do marido da Luciana Gimenez, esqueci o nome dele. Mick Jagger. Nós somos o Mick Jagger da rádio comunicação.
2: É isso aí. Tá vendo? Ninguém... Ó, e se vier... O Lula e o Bolsonaro. Aqui, o Flávio, aqui no programa, é capaz do Zena. É capaz do Zema entrar e ser o presidente do Brasil.
1: Genial.
2: Não é?
1: Ó, falando do Zema, eu não sei o que que deu na cabeça do Zema, mas você viu que ele foi votar e levou o celular junto?
2: Eu vi.
1: Cara, que loucura isso. Mas
2: não sabe, né?
1: Pô, ruim que ninguém avisou, cara. O cara vota há muito tempo. Pelo amor de Deus.
2: Mas e será que se de repente, se ele tivesse ali e corresse o risco de ir pro segundo turno, será que poderia ser impugnado?
1: Não, acho que eu acho que não.
2: Será que poderia dar?
1: Minha opinião agora, não sou analista político, não sei nada, mas eu acho que não, impugnado não, ele tomaria uma advertência. Agora, ele não fez campanha pra que as pessoas levassem celular, né? Sim. Então, aí sim, se ele tivesse feito campanha, com certeza. Ah, vai lá, confira o seu voto, porque eu não acredito na urna. Não, ele não falou nada disso. Agora, ele foi levar o celular nas mãos, né, ali votando. Aí fica a dúvida, será que já tá naquela idade que não consegue soltar o celular? Que houve vídeo o tempo inteiro no TikTok, só às alturas, explodindo a tumalaca. Aí eu não sei também, né, Zema? Aí, pô, aí é fogo, né? Falando em coisas que viralizam no TikTok, você viu que o fã, ele fez um pix e perdeu R$2.800 em um golpe pro show do BTS, você viu
2: BTS isso? É aquele grupo coreano, é coreano, né? É
1: exatamente.
2: Coreano, que vem pro Brasil agora em outubro.
1: Agora em outubro, vai ter show
2: deles. Final de outubro, eu acho, né?
1: Eles são um grupo de K-pop, que é o pop lá da Coreia do Sul. E eles são muito famosos. Ó, se você não conhece, qualquer adolescente da tua família vai conhecer. Eles são apaixonados. E eles fizeram de tudo pra comprar os ingressos. Como esse fã, que caiu num golpe e perdeu R$2.800. É um fã do Mato Grosso. E ele viu no WhatsApp uma pessoa vendendo ingressos pro show. E aí ele acreditou, fez um pix, R$2.800 e perdeu.
0: Olha aí, coitado.
1: E perdeu.
0: Dá uma dó demais.
1: Perdeu. Hoje sim, hoje sim. Hoje não.
0: Que dó.
1: Mas também, né? Mas cada uma, né?
0: Hã? Vem cá, mas ele não pensou. Não. Ele deve ter demorado pra ver que era golpe. Que ele podia contestar.
1: Aí sumiu a fotinha do BTS. Sumiu a fotinha do BTS e ficou só aquele bonequinho cinza do WhatsApp.
0: Pior.
1: Ele falou, acho que tomei um golpe.
0: Pior do que isso é o cara que cai no golpe de comprar celular. Por essas plataformas que você faz a venda, né? Aí o outro cara que dá o golpe, ele aceita o pedido, recebe o dinheiro. E aí o que, que ele faz? Ele pega a caixinha, compra um iPin, compra qualquer coisa, coloca na caixa.
1: Ele tem o trabalho ainda. Ele de tem o trabalho, correio, ele correio. Perder tempo no correio. Isso que é um golpista
0: profissional,
1: é, cara. Rapaz.
0: Ele fica lá no correio só com o sentimento do prazer de ver essa pessoa ficar frustrada. Ó, solidariedade aí ao fã que perdeu R$2.800. Cara, coitadinho.
1: Será que ele vai perder muita coisa também de no show?
0: Ah, ó, a banda que ele, o grupo que ele gosta, né? É chato pra dedéu, né? Tomara que eu consiga voltar.
1: Cuidado. Chato o quê? O grupo? Cuidado, não, hein? Olha
0: que... não.
1: Deixa os fãs do BTS ouvir isso.
0: Ao contrário, é chato perder dinheiro. É isso que eu quis dizer. O K-pop eu não conheço nada. Deve ser legal, deve ser bacana. É. Eu sei de uma pessoa que foi tirar sarro, né? Com K-pop.
1: É, deu ruim.
0: E se deu mal, virou mesária nessa última eleição.
1: Deu ruim. E falando em eleição, em Brasília, você viu o eleitor... Teve um cara que ele foi mamado, ele foi breaco querer votar, né? Ele foi breaco. Aí os caras falaram, ó, você não pode votar assim. Aí ele voltou de novo, ele veio de novo. Tava bêbado de novo.
0: Nossa.
1: Tava bêbado de novo. Aí ele falou, ó, não pode votar assim. Ele foi e voltou pela terceira vez e aí não deixaram ele votar. Sabe o que que ele fez? Ele arrancou a roupa. Ele ficou pelado na zona eleitoral, na sessão eleitoral.
0: Esse vai gostar de votar assim? Pelo amor de Deus, hein? O cara bêbado querendo votar, cara.
1: Bêbado e depois arrancou a roupa.
0: Não, cara, ninguém perguntou quem ele ia votar?
1: Não
0: eu
1: sei.
0: Queria muito saber.
1: Sei que ele foi preso. Olha que ideia genial que você teve, hein?
0: Muito
1: tá
0: bom.
1: Vendo? Não beba.
0: Mas
1: não
0: agora, beba. Agora, Batista, ele vai ter um momento de privacidade. Que, inclusive, é isso que muitos casais estão querendo, sabia? Descobriram um novo método pra salvar relacionamento. Chama-se paradinha pra ir ao banheiro. Não tô usando não, tá? Tem vários adeptos, descobriram mesmo.
1: Mas coincidentemente, como é que funciona?
0: Vários homens acabaram conversando entre si, falando que quando eles querem ter um momento a sós, eles vão ao banheiro. Que aí eles ficam lá com o celular deles.
1: Vorkaro fazia muito isso. Queria ir pro banheiro, quero ficar a sós, tinha mais aos 8 conversando.
0: Te juro, não, e virou realmente um debate. O pessoal tá dizendo que é o weaponized pooping, ou defecar como uma arma. Descreve o hábito de parceiros, frequentemente homens, que usam a ida ao banheiro mais prolongada. Também usam como pretexto para escapar das demandas diárias. Uma coisa é você querer um momentinho a sós, beleza.
1: Sim.
0: Outra coisa, meu amigo, é você não querer ajudar tua parceira, teu parceiro em casa e ficar trancado no banheiro. Aí é vergonhoso, né? Aí
1: e faz mal, hein? Faz mal ficar sentado no vaso muito
0: tira
1: tempo.
0: Tira as pregas, tudo.
1: Exatamente, faz mal. Faz hemorroides. Vai te dar hemorroidas. Eu usei muito essa tática quando eu não queria pagar a conta.
0: Isso é uma
1: pra preservar o relacionamento.
0: Eu já vi os dois. Eu já vi homem fugir na hora de pagar a conta e mulher fugir na hora de pagar a conta. Já vi essas duas situações. O banheiro é um ótimo alinhado. Eu, como sou um gentleman, eu sempre faço questão de pagar. Batista, quando nós sairmos, eu pagarei.
1: É?
0: Pode deixar. Pode escolher.
1: Você tá me convidando pra um date, é isso?
0: Tô te convidando pra almoçar, cara.
1: Almoçar?
0: Vamos almoçar
1: então
0: um
1: dia. Então vamos hoje já, porque eu tô com fome. Já que você se ofereceu...
0: Bem que você tem esse apelido, né, de pão duro aqui, né?
1: Eu?
0: É, você tem o apelido de pão duro aqui
1: quem
0: na empresa.
1: Quem falou?
0: Todo mundo fala.
1: Todo mundo quem?
0: Sabe qual é o meu apelido na empresa? Zé Bolinho. Por que é Zé Bolinho?
1: Mas eu não sou pão duro.
0: Mas por que meu apelido é Zé
1: Bolinho? Porque toda vez você traz um bolinho. Eu acho
0: tá
1: que
0: vendo?
1: Ele acho que ele fez até permuta com a casa de bolo. Que ele tem muito seguidor no Instagram. Eu vou prestar atenção se ele não anda postando o negócio do bolo.
0: Mas né? Tem que tomar cuidado aí com coisa de apelido.
1: É, esse apelido. Teve um cara aí, ele foi apelidado.
0: Vai, o que, que ele foi apelidado?
1: Ele foi apelidado de caga-prego.
2: E aí a empresa vai ter que indenizar. A empresa foi condenada por danos morais,
0: caraca,
2: né? Por constrangimentos e humilhações no ambiente de trabalho.
0: Ele
2: passou por situações vexatórias por causa desse apelido caga-prego, né?
0: Que maravilha.
2: Ele relatou que toda vez que ele ia ao banheiro, ele ia muito ao banheiro e beber água.
0: Tá.
2: Né? E aí ele falou que ele era ridicularizado pelos companheiros de empresa.
0: Todo mundo.
2: Ele era alvos de chacota, muita pilhéria, não é mesmo? Né? E aí fala, ah, lavar o caga-prego, né? E aí fala, ó, esse aí só presta pra cagar e beber água. Aí o cara falou, não dá mais.
0: Cara.
2: Ele entrou na justiça.
0: Pelo né? amor de Deus. Bom, força aí ao caga-prego, tá bom?
2: É, rapaz, haja força, né? Porque não deve ser fácil. Tem que tomar aqueles iogurte lá, pra quem sabe melhora no ambiente de trabalho, né?
0: Mas ó, para tudo. Cuca, solta a vinheta.
2: Cuca? Morreu. Foi no banheiro.
0: Vai morrer, hein? Foi no banheiro. O cara... Agora o mundo para, porque saiu no site Metrópolis. Gui Santana diz que Sérgio Rondjakov engravidou entregadora de pizza.
2: É o seguinte, ó. O humorista Gui Santana, que é ex-integrante do Pânico, né? Revelou uma história inusitada envolvendo o ator Sérgio Rondjakov, o eterno cabeção da Malhação. E ele disse o seguinte, ó. O filho do Sérgio Rondjakov foi fruto do ator com uma entregadora de pizza.
0: Essa é a notícia. No site da Metrópolis, Gui Santana diz que Sérgio Rondjakov engravidou entregadora de pizza. Bom, agora que o mundo parou, a gente segue com notícias bem menos importantes e bem menos saborosas do que uma pizza
2: de
0: calabresa.
2: É, por isso que dizem que amor de pizza quando bate fixa. Não é mesmo? Ai, ai. O Trump também tá bem louco, hein? Ele tá pedindo informação pra IA pra ver se invade a Venezuela. Agora, ele foi comentar um negócio lá do Brasil, das eleições. E ao invés de escrever Brasil, ele escreveu Índia.
0: Porra.
2: Ele falou, queria parabenizar a Índia pela rapidez na apuração dos votos. Aí o tio lá, o Jamal, falou, que porra é essa que o Trump tá falando de nós? Hein? Não teve eleição aqui. Porra. Aí ele corrigiu, falou, não, era Brasil, rapaz. Ele trocou Índia pelo Brasil, né?
0: Ô Batista, você já almoçou?
2: Não, vou esperar o convite daqui a pouco.
0: Então a gente vai almoçar. E é bom a gente ir no lugar certo, tá?
2: Por quê?
0: Pra não tomar cuidado, porque uma mulher foi presa com drogas escondidas, sabe aonde? Em um estrogonofe, cara.
2: É mesmo?
0: Foi, ela tentou entrar num presídio com uma marmita, né? Dentro dessa marmita tinha estrogonofe e dentro do estrogonofe tinha drogas. Olha que loucura.
2: É mesmo?
0: Tinha drogas e também um estrogonofe de frango.
2: É.
0: Ai, que triste isso,
2: é,
0: né,
2: cara? É um estrogonoia.
0: Né? Estragou nóia. Cuidado que drogas estragam nóia, tá?
2: É.
0: Só pra deixar bem claro. Coitado,
2: coitado. Bom, tá quase situação. Na hora de terminar o programa e a gente queria terminar com essa notícia espetacular. Não sei se é pra terminar. O IBGE, olha só, o IBGE tá com tempo. O IBGE, que é o Instituto Brasileiro de Geografia e Estatística, né? Ele fez um incrível levantamento que o Brasil tem mais de um boi e quase 8 galinhas pro brasileiro, meu.
0: E sabe o que isso vai mudar na tua vida?
2: Nada!
0: Sabe o que se importa na tua vida?
2: Nada! Porque eles dizem que se os animais da pecuária brasileira fossem divididos proporcionalmente, igualmente, né, entre todos os moradores do Brasil, daria isso aí. Tá mais bem. De um boi e quase 8 galinhas por brasileiro.
0: Cada brasileiro. Que coisa boa, hein? Agora eu quero dar uma olhada na nossa enquete do dia, que traz a pergunta, o que é que você fez depois de votar? O pessoal respondeu pra gente e a gente quer saber.
2: Olha aqui, o Pedro Arão falou o seguinte, ó, eu voltei pra casa e fui dormir. Não vai mudar nada mesmo, tá vendo? Marcos Andrade, depois de votar é o seguinte, eu saí da zona eleitoral e fui direto pra padoca. A democracia pode até ser difícil, mas o pão na chapa, ah, é muito fácil, muito como bom. Fácil.
1: Olha, amigos, esse foi o Sobremesa de hoje, mas tem mais sobremesa, sabia?
2: Sim, 8 da noite, melhores momentos do Sobremesa comigo, Marcelo Batista, e às 22.
1: Às 22 horas tem Conta Comigo, o programa pra você ouvir e se divertir. Tchau, pessoal, valeu, beijão! Tchau.

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17: Duas horas, 59 minutos. Começa agora mais um Link TMC. Pós-festa da democracia. Tá de ressaca da festa da democracia? É, muita gente aí de ressaca por vários motivos.
18: Dor de cabeça.
17: Tá com dor de cabeça?
18: Ah, dormimos tarde, né?
17: É, rapaz, a gente ficou até meia-noite aqui, foi linda a programação da TMC ontem, a cobertura com todo mundo envolvido, trazendo pra você os detalhes, os resultados também das votações. E hoje é dia de a gente fazer aquela boa e velha análise do dia seguinte e dos próximos passos também. Então aqui hoje, comigo, Mayara Bastianello, Rodrigo Alvarez em loco e Tomás Rafael.
19: Três horas em ponto, horário de Brasília. Boa tarde a vocês. A gente tá se posicionando diferente aqui, porque eu e a Mayara hoje estamos lado a lado. Até pus o computador pro outro lado para facilitar aqui pra gente. Vamos lá, Antony Garotinho do Republicanos desiste do recurso no TSE contra a decisão que barrou a sua candidatura ao governo do Rio. Atenção, portanto, agora o caminho está aberto para que Douglas Ruas, candidato do PL, seja eleito já no primeiro turno. Os 274 mil votos de Garotinho estão anulados sob júdice e, se a anulação for confirmada, Ruas, que teve 49,27% contra 42,76% de Eduardo Paes, passará dos 50% dos votos válidos e, dessa maneira, dispensará o segundo turno. Não teríamos o segundo turno no dia 25 de outubro.
17: O roteirista do Brasil não descansa realmente. Um M, vale um M 2026. 2027, vai, fica pro ano que vem,
18: eu
17: pro
18: juro roteirista que eu do vou Brasil. Vou me guardar até o momento da notícia para falar sobre isso.
17: Daqui a pouquinho, claro, é o principal assunto, primeiro assunto do nosso jornal. A gente vai destrinchar isso melhor, tentar entender também isso melhor com especialistas. Bom, e com 100% das urnas apuradas, Flávio Bolsonaro termina o primeiro turno com 47,03% dos votos válidos. Mais de 56 milhões de pessoas votaram nele, contra 45,16% de Lula, quase 54 milhões, uma diferença aí de pouco mais de 2 milhões e 200 mil votos. Os demais candidatos ficaram abaixo de 3%. Lula admitiu que o resultado foi inesperado, afinal até as pesquisas de opinião, uma apenas deu conta da vitória de Flávio Bolsonaro. As outras 8 pesquisas das 9 dos agregadores aqui da TMC erraram, né? As pesquisas de urna ali, de intenção de voto. E o Lula também falou que esperava vencer já no primeiro turno e afirmou que no segundo turno começa uma nova campanha. Segundo turno, então, marcado para o dia 25 de outubro.
19: E o mercado financeiro reage com euforia ao primeiro turno. O dólar cai mais de 4% e volta a ficar abaixo de R$ 5,00 pela primeira vez desde maio desse ano. Enquanto o Ibovespa bateu o recorde histórico, ultrapassando os 200 mil pontos.
17: Agora, uma constatação, no mínimo, curiosa. 7 dos principais cargos políticos citados no Banco Master, no caso Master, aliás, se elegeram neste domingo. Entre eles, o presidente da Câmara, Hugo Mota, o senador Jax Wagner e o próprio Flávio Bolsonaro, que lidera a disputa presidencial. Ciro Nogueira e ACM Neto foram derrotados. O recado das urnas é desconfortável, né? Ser citado em escândalo por si só não derruba candidato, mas também, gente, era tanta gente envolvida com o Daniel Vorcaro, que era difícil não terem se elegido.
19: Bom, diga, Alvarez, diga.
18: Não, eu não acho que era, não. É. Eu acho que o brasileiro não está mais fazendo distinção.
17: Não,
18: o brasileiro perdeu a capacidade de avaliar o que é a corrupção.
19: E a direita sai das urnas com a maior bancada do Senado, entre 44 e 49 votos em 2027, conforme a contagem de cada levantamento, perto aí dos 49 necessários para aprovar uma emenda à Constituição. A bancada bolsonarista deve propor tirar do STF as competências criminais originárias. E embora o impeachment de ministros ainda exija 54 votos, a pressão sobre o Supremo muda de patamar a partir de janeiro.
17: Falando nisso, a imprensa internacional também destacou o avanço da direita no Brasil. O The New York Times afirmou que uma vitória de Flávio Bolsonaro no segundo turno seria a maior conquista da direita em ascensão na América Latina, e a agência Reuters disse que ele superou as expectativas. Nas redes, o argentino Javier Milei e o premier israelense Benjamin Netanyahu comemoraram o desempenho.
19: E quando o assunto é apoio no segundo turno, os candidatos derrotados já fizeram algumas afirmações. Augusto Cury e Renan Santos não vão declarar quem apoiarão no segundo turno. Já Caiado afirma que só decide depois de conversar, adivinha com quem? Gilberto Kassab. E Zema sinaliza que estará contra o PT, mas sem citar Flávio.
18: Ele Renan, citou, diga, né, Tomás? Ele fez uma de malandro, Renan, porque ele falou que não vai jamais dar o voto dele pro Lula, não vai dar também pro Flávio, mas que o Flávio vai ganhar. É. Quando ele diz o Flávio vai ganhar, ele tá indicando. Ele tá indicando nas entrelinhas, mas ele é malandro, ele tá indicando nas entrelinhas, não vai se comprometer, mas falou, gente, ó, é o Flávio, tá claro.
19: Também, também acho.
17: Até é cifrado. Eu quero saber, a gente vai falar sobre isso também, até que ponto apoio de candidato significa alguma coisa? Será que quem votou no Caiado, agora eu vou com quem o Caiado indicar, será que isso ainda vale? Um dos assuntos que a gente vai trazer hoje no link TMC, e lembrando que o Renan afirmou, né, que o Flávio já é o próximo presidente, como disse aqui o Alvarez, e que o Brasil será governado pelo mais corrupto da família Bolsonaro.
18: Pois é. Tá difícil, né, gente? Como é que a gente pode dizer que o Renan tá mentindo? O Renan não tá mentindo. A gente tem um candidato que tem pesa sobre ele um escândalo imenso do caso Dark Horse, que ainda vai ser resolvido. Dificilmente vai se resolver num governo dele, porque ele, além de ter já dois ministros bolsonaristas, vai colocar mais três ou quatro ou cinco se Alexandre de Moraes sofrer impeachment. E aí ele fica blindado, talvez por 8 anos. E aí esse caso já morreu. Mas tem outros casos que a gente conhece, a lista é imensa. Então a gente tá numa situação trágica pro nosso Brasil. Como a gente já disse aqui, estaria em qualquer dos casos.
19: Ganhando um, ganhando o outro. E está no ar o link TMC também no nosso espaço no YouTube, TMC News BR. Você pode nos acompanhar com imagens de qualquer parte do mundo, pode participar do chat, responder a nossa enquete que vem a seguir. Enfim, estamos no ar até às 5 da tarde.
17: 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Horas, 7 minutos, começando aí com a nossa enquete, como sempre, a gente quer saber de você exatamente sobre as pesquisas eleitorais. A gente mostrou ontem durante a nossa programação, e o agregador de pesquisas da TMC foi muito claro. Na média, os institutos erraram quem ia vencer nesse primeiro turno. O único dos 9 institutos foi o GERP, que acertou, que colocou ali, se não me engano, 44% pro Flávio Bolsonaro. Do restante, dos outros 8, todos apontaram Lula vencendo no primeiro turno. E por isso, perguntamos a você, nosso querido ouvinte, nosso querido telespectador do YouTube, sobre os institutos de pesquisa que erraram nas previsões. Você acha que usam métodos antiquados? Não tem culpa dos erros? São tendenciosos?
20: Rodrigo Alvarez.
18: Deixa eu colocar uma notinha sobre isso. É porque é o seguinte, gente, é muito fácil dizer que os estatísticos são os merdas e que erram sempre. É muito fácil. É conveniente quando é a favor do nosso candidato, é inconveniente quando não é a favor. Agora, a pesquisa eleitoral nunca disse pra gente que ela tá dizendo qual vai ser o resultado da urna. Ela tá dizendo, olha só, o retrato que eu tenho, no recorte que eu tenho do Brasil, que é muito representativo, que de acordo com a minha metodologia é muito positivo em termos de mostrar o que pensa o Brasil, ele me dá isso. Mas eu não posso dizer, que isso não vai mudar em 3 dias. Eu não posso dizer que todos esses caras vão votar e que não vai haver um desequilíbrio em quem vota e em quem não vota. E que não vai haver mudanças de última hora. Eu não posso dizer que a pesquisa errou se, por exemplo, o candidato Zema perdeu todos os votos nos últimos dias e esses votos foram para o Flávio. Então não é a pesquisa que está errada. Houve um movimento. Zema foi dissolvido por suas posturas e por um voto útil do seu eleitor. Isso influencia no resultado da eleição. Não é a pesquisa que está errada. É um voto do eleitor que não é medido na pesquisa. Óbvio que não tem como medir. E outros acontecimentos como, uma abstenção imensa. A pesquisa não fala, você vai faltar a urna? Você que disse que vota no Lula, vai faltar? Não, eu não sei se eu vou faltar, eu vou. Mas o cara não foi. Então a pesquisa não mede abstenção, não mede mudança de última hora. Não dá pra dizer que errou, gente. Eu acho injusto a gente dizer isso. Olha, essa outra aí poderia ter errado se o Zema tivesse ido bem na eleição, teria dado Lula. Então eu não gosto dessa postura porque ela leva... Já a discórdia, ela semeia aquela coisa de que sempre tem uma conspiração, e eu não vejo conspiração em quantos institutos? 9?
20: 9.
18: Não dá pra dizer que tem conspiração.
19: Então, eu faço aqui um contraponto. Eu acho que não há conspiração, mas eu acho que há algum erro sim nos métodos usados, Alvarez. Porque se elas errassem sempre pros dois lados, no sentido de uma pesquisa errasse achando que o Flávio iria ganhar por 5 pontos do Lula ontem, a outra errasse que o Lula ia ganhar por 1 ponto, a outra errasse

0: detectado depois de anos e anos e anos seguidos de erros constantes, na minha avaliação. Teve um ano, já falei aqui várias vezes, na penúltima eleição para prefeituras, no sábado à noite, no Jornal Nacional, todos os institutos de pesquisa, na última pesquisa antes da eleição, trouxeram números para candidatos de esquerda um pouquinho superiores ao que isso das principais capitais do Brasil. Não estou querendo dizer aqui que eles tiveram interesse de influenciar o voto de ninguém. Não é isso, gente. É que alguma coisa está sendo feita de maneira errada, equivocada ou arcaica. E isso vai ao encontro do que você acabou de falar e do que você falou ontem também, durante a nossa transmissão, que, aliás, modéstia à parte, foi muito legal, das 7 da manhã à 6 da noite, sobre essas dificuldades que talvez alguns eleitores de esquerda tenham para ir ao voto. O fato é, eles erram sempre, e sempre na mesma medida, e sempre, ou quase sempre, para não ser injusto aqui, pro mesmo lado. Eu acho que eles têm que detectar alguma coisa equivocada que eles vêm fazendo há anos já.
1: O que você está sugerindo é que devia haver um certo coeficiente de desvio
0: de erro,
1: eleitoral,
0: né?
1: Exato. Que aí precisaria ter uma metodologia adicional.
0: Provavelmente.
1: Pode ser? Eu acho que a estatística é capaz de fazer isso.
0: Eu acho que sim. Mas a gente não vê
1: isso em lugar nenhum do mundo ainda.
0: Talvez lá existam circunstâncias fora do Brasil que não gerem tantos erros, seguidos erros, sempre pro mesmo lado, pra mesma ideologia.
1: Mas eu me preocupo com esse final da frase, por quê?
0: Mas não é na maldade, é isso que eu quero falar.
1: Porque não parece que tem maldade nisso, não há uma conspiração.
0: Também não, até porque pra mim acho que não muda muita coisa na hora do voto, entendeu?
1: Como você colocou, há uma tendência dos eleitores do Lula, por exemplo, serem mais pobres, menos alfabetizados e mais velhos. Essas pessoas faltam mais. Então, há circunstâncias. E aí, essas circunstâncias, coincidentemente ou não, eu diria que não é coincidência, tendem
0: a
1: diminuir a votação na última hora da esquerda. É o eleitorado mais pobre de maneira geral, mais difícil votar. Agora, como não olhar aqui e dizer, olha só, o Zema tinha quase 3%, não era?
0: Sim.
1: Antes da votação. Ele teve quase zero. Esses votos foram todos pro Flávio Bolsonaro. Esse movimento não dá para prever na pesquisa.
2: Vamos seguir agora com o nosso jornal. Pô,
1: a notícia é agora, do dia,
2: né? A notícia vem agora. Cara, daqui a pouco também teremos análise do nosso Bruno Rizzi, que já tá aqui no estúdio, do Sim Pedroso também.
0: Falamos e não trouxemos a enquete.
2: Trouxemos.
0: Você falou?
2: Sim, senhor.
0: Ah, então desculpa.
2: É isso, acabamos de dar.
1: Era da pesquisa, não era?
0: Não, achei que a gente entrou na
1: gente já saiu.
2: Vocês estão discutindo em cima da enquete, perdão. Rapaz.
0: Ah, é que a gente não respondeu. Tá certo.
1: Vai responder? Manda o Rizzi responder aí.
0: Usam métodos antiquados pra mim.
3: Eu cheguei mandando uma polêmica pra Mayara, depois você olha aí.
2: Eu olhei.
3: Uma polêmica grande, um negócio que a gente falou semana passada, mas só pra dar o gostinho pra turma aí.
1: Ué, vai falar não?
2: Depois. Depois, vamos dar a notícia.
1: Só vai deixar a gente querer saber, tá bom?
3: É pra segurar a turma ouvindo aqui.
1: Então conta aí, joga a bomba do Rio de Janeiro, por favor, que lá não, só tem bomba.
2: Não sou eu que vou jogar, quem vai jogar a bomba
0: vezes,
2: é o repórter Rafael Alves, que tá ao vivo com a gente. Garotinho desistiu do recurso no TSE e com essa decisão, então, Douglas Ruas já pode ser eleito no primeiro turno como governador do Rio de Janeiro. Rafael, por favor, explique pra gente todo esse trâmite. Garotinho desistiu então de pegar aqueles... Quantos por cento, na verdade, Garotinho teve exatamente agora nesse primeiro turno? Fala aí pra gente, Rafael.
4: 3,17%, Mayara. Boa tarde pra vocês no estúdio, pra todos os nossos ouvintes. E agora, o ex-governador Antony Garotinho, do Republicanos, desistiu desse recurso apresentado no Tribunal Superior Eleitoral, justamente sobre esses 3% dos votos dele, que totalizaram aí mais de 270 mil votos na eleição de ontem. E esses votos são cruciais, que podem definir a eleição desse ano aqui no Rio de Janeiro. Isso porque Douglas Ruas, do PL, candidato que ficou com mais de 49% dos votos, pode, e no caso os votos deles sejam validados pelo Tribunal Superior Eleitoral, aí a vitória pode ir para Douglas Ruas já no primeiro turno. Essa decisão foi apresentada, esse pedido, na verdade, foi apresentado agora há pouco ao TSE pela defesa do Antony Garotinho. É um recurso ordinário eleitoral no processo que foi enviado ao ministro Floriano de Azevedo Marques. Essa decisão acontece após o primeiro turno das eleições no dia de ontem, quando os votos atribuídos a Antony Garotinho ficaram anulados sob júdice. Mais uma decisão do ministro Nunes Marques, do TSE, considerou que os votos deveriam continuar válidos na totalização dos votos e por isso ficou com essa diferença pouca em relação a vitória possível no primeiro turno. A partir de agora, depois do entendimento do TSE, pode ter uma nova totalização dos votos e aí sim a decisão, a eleição aqui do Rio de Janeiro ser definida no primeiro turno,

0: com Douglas Ruas sendo eleito. Douglas Ruas, do PL. E aí, o candidato Eduardo Paes, do PSD, não teria chance de concorrer mais em um possível segundo turno. Nesse momento, o Antônio Garotinho está conversando com a imprensa. Daqui a pouquinho a gente traz mais atualizações sobre essa decisão tomada pelo ex-governador aqui do Rio de Janeiro, que abre brecha agora para a eleição ser definida já agora no primeiro turno, pessoal.
1: Olha, o pepino que nasce torto nunca vai se endireitar. O Garotinho cai atirando. O Garotinho está dando um golpe nas eleições do Rio. Ele tem o desejo de destruir a candidatura de Eduardo Paes, porque ele entende que foi contrário a ele. Ele acusa o Paes por essa anulação da candidatura dele. E cai matando, cai atirando. A gente está vendo aqui, gente, uma coisa que é mais um absurdo do nosso país, que é um ex-governador que já foi preso por crimes durante o seu exercício de governo, que é colocado na lei da ficha limpa como inelegível, ele vai decidir a eleição do Rio de Janeiro. Alguém tem dúvida que a intenção do Garotinho é clara, que ele calculou isso, ou ele é uma pessoa boazinha, gentil, que está abrindo mão de seus votos muito cordialmente para não complicar a eleição do Rio de Janeiro? É óbvio que não. E se ele está fazendo isso, ele já está pensando em que ganho ele vai ter lá na frente. Aí eu pergunto pro eleitor, pergunto pro nosso comentarista Bruno Rizzi, que tá aqui, para todos vocês. Garotinho questionava a decisão do Tribunal Eleitoral de dizer que ele era inelegível a partir do transitado em julgado em 2025. Ele dizia que não. A questão começa em 2018, quando surgiu o processo, e portanto eu sou elegível. Mas se ele está abrindo mão, como ele diz, de forma irrevogável, e ele usa vários adjetivos aqui para afirmar por que ele está abrindo mão disso, livre, expressa, consciente e retratável a forma como ele está fazendo esse recurso, eu pergunto se o Garotinho está disposto então a ser inelegível até 2032, porque é isso que ele está assumindo hoje, ou se daqui a 2 anos, na próxima eleição, vai aparecer Antônio Garotinho fazendo campanha.
2: A gente vai fazer o seguinte, já a gente vai pro comentário do Bruno Rizzi, porque a gente já tá com o nosso entrevistado aqui na ponta da linha para conversar com a gente. A gente vai tentar explicar, né, pra gente poder entender esse roteiro do Brasil em pleno 2026. Convido agora o especialista em direito eleitoral, Alberto Rolo, pra gente tentar entender exatamente os trâmites agora. E, doutor, te pergunto, né, começo por aqui, do ponto de vista prático, né, e dos próximos passos aqui. Da Justiça Eleitoral, né? Dos prazos da Justiça Eleitoral. Que acontece a partir de agora? O Douglas Ruas pode ser proclamado ou diplomado, anunciado a qualquer momento? Boa tarde para o senhor.
3: Boa tarde, Mayara. Estou vendo o Tomás, o Rodrigo também. Cumprimento todos vocês, os amigos da TMC. Então, como é que acontece, ou o que acontece daqui para frente? O próprio Rodrigo trouxe a petição, eu já recebi também, isso já circulou. Então, é um pedido de desistência do recurso que está lá no TSE, dirigido ao relator ministro Floriano Marques. A partir do momento que isso já está protocolado, o ministro Floriano Marques pode decidir, ele tem que decidir a homologação dessa desistência, né? A desistência, também, como mencionou o Rodrigo, é um ato de vontade única dele. Ele é o autor do recurso. Então, não depende de ninguém, não depende da outra parte concordar ou não, nem do Ministério Público. Depende da formalização dessa homologação. Então, o ministro Floriano pode fazer isso daqui 5 minutos, Mayara. Pode chegar lá e dizer, homologo essa desistência. Não precisa nem ir para o plenário do TSE, que podia demorar mais 1 ou 2 dias. O próprio ministro Floriano pode homologar essa desistência. No que homologa a desistência, acaba o recurso, não existe mais. A decisão anterior é do indeferimento do registro do TRE do Rio de Janeiro, portanto, esses votos não podem ser computados, esses 3,1% não vão mais ser computados, não são votos válidos. Baixa o processo para o TRE do Rio. O processo hoje é eletrônico, então é também imediatamente, o TRE faz uma retotalização. A pergunta é, quando é que o TRE vai fazer isso? Pode fazer isso amanhã, pode fazer isso na quarta. Com certeza tem que fazer isso antes do segundo turno, porque aí haverá a proclamação do Ruas eleito em primeiro turno, e aí você não tem segundo turno. O problema de não ter segundo turno, e aí eu vou analisar só juridicamente, que é o que me cabe, politicamente não, são vocês que estão aí, isso significa a economia de dinheiro de campanha, porque são dois candidatos que vão gastar dinheiro público dos fundos para fazer campanha, não precisa mais, e dinheiro da Justiça Eleitoral para organizar todo um segundo turno no estado do Rio de Janeiro, que é o terceiro colégio eleitoral do Brasil. Então também tem economia aí de dinheiro público da Justiça Eleitoral. Então é assim que acontece, Mayara, homologação, baixa o processo, retotalização, o Ruas é eleito governador, não precisa mais ter segundo turno.
2: É, e a própria campanha do Eduardo Paes já se manifestou aqui, os integrantes da campanha do ex-prefeito, né, avaliam que o TSE já entendeu em casos anteriores que a corte deve analisar os recursos mesmo com a desistência dos candidatos quando os votos têm impacto no resultado das eleições. O Rua se manifestou também, né, como a gente disse, falou que confia na justiça, disse que não há conflito sobre o destino dos votos do garotinho.
1: Então o Rua já está reivindicando para ele esse resultado, né?
4: Agora, posso fazer uma pergunta para o doutor Alberto? Doutor Alberto, boa tarde para o senhor. Por que que a informação que a gente teve ontem durante a nossa cobertura da TMC de Curitiba é que se a candidatura do Deltan fosse indeferida, o terceiro colocado, se eu não me engano, o Alexandre Cury do Republicanos, ele não seria automaticamente içado para a segunda posição e entraria como senador. Nós teríamos que ter uma outra eleição. Por que que o mesmo não acontece, não aconteceria no Rio de Janeiro? Qual que é a diferença básica? É uma coisa de matemática? Os votos do garotinho interferiram menos numa eleição para o Senado, em que se tivesse um candidato fora, as pessoas poderiam mudar totalmente o seu voto? Por que essa diferença do que aconteceria em Curitiba, no caso do impedimento do Deltan, e do que deve acontecer no Rio de Janeiro com o Rua sendo eleito governador?
3: Na verdade, a solução jurídica é a mesma. O Código Eleitoral diz que quando a eleição, o sistema é majoritário, então serve para governador, serve para senador, tem que fazer nova eleição, não assume o próximo da fila. Só que nesse caso do Rio de Janeiro, o garotinho ficou em terceiro lugar. Então a gente tem dois, entre aspas, vitoriosos aí para o segundo turno. E aí, se os votos dele forem anulados, muda a matemática. Então, não haveria necessidade de segundo turno, porque o primeiro colocado teria feito 50% mais um. Então, aí a matemática mudou, mas o garotinho ficou em terceiro lugar. Seria diferente se o garotinho tivesse ficado matematicamente em primeiro ou em segundo lugar, né? Aí a gente nem ia falar em eleição de segundo turno com os votos dele invalidados. E no caso do Deltan Dallagnol, também o registro dele estava deferido pelo TRE, indeferido pelo ministro Floriano, que é o mesmo relator do garotinho, e aí o ministro Nunes Marques mandou contar os votos. Se depois ele não ganhar o recurso em plenário, então não tem uma próxima vaga, né? Tem que fazer uma nova eleição para essa vaga, não tem terceiro colocado.
1: Doutor
3: Alberto, governador, você tem mais vagas contadas, né? De senador não tem, são só aquelas duas vagas.
1: Doutor Alberto Rolo, a gente vai caindo naquele caso que é típico da lei brasileira e típico do nosso país, que é aquilo que é legal, mas não é moral. Eu queria entender a sua avaliação, ainda jurídica, sempre jurídica, sobre a seguinte questão. O eleitor que votou em Antônio Garotinho, ele não anulou o voto. Ele não desejou um voto nulo. Por que ele terá seu voto considerado nulo se ele votou em um candidato? Tecnicamente, o nome do candidato estava na urna. Ou seja, o objetivo do segundo turno é tirar uma dúvida. Os eleitores, na sua maioria, querem este ou aquele candidato. Se for decidido pela anulação dos votos dados a Antônio Garotinho, nós não vamos cumprir esse objetivo. Nós vamos anular sem que o eleitor desejasse. Como é que a lei vê isso?
3: Sim, você tem toda a razão na sua crítica. O nome dele estava na urna e ele recebeu votos porque esses 3% de eleitores quiseram votar nele. Só que o que diz a lei? Se o registro está indeferido, como está pelo TRE, na verdade ele nem poderia ter o nome dele na urna.
1: Mas estava.
3: Por isso, Sim, vamos abrir um parênteses aqui, Rodrigo. Eu defendo juridicamente, quando a gente fala em reforma política, que a gente adiante esses processos de registro. Não vai deixar para a última hora. Você pode fazer isso em março, em abril, em maio.
2: Claro. Né? Exatamente.
3: Então, eu defendo isso. Agora, por que que estava na urna? Porque a lei também fala, é o artigo 16A da lei, e eu falei isso em relação ao Deltan também, e o Arruda de Brasília, só que o Arruda do DF desistiu antes. Mas a lei, o artigo 16A da lei diz que enquanto tiver recurso, enquanto estiver sub júdice, o candidato tem direito a ter o nome dele na urna e receber os votos. Então, seria até um contrassenso, né? Mas o que que a lei preferiu? Já que existe a possibilidade dele ganhar o recurso, senão não tem sentido TTSE e STF, porque ele pode ganhar o recurso, então vai o nome para a urna e os votos estão lá separadinhos. Então, esse é o raciocínio.
2: Difícil.
1: É muito difícil aceitar isso.
2: É muito difícil. É isso, é uma mudança na lei eleitoral, né? Esses votos tinham que ser desconsiderados e é isso.
1: É claramente uma falha claro, na lei, obviamente.
2: Completamente. Olha, eu quero muito agradecer ao especialista em direito eleitoral, Arthur Rolo, que está tentando aqui nos explicar, né, um pouco.
3: Alberto,
2: o teu irmão que é o Arthur.
3: Isso,
2: mas que é do consumidor.
3: Mais bonito.
2: Eu já conversei com os dois e aí eu fico, olha, doutor Alberto, desculpa, viu? Confundi com seu irmão, que é de direito do consumidor, aliás. Aí eu acertei, né? Muito bem. Isso. Doutor Alberto Rolo, especialista em direito eleitoral, tentando entender essa loucura que é o Brasil atual. Obrigada, viu, doutor? Até a próxima.
3: Boa tarde, bom trabalho para vocês. Até a próxima.
2: Obrigada.
1: Gente, só para lembrar, Antony Garotinho é acusado de desviar 234 milhões da Secretaria de Saúde do Rio de Janeiro.
2: Saúde.
1: O tamanho do crime de que ele foi acusado e condenado. E esse nome tá na urna, tava na cédula.
5: Pois é, e acho que o que mais chama atenção, sendo um fato consumado ou não, boa tarde antes de mais
4: boa
5: nada.
4: Boa tarde, né? Bruno.
5: Chegando aqui. Eu acho que o que mais surpreende é porque esses 3% de garotinho, teoricamente, se as pesquisas tivessem acertado, seriam, digamos, inofensivos para uma decisão. Uhum. Seriam, sim, relevantes, né? Até para o nosso ouvinte entender, a gente estava falando de um ambiente ali, um cesto de 100 votos que agora caíram para 97. Né? Então, se você tem 90 para 100 votos, você tem 90%. Se você tem 90 para 97 votos, a coisa aumenta um pouco. Então, todo mundo ganha, bem entre aspas aqui, um votinho. Né? E isso é suficiente para aquela diferença mínima que estava levando para o segundo turno ser suficiente. Parece ser algo, de certa forma, já de caso pensado. Afinal, estamos falando de 12 horas depois. Só que o que não era caso pensado, talvez nem para eles,
4: a inversão,
5: era, né, essa inversão, uhum, da liderança com essa liderança com 49 e alguma coisinha.
1: Mas vamos lá. Onde é que está de novo aí? Tem uma inversão. Ah, a pesquisa errou, né? Nosso debate inicial.
4: Sim.
1: Antony Garotinho aparecia, se eu não me engano, Rizzi, com 10% das intenções de voto até que apareceu essa questão. Então, houve uma migração de 7% dos votos da eleição do Rio, aparentemente, para Douglas Ruas.
5: Douglas Ruas, perfeito.
1: Então, Douglas Ruas cresceu, aqui a gente poderia estimar, de 42, ou seja, um empate com o Eduardo Paes lá em 42, para 49, com 7% de votos que pertenciam a Garotinho. Então, de novo, houve uma mudança de última hora na eleição do Rio. Era imprevisível essa mudança.
4: Era imprevisível, mas, bom, primeiro que é um absurdo de tudo isso acontecer, concordando com o doutor Alberto Rolo, não é possível que esse tipo de decisão não possa ser tomada.
5: Exato.
4: Sabe, na pior das hipóteses, 3 semanas antes, mês antes da eleição.
1: Seria o mínimo.
4: Mas
2: pra não ter que ter um nome na urna.
4: Mas essa é uma mudança bem circunstancial, é algo atípico, né, Alvarez? Eu me refiro a várias inversões de pesquisa e foram muitas, né? O Senado do Rio de Janeiro não teve uma situação como essa e de repente a Benedita da Silva foi esmagada nas urnas, a mesma coisa aconteceu com as representantes de esquerda na briga Simone pelo Senado. Tebet, aqui, o que pra mim deixa claro que alguma coisa ali na matemática do Instituto na hora de fazer a pesquisa tá muito equivocada e precisa ser arrumada para esse tipo de coisa. Vai ter sempre a inversão, isso não vai acabar. Mas toda vez você ter muitas e sempre pro mesmo lado é que me incomoda no sentido de alguma coisa na maneira como é feita, na maneira como é feita a tabulação, na maneira como é feita a preparação de regiões, da geografia ali da pesquisa, algo desse tipo tem que ser mudado.
1: Agora, nós estamos falando aqui de lei eleitoral. É razoável também que o sujeito roube 234 milhões da saúde do Rio de Janeiro
4: pelo amor de
1: e
4: Deus.
1: Possa voltar oito anos depois de a tentar gerir o mesmo cofre.
5: Ter a chance de ser candidato, né? Isso é um absurdo.
2: Voto.
5: É
2: razoável. E levar voto.
5: Aparecer na urna, é isso. Nossa, é isso.
2: Hoje eu tava vendo um vídeo até de um influenciador carioca falando o seguinte, que o eleitor carioca, na visão dele, tá ali na urna. Mahatma Gandhi ou Jack Estripador? Jack Estripador, claro, melhor opção. E assim ele foi fazendo. Isso eu já sei. Promete e faz, fez. É.
5: E aqui dando um pitaco, né, no que deveria ser a lei que a gente tá discutindo aqui, enfim, a gente entraria num âmbito muito mais profundo, mas basicamente é o seguinte: na dúvida, se existe alguma contestação, se a coisa não é resolvida até começar a campanha. A campanha foi super curta, 2 meses. Uhum. Então, pô, não decidiu, acabou. Então não vai aparecer na urna. É que em dúbio pro réu, né? Esse que é o problema.
2: Exato, exato.
5: E aí favorece o candidato
1: e ferre-se o povo, né?
4: Ferre-se a lei da ficha limpa, que é uma mentira. O nosso comentário, o saudoso Paulo Roberto Martins, que trabalhou anos aqui na Transamérica, que agora é TMC, quando ele ia falar sobre algum jogador que a torcida gostava, mas que não jogava nada, ele falava, isso é a grande mentira do futebol. A lei da ficha limpa é a grande mentira da política brasileira. E olha que concordo. A política brasileira tem muitas mentiras.
2: A concorrência é complicada.
4: E muitos mentirosos.
1: Olha, Tomás, a ideia de que existe ficha limpa na política brasileira também é uma mentira.
4: É uma grande mentira. É uma grande mentira.
2: Bom, e hoje é dia de catar os cacos. Estou falando do quê? Da campanha do presidente Lula, que deve se reunir hoje com auxiliares de campanha para fazer um balanço do primeiro turno e alinhar a estratégia, né? Uma estratégia que viabilize uma virada sobre Flávio Bolsonaro. E não é só isso também, né? Hora de avaliar o que aconteceu depois do rolo compressor do PL e de partidos conservadores e de candidatos conservadores que passaram por cima do PT e de seus aliados. A expectativa é que o encontro envolva os principais nomes do time do petista. Vamos direto para a capital federal com o repórter Murilo Hernandes, que acompanha tudo. Fala, Murilo.
6: Oi, Mayara. Oi a todos que estão no estúdio. Bom, pessoal, exatamente, a gente está bem aqui no Palácio da Alvorada, onde logo mais já era para ter acontecido, na verdade, né? Tem uma reunião que está prevista, inclusive, que eu chequei, aqui no Palácio da Alvorada também, com algumas autoridades. Seria, então, para alguma discussão preliminar sobre as estratégias de campanha. Só que, até então, ainda não chegaram autoridades. A gente segue aqui de plantão aqui no Palácio da Alvorada. O presidente Lula, ele chegou aqui no Palácio da Alvorada por volta de 1:30 da tarde, acompanhado junto de seu comboio. Logo mais às 17 horas tem uma reunião marcada em um hotel na zona central de Brasília, uma reunião do presidente Lula com também autoridades da campanha também, a gente também tem possíveis autoridades que podem estar juntas, inclusive os governadores Eumano de Freitas do PT do Ceará e Jerônimo Rodrigues do PT da Bahia, quanto também alguns candidatos que foram derrotados nas urnas ontem no primeiro turno. Bom, essa reunião ela acontece no Hotel San Marco, né? Como eu falei, na zona central de Brasília, e é justamente para alinhar as estratégias para o segundo turno das eleições. Bom, eu havia conversado com algumas fontes do governo, ambas disseram que o presidente ele apresentava serenidade no olhar para e ao segundo turno, só que ele também foi aconselhado a saber sobre os impactos desse primeiro turno para o segundo turno e também para mediar as estratégias da eleição agora desse segundo turno que acontece no dia 25 de outubro. Bom, então logo mais acontece esta reunião do presidente Lula junto com o diretório da campanha e também outras autoridades. A gente lembra que ontem o presidente Lula, na disputa com o senador Flávio Bolsonaro, no primeiro turno, ele perdeu por 2 pontos nas apurações de 100% das urnas no Brasil. Mayara?
2: A gente estava tentando, né, ouvir o presidente do PT, que inclusive é responsável também pela campanha, mas ele acabou desmarcando a entrevista que nós tínhamos marcado para hoje.
1: Que teria sido 1 da tarde, né?
2: Que teria sido 1 da tarde.
4: Isso. É isso. Tudo bem. 3:34, o Bruno Risi traz uma informação de bastidor para gente, é isso? O que vem pela frente, Bruno?
5: Tomás, todo o resultado de ontem, o rolo compressor do PL, como a gente bem trouxe aqui, já está surtindo efeito mesmo sem ninguém ter tomado posse ainda, sem ter mudança nenhuma. Por quê? Porque Davi Alcolumbre, que estava desde sexta passada colocando em pauta a discussão sobre a escala 6x1, deve recuar dessa decisão em face de que a gente está vendo que o Senado vai ser um caminho muito desfavorável, para dizer o mínimo, para Davi Alcolumbre, que vai enfrentar uma resistência gigantesca. Afinal, Alcolumbre passou de um antagonista de Lula naquele momento que conseguiu articular a rejeição de Messias para o STF, mas de 2 meses para cá fez as pazes, jantaram, trocaram ali frases carinhosas, elogios. Até na sexta-feira, Lula elogia publicamente Davi Alcolumbre por ter tomado a decisão de pautar. Fato é que Davi Alcolumbre de fato deve recuar pelo seguinte motivo: ano que vem, um Senado bolsonarista, não é um Senado de direita, é um Senado de bolsonaristas, né? Tá muito forte o bolsonarismo no Senado, e Rogério Marinho, atual senador e coordenador de campanha de Flávio Bolsonaro, tem o desejo de ser o presidente do Senado. Apesar de ser muita suposição sobre uma casa civil para Rogério Marinho, que até faria sentido num eventual governo Flávio, ele quer sim o Senado, e ele já tem o apoio da bancada do PL, que é praticamente suficiente para fazer por si só o que quiser. Então, qual é a alternativa? Se ele não retirar, se ele não adiar essa discussão, o PL, a oposição como um todo ao governo, vai exigir o trâmite formal de primeiro e segundo turno, primeiro e segundo turno dessa votação, não da votação da eleição, uhum, para que isso seja discutido. Isso vai ser adiado, postergado, e não vai haver tempo hábil para ser votado antes do segundo turno. Qual é o ponto mais interessante de tudo aqui? Que o presidente Lula, essa hora, está torcendo, sabe para quê? Para o Alcolumbre pautar e a proposta ser rejeitada. A proposta não, né? O projeto, de fato, ser rejeitado. Por quê? Não vai mudar nada, tá, gente? Isso não vai mudar o resultado da eleição. Mas é um pingo de esperança para Lula tentar trazer um discurso, emplacar um discurso de, ó,
2: vítima.
5: Tá vendo?
4: Eu tentei, a minha parte eu fiz.
5: A minha parte eu fiz. Tá vendo quem vocês querem eleger? É esse discurso que eles esperam. Mas, de novo, não vai ser isso que vai mudar o jogo. Mas a essa altura do campeonato é que ele espera. Mas a oposição já tá articulando para ou o Alcolumbre tira. E mesmo assim fica num cenário muito complexo, porque o apoio é de Rogério Marinho, não é dele. Mas ele ainda assume que tem um pingo de esperança, né? Aquela autoconfiança para que tenha uma articulação mínima. Vai que o Rogério Marinho mude de ideia.
1: Rizzi, o Alcolumbre tem um outro interesse muito grande ainda, que é se livrar da eventual condenação pelo envolvimento dele com o Vorcaro.
5: Perfeito.
1: A gente recentemente noticiou o Fala, meu amor. Muito obrigado por tudo, em especial pelo seu carinho, amizade fraterna, né?
2: Gostaria de estar em Mônaco com você, é isso?
1: Gostaria também de estar em Mônaco com você. Verdade. E aí depois ele fala: nós somos amigos para a vida toda, seu irmão para a vida toda. Isso aqui ele também está querendo livrar.
5: É.
1: Então, ele ser benevolente com aqueles que estarão no poder nos próximos 4 anos, e eles estarão, mesmo que o Lula entre como presidente, eles estarão muito fortes no Congresso, é bom. É bom, como é que se diz? É aconselhável para ele.
4: Tudo bem.
2: Olha, agora vamos falar do senador Flávio Bolsonaro, que também decidiu se reunir com integrantes da equipe do PL para definir os próximos passos da disputa no segundo turno. Agora à tarde, ele deve se encontrar com o governador reeleito de São Paulo, o sucesso completo, Tarcísio de Freitas, e o deputado federal eleito por Minas Gerais, outro sucesso estrondoso, Nicolas Ferreira, que teve próximo ali de 3 milhões de votos. Repórter Bruno Tibério chega com as informações dessa agenda do candidato de direita, Flávio Bolsonaro. Diga, Bruno.
7: Uma boa tarde, Maiara, boa tarde, Tomás, Alvarez e Rizzi, uma boa tarde para você, ouvinte da TMC. Pois é, o candidato passou então essa manhã aqui em reuniões internas, aqui na região do Lago Sul, em Brasília, justamente para começar então a montar a estratégia das próximas 3 semanas de campanha. A expectativa é que, por enquanto, tenha um encontro aqui com o governador de São Paulo, Tarcísio de Freitas, que está previsto, inclusive, para essa tarde. Até o momento não foi divulgado o horário dessa reunião, mas a previsão da chegada dele está entre 5 e 6 horas da tarde. Tarcísio, inclusive, ele foi reeleito, né, governador de São Paulo ainda no primeiro turno, e ele já anunciou que pretende participar da campanha presidencial nesta segunda etapa. A conversa com o Flávio, ela deve tratar justamente a estratégia para o segundo turno e também da participação de Tarcísio na campanha, principalmente no estado de São Paulo. E um outro aliado também que deve participar da mobilização é Guilherme Derrit, eleito senador por São Paulo neste domingo. Derrit já declarou apoio à candidatura de Flávio no segundo turno. Flávio Bolsonaro e o presidente Lula agora devem se reencontrar, então, na disputa do segundo turno no dia 25 de outubro. Eu volto com vocês aí no estúdio.
4: Obrigado, Tibério. Muito obrigado. 3 horas e 40 minutos, evidentemente, né? Nem poderia ser diferente. O Lula vai conversar com toda a patota nessa segunda-feira e o Flávio com a turma dele, evidentemente, Alvarez.
1: Tomás, no futebol tem aquelas finais que são em dois jogos, né?
4: Sim, mata-mata.
1: Quanto é que tá o placar se isso aqui fosse uma dessas finais pro Flávio?
4: Dá, é boa. O primeiro jogo teria sido, vamos dizer, em casa, com vitória de 1-0 do Flávio.
1: Ah, só isso?
4: Só, eu acho que sim. Só eu acho isso que sim. É
2: mesmo? Não, do Flávio, não tá falando do PL.
4: Ou
2: PL só, é uma lavada. Só Flávio.
4: Ou um empate na casa do Lula, 0-0, e aí o Flávio em casa joga por uma vitória simples. Mas se der empate, que é normal, vai para as penalidades. E a gente tá falando isso, claro, porque essa é a menor vantagem da história num primeiro turno entre o primeiro e o segundo colocado.
2: E a segunda maior abstenção da história também.
4: E a segunda maior abstenção. A gente volta a dizer que nunca um candidato que ganhou no primeiro turno para presidente foi ultrapassado depois do segundo turno. Então, isso conta a favor do Bolsonaro.
1: Mas nunca a margem foi tão pequena.
2: Mas desse nunca, né? Lembra que a gente falava do Messias? Nunca uma sabatina, negou um menino.
5: 172 anos. E nunca antes, até 2022, a abstenção tinha sido menor no segundo turno. E dessa vez foi. Dessa vez em 2022, né? Então tem chance da abstenção ser menor no segundo. Então, existem fatores, mas pra mim foi um 3-0 fora de casa do Flávio.
1: Não, eu tô com o Tomás.
4: Você acha que 3-0? 3-0. Pra você, então, já foi.
5: Não. 95%.
4: Tipo, o Flamengo que ganhou fora de casa por 2-0 na Libertadores.
2: Altitude. Eu concordo com o Rizzi.
1: Eu discordo do Tomás, só que foi 1-0, mas fora de casa.
2: Porque
1: em casa seria se tivesse previsto ele ganhar. Como ele não tá previsto. Então. Gente, eu tô mais pra 1-0 também.
2: E só uma coisa, daqui a pouquinho o Bruno Rizzi vai trazer uma outra informação importante envolvendo a direita, que já está pensando em 2030. Já estão pensando em 2030. Vocês estão aqui pensando em segundo turno? O Valdemar Costa Neto tá pensando em 2030. A gente vai mostrar já.
4: Bom, o repórter Wailan Bernardo esteve no Palácio dos Bandeirantes e conversou com o governador reeleito Tarcísio de Freitas e também com o deputado federal Nicolas Ferreira. Os dois comentaram sobre a vantagem de Flávio Bolsonaro nesse primeiro turno.
8: A gente vai conversar sobre os próximos destinos, né? Vamos planejar isso. Agora, sem dúvida, tem margem para crescer aqui, como tem margem para crescer em outros estados. Vamos fazer esse grande trabalho. E aí, vou aproveitar a presença de Nicolas aqui para falar uma coisa e fazer uma provocação. Sempre na história, quem venceu em Minas Gerais, venceu a eleição nacional. Quem venceu a eleição no primeiro turno em Minas Gerais? Flávio Bolsonaro.
9: Inclusive com a diferença de 5 pontos. E falei isso e quero repetir. Eu vou fazer a CPI dos institutos de pesquisa, porque a Datafolha estava dando o contrário.
1: Esse é o problema,
2: Tomás. Da teoria da conspiração.
1: Esse é o problema. Aí começa. Vou fazer CPI do Instituto de Pesquisa. É nós contra eles. Quem são eles? Todos que não estão com a gente. Esse é o problema desse rolo compressor da extrema direita que o Nicolas representa. Porque cria uma divisão irreconciliável na população brasileira. Dá um pouco de esperança ouvir o Tarcísio dizer ontem: eu quero o seu consenso no meio dessa divisão. Dá um pouco de esperança. Mas quando você vê Nicolas partindo para a guerra...
2: Mas esse
1: outros
2: que ele sempre
1: candidatos
2: faz,
1: né? Como Pavanato dizendo que vai começar a guerra, e aquela mocinha de São Paulo, Campo Piano,
2: Eduarda Campo Piano,
1: a mais voltada para deputada estadual, também dizendo que vai começar a guerra. A gente, que guerra que nós queremos? A gente quer guerra no Brasil? É isso que a gente quer?
2: Eu não, mas eles...
1: Esse é o objetivo?
5: E no Rio Grande do Sul a gente teve até uma cena dos dois candidatos se abraçando antes, né? Que dá uma
2: como
5: paz compadres, no
2: assim, a Brizola e o candidato do PL, né? Os dois se abraçando. Ai, teu filho, que grandão, olha como tá bonito.
5: É isso, dá um abraço forte, sincero.
2: Eu vi essa cena,
5: sincero.
2: Me senti... Exato.
5: Dá até um alento, né?
2: Pra a seleção
1: Haddad
2: passada.
1: Foi gentil.
2: Exato,
1: com
2: os dois sorrindo, se cumprimentando ali, conversando como... pessoas normais, né, que deveriam ser. Mas só lembrando aqui, gente, o Nicolas e o Lucas Pavanato foram recordistas, né, de votos nessas eleições. O Nicolas chegou a 3.119.314 votos. O Pavanato chegou a 3.038.000 votos.
1: É o fenômeno rede social.
2: Rede social e, assim, um fenômeno de concentrar os votos em poucos candidatos, né? Pra vocês terem uma noção, só antes da gente ir pro nosso horário local, os dois superaram o recorde de votação do Eduardo Bolsonaro, que em 2018 foi eleito por São Paulo com 1.843.000.
1: É quase o dobro.
2: Exato, e era o último recordista de voto.
5: Podemos dizer que estamos vivendo uma nova era em relação ao digital em campanhas eleitorais. Até 2022, vocês podem falar, mas você tá louco, YouTube,
2: Orkut
5: já existe há muito tempo. Não, essa é a primeira eleição com tão baixo engajamento em propaganda eleitoral gratuita dos canais tradicionais. E a campanha que mais elege influenciadores, né? Não tô tirando mérito de ninguém, mas pessoas são políticos, candidatos, mas, influenciadores.
4: Mas influenciadores voltados para a política, porque essa eleição será marcada pela derrota de influenciadores menos marcados, né, pela política, de ex-jogadores. Ronaldo tava lembrando aqui na redação, eu lembro de 88, Birubiru se lançou candidato, então ídolo do Corinthians, tinha acabado de ser campeão paulista, foi eleito com uma facilidade absurda, um dos vereadores mais votados.
2: Romário.
4: Aliás, o Birubiru foi eleito com uma votação recorde, um mês depois foi jogar na Portuguesa. Mas isso mudou consideravelmente. Eu não lembro de um ex-jogador nessa eleição que tenha conseguido essa eleição. Pode ter acontecido aí em algum estado, mas eu não me recordo agora.
2: A gente vai falar sobre eles logo mais. E daqui a pouquinho você vai ver aqui no link TMC que o Flávio Bolsonaro terminou o primeiro turno na frente de Lula, com 47% contra 45%, e quase nenhuma pesquisa previu isso. A gente compara daqui a pouquinho o resultado das urnas com o que os institutos apontavam, mas agora é hora de abrir espaço para as notícias da sua região.
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15: Ei, pessoal, muito boa tarde para você. São 3 horas 49 minutos. Aqui é a Marina Matos. Obrigada pela sua companhia aqui na nossa TMC. Olha, são 3h49, como eu disse, a gente vai pro trânsito. Quem tá chegando aqui com a gente é o Pedro Gonçalves, que tá trazendo atualizações importantíssimas do trânsito. Você confere agora.
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17: 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Boa tarde para você também, pro ouvinte TMC. Expressa de Contagem nesse momento com trânsito ruim no caminho para Betim. Motorista reduz a velocidade do Parque São João. Indo a Cetel Beatriz por causa de ocorrência nesse trecho. Quem passa pela Avenida Helena de Vasconcelos também reduz a velocidade. Apesar disso, nesse momento não é necessário desviar. No sentido oposto, trânsito bom na Via Expressa e na Helena de Vasconcelos Costa, e o motorista vai tranquilo para BH. 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
15: Muito obrigado, Pedro Gonçalves, pelas informações do trânsito. Para você ficar muito bem informado, saber como se programar nesta segunda-feira pós-eleições. E olha, por falar em se programar, é importante que você fique atento, porque a gente sabe segunda-feira e também previsão de chuva, né? A gente lembra que depois de enviar um alerta aí por volta das 5h30 da manhã para celulares de toda a capital mineira de forma preventiva, a Defesa Civil informou que há possibilidade de chuva com raios e rajadas de vento em Belo Horizonte até às 8 da manhã dessa terça-feira. A Prefeitura de BH se prepara também para um cenário que pode ser marcado por eventos climáticos extremos. A atuação do Grupo Gestor de Riscos, Desastres e Eventos Climáticos Extremos, com foco em evitar catástrofes nos próximos meses, foi oficializada hoje, com a apresentação das ações de mitigação de danos desse período chuvoso, né, que vai até 2027. Esse encontro acontece depois que a capital mineira registrou quase 50 milímetros de chuva num curto intervalo nessa manhã, e também com ocorrências de alagamento, entre elas na Avenida Cristiano Machado e também no bairro Camargos. A A gente lembra que as previsões climatológicas aqui para BH são incertas, depois de um mês de setembro com chuvas acima do esperado. Então, vamos para as recomendações durante as chuvas. Redobre a sua atenção, evitando áreas de inundação. Não trafegue em ruas sujeitas a alagamentos ou perto de córregos e ribeirões nos momentos de forte chuva. Não atravesse também ruas alagadas, nem deixe as crianças brincando aí nas enxurradas e próximo a córregos. Não se abrigue nem estacione veículos debaixo de árvores. E uma atenção especial também para as áreas de encostas e morros. E se você notar alguma rachadura aí nas paredes das suas casas, aí, ou então surgimento de fendas, depressões ou minas d'água no terreno, você deve avisar imediatamente a Defesa Civil. Em caso de raio também, não permaneça em áreas abertas, nem use equipamentos elétricos. Não se aproxime de cabos elétricos rompidos e você deve, claro, ligar imediatamente para a CEMIG pelo 116 ou a Defesa Civil pelo 199. Muita atenção. São 3 horas e 53 minutinhos. Daqui a pouquinho a gente volta a se falar aqui no Minas TMC, segunda edição, de 5 às 18. Vamos reunir a rede agora.
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5: Voltando, agora são 15 horas e 54 minutos. Esse é o Link TMC, comigo, com Mayara Bastianello, com Rodrigo Alvarez. Hoje também nos nossos estúdios, o Bruno Rizzi. Aliás, perdão, viu, Bruno? Ontem, em algum momento no Instagram, ali, alguma coisa que eu postei, não sei porque eu mandei um riso. Mas faço aqui
13: não,
5: a,
13: desconto,
5: a correção.
13: Né? Porque ele é um cara sorridente,
5: viu? Sorridente, boa praça. Olha lá. Ai, bom, vamos lá. Flávio Bolsonaro terminou o primeiro turno na frente com 47,03% dos votos válidos contra 45,16% do presidente Lula. Na véspera da eleição, só um dos 6 principais institutos de pesquisa mostrava o senador numericamente à frente. Mas o que as pesquisas não captaram, né? O que, que faltou ali para elas acertarem um dia antes ou na semana que antecedeu o pleito? E o que esperar do segundo turno no dia 25? Quem analisa pra gente é o Arilton Freires, presidente da Indexa, Instituto de Pesquisas. Arilton, boa tarde para você, obrigado por nos atender aqui no Link TMC. O que, que faltou para os institutos de pesquisa acertarem nessa pesquisa, especificamente para presidente, mas em algumas outras, como o Senado no Rio, o Senado em São Paulo? Hoje é praticamente impossível, como dizia o Alvarez aqui na nossa discussão no começo do programa, você ter a percepção de tudo que pode mudar um dia ou alguns dias antes?
18: Mas é um prazer falar com vocês, com toda a audiência do Link TMC. Olha, é cada vez mais desafiador fazer pesquisa no Brasil e no mundo. Mas isso tem uma razão muito específica. O eleitor, ele continua em campanha e sendo mobilizado na sua decisão de voto até o momento que ele vai para a urna. Então, até o momento que ele está na fila, ele está mudando, alterando e decidindo o voto. A pesquisa, ela retrata o momento, mas ela não necessariamente ela consegue fazer um prognóstico para o prefeito e muitas vezes as coisas mudam realmente no dia da eleição. Veja, os institutos de pesquisa, nós do Index divulgamos a última pesquisa, faltava ainda 4 ou 5 dias para a eleição, tinha uma diferença de 4 pontos entre o Lula e o Flávio. No sábado, já pelo Datafolha, pela Quest, que divulgaram na véspera, essa diferença já tinha sido reduzida a 1, 2 pontos. Né? Então é natural que dentro da margem de 2 pontos percentuais terminasse com o Lula atrás ou na frente nessa margem de 2 pontos. Eu lembro que algumas entrevistas que eu dei na sexta-feira ou até no sábado de manhã, eu cheguei a falar que tinha 3 possibilidades. A primeira, que eu achava muito remota, de conclusão da eleição no primeiro turno para um dos dois lados, ou uma vitória do Lula, o Lula numericamente à frente no primeiro turno, ou o Flávio numericamente à frente no primeiro turno, que foi o que aconteceu. Acho que os institutos não conseguiram captar, eu acho que os institutos até conseguiram captar o movimento, mas não necessariamente o número numericamente à frente, porque ainda se tem ali a terceira via, muito voto escondido na terceira via que acabou esvaziada na urna.
19: Rodrigo Alvarez aqui, a gente tem uma notícia muito quente de agora há pouco, que é o candidato ou quase candidato Antônio Garotinho desistindo do recurso dele no TSE e entregando de presente os votos dele pro Douglas Ruas. Mas o Garotinho terminou só com 3% nessa eleição e as pesquisas previam 10%. A gente sabe que deve ter havido uma movimentação porque percebeu-se que o Garotinho não era elegível e os eleitores parecem ter mudado de voto. Isso explica a inversão dos resultados no Rio para governador?
18: Olha, pelo Idexa, nós infelizmente não medimos o Rio de Janeiro nas vésperas da eleição, então tem um pouco de dificuldade de avaliar com mais conhecimento por dentro da realidade lá do Rio. Mas sim, eu acredito que os votos do Garotinho acabaram migrando para o Rodrigo Ruas, e porque acabou se tornando um voto útil. Na realidade, o que a gente percebeu nas eleições, em especial do Senado, é um alinhamento ideológico à eleição presidencial. Nas praças onde o Flávio Bolsonaro teve uma vitória consagradora, ele consegue arrastar o voto do Senado e o voto de governo e reacomodar o voto nessa reta final. Também é importante entender que você, principalmente no Senado, você tinha altos índices de indecisos na reta final do primeiro turno, o que torna as eleições, as pesquisas, imprevisíveis. Nós chegamos a estados aqui que a gente mediu com track na sexta-feira, entre sexta e sábado, 30% de indecisos entre primeiro e segundo voto do Senado. Imagina, isso muda uma eleição completamente. Eu acho que o Rio de Janeiro é um pouco isso, se reacomodou. O eleitor do Garotinho percebeu que o Garotinho não tinha viabilidade. Não é viabilidade nem numérica, mas legal da sua candidatura, e acabou brigando para os Douglas Ruas, e eu acho que é a explicação mais clara do que aconteceu ali. Porque até que o índice do Eduardo não estava tão diferente do que aconteceu na urna. Já o Douglas Ruas, sim, consegue uma arrancada muito forte com esse voto útil na reta final. E também, assim, é importante pontuar, como eu disse, do alinhamento nacional, que o Eduardo Paes fez um movimento de se aproximar do presidente Lula, e quando tem uma tração do voto do Flávio Bolsonaro no Rio de Janeiro, é natural que parte do eleitorado que estava votando nele, por um alinhamento ideológico, opte em abandoná-lo e seguir com Douglas Ruas.
13: Arilton, mais cedo, a gente estava aqui no início do Link TMC, e o Rodrigo Alvarez trouxe uma questão interessante, que é o papel das abstenções nesses resultados um pouco discrepantes dos institutos de pesquisa e do resultado real da eleição. Porque, como disse aqui o Alvarez, a pesquisa pergunta em quem você vai votar. Então, as pessoas não falam, eu não vou votar. Ou então até manifestam ali no momento o seu voto e depois acabam não indo. Não vou. Qual que é o papel dessa abstenção recorde, podemos dizer assim, foi a segunda maior em porcentagem desde da redemocratização? Qual o papel dessas pessoas que não foram votar nessas diferenças de resultados da pesquisa para o resultado da urna?
18: Maiara, isso é uma coisa bastante importante que vocês trazem aqui. Os institutos de pesquisa têm que lidar com essa situação da abstenção. O voto no Brasil é obrigatório, mas é obrigatório em tese. Porque hoje em dia você se justifica uma ausência pelo celular. Ou se não justificar, a multa é muito pequena. Então, diante de um cenário de desalento com a política, de desânimo com a política, cada vez mais uma parcela significativa dos eleitores que estão cadastrados para votar na urna acabam optando simplesmente por não ir. E isso realmente os institutos de pesquisa têm dificuldade de captar. A gente tem feito modelos estatísticos para tentar entender se o eleitor não votou nas últimas tantas eleições, a probabilidade dele não votar é grande, então você exclui esse eleitor, pondera estatisticamente, mas ainda assim você é traído por essa abstenção. Então nós vivemos uma realidade bastante atípica de um eleitorado movido por pautas mais ideológicas e alinhados nacionalmente, o que bagunça as eleições dos estados, um eleitorado desestimulado a ir para a urna, que gera uma abstenção alta, e dados estatísticos para a gente montar esse plano amostral muitas vezes frágeis, porque nós tivemos um último censo com sérias deficiências, que hoje para você desenhar um plano amostral você tem dúvidas sobre qual que é a renda do brasileiro realmente, qual que é o dado válido do eleitorado, porque o TSE nos apresenta um eleitorado com ensino médio baseado de quando a pessoa fez o cadastro na justiça eleitoral. Hoje essa pessoa já pode ter uma outra escolaridade, um ensino superior, e esse dado a gente não tem para calibrar realmente estatisticamente e ser mais preciso na hora de captar a opinião pública nas ruas.
19: Arilton, só uma parte rapidinho sobre isso. Tomás tem uma pergunta na sequência. A matemática trabalha com uma coisa chamada desvio padrão. Existem maneiras de se medir desvios em cálculos estatísticos. Vocês não têm condição de criar um desvio relacionado à abstenção, olhando para as últimas eleições, estimar qual será esse desvio?
18: Esse é o esforço que a gente está fazendo, mas há uma dificuldade, porque o eleitor ele afirma que vai votar. É um desvio difícil de você calcular, porque aqui a gente está...
19: Mas com base no passado...
18: Com base no passado, eu sei que 20% pode não votar, mas quem que são esses 20%
19: que não vai
18: votar?
19: Você não sabe?
18: a gente tem mais ou menos mapeado, que é o eleitor mais, o eleitor que não tem um voto obrigatório, mais jovem, os eleitores mais velhos e de baixa renda de regiões específicas do país. E é isso que a gente tem feito para fazer as modelagens estatísticas para minimizar isso.
19: E esse é um eleitor mais à esquerda?
18: Olha, os mais pobres que acabam de não indo para a urna no Nordeste, sim, é no Nordeste e outras regiões mais pobres do país, é sim, uma mulher mais pobre e de uma escolaridade mais baixa. Mas eu não posso 100% afirmar, porque você tem situações que a abstenção acaba sendo de outra forma. Por exemplo, você teve agora uma chuva intensa em alguns estados do Sul no dia das eleições.
13: São Paulo
18: isso
13: também
18: provoca uma abstenção no dia que a pesquisa acaba não conseguindo captar, né? Mas sim, esses modelos do que é mais comum ter de abstenção é o que a gente tem feito de modelo estatístico para tentar minimizar. Mas ainda assim você acaba encontrando em realidades que naquela faixa que você acha que vai ter uma abstenção maior, naquela eleição específica acaba tendo voto. E na outra que você não contava, acaba tendo uma abstenção maior, e isso não tem um padrão tão perfeito que você possa simplesmente se basear nele e garantir que vai dar certo. Acho que as pesquisas melhoraram muito. As diferenças estatísticas do que se projetou na sexta-feira e o que aconteceu no domingo, se comparado com 2022, foram bem menores, graças a esses modelos que a gente vem trabalhando, mas ainda assim não é perfeito, e a gente segue buscando qual o melhor caminho para você minimizar esses desvios que a gente vai continuar convivendo.
5: Arilton, até porque eu falei muito sobre isso na abertura do programa e também ontem na nossa cobertura especial, não poderia deixar de fazer essa pergunta, que é a mesma que o Alvarez fez, essa última pergunta sobre um coeficiente que possa já antecipar um possível erro para mais ou para menos, mas acrescentando a isso, a questão de que para mim é muito claro de que as pesquisas sempre erram um pouco ou muito a favor da esquerda. E veja só, eu não estou dizendo que as pesquisas são tendenciosas, não é nada disso. Há alguma coisa aí no caminho, e isso de repente até conversa com o que você acabou de falar de classes mais humildes que moram em lugares mais afastados, mas diante, porque assim, a diferença, você falou que está caindo aí, eu já tenho uma percepção diferente, por exemplo, pensando na eleição para o Senado no Rio e principalmente a eleição para o Senado aqui em São Paulo, e são muitos os exemplos nos últimos tempos. Eu lembro que um ano as pesquisas mostravam durante toda a semana da eleição que o Haddad e o Dória para a Prefeitura de São Paulo existia um equilíbrio. E, meu Deus do céu, não teve nem segundo turno. Então, são sempre exemplos que, na pesquisa antes da eleição, na minha avaliação, ou quase sempre, para não ser aqui exagerado, favorecem a esquerda. E eu tenho para mim de que há algum tipo de erro que os institutos de pesquisa não estão detectando. E, repito, isso não é uma coisa tendenciosa. Não estou fazendo nenhuma acusação, não. Eu entendo que talvez exista algum erro aí no caminho.
18: Eu acho que tem dois movimentos. Primeiro, você tem saber fazer a leitura das pesquisas. Eu acho que existem dois movimentos. Primeiro, esse que a gente falou da abstenção, da forma que a gente falou aí, sim, isso é um voto mais à esquerda, sim, um voto mais pobre, um voto mais lulista, eu diria. Segundo, eu acho que existe um bolsonarismo de chegada que ele fica silenciado, muitas vezes, na terceira via, que é um voto bolsonarista envergonhado. A gente já testou isso em qualitativa e já em diversas experiências de você encontrar o eleitor, fazer um grupo focal de um eleitor de terceira via, que você percebe que, na verdade, ele está se escondendo na terceira via por uma vergonha de estar votando no Bolsonaro, por conta das relações familiares que o impedem de expressar isso mais abertamente. Também tem um voto envergonhado petista, mas esse voto envergonhado petista ele é menor nas pesquisas do que o voto bolsonarista. Quando desce para o Senado, a situação é diferente. Porque o Senado, nas últimas semanas, ele demonstra, principalmente nos três últimos dias, ele demonstra um alinhamento com a postura ideológica nacional muito mais forte. Se você pegar qualquer pesquisa de Senado, e vocês podem fazer um estudo disso no Brasil inteiro, todas apresentam, principalmente quando é dois votos, altos índices de indecisão. Altos índices, assim, como é o caso, eu medi o Paraná na véspera, você tinha 34% de indecisão de voto entre o primeiro e o segundo voto para o Senado. E aí, você esse voto indeciso, quando você faz um simples cruzamento simples de voto para presidente, esse eleitor está votando em Flávio Bolsonaro. No caso do Paraná, votando em Sérgio Moro. Esse eleitor ele vai tomar uma decisão do voto do Senado dele a partir da premissa do voto que ele tá dando no presidente da República e no governador. E as pesquisas acabam mostrando isso, porque o voto acaba tendo um voto da esquerda mais militante, mais, como é que fala, mais já expressado, também tem um voto da direita mais expressado, sempre tem um equilíbrio, mas esse voto silenciado que está no indeciso precisa se estudar onde é que ele está se movimentando.
19: Arilton.
18: E muitas vezes você no Sul vai encontrar alinhado ao presidente Flávio Bolsonaro, candidato a presidente Flávio Bolsonaro, e no Nordeste muitas vezes alinhado ao presidente Lula, como foi o caso do Ceará e de outros estados.
19: Arilton, pergunta curta, pedindo uma resposta também curta, porque o tempo é curto. Você é presidente da Indexa, um instituto de pesquisa. O deputado federal mais votado dessa eleição, Nicolas Ferreira, com mais de 3 milhões de votos, disse agora há pouco que pretende abrir uma CPI dos institutos de pesquisa. Como é que você reage a isso?
18: Pode abrir. Da minha parte, não temos nada. O que nós trabalhamos é com metodologias estatísticas e com trabalho sério. Um ou outro que possa ter fraudado vai ter que responder. Da minha parte e da parte do pessoal que trabalha sério, não há nenhum problema. Acho que não é aí que está o problema. Acho que nós temos que pensar a sociedade e as mutações que tem da nossa sociedade e comparar elas com as pesquisas. Mas, se quiser abrir uma CPI, é um direito dele, é o papel do Congresso.
20: Arilton Freires é o sobrenome, é isso, Arilton?
18: Freires,
20: eu tinha acertado na pergunta e errei agora na conclusão, na chegada. Presidente da Indexa, Instituto de Pesquisas, que gentilmente nos atendeu com todo o seu conhecimento aí e paciência também com as nossas perguntas. Muito obrigado, viu, Arilton?
18: Obrigado, é um prazer falar sempre com a TMC.
19: Obrigado.
21: Prazer é nosso. Muito boa essa, né? Abre CPI, ué. Pode abrir.
20: Eu tava comentando aqui com a Mayara fora do ar que eu fui caçar a pesquisa pro Senado de São Paulo. Datafolha, tá? Sábado à noite, André do Prado 22, 8% a menos do que ele teve. Derrite 22, 8% a menos do que ele teve. A Marina Silva 21% à frente da Tebet, que teve 20%. Quer dizer, tudo bem, bem diferente do que aconteceu, né? A Tebet terminou alguns pontos à frente da Marina Silva.
22: Eu até acho assim, eu sou posso estar sendo radical aqui, mas eu não vejo utilidade, pra ser bem sincero aqui com vocês, eu não entendo a utilidade de pesquisa pro Senado, acho que mais confunde, porque é isso, até quinta-feira 45% dos entrevistados não sabiam precisar votar em dois senadores.
20: Pois é.
22: Assim,
20: muda muito, né?
22: Eu não tô criticando os institutos, não tô criticando a metodologia, nada, mas é a reação das pessoas. Acho que, enfim, a gente não consegue. A gente fica discutindo o presidente, no máximo o governador, não chega nos outros cargos, então acho que não tem muita utilidade.
19: Eu só queria, da minha parte, dizer o seguinte: eu estou defendendo os institutos. Eu defendo que a gente tem um retrato do que é possível retratar. A gente tem que ser também inteligente o suficiente para dizer: olha, gente, isso aqui é um retrato, isso vai mudar por isso, por isso, por isso, por isso, por isso. Tem indeciso, tem abstenção, tem etc. Eu não vou cobrar a pesquisa por um retrato que ela faz corretamente. É um retrato que ela pode tirar.
20: Eu também quero só colocar que eu defendo o Instituto de Pesquisa. Por isso que eu estou tentando aqui trazer sugestões para que eles errem menos e comecem a errar para os dois lados. Porque eu acho que é importante, sim. A pesquisa é importante em muitos casos. Talvez para o Senado menos. Mas eu acho que em algum momento alguém vai achar um coeficiente aí citado pelo Alvarez para resolver isso. Porque... Pra mim, não, é muito erro.
22: Tem uma curiosidade, até depois a gente pode aprofundar por conta do tempo.

0: é sobre o modelo de Likely Voter.
1: Fica, ótima ideia.
0: Fica a dica.
1: 4 horas, 11 minutos.
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0: Voltando agora, 4 horas e 12 minutos, vamos até às 5 da tarde, hein? Também no TMC News BR, o nosso espaço no YouTube que tá fervendo, chat, deixa a sua mensagem também, tá sobrando pra todo mundo lá hoje, hein?
1: O secretário... Hoje tá divertidíssimo. Eu nem vou começar a dizer o que...
2: Não, você nunca fez o que eu te pedi, fala as críticas.
1: Não, não, eu falo pra você no
0: pessoal. Vou ler daqui a pouco, vou ler daqui a pouco. O secretário de Estado dos Estados Unidos, Marco Rubio, comentou hoje a eleição presidencial brasileira. Segundo ele... Todos esperavam que a disputa fosse para o segundo turno. Rubio afirmou ainda que o governo de Donald Trump vai acompanhar o novo pleito entre Flávio e Lula. Voltamos com o Bruno Tibério, que traz todos os detalhes. O que, que significa que ele vai acompanhar e vem para cá, para o Brasil, para torcer ou vai acompanhar no computador, na Casa Branca, o Tibério?
3: Pois é, Tomás, ele vai ficar acompanhando, vai ficar de olho em todas as movimentações aqui do Brasil relacionadas justamente às eleições aqui. Nessa declaração, inclusive, ela foi dada durante uma entrevista coletiva. Ele foi questionado, né, sobre os resultados das urnas aqui e, segundo o Marco Rubio, nas palavras dele, todos esperavam, então, que essa eleição ela fosse para o segundo turno. O secretário de Estado, ele também disse que o governo Donald Trump vai acompanhar, então, essa nova disputa entre Flávio Bolsonaro e também o presidente Lula. O Rubio, inclusive, não declarou nenhum apoio a nenhum dos dois candidatos e também não antecipou qual seria a postura do governo americano em relação às disputas eleitorais aqui no Brasil. O secretário de Estado, ele já fez outras declarações, outras manifestações sobre o Brasil desde que assumiu o cargo no governo Trump. Flávio Bolsonaro e Lula, lembrando, disputam, então o governo americano agora vai estar de olho nas eleições deste ano aqui. O Tomás, volto com você.
1: Obrigada, Bruno Tibério, pelas suas informações. E continuando por aqui, o resultado das eleições deste domingo impediram que um recorde fosse quebrado no Congresso brasileiro. Isso Renan é Calheiros perdeu. E com a derrota, ele não vai emendar o quinto mandato consecutivo como senador. Assim, ele perde a oportunidade de passar a ser o político com mais tempo no Senado. Ele seria, gente, se ele tivesse se elegido, 40 anos, se tivesse sido eleito. O recorde agora continua,
0: ele
1: né?
0: Ele ia pro quinto mandato.
1: Exato. O recorde agora não, né? Continua com José Sarney, senador por 38 anos. Uhum. O herdeiro político de Calheiros, o Renan Filho, também perdeu em primeiro turno para governador do estado de Alagoas, mas não fica sem cargo porque ele é senador, né? Ele foi eleito em 2022. Só queria jogar a bola pro Bruno Rizzi para falar dessa dobradinha pai e filho, que também diz muita coisa, né? O Renan Calheiros é um cara que estava ali já há muitos anos e não conseguiu. Gente, e o filho dele não foi para frente também.
2: O Brasil mudou.
1: Muito.
2: A gente está vendo nessa eleição a consolidação de uma virada histórica no sentimento do brasileiro. O brasileiro tem uma outra composição completamente diferente hoje. E aí eu acho que não dá para a gente deixar de falar, aproveitando que o Bruno está aqui. A gente está vendo, provavelmente, bom, mesmo que o Lula ganhe, é certamente a última eleição do Lula. O PT vem se dissolvendo desde os casos Petrolão e Mensalão, a base não se segurou, foi diminuindo. Não foi possível manter o PT vivo como era antes, com aquela militância antigamente, porque é difícil você defender um partido que roubou tanto. Assim como, claro, a gente sabe que o roubo é generalizado, né? Não estou dizendo que isso aqui é privilégio do PT. Mas a gente está vendo o fim da esquerda, e uma vitória avassaladora da direita e da extrema direita, com muita potência, a extrema direita, que vai mostrando um sentimento brasileiro novo que nós não conhecemos, que os institutos de pesquisa ainda não são capazes de medir, e a gente vai ter que se adaptar a uma novidade.

0: talvez a gente faça uma eleição em breve sem uma presença forte da esquerda. O que que, a meu ver, tá faltando, e aí eu jogo para vocês, cadê o centro? Mas não o centrão, essa porcaria chamada centrão.
1: Exatamente.
0: Cadê o centro? Os brasileiros moderados. Será que o algoritmo das redes sociais acabou com o brasileiro moderado? Os algoritmos realmente nos levam só para os extremos? A mim, não. Mas a muitos de nós, e a maioria de nós, só para os extremos, porque não tivemos um único candidato possível de centro nessa eleição.
1: O moderado não. Virou em cima do muro, né? Ficou, virou uma coisa ruim
2: ser moderado. Você não ser um, não ser outro. Né?
3: Isso explica para mim a derrocada do PSDB.
1: Exatamente.
3: Não é normal um partido com a força, a tradição, a história do PSDB, ainda que surgido em meados dos anos 80, mas surgindo a partir do PMD, a época PMDB, ele derreteu. Por quê? Porque num determinado momento, quem era de direita, mesmo para muita gente o PSDB sendo um partido de centro-direita ou de centro-esquerda, enfim, ele achava que o PSDB não era radical demais para peitar o PT, para encarar a esquerda do
1: PT.
3: Tem
1: um exemplo prático, já jogo para você, Alvarez, mas só um exemplo muito prático, o Paraná. Porque Sérgio Moro ganha e ganha no primeiro turno contra Ratinho Júnior. O outro candidato era Requião Filho, que era mais o espectro de esquerda. Mas o Moro ganha no primeiro turno e Ratinho Júnior, com aprovação lá nas alturas, o governador mais bem avaliado em exercício, e perde no primeiro turno. Ou seja, o radicalismo de Moro, que carrega o antipetismo, foi ele... Ah, Ratinho não é de direita? É de direita, mas ele é muito mais um cara de centro do que extrema-direita. E mesmo assim, não é capaz de ganhar. Por quê? Por conta desse sentimento que você falou.
3: Muito bem.
0: Não, é só rapidamente, para mostrar como é que isso faz sentido o que você está falando, Tomás. Olha só a declaração do segundo deputado federal mais votado do Brasil no momento, que é o Lucas Pavanato, de São Paulo. Há pouco tempo ele deu uma entrevista para a Folha dizendo o seguinte: olha, se eu faço divulgações de projeto, ele era vereador, elas não viralizam, porque as pessoas não se interessam. O que desperta o interesse do público é o confronto, são os discursos mais enfáticos. Na rede social, a divulgação de mandato não é facilmente comunicável. Eu não tenho como forçar uma entrega de emenda a viralizar, tanto quanto eu debatendo com uma figura de esquerda. Ele está deixando claro que a única estratégia de um candidato para ser um dos mais votados do Brasil hoje é o confronto. É dizer, eu estou contra, eu vou declarar guerra. E é esse o país que a gente quer? De um extremista radical como esse, que está sendo radicalizado pelo algoritmo, porque ele só se move pelo algoritmo, ele não se move pelo Brasil, ele se move pela curtida que dá seguidor e que dá voto. Esse é o Brasil que a gente quer?
2: O que a gente quer não, mas que a maioria dos brasileiros querem, pelo jeito, sim.
3: Mas acho que essa é a maneira que ele tem para conseguir, de repente, peitar a máquina pública. Vamos com isso. A gente pode discutir isso, tá? Eu acho que os extremismos são dos dois lados e não vejo no Pavanato esse extremismo todo nesse sentido, de querer alcançar o grande público com uma estratégia. A gente fala de estratégia aqui, por exemplo, a estratégia de não ir num debate, que a gente condena, mas é uma estratégia. Vamos com o Ricardo Spavoli, que está no frio, ali na chuva, nos aguardando há um tempão, com as suas informações, Spavoli.
4: Vamos lá, Tomás. Eu vou falar agora do governador Tarcísio de Freitas, que foi reeleito neste domingo. E depois dessa reeleição ser confirmada, o Tarcísio vai viajar ainda hoje para Brasília, acompanhado do também eleito neste domingo, o novo senador Guilherme de Hitch, inclusive senador mais bem votado da história do Brasil. Eles vão juntos para Brasília para conversar com o candidato à presidência, Flávio Bolsonaro, do PL, e discutir estratégias para o segundo turno. Na última sexta-feira, em um dos últimos dias de campanha, Tarcísio já tinha afirmado que, caso Flávio fosse ao segundo turno, ele estaria disposto a ajudar com a campanha tanto aqui no estado de São Paulo quanto no Brasil inteiro. Tarcísio foi reeleito ontem com 62% dos votos e derrotou pela segunda vez consecutiva Fernando Haddad, do PT. Depois da vitória, Tarcísio agradeceu Jair Bolsonaro, o ex-presidente Jair Bolsonaro, e revelou e afirmou que foi Tarcísio quem abriu as portas da política para ele. A gente aguarda agora essa viagem de Tarcísio para Brasília e quais vão ser os próximos passos dessa campanha de Flávio Bolsonaro agora no segundo turno.
2: Obrigada, Spavoli, pelas suas informações. Tirar o Spavoli do frio da chuva. Tava na chuva.
3: Sai do relento.
2: Eu vou trazer aqui para vocês um pouco do Lucas Pavanato, que foi o candidato que o Alvarez mencionou, mas só para acrescentar na discussão de vocês, rede social hoje é isso, algoritmo é isso, ele é movido pelo ódio. Especialmente pelo ódio, por discursos de ódio. Pode ver, tem gente que faz ali, às vezes, uma postagem, sabe que vai tomar o tal do hate. mas posta, porque é isso que bomba, é isso que funciona. E esses candidatos são a prova completa disso.
0: E nós notamos hoje mais cedo que esses candidatos influenciadores tiveram nessa eleição um grande resultado. São os melhores desempenhos, são os influenciadores. Nicolas Ferreira é influenciador.
3: Lucas Pavanato
0: é influenciador. Em São Paulo, deputado estadual mais votada, a moça...
3: De Praia.
0: Campo, Praia.
2: Eduarda.
0: Exato. É uma influenciadora, ou seja, então são pessoas acostumadas à radicalização que estão vencendo a eleição. O que significa que os eleitores também estão desejando a radicalização.
2: É isso, exatamente. É exatamente isso. E a esquerda não está sabendo conversar com essas pessoas, não sabe. Não sei, é que tem conversa, às vezes não tem conversa também.
1: É. Mas... Fala sobre o povo, não fala com o povo.
2: Exato.
1: É isso.
2: Exato.
0: Mas de novo, eu vou insistir. E cadê o centro? Cadê o brasileiro moderado? Cadê o brasileiro de conciliação? Ele não tem espaço, não tem. O algoritmo não bota ele.
2: Mas e até o algoritmo não movimenta o moderado.
3: Em cima do que a gente falava fora do ar aqui, esse moderado não deu uma grande vitória pro Tarcísio de Freitas, ou vocês entendem que o Tarcísio não é...
2: Eu não vejo o Tarcísio como moderado.
3: Você acha que ele é radical também?
2: Não, acho que é radical. Não, de extrema-direita eu acho que não. Mas não é um moderado, gente, não é.
1: Eu acho que assim, eu acho que no cenário atual, ele faz parte de um partido que compõe o grande centrão, que não é o centro, concordo com o Alvarez, tem N discussões pra gente fazer, e Tarcísio de Freitas ainda tem um pezinho no bolsonarismo. Isso traria um radicalismo para ele? Sim e não. Sim, porque ele tem uma ligação com o bolsonarismo. Exato. Se ele tivesse com o petismo, ele teria. Esse é um ponto. Porém, eu concordo também com o Alvarez que ele tem essa dose mais moderada, porque ele bater de frente e enfrentar o bolsonarismo agora seria suicídio político. Porque a gente sabe que todo mundo que bateu de frente com Bolsonaro e seu clã acabou a vida política. Tarcísio deu um passo para trás, recuou e ainda alimenta alguma coisa. Reparem que a campanha dele é tímida junto a Flávio Bolsonaro. Pode estar caminhando para isso? Pode ser. A gente pode até, daqui a pouco a gente vai até comentar disso, mas a gente pode ver para frente, 2030, uma disputa até de Tarcísio com
0: o Bolsonaro. Eu acredito que vamos ver.
3: Se o Flávio ganhar, eu acredito que isso vai acontecer.
1: Eu também acredito. Aí sim colocaremos
2: Tarcísio. Mas e Jair?
0: Mas aí, rapidamente, antes da gente sair do Tarcísio, olha só, concordando com o que vocês estão dizendo. O discurso do Tarcísio de ontem não teve uma única palavra de ódio. Não teve uma única provocação.
2: Por isso, ele é moderado no tom.
0: Não teve provocação. É, ele foi cordial com Haddad nos bastidores e em outros momentos ali. Ele agradeceu apenas, reafirmou seus valores e agradeceu ao Jair Bolsonaro. Então, e disse, eu quero ser o consenso nesse Brasil dividido. Essa frase, para mim, marca a eleição. É o único candidato vencedor, e ele está entre os maiores vencedores dessa eleição.
1: Sem dúvida.
0: Que disse, olha... Nós precisamos de um país de conciliação. Os outros estão indo para a guerra.
3: Então, mas eu insisto aqui, eu concordo com tudo que vocês falaram, mas a Mayara disse que ele é moderado no tom. Onde que ele não é moderado?
2: Nas ideias, gente.
1: Mas qual ideia dele?
2: Primeiro, que não é... Isso que o Bruno Rizzi acabou de dizer pra gente, da ideologia política do bolsonarismo.
3: Então, peraí, então só o Renan Santos hoje no Brasil não é moderado, porque... Eu entendo que você ou transita ali mais pro lado do bolsonarismo, até por essa ausência de centrão, ou você transita pro lulopetismo. Ou quem transita, quem apoia o Lula também não é radical.
2: Mas quem apoia o Lula não é radical. É de esquerda, mas não é uma esquerda radical. A gente tem sim, não. Gente que apoia o Lula que é de esquerda radical. Então, a gente tem quem apoia o Lula que é de esquerda, mas não é radical.
3: E não tem ninguém que apoia o Bolsonaro que não seja de direita radical?
2: Não, tem gente que apoia o Bolsonaro que é de direita.
3: Então,
2: eu não tô falando de radical,
3: então,
2: eu tô falando de moderado, tô falando do meio termo. É isso.
0: Esse debate vai longe. Mas eu acho que tem uma questão que é o que é aqui. Qual é o radicalismo que eu acho que é preocupante, tá? Que aí eu tô falando da direita agora.
3: Tá.
0: A direita brasileira, assim como a americana, a gente tem uma direita muito parecida com a direita americana, a gente é muito parecido hoje com os Estados Unidos. Assim como a direita americana, a nossa direita tem um desejo de impor uma pauta de costumes. E ela apresenta isso como uma oposição à pauta chamada woke.
2: Isso.
0: Aquela que é igualdade, diversidade, que incomodou muito porque foi radicalizada gravemente.
2: Que foi citada pelo Pavanato ontem,
0: que é uma pauta que me incomoda como ela é colocada.
3: Porque pra mim é muito radical também.
0: Ela é radicalíssima. Concordo. Ela é radicalíssima. A pauta woke é radicalíssima. E aí, contra a pauta woke, vem a pauta evangélica de direita brasileira querendo impor costumes religiosos a todos os brasileiros. Isso também é radical. E isso está no seio do bolsonarismo. E aí, por que eu vou concordar com a Mayara? O Tarcísio está de acordo com essa pauta. Impor a todos os brasileiros os valores de alguns é uma radicalização. No extremo, não estamos vivendo isso, mas no extremo a gente vai começar a ter indícios, não estamos vivendo, de fascismo. Quando você começa a ter uma parte querendo se impor ao todo. Quando isso se tornar violento, a gente chega ao fascismo. A gente não chegou. A gente não chegou. Mas a gente está correndo perigo, tá? Quando você começa a ter um movimento desse tamanho que a gente tem agora, radicalizado, querendo impor uma pauta de costumes ao resto do país, a gente está correndo um grave perigo, porque a história mostra isso.
3: E eu entendo que a gente também corre o perigo do outro lado. E
0: mas esse foi já amenizado.
2: Não tem risco nenhum.
0: Ele era terrível. Concordo. Ele era terrível,
2: mas não tem mais risco.
0: A pauta radical de esquerda era terrível.
3: Recentemente a gente teve a frase célebre de José Dirceu dizendo que o PT iria voltar ao poder. Ah, o PT vai ganhar a eleição, José Dirceu? Não, eu não disse que o PT vai ganhar a eleição. Eu disse que o PT vai voltar ao poder. Mais radical do que isso, eu sinceramente não conheço. Mas,
0: existe a mosca morta.
2: Isso que quer dizer.
3: Agora é mosca morta. Agora é mosca.
2: Acho que a gente pode ser
3: corruptos da história.
2: Sim, mas politicamente hoje não é ninguém relevante.
3: O fato do Bolsonaro ser religioso, eu acho que ele não quer impor a religiosidade dele a ninguém.
0: Não, há um desejo sim da direita de impor essa pauta.
3: Desculpa, Bolsonaro não, Tarcísio. Perdão.
0: Ah, não, Tarcísio não.
3: Você estava falando do Tarcísio. Eu falei Bolsonaro aqui pensando no Tarcísio.
1: Aliás, Jair Bolsonaro nem evangélico é, né?
3: Exato. O Tarcísio conversa tranquilamente com os católicos, com os evangélicos, com os judeus, que foram, para mim, muito maltratados pela esquerda, para mim, radical, e gente que vocês não consideram de esquerda radical, para mim, mostraram um profundo antissemitismo nos últimos anos. Então, para mim, é pau que bate em Chico, bate em Francisco. Eu acho que os extremos estão dos dois lados, muito claros para mim, muito cristalinos, e é aí que democraticamente eu discordo de vocês. Tá?
1: Eu tenho um ponto aqui que a gente tem um exemplo de um extremismo de esquerda que foi eleito deputado federal pelo Pernambuco, que é Jones Manuel. Então, também para a gente ser justo aqui e trazer, né, os nomes que a gente trouxe para Vanato, até para a gente ter esse balanço, para vocês quiserem conhecer as ideias dos dois lados, cada um tem a opinião. Eu concordo, sem querer ser o em cima do muro aqui, mas acho que.
2: O moderado.
1: Mas acho que tem pontos que eu concordo, e eu trouxe mais pontos concordando com o Alvarez e com a Mayara, mas eu acho que o que o Tomás está trazendo é o seguinte: Tarcísio, ele é o extremismo que Tarcísio tem hoje é por dever do ofício.
2: Uhum.
1: Não é por ideologia construída.
3: Muito claro.
1: É por a ideologia. Até porque, vamos lá, politicamente, Tarcísio, 12 anos atrás, era um diretor do DENIT do governo Dilma. Sim. Né? Então, assim, ele é um bolsonarista. O pouco de bolsonarismo que ele ainda tem, que já não vou usar melhorou, que vão me atacar aqui, mas a evolução que teve disso aí.
2: Que amenizou.
1: Que amenizou isso aí. Já é perceptível. Mas ele ainda tem, por dever do ofício, a política impõe isso a ele.
0: É pragmatismo político, é realpolitik.
1: Realpolitik, perfeito.
2: Né? É gente, vamos continuar aqui. A gente começou a conversar sobre isso, porque eu ia falar do Lucas Pavanato, do PL, um fenômeno, deputado federal, aliás, mais votado do estado aqui de São Paulo, e a segunda maior votação do país, ficou só atrás do Nicolas Ferreira. Foram mais de 3 milhões de votos, liderou a votação em São Paulo, ajudou a ampliar a bancada do PL na Câmara. E a TMC conversou hoje com o Pavanato, ele veio até aqui, sobre o resultado das urnas. Durante a entrevista, ele também comentou seu posicionamento sobre a proposta de redução da jornada de trabalho no modelo 6x1. Vamos acompanhar.
5: Eu sou a favor de reduzir a jornada de trabalho, sim. Não da forma como a esquerda está fazendo, que é uma forma populista, eleitoreira. Não à toa eles querem discutir isso no segundo turno, porque estão desesperados. Da forma que eles estão fazendo, o que nós vamos ter é desemprego, piores condições de trabalho, são menores salários, são preços mais caros para o consumidor, é tudo isso que vai acontecer. Quando a votação aconteceu na Câmara, uma das propostas que inclusive o Nicolas Ferreira apresentou era de que o custo do empreendedor com a redução da escala de trabalho fosse custeado pelo governo. Nada mais que justo. Nós pagamos no consumo mais 50% de imposto. No geral, nós pagamos mais de 30% e poucos de imposto, e tudo isso não é revertido para a sociedade. Então, se o governo quer reduzir a escala de trabalho na canetada, para evitar que as empresas quebrem, o mínimo que ele deve fazer é arcar com os custos.
3: Para mim, nada nesse discurso dele traz extremismo. Nada, absolutamente nada.
2: Só para corrigir, quem veio aqui
3: namora com o que a gente falou aqui durante muitas semanas sobre a pressa dessa emenda, do 6x1, e sobre a necessidade disso ser muito bem estudado para não causar prejuízo para o próprio trabalhador.
0: Mas isso é um corte de 59 segundos. Tudo bem. Eu li agora há pouco a entrevista dele em que ele mesmo declara que ele radicaliza de propósito,
3: sim,
0: que ele parte para a briga de propósito,
3: para viralizar. Ele gosta do enfrentamento para viralizar. Isso não quer dizer que na hora do enfrentamento, como quando a gente está discutindo aqui em alto nível, isso não quer dizer que eu parta para um lado mais radical e você da mesma maneira.
0: Mas entendeu? É aí que eu coloco um cidadão como esse, deputado Pavanato, no lado oposto ao Tarcísio. Tarcísio se coloca como candidato que quer consenso, que quer unir o Brasil, que quer acabar com as disputas. Esse perfeito. Cara diz que ele precisa gerar disputas para gerar engajamento.
3: Talvez quem nasce para Pavanato nunca chegue a um Tarcísio. Eu só estou dizendo que o conteúdo desse trecho, para mim, não tem nada de extremista. Talvez ele tenha um outro cortezinho aqui, talvez em outro eu possa mudar de ideia.
0: Mas aí eu vou fazer uma pergunta para
3: você. Pois não, pois não.
0: Quem nasce para Pavanato talvez nunca seja um Tarcísio.
3: Sim.
0: Flávio Bolsonaro é Pavanato ou é Tarcísio?
3: O Flávio Bolsonaro, para mim, é muito pior. Eu acho que não tem comparação do Flávio Bolsonaro nem com o Pavanato, nem com o Tarcísio. O Pavanato é vereador e agora a gente vai ver o trabalho dele como deputado federal. Acho até a comparação injusta. Mas quero crer que o Tarcísio e o Pavanato, torço por isso, não cometam os mesmos erros que o Flávio cometeu, que para mim inviabilizariam, sabe, de maneira contundente a possibilidade desse cidadão ser presidente da República, que é o mesmo que eu penso sobre o Lula, que até outro dia estava na cadeia e bem condenado na minha avaliação, porque as provas eram robustas, né, parrudas, enfim, insofismáveis, como gosta de dizer o José Calil. Então torço para que o Pavanato e para que o Tarcísio, como para que nomes de esquerda também, não cheguem nem aos pés, nem do Lula, nem do Flávio Bolsonaro.
2: Gente, vamos continuar aqui, que a gente tem muita coisa ainda para trazer, inclusive uma outra fala do próprio Pavanato, que falou sobre a atuação que pretende ter em Brasília, exatamente pela aprovação do projeto de redução da maioridade penal. Vamos ver.
5: Então, em Brasília, eu vou trabalhar muito para que pautas de penas mais rígidas, punições mais severas para criminosos sejam aprovadas. Uma delas, que inclusive eu prometi na campanha, é lutar pela redução da maioridade penal, que está há muito tempo parada em Brasília e que precisa avançar. Não é inadmissível que mais de 1000 homicidas por ano sejam menores de idade e não sejam presos porque alguns deputados e alguns senadores não têm coragem de aprovar uma pauta que a maioria da população concorda. Então, a minha parte em Brasília, para prender esses menores monstros, eu vou fazer.
2: Vamos trazer um outro vencedor dessa eleição, que foi Guilherme Derrit, do PP, eleito senador pelo Estado de São Paulo. Ele, ex-secretário de Segurança Pública, liderou a votação no maior colégio eleitoral do país, com cerca de 30% dos votos, vai ocupar uma das duas vagas de São Paulo no Senado pelos próximos 8 anos. Ele sim, né, veio aqui, a gente conversou com ele sobre a vitória e comentou o Derrit sobre como pretende atuar em Brasília pela aprovação da PEC da Segurança Pública no Senado.
6: Vamos votar e aprovar a PEC da Segurança Pública, porque o texto foi muito bem conduzido pelo deputado federal Mendonça Filho. O texto, lembrando que o texto veio do governo federal muito ruim, assim como a lei antifacção veio muito ruim, a gente conseguiu transformar num projeto bom. O Mendonça Filho, ele tirou diretrizes de naturezas obrigatórias que estavam no texto original, enfim, e está estimulando e promovendo a integração entre as forças de segurança, além de alterar outras questões constitucionais. Então, um texto importante, que vai ter meu apoio certamente. Eu participei de audiências públicas na Câmara dos Deputados quando esse texto estava tramitando, então conheço bem o tema e pode ter certeza que vai ser bom para o Brasil, vai contar com o nosso apoio, com o nosso voto.
2: O senador eleito contou ainda como que vai se posicionar em relação aos pedidos de impeachment de ministro do Supremo do Tribunal Federal.
6: O atual presidente do Senado Federal tem 109 pedidos de impeachment engavetados lá na presidência do Senado. Então a medida mais urgente é trocar a presidência do Senado. Se Deus quiser, o próximo presidente será Rogério Marinho ou então Tereza Cristina, que são senadores que têm esse compromisso com a população brasileira, acima de tudo. E eu não estou fazendo um pré-julgamento, uma pré-condenação de nenhum ministro, mas a gente precisa discutir. Se tem 109 pedidos, esses pedidos foram protocolados democraticamente. Então, o ministro que está, eventualmente, que vai responder, que ele tenha seu direito à ampla defesa contraditória. Agora, a gente não tem nem esperança de ser pautado, porque o atual presidente do Senado, vocês sabem, a população brasileira sabe, que ele aparece em inúmeros escândalos e investigações, obviamente que ele não vai pautar isso. Então precisamos, antes de mais nada, trocar a presidência do Senado e a partir daí sim discutir. Ninguém está acima da lei.
3: Agora são 4:36. Minas Gerais. Vamos agora para Minas Gerais. O estado encerrou o primeiro turno das eleições com a disputa pelo governo definida já no domingo. Cleitinho Azevedo, do Republicanos, foi eleito com 55,4% dos votos válidos. Patrus Ananias, do PT, ficou na segunda posição com 26,34%. Outro destaque, claro, da eleição mineira foi a votação de Nicolas Ferreira, do PL, a maior votação da história, né, para a Câmara Federal. Direto de BH, ao vivo, a Marina Matos traz mais informações para a gente. Alô, Marina!
7: Ei, pessoal, boa tarde para vocês. Minas sai das urnas com um novo cenário político, a começar pelo governo do estado. Cleitinho Azevedo, do Republicanos, foi eleito já no primeiro turno com 55,4% dos votos válidos. Patrus Ananias, do PT, ficou em segundo com 26,34%. A diferença foi de mais de 3 milhões e 300 mil votos. É a maior diferença de votos entre os dois primeiros colocados em uma eleição para o governo de Minas desde 2006. Na disputa pelo Senado, as duas vagas ficaram com Domingos Sávio, do PL, que teve 24,21% dos votos, e Marília Campos, do PT, com 19,44%. Os dois vão ocupar a vaga no Senado pela primeira vez. O Domingos Sávio já foi deputado estadual e está no quarto mandato como deputado federal. Já Marília Campos foi deputada estadual, 4 vezes prefeita aqui de Contagem, na região metropolitana de BH. O outro resultado que chama a atenção, Minas, foi a votação de Nicolas Ferreira, do PL, que foi eleito deputado federal com mais de 3 milhões de votos. O PL também vai ter a maior bancada individual da Assembleia Legislativa aqui de Minas Gerais a partir de 2027, com 21 deputados estaduais. E a gente lembra também, a abstenção aqui em Minas Gerais foi de 22,82%. Eu volto com vocês aí no estúdio.
2: Obrigada, Marina. Continuando por aqui, vamos para Recife, porque a Raquel Lira, do PSD, foi a única mulher eleita no primeiro turno das eleições, como a gente já esperava, né? A gente já falava por aqui. Em Pernambuco, a atual governadora, que tinha toda ali a máquina pública à sua disposição e soube usar isso, soube usar a rede social, inclusive, a Raquel Lira, conquistou 53,27% dos votos, mais de 2 milhões e 800 mil. A vice-governadora será novamente Priscila Krause, outra mulher ali também do PSD. Júlio Andrade traz as informações.
8: Olá, Mayara, olá a todos. É isso, foi uma disputa bastante acirrada, né, que a gente acompanhou aqui nos últimos meses em Pernambuco. Raquel Lira é a atual governadora do estado, ocupa ali a cadeira no Palácio do Campo das Princesas, teve 53,27% dos votos válidos. Principal oponente, o João Campos, do PSB, ex-prefeito do Recife. Raquel Lira tem 47 anos, é advogada, nasceu na capital pernambucana. Antes de entrar na política, atuou como delegada da Polícia Federal e procuradora do estado. Foi deputada estadual, também secretária de governo. Raquel construiu a carreira política no interior de Pernambuco. Em 2016, foi eleita prefeita de Caruaru, município do Agreste. Foi reeleita em 2020. Aí saiu da prefeitura para, em 2022, tornar-se a primeira mulher eleita governadora do estado. E agora conquista mais 4 anos à frente do governo de Pernambuco. Como a Mayara falou, a vice-governadora reeleita Priscila Krause, que é também a atual vice-governadora do estado. Eu volto com vocês no estúdio.
3: Obrigado, Júlio. Agora 4:39, estamos rodando aí capitais importantes do país. Vamos agora para a capital paranaense, onde Sérgio Moro, do PL, acabou sendo eleito, não na capital, mas no governo, evidentemente, do Paraná, ganhou a eleição no primeiro turno com 50,1% dos votos válidos. Tinha muita gente já cantando vitória antes, o Alvarez ficou preocupado. Olha, que ainda não está definido, só com 99, quase, né, alguma coisa das urnas apuradas é que a gente teve ali, claro, porque foi só 50,1, então foi isso, praticamente até o final, né? Quem entende um pouquinho de matemática sabe do que eu estou falando. De Curitiba ao vivo, Brian Valêncio com mais informações. Sérgio Moro, governador do Paraná em 2027. Brian.
9: Tomás, 5.600 votos separaram essa disputa de uma decisão no primeiro turno e de um eventual segundo turno, mas aí com 5.600 votos a mais, Sérgio Moro foi eleito no primeiro turno governador do Paraná. Ele que é ex-juiz da Lava Jato, ex-ministro da Justiça do Brasil, agora é senador da República e deixa o cargo a partir de janeiro do ano que vem para assumir o Palácio Iguaçu. Sérgio Moro tinha dois adversários bem fortes nessa disputa. De um lado, Requião Filho, apoiado pelo presidente Lula e de família tradicional, e do outro, Sandro Alex, apoiado pelo governador Ratinho Júnior, mas não deu para ninguém. E Sérgio Moro disse que, apesar das caneladas por parte do governador Ratinho Júnior, dos ataques que ele considerou como fake news e baixo, vai sentar com o governador e tentar fazer uma transição honesta e, ao mesmo tempo, produtiva para os paranaenses.
10: Ratinho, nós vamos conversar oportunamente e discutir a transição de governo. Eu sempre falei muito claramente, nunca fui adversário do Ratinho Júnior. Respeito o governo que ele fez, respeito o entendimento dele de querer fazer um sucessor, mas as urnas deram a resposta, acreditaram no nosso projeto.
9: E no Senado Federal também, depois do imbróglio envolvendo Deltan Dallagnol, os dois candidatos de Sérgio Moro foram eleitos. Primeiro Felipe Barros, mais ligado à família Bolsonaro, ele que é de Londrina, e agora o senador mais jovem da história do Paraná, com 35 anos, ele que é do PL. Mas primeiro vamos ouvir Deltan Dallagnol, que começou o dia como inapto, mas por uma decisão do TSE, pôde concorrer, apesar da candidatura ainda estar sob júdice.
11: Quando nós começamos a Lava Jato, disseram a Lava Jato não vai conseguir prender ninguém, o sistema é muito forte, mas nós juntos, com o apoio da sociedade paranaense brasileira, nós conseguimos levar inúmeros corruptos para trás das grades, recuperar 25 bilhões, investir 1,5 bilhão nas estradas paranaenses, nós fizemos a diferença juntos. E hoje nós juntos também vamos frear os abusos que acontecem no Supremo Tribunal Federal e levar o ministro Alexandre Moraes, suspeito de graves indícios de corrupção e abuso de poder, ao seu impeachment constitucional. Nós precisamos frear o abuso de poder no Brasil.
9: Felipe Barros foi na mesma linha, dizendo que trabalha para uma reforma no judiciário e que o primeiro ato dele vai ser pedir o impeachment de Alexandre de Moraes.
2: Obrigada, viu, Brian, pelas suas informações. Agora é hora de trazer aquele bastidor de Bruno Riza. A gente tem dois aqui hoje. Vamos começar, já que estamos falando da direita, vamos agora falar sobre o que o presidente do PL deseja para 2030. Olha só, é isso que eu falei. Flávio Bolsonaro teve um resultado... bom ali, a ser comemorado de certa forma, né, não podemos dizer que não, e Valdemar Costa Neto já pensando em 2030, e não pois, é Flávio.
1: Pois não. Nayara, Valdemar fez uma declaração hoje dizendo que Jair Bolsonaro pode ser candidato em 2030. Por que isso é sintomático ali desse clima de já ganhou? Porque a gente vai muito além da vitória de Flávio agora, vamos lá. Tem alguns passos pra gente analisar e dar pra trás aqui. Primeira coisa é que um dos pilares da campanha de Flávio Bolsonaro, até para se colocar anti-sistema, foi a questão de acabar com a reeleição. Então ele promete que vai vir, ontem mesmo na entrevista dele ele fala tudo que ele vai entregar, ele ainda fala, eu preciso só de um mandato, eu não quero reeleição, eu vou passar o projeto, a PEC para acabar com a reeleição e tudo mais. Tem algumas coisas antes da gente entrar aqui na fala do Valdemar, que é o seguinte. Primeira coisa... Flávio já é senador e já poderia ter feito a PEC, então não cabe ao presidente, sim ou não. Segundo, a lei sobre reeleição, ela cabe ao poder, ela diz respeito ao poder executivo. Então não adianta convencer, você tem que convencer quantos mil prefeitos no Brasil, né? É um passo gigantesco, não é do presidente a lei. A lei é para o poder executivo. Quantos governadores, quantos prefeitos?
0: E aí eu pergunto, qual é a tua conclusão sobre isso, então?
1: A minha conclusão é o seguinte, pode até passar. E mesmo que passe, que vai ser muito difícil, Flávio pode até terminar o mandato em 4 anos. Só que aí pode vir o Jair.
0: Eu penso que, na verdade, Bruno, ele tá sinalizando que o pai volta. Eu acho que é só totalmente, esse recado, né?
1: Totalmente.
0: Ele não vai brigar por isso.
2: Vamos para um segundo bastidor, então, né, Tomás?
3: Eu quero saber sobre as bets, porque tem um burburinho aí de que as bets aguardam alguma novidade lá no Supremo, Rizzi?
1: Pois é, alguma sinalização ali do ministro Fux com relação à decisão, uma vez que o prazo para que as bets saiam do ar é hoje, elas esperam que haja ali uma celeridade, digamos assim, da decisão para que não precisem derrubar e depois eventualmente voltar com essa pauta. Ontem, hoje na verdade, né, durante o dia, eu conversei com alguns representantes do setor que tem alguma ligação ali com o setor de bets, eles se mostravam mais animados uma vez que entendem que um possível governo Flávio Bolsonaro vai ter um diálogo um pouco mais aberto com relação a essa questão e também pensando na questão tributária e na questão fiscal, dificilmente o governo Flávio vai montar esse pilar descartando a arrecadação das bets, então a conta deles é mais simplista nesse momento, mas diz respeito a isso e a decisão é aguardada do ministro Fux. Pode sair hoje, mas não é uma obrigação que saia, vamos acompanhar.
2: Olha, a gente vai falar mais ainda, tem muito link TMC pela frente e eu acho que um dado curioso, que é o que vem daqui a pouquinho, a gente vai mostrar que fama não compra mais voto. Pelo menos fama fora das redes sociais. Nas redes
0: fama
2: sociais,
0: nas redes sociais traz compra. Muito voto.
2: É. Agora,
0: não, cuidado com essa palavra compra.
2: Ah, né? Perdão. Ah, tudo
0: eu
2: bem.
0: Eu sei que você não quis não, dizer isso.
2: Angaria isso, né? Votos, melhorou? Então tudo muito bem. É, por que eu tô falando isso? Porque muitos famosos na TV, cantores, jogadores, que antes eram, né, os puxadores de voto, ó, não tiveram um bom desempenho nessas eleições.
3: Dúvida antes de ir pro local, o Rizzi segue com a gente ou podemos liberar o Bruno Rizzi?
0: Que liberar o quê?
3: Liberado, ah, Rizzi, liberado.
0: Que liberar o quê?
3: Aliás, cadê o Wilsinho, hein?
2: Ai, olha, nem vou dizer nada.
3: Sim. Mas é, nada, cadê? Abandonou, tava em alguma festa ontem de campanha?
0: Foi celebrar alguma vitória de um partido?
3: Ou chorar as mágoas, então, de quieto. Alguma derrota?
2: Exatamente.
3: Lá. Tchau, Rizzi, obrigado, viu?
1: Valeu, gente.
2: Obrigada, viu? Sempre um prazer. Não vou nem comentar sobre o Wilsinho, amanhã ele tá de volta. Vamos agora pro nosso horário local.
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25: Ei, pessoal, muito boa tarde, 4 horas e 49 minutos. É, a gente daqui a pouquinho entra com Minas TMC, segunda edição. Mas, por enquanto, agora, nesse momento, a gente traz a atualização do trânsito pra você. Vamos ver como é que tá a Avenida Antônio Carlos. Vamos lá.
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27: 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Marina, falamos agora da Avenida Antônio Carlos no caminho para Pampulha. Motorista reduz a velocidade do Cachoeirinha, indo assim até o bairro Liberdade, por causa das fortes chuvas nessa tarde. Tem ponto de alagamento nesse trecho e o motorista deve ter atenção. Uma opção para sair do centro é passar pela Avenida Carlos Luz, que vale mais a pena. No sentido oposto, Antônio Carlos também tem ponto de alagamento, mas nesse trecho não há filas. Por precaução, vale mais a pena passar pela Carlos Luz mais uma vez. 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
25: Muito obrigado, Pedro Gonçalves, pelas informações do trânsito pra gente. As chuvas que já impactam o trânsito aqui na capital, chovendo forte aqui em Belo Horizonte há mais ou menos uma hora já, né? Aqui próximo à rádio TMC já tá chovendo bastante. Inclusive, gente, trazendo atualização pra você, logo mais a gente traz com detalhes, mas a Avenida Francisco Sá, no bairro Prado, aqui na região oeste de BH, foi interditada por causa do risco de transbordamento do Córrego dos Pintos nessa tarde de hoje. A capital mineira é atingida, como eu disse, por um forte temporal nesse momento. De acordo com a Defesa Civil aqui do município, o BH tem alerta para precipitações com raios e rajadas de vento em torno de 50 km por hora até às 8 horas de amanhã, terça-feira. Então, muita atenção, você, para os alertas da Defesa Civil, que a gente sempre traz para você, entre eles, evitar áreas de inundação não trafegando em ruas sujeitas a alagamentos, como esse é o caso aqui da Avenida Francisco Sá. A gente traz todas as atualizações daqui a pouquinho. Mas uma notícia também muito importante é que porque foram prorrogadas as inscrições aqui em Belo Horizonte para o mutirão Direito a Ter Pai. A Defensoria Pública prorrogou até o dia 9 de outubro o prazo para as pessoas interessadas em participar desse mutirão aqui na cidade. É realizado anualmente esse mutirão pela Defensoria, uma iniciativa que busca contribuir para a garantia do direito à filiação, incentivar o exercício da paternidade e também da maternidade de forma ativa e também responsável, fortalecendo os vínculos familiares. O mutirão vai acontecer do dia 19 a 23 de outubro, sendo os exames de DNA agendados exclusivamente para o dia 23. E podem participar pessoas que desejam regularizar a filiação. O atendimento, a gente lembra, é gratuito, é de graça, voltado então a quem se enquadra nos critérios de atendimento da Defensoria Pública. Esse mutirão, ele possibilita um reconhecimento espontâneo de paternidade, maternidade, além também da realização de exames de DNA e de sessões de conciliação para tratar de questões como pensão alimentícia, guarda, convivência familiar e investigação de paternidade. Então, fico alerta para você, procure mais informações no site da Defesa Civil aqui de Minas Gerais, que é defensoria.mg.def.br. A gente reúne agora a rede e voltamos daqui a pouquinho com a segunda edição.
4: Agora de 53 minutos, Ama Não Virou Voto pra muita gente nessa edição. Da Quena, Quirica, Silvia, a Bravanê, oi, Raquel, Tiradagues, Santos, os famosos que tentaram uma vaga e não conseguiram. O apresentador José Luiz da Quena tem mais de 51 mil votos para deputado federal em São Paulo, escuta, mas
25: 88.7.
4: Ou seja, na fila para assumir, se algum eleito do partido deixar o cargo.
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4: Quirica perdeu pela primeira vez depois de 4 eleições seguidas, representando muito muitos votos. Manuel Gomes, mais conhecido.
25: Pois é, enquanto
4: Caneta
25: a gente
4: Azul,
25: não reúne a rede, votos, eu continuo trazendo mais informação para você.
4: Mais de 1 milhão de reais investidos pelo partido na campanha.
25: Para você que está acompanhando a gente lá da cidade de Betim. Muita atenção, gente. Acontece amanhã às 8h30 um processo seletivo para 221 oportunidades em 32 profissões, tá? Para participar é preciso comparecer à Superintendência do Trabalho, Emprego e Renda e apresentar os documentos de identificação com foto, currículo atualizado e também a carteira de trabalho. O perfil das vagas e a condução do processo de contratação são de responsabilidade da empresa contratante. Vamos lá, agora sim, reunindo a rede. A gente volta daqui a pouquinho.
6: Ontem continua, a Bolsa Brasileira bateu recorde histórico nessa segunda, chegou a subir quase 9%, enquanto o dólar caiu para menos de R$5. É a reação do mercado financeiro, né, gente, ao resultado das eleições de ontem, do primeiro turno, com Flávio Bolsonaro à frente de Lula, que, aliás, era algo já falado na Faria Lima, né? A gente traz ao vivo aqui para a conversa o Marco Foco Júnior, sócio fundador da Gemark Investimentos, para entender, né, essa euforia do mercado. Marco, o mercado financeiro entrou em clima de festa mesmo com o resultado de Flávio Bolsonaro no primeiro turno? Boa tarde.
7: Boa tarde a todos, um prazer estar aqui com vocês. Olha, entrou sim, né? O mercado recebeu o resultado do primeiro turno com bastante otimismo, né? Principalmente das eleições legislativas, né? porque passou a enxergar a possibilidade de uma mudança na condução econômica, principalmente no que tange aos gastos públicos, né? Isso aparece em três movimentos simultâneos, na verdade, né? A bolsa subindo, o dólar caindo, juros futuro recuando, né? A lógica, Maiara, é simples: se aumenta a confiança que o governo vai controlar a dívida, diminui o risco percebido de investir no Brasil, né? Então, entre os destaques aqui na bolsa, estão as varejistas, construtoras, empresas de mercado financeiro, né? Magazine Luiza, por exemplo, e Cirela, elas estão se beneficiando bastante da expectativa de crédito mais barato, né? B3 e BTG, por exemplo, de um mercado de investimentos mais movimentado, né? Agora, é aquela coisa, Maiara, os preços antecipam as expectativas, né? Para a valorização se sustentar, o mercado vai acompanhar o segundo turno, a equipe econômica, né? E principalmente as propostas concretas para as contas públicas, né? Por enquanto, a gente está ainda em lua de mel com a eleição. Agora, vamos ver os nomes que serão anunciados, etc.
0: Rodrigo Alvarez aqui. A gente sabe que...
7: Tudo bem?
0: A gente sabe que a direita, especialmente a família Bolsonaro, com o que foi o governo Bolsonaro, é o desejo do mercado. Isso é claro, indiscutível. Mas a pergunta a você, com toda a franqueza: o que é bom para o mercado é necessariamente bom para a população?
7: Nem sempre, viu? Nem sempre. Não é bem assim, né? Para a população em geral não é bem assim. Para o mercado é interessante ter uma pessoa mais voltada para, enfim, que esteja realmente querendo que aconteça o ajuste fiscal, né? E acho que é por aí.
3: Muito bem, conversamos, foi rapidinho hoje, Marco, mas a gente agradece muito a tua presença, super pertinente aí tuas palavras. Obrigado. E o que você falou com a gente. Obrigado, viu? O Marco é sócio fundador da Gemark. Grande abraço. Boa semana para você. Dá tempo aqui rapidamente da enquete, muita gente participando, sobre os institutos de pesquisa que erraram nas previsões.
0: Vou dizer o que aconteceu, vou apostar.
3: Vai, meu Deus. Vai, pode falar.
0: Quais são as hipóteses?
3: Usam métodos antiquados, não tem culpa dos erros, são tendenciosos.
0: Essa daí ganhou.
3: Acertou em cheio, 61%, 22% concordam comigo, usam métodos antiquados. Uma análise empírica minha, tá? Não tem culpa dos erros, 17%.
0: Eu fico entre a primeira e a segunda, depois de ouvir, especialmente depois de ouvir o especialista.
3: Entre a primeira e a segunda...
0: Acho que eles têm que melhorar, atualizar os métodos.
3: Perfeito. Muito bom, hein? Alvarez, em loco hoje, hein?
25: Adoro.
3: Que beleza, foi ótimo.
25: Campanha
3: foi
25: pro Alvarez Fique, em campanha do Fico.
3: Em loco, ô louco.
25: Campanha do Fico por Alvarez aqui no estúdio. Gente... Essa foi mais uma edição do Link TMC. Tem sido, eu gosto.
0: Quase saiu briga, mas terminou
25: bem. A gente não briga, aqui não existe isso. As pessoas acham que a gente não briga. Todo mundo se ama aqui. Beijo pra vocês e até amanhã.
0: Beijo.
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Olá, agora sim. Muito boa tarde para você. Tá começando mais um Minas TMC, segunda edição. Hoje, segundona, 5 de outubro, é pós-eleição. Na próxima hora, você vai ficar comigo, Marina Matos. Bruno Marum hoje tá descansando, pessoal, mas eu conto com a sua companhia, tá? A gente tá ao vivo para toda a região metropolitana de BH, pelo aplicativo TMC, também pelo site tmc.com.br para todo o Brasil. Quero te convidar para participar com a gente no telefone 319-9944-8870. Você pode mandar sua mensagem pra gente com o que você quiser. Você também pode nos acompanhar pelo Instagram, @tmcminasgerais. Lá você vê os bastidores, as notícias que interessam o seu dia a dia. 5 horas em ponto. Chegou o momento da gente começar o Minas TMC. Vem comigo.

0: Vamos lá, eleições 2026. Flávio Bolsonaro ganha no estado e leva a decisão para segundo turno contra Lula. Cleitinho leva o pleito em primeiro turno e já fala em montar sua equipe. Nicolas Ferreira bate recorde de votos pela segunda vez em eleições. E Prefeitura de BH disse já estar preparada para o período de chuvas. Agora sim, 5:01, começamos o nosso Minas TMC, primeira edição de hoje. Gente, eu falei que eu tô sozinha, mas não é bem assim não, tá? Tô aqui com a companhia de Lucas Carmona, que tá ali nos bastidores, e o Gilmar me acompanhando também. Gilmar Play, dê um alô aí pra galera, faz favor.
1: Olá, olá, boa tarde. E aí, Marina, que bom estarmos juntos de novo.
0: É, dando trabalho pra você hoje, né, Gilmar?
1: Estamos aqui pra trabalhar, né, Marina?
0: É, isso aí.
1: Fazer bem o salário milionário que a gente ganha.
0: Fazer jus, né? É isso aí. Olha, a gente começa o nosso jornal de hoje, não pode ser diferente, falando dessa chuva forte que atinge Belo Horizonte nessa segunda-feira. Por volta das 5:30 da manhã, a gente lembra que a Defesa Civil enviou um alerta preventivo, assustou todo mundo, né, para os celulares aqui de toda a capital. Desde então, o órgão emitiu diversos outros alertas para chuvas com raios e rajadas de vento que estão valendo até às 8 da manhã dessa terça-feira, ou seja, até amanhã de manhã. Também tem um alerta de alto risco de enxurrada e alagamento aqui em Belo Horizonte, válido até às 7 horas da noite de hoje. Agora há pouco, a Defesa Civil informou que a Avenida Francisco Sá, na região oeste, foi bloqueada por causa do risco de transbordamento do Córrego dos Pintos. As regionais oeste, noroeste e centro-sul estão, até agora há pouco, né, estavam com alertas para chuvas extremamente fortes, então, nessas regionais, reforçando oeste, noroeste e centro-sul. E a Defesa Civil também mantém a previsão de chuva de intensidade moderada a forte até às 7 horas da noite. Então, muita atenção. Para você que nos acompanha, tá rodando a cidade, onde quer que você esteja, manda pra gente aqui no nosso WhatsApp os seus registros das chuvas, né? Se você pegou algum flagrante, conta pra gente como é que tá a situação aí do local onde você está, como é que tá a situação aí das chuvas, impactou você, como é que tá aí o trânsito, tá voltando de casa, tá conseguindo, não tá? Manda no nosso WhatsApp, o 31 999 44 8870. E por falar em como tá o trânsito, quem vai trazer as informações agora pra gente, atualizadíssimas, é o Pedro Gonçalves. Pedro, boa tarde pra você. De onde são essas informações? Como é que tá a situação por aí?
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3: 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Boa tarde para você, Marina, e pro 20 TMC. Destacamos nessa tarde a Avenida Francisco Sá, no bairro Prado. Tem interdição dessa via por causa das fortes chuvas e o motorista sofre com os reflexos nesse trecho. O trânsito é desviado pela Avenida do Contorno e por causa disso tem filas nos dois sentidos. Tem redução de velocidade no encontro com a Avenida Amazonas. E para quem vai pro Lourdes, filas desde o viaduto Itamar Franco no sentido oposto, redução de velocidade desde a rua Araguari. Nesse caso, o motorista deve ter paciência e quem passa pela Avenida Amazonas no caminho para a região oeste da capital também reduz a velocidade. O motorista redobre a atenção e tenha paciência nesse trecho. 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
0: É, gente, não poderia ser diferente, né? A gente fala agora de eleições 2026. E você, foi votar ontem? Eu espero muito que tenha ido. Eu fui, fiz o meu papel de cidadã e trabalhei muito também. E você, Gilmar, você foi votar?
1: Fui votar, sim.
0: Foi votar, fez o papel.
1: Quatro horas dentro do colégio esperando. Fila
0: mentira,
1: não anda de jeito nenhum.
0: É mesmo?
1: Sério.
0: Nossa, eu fiquei sabendo de 3 horas de espera. De 4 horas eu não tava sabendo, não,
1: quatro
0: hein?
1: 4 horas eu estava lá, trocando uma perna pela outra.
0: É isso aí, ó. 4 horas para fazer valer o seu direito de cidadão. Muito bem, Gilmar. Pois é, as filas foram uma das reclamações aí dessas eleições. Inclusive, eu trago esses detalhes logo mais para vocês. Porque agora a gente vai fazer um balanço sobre a votação aí do governo de Minas Gerais. O líder absoluto nas pesquisas, Cleitinho, foi eleito com 6.321.590 votos. O equivalente a 55,4% dos votos, portanto, já no primeiro turno. Patrus Ananias, do PT, foi registrado nas urnas com 3.006.088 votos, 26,34% dos votos válidos. Depois, Vem o Flávio Rosco do PL com 6,9%, Matheus Simões do PSD com 4,65%, o Alexandre Calil do PDT com 3,54% e o ex-presidente da Câmara Municipal de BH, Gabriel Azevedo do MDB, com 2,08% dos votos. O Cleitinho, né, o governador eleito agora para o Palácio Tiradentes, ele teve a maior vantagem para o cargo em primeiro turno dos últimos 20 anos. Foram mais de 3.300.000 votos a mais do que o Patrus Ananias. Esse resultado, para a gente ter uma ideia, é a maior diferença de votos totais desde 2006, quando o Aécio Neves, do PSDB, foi reeleito de lavada em primeiro turno com mais de 5 milhões de votos a mais do que o adversário dele, o Nilmário Miranda, do PT, lá naquela época. Então, portanto, o Cleitinho, todo mundo já sabe, mas a gente traz essas atualizações por aqui, eleito aqui em Minas Gerais, em primeiro turno. E por falar em Cleitinho, quem esteve por lá em Divinópolis, terra de Cleitinho, né? Divinópolis, que fica no centro-oeste de Minas, foi o Júnior de Castro, que chega agora trazendo as repercussões das vitórias tanto para o governo quanto para o Senado aqui de Minas Gerais. Vamos acompanhar.
2: Cleitinho Azevedo, do Republicanos, está eleito governador de Minas Gerais no primeiro turno. Com mais de 6.200.000 votos, ele terminou a apuração com 55,41% dos votos válidos. É uma vitória expressiva para o senador, que agora deixa o Congresso para comandar o estado pelos próximos 4 anos. E depois da confirmação da vitória, Cleitinho falou sobre os principais desafios e as prioridades do futuro governo.
5: Independente de quem for o presidente da República, sentar com ele, poder negociar a dívida, poder mostrar que o governo, o estado de Minas vai estar à disposição do governo federal, porque não tem jeito de fazer política sem o governo federal. Então é diálogo, é respeito, para a gente poder fazer uma Minas melhor. É poder o que eu falei, que eu vou cumprir, reduzir o IPVA, reduzir o custo de vida da população mineira, melhorar as estradas e melhorar a saúde e mostrar que dá para pacificar esse país. E Minas Gerais vai ser exemplo.
2: E a vitória de Cleitinho abre espaço para uma nova composição política em Minas, inclusive no Senado. Domingos Sávio, do PL, foi eleito senador por Minas Gerais com 24,29% dos votos, quase 5 milhões. Ele tem uma ligação especial com Cleitinho, os dois são aqui de Divinópolis, no centro-oeste do estado. Na comemoração, Sávio falou em mudança e disse que pretende fazer uma espécie de faxina na política.
6: Não dá pra gente sair por aí prometendo mil obras, mil coisas, com o país mergulhado na corrupção, com a Suprema Corte desse país tendo ministros envolvidos com o crime. E, portanto, a primeira coisa é uma faxina. É você, de fato, dizer para esse país que nós somos um povo que acreditamos sim na justiça, mas a justiça tem que ser para todos.
2: E a segunda vaga de Minas no Senado fica com o PT. Marília Campos, do Partido dos Trabalhadores, foi eleita senadora com 19,40% dos votos, quase 4 milhões. Ela representa o campo da esquerda e chega ao Senado com uma responsabilidade importante: ocupar uma das duas cadeiras que Minas renovou nesta eleição e representar os interesses do estado no Congresso Nacional.
7: Tô meio que anestesiada ainda, né, gente? É uma tarefa muito grande que eu terei que assumir e preparar para ela. Mas feliz com o reconhecimento dos mineiros em relação ao meu trabalho, em relação ao perfil que eu disputei no processo eleitoral. Mas ainda com a preocupação de que é uma vitória parcial. A vitória será total se a gente conseguir reeleger o presidente Lula, e é com esse objetivo que eu estarei em Brasília amanhã conversando com o nosso candidato para potencializar a sua campanha.
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0: Obrigada ao Júnior pelas informações, ele que acompanhou ontem o dia todo o Cleitinho lá em Divinópolis, mas a gente está acompanhando de perto, acompanhamos e continuaremos acompanhando de perto todos os desdobramentos dessas eleições, gente. E agora a gente vai para o nacional, né? O Flávio Bolsonaro do PL venceu Lula do PT em todas as zonas eleitorais de Belo Horizonte na disputa pela presidência da República. O candidato do PL teve vantagem em diferentes regiões da capital, com destaque para Venda Nova, Norte, Nordeste, Pampulha, Noroeste e Oeste. A disputa parece mais equilibrada em algumas áreas como Leste, Barreiro e parte da Centro-Sul. Aqui em Minas, o Flávio Bolsonaro também terminou à frente de Lula na votação para presidente. O representante do PL registrou 48,2% contra 43,3% do petista. No total, o Flávio conseguiu mais de 5.777.000 votos aqui no estado. Já Lula contou com o apoio de quase 5.189.000 eleitores e continuou

0: A gente vai desdobrar um pouquinho aí, falar sobre esse assunto daqui a pouquinho aqui com o especialista. E eu sigo falando sobre política, não tem como, né? A gente vai falar muito ainda de eleição, porque aos 21 anos, a influenciadora digital Anelisa do PT se tornou a mulher mais jovem a ser eleita aqui em Minas para a Câmara dos Deputados nessas eleições. Ela, que é natural de Divinópolis, no centro-oeste de Minas, ela, que também é estudante de direito, conquistou mais de 500 mil votos. A jovem ganhou destaque nas redes sociais com vídeos sobre política e no Instagram tem mais de 1 milhão e 800 mil seguidores. Ficou conhecida por defender pautas como combate ao racismo, direitos das mulheres, o fim da escala de trabalho 6x1 e o enfrentamento às notícias falsas. Até o começo do ano, a Anelisa era estagiária do Tribunal Regional do Trabalho. E a entrada na política veio depois de um convite do PT para disputar uma vaga na Câmara dos Deputados. O outro destaque da campanha foi a arrecadação de recursos. Ela conseguiu mais de R$ 132 mil em doações de eleitores, com a participação de quase 4 mil apoiadores. Com forte presença nas redes sociais, ela chega à disputa sem experiência anterior em cargos políticos. E, claro, ela conversou com a gente e agradeceu todo o apoio dos eleitores. Vamos ouvi-la.
1: Boa noite, pessoal. Fico muito feliz em estar fazendo esse contato com vocês. A imprensa, para mim, sempre foi um veículo muito importante. Bom, o fato de ser hoje a mulher mais jovem eleita da Câmara dos Deputados Federais é uma simbologia, não só isso, mas é simbologia também de que eu sou a primeira mulher preta eleita aos 21 anos. E significa muita coisa. Em 200 anos de Câmara, nós nunca tivemos uma mulher preta eleita aos 21 anos. E ser a primeira não significa que eu quero ser a única, mas, né, nem a última, mas a primeira para poder abrir essa porta. Eu devo esse resultado das urnas ao meu esforço, à minha persistência, mesmo com tantos impasses, mesmo com tantas pessoas que me prejudicaram do próprio espectro político. Eu continuei ali, ativa, persisti muito. E devo a minha construção também nas redes sociais. Muitas das vezes, a maior parte do tempo que eu construí a minha rede social, eu trabalhava, eu era estagiária, então foi uma construção muito simbólica para mim, em que eu construí uma rede de pessoas esforçadas, pessoas que realmente queriam, e isso para mim realmente foi um estrondo na minha vida. A minha relação com Divinópolis é que eu sou filha da terra, nasci aqui, minha família veio para cá, minha família é oliveirense, veio para cá para estudar e trabalhar. E a minha primeira mensagem para o eleitor mineiro é: obrigada por acreditar em mim. E aqui fica a prova para todos que dinheiro não compra tudo.
0: A gente agradece, Anelisa, pela participação aqui na nossa programação. E olha, o candidato a deputado federal, Nicolas Ferreira, do Partido Liberal, se tornou o deputado federal mais votado da história do país. Nicolas teve incríveis 3.119.314 votos, ou seja, 27,2% dos votos válidos. Esses números dele superam o total de votos até do segundo colocado ao governo de Minas Gerais, o petista Patrus Ananias, que teve quase 2.975.000 votos. O deputado eleito também superou os 1.840.000 votos que o Eduardo Bolsonaro conseguiu em 2018. Na época, o filho do ex-presidente Jair Bolsonaro teve a maior votação para deputado federal e foi reeleito para o cargo na Câmara. Nicolas, então, quebrando o seu próprio recorde nessas eleições. E a gente falando aí de deputados de renovação, a gente fala aqui também para você, a Mari traz os detalhes, mas com menos de 32% de renovação, a nova legislatura agora na Assembleia de Minas Gerais vai ser ocupada por 53 deputados reeleitos. A composição para 2027 vai mexer também nas cadeiras da Câmara Municipal de Belo Horizonte. Então, Mariana Reis traz os detalhes para a gente. Boa tarde, Mari.
2: A nova composição da Assembleia Legislativa de Minas Gerais não será tão nova assim, já que a taxa de renovação foi de apenas 31%. Das 77 cadeiras, 24 serão ocupadas por novatos, enquanto 53 seguirão preenchidas por parlamentares reeleitos. A maior bancada será do PL, com 21 parlamentares. Em seguida, aparecem PT, com 15 cadeiras, e PSD, com 9. Espelhando o cenário do Estado na Câmara dos Deputados, o candidato mais votado foi Bruno Engler, do PL, que recebeu 670 mil votos para exercer o terceiro mandato. Em segundo lugar, aparece Beatriz Cerqueira, do PT, também na terceira legislatura, com 325 mil votos. O terceiro mais votado foi Pablo Almeida, do PL, que teve mais de

0: 225 mil votos para deixar a Câmara Municipal de Belo Horizonte. Aliás, o resultado deste domingo mexeu em 4 cadeiras da Câmara de Vereadores da capital mineira. Além de Pablo Almeida, também foram para a Assembleia de Minas Isa Lourença do PSOL e Flávia Borja do PL. O vereador Pedro Rousseff do PT deixou a Câmara Municipal e foi eleito na Câmara dos Deputados em Brasília.
1: Obrigada, Mari, pelas suas informações. 5:16. Bom, as eleições já deixam um novo desenho político, né, no Brasil, também aqui em Minas Gerais, mas a gente sabe, uma eleição marcada pela forte polarização. Diante desse novo cenário, fica a pergunta, né, o resultado das urnas diz sobre o comportamento do eleitor, quais forças políticas saem fortalecidas e como que isso pode influenciar a política brasileira e mineira nos próximos anos. Então, para analisar esse cenário, eu converso agora com o Matheus Dias, que é economista, especialista em pesquisa e diagnóstico eleitoral, também fundador da Opus Consultoria e Pesquisa. Matheus, boa tarde, obrigada pela sua participação ao vivo aqui com a gente.
2: Boa tarde, Marina, boa tarde aos ouvintes da TNC.
1: Matheus, primeiro vamos começar fazendo uma análise desse primeiro turno das eleições. O resultado das urnas, esse resultado confirmou o que as pesquisas vinham trazendo ou foi uma surpresa?
2: Marina, algumas pesquisas já vinham apontando aí um crescimento do Flávio Bolsonaro na reta final. A gente trabalha muito com pesquisas qualitativas, que são pesquisas um pouco mais profundas, e a gente já vem notando também uma mudança de clima do eleitorado, principalmente ali depois da não realização do debate da Globo. Então, a partir daquele momento ali, a gente nota perante os eleitores um sentimento que alguma coisa precisava ser mudada na gestão do Brasil, e isso aí acaba culminando no crescimento do Flávio Bolsonaro na reta final, com a intenção de voto dos demais candidatos da direita diminuindo ali, dando lugar ao que a gente chama de voto útil, né, uma migração para os nomes mais competitivos na reta final da eleição.
1: Nesse primeiro turno também, Matheus, a gente viu uma eleição muito polarizada, né? Com índice de rejeição muito grande, pelo menos as pesquisas mostravam, dos dois candidatos. E a gente vê esse resultado também nas urnas. O que que isso mostra sobre o comportamento do eleitor brasileiro nesse ano? Tem mudado aí de acordo com as últimas décadas?
2: Pois é. A gente vê que essa eleição é marcada muito pela rejeição. Quando a gente vai conversar e fazer pesquisa com eleitores de esquerda, só com eleitores de esquerda, né? Estou conversando só com quem se declara de esquerda. O que que a gente vê? A gente vê que o eleitor de esquerda, ele demonstra um cansaço, principalmente o eleitor de esquerda que não é petista, ele demonstra um certo cansaço, principalmente com esse terceiro mandato do Lula, não enxerga grandes avanços nem no campo econômico, nem no campo social, mas continua votando no Lula porque vê que enxerga nele a melhor opção para impedir o avanço da direita, ou pelo menos a opção menos pior. E aí, quando a gente vai fazer a mesma pesquisa só com eleitores de direita, a gente também nota um comportamento semelhante. Os eleitores de direita têm uma série de críticas ao Flávio Bolsonaro em relação ao seu passado, alguns escândalos que ele está envolvido, mas continua votando no Flávio Bolsonaro porque entende que ele é o nome mais capaz de impedir um quarto mandato do Lula. Então, a principal motivação, a principal alavanca de votos, tanto na esquerda quanto na direita, não é a característica e as qualidades do seu candidato, sim a projeção de que ele é o melhor nome para impedir o outro lado de chegar ao poder. Então, é uma batalha eleitoral que se dá muito mais no campo da rejeição do que necessariamente das qualidades do seu próprio candidato.
1: Matheus, aqui em Minas, né, o Cleitinho deu uma arrancada, né, já foi eleito aí no primeiro turno. Nessa vitória dele, né, nesse primeiro momento, já em primeiro turno, o que isso representa desse cenário político de Minas? Isso pode influenciar também nos resultados de segundo turno, já que a gente tem Minas Gerais como um espelho das eleições no nosso país também, né?
2: Exatamente. O Minas Gerais é um estado que reúne características que a gente encontra no Brasil todo, né? Então, geralmente, quem ganha em Minas Gerais também ganha as eleições presidenciais no Brasil, principalmente por essa nossa diversidade. E o cenário em Minas, ele é um cenário bastante peculiar, né? No primeiro momento, nós tínhamos poucos nomes se colocando como alternativas à disputa para o governo, e no final nós tivemos uma fragmentação muito grande. E com as campanhas com dificuldade de mostrar a que vieram no pouco tempo disponível, e também uma dificuldade de se conectar com esse eleitor. O que a gente vem notando, não só em Minas, mas em todo o Brasil, é que o eleitor está muito distante do processo eleitoral. O eleitor está muito apático, o eleitor não vem enxergando nos nomes disponíveis grandes possibilidades de mudança da realidade de vida. No caso de Minas, especificamente, nós viemos de dois governadores que não foram tão bem avaliados. O Fernando Pimentel, o ex-governador, ele deixa o estado em uma situação economicamente falando muito delicada, né, de contratos de salários. O ex-governador Romeu Zema, ele consegue arrumar a casa no primeiro mandato, mas no segundo mandato ele tem muita dificuldade de mostrar o que foi feito, o que leva a uma avaliação do governo dele bastante crítica por parte dos eleitores, que pode ser comprovada inclusive pelo baixo desempenho eleitoral que ele teve no domingo, ontem. Então ele teve uma votação muito baixa aqui em Minas Gerais, eleitorado esse que o conhece bem e que, caso estivesse bastante satisfeito com o seu governo, poderia dar uma quantidade maior de votos dele para presidente.
1: E por fim, Matheus, o que a gente pode esperar aí para segundo turno?
2: Eu acho que continua uma eleição bastante apertada. Hoje a gente avalia que Flávio Bolsonaro sai na frente, mas a gente não sabe o que tem para vir, para ser divulgado aí nas próximas semanas. A gente sabe que as eleições, elas estão... A população, né, ela vem olhando com mais atenção, principalmente aí a história pregressa de cada um dos candidatos, e a gente precisa ver o que vai ter de fato novo nas próximas 3 semanas, porque isso obviamente pode mudar um pouco o resultado das eleições.
1: E a gente vai acompanhar isso de perto. Obrigada, Matheus. Matheus Dias, economista, especialista em pesquisa e diagnóstico eleitoral. Obrigado pela sua participação.
2: Muito obrigado, Marina.
1: Até a próxima. Pois é, gente, tem mais 3 semaninhas aí até o segundo turno. Muita coisa pode acontecer, inclusive nada. São 5h24. O Gilmar riu aqui, gente. Mas é. Tem uma música assim, não tem? 5h24. A gente vai saber do trânsito anel rodoviário. Será que a chuva influenciou alguma coisa? Vamos lá, Pedro Gonçalves com as informações.
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4: 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Marina, falamos agora do anel rodoviário, que tem trânsito bem ruim nos dois sentidos. Por causa das chuvas, o trânsito reduz a velocidade no caminho para Vitória desde Betânia, com trânsito que só melhora depois do viaduto São Francisco. Vale mais a pena cortar pela Teresa Cristina e vias internas do Padre Eustáquio. No sentido oposto, também tem trânsito ruim na chegada ao viaduto São Francisco e do viaduto da Avenida Carlos Luz até a Praça São Vicente. Nesses casos, a marginal compensa. 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
1: Obrigada, Pedro, pelas informações. A gente segue o nosso Minas TMC, segunda edição. Gente, ontem eu estive lá no Tribunal Regional Eleitoral acompanhando ali as movimentações ali, final de tarde, começo de noite. E eu preparei aí um balanção geral sobre as eleições aqui em Minas Gerais, né? Que terminaram com filas, ocorrências eleitorais, teve também prisão em flagrante. Algumas sessões, por exemplo, os eleitores precisaram esperar horas para votar, mas ainda assim o Tribunal Regional Eleitoral de Minas avaliou que tudo aconteceu dentro da normalidade. A gente traz essa informação daqui a pouquinho para você. Agora, quem traz as informações também é o Murilo Luiz, ele que acompanhou também duas ocorrências com idosos que chamaram atenção nesse domingo de eleição aqui no estado de Minas Gerais. Murilo Luiz, que está sempre de olho na notícia, seja cultural ou seja os chamados factuais, que a gente gosta também de trazer para você as informações. Vamos lá, Murilo?

0: gente, o 9 é assim, é, tá, dá problema ali, dá problema de cá, e a gente segue o jornal enquanto o pessoal resolve os problemas. A gente traz a matéria do Murilo também daqui a pouquinho. Vamos falar sobre o primeiro turno das eleições, que terminou com 991 denúncias de assédio eleitoral recebidas pelo Ministério Público do Trabalho em todo o país. Esse número considera os registros feitos até domingo, tá? Até ontem, dia da votação. Na sexta, último dia útil antes das eleições, eram 851 denúncias. Minas teve 110 registros até 4 de outubro. E aparece como o segundo estado com mais denúncias, fica atrás só de São Paulo. Aqui também em Minas, o número também cresceu nos dias que antecederam a votação. Em setembro, foram 74 denúncias encaminhadas às unidades do Ministério Público do Trabalho. Nos 4 primeiros dias de outubro, outras 21 foram registradas. Desse total, 50 aqui foram da unidade de Belo Horizonte. A gente lembra que o assédio eleitoral acontece quando a relação de trabalho ela é usada para pressionar, constranger ou então influenciar a escolha política dos trabalhadores. Essa prática viola a liberdade de voto e de consciência. Entre as ações do Ministério Público do Trabalho, no primeiro turno, estava, por exemplo, uma ação civil pública contra uma indústria de calçados lá no centro-oeste de Minas. A gente trouxe esse caso aqui para você. Essa denúncia envolvia a realização de um ato de campanha eleitoral dentro da empresa, com a participação de candidatos e uma autoridade política. A Justiça do Trabalho determinou que a empresa adotasse medidas para prevenir o assédio eleitoral, incluindo proibição de atividades de campanha no ambiente de trabalho, orientações sobre o voto livre e secreto e ações internas de conscientização. E o Ministério Público do Trabalho vai continuar atento às denúncias durante esse período que antecede o segundo turno, marcado para o dia 25 de outubro. As denúncias, nós lembramos, podem ser feitas pelo portal do Ministério Público do Trabalho. Fique esperto, viu, gente? É crime. Vamos lá, agora sim, Murilo. Murilo Luiz chega com as informações para a gente sobre duas ocorrências envolvendo idosos durante as eleições aqui em Minas Gerais.
1: Exatamente, em Belo Horizonte, um homem de 63 anos morreu depois de passar mal após votar. Já em Pouso Alegre, no sul do estado, uma idosa de 85 anos ficou ferida ao escorregar em panfletos de propaganda eleitoral na entrada de um local de votação. Na capital, o homem havia acabado de deixar a faculdade Newton Paiva, no bairro Caiçara, região Nordeste, quando passou mal e caiu em um canteiro. O SAMU foi chamado e enviou duas ambulâncias. As equipes fizeram uma obra de reanimação, mas ele não resistiu e morreu no local. A suspeita inicial é de que ele tenha sofrido um infarto. A Polícia Militar também acompanhou a ocorrência. Já em Pouso Alegre, a idosa foi até a Escola Estadual Vinícius Meyer, no bairro São Geraldo, para votar. Na entrada da escola, ela escorregou em papéis de propaganda eleitoral que estavam espalhados pelo chão e caiu, aqueles famosos santinhos. Na queda, bateu a cabeça na calçada e sofreu um ferimento no supercílio direito. A haste do óculos dela chegou a penetrar na pele. O corpo de bombeiros foi acionado e encontrou a mulher consciente e sentada. Depois do atendimento inicial, ela foi encaminhada para um hospital da região.
0: Obrigada, Murilo Luiz, pelas informações. Gente, 5:30 em ponto. É isso aí. A gente vai pro nosso intervalo bem rapidinho e eu volto daqui a pouco trazendo muito mais informação. Ó, a gente vai falar sobre apoio para segundo turno. Já as movimentações políticas já estão acontecendo. Cleitinho anunciou aí possíveis nomes já pro secretariado. Flávio Rosco deu uma entrevista coletiva agora há pouco. A gente vai trazer ela para você. Enfim, muita coisa ainda pra gente poder conversar aqui na segunda meia hora do nosso Minas TMC, segunda edição desta segunda-feira, 5 de outubro. Continua aqui comigo.
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0: 5:32, estamos de volta com Minas TMC, segunda edição. Obrigado pela sua companhia. Gilmar, tem uma galera falando aí com a gente no WhatsApp, dá uma olhadinha aí, ó. Eu até sei quem é daqui, ó, onde eu tô vendo, é o próprio Legravino, tá dando um oi pra gente aí, é ele? Legravino, obrigado pela sua participação aqui com a gente, sempre nosso ouvinte fiel. Não consigo ler o que tá, não, eu não tenho uma supervisão, não. Não, infelizmente, só vejo uma outra coisa. Só tô vendo assim, boa tarde, Marina. Ah, ele me deu o celular aqui, gente. Estamos aqui ligados na TMC. Não posso ler o que ele mandou aqui, não, tá? Mas ele tava xingando os santinhos, é mesmo, viu, Legravino? Tinha muito santinho espalhado pelas ruas ontem. Quando eu fui votar, eu observei isso. E tem muita reclamação, né, do pessoal, como a gente viu, causando acidentes. Isso é muito perigoso. Também tem uma outra participação aqui, ó. Quem mandou uma mensagem pra gente... Carlão, alô Carlão, ele mandou aqui pra gente sobre a Avenida Francisco Sá inundada, falando que tá chovendo muito, realmente, e a gente traz atualizações da chuva logo mais pra você ligado na nossa programação. Agora vamos, né, vamos trazer o balanço das eleições, agora vai dar certo, não vai, Gilmar? Vamos lá. Eu mesma me chamando, trazendo as minhas informações para você. Você me chama, Gilmar?
1: Não, eu te chamo, chamo. Então vamos, então, lá,
0: vamos lá, vamos lá.
1: Balanço das eleições com ela, Marina Matos.
0: Reclamações foi em relação ao tempo de espera para votar. Em algumas sessões aqui em Belo Horizonte, esse tempo foi de 3 horas. O diretor-geral do Tribunal Regional Eleitoral, Rodolfo Pacheco, justificou a demora.
2: Nós podemos afirmar que a tendência é que seja maior, porque nessa eleição nós temos aquela eleição de 2/3 do Senado, né? Uma eleição que só ocorre a cada 8 anos, portanto, nesse caso, o tempo de fila tende a ser maior. Mas nós fizemos todo o trabalho de orientação aos mesários para que os eleitores chegassem bem informados à fila. Insistimos muito no uso da cola eleitoral, o que favoreceu um pouco a redução do tempo.
0: Ao todo, 147 urnas eletrônicas precisaram ser substituídas aqui em Minas. O número representa 0,28% do total. A Justiça Eleitoral também registrou cerca de 500 ocorrências, a maioria por propaganda irregular. Cerca de 200 pessoas foram levadas para a delegacia. Uma foi presa. Esse caso aconteceu em Mariana, na região central de Minas Gerais. O delegado da Polícia Federal, Daniel Fantini, detalha o caso.
3: Promotor eleitoral da cidade, juntamente com a PM, identificaram uma situação de possível distribuição de alimentos. Um churrasco estava sendo feito nas proximidades de uma zona, uma sessão eleitoral. A Polícia Federal foi acionada e a equipe que já se encontrava lá no local efetuou a prisão do autor. Ele foi conduzido, né, e está sendo lavrado o procedimento.
0: A Polícia Civil registrou 81 ocorrências de menor gravidade, a maioria relacionada à boca de urna.
4: Um estado com mais de 16 milhões de eleitores, onde os senhores sabem que num dia como hoje há uma movimentação durante o dia de quase 17, 18 milhões de pessoas, contando familiares e pessoas que transitam pelas sessões eleitorais de todo o estado. Quase nenhuma violência num estado maior que a França, com uma população que nós temos e um nível de número de eleitores como o nosso.
0: No sul de Minas, interrupções pontuais de energia foram registradas por causa das chuvas, mas não comprometeram a apuração dos votos. No balanço final, o presidente do TRE, Carlos Henrique Perpétuo, agradeceu a todos os envolvidos na realização das eleições e disse que tudo correu bem.
5: As pequenas ocorrências estão sendo tratadas devidamente, quer no campo policial civil, quer no campo policial federal. Não existem anormalidades, não existem números que gerem qualquer preocupação. Da mesma forma, o sistema eleitoral atendeu plenamente às nossas expectativas.
0: O presidente do TRE também destacou que a totalização dos votos foi mais rápida em relação às eleições anteriores e pontuou o atendimento dado aos eleitores.
5: Tivemos como saldo positivo neste ano de 2026 um apelo maior do cidadão e da cidadã mineira aos mecanismos que colocamos à disposição para informar. Refiro-me ao disco eleitor, refiro-me à ouvidoria, refiro-me ao aplicativo Bel, deflagrado neste ano de 2026. Foram mais de 100 mil chamados atendidos. Foram mais de 100 mil eleitores bem atendidos.
0: Tá aí o balanço dessas eleições do Tribunal Regional Eleitoral. E, gente, o Ministério Público Eleitoral apontou em ação penal que o candidato Romeu Zema, do Novo, estava com 2 telefones celulares no momento em que ele estava votando em Araxá, no Alto Paranaíba. Na denúncia enviada ao Tribunal Regional Eleitoral de Minas, o órgão pede a condenação do político até 2 anos de detenção e a fixação de um valor mínimo de indenização por danos à fé pública eleitoral. O caso ainda vai ser analisado pelo Tribunal Regional Eleitoral de Minas Gerais. A gente vai ouvir agora o que disse sobre esse caso o presidente do TRE, Carlos Henrique Perpétuo Braga.
5: Como eu disse, pela manhã, na primeira coletiva, o fato seria investigado e seria apreciado pelas autoridades competentes. O Procurador Regional Eleitoral considerou que existiam elementos ali suficientes para oferecer denúncia. Ele foi oferecida a denúncia e essa denúncia já foi distribuída a um dos membros do Tribunal Regional Eleitoral. Agora cabe ao relator verificar se é o caso de receber ou rejeitar e de dar prosseguimento à ação penal. Mas existe sim um pedido do Ministério Público Eleitoral para a instauração de ação penal contra o candidato.
0: E aí, na saída do local de votação em Araxá, né, mais cedo, o ex-governador de Minas tentou justificar esse ocorrido. Vamos ouvir.
6: Eu ando com o celular o dia todo, né? Ele é quase que como se fosse um dedo, né? E ninguém me lembrou ali e eu fui votar normalmente. Mas não afetou em nada o meu voto, a minha forma de votar. Não fotografei nada, não fiz nada com o celular ali. Fui só votar mesmo.
0: Ai, isso aí vai dar o que falar, né, gente? Vai dar o que falar. 5:39 e olha, os candidatos que ficaram fora do segundo turno da eleição presidencial já começaram a se manifestar sobre um possível apoio a Lula do PT ou Flávio Bolsonaro do PL. O terceiro colocado, com 3,42% dos votos, Augusto Cury, do Avante, diz que não vai apoiar nenhum dos dois candidatos nesse momento. Também anunciou que pretende deixar a política. Renan Santos do Missão, que ficou em quarto lugar, também não declarou apoio, diz que os seus eleitores estão livres para escolher em quem votar. Ronaldo Caiado, do PSD, diz que vai conversar com o presidente nacional do partido antes de definir um posicionamento. E o ex-governador de Minas, Romeu Zema, do Novo, foi mais direto, disse que vai estar contra o PT no segundo turno, mas não declarou um apoio explícito ao Flávio Bolsonaro. E por falar em movimentações políticas, né? A gente segue falando sobre esses apoios aí de segundo turno. A gente segue falando agora sobre o Cleitinho, gente, que disse que pode convidar outros candidatos para participar do seu novo governo. Entre os nomes citados estão Matheus Simões e Flávio Roscoe. O Gabriel Azevedo também já era cotado para assumir uma secretaria. No primeiro pronunciamento depois da vitória, ele disse que pretende aproveitar as propostas integrantes de diferentes grupos para formar a equipe. Ele disse que ainda não definiu os nomes da sua secretaria, mas disse que a de educação vai ser comandada por uma servidora de carreira. A gente também acompanha isso tudo de perto. 5:41, a gente vai pro trânsito. Vamos saber quais são as atualizações de trânsito nesse momento lá na Rádio Agabalha. Boa tarde, Pedro.
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8: 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Marina, falamos agora da Avenida Raja Cabalha, com trânsito bem ruim nos dois sentidos. Motorista que vai no caminho para o Belvedere já reduz a velocidade no encontro com a Avenida do Contorno, indo assim até a Chácara Leonina. Neste caso é pelo excesso de veículos e passar pela Nossa Senhora do Carmo compensa mais. No sentido oposto, também tem lentidão no bairro São Bento, indo assim até o Cidade Jardim. De novo, pelo alto fluxo de carros. E as vias internas do São Bento, nesse caso, podem ajudar. 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
0: Horas e 42 minutos, a gente está de volta com o nosso Minas TMC, segunda edição, agora para falar também de atualização, gente. Eu tô aqui do lado do Lucas Carmona, ele que esteve acompanhando aqui uma coletiva com o Flávio Roscoe, confirmando aí o retorno imediato dele à presidência da FIENG. Ô Carmona, traz os detalhes aí dessa coletiva que você acompanhou. Boa tarde primeiro, né?
9: Boa tarde, Gilmar, tá com a gente, boa tarde a todo mundo que escuta a TMC. Isso mesmo, Marina, numa coletiva realizada hoje à tarde, o Flávio Rosca confirmou o retorno imediato à presidência da Federação das Indústrias do Estado de Minas Gerais, a FIENG, e para concluir o seu mandato até o fim, conforme era prometido, né? O Flávio, que ficou em terceiro lugar na disputa no governo de Minas, falou pela primeira vez após os resultados da eleição de ontem. A gente vai mostrar agora um destaque, um trecho em que ele fala sobre a maneira como, segundo ele, foi equivocada a maneira que o primeiro turno foi desenhado.
10: A campanha do Cleiton Jorge fez um movimento estratégico do ponto de vista eleitoral para eles inteligente, falando assim, não, vamos tirar o PT do segundo turno, votando no PL, você está colocando o PT no segundo turno. Foi basicamente isso. Na minha leitura, não é o correto, porque na verdade sem campanha aqui no segundo turno fica morno, né? E o movimento correto deve ser: vamos botar a direita no segundo turno, vamos fazer Cleitinho e PL junto. E dava para fazer. Se você for olhar até os percentuais que foi eleito o Cleitinho com mais do que a gente teve, dava para fazer. E naquele momento a gente tava a poucos pontos do Patrus. O Patrus cresceu também pelo mesmo movimento na esquerda. Houve uma desidratação de todos os candidatos. Mas, claro, quem estava na frente ficou na frente. Nós já estávamos na frente. Nós ficamos na frente dos outros todos. E eu acredito que a candidatura que mais desidratou foi a nossa, porque nós éramos uma candidatura da direita. E foi no meu partido, no PL, que teve muito deputado endossando essa fala do Republicanos, né? Então, claro, na hora que você vê um deputado do PL dar uma declaração pública dizendo que votar no PL era igual a votar no PT... Claro que minha candidatura vai sofrer.
9: Perfeito, você escutou aí o Rosco. E além disso, um outro ponto destacado pelo Flávio, que segundo ele demanda bastante atenção, é a maneira como as pesquisas eleitorais e a forma como elas são feitas interferem no resultado. A gente vai escutar agora um outro trecho.
10: Né? Aí, sob essa ótica, a nossa votação foi muito surpreendente também, colocando assim, muito positivo, né? A gente teve ali 7% dos votos arredondando aqui, num cenário que houve uma desidratação de todos os candidatos. Mas, volto a dizer, o Instituto de Pesquisa tem que ser revisto. Ele influencia a eleição e ele está completamente falho, né? Falam que é ciência, mas não é ciência, porque os parâmetros são muito elásticos. Você consegue fazer. Tanto é que você tinha pesquisa com resultado completamente diferente, né? Como é que é algo que a ciência pode dar um resultado? Às vezes, tinha pesquisa que dava um candidato com 30, o mesmo candidato com 50, depois a pesquisa com 20. Você vai me perguntar, aqui de quinta-feira para cá, o resultado mudou? Mudou, porque houve esses movimentos de aglutinação, tanto no nacional quanto no estadual. Mas no nosso caso é contundente que houve um erro de leitura nos 45 dias da leitura, que a gente cresceu e que as pesquisas seguraram o nosso crescimento. E por que isso? Não interessava nenhuma candidatura, ela não interessava nem as candidaturas postas da direita, ou pseudo-direita, nem da esquerda. Porque, claro, a esquerda não queria o crescimento do PL, né?
0: Aí, a coletiva aqui, Lucas Carmona acompanhou. Obrigado, Lucas, pelas informações. 5 horas e 46 minutos. Gente, BH aparece entre as cidades mais caras do mundo no ranking de custo de vida. A capital mineira ocupa a posição de número 82 no levantamento e é a terceira mais cara entre as cidades brasileiras analisadas. Para a gente entender como o urbanismo de BH pode influenciar o custo de vida, a gente conversa agora com o arquiteto e urbanista Alexandre Nagazawa. Espero ter falado certo o seu sobrenome. Boa tarde, Alexandre.
11: Boa tarde, tudo bom? Obrigado aí. Abraço a todos os ouvintes da TNC.
0: Alexandre, primeiro vamos tentar entender se existem características urbanísticas de Belo Horizonte que podem tentar, pelo menos, explicar esse custo de vida mais alto?
11: Claro. A questão é muito, assim, parece óbvia, mas muita gente não entende, às vezes não enxerga o modelo, como a cidade ela foi criada e como ela cresceu. A Belo Horizonte, ela concentra grande parte da sua infraestrutura de melhor qualidade, emprego, serviços, comércio, equipamento de saúde, educação, lazer, em áreas específicas, né, da Magno Forte. Isso faz com que morar perto justamente dessas oportunidades tenha um preço muito mais alto. Né? Então, assim, não é a questão, o problema não é apenas o valor do imóvel, mas sim, na minha opinião, o custo de acesso a essa cidade com qualidade. Né? Quando o transporte, infraestrutura, área verde, serviço, oportunidades, elas estão mal distribuídas nessa cidade, as melhores localizações se tornam escassas. E, obviamente, sim, tudo que é escasso acaba sendo mais valorizado. Então, eu digo assim que sempre digo isso, né? Que Belo Horizonte não ficou cara porque se tornou uma cidade extremamente rica. Ela ficou cara porque distribuiu mal, ao longo dos anos, essa qualidade urbana.
0: Alexandre, e você falou aí, né, citou, por exemplo, a infraestrutura e também o transporte. Quando a gente fala de mobilidade, né, quando a pessoa precisa morar muito longe da área onde ela trabalha, né, como que isso aparece no custo de vida? Seria um dos principais fatores?
11: Sim, morar longe também é muito caro. Né? Assim, podem existir bairros baratos? Com certeza, né? Mas não quer dizer automaticamente que a vida em imóveis, em bairros mais baratos, é mais barato também. Por quê? Quem mora longe do emprego acaba pagando, né, com, primeiro, né, eu acho que o mais crucial é o tempo de vida, né? É o próprio tempo, é combustível, é o ônibus, é o custo com aplicativo. Depois, quem vende carro para zonas mais, vamos dizer, desejáveis, acaba gastando com estacionamento, a manutenção do carro, esse tempo todo perdido para o deslocamento. E a própria essa estratégia, né, de centralidade, né, que ficou em voga durante muito tempo, né, no urbanismo, isso coloca, né, a cidade hoje como ela é. As pessoas, elas têm que concentrar, buscar áreas centralizadas, né, que concentram esses serviços. Então é isso, assim, imóvel barato não significa cidade barata, né? Ela tem que buscar aquilo que a cidade não oferece num bairro longe, né? A família acaba tendo que buscar se não tem boa mobilidade, compra-se carro. Se não tem segurança no lugar longe, né, na periferia, paga-se por condomínio, por segurança privada, por monitoramento. Não tem espaço público, então paga-se por clube, academia, shopping, vamos dizer, aspectos de qualidade ambiental. Então vai procurar também um condomínio com área de lazer, uma área verde. E se você quer proximidade, você acaba gastando, infelizmente, muito, né, com aluguel ou com o próprio valor do imóvel, que hoje está muito caro.
0: Alexandre, para a gente finalizar aqui rapidamente, você acha, né, tem algum tipo de solução? Crescer aí, né, de uma forma mais, talvez, nas periferias, distribuir melhor os serviços e oportunidades pela cidade, como seria?
11: Eu acho que, assim, a questão de distribuir a cidade com qualidade. Acho que é o ponto crucial, sabe? Não adianta a gente criar, vamos dizer, adensar no centro. Não é somente esta a solução. Hoje existe um projeto de lei que busca se adensar no centro, mas não é só isso. A gente, se adensar só no centro, você continua esse ciclo de supervalorização do centro da cidade, da região centro-sul. Então, assim, na minha opinião, é distribuir essa qualidade da cidade ao longo da malha urbana, não só em determinadas regiões que já são valorizadas. A gente tem que distribuir essa infraestrutura. A cidade não pode ser considerada próspera apenas porque seus imóveis valoriza, né? Ela é próspera quando as pessoas conseguem acessar emprego, moradia, transporte, espaço público, qualidade de vida, sem comprometer essa parcela gigantesca da renda, né? A gente precisa parar de concentrar a cidade e começar a distribuí-la. Porque uma cidade, ela só se torna acessível para quem trabalha e trabalha nela, quando você distribui essa economia, essa diversidade, essa qualidade de vida, né?
0: É isso, Alexandre. Obrigada pela sua participação aqui com a gente, viu? Até a próxima.
11: Muito obrigado, um abraço.
0: Desafio e tanto. Mudando totalmente de assunto, a gente fala agora de esporte, um assunto que eu preciso aprender com ele, o fofoqueiro do esporte. Eu gosto de falar isso, sabia? Ei, Léo, tudo bem? Boa tarde.
12: Muito boa tarde, Marina Matos, mas hoje é meio híbrido, tá?
0: É híbrido?
12: Esse assunto que eu vou trazer aqui, ele tem muito a ver com o nosso jornalismo.
0: É mesmo? Me conte.
12: É o seguinte, porque Atlético e Cruzeiro anunciaram durante o final de semana o rompimento com as marcas de bet, tá? O Atlético encerrou a parceria com a marca que já patrocinava desde 2025 e o Cruzeiro também com a outra marca de bet. Aí pra gente falar, um é como se fosse H2O e a outra é como se fosse a Nacional, pra gente evitar falar a marca. E então a MP, assinada ali pelo presidente Lula, já fazendo esse efeito aí imediato no futebol mineiro. Então o Atlético já esperou ali logo após a partida contra o Bragantino para anunciar, e o Cruzeiro também anunciou. E por falar em anúncio do Cruzeiro, o Cruzeiro anunciou o Paulinho como novo coordenador técnico do clube, vai fazer parte da direção de futebol. O Botelho vai trazer as informações direitinho, Giovana vai trazer também sobre mais detalhes sobre essa situação de bet, que a gente vai comentar um pouquinho disso aqui no programa. E tem giro de especializados, tem o São Paulo, que foi campeão brasileiro feminino.
0: Olha,
12: há quem diga,
0: eu gosto,
12: que
0: hein?
12: Foi pela primeira vez, mas se você pega o Brasileirão feminino desde que existe, antes mesmo da CBF assumir o comando, né, de ser unificado como no mesmo formato que hoje, o São Paulo já era campeão em 97, então pra mim é bicampeão, mas bateu o Corinthians no sabadão e garantiu o título do Brasileirão feminino. Mas a gente vai trazer tudo isso daqui a pouquinho, daqui 5 minutos.
0: É, daqui a pouquinho mesmo, hoje é daqui a pouquinho mesmo.
12: No Papo de Craque, na segunda edição, estarei hoje com meu querido Fael Lima, que tá todo chique aqui, parece que veio de um casamento, tá mesmo, aqui diretamente, né? Aqui pra TMC, e o nosso querido Felipe Soares, que o Gão tá em São Paulo, tá?
0: Ah, o Gão hoje resolveu ir pra lá,
12: não,
0: né?
12: Gente, eu já falei lá, tá? Eu vou ligar pro Benjo, vou ligar pra turma lá de São Paulo, porque fica roubando comentarista nosso aqui, você tem que mandar um pra cá também.
0: Pra poder equilibrar, né?
12: Exatamente. Tá.
0: Pois
12: mas daqui a pouquinho, com o Fael e com o Felipe Soares, eu, Léo Dias, estou no Papo de Craque, segunda edição.
0: Obrigado, Léo. Daqui a pouquinho, viu, gente? Daqui a pouquinho mesmo. São 5 horas e 55 minutos. A gente segue o nosso programa agora. Nesse mês de outubro, a coluna Corpo São, Mente Sã é dedicada à saúde da mulher. Para começar, a gente fala sobre a dificuldade de emagrecer depois dos 40. Um tema que pode envolver também os homens. Quem vai trazer todos esses detalhes agora pra gente é o doutor Guilherme Assunção. Não, tá com problema de novo, Gilmar. Hoje tá daquele jeito, não tá? Meu Deus do céu, choveu até o computador dar problema? Impressionante. A ideia, então, aí do doutor Guilherme é reforçar que não se trata só de força de vontade, cuidar da saúde como um todo, tem que buscar também orientação profissional. Vamos acompanhar.
13: Nesse mês de outubro, vamos falar sobre a saúde da mulher. E hoje começamos com um tema que costuma gerar muitas dúvidas. Emagrecer depois dos 40 anos não depende apenas de força de vontade. Isso vale para mulheres e homens. Sono, rotina, alimentação, manter a massa magra entram também nessa conversa. Para as mulheres, as mudanças hormonais desta fase podem ser ainda mais um fator a se considerar. Eu sou o Dr. Guilherme Assunção, médico em saúde mental e emagrecimento. Nesta coluna, vamos conversar sobre o que pode estar por trás dessas mudanças e como cuidar da saúde com mais equilíbrio e qualidade de vida. Muita gente chega aos 40 e sente que o corpo mudou as regras do jogo. A estratégia que funcionava antes já não dá mais o resultado. A disposição oscila, a balança parece não colaborar. Mas isso não significa que o metabolismo simplesmente desligou e nem que a solução seja se culpar ou fazer uma dieta radical. O peso pode ser influenciado por vários fatores: alimentação, sono, estresse, rotina e atividades físicas. Nas mulheres, a transição para a menopausa também pode trazer mudanças no corpo e no bem-estar. Mas os hormônios não explicam tudo, e cada pessoa vive essa fase de um jeito. Por isso é importante olhar para a saúde como um todo, não só para o número da balança. Outro ponto importante é a massa muscular. Preservar força e músculo ajuda a manter mobilidade e autonomia ao longo dos anos. A Organização Mundial da Saúde recomenda atividades de fortalecimento dos principais grupos musculares em 2 ou mais dias por semana. E não precisa começar levantando um caminhão. Começar aos poucos, com orientação adequada, já é um bom caminho. Por isso, procure ter uma alimentação equilibrada. Se você não tem capacidade de fazer isso, procure um nutricionista. Sono de qualidade, cuidados com a saúde emocional também são importantes. Sendo necessário, procure um médico psiquiatra ou um psicólogo. Afinal, cuidar do mundo e deixar você da mesma forma pode gerar inúmeros prejuízos. Para metabolismo, procure, por exemplo, endocrinologistas. Por isso, depois dos 40, vale a pena acompanhar regularmente com profissionais de saúde capacitados. Exames, tratamentos devem ser individualizados. Nada de começar a usar hormônios ou dietas radicais por conta própria. A gente quer viver mais, mas também viver bem, com força, disposição e qualidade de vida. Esta foi mais uma dica e orientação da coluna Corpo São Mente Sã. Eu sou o médico Dr. Guilherme Assunção, da área de saúde mental e emagrecimento. Siga minha rede social lá no Instagram, é o @drguilhermeassuncao. Lá você acha um link para ter mais informações sobre a área da saúde mental e do emagrecimento saudável. Até a próxima.
0: Obrigado, doutor Guilherme. Gente, para a gente poder finalizar, a Defesa Civil hoje explicou como o trabalho está sendo realizado aqui em Belo Horizonte. Diz que o município já está em estado de alerta por causa das chuvas. Rodolfo Simões traz os detalhes para a gente.
14: Na manhã desta segunda-feira, foi realizada aqui em Belo Horizonte uma reunião com o grupo gestor de riscos, desastres e eventos climáticos para 2026. Elcione Menezes, coordenador da Defesa Civil, revelou o número de áreas de risco na capital mineira e reforçou a necessidade de uma atuação integrada entre as secretarias da Prefeitura de Belo Horizonte.
15: 48 áreas de risco monitoradas. Pelo Rubel, a gente tem SLU, Urbel, Zeladoria Urbana, né, Sudecap, Guarda, Secretaria de Assistência Social e Direitos Humanos e BH3. Então, cada passa dentro do seu cenário, ela faz uma parte da ação. E daqui para frente, é plantão 24 horas por dia, todos os dias da semana.
14: Ele também comentou o alerta que a população recebeu hoje cedo e que assustou muita gente. Vamos ouvir.
15: Defesa Civil cabe a articulação e a direção executiva, vamos dizer assim, o monitoramento e a emissão de alerta, inclusive o de hoje aí que todo mundo recebeu, né? Nós, devido à chuva, então foram quase 50 milímetros de chuva num curto espaço de tempo, né? E as pessoas que estão em área de risco, as pessoas que vão se deslocar, elas têm o direito de saber da gravidade do que esperam pós acordar.
0: É isso, gente, de olho, tá? Porque as chuvas continuam. Tô indo embora, o pessoal do Papo de Craque tá quase me chutando aqui. Brincadeira, não tá não, gente. Vocês falam assim, pode ficar, Marina, pode ficar. Mas tá na hora, o Papo de Craque tá chegando pra você. Gilmar, obrigado pela sua companhia. Gilmar vai ficar por aqui
1: obrigado
0: ainda.
1: Obrigado, Marina.
0: E a gente volta a se falar, se cuidem. Até mais, vamos pro trânsito.
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8: 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Destacamos a rodovia Fernão Dias, Marina. Tem lentidão na chegada ao Jardim Piemonte em Betim por ocorrência nesse trecho. Já tem reflexos no bairro Inconfidentes na rodovia Fernão Dias. E nesse caso, passar pela Via Expressa vale mais a pena. No sentido oposto, também tem redução de velocidade por ali. E a Via Expressa de novo pode ajudar. 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
12: Boa noite pra você ligado aqui na TMC, tá começando o Papo de Craque na segunda edição. Vamos lá, porque tem muito assunto pra gente falar. Hoje, dia 5 do 10, agora 6 horas e 3 minutos. A data FIFA finalmente acabou, graças a Deus. E hoje a gente tá numa companhia diferente aqui. Eu já vou cumprimentar os meus amigos aqui. Primeiramente... Rafael, você me dá licença que eu vou cumprimentar. Quando nosso convidado é diferente, quando quem participa aqui do programa não é o Gão, a gente tem que chamar primeiro.
19: Da Achei boa que noite. Nossa amizade valia mais.
12: Você é um grande amigo, mas eu vou ter que dar boa noite, Felipe Soares, hoje aqui com a gente no Papo de Craque, segunda edição.
20: Fala comigo, meu filho, fala comigo, Léo, Fael, Gil, todo mundo que tá aqui junto conosco acompanhando. Bom demais participar, segundou. Aquela chuvinha, galera voltando do trabalho, trânsito, acompanhando aqui o Papo de Craque, segunda edição, né, Faió?
19: Um olho na pista, outro nas árvores, quase infartando com os alertas que chegam no celular. Tá de brincadeira, né, gente? Deixa eu falar pra vocês, coloca um alerta aí de um pananana,
20: cinco e pouca da manhã.
12: Mas aí você não acorda.
19: O cara que tá devendo pro agiota ali, ele pulou da
20: casa. Tá louco. Já pulou lá, o muro já tava na rua.
12: Agora, eu vou fazer uma pergunta aqui agora, para um atleticano e para um cruzeirense.
20: Fala comigo.
12: O que que seria o alerta de defesa civil do cruzeirense? Assim, um lance que te assustaria muito, assim, pra você acordar 4 horas da manhã, Felipe?
20: O alerta é aquela saída de bola curtinha ali, ó. O Cruzeiro de novo saindo aquela jogada na pequena área ali. Nossa senhora, quando sai o Otávio tocando ali pro Fabrício Bruno, dentro da pequena área. Dois metros assim, 3 metros pra frente tem um atacante ali.
12: Quase uma foto do Fernando Diniz.
20: Ali já complica, e o Cruzeiro gosta.
12: O que que seria um alerta da defesa civil do Galo pra você, Fael?
19: Hoje a sua esperança de gols é Cacierra.
12: Aí começa a tocar o hino da Colômbia, assim, 4 horas da manhã pra avisar que vem chuva, o Fael acorda. Cacierra, pelo amor de Deus, tá fora.
20: Escanteio curto também é preocupante, né?
12: Nossa, gente, meu Deus do céu.
20: Escanteio curtinho.
12: Mas é o seguinte, meus amigos, o alerta da Defesa Civil agora é com as manchetes de hoje, então vamos lá, com o que vai ter no nosso Papo de Craque segunda edição. As manchetes do Cruzeirão Cabuloso com Felipe Soares.
20: Quase tudo pronto para o retorno. Arthur Jorge prepara os ajustes finais para a volta aos gramados do Cruzeiro. O time Celeste conta com os retornos dos jogadores convocados na data FIFA.
12: As manchetes do Galo, forte vingador com o Fael Lima.
19: Abre o olho, Everson. O Gabriel Delfim tá querendo. E a lista de problemas do Barba só aumenta.
12: Histórico, com direito a recorde de público, São Paulo bate o Corinthians em final do Brasileirão Feminino. 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Minas passa o carro em cima do Cruzeiro. No Mineiro de Vôlei. 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Esse que é o Papo de Craque segunda edição, que tem gerência geral da TMC BH de Marcelo Melasso, coordenação de esporte de Laura Dolabella, produção de Matheus Murici, trabalhos técnicos dele, Gil Play, e a apresentação é minha, Léo Dias. Está começando o Papo de Craque segunda edição.
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12: Agora sim, 6 horas e 7 minutos. Ô Felipe, você é um cara que é caprichoso, gosta de carro, né?
20: Fala comigo.
12: Gosta de carro. Fael gosta de carro, mas não dirige, né, Fael?
19: Cara, eu comprei um carro muito legal, muito bonito e não sei dirigir. Eu peço o aplicativo e ele fica na garagem.
12: É pra você ver a situação, né? E aí? Eu tenho um carro, eu amo meu carro. Aquele carro da marca italiana, bem famoso.
20: A Ferrari?
12: Ah, é, não. É o Uno do UNT.
20: Ah,
12: eu não vou falar o nome. Ferrari, Lamborghini. Mas ele não tem ar-condicionado e nessa chuva eu tô sofrendo, meu amigo.
20: Ah, então...
12: Porque assim, eu venho trabalhar assim. É meio na sorte ali. Eu vou no sorteio porque eu não consegui enxergar direito, não, meu
20: amigo. O negócio é legal, o ventilador. Você liga ele pro vidro, pega lá o paninho.
12: É, não, é
20: bota
12: isso.
20: Bota lá um detergente pra ajudar.
12: É raiz. 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
12: Meus amigos. E por falar, depois de ar-condicionado, a gente falou de um assunto mais tranquilo. A gente vai falar de um assunto mais quente agora, meus amigos. Porque o Cruzeiro anunciou ali que teve um rompimento com a sua patrocinadora Master por conta da MP de Betts. E tem o Paulinho chegando no Cruzeiro. Então, chega pra cá, meu amigo Marcos Botelho, com as informações do Cruzeirão Cabuloso aqui no Papo de Craque.
16: Salve, salve, meu. Muito boa noite. Boa noite a todos os amigos presentes aí no estúdio neste Papo de Craque, segunda edição. Alô, ouvinte. Tamo junto, hein? Vambora falar do Cabuloso. Já começando quente o assunto Cruzeiro Esporte Clube aqui no nosso Papo de Craque, segunda edição. Pra falar de Paulinho, enfim, anunciado. Se despediu ao final da semana passada do Mirassol. Hoje foi anunciado, logo no finzinho da tarde, agora há pouco, foi oficializado como novo dirigente do Cruzeiro, um cargo ainda de maneira oficial não foi detalhado, mas é aquela função muito importante na pasta do futebol, que vai alicerçar ali um contato direto com o elenco em conjunto à comissão técnica de Arthur Jorge e também o mapeamento do mercado. A montagem do elenco a partir do ano que vem, a temporada 2027, vai ter papel fundamental na montagem do elenco. Em todo o trato com o elenco do Cruzeiro, Paulinho, novo dirigente que estava no Mirassol desde 2024, desde dezembro de 2024, atuando nos bastidores do Clube Paulista. Em junho do ano passado, ou seja, em junho de 2025, deixou de ser coordenador técnico para ser diretor executivo de futebol do Mirassol e se despediu semana passada e agora se junta ao Cruzeiro. Há um esquadrão ex-Corinthians, né? Cássio, Fagner, tem uma turma toda ex-Corinthians aí no Cruzeiro. É o seguinte, Paulinho, que inclusive como jogador foi ídolo do Corinthians, né? Campeão mundial da Libertadores,

0: seguinte, você também tá ouvinte, estou te incluindo nesta também. É o seguinte, o Cruzeiro já removeu todos os detalhes do patrocínio master que tinha com uma casa de apostas por conta da MP, a medida provisória do governo federal proibindo todas as vinculações a casas de apostas, as bets, no Brasil. O Cruzeiro não pode fazer publicidade, é contra a lei, a medida provisória do governo federal. Por isso o Cruzeiro já tirou tudo ali do site ali do Cruzeiro, o clube tirou ali daquela marca de patrocinadores essa casa de apostas, as fotos dos jogadores também já com a camisa sem os patrocinadores, isso aí para futebol masculino, para futebol feminino, em contato com o clube, me garantiram que as lojas oficiais ligadas ao Cruzeiro, evidentemente, já tiveram comunicado antes, né? Não só hoje, mas antes também, para tirar até hoje. De acordo com lei, hoje é o prazo limite, até 11h59 da noite, todos os clubes que têm aí patrocínio de casas de apostas devem remover qualquer publicidade, não só das camisas, mas também de sites, redes sociais, das lojas, das camisas, não pode mais ter vinculação, e o Cruzeiro já tratou disso, né? As lojas oficiais também tendo até 11h59 para parar de vender marcas, camisas, produtos oficiais do clube com a estampa dessa casa de aposta. Beleza, meus amigos? Daqui a pouco eu volto destacando mais o Cruzeiro aqui no nosso Papo de Craque.
1: Valeu, Marcos Botelho. Antes até da gente entrar nesse assunto envolvendo a Beth, não é a Elizabeth, sua vizinha, não, tá, gente? É aquele assunto mesmo envolvendo casa de aposta. 6h13 agora, mande a sua mensagem. Inclusive, pode mandar mensagem sobre esse tema, tá? Aqui no 319-9944-8870. Felipe, eu queria um pouco da sua opinião antes da gente entrar nesse assunto sobre a chegada do Paulinho no Cruzeiro. E se você vê essa posição carente no Cruzeiro hoje, né? De um. A gente fala que parece que é um volante que tá chegando.
2: Toda hora que fala Paulinho, do caramba, do Palmeiras, quem que é?
1: Não,
2: toda
1: gente,
2: hora eu associo a jogador.
1: Né, o nosso querido Paulinho lá que tá, inclusive, sendo vítima dos memes lá da turma do Palmeiras, que é bem criativa ao fazer corneta. Mas eu quero saber, porque, e até pegar um pouco da opinião do Fael, que viu o Guilherme chegar no clube e mudar algumas coisas no Galo, mas como que você vê essa chegada do Paulinho? E onde que você acha que ele vai ser mais importante ali pro Cruzeiro? No vestiário ou no mercado?
3: Aí, ô Léo, até primeiramente, boa noite, né? Mais uma vez aqui pra galera que tá acompanhando o Papo de Craque segunda edição. Boa noite pra você que tá ligado conosco aqui nos 88.7 FM. Você tá acompanhando agora as notícias do Cruzeiro. Vamos falar do Cruzeiro, do Paulinho, ô Léo. É o seguinte, tem que entender como que vai ser a participação no dia a dia. Tá? Porque tem aquela ideia, né, de melhorar o relacionamento dos jogadores com a comissão, com a diretoria, também entender o que a necessidade dos jogadores em relação ao dia a dia, ao interno ali do Cruzeiro. O Paulinho, acima de tudo, e aí eu não vou falar nem de mercado, nem de relacionamento, eu quero falar sobre novidade. Eu quero que o Paulinho traga novidade pro Cruzeiro. O Paulinho vem de duas temporadas praticamente no Mirassol, uma temporada, quarto lugar no Campeonato Brasileiro, o Mirassol que vem, né, a ideia do Mirassol há muito tempo foi focar na questão profissional, e aí para chegar onde eu tô pensando ali na frente em relação ao Cruzeiro de estrutura, a gente vê o Cruzeiro tentando aproveitar mais, ter um melhor aproveitamento no mercado, um melhor aproveitamento ao contratar peças e também no dia a dia. A gente teve agora há pouco aquela situação do Matheus Pereira com o Caio Jorge. É nesse momento que o Paulinho agrega. Nesse momento que a gente tem, por exemplo, no caso do Cruzeiro, que vem ali de eliminações na Copa do Brasil e na Libertadores, é nesse momento que o Paulinho pode fazer essa diferença e trazer essa novidade. Porque o Mirassol teve esses quarta colocação, né, no Campeonato Brasileiro do ano passado e também classificado para Libertadores, foi o primeiro clube brasileiro classificado na Libertadores para a segunda fase nesse ano. A ideia é trazer esse ambiente de novidade, como eu estava dizendo, Mirassol resolveu investir na parte profissional.
1: Assim, eu vou tocar na ferida aqui. Você acha que o Paulinho tem capacidade de acabar com essa história de toca do repouso?
3: Não, porque não depende só dele.
1: Toca do repouso é porque é o seguinte, até torcedores do Cruzeiro

0: tem falado, que estão, ficaram na bronca depois das eliminações, da passividade no ambiente do Cruzeiro e no ambiente da, até mesmo interno do Cruzeiro, do clube, assim, todo mundo tá triste, é bem verdade. Tristeza não é nem o ponto aqui, mas a passividade, tranquilidade. Você acha que o Paulinho consegue despertar nos jogadores do Cruzeiro um pouco mais de dessa gana ali, desse espírito? Porque o Cruzeiro se uniu pra ter no Campeonato Mineiro o que o Tite, por exemplo, na entrevista lá no, pra turma do GE, naquela entrevista que eles fazem com a tela preta ali, acho que é abre aspas, ele fala que tinha um desejo, assim, uma coisa que eles conseguiram juntar isso tudo pra final contra o Atlético, e a briga tem muito disso, né? Você acha que ele consegue puxar isso dos jogadores do Cruzeiro, puxar alguma coisa pra trazer até uma alma copeira nesse time do Cruzeiro? Você acha que o problema, o buraco é mais embaixo?
1: Eu acho que pra ele fazer isso aí tem que entender por que que o Cruzeiro contratou isso, contratou ele. Não tô falando em relação às skills dele, né? As qualidades, as habilidades dele para o futebol. Como eu tava dizendo.
0: Que isso, skills? Se eu lembrei do FIFA aqui, estrelas de perna ruim.
1: Eu já pensei lá no CS, mais tarde tem uma lobbyzinha bacana do CS. Mas o que eu tô falando é até para saber o que que o Cruzeiro quer, porque a gente sabe que no futebol, Léo, não adianta, muitas vezes a gente vê isso em relação a treinador, até dirigente mesmo, que chega com uma mentalidade, mas se o clube que contratou não pensa dessa mesma forma, a médio e curto prazo costuma dar atritos, né? Gerar atritos. Então não adianta, se o Cruzeiro contratou o Paulinho e não quer que mude, por exemplo, a forma de como lidar com os jogadores, não vai surtir muito efeito. Agora, se quem contratou o Paulinho falou assim, ó, você tem carta branca para agir nesse setor, para falar com os jogadores, para cortar alguma regalia que esteja atrapalhando o desenvolvimento, e aí usar o seu entendimento, beleza. Mas se quem contratou o Paulinho não quiser que ele mude a estrutura interna da toca nesse sentido dos jogadores, nada vai alterar, Léo.
0: Eu vou
1: até achar... aí ele pode usar a experiência dele, que aí seria mais... somaria mais pro dia a dia do Cruzeiro, justamente isso que você falou, ó. Reta final, 10 jogos, o Cruzeiro precisa classificar pra Libertadores, fase de grupo. Ó, o que a gente tem que fazer? Vamos focar? É aqui, é o Cruzeiro. Ano que vem a gente altera alguma. Sabe, saber negociar com os jogadores. É muito importante ter a figura como Paulinho.
0: Eu quero até ouvir, ele tá parecendo um padrinho de casamento hoje aqui no estúdio, Papo de Crack.
1: Né, meu?
0: Não, vamos tá. Não, todo.
1: Eu tô pensando que eu acho que eu não vim com a roupa.
0: Não, ali. Eu tô aqui. Eu tô me sentindo até mal aqui. Eu devia ter vindo com aquele uniforme mais social. Assim, como vem na beca, parecendo um padrinho de casamento aqui no estúdio, Papo de Crack. Ô, Fael.
2: Diga.
0: Você viu o Guilherme chegar e mudar as coisas do Atlético. Mas tem uma frase que você sempre fala...
2: Com asterisco.
0: E tem uma coisa que eu queria resgatar de você sobre o que o Guilherme fala, que a gente tem muita ideia como ambiente externo. Eu tenho, de fora vejo essa história da toca do repouso, eu vejo isso de fora. Eu me incomodo com a postura dos jogadores do Cruzeiro pós-derrota.
1: Sim.
0: Só que às vezes o cara entra dentro do vestiário e vê que não é bem assim. E foi esse o choque de realidade que o Guilherme teve quando chegou na cidade do Galo, porque todo mundo tinha aquela impressão de, olha, tá tudo ruim. Eu acho que o Guilherme fala algo desse sentido. Eu não vejo dessa forma.
2: O Galo não foi nem teoria. O Barba dá a entender isso contra o Juventude. O Barba fala sobre algo que vai além das quatro linhas, algo atípico. E depois o Lodi e o Hulk falam, quando o Galo ganha do Ceará, que existia sim uma situação atípica no Galo, fora das quatro linhas. Então, no Galo não é teoria. O Guilherme chega no fim de maio. A chave começa a virar pro Atlético depois daquela derrota de 4-0 pro Flamengo e depois vencer esse ano 1-0. Início de maio. Talvez ele em 3 semanas já existia assim uma mudança, que foi a vitória sobre o Cruzeiro, que foi ali aquela sequência positiva do Atlético, classificação contra o Ceará na Copa do Brasil. Que até o Rafael Menin deu contra o Cienciano, essa derrota se afasta do clube, você tem a saída do Hulk, você tem realmente assim um turbilhão de informações diárias no Atlético. Eu falo que no Galo, 24 horas naquele período, dava pra você gravar uma minissérie de tanta coisa que ia surgir. No caso do Cruzeiro, tudo muda muito, porque mercado eu acho que é mais com o português. Eu acho que o português dá o norte do mercado. Nas demais áreas tem que saber o quanto que o português vai dar espaço pro Paulinho trabalhar. É uma linha muito do Arthur Jorge, que passa pra gente que até essa renovação dele até 2030, ele ganha muita força no Cruzeiro. E sobre gestão, tem que saber se outras áreas estão remando na mesma direção do Paulinho. O filho do Pedrinho, o treinador.
1: Por isso que eu tô falando. Precisa saber se o Paulinho realmente foi contratado para ter essa carta branca de reorganizar.
0: E eu acho assim que o problema no Cruzeiro não é só o vestiário, não. Sim. O trabalho do Bruno Spindel até aqui. Bruno Spindel e Joaquim Pinto, né? O Bruno Spindel, o que o Cruzeiro tá fazendo no mercado não é novidade para mim. Porque o Bruno Spindel, como diretor de futebol do Flamengo, né? Era VP, eu acho que ele era vice, juntamente ali com o Marcos Braz. As negociações do Flamengo era ir lá no outro time. Por exemplo, eles contrataram o De La Cruz, pagaram 16 milhões de dólares, pagando a multa rescisória. Ou seja, gastava dinheiro. Não era que ele estava indo lá negociando com o Nicolás De La Cruz e trazendo ele num valor bom. E o Cruzeiro virou esse time. O Cruzeiro vai buscar o Gerson. Não é que o Cruzeiro conseguiu reduzir pedida demais do Zenit.
2: Baita negócio.
0: Ele pagou 27 milhões de euros. E aí o Cruzeiro vai buscar o PEC, ele tá pagando também o que o Galaxy pediu. Não é o Cruzeiro achando um grande nome no mercado, não tá achando a oportunidade de mercado agora, no meio do ano, um cara que tá sendo importante. Então, assim, eu critico sim o trabalho da diretoria de futebol do Cruzeiro, porque a janela de meio de ano e a de início de ano, que é
1: terrível.
0: Porque um cara que a especialidade dele é ser scout, Joaquim Pinto, do sim. Cruzeiro. Beleza. Aí, o negócio dele não é vestiário, ok. Mas aí, meu amigo, você não pode deixar passar uma contratação do Chico da Costa, não. Porque os números, pra quem é scout, o número tá me mostrando o gráfico do Chico da Costa lá embaixo. Tá mostrando que o cara tá fora de forma e afastado pelo Mirassol. Por que que eu vou dar o ok pra essa contratação? Ah, mas o Tite pediu. Mas aí, cadê o trabalho? Ele não virou um diretor de futebol acima da comissão técnica nesse momento? Então, eu sou um grande crítico do trabalho do Joaquim Pinto e do Bruno Spindel no Cruzeiro. E eu acho que o problema vai muito além do vestiário. Eu acho que tem que melhorar em mercado também.
1: Mas, e aí, em relação disso, até pra complementar o que o Fael disse, a gente tem que pensar, por isso que eu falei, tem que saber se o Cruzeiro quer isso mesmo. Porque, por exemplo, vai abrir a janela daqui a pouco, e aí quem tá se programando já sabe aonde atacar nessa próxima janela. Ou seja, o Cruzeiro já sabe que tem 10 rodadas do Campeonato Brasileiro e já é a hora de pensar a próxima temporada. Querendo ou não, é reta final de Campeonato Brasileiro e você quer a classificação para Libertadores. Mas aí, qual que é a situação? Vai pro mercado. Paulinho pensa que um jogador seria interessante pro Cruzeiro. O Joaquim Pinto pensa que outro jogador. Como é que fica? Qual que vai ser a escolha? Traz aí os dois? Traz um? Vai ser por aí mesmo? Vai ser o mercado? Ou é pra pensar na parte interna, Léo?
0: Aí, pra mim, o Cruzeiro tem que ter um alinhamento.
1: Então, por isso assim, que eu tô te falando.
0: Assim, quem que é o prioritário ali? Beleza, o Cruzeiro existe um departamento ali comandado pelo Joaquim Pinto de inteligência, né? Que busca jogadores pro Cruzeiro. Porque o Cruzeiro não vai se sustentar, gente, ficando contratando jogador de 25 anos com um preço de 10, 15 milhões de euros todo ano. Não vai. O Cruzeiro vai precisar traçar um plano de ser sustentável. Além de conseguir os seus títulos, ser sustentável. Porque não dá pro Pedrinho ficar colocando dinheiro por conta própria. E assim, eu vou só chamar um trânsito ali pro nosso querido Pedro Gonçalves, que tem informações da MG10. E eu já vou até entrar nesse assunto financeiro em relação ao assunto das bets.
1: Beleza.
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4: 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Boa noite para você, ouvinte do Papo de Crack. Trânsito ruim nesse momento no MG10, no caminho para a Avenida Cristiano Machado. Motorista pisa no freio já na cidade administrativa, indo-se até as obras próximas à estação Vilarinho pelo excesso de veículos. Passar pelas vias internas do Serra Verde vale mais a pena. Depois disso, Cristiano Machado tem trânsito bom. No sentido oposto, mais filas na chegada às obras. Pedro I também tem redução de velocidade por toda a sustentação. Por isso, as vias internas do Planalto podem ajudar. 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
0: Valeu, Pedro Gonçalves, com as informações do trânsito. E aí, pra gente até fechar esse bloco do Cruzeiro, que antes a gente ir pro break, beleza, o Cruzeiro, falei que o Cruzeiro tem que ser, sim, autossustentável, e agora tem toda essa história, atendendo aí a MP, o Cruzeiro tira, e tem toda uma questão, meu amigo, não é só ali você parar de ser patrocinado. Você tem um monte de camisa, você tem que arrancar o silk delas todas pra entrar em campo, colocar uma marca por cima, talvez colocar aquele tampão. Vocês lembram quando muda de fornecedor, sim, de material esportivo?
1: Uma tarja em cima.
0: Exatamente. E Cruzeiro agora, Pedrinho falou sobre isso, falou sobre valores, enfim. Como é que você vê? Eu acho que é uma coisa natural, né, gente? Daqui pra frente, pelo menos até o final do ano, ou até definir a eleição, esse cenário até então parece irreversível, os clubes já começam a se movimentar, né?
1: Ô Léo, nessa situação, aí eu fazer uma analogia no próprio futebol, você tá dentro de campo, o juiz te dá um cartão vermelho, não adianta protelar, você tem que fazer o quê? Tem que sair de campo, certo?
0: Perfeito.
1: E aí vai pro vestiário mais cedo, não tem o que falar. Enfim, trazendo isso para a parte financeira do Cruzeiro, não só do Cruzeiro, né, dos clubes, em relação às bets. Sai a determinação, você não vai poder mais contar com as bets, o que, que tem que fazer? Tem que acatar. Então, e aí eu falo não só em relação a isso, por mais que tenha logística ou a urgência em se adaptar, a curto e médio prazo, isso vai se resolver. A gente tem que esperar os 120 dias para saber se vai permanecer a situação das não bets, se a gente pode falar assim, mas temos que acatar. E aí é procurar em relação ao investimento, tem investimento X em relação às bets, aí é ir para o mercado para buscar novos investidores, buscar uma nova situação. Saiu a determinação, tem que acatar. Não adianta protelar ou querer que tenha uma mudança. A gente tem que lidar com a situação. A situação é essa. Então, o Cruzeiro tem que ou procurar outros investidores em relação à logística de material, e aí tem que se adequar. Não vai ser só o Cruzeiro, né? São todos os clubes.
0: E aí, o primeiro passo foi dado, que, na minha opinião, era tirar tudo, ok? Agora, entender se isso vai cair, se vai tomar a estratégia de esperar, se vai contar com essa irregularidade, e de certa forma, agora vira uma situação muito curiosa. Se os clubes vão aí ao mercado buscar outros patrocínios que não envolvam casas de apostas, tô bem curioso para ver qual que vai ser o movimento de Cruzeiro e Atlético em relação a isso.
2: Galo e Cruzeiro sempre dependeram muito de marcas do quintal de Minas Gerais.
1: Sim.
2: BMG, né? Supermercado PH, as marcas caseiras normalmente, né? E aí são valores infinitamente menores. O que é necessário há muito tempo para os clubes é quebrar essa fronteira, essa barreira, e ir para um mercado externo. E o complicado é que você se planejou para gastar muito, porque você ia receber muito por anos. As nossas finanças, quando a gente planeja um gasto alto e tem uma renda alta e, sim, perde parte dessa renda imediatamente, você tem que tirar de algum lugar. Então, normalmente no futebol, você tira do investimento da próxima janela. Eu acho que afeta a próxima janela de Atlético Cruzeiro. Estou muito curioso para saber como internamente estão, porque na Premier League eles fizeram isso no longo prazo. Eles colocaram uma data para os clubes se programarem até lá. Aqui em duas semanas você já não tinha mais a bet que estava inflacionando o futebol brasileiro e que fez você pagar muito por jogador ruim, jogador mediano. Tô muito curioso para essa parte financeira. Até porque, falando pelo lado do Galo, havia uma expectativa de um orçamento, de um balanço interessante esse ano, com algumas vendas, gastou pouco no mercado, teve um aporte, novo negociamento e pagamento de empréstimo bancário. Isso aí pode ter desequilibrado todo esse balanço.
1: Até para complementar, a ideia é o seguinte: a gente sabe do impacto e se a gente pode falar de um prejuízo a curto prazo por causa da programação financeira e tudo mais. Mas eu prefiro pensar na questão do copo meio cheio. Se tem muito bagre recebendo muito dinheiro, às vezes a gente perde as opções da base, por exemplo. A gente perde novos jogadores, como a gente sempre fala. Não só dos jogadores da base, mas aquele complemento do interior, Antigamente, Atlético e Cruzeiro buscavam no interior, acabava o campeonato estadual, ia lá no Valério, ia no Democrata, fazia composição, muitos bons jogadores. Hoje a gente não tem mais. Não estou falando que é diretamente ligado à Bet, eu estou falando pelos altos salários. A gente vê muito, muito bagre recebendo milhões e milhões. E muitos bons valores, muitas vezes até abandonando futebol, porque ou não tem um empresário, não tem um lobby. Então a gente, é legal também a gente pensar pelo copo meio cheio, de ter novas opções.
2: E tem uma outra situação que complementa agora, foi no mesmo período que aumenta essa dor de cabeça, que é a questão dos estrangeiros. Os estrangeiros, cara, vão inflacionar o futebol brasileiro, porque o jogador brasileiro vai passar a valer mais, você vai ter a exigência de utilizar mais brasileiros, e isso pode acarretar em um gasto maior para os clubes também. É um pouco maior, mais amplo o debate sobre como isso afeta financeiramente os clubes, porém, no longo prazo, também vai afetar.
1: Por isso que eu tô falando, eu acho que pro futebol brasileiro, nesse sentido, assim, a curto e médio prazo, pensando, claro, pensando no copo meio cheio em relação aos investimentos já programados e aí vai ter que se desfazer, eu acho que é benéfico pro futebol brasileiro a médio prazo em relação aos jogadores, não em manter. A gente sabe que tem que manter uma estrutura, mas é aquele negócio, como eu disse no início, é essa resolução, então vamos tentar outras situações para se manter.
0: Vamos fazer o seguinte, ó, tem muito pra gente falar desse assunto, claro. Eu vou fazer igual o João Kleber aqui, gente, para, porque o tema do Atlético hoje é justamente sobre essa questão de bets, então a gente vai ampliar essa discussão, a gente vai chamar a Giovana Oliveira, e antes eu vou chamar um break aqui, também tem a nossa querida Marina Matos com as informações do jornalismo local, então vamos pra um break e já a gente tá de volta aqui no Papo de Craque, segunda edição.
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0: Estamos de volta no Papo de Craque na segunda edição, agora 6 horas e 37 minutos. Ela já está aqui. Marina, notícia boa, notícia ruim, notícia de eleição.
15: Você acertou.
0: Ah,
15: notícia de eleição, mas é neutra.
0: Ah, é neutra.
15: É neutra. E eu quero saber de você, Léo. Você votou?
0: Votei.
15: Ah, muito bem.
0: Eu peguei uma fila de uma hora.
15: Você estava até bem, porque teve gente que pegou fila de 4, como o Gilmar.
0: Que isso, 4 horas pra votar?
15: 4 horas?
2: Eu vou me desculpar, mas eu ia pra casa.
15: 4 horas. Você votou também, Fael?
2: Eu votei, mas eu 4 horas eu iria pra casa.
15: E você, Felipe, votou?
1: Votei, fiquei lá 50 minutinhos, foi até mais rápido. Então, tô vendo aqui, eu acho que fui felizardo ontem. Então.
0: Ô, gente, assim, em vez de ficar que é tanto de gente do apoio lá embaixo, assim, pelo menos a escola que eu votei tinha 2 andares. Ficou um pouquinho de gente do apoio também, indicando as pessoas da sessão, porque a minha, que era 278, tinha gente que era 290, tava na minha fila. Pessoal, assim...
2: Nisso eu dei sorte. As pessoas toda hora organizando a fila, fazendo perguntas. Só que quando você vota, que você demora, tipo, 30 segundos... Você pensa, qual que era o segredo pra essa fila estar parada há muito tempo?
0: Não, é inacreditável, assim. Gente.
2: O que pega?
0: Na escola que eu tava, eu tenho certeza que era falta de orientação. Porque a pessoa chegava lá na porta da sala e falava assim, aqui que é 290? Não, é lá não sei aonde. Aí voltava. Aí a filha ia andando nesse sentido. Mas vamos lá, né, Marina? Traga as notícias aqui pra gente.
15: É, porque eu achei que vocês não tinham votado, mas pra quem não votou, quero orientar, tá, gente? Quem não votou aí no primeiro turno e também não conseguiu justificar a ausência no domingão, ontem você tem até o dia 3 de dezembro pra apresentar a justificativa à Justiça Eleitoral. Essa regra vale pra eleitores de 18 a 70 anos e quem não votar nos 2 turnos tem que apresentar uma justificativa pra cada ausência. A gente lembra, vai ter segundo turno aí pra presidência. Essa justificativa pode ser feita pelo aplicativo e-título, aí você não tem que sair de casa, pelo autoatendimento eleitoral no site do TSE ou então por formulário de requerimento de justificativa eleitoral, encaminhado à zona eleitoral. Você tem que informar o motivo dessa ausência e, se for necessário, colocar aí documentos que comprovem a impossibilidade de você comparecer à votação. Quem estava fora do país no dia da eleição, ontem, também tem até 60 dias depois de cada turno para fazer essa justificativa. E, nesse caso, também é possível fazer o pedido pelo e-título. E quem não justifica, a gente lembra, fica sujeito a uma multa bem barata, né? R$ 3,51 por turno. E além disso, enquanto a situação não for regularizada, pode ter também restrição, tá? Para ter a certidão de quitação eleitoral. Isso aí gera diversos transtornos na vida de algumas pessoas, como, por exemplo, não pode tirar passaporte. Isso aí dá um certo problema, tá?
2: Ah, mas depois de 4 horas eu ia pensar muito nesses R$ 3.
0: Não, eu não sei vocês, mas eu cresci com um terror psicológico feito comigo, assim, se você não votar... Você tá ferrado. Vai ter um monte de coisa. Quando eu descobri, e a multa era mais barata ainda, acho que era. Agora é R$ 3,99, mas quando eu descobri que você só paga essa taxa. Mas eu ouvia, tinha, assim, eu cresci com isso. Me decepcionou quando a sanção era só essa, assim.
15: E só um alerta, se o eleitor deixa de votar em 3 eleições seguidas, sem justificar e sem pagar multa, o título pode ser cancelado. Aí é um problema ainda maior. Então já fica o alerta pra quem não votou. Não justificou, não deixa pra última hora, porque aí você esquece, aí o problema chega pra você. Eu volto logo mais, gente. Obrigada.
0: Obrigado, Marina Matos, com as informações do jornalismo local. Ela volta daqui a pouquinho, 7:30 da noite. Mas...
2: Ela falou que seriam só 30 segundos, foi bem mais.
0: É verdade, né? É verdade. Ela ela catou 1 minuto do nosso papo de craque hoje no final do jornal. Vamos ver se na... A gente desconta isso 7:30 da noite, tá? Mas vamos com as informações do trânsito, porque o Pedro Gonçalves... Gente, tá chovendo.
1: É, meu filho.
0: Tá chovendo e ele tá trazendo informação do anel rodoviário. Então, eu não imagino que seja...
1: Tome aviso, viu? Tome aviso da
0: DPC. Nossa, Deus, eu fiquei até com medo.
1: Só hoje, uns 4.
0: Aí, 4 horas da manhã, meu amigo. Mas chega pra cá, Pedro Gonçalves, com as informações do anel rodoviário.
16: 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Segue ruim a situação do anel rodoviário nos dois sentidos. Motorista que vai no caminho para o Rio de Janeiro, pisa no freio no viaduto da Avenida Carlos Luz, indo assim até a Praça São Vicente. Passar pela marginal vale mais a pena. Depois disso tem trânsito bom e no sentido oposto. Mais filas, do Alto dos Pinheiros, indo assim até o viaduto São Francisco. E cortar pelas vias internas do Padre Eustáquio e depois Caiçaras vale mais a pena? 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
0: Valeu, Pedro Gonçalves. Agora é o seguinte, 6 horas e 42 minutos. Já vou chamar ela, Giovana Oliveira. O Atlético voltou a jogar nesse final de semana. E além do Galo jogando, tivemos também os selecionáveis em campo e essa história que logo após o jogo o Atlético anunciou o fim da parceria com a marca de apostas, né? A Giovana Oliveira vai trazer as informações do Galo aqui no Papo de Craque.
17: Muito boa noite para você, Léo Dias, Felipe, Gil Play e, claro, ótima noite para você, Fael. Como vocês estão, meus caros? Tudo certo por aí? Porque por aqui, climinha de chuva, né? Dia de ficar o quê? Quietinho, em repouso. Mas nada disso na cidade do Galo, viu? Nada disso, porque o Galo já virou a chave para o Campeonato Brasileiro de novo. Tem quinta-feira o Atlético Paranaense, mas quero falar mais sobre o futebol dentro de campo no próximo bloco. Agora, bora falar um pouquinho mais fora das quatro linhas, porque neste último final de semana, o Atlético tomou uma decisão muito importante em relação a H2Bet, né? Acabou que fizeram, então, o encerramento desta parceria por conta das novas restrições do governo federal ao setor de apostas. O fim desta parceria comercial aconteceu então no sábado. O contrato, que tinha validade até dezembro de 2027, foi encerrado em razão das novas restrições estabelecidas realmente pelo governo federal. O Galo informou que a rescisão ocorreu exclusivamente em função das medidas previstas na MP do governo, né, meus amigos? Vou até ler aqui para vocês um pouco a nota do Galo. Abre aspas. O H2Bet informa o encerramento de sua parceria de patrocínio com o Clube Atlético Mineiro em decorrência das restrições estabelecidas pela medida provisória do governo. Entramos em campo juntos e descobrimos que com Galo ninguém caminha sozinho. Para o H2Bet, essa parceria sempre foi além da marca estampada na camisa. Foi sobre estar perto da massa, ouvir seu grito de galo e viver essa paixão a cada jogo. Vivemos dias de arquibancada cheia, de voz rouca e de acreditar até o último minuto. Vimos de perto um amor que atravessa gerações e transforma qualquer lugar em casa. Hoje, nossa parceria chega ao fim, mas o que escrevemos juntos fica na história. Obrigado, Atlético. Obrigado, massa. A gente sempre vai gritar galo. Fecha aspas, então, da nota do Galo, né, que divulgou em relação à H2Bet, então, este anúncio que foi cedido no sábado, né? A parceria, meus caros, começou ainda em 2025, né? O acordo foi anunciado com o maior patrocínio massa da história do clube, com pagamento fixo de 180 milhões de reais, sendo 60 milhões de reais por ano. Com o cumprimento das metas previstas no contrato, meus caros, o valor poderia ultrapassar até mesmo 200 milhões de reais. Então acabou então que foi encerrada antecipadamente realmente por conta deste acordo com o governo federal, esta nova medida provisória, né, meus amigos? A gente não sabe o futuro, não sabe o dia de amanhã, se vai voltar, se vai ter a quebra da liminar em relação a esta MP, mas o Atlético optou por já encerrar esta parceria antecipadamente. Falando sobre o campo, meus caros, tivemos um período de data FIFA bem extenso, né? Ainda está acontecendo, na verdade, e alguns jogadores do Galo já encerraram as suas participações. Tivemos em campo, então, Vitão e Pacini, já na vitória do Brasil por 4-0 diante do México. O Pacini foi titular da equipe brasileira, tá? E os dois são aguardados, inclusive, para estarem disponíveis para o compromisso diante do Atlético Paranaense na quinta-feira, tá? Quem também já encerrou a participação nesta data FIFA foi os equatorianos alvinegros, Alan Franco, Ângelo Preciado e Alan Minda. A última vez, né, a última participação foi no dia 5 de outubro, em que o Equador acabou empatando com o Panamá por 1-1, e como era um torneio, né, meus caros, de amistosos, acabou que foi para os pênaltis e o Equador perdeu mais uma vez. Pois é, tá? Nenhum atleticano desta vez cobrou nenhuma penalidade, né? Porque anteriormente o Alan Minda entrou e cobrou um dos pênaltis, mas contra o Panamá não tivemos nenhum atleticano atuando durante as penalidades. Ângelo Preciado
18: foi titular, ele acabou sendo substituído, inclusive, tá? Ele saiu de campo no segundo tempo e também tivemos a Laminda como titular, pois é, a Laminda também entrou, mas acabou sendo substituído ali no intervalo da partida para a entrada do Angulo. Alan Franco, ele não entrou em campo, tá? Ele ficou no banco de reservas, foi poupado nessa partida contra o Panamá. Então tivemos Equador e Panamá se enfrentando então na Ásia no último dia 3. A tendência é que retornem, que chegue aqui em Belo Horizonte amanhã, mas muito dificilmente irão poder atuar contra o Atlético Paranaense. Já Kevin Castanho vai jogar amanhã às 8h45 da noite nos Estados Unidos. Este horário aqui é o horário local, tá? Colômbia e Peru. Kevin Castanho é aguardado para entrar em campo neste duelo, né? Mas a questão é, por conta de, realmente do horário da partida, ele não vai poder atuar diante da equipe do Atlético Paranaense. Então, mais uma vez, Kevin Castanho vai ser desfalque na equipe do técnico Eduardo Domingues. Amigos.
0: Valeu, Giovana Oliveira, com as informações do Galo. Acho que eu vou até manter esse assunto nosso de bet antes do Fael falar dos selecionáveis. Porque no Papo de Craque primeira edição, o Luiz e o Alex ficaram me zoando aqui, porque eu tava muito bravo com o Marcelo Gadiardo. Que eu falo que é um treinador superestimado demais. Que, inclusive, falei que o Roger Machado tem trabalhos melhores do que ele nos últimos anos, tá?
2: Ah, tá.
0: Nos últimos anos, calma. Não tô falando que é um treinador melhor, não. Mas, enfim. Mas, cara, o Atlético também já anunciando aí, já se adequando ao fim das bets. Como é que você vê o lado do Galo em relação a isso, Fael?
2: Cara, é tanta coisa que tem que se resolver pelo fato de ter sido em cima da hora, porque envolve camarote, que inclusive a marca havia acabado de fazer uma baita reforma, uma grande reforma na arena, envolve exposição da marca na arena, no camarote, e um monte de banner que são as camisas vendidas do clube. Como que fica? O governo vai fazer vista grossa? Pode vender a camisa com a marca?
0: Não, e naming rights do nome da televisão
2: já
0: no YouTube.
2: Do canal do
0: do canal do YouTube. Tinha naming rights do Wi-Fi, do utilizado, né? Aquele Wi-Fi para o torcedor. E assim, tinha muita coisa envolvida em relação ao H2O, a nossa querida água que virou bet, né?
2: A informação que eu tive com a pessoa do meio das bets é que a empresa não estava contente com o resultado em Minas Gerais. O Atlético até ampliou a exposição, como você falou, uma lista de situações que até a continuidade ia depender de um Galo na Copa Libertadores da América, mas agora cai tudo por terra. Eu ainda acho que depois de eleição definida, depois de tudo definido no Brasil, acho muito difícil que se mantenha essa proibição. O que pode vir é uma proibição lá na frente, mas que dê esse tempo para os clubes se adaptarem. E aí ficou uma curiosidade. Será que os clubes assinaram se quiser, bate na porta de novo. Então aqui, esquece, toma meu número aqui, me liga assim que possível. Some não. Ou não. Os clubes já vão seguir por outro caminho, não vão contar com a possibilidade de reverter essa MP e vão à procura de novas marcas realmente. É porque é um dinheiro muito alto.
0: Não, e você falou uma coisa sobre resultados. Eu vou trazer uma visão até diferente. Até, vocês não acham que acabou um pouco do hype de apostas esportivas no Brasil, não? Que agora ficou muita gente viciada mesmo no assunto, porque eu tinha muitos amigos assim na bolha, acho que até eu mesmo gostava de brincar ali com responsabilidade. E não tem pra avançar. Quis saber disso mais, não? Acabou um pouco do hype. E diferente ali de 2020 e. Foi 2023, 21? É porque de um
2: tempo. Com o Cruzeiro na Série B eu apostei bastante. Eu apostava.
0: Mas em determinado momento eu falava assim: não, legal, vou apostar isso aqui. Eu entendo. Aí o pior, né? O mal é a gente achar assim: eu entendo de futebol, vou apostar. Aí quando via lá, tomava ferro nisso. Só que assim. De certa forma.
2: Escanteio o jogo inteiro, assim, vou colocar isso que vai ter mais escanteio, meu amigo. A bola não passa nem perto da área mais.
0: E eu tô falando de uma.
1: Léo, até pra falar, eu acho que depende muito do jogo e da competição.
0: Exato.
1: Hoje em dia, né?
0: E assim, não, e eu acho que tava hypadaço. A Copa de 2022 é um excelente exemplo. Teve uma eliminação da Espanha mesmo que derrubou um monte de gente.
1: Assim. Eu lembro daquela derrota da Argentina, né?
0: Pra Arábia Saudita. Pra Arábia
1: Saudita, e foi até notícia, né?
0: Exatamente. Então, assim, eu acho que tava mais hypado naquela época, mas as pessoas tinham pouco conhecimento do mal que isso poderia fazer.
2: É, o problema é quem ficou, Léo.
0: E isso que eu ia falar, que hoje...
2: Não é quem saiu, é quem ficou.
0: Exato. Né? Que hoje, eu acho que o pessoal foi ficando, e quem tá ficando ali... E aí, assim, todo respeito a quem fez carreira nisso aí, mas... Eu tô falando de quem foi mau caráter, tá, gente? Tô falando de quem teve contratos, e assim, contratos legítimos, não. Mas teve muita gente que se promoveu em relação disso. Falava que passava sinal de aposta, né? E a pessoa tava levando ferro lá em relação a isso. Enfim, práticas ilegais mesmo, que eu acho que faltou uma regulamentação em relação a isso.
2: É, o Luiz, narrador, me contou aqui que existem situações de indicação em grupos de apostas em, tipo, em jogo de videogame... Duas Sim. pessoas jogando videogame.
0: Corrida de cachorro.
2: É, não, mas a eletrônica é loucura. Porque, então, isso assim, que eu falar. Dependendo da quantidade de aposta, o cara pode perder. Eletrônico não é uma partida de futebol envolvendo dois times.
1: E tem todos os segmentos. É, como a gente brincou aqui agora, de FIFA e do CS, que eu jogo, nesse momento, todos os jogos têm envolvimento com isso. Então,
0: assim. É, não, e pra você ver o. E é o que o Fael falou. O problema não é quem tava lá no hype e tal, brincou ali. Isso. É quem ficou e quem acreditou que isso era uma fonte de renda muito. Assim, que largou. Eu tava postando dinheiro de casa, né, gente? Vendendo coisa. Coisa que a gente. E isso acontece, tá, gente? É como se fosse uma coisa. É, eu tenho relato.
2: Eu te falo assim, porque alguns amigos que sempre apostaram o termo que a gente usa de boa.
0: Uhum.
2: Eles já estavam exagerando e assumindo. E aí, realmente, quando você vê de perto, você assusta um pouco mais.
1: E aí, a gente pensa nas pessoas mais esclarecidas, que também não é o grande volume, né? 10 pessoas que permaneceram, muitas vezes não tem muito de onde tirar, e aí tira do principal.
0: O que eu concordo muito com o Fael, e aí não vou entrar em lado político aqui não, tá, gente? Pelo amor de Deus. É, até porque já bastou um domingo de eleição, polêmica, enfim. Mas eu acho que foi tudo muito feito destemperado em relação a isso, tá? É, a gente não teve um controle de danos ali. Quando o negócio rolava, publicidade enganosa, rolava a rodo assim no Instagram. Você abria, tava rolando. E depois, de repente, pum, regulamentação e tal, pagou as taxas. Aí, de repente, pum, proibiu. Não foi uma coisa feita... planejado, foi tudo feito sem planejamento nenhum, né? Eu acho que poderia ter feito igual a Premier League, que tá saindo aos poucos, tá respeitando o fim dos contratos, mas já tá com restrições ali. Eu acho que foi tudo feito muito assim, na base de uma vez só. Eu entendo, eu acho que é muito risco para as pessoas, mas gente, eu acho que quem já trabalha é a mesma coisa de ser, de repente, um cliente para de comprar com você. Você que é uma pessoa que é comerciante, Sim. ou que alguma empresa, você que recebe salário, fala assim, pum, você não recebe mais, você não tem acerto, não tem nada. Então foi uma coisa assim.
2: Você fez o financiamento de uma casa, porque tinha uma renda alta e perdeu aquela renda sua do dia para noite, no começo do pagamento da casa.
0: Exatamente.
1: Então, é a mesma coisa que você pega empréstimo em juros, né?
0: Então, assim, eu entendo muito que é a questão dos clubes, eu entendo que é um problema muito grave, era um problema de saúde pública, mas eu acho que demorou demais para a gente começar a falar sobre isso e tudo foi feito de uma maneira muito, assim... E agora fica aí essa bucha, nesse sentido, para os clubes, de ter que pensar balanço financeiro, pensar... O Atlético, parcerias comerciais mesmo, que parece que o Atlético amarrou um contrato muito bem desenhado com essa empresa. De fato, era muita coisa que você via do Atlético que tinha ali a marca. Tinha toda. Era um parceiraço do Atlético, assim mesmo. E agora saindo, vai ter que caçar ali. Há
1: quanto tempo ficaram as bets até então? Foram.
0: O Atlético.
2: 2019. Na camisa dos clubes?
1: Assim, quando entrou mesmo, pra todos os clubes. Até que, quando começou, ainda começou ali um ou outro time, mas de repente passou a ter um cenário que, como agora, são 14. Que
2: a camisa do Galo ainda tinha banco em 2020.
0: Foi 2021 que veio a empresa lá que era muito famosa em Portugal, de casa de apostas. E eu lembro que foi um dos primeiros contratos com casa de aposta, porque o Atlético ficou com um valor pequeno. Depois de um tempo...
2: Amarrado com valor pequeno, porque era um contrato no início.
0: Exatamente. E aí, depois, veio a outra empresa, que essa que estava desde 2025 no Atlético. Aí fez uma renovação, aí pagou o maior patrocínio lá, foi um valor bem acima, né, que o Atlético geralmente recebia, né, um valor de 60 milhões de reais. E só que aí se tornou um grande parceiro do Atlético para esse ano, tá essa diferença. Mas eu acho que mais ou menos de 2021 para cá, que a coisa foi só aumentando aos poucos, só foi aparecendo mais e mais patrocínios em relação à casa de apostas.
1: Para trazer para nossa resenha, até para refrescar a memória, antes das bets, teve aquela onda dos bancos, né? Tivemos aí alguns bancos patrocinando, e aí mudou para bet. Antes dos bancos, tinha os carros, lembra? Toda camisa tinham carros. É, a gente vive...
2: Nos anos 2000 em Minas eram carros.
1: É.
2: E aí... O Atlético no ano 2000 chegou a usar 44 modelos de camisa em um ano.
0: No...
1: E aí é sempre sazonal, vamos pensar nesse sentido, até pela estratégia das empresas que contratam os clubes para expor as marcas. Vamos pensar que agora, por exemplo, a Bet então passou. Qual que seria a próxima ideia dos clubes em buscar investimento?
0: É, a questão toda, e aí eu vou falar de um ponto muito importante agora. As bets.
2: A coisa leve, cigarro.
0: É.
2: Tô brincando.
0: Eu ia citar o caso do cigarro, que, poxa, um dos carros mais famosos de Fórmula 1 tem um patrocínio de cigarro. Mas eu ia falar sobre valores, cara, porque é o seguinte: quem é do mercado, a gente que é da comunicação e da publicidade, principalmente.
2: Eu queria saber se o Felipe fala no microfone o que ele falou fora. Não, é uma marca de conteúdo adulto.
0: Ah, tem essa chegando também, né?
1: Não, eu ia falar sobre os entretenimentos aí que tem, pessoal, né? Investimento em entretenimento.
2: Porque o dinheiro da aposta a gente precisa gastar em algum lugar.
0: Cuidado, pode ser uma fatalidade, tá? Mas enfim, eu vou até seguindo aqui, porque o mercado foi muito inflacionado em relação a essa questão. Tivemos contratos de jogadores altíssimos. Tivemos. Pessoal, eu vou falar. Ei, meu amigo, ainda bem que eu sou amigo do vocês.
1: É porque quando chegam as empresas são novas no mercado, eles têm que procurar aparecer, entendeu? Aí os clubes têm que pensar nisso também. Ah, tá chegando um novo segmento. Então já começa a pensar em outro.
0: Não, gente, aí. Tá vendo? Pra você ver a situação. Porque, e esse aí tá com interesse, principalmente no Corinthians lá de
1: eles estão gastando.
0: Gastou dinheiro, colocou no Barradão, até virou piada lá da torcida do Bahia.
2: Pegar o nome do clube.
0: Exatamente, fez uma grande oferta em relação a isso. Mas eu queria até pegar um ponto que é o seguinte: pra gente que é do mercado, né, de comunicação, de publicidade, cara, a Bet inflacionou o mercado de publicidade num nível absurdo. Chegava propostas, o Fael fez publi aí durante muito tempo, mas chegava proposta, aí eu tenho relatos de amigos influenciadores, assim, que chegava proposta, assim, pessoas que não aceitaram, no caso, proposta com valores fora do comum, assim, inflacionou mesmo. Antes de fazer uma publi ali tranquila de um valorzinho, fazia mais outro.
2: Em todos os setores, rádio, jornal, impresso.
0: Tudo.
2: Sites,
0: influência,
2: TV.
0: A pessoa que eu conheço é no segmento de moda, por exemplo. Então, aí chegou, é pra você ver, a pessoa trabalha com moda, maquiagem, essas coisas, e apareceu pra ela fazer. E era um valor fora da realidade. E isso no mercado de publicidade e nos clubes. Meu amigo, olha o valor do patrocínio, a diferença dos valores de patrocínios, dos valores praticados no futebol brasileiro, para o que era praticado na época que tivemos aquele patrocínio do governo mesmo, essa a gente pode falar que todo mundo sabe, da Caixa lá, né? Gente, era um valor surreal e todo mundo foi falando, porque, gente, quem paga mais, até mesmo as empresas de entretenimento adulto aí, a turma agora já tá querendo viabilizar porque tá pagando mais. Já fizeram uma oferta pro Corinthians lá, bizarro. Não, então...
2: E quem tiver dinheiro na mão agora de marca, vai conseguir um descontaço aí, vai conseguir entrar em clube, porque o clube vai estar cedendo pro dinheiro.
1: É isso que eu tava falando, porque todo novo segmento, a gente falou, por exemplo, até nos anos 2000 e nos anos 90 também, e aí pra falar de uma marca que nem existe mais, eu lembro muito do Corinthians com aquele Excel. Era um
2: céu econômico.
1: Era
0: é verdade.
1: Que não existe mais.
2: Bem típico do Marcelinho Carioca. Né?
1: Sim.
0: E bem lembrado.
1: São sempre empresas que estão chegando no mercado. Também parte disso, também dos clubes agora olharem para esse mercado. Como eu disse, tem que pensar, já está resolvido, por enquanto, são 120 dias. Nesse período, é o final do ano, tem que tentar novas opções.
0: No futebol parece uns negócios muito doidos, cara.
1: O negócio é...
0: Uma saber marca,
1: se reinventar.
0: Né, patrocínio do esporte mesmo, o Atlético fechou em 2016 com a marca canadense do nada, cheio de ideia nova, cheio de coisa, deu um ano, já quebrou, já voltou pra outra marca antiga. Aparecem uns malucos também, investidor. O Textor e o Peter Greve mesmo. Futebol aparece sempre parece que é um para-raio de dinheiro novo e gente diferente. É árabe querendo meter dinheiro. É uma coisa que movimenta muito dinheiro e todo mundo quer um espacinho ali, um público dentro do futebol para usar para diversas coisas, né? Seja para botar o seu dinheiro ali do país, enfim. Mas é isso, eu acho que isso vai impactar muito para os clubes. Agora eu vou ter que chamar um boletim ali do trânsito com o nosso querido Pedro Gonçalves. Tem informações, vou até chegar perto do Gil ali, ó, que a rodovia Fernão Dias, outra que deve estar caótica na chuva. Chega pra cá, Pedro Gonçalves.
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20: 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Sujeito à análise, a rodovia Fernão Dias segue com trânsito bem ruim no caminho para São Paulo. O motorista reduz a velocidade na chegada ao Jardim Piemonte, em Betim, com reflexo já na Avenida Cardeal Eugênio Patielli, próxima à Praça Papa João 23. Nesse momento, vale mais a pena passar pela Via Expressa. E no sentido oposto, trânsito bom nesse trecho, o motorista vai tranquilo para BH. 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
0: Valeu, Pedro Gonçalves. Agora é o seguinte, nós vamos dar aquele giro pelo futebol brasileiro. E vou começar aqui por uma história que tá rendendo, hein? Meu Deus do céu, parece novela. Gente, vamos lá. Ô Felipe, você é um cara que gosta de NFL?
1: Gostar é muito forte.
0: Ah, calma.
1: A gente acompanha alguma coisa ou outra, mas... A distância.
0: É o seguinte, não vou fazer a NFL tomar de morador aqui, não. Mas a gente já... Eu já fiz essa crítica. Gente, tivemos um jogo de futebol americano no Rio de Janeiro.
1: Sim.
0: E o Vasco não pode jogar no Maracanã. Gente, assim, a justiça negou mais uma vez o eliminado do Vasco para jogar contra o Boca Juniors no Maracanã. Ou seja, o assunto segue lá e a juíza citou divergência nos laudos técnicos sobre o impacto do gramado. Pra você ver, para americano jogar NFL aqui, o gramado tá belezinha, né? Porque tá pagando. E o parecer da PM favorável ao Nilton Santos. Ou seja, nada mais nada menos que a turma tá querendo empurrar o Vasco para jogar lá no Nilton Santos. E o Maracanã, mais uma vez, não foi liberado. Ou seja, o que vocês acham disso? Cara, eu acho isso um absurdo, cara. O Vasco não poder jogar com... Vasco e Boca Juniors vai ser no Nilton Santos porque a turma não quer que joga lá.
1: O Maracanã é Flamengo e Fluminense, não é isso?
0: É o consórcio, né? Fla-Flu. Pegou a concessão do estádio. Mas assim, cara, acho um absurdo.
2: Briga política, né? Briga... de dirigentes, né? O Pedrinho vem cutucando o Flamengo já há um tempo, o Flamengo responde também.
1: Sim.
2: Mas eu acho que por não ser um estádio privado, o governo tinha que interferir, tinha que colocar isso numa cláusula. Olha, quando o Vasco quiser, a condição é essa, e se o estádio não tiver data para Flamengo e Fluminense, o Vasco pode utilizar, na hora de amarrar o contrato, que deveria ter consertado, ter definido isso aí.
0: E a coisa está injusta pro Vasco também, porque todo clássico que... Aí a polícia interfere e fala que não pode ser em São Januário. Aí o Vasco é obrigado a jogar com o Flamengo e Fluminense no Maracanã. Ou seja, tá... Esse acordo, essa coisa tá favorecendo somente os clubes, a dupla Fla-Flu. E o Vasco tá lá, assim, é obrigado a jogar lá quando o Fla-Flu podem ter uma desvantagem em questão de mando de campo, porque teria que jogar no São Januário com 90% de torcida do Vasco e 10% de torcedores, né? Pelo menos o setor visitante ali de São Januário. Mas quando o Vasco precisa... Gente, eu não tô falando de toda semana.
2: É jogo pra fazer renda, né, cara?
1: Sim.
2: Maraca ali, você coloca o ingresso, você ganha alguns milhões, né?
0: Gente, isso seria...
1: Muito em cima do que o Fael falou, né? Vasco e, aliás, Flamengo e Fluminense vão tentar dificultar ao máximo. É, esse é o futebol, dentro e fora das quatro linhas.
0: Ah, me estressa um pouco a postura do Fluminense nessa questão, porque, gente, aquela vez que o Fluminense aceitou jogar no dia seguinte pra ajudar o Flamengo, cara, o BAP fala uma coisa, o Fluminense só segue. E tem sido assim nos últimos anos.
1: E o governo, também, como citando o Fael mais uma vez, o governo também poderia intervir ou ter amarrado esse contrato de uma forma a pensar nos times, até mesmo se o Botafogo precisar, porventura, jogar no Maracanã, né?
0: Pois é.
2: Mais uma coisa que não funciona no Rio de Janeiro.
0: Exatamente. E aí, a gente vai para mais uma vez, vamos ver como é que vai ser os desdobramentos dessa novela Vasco, Copa Sul-Americana e Maracanã. Agora é um debate aqui para vocês, meus amigos, porque com o término dos jogos das seleções, o futebol de clubes retorna esta semana para a fase mais crítica da temporada. O campeonato entra na 29ª rodada, com o Flamengo na liderança com 60 pontos, seguido de perto pelo Palmeiras com 57. E a luta também é na zona da degola e pela vaga na Libertadores, essa que interessa a Cruzeiro e Atlético. E promete pegar fogo até o final. Neste mês ainda entram em cena as semifinais das Copas Continentais, além das decisões e definições, na verdade, a partir do mês que vem, né? Porque a Copa do Brasil será jogada no dia 1º. E o que esperar desse mês? Eu acho que essa pergunta é mais pro Fael. Tá preparado pro outubro, Fael?
2: É outubro e novembro, né?
1: Não, mas por que só o Fael?
0: Ô Felipe,
1: o Cruzeiro agora.
0: Você quer que eu falo?
1: O Cruzeiro agora na reta final, foco Libertadores.
0: Não, concordo.
1: Importantíssimo esse outubro, novembro aí do Cruzeiro, até pra chegar bem na.
2: É um Mineiro sub-20.
0: Concordo com você, Felipe. O objetivo é importante, mas com muito menos jogos. Cruzeiro. Não vai ter que ele falar assim,
1: mas é o Cruzeiro,
0: ou eu poupo aqui ou eu poupo ali.
1: Mas é o Cruzeiro em campo.
0: Não, com certeza. Isso aí, com certeza. Mas, eu falo porque o Fael, porque ele vai ter ali uma Copa Continental no meio disso aí.
1: Qual que é?
0: A Copa Sul-Americana.
1: Sul-Americana?
0: E ele vai ter também a Copa do Brasil.
1: Tem a Copa do Brasil também?
0: Aliás, a Copa do Brasil só é
2: novembro. A Copa do Brasil é dia 1º e dia 8.
0: É, exatamente. Mas assim, o debate aqui é o Cruzeiro vai ter essa semana de folga, por exemplo, na semana do jogo do Montevideo, do Atlético.
2: Ô Léo, eu te falo até mais, porque assim, teve um jogo agora com o Bragantino que tava engasgado, que foi eliminado pelo Galo. Tem um jogo com o Cruzeiro na Arena MRV que tá engasgado, porque foi eliminado pelo Atlético. Tem um jogo com o Santos na Arena, que foi eliminado pelo Atlético. E se quiser ver o outro lado da moeda, o Flamengo, que ganhou do Galo ali na final da Copa do Brasil, tem um jogo esse mês também. Tem um tempinho já, mas tem, né, que foi goleado, o Atlético em casa, e deve ser o jogo, inclusive, que o Galo deve poupar várias peças lá no Maracanã para esse Galo e Flamengo, né? Você tem vários fatores que apimentam o mês de outubro. Você tem o fator clássico, o fator rivalidade com o Flamengo. Você tem o Santos, que deve ir mordido depois das bicudas na baleia inflável lá, que o Renan Lodi, o mascote, carregou a baleia lá no carrinho pelo gramado. Então, vem depois o City Torque para fechar o mês, que quando você acabar o outubro nessa adrenalina toda, dia 1º de novembro já tem Grêmio. Interfere nos jogos do fim de outubro. Um jogador ou outro pode ser poupado contra o Cruzeiro, muitos jogadores devem ser poupados contra o Flamengo também. É um mês de adrenalina total e sem parar, cara. De 3 em 3 dias aí vai ter jogo.
0: Você falou do outubro do Cruzeiro, mas eu vejo o novembro do Cruzeiro como um novembro mais embaçado. Porque o Cruzeiro aqui, ok, pega o São Paulo no Mineirão dia 7, no dia 12 pega o Bragantino lá, ok?
1: Sim.
0: Confronto direto na teoria, né, que o Bragantino ainda sonha com essa vaga. Pega o Grêmio lá, o Remo aqui, e pega o Atlético no dia 29, que também eu considero um confronto direto, pelo menos o que diz a tabela agora.
1: Isso é outubro.
0: Outubro. Só que no novembro do Cruzeiro, meu amigo, é dia 5, Bahia, confronto direto. Aí um jogo dificílimo, Bahia no Mineirão, tá? Palmeiras no Mineirão também, jogo difícil. Aí, beleza, você tem um... Deveria, né? A Chapecoense tá arrancando o pão de todo mundo, mas tem a Chapecoense, que é o respiro, e depois você tem o Fluminense. Ou seja, quase fechando o campeonato. Então, novembro do Cruzeiro Por isso que eu falei ali do outubro, tá, Felipe? Antes que o torcedor cruzeiro me manda mensagem, Léo Dias aí, pelo amor de Deus, essa mídia atleticana, daqui a pouco alguém manda mensagem aqui.
1: Mas é nesse mês de outubro que o Cruzeiro tem a possibilidade de já se firmar de vez nesse G4. Por isso a importância desse mês de outubro pro Cruzeiro. Pra chegar nesses confrontos contra times que estão lá lutando com o título, no caso do Palmeiras, chegar um pouco naquele negócio, né? Ter uma gordurinha, porque nessa pausa aí, o pessoal, né, que tá mais ou menos ali na mesma posição do Cruzeiro, ganhou.

0: No Campeonato Brasileiro Masculino, a turma reconheceu até o título do Fael lá de 37, reconheceu o título do Felipe aqui de 66, e na hora de falar do futebol feminino, que foi 97 o título brasileiro de São Paulo antes desse formato, aí a CBF está considerando só o primeiro título desse Brasileirão Série A1. Mas tivemos o São Paulo batendo o Corinthians no agregado e sendo campeão feminino. E um jogo foi muito legal. Sim. Pra quem acompanhou. Cara,
1: pênalti,
0: Laica, olha a confusão que foi. E até pra gente falar aqui, sim, com a tarde de casa cheia, o São Paulo sagrou-se campeão brasileiro feminino. E o futebol feminino da América do Sul alcançou uma marca histórica, porque foi o maior público da história da América Latina, com 49.405 torcedores no Manumbis. E o Tricolor segurou um empate em 1-1 com o Corinthians, valendo a vantagem conquistada no jogo de ida. E ergueu a taça com o placar agregado de 3-2. O jogo teve gol de Bia Menezes, com uma contribuição absurda da goleira Nicole. E depois o empate da Juliette, também com falha da goleira Carlinha. Mas a goleira Carlinha se redimiu, porque ela vai lá, foi buscar o pênalti cobrado pela Gabi Zanotti no segundo tempo. Uma
2: fala dela.
0: Então assim, falhou, entregou o gol, mas depois se redimiu e defendeu o pênalti que faria o jogo ir para os pênaltis, inclusive. Mas, cara, que loucura, quem gosta de futebol assistiu esse jogo?
1: Foi um jogaço.
0: Cara, e no segundo tempo a trocação absurda, só dava Corinthians. Isso
2: é rivalidade estadual, né?
0: Não, loucura. Não,
1: e a importância desse título do São Paulo, que eram 6 anos, se não me engano, né, desse time do Corinthians aí, vencendo o Campeonato Brasileiro.
0: Não, e assim, a gente sabe
1: que o time do Corinthians é um grande...
0: É o bicho papão da modalidade, foi quem saiu na frente de todos os clubes brasileiros em relação ao futebol feminino.
2: E a torcida abraçou também.
0: Exatamente. E aí, você falou de torcida, eu quero citar uma história muito legal que... Nós tivemos ontem um grande público de 49 mil e foi uma conexão muito especial do torcedor de São Paulo, porque ao ser perguntado ao final do jogo, o nosso querido repórter até dá os créditos lá para a X Sports, que estava fazendo a cobertura do jogo, falou com a Bia Menezes o seguinte, que o pessoal... Ele entrevistou uma torcedora. Sim. E a gente vê ali, isso não vamos ter a sonora aqui, mas a torcedora falou que foi a primeira vez na história, né? Primeira vez na vida dela que ela conseguiu ver o São Paulo campeão em casa. Porque final, gente, pra quem não sabe, só a final da Copa do Brasil em 2023, o São Paulo teve ali uma média de ticket média ali absurdo. Acho que foi o jogo que bateu aquela final da Libertadores de 2013 como maior renda de futebol de clubes. Só pro torcedor do Flamengo era R$750 inteira. Então você conseguiu assistir uma final, aí aproximou o torcedor de São Paulo, a torcedora lá, a Mirim, falou, não, a primeira vez que eu vi o São Paulo campeão, em loco, que eu já vi da televisão, mas em loco eu vivi isso no estádio. E a Bia Menezes falou o seguinte, que era o melhor dia da vida dela. Ela que marcou um gol, assim... realmente foi muito especial a noite de sábado, né, pro torcedor São Paulino, e foi uma campanha assim irretocável do São Paulo, que foi líder da fase inicial, conquistou a liderança na última rodada,
2: ganhou do Corinthians na casa do Corinthians, que ninguém ganha.
0: Exato, foi a primeira derrota da história do Corinthians na Neoquímica Arena, e isso custou o título.
1: Léo, a gente tava falando até legal a gente trazer esse título do São Paulo, você tá falando sobre a informação da torcida. E a gente falou agora há pouco procurar novos investimentos, novos recursos, novas fontes de renda. Por que não olhar também para o futebol feminino? Você está falando aí dos torcedores que compareceram lá no Morumbi. A gente lembra que nos jogos do Cruzeiro, toda vez que vai para o Independência, é recorde de público.
0: E o Cruzeiro ostenta o maior público da história do futebol mineiro no futebol feminino, ou seja...
1: Contra o próprio Corinthians, né?
0: E eu já tô na bronca já, Felipe. Porque é o seguinte, Cruzeiro deixou a peteca cair, tá? Cruzeiro não, esse ano já teve toda a situação do LCA, ok, mas já mandou lá pra Sete Lagoas, já foi ali jogando pra escanteio. O Galo, depois daquele vexame, que foi o rebaixamento, o Galo se contentou ali com montar um time de meio de tabela também. Parece que pelo menos não tá sinalizando que vai investir pra para mudar esse

0: cenário.
1: A Luísa Parreira falou isso, a coordenadora de futebol feminino do Cruzeiro. Ela,
0: não, cara, esse.
1: Inclusive, comenta, né, desse redução do investimento no Cruzeiro. E a gente está falando de procurar novas fontes, gente, de novas receitas.
0: Imagina, gente, olha para você ver que legal. Tivemos o Morumbis com 49 mil. Gente, o Mineirão cabe 60 mil. O Cruzeiro com o Mineirão lotado, o Atlético com a Arena MRV lotada para um jogo. Porque o pessoal vai comprando. A partir do momento que vai avançando, é igual jogo de base, gente. Quando tem aquele jogo do Sub-17, o Atlético teve esse ano, inclusive a final do Sub-17 contra o Atlético Paranaense, a galera compra, a galera vai.
1: E as pessoas que não têm oportunidade, Léo, por exemplo, num jogo que, como você disse, do alto valor ou da procura, o torcedor vai querer assistir o time feminino, jogando perto, jogando, tendo acesso, levar a família para assistir os jogos. E nem que lote, Léo, tô nem falando disso, não. Se toda semana você ganha uma nova opção de renda com presença de torcedor na casa dos 20, 30 mil, e Cruzeiro e Atlético tem capacidade para fazer isso, exato. A gente está falando aí de marketing, a gente está falando de propaganda. Se a gente conseguir ter essa conscientização de que o futebol feminino pode levar para os clubes uma média ali, e a gente tá falando isso.
2: Vamos supor. Marca na camisa também.
1: Todo clube joga 4 jogos por mês fora e joga 4. Dentro de casa, numa média geral. Cara, né? Você imagina com 4 fontes de renda a mais por mês ali, você tendo no acesso ao estádio de 20, 30 mil por semana, quanto que isso pode impactar também positivamente?
0: Não, e assim.
1: Além de venda de camisa, de artigos e tudo mais que está agregado aí.
0: E a modalidade está crescendo, cara. Está crescendo muito. A gente vê isso ano a ano. A gente vê um cuidado maior da detentora de direitos, embora tem que melhorar, hein? Né? É só colocar no horário que fica bom para vocês, não, tá? Enfim, já estou chamando a atenção aqui. E o cenário no futebol feminino é uma coisa até engraçada, que no futebol masculino a gente teve um movimento de... O Brasil surgiu como a maior seleção, futebol encantador, e os clubes e as seleções mundialmente aprenderam a jogar com o brasileiro. E nesse caso, a gente tem muito a aprender com o europeu e com o americano, inclusive, tá? Embora a seleção americana tenha dado uma queda, mas quando você fala de excelência em liga, o nível alto nível, você fala da Liga dos Estados Unidos, você tem o Gotham, tem o Orlando Pride. E quando você fala em excelência também, você tem a liga ali na Inglaterra, que foi
1: muito forte, foi a última
0: campeã mundial.
1: Na Espanha também, o Barcelona.
0: E a Espanha, que eu acho que é o que o Brasil tem que mirar. Você olha para a base do Barcelona, pensando em futebol brasileiro, você tem que olhar para o trabalho que é feito na Espanha, além da França também, tem o Lyon, que é muito forte, tem
1: estádios lotados,
0: o Paris, né? Estádios lotados, uma Champions muito forte. Então, dessa vez, na modalidade, a gente tem que olhar, tem que ser, olhar para o futebol europeu e aprender muito com eles ainda, principalmente no quesito de profissionalização. Então, gente, parar com esse negócio de, tudo bem, lá eles jogam em estádios diferentes também, eu sei disso, mas... Ah, você vai ver o Grêmio sempre joga em Caxias, sempre vai ver. Aqui o Cruzeiro mandou lá pra Sete Lagoas. Vamos parar com isso também.
1: Gregorão, Arena Gregorão.
0: Gregorão, um Atlético, ok, tá mandando agora na Arena com gramado sintético, mas vamos cuidar também, né?
1: E também chamar a base, você falou aí do Sub-17, e a base também, o pessoal quer assistir a base. É mais dinheiro pra entrar pro clube, tem que pensar nisso.
2: Essa semana tem Copa do Brasil, depois a gente fala sobre isso.
0: Perfeito. Agora é o seguinte, vou chamar o trânsito, porque o nosso querido Pedro Gonçalves tem informações lá da Avenida Raja Cabalha. Chega pra cá, Pedro Gonçalves.
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4: 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A Avenida Raja Gabalha segue com trânsito bem ruim nos dois sentidos. Motorista que vai no caminho para o Belvedere já reduz a velocidade no encontro com a Avenida do Contorno, indo assim até o bairro São Bento pelo excesso de veículos. A melhor opção nesse momento é passar pela Nossa Senhora do Carmo, que tem situação melhor. No sentido oposto, mais filas. Do bairro São Bento, mais uma vez, indo assim até o Cidade Jardim. Nossa Senhora do Carmo de novo pode ajudar. 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
0: Valeu, Pedro Gonçalves. Agora é o seguinte, meu amigo. Nós saímos aqui de futebol feminino pro trânsito. E agora a gente vai falar dos especialistas. Meu amigo, o torcedor cruzeirense tá na bronca com o Sada Cruzeiro nesse final de semana. Que teve um verdadeiro atropelo do Minas pra cima do Sada Cruzeiro. E ele, que não só
2: E fazem, bicho, nem no vôlei.
0: Não,
1: É início de temporada, tem que pensar isso também.
2: Mas que tá acabando também, tá?
0: Você sabia que o nosso narrador que já foi jogador de vôlei,
1: joguei, tá? Joguei, 10 anos.
0: Aí é pra você ver.
1: É um tempinho bom.
0: Mas é o seguinte...
1: Já narrei muito vôlei.
0: Tá? Ele escreve roteiro, ele é tricampeão de São Paulo.
1: Ele é bom, ele é bom.
0: Aqui é trabalho, ganhou o Libertadores, Muricy... Gente, não, Muricy Ramalho, tá? O nosso Matheus Muricy vem com as notícias do Especializados aqui pra gente.
5: Fala, meus amigos, uma ótima noite para meus queridos companheiros na bancada, um abraço na nossa querida audiência na TMC ligada no Papo de Craque segunda edição, e bora falar de vôlei, que o Minas deu um show na manhã deste domingo na Arena UniBH ao atropelar o Sada Cruzeiro por 3-7-0 no Campeonato Mineiro de Vôlei Masculino. Com uma atuação impecável, o time da Rua da Bahia não deu chances ao rival, fechando a partida em parciais de 25-18, 25-19 e 25-11. Após o jogo, o central do Cruzeiro, Lucão, falou sobre a derrota por 3-0 para o Minas, que há tanto tempo não acontecia.
6: Cara, a gente tem que esquecer, né? Tomar uma porrada, quando você toma uma porrada, quanto mais rápido você esquece, melhor é. Então é... Ver o que a gente errou, eles conseguiram colocar um ritmo muito forte, saque, e a gente não conseguiu fazer o mesmo aqui dentro. Isso já vinha de outros jogos que a gente estava jogando aqui. Corrigir os erros, principalmente também de armação ali, que a gente não conseguiu ter uma virada de bola muito consistente. Hoje também por causa do saque deles, que eles sacaram muito bem, foram muito efetivos, mas a gente tem que melhorar. Eles hoje mostraram que eles estão no nível um pouquinho acima da gente.
5: Com o resultado, a equipe Minas Tenista chegou a 12 pontos na tabela, ultrapassando a Raposa e garantiu matematicamente o topo do estadual. E olha, não tem descanso não, viu? Hoje, a equipe já volta à quadra para encarar o JF Vôlei às 19 horas na Arena UniBH. Lembrando que esse é um jogo apenas para cumprir tabela, já que as duas equipes têm 4 jogos na competição, um jogo a menos que o restante dos rivais. Aproveitando o gancho, bora dar uma passada na tabela que ficou assim, ó. O Itambé Minas fechou 12 pontos em 4 jogos. 4 jogos, 4 vitórias, campanha perfeita até aqui. O Sada Cruzeiro tem 10 pontos em 5 jogos, seguido de Praia Clube com 9 pontos em 5 jogos e Monte Carmelo com 5 pontos em 5 jogos. Essas são as 4 equipes classificadas para a próxima fase do campeonato. Fechando a tabela, temos o Montes Carlos com 4 pontos em 5 jogos e o JF Vôlei com apenas 2 pontos em 4 jogos e vai fechar sua participação no campeonato hoje, logo contra o Minas, na Arena UniBH. É isso, meus amigos. Fico por aqui. Um forte abraço e uma boa semana pra gente. Valeu!
0: Valeu, Matheus Muricy, com as informações aqui do Esporte Especializado. Felipão.
1: Reta final também, né? Do Campeonato Mineiro, né?
0: Exatamente. Você tem ali o Minas, por exemplo, que vai jogar só cumprindo tabela, né? Então, tem muita coisa rolando, mas eu vou dar seguimento aqui, que nós estamos com o tempo curto. Eu já vou até chamar a nossa querida Giovana Oliveira, porque nós falamos tanto do futebol feminino. E teve vitória das Vingadoras diante do Araguari. Chega pra cá, Giovana.
7: Bora tocar rapidinho aqui, meus caros, a rapidinha sobre o Galo, né? Porque, assim, teremos, então, mais uma partida importante nesta semana das Vingadoras. Mas vamos falar sobre o jogo passado. Pois é, tivemos goleada das Vingadoras diante do Araguari por 11-0. Jogando fora de casa, o Galo goleou a equipe adversária. Venceu a terceira partida seguida na competição estadual, tá? 5 gols marcados pela Pimenta, 2 da Cindy, 1 da Laura Maria, Anne Marabá, Isa Freitas e Kellen. Então, contribuíram para esta vitória importantíssima das Vingadoras diante da equipe do Araguari pelo Campeonato Mineiro. Próxima rodada? Pois é, teremos Clássico Mineiro. As Vingadoras irão receber o Cruzeiro na Arena Gregorão, dia 10 de outubro, às 3 horas da tarde. Tá certo, amigos?
0: Valeu, Giovana Oliveira. É o seguinte, eu já vou chamar também rapidinho do Cruzeiro, que a gente comenta tudo junto, porque... O Porteiro vai trazer que esse rapaz corta cabelo lá onde a gente corta. Teve Alex na Toca 1. Chega pra cá, Marcos Botelho.
8: É isso mesmo, dia de visita ilustre na Toca da Raposão, o ídolo eterno Alex esteve hoje pela manhã com o Atletique em atividades na Toca da Raposa 1 e, claro, ele marcou presença junto ali com Adilson Batista, Joaquim Pinto em uma palestra para jogadores da base do Cruzeiro. A Toquinha é o centro de treinamento da base do Cruzeiro e os jogadores puderam ter um contato com Alex. Confira aí o que disse Alex, uma parte do que disse o Alex para os jogadores lá na base Celeste.
9: De longe vou estar acompanhando, torcendo. Quem sabe ali na frente vocês não vão estar ali no Mineirão com a camiseta do Cruzeiro ou de outro clube. Então, por enquanto, aproveite a idade de vocês, corram, se divirtam com a bola e continuem sonhando, porque é um sonho bem difícil de ser realizado, mas é muito gostoso de vivenciar. Então, que vocês sigam se divertindo muito com a bola e eu de longe vou estar torcendo aí que cada um de vocês, quando forem adultos, sejam felizes e tenham boas histórias para contar com a camiseta do Cruzeiro.
8: Ídolo eterno, capitão e condutor da Tríplice Coroa de 2003. Duas passagens pelo clube, mais de 100 jogos, 64 gols marcados, 61 assistências, grande camisa 10, Alex, ídolo eterno, falando aqui e você conferindo hoje ele na Toca da Raposa 1. Valeu, Marcos Botelho, com as informações. O Alex, que estava presente lá na Toca da Raposa. E só pra gente não deixar passar batido, quem que representa o Alex pra você, meu querido Felipe?
1: Ué, Alex é aquele. A gente tá falando de uma época que tinham ídolos, né? E a gente tá falando de ídolos de nível de seleção brasileira em cada clube do Brasil. O Alex, ele simplesmente. É, a gente fala de uma época que o Cruzeiro não ganhava o Campeonato Brasileiro há um tempo, tinha ganhado a Libertadores em 97, vinha também na Copa do Brasil, mas aquele é um ano mágico, né? Um ano mágico pro Cruzeiro e tudo tem a ver com o Alex, né? O Alex, o talento dele não só em fazer as jogadas, também era um camisa 10 que resolvia, era o ídolo, né? O ídolo raiz é... Representa muito para o torcedor do Cruzeiro. A história do Cruzeiro se confunde também com essa passagem do Alex. Hoje, se o Cruzeiro carrega lá a tríplice coroa, tem ali o DNA do Alex. Toda a história do Alex tem que ser sempre lembrado e exaltado. E a galera que estava lá na toca podia ter aproveitado e pegar umas dicas ali para cobrar uma falta, para dar uma olhada em visão de jogo. Baita treinador, né, do Atlético, agora tá começando sua carreira como treinador, Alex, talento azul, ídolo, um dos maiores ídolos do Cruzeiro.
8: Ah, com certeza, e pra gente não deixar de falar também da rapidinha do Galo, coitado do Araguari também, tomou 11-0 pro Atlético. Atlético que vai ter clássico no final de semana pelo feminino, né, Fael? Então, e também Copa do Brasil pelo jogo contra o Inter, né, que você...
10: Contra o Inter, o Galo está classificado na Copa do Brasil e enfrenta o Internacional. E eu ainda bato na tecla que o futebol feminino Galo, Cruzeiro e América tinha que usar a time sub-23 no campeonato estadual e criar um campeonato regional envolvendo outros estados para que o nível ficasse mais equilibrado.
8: Valeu, Fael. É o seguinte, ó, a Marina já tá chegando aqui, mas eu vou ter que chamar um break mais uma vez. Eu tô fazendo ela pagar.
10: Estamos no ar há uma hora. A hora que ela chega, você chama o break?
8: Não, mas é aquela.
10: Parece pessoal, cara.
8: Mas é aquela história, né? Catou um minutinho do nosso papo de crack, aí a punição foi essa. A gente chamou dois breaks hoje na hora que ela chegou aqui. Brincadeira, viu, Marina? Mas agora, 7 horas e 31 minutos. Vamos pra um break e já a gente volta no Papo de Crack na segunda edição.
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0: Estamos de volta aqui no nosso Papo de Craque na segunda edição, agora 7 horas e 33 minutos. E ela já está aqui. Já vou perguntar: notícia boa, notícia ruim, notícia de eleição? O que temos agora,
15: Adivinha,
0: Marina?
15: Adivinha o que eu vou falar? Ah, eu vou falar de eleição de novo, posso?
0: Claro que pode.
15: Posso falar de política? Porque tem uma notícia quentinha.
0: Ixi.
15: Quentinha, saindo do forno.
0: Me diga, então. Vamos lá para atualizar o nosso ouvinte.
15: É importante. Agora há pouco, o ex-candidato à presidência, né, Romeu Zema, que é ex-governador de Minas Gerais, ele declarou aí o seu apoio a Flávio Bolsonaro do PL no segundo turno. Essa declaração foi feita num vídeo publicado nas redes sociais. O Zema disse que não vai se omitir e nem ficar em cima do muro. Disse que vai votar contra o PT e em Flávio Bolsonaro no dia 25 de outubro. Ao justificar o apoio, o Zema disse que o Brasil não aguenta mais 4 anos de Lula e criticou a possibilidade do presidente petista nomear mais ministros para o Supremo Tribunal Federal. O Zema também destacou o avanço da direita no Congresso Nacional e disse que o Partido Novo dele elegeu 10 deputados federais e 3 senadores. Segundo ele, esses parlamentares vão lutar por um Brasil melhor. O Zema terminou o primeiro turno da disputa presidencial em 6º lugar, com 0,27% dos votos. E a gente lembra também, a equipe da TMC lá em Brasília apurou que Ronaldo Caiado do PSD também deve declarar apoio a Flávio Bolsonaro. O anúncio está previsto para amanhã em Goiânia, durante um ato com a presença também de Flávio Bolsonaro. Aí, atualizações para o segundo turno destas eleições para o nosso ouvinte. Notícia quentinha saindo do forno.
0: Valeu, Marina Matos. Ó, você ouvinte, fica esperto. Não vai entrar com o celular na urna eletrônica igual o Zema, ah, não. Pelo amor de Deus. Né? Porque é crime, viu, gente? Pelo amor de Deus. Mas aí, a informação aqui agora do apoio do Zema ao Flávio Bolsonaro, pela nossa querida Marina Matos. Já me despeço dela aqui. Uma boa noite, agora bom descanso, né?
15: Isso, daqui a pouquinho bom descanso. Obrigada. bom programa pra vocês, bom jornal pra vocês.
0: Obrigado, Marina Matos, com as informações aqui das eleições. E é o seguinte, a gente vai falar aqui, que a gente falou de Atlético e Cruzeiro, falar brevemente, porque a decisão do Mineiro no Sub-20 já tem datas definidas. E a Federação Mineira de Futebol definiu horários e palcos da grande decisão do Campeonato Mineiro Sub-20 entre Atlético e Cruzeiro. O jogo de ida será na segunda-feira, dia 19 de outubro, às 3 da tarde, na Arena MRV. E a volta acontece no sábado, dia 24 de outubro, também às 3 da tarde, na Toca da Raposa 2, valendo o título do Campeonato Mineiro na... Aí, assim, aliás, do Sub-20. E aí, Fael e Felipe, faça suas apostas?
1: O Cruzeiro vem, até para falar de tabela do Campeonato Brasileiro, Sub-20, o Cruzeiro ficou melhor, mas é clássico, né, aquele negócio, até no Sub-20.
10: O Galo tava na segunda divisão, subiu.
1: Então, até no clássico, é mesmo, o Atlético jogou a segunda divisão, mas é clássico e nesse sentido, né, acaba se equiparando, mas o Cruzeiro tem um time... chegou nas semifinais da Copa do Brasil também, Sub-20. Um bom ano, né? O Cruzeiro ganha a Copa São Paulo, tem bons valores, bem utilizados no Sub-20. A gente pede mais para utilizar no profissional, né, Léo? E às vezes o Arthur Jorge não utiliza, mas eu tô bem confiante desse time do Cruzeiro, Fábio.
10: Pois é, o Galo teve uma reviravolta grande no Sub-20 nos últimos meses, porque o Galo foi rebaixado para segunda divisão no ano passado. Depois ele faz uma limpa, troca todo o elenco, troca inclusive o diretor das categorias de base, e o Galo consegue uma ascensão até com a turma que sobe. Campeão brasileiro do Sub-17, tem uma turma que consegue espaço ali no Sub-20, inclusive forneceu pro Galo o Cissé, o Passini, a turma que jogou nessa temporada. Na primeira fase foi uma campanha até parecida dos dois clubes e no final decagonal o Cruzeiro fez a melhor campanha, fez 17 pontos e por isso disputa o segundo jogo na Toca. O Galo fica com 16, o Galo que eliminou o Coimbra. Lembrando que tem sub-17 rolando também, tá na reta final do octogonal final, o Campeonato Mineiro. E quinta-feira o Galo tem um sub-20 na Copa do Brasil.
1: Vai ter presença de clube, de torcedor não, né, Fael?
10: Não, apenas convidados, infelizmente, né, tinha que ter, seria legal.
1: A gente acabou de falar.
10: Eu tenho sentido as torcidas muito empolgadas com base, acompanhando um pouco mais, acho que a rede social permite um pouco essa situação. O Galo que tem uma turma que transita entre o 17 e o 20. O Riquelme, que o Barba falou na coletiva que tá pronto pro profissional, que já vai começar, que tá treinando bem, que já deve começar a ser utilizado. Ele tá no 17, ele tá no 20 também. A gente fez isso com o Passini Vitão, pisando lá e cá. Então, alguns jogadores do 17 incorporam, e eu não duvido nada que até alguns desçam, que é uma prática dos clubes comum também.
1: Os clubes perdendo, então, a chance de deixar a torcida acompanhar. Lá na Toca, eu lembro dos tempos que eu fazia as transmissões lá, ô Léo, lá na Toca 1, o pessoal, tem um muro, o pessoal pegava o banquinho, meu filho, os familiares, e aí você via, tem gente que aluga banco e escada lá, tá?
0: Que isso?
1: E aí você chega lá, o pessoal coloca no muro, sobe na cadeirinha, sobe na escada pra acompanhar a base do Cruzeiro, e acredito que seja assim também no Atlético. O pessoal quer assistir, as torcidas querem ver os futuros talentos, né? Por que não?
0: E se você falou da Toca, vamos trazer a atualização da Toca. Gente, esse ele? Rapaz, ele traz o que tem mais atualizado no noticiário do Cruzeiro.
1: É o Léo Dias? Ah não,
0: é o meu sósia.
1: Marcos Botelho.
0: Nosso querido Marcos Botelho. Ô meu amigo, chega pra cá no Papo de Craque na segunda edição.
8: Muito bem, estamos de volta aqui, minha última participação aqui neste Papo de Craque segunda edição, comecinho de semana, e uma semana que vai matar a saudade do torcedor, porque tem Cruzeiro de volta a campo, na próxima quarta-feira. Quarta-feira tem, hein, torcedor Cruzeiro e São Paulo, 21h30 no Mineirão, 29ª rodada do Campeonato Brasileiro, é a volta do Cruzeiro aos gramados, depois da pausa para a data FIFA. E hoje a penúltima atividade na Toca da Raposa 2, amanhã pronto final para este duelo, e o técnico Arthur Jorge dando a última azeitada no Cruzeiro. O dia começou com uma notícia boa, com o retorno do goleiro Otávio, goleirão cruzeirense de volta, após servir a seleção brasileira na data FIFA. Hoje pela manhã já trabalhou, fez atividades internas, vai ser relacionado muito provavelmente titular para o duelo contra o São Paulo. O dia começou com essa notícia boa, porém após exames de imagem, o Cruzeiro detectou que Fabrício Bruno será desfalque. Informação de última hora, Fabrício Bruno não treinou hoje, teve uma pancada no treino de ontem, domingão, e o Fabrício Bruno vai ser desfalque. Provavelmente a zaga tendo João Marcelo e Jonathan Jesus diante do São Paulo, que foi a zaga titular para o duelo contra o Vitória. Amanhã essa turma vai fazer a última atividade e o técnico Arthur Jorge deve definir João Marcelo titular mais uma vez. João Marcelo que concedeu entrevista à imprensa sábado passado no treino aberto lá na Toca da Raposa 2, treino aberto à imprensa que eu, Felipe também estava lá, né, Felipe? Nós estávamos lá representando a TMC. E nesse treino, o Vidalba, zagueirão, canhoto, fez um treino à parte junto com o Ney Servidia-Real. O Vidalba deve figurar no banco de reservas. O Ney Servidia-Real ainda é dúvida, diferentemente do Kaique, que vem trabalhando. Beleza, Kaique deve ser relacionado. O Kaique recuperado de uma entorse no tornozelo. O Ney Servidia-Real também estava com entorse no tornozelo. Outro jogador que é dúvida para o duelo, assim como o Ney Servidia-Real, Matheus Henrique, que está com uma fadiga muscular. E só para ratificar, Fabrício Bruno é baixa certa, tá? E o Cruzeiro que deve ter amanhã nessa última atividade, o Zé Lucas. Aí outra informação muito boa, Zé Lucas que está retornando ao Brasil após servir a seleção brasileira sub-20 lá na Espanha. O Lucas Silva vai retornar daqui algumas horas e amanhã fazendo a última atividade lá na Toca da Raposa 2. Diferentemente do Arroio, né? Esse aí não deve retornar amanhã. Ele retorna amanhã à noite, não deve fazer treino algum, não fará treino algum e deve ser relacionado, tá? Ao menos no banco de reservas deve figurar Kenny Arroyo para o jogo de quarta-feira contra o São Paulo. Ele que não teve nenhum treino nessa parada, até porque estava com a seleção equatoriana. e ele retorna amanhã à noite. Mas é o Cruzeiro com essa baixa de última hora. Fabrício Bruno, zagueirão aí com problema físico, não vai ficar à disposição do Arthur Jorge para este duelo muito importante contra o São Paulo, quarta-feira, 29ª rodada. Lembrando que o Cruzeiro finalizou o Campeonato Brasileiro antes dessa pausa grande da data FIFA, né? Na sexta colocação, com 45 pontos. O objetivo é figurar entre aqueles clubes que vão garantir classificação à próxima edição da Copa Libertadores, tá certo? Eu me despeço aqui, volto a bola pra vocês aí no estúdio. Ouvinte, amanhã eu tô de volta, hein? Até lá, aquele abraço.
0: E é o seguinte, ele tá lá em São Paulo, turma tá falando até que ele parece com o Belo lá já. Ele representou.
1: Cantou também.
0: É, cantou também. É, exatamente. Exatamente. Cantou, mas um fã de Charlie Brown. E ele tava lá e ele bateu de frente com a turma lá de São Paulo. Falou que o Cruzeiro é maior que o Corinthians. Falou que é maior que o Palmeiras.
1: Ah, o gol é fera, né,
0: meu? Respeitou só São Paulo e Flamengo ali. Mas ele tem um recado importante pra você que vai ao jogo na quarta-feira. Alô, Gão, chega pra cá,
1: meu. A dica é boa.
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0: Ah, que isso, o Gão, meu amigo. E a gente trabalhando lá no Mineirão e tal. É. O Gão sai pro setor Sicoob lá, meu amigo. E a gente fica só com inveja, porque realmente é o melhor setor do Mineirão. Ô, Felipe, Fabrício Bruno agora realmente tá com alguma. Realmente agora tá com essa lesão mesmo. Ele que reclamou das dores lá de 9 meses. Não estamos falando de gravidez, tá, gente? Pelo amor de Deus. Mas ele falou que tá com dor há 9 meses depois do jogo contra o Santos. E agora, eu até falei no papo, primeira edição, que talvez eu optaria por manter João Marcelo e Jonathan Jesus. E agora isso vai ser, isso é uma certeza. Só que tem um ponto, você que esteve no treino, na ponta direita do Cruzeiro, como você vai desarmar essa bomba do Arthur Jorge agora? Quem joga no lugar do Arroyo, que muito provavelmente não será titular?
1: É, aí vamos por partes. Primeiro, para falar desse setor defensivo do Cruzeiro, a gente estava lá na toca, como disse bem o Botelho, e a gente viu um Vidalba e o Villarreal. Neyzer estava lá naquele treinamento à parte.
0: É... Quem segue o arroba TMC Minas Gerais também viu.
1: Viu? Baita matéria lá do Botelho. E não só isso, né? E agora o Fabrício Bruno, que já vinha sentindo essas dores, não jogou, não foi titular no último jogo contra... Estava à disposição, né? Na vitória do Cruzeiro contra o próprio Vitória. É, mas foi um bom jogo da zaga. E aí, falando de quem vai entrar como titular, provavelmente, né? João Marcelo e Jonathan Jesus. O Jonathan Jesus, naquela oportunidade, estava voltando também de lesão. Agora, com essa pausa para a Copa, já deu tempo também de ficar 100% de vez. Mas é uma boa opção. E o João Marcelo, que vem sendo titular, né? A verdade é essa. Que quando, na falta do Jonathan Jesus ou na falta do Fabrício Bruno, seja por lesão ou por cartão, o João Marcelo tem jogado, se não me engano, já há 11 jogos que ele tem entrado participando desse time do Cruzeiro. Pensando mais na frente, e aí falando do Arroyo, que não deve chegar a tempo para esse jogo, vamos ver se ele vai ficar à disposição, tem que respeitar aquele tempo também, mas o Arroyo foi bem, a seleção equatoriana não foi tão bem, mas o Arroyo foi bem, o Galhardo elogiou bastante, utilizou inclusive ele mais centralizado, jogou contra o Japão e também jogou... participou, fez gol de pênalti, inclusive, até deu uma cavadinha na cobrança de pênalti, o Arroyo, que vem se destacando no Cruzeiro, agora se destacando lá na seleção equatoriana, mas é o time do Cruzeiro que tomara que tenha aproveitado bem essa, vamos falar a verdade, tenha aproveitado bem essa pausa. O Zé Lucas também tá voltando, tava com a seleção sub-20, o Otávio hoje já se reapresentou, fez aquele trabalho mais de recuperação, né, porque tava com a seleção brasileira. O Arthur Jorge vai provavelmente entrar com um time mais parecido com aquele que enfrentou a equipe do Vitória. E é isso. O Cruzeiro agora tem que entrar focado. E é como eu disse, tem que fechar ali aquele acordo. Tem que ser 10 rodadas, aquele clichê, 10 finais, 10 jogos mais importantes da temporada para o Cruzeiro, porque vai ditar o futuro. é o próximo ano e a gente está falando de investimento, tem que estar bem para entrar mais dinheiro, para participar na Libertadores, tem que fazer um bom final de campeonato brasileiro e o Arthur Jorge teve mais um tempo, teve aquele período na Copa, tem agora esse período da pausa da data FIFA. Vai ter uma data FIFA também no próximo mês, mas a importância, uma data FIFA longa, a gente já estava querendo os jogos, está todo mundo com saudade, querendo ver o Cruzeiro. Vai ter o jogo contra o São Paulo e é isso, tem que entrar encarando como se fossem 10 finais e aquele pacto pelas vitórias com os jogadores do Cruzeiro.
0: E por falar em final, eu vou aproveitar o bloco do Cruzeiro aqui para fazer um agradecimento e uma explicação pro nosso ouvinte aqui do Papo de Craque, segunda edição. Gente, todo mundo que viu lá nas nossas redes sociais, no arroba Léo Dias Fute, no arroba Felipe Soares, narrador, Joãozinho, um beijo, um abraço para ele, que tá passando uma situação difícil. Nosso querido Joãozinho, produtor aqui da TMC, tá com a condição, né, com síndrome de Chiari, uma condição rara no cérebro, de uma formação, precisou de uma cirurgia, tá precisando de uma cirurgia que é mais delicada no cérebro, um pouco cara, e a gente fez uma vaquinha, e eu anuncio aqui no ar agora, que graças a Deus a gente chegou nessa marca. Então eu quero agradecer aqui de coração a todo mundo que compartilhou, tirou um pouquinho ali do dinheiro, né, gente? A gente sabe quanto que é difícil, mas para ajudar o nosso querido Joãozinho e todos os colegas aí que cobrem o Cruzeiro, que compartilharam, as outras rádios que também compartilharam a situação do nosso João, e graças a Deus a gente chegou aqui ao valor. Em breve, se Deus quiser, ele vai fazer a cirurgia aí já, e a gente torce aí pelo nosso Joãozinho, um abraço pra ele, que é aquele cruzeirense mesmo, e ele, se Deus quiser, logo logo estará lá no Amarelo Superior, que é onde ele gosta de estar assistindo os jogos do Cruzeiro. E aí
1: Léo, até pra fazer o comentário, né, a gente espera uma recuperação, uma pronta recuperação do Joãozinho, quanto antes, né, agora atingiu essa meta, e nesse momento não tem torcida, né, Fael, não tem o torcedor, tá todo mundo junto, e aí a força, né, das redes sociais, a galera participando, a galera da TMC, legal demais ver aí atingir essa meta muito rápido, né, Léo?
0: Não, aí...
10: Foi o primeiro a doar, pô. Foi o primeiro lá, saiu o link, já mandei, já tuitei na hora, convocando a turma, e quem quiser continuar contribuindo, acho que até que tem jeito ainda.
0: Né, pode continuar, até porque tem, além dos custos da... Exatamente. Tem recuperação, tem os remédios, mas eu já agradeço aqui de coração e torço pelo nosso Joãozinho, e... agradecer mesmo de coração a todos os ouvintes aqui da TMC. Eu já vou chamar a Giovana Oliveira, porque a gente está com o tempo corrido aqui, que ela tem informações do Galo, que está a 14 jogos sem perder na Arena MRV.
7: Estamos retornando então aqui no Papo de Craque nesta segunda edição de segunda-feira, né, meus caros? Segundou então com o Galo. Bora lá então falar mais sobre a equipe atleticana. Como eu disse pra vocês, né, agora eu quero falar sobre dentro dos gramados, dentro de campo. Porque com a vitória diante da equipe do Red Bull Bragantino por 1-0, o Galo chegou aí à marca de 14 partidas consecutivas sem nenhuma derrota dentro da Arena MRV, aí, meus amigos. Isso não é pra qualquer um, não, tá? A Arena MRV sendo realmente para o que ela foi planejada, né? Pra ser um caldeirão alvinegro. O Galo não perde dentro de casa desde o dia 26 de abril. Acabou perdendo na ocasião para o Flamengo por 4-0, mas desde então vem montando aí bons resultados, né, meus amigos? Boas partidas pela frente e principalmente conseguindo também classificações importantes. Classificação na Copa Sul-Americana, classificação na Copa do Brasil. Então, assim, o Barba, que quando chegou aqui em Belo Horizonte, né, para assumir o Galo, falou que realmente queria fazer com que a Arena MRV fosse mais imposta, fosse realmente um caldeirão para o Galo e criasse um maior elo com a torcida atleticana, né, porque tava faltando realmente este tchan finale. E é isso, meus caros. Técnico Eduardo Domingues foi questionado diante do Red Bragantino sobre esta vitória importantíssima, mas principalmente sobre conseguir transformar a NMRV em um caldeirão para o Galo.
17: Temos que continuar assim. Sei que não é fácil o que os jogadores estão fazendo. Voltar a conectar com o torcedor era muito importante para nós. Num momento, no segundo tempo, o time não conseguia a posse de bola. Teníamos dificuldades para defender y la torcida comenzó a gritar y apoyar al time. Entonces esa conexión tenemos que continuar trabajándola porque nos ayuda mucho dentro del campo de juego, é um motor externo que sempre vamos ter e precisamos deles. Precisamos deles como hoje fizeram. Então, eu estou muito contente. Sim, o segundo tempo sofremos muito e eu te falei com os jogadores no intervalo algumas possibilidades que podiam acontecer, que muitas vezes se diz há que saber sofrer. Que saber sofrer? Ninguém sabe sofrer. Mas sim, nesses momentos temos que ter a tranquilidade, olhar a nosso lado, saber que a quem temos, que time e que torcida queremos representar, e nos organizar outra vez e competir. Delfim hoje ele fez a diferença. Estamos muito contentes com ele e também sabemos o potencial que ele tem, mas temos que continuar trabalhando. Sabemos que não todas as partidas vamos a ganhar jogando assim como na segunda etapa, mas também não todas as partidas vamos a empatar como jogamos contra Chapecoense. Então, estamos muito contentes e temos que continuar trabalhando.
7: Este então foi o técnico Eduardo Domingues falando aqui no 88,7 sobre a vitória diante da equipe do Red Bull Bragantino, mas também, né, meus caros, este resultado importante que colocou então o Galo para 14 partidas sem nenhuma derrota na Arena MRV, e vai ter jogos importantes daqui pela frente, né, Fael? Então, assim, teremos, além das Copas, né, o Galo vai decidir fora de casa a Copa Sul-Americana, mas jogo de ida, fazendo um bom resultado aqui no dia 14, vai colocar então mais um jogo em xeque para a casa atleticana. Copa do Brasil, a semifinal, o jogo de volta vai ser aqui em Belo Horizonte. Então, assim, são resultados que, principalmente para as competições mata-mata, o Galo vem fazendo com que isso vire uma chave de acesso, uma virada de chave realmente para conseguir bons resultados. E agora, então, teremos pela frente mais jogos importantes para mostrar isso, mas eu acho, Fael, principalmente que coloca em xeque a grande situação de mostrar realmente a imposição da Arena MRV e agora, então, como eu disse anteriormente, para essas partidas classificatórias.
0: Valeu, Giovana Oliveira. Agora 7:55. Fael, essa fortaleza do Barba que virou essa Arena MRV, hein, cara? Bizarro.
10: Já era antes do Barba.
0: É exato, né?
10: Eu publiquei que dos últimos 40 jogos são duas derrotas. 40 jogos, duas derrotas, dos melhores desempenhos. Duvido muito que algum outro time brasileiro tenha esse retrospecto, mas cabe um estudo, uma análise de 40 jogos, apenas duas derrotas nesse período. Jogos como o Cruzeiro e Santos, por exemplo, que a torcida fez, foi fundamental para a classificação. Casa cheia, o torcedor não tem vaiado com a bola rolando, o torcedor não tem criticado com a bola rolando, o torcedor do primeiro ao último minuto tem empurrado o Atlético, arquibancada balançando em vários jogos. Tem sido legal demais isso também, porque a gente gosta muito dessa cultura de estádio. Então a Arena MRV se tornou realmente a casa, com aquele clima de casa, com o clima de caldeirão temido pelo adversário.
0: E eu acho legal isso, porque é muito raro você ter o Atlético. A Arena MRV apanhou muito ali, principalmente na inauguração, mas pouca gente lembra que o aproveitamento do Atlético em 2022 e em 2023 ali como mandante foi muito ruim no Mineirão. Então, eu acho que...
10: É que eu uso com meus amigos esse argumento.
0: Bom que o Atlético recuperou essa fase, né? Como um bom mandante, porque num futebol hoje que você tá... É muito, sempre muito arriscado.
10: Quem usa gramados sintéticos, ficava aquela fama no Brasil que tinha uma vantagem, né? De conhecer o gramado, a velocidade, o que dá bola. E agora o Galo usufruindo e se beneficiando disso também.
0: E rebaixamento, assim, briga contra rebaixamento, briga pela vaga no Libertadores. Você tem que ganhar em casa... E o Atlético vem fazendo pelo menos esse dever de casa.
10: E já que tem semifinal continental esse mês, o Galo tem números fantásticos que eu trago amanhã no Papo de Craque.
0: Ô, gente, já que ele já falou traga amanhã, já vou ter que despedir aqui da nossa galera. E o nosso Felipe Soares.
1: Mas já?
0: Mas já, meu amigo, 7 horas e 57 minutos. Tá na hora da gente encerrar o nosso papo de craque aqui na segunda edição. Eu já queria agradecer a presença sua, Filipão.
1: Oh, valeu demais.
0: E peço que você se despeça do nosso ouvinte, em especial o ouvinte cruzeirense.
1: Claro, sempre muito bom, né, participar aqui do Papo de Craque segunda edição. Amanhã eu tô de volta, no primeira edição, a gente vai estar junto aí a partir do meio-dia. Valeu demais. Nação Azul Estrelado, meu filho, amanhã eu tô de volta. É isso, tamo junto.
0: Valeu, Felipe Soares. Fael, se despeça do nosso ouvinte, especial ouvinte atleticano.
10: Beijo no coração, a gente tá aqui amanhã juntinho no Papo de Craque.
0: Valeu, Fael, ele que tava ali com roupa de fazer exame hoje, meu amigo. É o seguinte, eu fico por aqui também. Amanhã tem mais Papo de Craque na segunda edição a partir de 6 horas da tarde.
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33: Agora são 8 horas, ótima noite de segunda-feira para você. Eu sou o Thiago Matheus, junto com a equipe de jornalismo da TMC. Estamos chegando aqui com o nosso Expresso TMC, a notícia que importa neste meio de noite aqui de segunda-feira. Em 2026, 27 novos nomes conquistaram, portanto, uma cadeira na Assembleia Legislativa do Rio de Janeiro e parlamentares de longa data vão deixar o cargo. A Erika Levigard, nossa repórter, traz os destaques agora.
34: Dos 60 deputados estaduais que buscavam a reeleição em 2026, apenas 43 conseguiram manter a cadeira na Assembleia Legislativa do Rio. 17 parlamentares vão deixar o cargo após cumprirem o mandato. Entre os nomes que não conseguiram a reeleição estão políticos com longo histórico, como Carlos Mink, do PSB, que até então era recordista de aprovação de leis no Rio e está no 8º mandato. A cientista política Shamira Rossi explicou que, apesar de nomes com histórico não terem se mantido nos cargos, a taxa de renovação na Alerj foi menor que a esperada.
35: Na verdade, apesar desses quadros muito históricos dentro da Assembleia não terem sido reeleitos, a nossa taxa de renovação foi menor do que a a esperada, né, o que seria o padrão da Assembleia Legislativa do Rio de Janeiro, o PL ter aumentado seu número de cadeiras e, consequentemente, também ter conseguido manter as 17 que antes tinha e agora avançar em mais 4, é parte desse movimento de ter uma estrutura partidária mais consolidada, mais dinheiro.
34: Quem também não se reelegeu foi Alexandre Knoploch, do PL, presidente da Comissão de Direitos Humanos da Alerj. Antes das eleições, o Tribunal Regional Eleitoral do Rio autorizou a abertura de um inquérito policial para investigar o deputado depois de uma confusão com militantes do PSOL. Na ocasião, um vídeo mostrou Knoploch discutindo com apoiadores da campanha de Flávio Serafini e chegando a colocar a mão em uma pistola que carregava na cintura. Outro nome com longa trajetória política e que ficou de fora foi Dionísio Lins, do PP. Com mais de 40 anos de vida pública, ele já ocupou diversos cargos na administração pública e era presidente da Comissão de Transportes da Casa. Quem também não se reelegeu foi Val Ceasa, do PRD, que chegou a ter, durante a campanha, a candidatura indeferida pelo TRE por indícios de vínculo com integrantes de uma organização criminosa. Recentemente, o parlamentar foi alvo de investigações e operação. Outros nomes entre os 70 deputados que atualmente compõem o plenário da Alerj vão ficar de fora da nova composição, mas por motivos diferentes. O presidente da Alerj, Douglas Ruas, por exemplo, concorre em segundo turno ao cargo de governador do Rio de Janeiro. Já Marta Rocha, do PDT, e Sara Pôncio, do Solidariedade, tentaram uma vaga na Câmara dos Deputados. Samuel Malafaia, do PL, por sua vez, faz parte da chapa de Carlos Portinho, que foi eleito para o Senado. Vale lembrar que a composição da Assembleia Legislativa é definida pelo sistema proporcional, não apenas pela quantidade de votos. Em 2026, 27 novos nomes conquistaram uma cadeira. O número representa uma renovação de 38,6% no plenário.
33: Valeu, Érica, trazendo um panorama do Rio de Janeiro. E agora, falando de forma mais geral de todo o país, o TMC 360 conversou sobre essas eleições, esse domingo, primeiro turno, com o cientista político Maurício Fronzalha, e debateu sobre o resultado deste domingão. Vamos acompanhar.
1: As pesquisas, elas apresentam, isso é uma coisa que é sempre repetido pelos analistas, né? As pesquisas, elas são um retrato daquele momento em que ela foi feita, né? Se ela foi feita há 15 dias atrás, aquele provavelmente era o retrato do que seria a eleição se disputada naquela data. A gente tem visto ao longo da história que boa parte dos eleitores acaba decidindo seus votos nas últimas horas, né? Um dia ou dois dias antes da eleição. E as pesquisas, elas têm uma dificuldade em identificar essa mudança. Então, a gente pode citar muitos e muitos casos, desde 1988, quando a Luísa Erundina foi eleita prefeita aqui de São Paulo, e nenhuma pesquisa conseguiu captar o movimento de ascensão da candidata na última hora, como na eleição de 2022, né, que foi a mais próxima aí para presidente, onde a diferença entre Lula e o Bolsonaro ela foi menor do que mostrada nas pesquisas. No nosso caso específico de 2026, então você tinha um candidato, você tem, né, um candidato à reeleição, que é o Lula, que ele representa o campo da esquerda e da centro-esquerda, e daí você tem um candidato muito forte do outro lado, né, do lado oposto, do lado direito, que é o Flávio Bolsonaro, pelo sobrenome dele. Mas os outros candidatos, assim, que concorreram e que tiveram 2, 3% de votos, né, como o ex-governador de Goiás, como o ex-governador de Minas, eles são também candidatos de direita. Então, é bem possível que eleitores que, em um primeiro momento, votariam nesses candidatos, migraram seus votos para o Flávio, pensando até em uma vitória no primeiro turno.
2: Professor, mudando agora para os retratos estaduais, e obviamente os retratos estaduais têm conexão com a realidade nacional, em 2022 nós tivemos 12 estados com segundo turno, a conta ficou ao meio, né? Agora serão 6. Isso significa alguma coisa? Claro que cada estado tem a sua realidade, mas inserindo no panorama geral, isso tem algum significado?
1: Olha, é muito difícil a gente achar uma tendência nacional que consiga explicar o resultado em todos os estados, né? Porque cada estado, como você bem disse, tem a sua própria dinâmica, né? Então a gente teve uma reeleição um pouco apertada em Pernambuco, por exemplo, né? A gente teve uma eleição muito apertada no Paraná, né? Mas o que eu posso te dizer, analisando estado por estado, é que não há uma tendência geral, né? Assim, como se fosse um super movimento de crescimento da direita que explicasse isso, ou algum outro fenômeno político que pudesse explicar, né? A gente já teve eleições com poucos candidatos eleitos no primeiro turno, mas a gente já teve também, acho que em 1998, uma eleição em que quase a metade dos governadores também foi eleito no primeiro turno. Então, esse seria o caso de uma análise caso a caso, tá?
0: Professor, e sobre o redesenho do Senado, é muito significativo. Nós temos um Senado mais conservador, isso já era esperado, mais feminino. O que nós podemos dizer do Brasil como um todo nesse retrato do Senado? Ontem o recado que ficou é de que nós temos um país dividido, mas um país que tende neste momento a ser mais conservador. O Senado também. Isso já era esperado?
1: Sim. Nós estamos em um movimento conservador e não é dessa eleição. A gente pode colocar esse fenômeno há pelo menos uma década que a gente percebe movimentos nessa direção, né? Então, a própria Câmara Federal, que não teve uma renovação tão grande nessa eleição, mas ela continua sendo conservadora, né? Ela teve uma grande renovação em 2018, em 2022, mas sempre com um lado mais conservador. O que é interessante pensar, que quando a gente fala, a gente está tendo um movimento conservador, tem algo que é muito palpável, que é muito real, que a gente pode ver nas redes sociais, que a gente pode ver nas conversas assim do dia a dia, nas conversas cotidianas, nas ações dos governos que estão sendo mais conservadores. Mas se a gente olhar por um lado histórico, o eleitor brasileiro, ele é basicamente conservador, né? A eleição do Lula, em três ocasiões, não significa que o eleitor tenha se virado para a esquerda, né? Ou que tenha sido convencido a adotar ou a abraçar uma ideologia de esquerda. Isso é muito mais um fenômeno que é devido ao Lula do que à própria ideologia de esquerda. Contanto que, se historicamente a gente compara as votações que o Lula obtém e as votações que os partidos de esquerda obtêm para a Câmara Federal, por exemplo, a votação do Lula sempre foi muito maior do que a votação que a esquerda teve.
0: Professor, eu queria fazer aqui uma pergunta sobre, misturando um pouquinho também o cenário internacional, porque o presidente dos Estados Unidos, Donald Trump, ele fez uma publicação na rede social dele que chamou a atenção aqui. Ele falou sobre o Brasil, ele já tinha confundido ontem o Brasil com a Índia, quis falar do Brasil, chamou Índia. Isso a gente já tratou. Agora eu queria um aspecto que chamou a atenção. Ele disse o seguinte, os resultados, falando da eleição do Brasil, saíram um pouco depois do encerramento da votação, no mesmo dia, em maiúscula. Ele falou, Detroit, Filadélfia, Califórnia e inúmeras outras cidades dos Estados Unidos, resultados com números muito menores, muitas vezes levam semanas para serem fraudados, quer dizer, apurados. Essa é a frase dele, não sou eu que estou falando, ele diz. Votação nos Estados Unidos é corrupta. Então, ele usa a votação brasileira como um modelo. E aqui no Brasil, a gente segue passando por vários momentos, em situações específicas, de uma descrença em relação ao modelo que é mais do que validado, inclusive pelo presidente Donald Trump. E ontem isso chegou a ser questionado e por conta da demora, houve ali uma demora no TSE e tal. A gente tem um modelo muito confiável, tanto que o presidente Donald Trump está dizendo que, ó, podemos exportar isso daqui.
1: Então, a questão é que nos Estados Unidos, né, cada estado tem a autonomia de como eles vão fazer as eleições, né? Você não tem, por exemplo,

0: ele tá fazendo uma crítica interna ali aos seus adversários mais próximos, né? Mas, assim, a gente sabe que as opiniões do Donald Trump, elas trazem um pouco de tudo, né? É um pouco de ambição, de fantasia, mas geralmente o que elas menos trazem são conexões com fatos reais. Então, a gente precisa ter muito cuidado quando a gente escuta as opiniões do presidente norte-americano.
1: Agora são 8 horas 14 minutos. O Expresso TMC vai ficando por aqui, mas às 11 da noite tem o resumo TMC, mais informação, mais notícia para você. Na sequência, sobremesa, melhores momentos. Ótima segunda-feira.
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3: É o seguinte, tá entrando no ar mais um Sobremesa, Melhores Momentos aqui no nosso canal do YouTube, TMC News BR, e também pelo FM. Sobremesa, Melhores Momentos traz sempre as melhores entrevistas que já passaram, como diz Lucas Salles, né? Pelo nosso programinha de meu Deus, ele nunca aparece, e a Mini Ruth, a mesma coisa, sobra só pra mim apresentar aqui nas noites da TMC o Sobremesa Melhores Momentos. E é o seguinte, chega de enrolação, a gente bateu um papo com o Netão. O Netão é corretor de imóveis, ele vende casa pro Ratinho, pro Memphis Depay, ele só trabalha com gente fina. Eu espero um dia que a TMC me possa pagar mais, muito bem, para eu comprar uma mansão em um condomínio fechado com o Netão Imóveis. O que ele tem de história, o que ele tem de história, e ele é uma figura, o que tem de história. E de lente também no dente? Ah, rapaz, não tá escrito. Então, ó, e tem o Netão e o outro aqui, cara, rapaz, eu me perdi. Ah, o Marcelo Falcão. Aí, ó, Netão e Falcão, até combinou. Lembra do Marcelo Falcão? Lembra do Rapa? Pra quem tem fé, a vida nunca tem fim? Então, agora ele tá em carreira solo, lançou disco novo, música nova com participação do Chorão, do Charlie Brown Jr., né? Ele vai contar muita história. Então vamos começar. Ó, você tem dinheiro sobrando no banco? Então presta atenção nessa entrevista aí com Netão Imóveis, que pode ser que ele tenha uma oportunidade pra tu aí, meu amigo. Solta aí, direção.
4: Boa.
3: Ô Netão, conta pra gente, pra gente começar. Qual a sua sobremesa predileta?
4: Eu gosto de pudim.
3: Pudim, mais um pouco de pudim.
5: Algum
3: Mais um
5: cliente já ofereceu alguma sobremesa pra você, diferentona?
4: Torta de morango. Esse dia eu tava na casa de um jogador, ele falou: traz aquela torta de morango da Deola. Aí eu fui na Deola e peguei uma torta de morango.
5: Você vê
4: que um bom vendedor não faz, né?
3: Mas
4: ele vai
3: espera.
4: Lá, compra o doce.
3: Não, o doce. Esse dia eu fui na casa lá do Ratinho, eu sabia que o Ratinho gostava de manjar. Eu fui lá na Letícia e busquei o manjar que ele gostou. Assim, então,
4: Boa,
3: assim,
4: cara,
3: o
4: genial.
3: Pouco é no pouco que Deus abençoa, é no pouco que você serve. Quando você serve a pessoa com manjar, é no pouco que Deus vai te. Eu penso assim: tem gente que não faz nada pra ninguém, nada.
5: É
3: E quer
5: verdade.
3: que a pessoa fale alguma coisa pra você. Cheguei na casa do Ratinho com manjar. R$38,90 aqui na Letícia.
4: Você
3: vai
4: viu?
3: Fazer propaganda da padaria?
4: À vontade,
3: pai. Não, eu tomo café na Deola. Eu sei que vocês tomam também. Então, cara, eu gosto de manjar, eu gosto de pudim, eu gosto de
4: Bom,
3: tudo.
4: você vê só.
3: Tudo que é doce eu gosto. Só de amargo eu não gosto. Limão eu não gosto, de abacaxi eu não gosto, de pessoas amarguradas eu não gosto. Eu gosto de vocês, eu amo vocês.
4: Obrigado, Netão.
3: Ele compra o cliente com uma torta, um manjar de R$38,90 e vende uma casa de 30 milhões. Olha
4: a diferença.
3: Olha a diferença.
4: Mas depois a gente vê o que faz.
3: Entendeu? Netão, você acabou de falar do Ratinho, e eu adoro o Ratinho. O Ratinho é uma figura. E o Ratinho investe muito em imóvel, né? Ele
4: Ele
3: tem
4: compra.
3: terra, tem fazenda, tem investimento. Ele tá fazendo já investimento aqui em São Paulo, comprando residência para botar para alugar?
4: Ele mora aqui, né? O Ratinho, assim, todo mundo sabe que, né, ele mora aqui no Alto da Lapa, e geralmente a gente oferece oportunidade, né? Feliz é aquele que tem oportunidade, né? Se oferece uma oportunidade bom para você, você vai lá e compra.
3: É isso que
4: você. Não, cara, é oportunidade. Gera oportunidade e gera curiosidade. Porque não adianta você, eu tenho uma casa de 20 milhões. Ninguém quer comprar casa de... É difícil hoje, até um atleta, o cara tirar 20 milhões, seu dinheiro tá aplicado ali, pra que você vai tirar 20 milhões? Então, quando tem uma oportunidade, não é só o Ratinho, não, é todo. Ontem vendi uma casa pro jogador.

0: vi, o cara é minha casa. Uma casa que valia 6, o cara fechou por 4, quer dizer, abaixei 2. Então é as oportunidades que todo mundo compra. Você pode comprar Caneto, você pode comprar Caneto. É oportunidade.
1: O que, que o Netão faz? Vamos entender. O Netão é um corretor de imóveis. Então, você que está querendo morar na sua própria casinha, você paga o seu aluguel e você fala: cansei, não quero mais pagar aluguel, quero ter a minha própria casa. Aí você vai até o Netão lá, fala: Netão, eu quero ver casa, onde é que eu vou? Ah, eu tenho esse dinheirinho aqui, eu vou fazer esse tal jeito, você me ajuda? Aí o Netão vai lá e te apresenta as casas. Só que o Netão não atende só você que tá me ouvindo, ele atende também aos famosos. Os famosos querem comprar casa, querem investir, até mesmo pra comprar um imóvel, um apartamento, uma casa de vila e botar pra alugar, né, Batista?
2: Exato. Agora, ô Netão, você falou que às vezes o cara não tira lá, tem uma grana aplicada, mas no caso do Neymar lá, que falaram que ele pagou aquela mansão que ele comprou em Santos, que ele pagou 50 milhas no Pix. Isso acontece com frequência ou não? O cara desembolsar uma grana dessa à vista num imóvel de luxo ou não?
0: Cara, eu acho que assim, nem tudo que você vê é verdade. E eu sou um cara que eu tô há 22 anos, então assim, tudo pra mim é muito fake. Ah, cara, o Neymar comprou uma casa de 80 milhões. Eu acho que não, cara, porque o cara que, apesar que o Neymar é outro nível, né? Então, assim, agora, ele comprou, assim, a cobertura da Luciana Gimenez. São 1.800 metros.
2: Caramba.
0: Cidade é Jardim?
2: Jardim.
0: Ele pagou em torno de 60, 58. É uma compra, é uma venda fechada. Ele pagou 60 milhões e vai gastar aí mais uns 20 milhões de reforma.
2: Caramba.
0: De 15 a 20. São 1.800 metros no shopping Cidade Jardim. Isso aí porque eu conheço o pessoal. Mas eu acho que, não sei, cara, se o cara tira 50, 60 milhões, não. Para um corretor fazer uma venda de 60 milhões hoje, no cenário que está o país, eu acho que não. Não. Eu acho que uma venda de 10. Um exemplo, eu trabalho bastante lá Alphaville. Lá as vendas é de 8 milhões a 15. Você vender uma casa de 25? É, cara. Entra permuta, 50%. Eu tô com uma casa lá, a casa é do Rivaldo. Todo mundo sabe a casa do Rivaldo.
1: O jogador Rivaldo
0: da seleção. Lá no Tamboré 2. É 95 milhões de reais do Tamboré 2.
2: Que isso?
1: Mas vem cá, o que é o Alphaville, Batista?
2: Alphaville é um condomínio de luxo.
0: Alphaville é um condomínio de luxo. Tem uns Tamboré 1, 2 e 3 e tem uns Alphaville 0, 1, 2 e 3 e 4, 5, 6, 7.
1: E as casas lá são muito caras?
0: São muito caras. Tem casa de 95, tem casa de 78.
1: Que isso?
0: Tem casa de 110.
1: Caramba, e tem gente que compra. Porque assim, a parada é custar 95 milhões, pra mim tá tudo bem.
3: É.
1: O problema é o que comprar de 95 milhões.
0: Ele falou assim: tem nego que compra. Eu levei um casal lá semana passada. O casal olhou a casa, fez a proposta de 95, mandou 85. Quando eu fui ver, o sobrinho dela ligou pra mim e falou: cara, eu quero pedir desculpa, porque minha mãe sofre de... tem problema na cabeça. Então ela tá em proposta em todas as casas. Eu tava contando com a comissão, eu tava gastando dinheiro.
2: É verdade.
0: Um casal chegou lá: ai, isso aqui fica, eu tenho dinheiro de fora. Eu falei: nossa, comecei a fazer quanto? 40 milhões aqui, 40 milhões, 6%, tô rico, falei pra mulher: já compra um carro, já... A mulher falou: não, desculpa, mas eu tenho problema, como é que fala?
2: Alzheimer.
0: Né, mas começou agora a usar.
2: Esquizofrenia.
0: Exatamente, eu não sei o que essa mulher tem. Essa mulher me deixou louco, eu fiquei 3 horas pra apagar as luzes, porque a casa são 3 mil metros terreno, são mais de 500 mil lâmpadas. Quer dizer, cara, eu fiquei doido, falei: tô rico, mas tô rico. Por isso que eu falo, corretor acorda pobre, dorme pobre e acorda rico. E também com frustrado também.
3: Mas qual seria a comissão de uma casa de 85 milhões?
0: É 6%. É 6 milhões. Ah. É 6 milhões do Pix.
1: Calma aí, deixa eu entender. Você foi vender uma casa muito cara, que custa 95 milhões. Aí teve um casal
0: que mandou a mensagem, mandou a proposta.
1: Mas eles foram na casa.
0: Foi, mandou CPF, mandou RG. Juro por Deus. Tem louco pra tudo. Aí eu falei assim: passa o CPF. Passou. Aí eu liguei pro meu amigo lá do banco. Não, inclusive tem aplicações do Banco Safra. A partir de semana que vem já vai estar tudo. Falei: nossa senhora, eu comecei a fazer conta, 6 milhões. Já vou comprar essa aqui, já vou comprar. Minha mulher: calma. Fui ver dois estelionatários. O Alphaville tem muito disso, tem duas picareta. Picareta. Alphaville é o seguinte: o cara chegou numa Porsche, uma calcinha apertada, Zezé de Camargo. Tchê, começou a falar de Deus. Sai fora esse cara. Esse cara vai te enrolar. Eu sei porque eu vivo o Alphaville.
2: Agora, ô Netão, no caso.
0: É tudo louco, é tudo doido.
2: No caso.
0: Aí eu liguei lá no banco sabe? Aí pro meu amigo gerente. Aí, doutor, ô Geraldo, e esse cliente aí? Tem aplicação? Tem nada, zerado. Puta que
2: agora, Netão.
0: Aí o cliente me bloqueou. Eu falei, bloqueia, Satanás, que eu nunca mais quero ver você.
2: Ô Netão, agora, foda, cara. Quando é casa de alguém famoso assim, dá pra pedir um pouco a mais no valor? Falou, essa casa é do Ronaldo. O Ronaldo morou aqui. O Ronaldo fez totô nesse banheirinho ali. Né? Hein? Dá pra vender mais caro ou não?
0: Tamboré 11. Eu tenho muita amizade com o Roger Guedes. Nós somos compadre, o Roger. Eu tenho muita amizade com o Roger. E o Roger é mais que cliente meu. O Roger comprou uma casa no Tamboré 11, comprou por X. Ele veio pro Corinthians, morou na casa e foi embora. E eu vendi a casa pro X. Quando eu falei pro advogado, que era do Roger Guedes, e o cara era corintiano. Falei, vou levar um monte de camisa pro doutor, hein, doutor? É. E ó, vamos todo jogo com o Ariel. Roger, vai, manda vídeo pra ele, mandou um monte de vídeo. O cara falou, é minha casa. Porque eu valorizei, chega lá, tinha quadro do Roger. Tem cliente que é doido, cara.
2: Que demais.
3: Você fez uma pesquisa antes pra saber o que aquele cliente específico gosta?
0: Eu vendi uma casa no Tamboré 2, por 22. Eu sei que o cara gostava do carro do Ayrton Senna. Quando o cara chegou lá, tinha uma Ferrari, uma McLaren, do lado da churrasqueira. Tá pegando aqui.
2: Aqui a internet, você não vai... Aqui é blindado o
0: estúdio.
2: Falei,
0: cara, esse cara gosta do Ayrton Senna. Na primeira visita eu vou acabar com ele. Vou deixar esse cara chorando hoje. Mas no bom sentido, nada pra... Ué. Quando o cara entrou, eu coloquei... Toca o tema da vitória aí! O cara começou a chorar assim. O cara agora, Ayrton Senna. O cara comprou a casa, pagou 22 milhões do Pix. E não é pelo dinheiro, é pelo Pix. É pelo 22.
2: É pelo sonho.
0: É pelo 22.
3: É pelo sonho.
0: Que loucura. Mas eu coloquei energia, tá vendo? Eu coloquei energia no negócio. Tudo energia.
2: Que legal. Netão, gente, o corretor dos famosos. Olha, eu estou fascinado, porque o Netão vende casas é pra todo mundo. E ele tem técnica, hein? Esse homem aí, se for vender curso, você compra aí, porque o cara é bom. O cara tem
0: Mas
2: técnica.
0: Eu vendo. Dia 22, agora vai ter o maior encontro de network dos corretores do Brasil. A Neto vai levar os corretores. Como prosperar sem pisar na cabeça de ninguém, sem humilhar ninguém? Não olhe pra direita, não olhe pra esquerda. Olhe pra frente, corretor de
2: imóveis. Muito bom. Mas me diga uma coisa: você falou que vende mesmo qualquer imóvel.
0: Vendo?
2: Então tá bom. Então digamos que eu tenha acesso a um imóvel onde aconteceu um crime. Inclusive, ele tá aqui até.
0: Ah, você fala aqui do apartamento aqui da...
2: Da Matsunaga.
0: Não, aí não vou não. E lá já me chamaram. Eu tenho amigo que mora no prédio. Eu sou do bairro há mais de 22 anos. Eu conheci esse pessoal lá. A cobertura do meu amigo, do Fábio, que era de frente. Eu vendi.
2: Que não.
0: E eu vendi. E você não sabe o que tinha nesse apartamento. Aí tinha uma estufa de uma estufa de vidro e tinha uma sucuri dentro dessa aí.
3: Mentira!
0: Aí tinha um apartamento
2: do Elisa
0: Matsunaga.
2: Do York.
0: Tinha uma sucuri numa estufa de vidro. Da outra cobertura você enxergava. Cara, essa luz está me iluminando.
2: Cara,
0: e eu vi os dois, eu vi os dois ali. Já me chamaram pra fazer uma avaliação ali, tá? O prédio antigo, são 3 suítes, 4 suítes, mas eu não. Como é que eu vou pegar uma energia dessa? Toda energia hoje.
2: Mas abaixo do preço, quem tiver interessado, você acha que vale ou não? Tipo, se o apartamento custa 7, aí estão passando por 5, você acha que vale ou não?
0: Cara, depende da situação. Às vezes você tá desesperado, você precisa comprar outro negócio. Tudo é... O mercado imobiliário é oportunidade. Às vezes é oportunidade. Você quer 7, ela mandou 5, depende da sua necessidade. Eu vendo porque você vai fazer outro negócio lá que você vai ganhar também. Então, assim, é uma bola de neve. Agora, muita da gente hoje, os caras não baixam preço. Por exemplo, eu vendi uma casa aqui que o cara pedia 3. A mulher mandou 2. Pô, já chutou a caneta. O proprietário quase matou eu, cara. Pagar de 1 milhão. Só que assim, aí eu vou... Ah, você não tem um carro pra fazer um negócio? Ah, eu tenho uma Volvo. Já coloca o Volvo no negócio. Ah, eu tenho mais um. Pega, eu já começo a pensar.
2: Genial.
0: Tem que criar, genial. Você tem que criar. Nada se copia. Tudo se cria. Você tem que criar a venda. Corretor não é só mostrar o imóvel. Você tem que criar o que? O desejo. O desejo de fazer a coisa. Porque não é pelo dinheiro, é pelo sonho. Dinheiro todo mundo tem, você tem, ela tem, ela é rica, ele é rico.
2: Eu não tenho, não.
3: Eu não tenho, dança de Guarulhos, pô. Mas não, isso é um caso específico de uma casa onde teve um crime. Mas e quando tem uma morte? O que acontece, né? Por exemplo, hoje saiu uma notícia sobre a venda da mansão do Gugu, que o Gugu Liberato acabou sofrendo acidente, acabou falecendo na casa.
0: Ó, família.
3: Isso, não, lá mas nos Estados Unidos.
0: Lá em Orlando.
3: E aí colocaram a venda por 14,4 milhões de reais. Quando há uma morte natural de um artista, dá pra dar um descontinho nessas casas?
0: Não tem nada de desconto. Tem gente, tem nada de desconto, é o preço. Vai valorizar mais. Vai
2: Richthofen também.
0: Não, aí não, caso, aí, né? aí já é tragédia. Né? É energia. Tava, as pessoas não
2: compram pela metade do preço, acho, né?
0: A casa do Gugu tem comprador final que compra, cara. Tem comprador final que compra. Pô, vou comprar a casa do Gugu. O Gugu tava lá do sótão, trocando o ar-condicionado, caiu um acidente. Não foi ali que. É, pô, mas. O cliente fala, não, eu quero a casa do Gugu. Meu sonho é ter a casa do Gugu. E tem cliente com essa visão, eu quero morar onde morou o Gugu, eu quero morar onde morou o Silvio Santos. Tem a casa do Silvio Santos à venda, inclusive. Tem comprador pra tudo, tem cara que... Eu falei esse dia, ó, esse terreno é do Ratinho. O Ratinho ia fazer uma casa aqui. O cara é fã do Ratinho, comprou a casa, pegou o projeto, fez a casa. Que na hora de assinar, queria só ver o Ratinho.
3: Caramba. Que demais,
0: cara.
3: E o Ratinho
0: foi
3: lá,
0: assim,
2: né? De boa.
0: Caralho, e dá atenção, trata bem o cara. Que do caramba.
2: Ratinho é fora da curva. Eu nunca vi um cara igual o Ratinho. Eu convivo com o Ratinho há mais de 20 anos. Ratinho mora no bairro, eu almoço lá de terça e quinta. Tô lá. Vou lá fazer negócio? Não. Vou lá pra dar um abraço. Lógico que sobrar
0: um manjazinho.
2: É, um manjazinho.
0: Bem-vindo, patrão. Parabéns pela audiência. Que programa, hein, patrão? Que programa? Eu tô assistindo o jogo.
2: É. Olha, tem uma casa aqui de 38 milha, que é a sua, cara.
0: Até o Neto, a Band, o Neto lá da Rádio Caracol. O Neto, rapaz, eu deixei doido. Ele manda, fala todo o programa, ele manda abraço pra mim. Ô, Neto, tem uma casa aqui de 15 milhões. Ele é o Neto Imóvel, você tá sacanagem comigo, pô. 15 milhões. 15 milhões não tava nem trabalhando aqui na rádio, não é pelo dinheiro. Lógico que é pelo dinheiro. Quer dizer, tá vendo? Você cria, por isso que eu vou dizer, o humor. Presta atenção, é ali que tá falando?
2: É.
0: Humor abre porta.
2: Total.
0: O mau humor fecha a porta. Ninguém quer ficar do lado de pessoas assim, gente.
3: É verdade.
0: Você tem que ser do bem. Faça com tesão. Faça com vontade. Como se fosse o último dia da sua vida. A vida é curta pra não ficar... Ai, vai apontar o dedo pra você, apontar o dedo. Não. Vamos viver. Vamos prosperar, né? Tá aqui pra prosperar. Porque a vida é curta, não sabe. Você vai ter tanta tragédia, cara.
2: Netão, senhoras e senhores, lindas palavras. Ele é o nosso convidado, que é o corretor de imóveis, que faz para os famosos, mas também faz para você. Se você tem interesse, entre em contato com ele. Vai lá realizar o seu sonho, não é pelo dinheiro, é pelo sonho. Ele já até me infectou, já estou falando bordão.
3: Eu gostei, hein? Achei brincadeira.
2: Mas eu quero tirar uma dúvida. A gente falou sobre o Crack Neto e eu tenho uma fofoca do Crack Neto.
0: É.
2: Porque o Crack Neto, ele comprou muitos imóveis ali pelo Morumbi, que é um bairro de São Paulo, onde está localizado a Rede Bandeirantes de televisão, onde ele apresenta o programa. E aí parece que alguns desses apartamentos é muito caro de se manter. E ele acaba colocando algumas pessoas pra morarem lá apenas pra pagar o condomínio, não cobra aluguel. É verdade isso, Netão?
0: Não sei dessa informação.
2: Não sabe dessa informação? Mas existe isso de pessoas que acabam comprando imóveis, que falam, cara, é muito caro pra manter, aluga aí pra qualquer coisa, aluga pra pessoa que só paga pelo menos os custos. Porque, cara, é muito dinheiro mesmo.
0: Tem um amigo meu. Tem uma fazenda lá no Mato Grosso. E aí tem um apartamento fechado. Ah, você pega aqui o Vila Inglesa. Você sabe qual que é o condomínio aqui? Esse condomínio aqui é 10 mil reais.
3: Caramba.
2: Atrás da rádio aqui?
0: Esse aqui.
2: É um condomínio aqui perto da rádio.
0: Esse na esquina aqui, esse tijolinho. Sim. O Éder, né?
2: Sim.
0: O Éder morou ali. O Éder não mora bem, não. O Éder mora em Miami agora, Éder Luiz. 400 metros. Mais 8 de condomínio.
2: IPTU?
0: IPTU, 18 pau.
2: Pau na largada, só de custo fixo ali.
0: Tem condomínio ali nos Jardins, com condomínio que é 28 mil. Esse apartamento que o Neymar comprou, o condomínio é 20 mil e o IPTU é mais 17. Vai pra 37 mil reais. Mais empregada, 1.800 metros. São 1.800 metros de área útil. São 15 vagas.
2: É muita coisa.
0: Só que assim, pra você manter. Apesar que tem muita gente rica, gente.
2: Tem muita gente
0: rica. É que nós é pobre, mas tem muita gente rica.
2: Ô, Netão, a Xuxa vendeu a casa dela aí, que de 2 mil e não sei quantos metros, que tinha 14 banheiros. Por que que uma mansão tem a caceta de 14 banheiros?
0: Mas antigamente fazia festa, cara. Esses artistas aí. Só que vocês têm amizade com artista. A gente também. Esses artistas gostam de. ostentar. Hoje até que não, hoje tá diminuindo um pouco. Mas antigamente eu gostava da festa. Entendeu? É 14 papel higiênico, é muita coisa. Nossa, tem gente que, rapaz, é muita coisa. Então as pessoas estão enjoando. Por isso que tá vendendo. Por isso que tem muita gente que tá vendendo as casas. Eu peguei um sítio de um apresentador, 20 milhões de hectares. Ninguém quer isso. As pessoas querem viajar, querem aproveitar a vida.
3: Sim, total.
0: Mudou o conceito. Depois da pandemia, mudou o conceito.
4: Demais da conta, entendeu? Né?
3: E caiu as vendas depois da pandemia ou não?
0: E caiu. Todo mundo quer comprar, todo mundo quer alugar. Todo mundo sonha em ter um cantinho. Você sonha em ter o quê? Vamos ver. Qual que é o apartamento que você sonha hoje?
3: Apartamento não, eu tava pensando em marido rico, mas é, eu acho.
0: Isso aí acho. Mas você vê, ó, como é que você vê, ó. Se eu despertar o interesse pra você, ó, eu tenho um apartamento de 160 metros, 3 suítes, a coisa mais linda do mundo. Tem uma adega maravilhosa. Posso te mandar as fotos? Ah, pode, manda. Gostei, comprou. Talvez não é o preço que você quer, mas tá vendo? Eu já despertei o interesse. A compra, então, nunca deixa de. O mercado imobiliário é aluguel e venda. Todo dia tem alguém querendo comprar lugar.
4: Pô, mas tem um problema que tá. Nossa, tá gerando muita dor de cabeça pra muita gente, pelo menos no Brasil e principalmente aqui em São Paulo, que é o preço do aluguel, cara. É. Disparou!
0: Disparou.
4: Antigamente, há 10 anos atrás, você encontrava apartamentos em São Paulo por uma metragem de 60 metros quadrados, dependendo de um bairro, Zona Sul, Zona Oeste, um bairro privilegiado, ele custava em torno de uns 3.500. 3 mil reais já, tudo incluso. O condomínio, o aluguel. Hoje em dia, essa mesma metragem, esse mesmo apartamento tá custando 6 mil reais. Eu vi um apartamento no bairro Vila Mariana, em São Paulo, que custa 8 mil o aluguel, o conjunto. Cara, Vila Mariana não vale 8 mil reais no aluguel, cara. E é um apartamento simples, não é, cara?
0: Não, mas assim, quanto menos torre tiver e menos, um exemplo, se tiver 6 por andar, é X. E o aluguel, a valorização dele. Um exemplo, você pega aqui, você tá aqui na Transamérica. O que que tem ao redor aqui da Transamérica? Vamos lá. Uma Deola, uma padaria top. Você tá do lado Vila Lobos. Praça Pan-Americana.
2: Pásca.
0: Comércio, do lado. Pão de Açúcar, na esquina. Bill Ritmo, na esquina. Então isso valoriza. Por isso que os aluguéis se valoriza.
4: E a TMC também valorizou o bairro.
0: Lógico. Essa torre aqui é uma prosperidade. Parece que eu tô na França. Eu passo aqui há mais de 20 anos. Quando eu olho pra essa torre aqui, parece que eu tô na França. Sempre passei aqui. Pio 11, Diógenes, Alto de Pinheiros. Ah, quantas vezes encontrei o Éder aqui. Você quer? Não é prosperidade, cara. Você quer prosperidade?
2: É, isso aí.
0: Netão, senhoras e senhores. Netão. O corretor mais simpático do Brasil.
2: Vamos
0: o maior junto. Corretor do Brasil. Posso te colocar assim?
2: Pode.
0: O maior corretor do Brasil.
2: E não usa aquelas calças curtas, não. Que corretor.
0: Não,
2: usa.
0: Não. Vou contar a história aí. Tava eu era uma vez uma família. Rapidinho. Tava uma família lá. Fui entender um jogador do Corinthians. Vai. Tô lá esperando lá no Alfa 1. Nunca mais vou esquecer isso aqui. Tô lá esperando lá. O jogador chegou no carrão. E eu no carro. Porque eu tenho um Volvo e tenho um Biadi. Fazer propaganda Biadi elétrico. E tá lá. E no meu Biadi tá lá. Não é pelo dinheiro, é pelo sonho. Bem grandão. Você passar a ver, seu preguiçoso. Aí o corretor chegou lá no corretor. O corretor numa Porsche, esperando. Falei, corretor, era uma parceria. O cara tinha casa e eu tinha o cliente. Falei, caramba. Daqui a pouco desce o corretor da Porsche. Cara, a hora que eu leio, juro por Deus, gente. Eu conto nas palestras até hoje. O cara parecia o Zezé de Camargo no auge, com aquelas calcinhas apertadas, com gelzinho assim. O jogador olhou, falei, vamos lá ver a casa. Na hora que chegou na porta da casa, o corretor fez assim, ó. Ele deu duas passadas assim.
2: Saiu fora, Netão levantou.
4: Netão
2: andando com aquele peito de
4: couro. Eu tudo assim, energia.
0: Depois descobri, o cara alugou a Porsche só pra me impressionar.
4: Ah, pra te impressionar?
3: Meu Deus!
0: Corretor de alfamília.
4: Que isso?
0: Loucura, né?
4: Não, você viu como é que o mercado é doido?
0: As pessoas?
4: Ego, vai.
3: Doideira.
4: Mas o cara quis te impressionar pra trabalhar com você, talvez?
0: Não, quis mostrar que lá em Alphaville ele atende Porsche. E não é sobre o carro que você tem, corretor de imóveis. Não é sobre o seu dinheiro. Ninguém tá preocupado com o seu lanche, com o seu helicóptero, com o seu jato, rapaz. Sabe por quê? Na hora que você vai morrer lá no caixão, não cabe as coisas que você tem Porsche, não, você não vai levar.
2: Pare tudo que você está fazendo, porque agora nós temos uma entrevista sensacional. Não que as outras não fossem, mas essa aqui, ela bombou nas nossas redes sociais. Recorde de visualizações, de engajamento nas redes sociais. A gente bateu um papo com o Marcelo Falcão, lembra? Vocalista do Rapa, que agora tá em carreira solo. E será que esse bate-papo valeu a pena? Hein? Você vai saber a partir de agora. Marcelo Falcão no Sobremesa, melhores momentos. Que piada bosta que eu fiz. Ô Falcão, responde pra gente, qual a sua sobremesa preferida, hein?
5: Eu sou do salgado, mas se falar sobre, eu sou simplesinho, uma gelatina já vai bem.
2: Gelatina?
5: Só pra não dizer que não comeu alguma coisa de sobremesa.
2: De qual sabor?
5: Que minha
2: qual
5: família
2: sabor?
5: Manda muito bem as minhas. Eu tenho minha mãe e tem várias tias. E cada uma manda bem numa sobremesa específica. E toda a família espera pra chegar o confraternização pra cada um dar um tapinha. Eu sou devagar, eu sou do salgado.
2: É, mas a gelatina é de qual sabor, Falcão?
5: Ah, vou fermentar meu filho, vou no de morango. Vou de morango.
2: Morango. Não é um homem simples como o povo brasileiro, né? Tá vendo?
4: E gosta de gelatina de morango. Sim. Morango, muito bom.
2: Agora eu quero saber o seguinte, eu quero saber que flamenguista é esse que é o Marcelo Falcão, que hoje tem jogo da Liberta no Maraca e o cara tá dando entrevista em rádio, tá, vai pra cá, vai pra lá e não vai estar tá presente apoiando o rubro-negro, hein? Eu quero saber que flamenguista que você é, hein?
5: Alô, raça rubro-negra, me perdoa, mas nesse jogo eu não vou poder estar com a camisa do meu filho na cabeça pra dar aquela sorte. Eu tenho uma mandinga lá que botou a camisa do meu filho na cabeça, o Flamengo não perde. Toda vez
2: é mesmo?
5: Não perdeu, não perdeu, não perdeu. Toda vez que eu botei a camisa do Tom, só que hoje eu esqueci. Eu conto com você. Esqueci a camisa dele, ele não disse.
4: Não dá pra mandar, não? Alguém trazer lá no Rio?
5: Me deu uma boa ideia.
4: É, às vezes.
5: Boa, vou pedir. Vou pedir.
4: Se
5: vou
4: tem sair alguém?
5: Daqui, vou pedir.
4: Vou pedir agora, se quiser.
5: Não, vou pedir agora.
4: Vamos mandar. Duvido você mandar uma hora pra mulher agora, pedindo a camisa do
5: telefone
4: do Marcelo Falcão, que ele vai mandar o áudio pra esposa, pra ela trazer a camiseta do filho, pra ele pôr na cabeça, porque só assim o Flamengo ganha.
2: Mas, ô Xará, você é daqueles flamenguistas que zoa o rival em rede social? Você gosta de arrumar umas tretas ou não? Ou você é aquele torcedor Nutelinha de boa?
5: Ah, não, uma pilinha de vez em quando é maneira, pô. Ficar nem passar batido sem uma pilha, sem dar uma sacaneada, saudavelmente falando, não é bacana. Tem que dar uma pilhada mesmo. Eu tenho um vascaíno na minha banda, eu tenho um... Deixa eu ver, tem um palmeirense lá? Não, palmeirense tem não. Mas tem corintiano, tem São Paulino, tem uma galera ali. Eu torci muito pro São Paulo e pro Corinthians.
2: É, pra não perder, posso dizer, né?
5: Eu lembro do... Não queria, isso aí pra ficar bacana. Não,
2: você me Palmeiras não.
5: Verdade, eu vejo torcendo pros brasileiros.
2: É mesmo?
5: Sem
2: o coração.
5: Mas não, todo estado... Vou ver um jogo do Corinthians com raiva do Corinthians. Vai, perde, não, não tem como.
3: É, não pode.
2: Eu duvido que você não. É tipo o Galvão que vem com aquela... O Corinthians é o Brasil!
5: Não vou dizer que eu vou ser Corinthians. Tô vendo um jogo do Corinthians contra alguém ali, um gringo. Eu vou torcer que o Corinthians faça alguma coisa pra ganhar o jogo.
2: Olha
5: vou torcer.
2: Aí. Olha aí, é um homem evoluído.
3: Tá. Mas a torcida.
5: Eu vou torcer, deixa uma coisa, outra coisa.
3: E torcida? Realmente a torcida do Flamengo é maior do que a do Corinthians, você acha? Ai, ai, ai.
5: Eu acho que é uma coisa que já tá. Final fight, né?
3: Essa
5: aí não dá pra discutir.
2: Inclusive, atenção, torcida do Flamengo, vai ter churrasco lá na casa do Falcão, não vai?
5: Se ganhar a Libertadores, tem de novo. Alô, raça. Pode separar aqueles dois ônibus lá que já tá. Cara,
4: peraí, deixa eu entender aqui. Marcelo Falcão, você está prometendo que se o Flamengo ganhar a Libertadores, e vai botar dois busões lotados de torcedor.
5: Tem um, pô.
4: E vai levar pra onde?
5: Eu queria ter dado ajuda nos ônibus pra eles. Aí quando eu fui me tocar, que eu tava fazendo show, disco, eles já estavam quase chegando lá no Peru. Aí eu falei assim, pô, não tem mais como ajudar os caras. Depositar dinheiro também é uma coisa nada a ver, assim. Sim. Aí eu falei, pô, faz o seguinte, Flamengo sendo campeão, pode desembarcar aqui que a gente vai fazer um churrasco pra vocês.
3: Nossa,
5: Rubro Negro. Lá na minha casa.
2: Na casa dele?
4: Sério? Sério, que irado, recebeu um pessoal
5: recebi,
4: que você nem conhece.
5: Recebi, de coração, uns cabeças assim, o resto não conhecia, chegaram lá, ficamos a noite toda cantando, chorando, bebendo.
2: Cara!
5: Um chope, churrasco, tudo. Porque meu time, que é isso?
2: Olha aí.
5: Eu venho num lugar muito humilde, não tinha nada, mas quando a família se juntava, todo mundo se dava bem um pouquinho de comidinha, de bebidinha, tudo mais, porque era muito humilde. Então, papai do céu abençoa, não vou fazer uma parada dessa pra minha torcida, você tá brincando.
2: Olha aí, que irado,
5: hein, pô. Não, a gente vai morrer, vai ficar tudo aí. Quem acha que vai levar, não vai levar nada. Aproveite os momentos que eles são preciosos. Flamengo campeão da Libertadores de novo. Que isso?
2: Aí,
4: tá, sabe as palavras de Marcelo Falcão.
2: Antes da gente mudar de assunto, que ele veio aqui pra falar da música, né? E também de futebol. É o placar pra hoje contra o Independiente del Valle no Maraca. O Independiente costuma aprontar pra cima de brasileiro, hein?
5: Não, tem que ser mais. Dois tá maneiro.
2: 2-0.
5: Tá bacana.
2: 2-0.
5: Então tá bacana. Vai ser agregado 4.
2: 4-0 tá bom. É isso aí, é isso aí.
5: E continua botando o Bruno Henrique no segundo tempo, que os 15 minutos dele é mais mortal do que qualquer 90 minutos de outro.
4: Muito bom. Ô, Falcão, uma dúvida aqui que eu tava fazendo, a pauta, e falaram assim: não, o Falcão vai vir. Eu falei: cara, que irado, o Falcão é muito legal.
5: Você achou da Rosa.
4: Eu achei que fosse do Girassol. Aí falaram: não, é Marcelo Falcão. Eu falei: pô, mais irado ainda. Já aconteceu de acharem que você era o Falcão do Girassol?
5: A gente foi fazer um programa de televisão uma vez e tava dois Falcão assim na porta. Aí eu falei: pô, vou ficar esperando pra ver qual é. Esse é o jogador, né? Vou ficar esperando. E aí chegou e foi muito maneiro. Aí a gente tirou uma foto junto, assim, era ele fazendo o programa, a gente também. Então, assim, foi a única vez que eu esbarrei com ele, assim. Mas sempre me perguntam sobre ele. E quando vem essa tuca aqui pra segurar essa dread gigante e esbarram comigo, quando o cara fala: você é? Eu falo: Carlinhos Brown. Então, quando tu quer falar, porque é mais um, quem? Você? Eu falo: Tony Garrido.
4: Genial. Muito bom. Sei lá, pra você entender essa piada, você precisa vir aqui no nosso YouTube e acompanhar em vídeo Marcelo Falcão pra entender. E foi uma ótima piada.
2: Adorei. Essa é boa.
4: Essa é boa pra caramba.
2: O cara não sabe.
5: O cara vai falar, não sabe quem é. Eu falo: já vou adiantar ao lado dele.
4: Mas é que você se apresentava muito com óculos também. Durante uma fase da tua vida.
5: Sim, sim.
4: Era,
5: eu tenho
4: só
5: fotofobia. Tenho. Mas com a luz que eu imaginei, que meus meninos fazem pra mim, pra não atrapalhar o trabalho deles de iluminar, porque o cara quer ver as pessoas, quer ver as coisas acontecendo. Ah. Aí eu passei a usar um óculos de grau escuro. Eu não sabia, pô, eu sou bem fundado dentro de estúdio. Eu não sabia que tinha óculos de grau escuro, aí um tempo atrás. Aí quando eu descobri, eu falei: pô, vou resolver meu problema. E passei a resolver.
4: É, pra quem tá ouvindo a gente, fotofobia é quem tem uma sensibilidade à luz muito, muito alta. Então qualquer luz, assim, machuca os olhos, incomoda. O Marcelo, ele não é metido à estrela, não, tá? Ele
5: não, o fã às vezes disso. Fica, faz, tira uma onda assim, amplitude aqui, fazer mais um de grau.
3: Olha que legal.
5: Pra mim, assim.
4: Muito bom. E falando sobre foto, me lembrou os videoclipes da banda O Rapa, cara. Que quando a gente fala de videoclipe, a gente tá falando também de fotografia, de direção. E os clipes eram muito bem produzidos, cara. Era uma coisa de cinema. Quem é que fez questão de que os clipes fossem produzidos assim?
5: Cara, lá atrás era uma conversa de todos, que a gente queria fazer algo diferente, já que a gente foi uma parte de uma banda que nunca ninguém estendeu a mão pra gente. E o que a gente foi conquistando naquele momento eram amigos que estavam na mesma situação que a gente. Um cara que era um grande cameraman, mas ele ainda não era um cineasta que ele virou, sacou? Aí outras pessoas tomam grande grupo de atores no Vidigal, que eram amigos nossos, que estavam fornecendo atores novos para várias novelas e filmes. Então a gente foi começando a unir essa história da nossa letra com essa história de conhecer e perguntar: vamos fazer uma história dessa? E cada um se comprometendo com uma história. Eu sempre falo que Minha Alma, ela além de ser a música mais premiada do Rapa, ela pô, ganhou um VMA e tal. Então, assim, ela, por mais prêmio que ela tenha dado, ela conseguiu fazer uma unificação do Rio de Janeiro num todo, Rio de Janeiro, Brasil. A música conseguiu a letra, o videoclipe, e Minha Alma sempre vai ser um mini curta do que veio a ser Cidade de Deus. Os atores que estão lá no filme foram tudo feito com a gente. As pessoas que fizeram o clipe com a gente, a Kátia Lund, o Breno Silveira, o falecido Breno, o grande Breno, que fez os Filhos Francisco e tudo. É um puta gênio da filmagem, que virou o cara das filmagens. Ali sai dali do Minha Alma, eles vão todos pro Cidade de Deus. Aí, quando eu olho Minha Alma, eu lembro de Cidade de Deus. Porque logo na sequência, todo mundo que filmou o Minha Alma foi fazer o Cidade de Deus com os mesmos atores que fizeram Minha Alma.
4: E naquela época você produziu um clipe, porque quem se lembra, né? Às vezes o clipe aparecia no Fantástico, tinha uma
2: lançava no Fantástico,
4: tinha um canal destinado a clipes que era MTV, você tinha portais muito legais. Hoje em dia a gente tem o YouTube. O YouTube, ele te dá a mesma projeção que se dava lá atrás com a MTV, com o Fantástico, com as outras, os outros canais?
5: Cara, você tem um canal de música que você possa se conectar, o canal tá ligado ali 24 horas e em algum momento tem certas assim, entradas dizendo de festivais, onde você vai tocar, era muito legal. Não ter é menos um canal de comunicação musical que a gente perde. Com isso, outros ganham. Como a gente é numa geração antiga, a molecada hoje em dia, eu falo isso com meu disco O Legado é uma Ponte de Gerações, tem uma molecada que é rei dos likes. Então essas pessoas são rei dos shows. Então assim, às vezes essa conta não fecha. Você pode estar muito bom no like, mas você quer fazer show, seu sonho é show. Então eu sou um cara que vem de uma história de batalha de shows. Então a música, a rádio é o canal mais importante de música. Assim, eu vejo assim, é o canal... Não é de se ver, mas é o canal do músico que faz com que ele chegue a lugares que ele realmente não vai chegar. A televisão é importante, mas se toca nas rádios, a pessoa pode nem te conhecer, mas aquela música, aquela banda daquela música vai chegar lá pra tocar pra você.
4: Ela já ouviu, né?
5: Ela já ouviu
4: a música.
5: Entendeu?
4: E gostou.
5: O Rapa tocou em muitos lugares que as pessoas não sabiam nem quem eu era, que achava que o Rapa era um cara branco, achava um cara careca, que não era de dread, que era outro cara, que eu chegava lá e falava, pô, mas você tá ouvindo a música, tá show de bola. Tá feliz, tá cantando a plena nos pulmões, pô, tá show de bola.
4: E você prefere que a sua música toque nas rádios ou nas plataformas de streaming?
5: Eu não posso negar que uma coisa... Hoje as duas coisas andam juntas. Não tem como você fugir desse pensar. Eu vejo duas coisas andando junto. Mas uma música na rádio, ela é muito violenta. Muito mais violenta.
4: É melhor, né?
5: Se a gente analisar que algumas pessoas têm acesso ao celular, com Wi-Fi, com internet, etc. E tem pessoas que têm a televisão. Aí você olha os canais que as pessoas no Brasil inteiro, correndo pelo Brasil, olha os canais que algumas televisões têm. Só dois, um ou dois. Se você não for num programa desse um ou dois e a música tá tocando na rádio, essa rádio, ela te ganhou. A rádio ganhou.
3: Mas hoje com os streamings é mais fácil de ganhar dinheiro ou antigamente era melhor?
5: Com os streams, se é bom ganhar dinheiro. Eu vim de uma época onde eu não sei parar de trabalhar. Então, a estrada, tipo, é a minha conexão de tudo que eu inventei no estúdio com o palco. O palco pra mim é sagrado. Então, você oferecer com a mesma máxima o que você fez no estúdio, no palco, sabe? Do cara, não. Até aquelas brincadeirinhas que você fez, que eu faço muito, muito música brincando na melodia pra depois virar um jargão. Depois eu não tenho como tirar o jargão. Uau, uau, uau, uau, uau, uau. Não tem mais como tirar. Eu comecei assim, fiquei assim.
4: E é o mais legal,
5: né? Fiquei assim 10 horas.
4: É. 10 todo horas, mundo consegue cantar.
5: Aí o cara nem tem uma letra. O cara falou, cara, aquele uau, uau, tá maneiríssimo. E eu mesmo falo, uau, uau, puta, isso tá bonito pra caralho. Aí depois vem cantando Vapor Barato, por exemplo. Música do Ali Salomão Jardim Macalé. Porque eu acho linda, não só a original, mas como a do Rapa também. E eu sou fã da Gal Costa. Então, assim, eu acho que... Você perguntou dos streams e...
3: Sobre dinheirinho.
5: Dinheiro.
4: O que é mais rentável? Cara,
5: nem cuido disso, cara.
4: Ah, que bom.
5: Ótimo. Não vivo esse temor de fazer uma música pra isso.
4: Até porque...
5: Então, assim, porque lá a gente se dividiu o seguinte, meu pai é um cara muito superdotado. Então, um cara muito, assim, entendedor de economia, entendedor de política, entendedor... O cara mesmo, ele dava aula pros comandantes da Marinha de Eletrônica. Hoje ele joga, ele é federado do tênis de mesa, porque ele joga com os federados chineses lá no Rio de Janeiro. Assim, um esporte que dá uma longevidade para um idoso.
2: Caramba!
5: E ele é muito bem, mesmo assim, ele é muito bem em matemática. Então assim, eu comecei a trabalhar, não ia botar um empresário para tomar conta das minhas paradas.
4: Bota o pai!
5: Muita volta, entendeu?
4: Peraí, peraí.
5: A gente tomou mais.
4: Marcelo Falcão, você é um grande cantor, está aqui no nosso programa, você trouxe um furo de notícia.
5: Estamos conversando aqui.
4: Você tomou golpe? De verdade? Tipo assim,
2: já não pagaram o cachê?
4: Raparam o teu cachê?
5: Vários.
4: Mentira.
5: O Rapa tomou vários. E aí a gente ficou sabendo depois, falou, pô, mas a gente fez o show, tinha multidão lá e tá tudo certo. Vamos voltar numa próxima, sem esse cara ou sem essa pessoa, e vamos fazer já, pô.
4: Pô, desculpa, eu sou um pouco fofoqueiro.
5: Empresário que eu tive que levantar a história toda, que meus amigos não acreditavam, acharam que era implicância minha. E aí veio, se você tiver uma prova, não sei o que, eu consegui a prova, pô.
4: Mandou muito.
5: E aí eu levo a prova pro rapaziada, falei, você falar mais alguma coisa? Os caras, não. Vamos pedir, por favor, pra vocês.
4: Pô, mas é engraçado, né? Eu sou leigo, né? Assim. Eu vejo o Rapa, vejo você agora em carreira solo, e a gente fala, bom, é o Marcelo Falcão que decide ali, né? O vocalista. A gente tem muito essa imagem. Mas você é tão legal que você dá voz a todos da sua banda, do seu grupo. Todos têm o poder de decisão. Então, quando você desconfiou de um empresário, você ainda deixou eles
5: decidirem. Ele deixou rastros. Ele deixou rastros. Quanto a gente era patrocinado. Não, né? É mesquinharinha, cara. Coisas que, tipo assim, você pode dividir com a sua equipe, que você pode comungar com a galera que realmente, sabe, montou, pegou o ônibus, levou o caminhão, montou. Besteira, patrocinado por uma cervejaria e por um energético. E aí um dia eu fui entender por que, que ele não deixava abrir a porra do banheiro do escritório dele. E eu falei, não vou fazer um pipi lá fora, eu vou fazer aqui. Aí peguei a chave dele, abri, empurrei a porta e falei, sabe por que, que não dá nem pra fazer pipi? Dá uma olhada aqui, rapaziada. Aí tá. Não, coisa feia, pô.
4: Nossa! Que cara roubando cerveja, amigo.
5: Que isso?
4: Estamos ouvindo ele, Marcelo Falcão cantou. E ó, Batista.
2: Se for pra roubar, tem que fazer que nem uns caras aí. Que rouba, mas rouba bem, né? Casa de bilhão.
4: Falando em bilhão, vamos falar da nova música. Vamos fazer ela tocar bilhões de vezes.
2: Marcelo Falcão, legado, faz show amanhã em São Paulo, né? No Espaço Unimed. E sabadão em Curitiba, você de Curitiba, você ouvinte da TMC em Curitiba, no Iglu.
5: Iglu Super Hall.
2: E agora você falou, o Lucas falou do lance dos videoclipes, que tinha toda aquela, né, aquela fotografia bonita. Eu quero saber, quem for ao seu show também vai ver isso no palco? Não. Ou é só sonzeira braba, não, ou você se preocupou com essa parte audiovisual?
5: Não, a pessoa vai viver um momento audiovisual e um momento de sensação ali que ela vai sair diferente. Tenho certeza do meu coração, porque eu fiz os dois agora lotados agora na minha cidade de janeiro, na Fundição Progresso e no Araújo Viana, com esse propósito. Até mães, assim, levando os filhos levando os amigos, os pais, uma comoção feliz do que se viu, que se ouviu lá no show. As pessoas que foram no Espaço Unimed, no Iglu Super Hall, elas vão sair lá, de lá diferente, porque me programei pra isso, me preparei pra isso, queria que as pessoas tivessem melhor sensação. Cada música tá conectada com o que você vai ver e vai sentir no show.
4: Que demais.
5: Animal.
3: E vai tocar bastante o legado com o Chorão. Que papo é esse, Marcel? Pelo amor de Deus. É Iau Chorão ou não?
5: Não, apesar de respeitar muito, tô até agora abrindo agora pros meninos agora que estão fazendo um alto de videoclipes de Iá. Com sentimentos que ele possa colocar ali, que mesmo a gente sabendo que a Iá possa passar uma imagem, uma mensagem legal. Porque ainda tô, né? A gente tá mandando pra que isso aí seja feito com excelência pra poder lançar. Não é Iá. Eu tenho uma relação, ainda tô aprendendo a ter uma relação dessa de perder pessoas que a gente ama. Essas coisas de perder, as pessoas morrerem e tal. Isso é uma coisa, eu sou um cara muito coração. E nessa da parada, assim, eu não enterro de ninguém. Aí o último enterro que eu fui na minha vida foi do Chorão. E eu lá no enterro, assim, eu criei uma conexão muito violenta com o filho dele, com o Xande. E de carreira, vendo, esbarrando, abraçando, se vendo sempre, Thiago, Marcão, Charlie Brown, continuo. E aí nessa conexão, o filho dele deixou a carteira de músico comigo dele.
3: Caramba!
5: Né? Eu até abri agora, um garoto falou no Instagram, uma parada assim, falando legal do disco e tudo mais. Ele falou, inclusive, ficou com o documento do Falcão. Fui lá, tirar uma foto pra ele, mandei aqui a carteira de músico do Chorão. Ele, pô, cara! E aí nessa conexão, eu virei pro Xande, eu precisava fazer uma homenagem nesse disco, porque o Tony é do Cidade Negra, uma geração anterior à minha. Aí vem um Rapa, e depois na sequência eu com o Chorão, faz essa conexão de três gerações. Né? O Cidade até voltou. Tô bem feliz por isso, são dois amigos meus. E aí nessa conexão, eu esbarrando, vendo toda hora aeroporto e no estúdio com a nova geração, com o Dallas hoje, junto com o Papatinho, beatmaker, é um dos maiores beatmakers dessa nova geração. E aí eu falei assim, Dallas, tu vai me ajudar, eu tenho músicas aqui pra cada um dessa menosada que esbarra comigo toda hora. E aí fazer música pra mim vira amizade. Mas falando sobre o Chorão, Eu virei pro Xande e falei assim, cara, eu preciso fazer uma homenagem ao teu pai, precisava que você viesse pro estúdio hoje, vou te dar umas passagens aqui. Traz tudo que você tem de HD do teu pai, que eu preciso conectar esse pensamento aqui com dele. O que eu achar dele que vai conectar com o meu vai ser o que vai acontecer. E ele veio de São Paulo pro Rio, e a gente ficou lá no estúdio um tempo, fiquei com os HDs. E quando eu achei, preparei tudo que tinha que se preparar e mandei pra ele de volta, o que você acha disso? E tipo assim, uma felicidade, um clamor coletivo pelos HDs. E tinha que ter a ver, nesse mundo de hoje em dia, as pessoas viverem em depressão e estarem tristes por tudo que ele falou aqui dos bilhões e dos bilhões aí que tomam do povo. É, eu queria oferecer não só um presente, que na época do Rapa e do Charlie Brown a gente nunca conseguiu ter cantado junto. E eu consegui fazer isso com ele e tal. Eu fui, aí conversei também com o Marcão, com o Thiago, ó, tô fazendo isso pra que todos soubessem e as coisas acontecessem. Então, nesse mundo de depressão, a música fala sobre esse pensamento de tipo, saiba não ficar com nada mais guardado no peito, cara. Desabafe. Não precisa ser mal educado, não precisa ser chulo, não precisa ser um palavrão. Mas não fique com coisas que você precisa tirar a sua dúvida ou botar pra fora. Então a música fala sobre esse pensar, tipo assim, não é pra ficar calado, mas também não fala besteira. Se você tiver alguma coisa pra falar, seja relevante. Fala alguma coisa que realmente vai fazer andar pra frente. Andar pra trás é só ligar a televisão, que você já vai ver um montão de coisa andando pra trás há muito tempo.
3: Inclusive, ó, a música O Legado, que é com Marcelo Falcão e a participação do Chorão, tá tocando aqui, ó, no nosso fundo. É. Muito boa, muito boa.
4: Tô ouvindo aqui, tá uma delícia.
5: Linda, linda. Bom. Ela tá há 6 meses como a primeira ou segunda música do pop rock no Brasil.
2: Parabéns. E o clipe, eu vi, ó, você que tá no YouTube, espera acabar o programa, que depois você vai ver o clipe lá do Legado, que é muito legal também.
5: Meu filho, Tom, de 7 anos, o Xande, o Chorão e outro plano, e eu. Eu queria que as famílias estivessem juntas.
4: Que demais.
3: Que demais, cara. Muito que demais. Bonito.
4: Fiquei extremamente emocionado.
3: E você falou, inclusive, sobre novos nomes, né? Uhum. Citou o Dallas, o Papatinho. Você é um cara que abre muito espaço também pra novos nomes, né? Fez já alguns trabalhos com L7, Cintia Luz. O que você acha dessa nova geração? Você acha que realmente veio pra ficar?
5: Eu acho que uma geração que, pra responder isso que você falar, eles vão ter que fazer. Muito.
4: Boa.
5: Pra ficar.
4: Boa.
5: Então, assim, se equipar e tem um carro maneiro do ano. Assim, eu falo com todo o carinho do mundo, pra qualquer um, até pra se fosse consumindo. Mas se você é cantor, tem um bom microfone, uns bons equipamentos, pra que você, quando cante, você seja ouvido, que as coisas aconteçam a partir de você ser ouvido. Então, o toque que eu dou é sempre se equipe, fique mais pesadão com, sabe, não é só subir, pegar o microfone e estar. Deu certo na internet, bacana, mas pra continuar dando, vamos as letras, as melodias, vamos abraçar as pessoas. Que pra mim a intenção da música é essa, é um abraço coletivo, que você não escolhe quem vai estar te abraçando, a música aparece assim, você escolhe e fala, cara, ouvi 10, mas essa aqui é que eu gostei.
4: Pô, entendeu? Legal.
2: Bom, meu povo, já deu por hoje, Sobremesa Melhores Momentos vai ficando por aqui, eu tô indo embora e quero lembrar rapidinho que o nosso programa vai ao vivo, de segunda a sexta, sempre das 2 às 3 da tarde, comigo, Marcelo Batista, Lucas Salles e também Mini Ruth, claro, um convidado muito especial, também faz parte da nossa resenha diária. Tô indo embora, se inscreva no canal TMC News BR, segue a gente lá no Instagram e segue também @Batista, que eu ainda quero viver de internet um dia e largar tudo isso aqui, porque eu não aguento mais, só eu trabalho no Sobremesa Melhores Momentos à noite. Então, tchau Brasil e até a próxima.